0: você. É, você estava mais próximo do lance ali. Você falou que não sabe ao certo se foi falta ou não foi real, né? Você conversou com os jogadores, o que, que eles falaram? Não sei se você viu o lance. E outra coisa, só para o torcedor ter uma palavra oficial, né? O Neymar, você tentou convencer o Neymar a vir para cá, até para a gente saber o que aconteceu com ele, por favor.
1: Eu não vi o lance do Barreal, só no jogo, né? Ele estava de costas, eu não sei, na verdade, se foi, eu tenho que ver na TV e não conversei com ele também. Porque ali a gente faz a oração, conversa um pouco e depois você vai conversar com os jogadores individualmente, né? Cada um uma situação. Do Neymar, vocês sabem, o Neymar, ele

0: conquistando alguns resultados, você vai ficar incomodado. Você também se incomoda em estar jogando bem e não estar ganhando. Né? Se olhar os números nossos, não são bons. Por quê? Porque a gente não está ganhando, está empatando. Mas estamos fazendo por merecer ganhar. Precisamos pôr a bola para dentro.
1: Cuca, boa noite aqui. Anitta Efraim, canal Gold. A gente sabe que o Neymar é uma referência técnica para o resto do time do Santos. E quando ele está entre os titulares, ele é muito procurado pelos outros jogadores. Você sente que quando o Rolaser é um substituto do Neymar, o time consegue uma postura um pouco mais coletiva? Tem essa mudança tática, ainda que não seja intencional?
0: É, o Neymar, ele lógico que ele é uma referência, ele é um jogador super importante. Para criar uma jogada, um passe para ele.

0: do lance do gol, ele jogou muito bem. A nossa zaga está muito firme. O Igor tem jogado bem. Assim, o Oliva, o João Schmidt, o pessoal que entrou, o Arão, enfim, o Zé, estão ganhando novas oportunidades também. E a gente tem crescido como grupo e como elenco também.
1: Cuca, tudo bem? Até em cima da pergunta feita sobre o planejamento daqui para o restante dessa sequência antes da Copa do Mundo, o Santos está em três competições: Campeonato Brasileiro, Sul-Americana e Copa do Brasil. Na sua avaliação como treinador, o Peixe tem elenco para aguentar jogar três competições simultaneamente?
0: Difícil, muito difícil. Muito difícil porque machuca. Hoje a gente tinha o Mike, mas ele não estava em condição de jogo. E nós temos jogadores que ficaram, tem jogador que está jogando no limite, então é muito difícil. Se a gente puder, e a gente pode, a gente tem que trabalhar bem, esse segundo semestre trabalhar bem para a gente fortalecer.
2: Vamos à última pergunta.
3: Cuca, Matheus do Diário no Peixe. O Santos no segundo tempo, ele no, na metade do segundo tempo para em diante, ele deu uma queda tanto no desempenho físico quanto no desempenho emocional. O Palmeiras cresceu no jogo, fez alterações que modificaram e deram ofensividade ao Palmeiras, e o Santos foi recuando, recuando e permitindo que o Palmeiras criasse oportunidades perigosas. O que que o senhor acha que naquele determinado momento poderia ter sido feito diferente para evitar que o Palmeiras crescesse ao ponto de virar o jogo, mas anular?
0: Foi o que eu fiz. Eu pus o time para frente, eu pus o Matheus, que é o atacante, pelo lado, eu pus o Moisés, que é atacante, pelo lado, e pus o Rony, que é atacante. Então eu queria uma bola bem passada para a gente estourar lá dentro, mas nós tivemos que, por força, tirar os armadores, o Bom Tempo, tirar o Barrial, tirar o Rolaser, principalmente. Nós trocamos um volante pelo outro, que foi o Arão. No Oliva e pusemos o Zé Rafael, que é um jogador técnico, tem uma boa saída de bola como segundo. Então nós pusemos o time para frente, mas as situações de jogo fizeram com que o Palmeiras se jogasse à frente também. Então são situações normais. Infelizmente não aconteceu a bola que a gente queria para matar o jogo. E eu queria aproveitar, não me foi perguntado, a pedir desculpas pelo nosso atraso, não estar presente no hino nacional. Que a gente tinha uma programação de sair de lá do hotel e chegar.

0: tentar que ele viesse mais para zonas interiores, precisamente para isso, para poder abrir espaços para depois outros jogadores poderem infiltrar. Essencialmente isso. Em relação aos três, foi uma questão estratégica para o jogo. Já deves tentarmos ter um jogador mais por dentro, porque nós prevíamos essas perseguições, então tentar tirar jogadores da última linha defensiva do Santos para poder abrir mais espaços, para nós podermos conquistar esses espaços. Essencialmente isso.
1: Castanheira, boa noite. Luiz Fabiani, da Bandeirantes. Sobre as substituições feitas durante o jogo, três em específico, a entrada do Martínez, a entrada do Pacheco e a entrada do Alan. Quanto ao Alan, eu queria entender o porquê que ele não começa o jogo, qual foi a iniciativa da comissão técnica. Sobre o Martínez, a ideia de ter um volante no setor defensivo, no lugar de um zagueiro como foi o Gomes, e o Pacheco, que não jogava desde o começo de fevereiro. Uhum. O que que ele tem mostrado nesse período que justifica a entrada dele hoje?
0: Obrigado. Em relação ao Alan, ao Sousa, logicamente isto com... Não tem como, isto temos de ter muito cuidado com a gestão que nós, e é evidente, nós temos que fazer dos jogadores, porque não há folgas, isto é sempre seguido e é assim que tem que ser. Então nós temos de ter muito cuidado nessa gestão. O Emiliano é um jogador que tem estado bem, tem estado disponível, é um jogador que dá energia quando entra, o Luís precisamente o mesmo, e foi o que a gente tentou hoje, ir à procura da virada, com esses jogadores de energia, para estarem preparados principalmente para as transições do adversário, que também estavam à espera desse momento, e satisfeitos com o rendimento deles e com o rendimento da equipa. Tentamos tudo, fomos até ao fim, fomos persistentes, infelizmente a bola acabou por não entrar, é o que é, são as circunstâncias do jogo, isto é continuar, que não há tempo para olhar para trás, temos que olhar em frente e o que aí vem.
2: Vitor Felipe, da Rádio Energia, o Palmeiras criou muitas oportunidades, hoje o Arias teve chance, o Maurício teve chance, enfim, o Palmeiras com muitas oportunidades criadas nessa partida e oportunidades que não foram convertidas, né? A entrada do Paulinho está voltando, é um jogador que é decisivo, ele teve também uma chance hoje que a bola passou raspando a trave e tal. Como corrigir isso? É possível corrigir essas finalizações erradas do Palmeiras?
0: É preciso corrigir, não tem outra forma que não o treino, não é? Mas a gente sabe como é o futebol, há dias que vamos estar mais assertivos, há dias que vamos estar menos assertivos, há dias que vamos precisar de 4, 5, 6 oportunidades para fazer um, dois golos, e vai haver jogos que se calhar numa oportunidade nós vamos fazer golo. Nós sabemos que as circunstâncias são estas do futebol, ponto. É verdade é que nós criamos o suficiente para conseguir ganhar o jogo, não materializamos, não fizemos, aliás fizemos, mas infelizmente acabou por não contar, e é seguir em frente.

0: terminalizar as jogadas, quando o último passo não entra e o adversário consegue recuperar essa bola, permite-lhe essa transição. Mas a verdade é que, se nós se olharmos, o Santos uma ou outra vez até acabou por conseguir sair e empurrar a equipa um bocadinho para trás, mas em termos de término de jogada, a equipa acho que acabou por se recompor bem nesse aspecto.
1: Ouvimos aí, portanto, Capela, o Vitor Castanheira, auxiliar técnico do Palmeiras, dando suas explicações sobre o jogo durante esse rodízio de responsáveis da comissão técnica nas entrevistas coletivas. Portanto, Vitor Castanheira há pouco no microfone da Bandeirantes.
2: Que bom, ouvimos na íntegra, hein? O Castanheira, auxiliar do técnico Abel Ferreira, e o treinador Cuca do Santos. Ô, rapaziada, vocês estão na zona mista aí. Como é que funciona a zona mista da Arena do Palmeiras, hein? Santos todo mundo fala, no Palmeiras é a conta gotas, ou durante a coletiva é o famoso boi de piranha. Põe o treinador pra boleirada toda passar e ninguém falar. Como é que é?
1: Olha, Capela, pelos lados do Palmeiras, aqui o Flaco Lopes vai falar, ele ainda tá conversando com os detentores dos direitos de transmissão, então vai um tempinho até ele chegar na baia aqui das rádios, mas claro que vamos ouvi-lo, se em havendo tempo hábil, óbvio, mas o centroavante argentino que anotou o gol solitário do Palmeiras no jogo.
3: Capela, aqui pelos lados do Santos foi montada uma força-tarefa para conseguir atender a imprensa. E a gente está, você não vai acreditar onde, a gente está na sala de imprensa onde o Vitor Castanheira, onde Abel Ferreira costuma falar. É aqui que a assessoria do Santos vai trazer jogadores para essa zona mista. Então a gente está aguardando, tá?
2: Bom, já então vamos aguardar na entrevista coletiva do Cuca. Ele já bancou, né, o Everton Ramos, o Neymar, para esses próximos jogos aí, vai. Quer dizer, a Copa Sul-Americana... Ah, cara, eu não quero usar esse termo aqui, mas a Copa Sul-Americana pro Santista, eu acho que o torcedor do Santos, que não é, sabe, clubista a ponto de não enxergar o óbvio, tá muito crítica a situação do Santos para conseguir a classificação. Então eu acho que o Neymar, ele tá pensando mais em jogar, em ter nível de atuação, minutagem, quem sabe bons números para atrair a atenção do Ancelotti, do que propriamente ajudar o Santos na classificação. Acho que o foco do Santos é 100% brasileiro, não, Everton?
3: Ah, isso mesmo, né? Até porque a equipe ainda, com esse empate, tenha saído da zona do rebaixamento, é a grande briga do Santos, pelo menos na competição nacional nesse mês. Inclusive, o Capela, em outras coletivas, tanto o Cuca quanto o presidente Marcelo Teixeira chamaram atenção para as premiações avançando de fase, seja na Copa do Brasil ou na Copa Sul-Americana, só que a gente sabe que o impacto nos cofres de um clube é ainda maior quando esse time cai para a segunda divisão do Campeonato Brasileiro, não é o caso?
1: Faco Lopes está aqui, Capela.
2: Excelente. Ô Everton Ramos, deixa eu te fazer uma pergunta. Ah, o Flaco Lopes chegou, daqui a pouquinho eu tenho uma pergunta importante sobre o Cuca. Vamos ouvir o Flaco Lopes, centroavante do Verde.
4: Ah, não sei. Eu acho que nessa jogada eu reclamei do árbitro do Linha, porque eu acho que exatamente tem um protocolo que tem que seguir, de terminar a jogada, mas, cara, não, a gente isso aí não controla, só... Temos que continuar trabalhando, fazendo a nossa parte. E isso já é com os árbitros. Tá todo... Acho que todo tem que ser transparente, mostrar todas as imagens. E depois o público é que vê. Eu acho que para que o futebol seja mais competitivo, como é aqui no Brasil, tem que ser totalmente transparente, mostrar o que tem que mostrar. E depois o público vai ver. E quem está capacitado... Tem que dirigir jogos importantes, que não está capacitado, infelizmente tem que continuar trabalhando. Igual a gente é cobrado quando perde um gol, acho que os juízes têm que ser cobrado também. E para o bem do futebol, eu não estou dizendo que hoje fui muito prejudicado, nem nada disso. Só o que eu penso do arbitragem.
5: Com relação à participação do time do Palmeiras agora na Libertadores, amanhã vocês

0: Eu não.
1: Não, não vou.
0: É. Repórter do estúdio, né? Tá com preguiça.
1: Ele não vai nem pra Itaquera e falar isso, né? Sacanagem.
0: Até quando o cara tá de folga, a gente lembra dele. A gente só briga com quem a gente gosta. Do caso do Xandão, a gente ama. Bom, Fabiano, você tá acompanhando os jogadores do Palmeiras aí? Todos já foram. A gente tá no aguardo só do Brasão, portanto. Se pintar mais gente aí também, você tá com o microfone aberto aí, você fica à vontade pra mandar participação. Inclusive, eu só quero trazer aqui um destaque, que ontem nós entrevistamos no Esporte em Debate o Olten Aires de Abreu Júnior. A entrevista muito legal, tá repercutindo bastante nas redes sociais. E o lance é o seguinte, se tiver tempo, a gente vai registrar aí um trechinho para o nosso ouvinte. 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Ricardo Capriotti, Band News no Mundo, amanhã, 10h30 da manhã. Vai concorrer com o Domingo Esportivo Bandeirantes, viu, Capri? Vai perder! Mas é o seguinte, daqui a pouquinho na Zona Mista, Gabriel Brazão vai conversar com o nosso queridíssimo Everton Ramos e com o Luiz Fabiani. E sobre essa entrevista que está repercutindo bastante do Olten Aires de Abreu Júnior, dia 8 de maio, daqui, me ajudem aí, 6 dias, nós teremos a votação do Conselho para afastar ou não o atual presidente do Conselho Deliberativo. E o que chama atenção também, como São Paulo está em pé de guerra, né, meus amigos? Porque o atual presidente Harry Massi Jr., que deveria aparecer mais, presidente, colocar mais a carinha para falar com o torcedor, porque a informação é, o Olten, no final do ano, não vai ser candidato à reeleição. Aí ontem o Olten falou que ele vai ser. Não sabe se tem força, mas que ele quer ficar no cargo. E o Olten não quer a reforma do estatuto proposta pelo presidente do Conselho Deliberativo. Em contrapartida, um grupo grande, considerável, do Conselho já arquitetou para enviar um processo de impeachment para o atual presidente do São Paulo. Ô, velho, na boa, o São Paulo tá uma zona. Uma zona. Mas é aquela zona, sabe, suja, que ninguém limpa. Que tem que limpar o São Paulo. E uma declaração importante que trouxe o Olten Aires de Abreu Júnior ontem, e essa declaração está repercutindo muito na grande mídia, entre os torcedores, é: se o São Paulo não mudar o seu modelo de clube associativo, a casa vai cair, irmão. Palavras do presidente do Conselho Deliberativo. Se não mudar, o São Paulo não chega mais no Palmeiras e no Flamengo. É isso. Declaração do Olten Aires de Abreu Júnior, que você vai ouvir daqui a pouquinho aqui no microfone da Bandeirantes e, obviamente, ele explicando aí pro torcedor o porquê que ele não merece ser afastado do cargo de presidente do Conselho Deliberativo. Brazão, chegou aí, sua grana me informa. É isso aí, Everton? Chegou, Brazão?
2: É isso mesmo. Já por aqui, então, o técnico, é goleiro, é volante, tá todo mundo por aqui. Vamos lá, então, ouvir o goleiro santista Gabriel Brazão.
0: Deixa eu ver o Brazão, peraí, deu uma picotada aqui na parada. Vamos lá com o Brazão, falando com o Everton Ramos, zona mista da Arena do Verdão. Depois do empate, Palmeiras e Santos 1-1. Brazão foi peça importante, mexe agora sim, conectamos aí o Brazão, vamos lá.
3: Não cabe a mim se foi falta ou não, porque esse não é meu trabalho. A gente tomou um gol ali, eu acho que a gente estava mandando o jogo. No segundo tempo nós tivemos tantos perigos assim, sem bolas paradas de escanteio e cruzamentos. Mas acho que a gente tem que acertar isso. Agora temos mais uma decisão na Sul-Americana e trabalhar forte para minimizar os erros e conseguir as vitórias.
4: Brazão, você está passando por um momento bastante difícil, inclusive deixou aqui os meus sentimentos. Queria saber como está esse processo de recuperação, de trabalhar o seu mental. Você está tendo alguma ajuda, um suporte do clube? Como que você está e como você está trabalhando para estar 100% nos jogos, que a gente vê que é a sua característica, de estar sempre muito entregue?
3: Olha, acho que eu voltei, infelizmente eu perdi meu pai, mas logo após a perda eu acho que ele me pediu também, que eu tive a oportunidade de conversar com ele nos últimos dias, era de voltar a performar, voltar a pensar no futebol, que é o que eu tanto amo, e eu voltei a sentir o prazer de jogar. Infelizmente foi desde o começo do ano, foi bem difícil para mim ter que dividir entre viagens, treino e hospital. Então ali a gente... O nosso corpo é nosso instrumento de trabalho. Infelizmente eu não descansava, minha cabeça não estava no futebol, estava assim no meu pai. Agora o que fica é a saudade dele, mas eu creio que ele está num bom lugar e que ele gostaria de me ver assim, bem, assim como eu voltei no último jogo e agora novamente.
5: Brazão, na resposta anterior você pontua que o Santos precisa sempre ajustar um detalhe
6: para que esses resultados

0: que estão na mão deixem de estar na mão, né? Precisa trabalhar para que a gente saia daqui com alguma vitória, algum tipo. Em que determinado, o que você acredita que falta para o Santos, de fato, encaixar essa? Porque todo jogo é uma resposta muito parecida. De, falta um detalhe. O que, que você acha que é esse detalhe que falta para que o Santos possa parar de ceder um empate ou fazer um bom resultado e sair daqui com a vitória merecida?
1: Olha, eu acho que estamos performando, estamos fazendo grandes jogos. Desde a chegada do professor Cuca dentro de campo, a gente está jogando melhor. A gente tem uma continuidade

0: Ali da gente perder a bola ali e sofrer o gol. Que o Palmeiras, quando tem essas oportunidades, eles acabam nos punindo.
1: Brasil, fala do seu cartão, como é que foi o lance lá?
0: Olha, eu sou o goleiro que menos faz cera em todo o campeonato. Se você ver, eu acho que ano passado tinha uma lista dos goleiros que mais ficavam no chão, pedia atendimento. Eu sou o último, cara. Eu acho que o Klaus foi bem criterioso ali pela torcida e tudo. Eu acho que no meu ver não merecia, tanto que quando eu ia tocar a bola, o Flaco tava dentro da área, isso não pode. E eu avisei ele e logo após que eu tocar ele me dá um amarelo. Então é complicado isso, mas como eu disse, isso aí é questão de arbitragem, não cabe a mim dizer se é certo ou não. Mas eu acho que ele foi bem criterioso. Por estar na casa do Palmeiras, a gente sabe que na dúvida é sempre isso.
2: Ô, Brazão, o que você sentiu ali que você chegou até, né, vomitar ali na hora do jogo? O que você sentiu naquele momento do jogo?
0: Eu me senti mal desde que eu acordei hoje, com um pouco de vômito. E ali eu já tinha avisado o Klaus também, antes do começo do jogo, que eu não tava legal. Ali o doutor me deu mais um remédio, eu consegui segurar, mas tive esse quadro, vamos dizer assim, durante o dia de vômito. E aí no jogo ali, aqueles 5 minutos, passei um pouco mal, pedi pra ele deixar só eu vomitar ali pra voltar o jogo.
2: Nada que você pedisse substituição, né?
0: Não, é normal ali, tomei o remédio, consegui me hidratar bem, consegui fazer um grande jogo.
3: Brasil, não,
4: acho
3: tem
4: que você é muito participativo no jogo, orientando, comemorando muito as defesas. Você acha que falta um pouco mais de vibração nesse elenco do Santos? Como é pra você também ter esse papel de liderança? Se você acha que falta um pouco mais vibrar, cobrar na hora da questão da anulação do gol, né? De cobrar mais arbitragem, não sei como que vocês comunicam ali em campo em relação a isso.
0: Eu acho que são características dos jogadores, essa é a minha característica. Como eu disse, eu sinto que eu voltei a vibrar com uma defesa, vibrar com um gol. Bom, voltei a gostar mesmo, de sentir prazer de jogar futebol. Então acho que é a minha característica disso, e quando eu faço isso, dá pra ver que eu tô ligado no jogo, tô bem no jogo. Então é muito característica.
3: Brazão, há um tempo o Santos não vence fora de casa. Claro que o jogador pensa jogo a jogo, mas de alguma forma isso incomoda, isso traz alguma sensação ruim, isso incomoda o jogador dentro de campo, conforme esse tabu não passa?
0: Incomoda não vencer. Dentro, fora de casa, acho que a gente precisa vencer. Como eu disse, a gente está muito perto das vitórias pelo desempenho que a gente vem mostrando nos jogos. E eu tenho certeza que quando essa chave virar, a gente vai começar a ter os resultados positivos que a gente precisa e que a gente está merecendo.
5: Na Sula, acho que são...
6: Tá aí, então, o Gabriel Brazão, a gente ouvindo o relato dele após esse empate em 1-1, tem um momento até curioso que ele brinca ali, né? A gente veio pra trocar soco, Capela. Vieram e conquistaram um pontinho fora de casa contra o líder do campeonato, Santos, que segue sem vencer em casa neste campeonato brasileiro, Capela.
7: Ah, feia coisa. É que o segundo tempo do Santos foi muito ruim, muito ruim. O que o Palmeiras fez no primeiro tempo de fraco, o Santos entregou também na segunda etapa. Porque o primeiro tempo do Santos, a gente falava com o Zaidan aqui, foi muito bom para as pretensões do Santos. Um time que está sem confiança, sem seu principal jogador, atuando fora de casa, no sintético do Palmeiras, que é sempre um debate. Foi lá, jogou bem, criou mais oportunidades, inclusive no primeiro tempo, para fazer 2, quem sabe até 3. Fez 1, era o suficiente. Mas aí parou de jogar. E o Cuca é exclusivo, hein? Quero te ouvir, Everton.
6: Vamos lá, vamos ouvir então o nosso bate-papo rápido com o técnico Cuca após atender a imprensa aqui no estádio do Palmeiras.
8: Cuca, tudo bem? Boa tarde, boa noite já depois desse empate. Primeiro eu queria ouvir de você, um empate a ser comemorado, um empate a lamentar pelas condições que foram a partida contra o líder do campeonato. E queria também saber de você, com o Neymar poupado aqui, ele agora, novamente, naquele termo que a gente usou, recarregou o tanque, a gente pode ter o Neymar nos próximos 4 jogos antes da convocação de Ancelotti?
9: Sim, não. Boa noite para vocês aí. E eu acho que é um empate para tudo, para comemorar, para lamentar, e para ficar triste porque era para ganhar, e daí a pouco ficar alegre porque no último lance era para perder, né? Mas assim, o que eu saio feliz é com o jogo, né? Que nós não temos assim um jogo de uma primeira bola, de uma bola longa, um pivô. Nós temos que ter jogo saindo jogando, porque se a gente for quebrar a bola, eles vão ganhar a primeira e vão ganhar a segunda e vão te encurralar. Então nós marcamos pressão, nós saímos jogando, corremos risco, mas pusemos a bola no chão e jogamos. O primeiro tempo foi quase todo assim, exceção dos últimos 10 minutos que a gente ficou muito atrás. No segundo tempo a gente corrigiu, saímos para cima, perdemos 3-4 chances muito claras de matar o jogo. Se faz o 2-0 com um pouco de fortuna, o 3-0, acabou. A torcida naquele momento estava impaciente, passando essa impaciência para dentro do gramado, mas nós vacilamos numa bola que era nossa, perdemos e tomamos o gol do empate. Aí vira outro jogo.

0: torcida entra em campo, apoia, o time pega brilho, se joga para frente. Nós fizemos as trocas, pusemos Moisés, pusemos Rony, pusemos Matheus, todos velocistas, para ter um contra-ataque, e não encaixamos o contra-ataque. Sofremos um pouco no final, uma pressão, mas eu acho que de uma forma geral foi um placar justo.
1: Neymar?
0: Neymar sim, viaja agora Ponta Porã, onde todos os ingressos lá já estão vendidos. A gente tem ido fazer jogos só com grandes públicos, isso que é bom do Santos, né? Jogamos na Argentina 40 mil, hoje aqui os mesmos 40, jogamos no Mineirão 40, no Maracanã a maior renda do maior público do brasileiro. Então os guris aí já estão se acostumando aí a jogar jogos grandes.
1: Pra finalizar, já tinha vivido um cenário como o de hoje, de entrar em campo com o hino nacional tocando?
0: Eu não, tinha acabado já. E é uma pena, a gente pede desculpa. Eu não sei por que a gente saiu lá no Ibirapuera, olha só. E daí do Ibirapuera fomos sair lá na Avenida Paulista. Não sei que caminho que foi feito, e aí parando tudo, tá certo. Talvez porque tá com o ônibus do Santos, né? Aí vai fugir um pouco do trânsito, mas hoje é sábado, feriado, e demoramos quase uma hora para chegar. Aí não tem como um massagista ou dois que tinha fazer as bandagens, fazer o jogador estar preparado para o jogo, acabou que atrasou. Nós entramos todo meio que atrapalhado, mas a gente pede desculpa por tudo isso aí.
1: Obrigado, viu? Treino amanhã?
0: Treino amanhã, 10 horas.
1: Boa, valeu, viu? Ouvindo aí então o Cuca após a entrevista coletiva aqui na sala de imprensa do estádio do Palmeiras, Capela.
2: Boa, Everton, excelente. Pegamos aí uma exclusiva com o Cuca, já projetando, falando sobre o Neymar, já pedindo desculpas também. Você que ligou o rádio agora, gente, eu acho que foi a primeira vez que eu vi isso na minha vida. Eu também acho uma baita de uma papagaiada, tá? E outra coisa também que eu vou falar, e aí eu vou mexer no vespeiro e dane-se. Esse negócio de tocar o hino do Brasil todo jogo, toda rodada. Ai, Capela, mas é uma lei federal. Deixa eu ficar quieto. Porque não dá, cara. Ninguém respeita, banaliza, sabe? Faz a abertura do campeonato no encerramento, velho. Sabe, a primeira rodada do brasileiro em todos os estádios, hino do Brasil. Aí os jogadores vão perfilar, vão entrar, se cumprimentar, virar pra bandeira, mãozinha no peito, vão cantar os que sabem cantar o hino e já era. E no encerramento do campeonato. Porque, entendeu? Ai, mas isso aí é um antipatriotismo. Antipatriotismo é não respeitar, né? É não respeitar, como todas as torcidas. Ah, mas o Palmeiras faz Palmeiras, meu Palmeiras é o Palmeiras. Todos os torcedores cantam em cima, falam em cima. Ninguém liga pro hino do Brasil, porque avacalhou. E outra coisa, ser patriota vai muito além disso também, tá? De hino. Essa cambada de

0: casa, mas fora de casa em Bragança Paulista, contra o Bahia pelo Campeonato Brasileiro. Capela?
1: Me gongaram do ar. Sendo boicotado. É, agora tem alguém me ouvindo aí?
0: Então, eu? Beleza. Agora sim.
1: Então tá bom. Estou sendo boicotado aqui nos estúdios da Rádio Bandeirantes. Abraço pra você, Everton. Trabalhos técnicos externos de quem? Tem que falar o nome dos operadores de externa. Sem eles não tem som, não tem áudio, não tem rádio. Vamos lá.
0: Daniel Xingote e Rafael Pellegrini.
1: Oh!
0: É peruquinha, é verdade.
1: Ah, peruquinha. Menino lindo do papai. Até amanhã, Everton. Valeu.
0: Abraço.
1: Valeu. Te mando um abraço aqui pro Guilherme. O Gui, esqueci seu sobrenome, irmão. Um abraço pra você tá ouvindo a gente aí. Um abraço pro Guilherme. Alô, palestra, ouvindo a gente aí. Ele fala o seguinte, pô, KP, fala só que o juiz deu um minuto depois de ficar três o VAR, o resto tá perfeito. Ô Gui, você tem razão, mas falamos isso na jornada esportiva com o Zaidan, com o Ulisses, com todo o nosso time aqui. Seis minutos, pouquíssimo. Pouquíssimo. Tivemos atendimento ao torcedor. O cara tava pintado de verde, velho. Acho que era um incrível Hulk, tentou invadir o campo de jogo, caiu, machucou o joelho. Coisa de louco, aí entrou a ambulância, depois foi embora, voltou a ambulância. Você não pode retomar a partida com uma ambulância faltando. É, fora substituições, atendimentos, tá louco, seis minutos foi de graça. Mas eu concordo com você, Gui, avante palestra, seremos campeões do mundo um dia. Então, gente, é o seguinte, 9h53, vamos para a primeira pausa do apito. O programa até às 10 hoje? Por quê?
2: Ah, porque assim definiu o nosso coordenador de esportes, Ricardo Capriotti.
1: Ele não tá ouvindo. Se a gente quiser ir pra quebradeira, pro crime até meia-noite, a gente vai.
2: É verdade. É, não sei se ele não tá ouvindo. Você acha que ele tá ouvindo?
1: Agora, Ricardo Capriotti, ele deve estar fazendo o seguinte. Ele deve estar deitado, de regata, barrigão pra cima, com o aplicativo Bandplay, ouvindo a Rádio Bandeirantes, celularzão no peito e cochilando, porque ele acorda cedo pra correr. Hoje ele, inclusive, acho que correu 21K. Cara, eu não faço 21K de carro da semana. Imagina o cara que faz correndo isso aí por dia. É uma coisa maravilhosa. Vamos pro intervalo. Na volta, a gente fala um pouquinho sobre o São Paulo, como prometido. A gente coloca o resto da participação da galera no 11999048756. Até já, Brasil.
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4: Você sabia que o maior artilheiro da história da Copa Libertadores é equatoriano? Alberto Spencer foi para a rede 54 vezes entre 1960 e 1972, principalmente jogando pela equipe uruguaia do Peñarol. Já entre os brasileiros, o líder neste quesito ainda está em atividade. Gabriel Barbosa, conhecido como Gabigol, que já marcou 31 vezes com as camisas de Flamengo e do Santos.
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0: Cara, como a gente prometeu pro ouvinte, a gente amanhã vai fazer um Domingo Esportivo Bandeirantes a partir das 10 horas da manhã, bem legal. Vamos contar bastante história. Sabe quem vai ser o nosso convidado, Aguirelinha? Você marcou, você convidou, anuncie pra nossa audiência aí, sem spoiler, vamos lá.
1: Sem spoiler?
0: Sem spoiler, fala logo na pedra.
1: Fez história na Gazeta Esportiva, Chico Lang aqui com a gente.
0: Chico Lang, velho. Chico Lang. Chico Lang vai bater um papo com a gente aqui ao vivo nos estúdios da Bandeirantes. Eu acho que vai ser um papo muito legal, porque o mais legal também nesse horário, domingo de manhã, o pessoal saindo da cama, aquela resenha toda, é contar história. Então a gente tá aqui para contar história. E quem quer contar história também, sabe quem é? É Outen Aires de Abreu Júnior, presidente do Conselho Deliberativo, que esteve ontem no Esporte Debate aqui no nosso estúdio e foi questionado sobre tudo, inclusive se ele confia na atual gestão do São Paulo, conduzida por Harry Massi Júnior. Fala, Outen.
2: A palavra confiar, ela é um pouco ampla, né? Eu diria...

0: For dirigir, não beba. Não, se for dirigir, não seja um idiota e beba, tá? Porque eu já cansei de falar. Vai com responsabilidade. O povo é, sabe, sem noção. Cansado desse negócio aí também, viu? Eu tô meio pistola com esses negócios que... Eu tô revoltado. E um abraço pro Clélio Carias. Capela, boa noite. Santista de Potirendaba. Nossa, onde fica Potirendaba, hein, velho? Potirendaba. Joga no chat ZPT aí, o Gemini. Porque Potirendaba, eu não tenho a menor ideia de onde fica. Fala que sempre ouve a Bandeirantes, gosta dos nossos comentários, até falar do Neymar, porque fala que eu torço pro melhor jogador do Brasil não ser convocado. Eu não tenho nada contra o Neymar, mas eu acho que realmente Capela, ele não tá bacana, não. Oi.
1: Olha, região noroeste paulista, próximo de São José do Rio Preto. Então...
0: Muito bom. É. Potirendaba, perto de Catanduva, lá essa resenha toda aí. Quantos habitantes tem Potirendaba, hein?
1: Vou fazer essa
0: pesquisa.
1: Quem nasce
0: em Potirendaba
1: aqui
0: é o quê?
1: Ser humano.
0: Não, mas...
1: Beto Rebeck dá aqui uma boa ideia.
0: 18 mil habitantes. Ó, o Michel tá fazendo o trabalho da produção aqui, a graninha. Quem nasce, por exemplo, em Pernambuco é o quê?
1: Pernambuco? Ah, ó. Quem nasce em Potirendaba é potirendabano.
0: E quem nasce em Pernambuco, seguindo essa regra?
1: Pernambucano.
0: E quem nasce em Tilambuco?
1: Aí...

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1: Olá, está no ar o Antenados aqui pela Rede Bandeirantes de Rádio, pelo aplicativo Bandplay e também radiobandeirantes.com.br. Eu sou o Danilo Gobato e recebo hoje no programa a atriz Clarice Nisquier, que está em cartaz em São Paulo, no Teatro Vivo, com o espetáculo A Esperança na Caixa de Chicletes Ping Pong, texto indicado ao prêmio de melhor dramaturgia em 2022 pela APCA. É um cordel lírico pop escrito e interpretado por Clarice, que inspirada nas músicas e letras do compositor Zé Cabaleiro, responde ao filho porque nunca desejou morar em outro país e como, com a ajuda da MPB, criou um sentido de vida ético-estético que a enraizou definitivamente na cultura popular brasileira. Tem ainda um bate-papo com Ronaldo Ciambroni, Rogério Fabiano e Márcio Lousada, que chegam ao palco do Teatro Itália com Romeu e Romeu. Inspirada em Romeu e Julieta, a adaptação de Ciambroni mantém o amor como temática principal e destaca as dificuldades do cotidiano do casal Romeu e Zinho, os ciúmes, os dilemas domésticos e certamente o preconceito. Lembrando que você pode interagir conosco pelas redes sociais em @DaniloGobato.
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1: Conforme anunciamos, estamos recebendo hoje nos estúdios da Rádio Bandeirantes em São Paulo, ela, Clarice Nisquier. Tudo bem, Clarice? Como você está?
2: Tudo bem, querido. Eu adoro vir aqui conversar com você, conversar com vocês, ouvintes.
1: Não, você sempre com novidades, não é? Peças rodando. Bom, uma de enorme sucesso já, 14, 15 anos?
2: 20 anos.
1: 20 anos, Alma Imoral?
2: É, 20 anos. A gente estreou em 2006.
1: Uau, que sucesso. E até hoje em cartaz, né? Rodando. E você está aqui agora para falar de uma outra peça. A gente vai falar de Alma Imoral também, mas a novidade mesmo, que estreou, que chegou aqui em São Paulo, em cartaz, no Teatro Vivo, é A Esperança na Caixa de Chicletes Ping Pong. Eu fui assistir, fui na estreia, uma graça, lindo espetáculo, emocionante. Sentei ao lado do Zé, que a gente estava ali trocando olhares, comentando.

0: Meu amor pelo Brasil passa pela música popular brasileira. Eu amo a música popular brasileira, assim. É uma música que, sinceramente, eu não conheço todas as músicas do mundo, mas eu acho a melhor música do mundo que existe.
1: Mas é isso, né? Essa peça então parte, né, das composições, das letras, das poesias do Zé Cabaleiro para contar uma história, na verdade, responder a essa pergunta, né, essa indagação aí do seu filho. E aí você discorre o espetáculo inteiro, um amor mesmo pelo Brasil, né, a nossa identidade, o que é nosso, a comparação com outros países, porque na verdade você traz uma história sua mesmo, que acho que é sua avó.
0: Isso,
1: você é neta de poloneses.
0: Isso, meus quatro avós são poloneses, vieram para sobreviver. Né, da Segunda Guerra Mundial, são sobreviventes da Segunda Guerra Mundial. Entre a Primeira e a Segunda, eles vieram. E eu sou neta de imigrantes e fui educada como brasileira, sabe? Para contribuir para a cultura desse país. Eles gostavam muito do Brasil. Então, eu nunca tive essa questão de ir embora. Pelo contrário, eu sou grata a esse país por ter feito com que minha família sobrevivesse aqui. E é uma história muito, assim, muito importante para mim, muito pessoal mesmo, muito íntima. E eu vi meus pais, meus avós, meus tios, uma família grande, todos ficaram aqui, né? Todos lutaram, construíram, ajudaram a construir escolas, são ligados à cultura. Porque o que eu entendo, que eu atualizei meu pensamento, é que meu filho me fez essa pergunta, eu tinha 30 e poucos anos, né? Não, desculpa, 30 e poucos anos imagina, eu tinha muito mais. Eu tinha 50.

0: é Zé Cabaleiro. Comecei a ouvir sem parar. E foi então ela que me iniciou na obra dele.
1: Daí na discografia, que você ficou apaixonada, virou fã, acompanhou. E aí quando você, então, que você já explicou que ficou há 4 anos, né, debruçada nisso. E aí quando você encontra com o Zeca, conta pra ele essa ideia de um espetáculo. Como que foi essa conversa, esse contato entre vocês?
0: Então, a vida conspirou, viu, Danilo? A verdade é essa, porque olha só como as coisas eram fragmentadas, né? Fã de um compositor, ok, fazendo a Alma e Moral na livraria na Livraria Cultura de São Paulo. Tinha um gestor, um gerente chamado Gil Torres, do Maranhão, amigo de Zé Cabaleiro. Tava ali, e a gente vivendo aquela relação de Alma e Moral e tal. Um dia, eu acho que vem Zé Cabaleiro assim à tona, e eu falei, cara, eu adoro as músicas dele, e um dia penso em fazer alguma coisa com as letras dele. Ele registrou, olha só. Corta, antes do Gil Torres, um artista chamado Charlot, que fez o manto vermelho que eu uso na peça para o Zé Cabaleiro em 1999 no show Vou Embolar, me conheceu via Alma e Moral também no Rio de Janeiro. Então eu tinha, mas por enquanto não tinha nenhuma relação com o Zé Cabaleiro, era tudo Alma e Moral e tal. Eu acho que o Charlot um dia, ele ia muito ver, assistiu um sarau da Elisa Lucinda no Rio de Janeiro, que ela tinha uma casa de poesia em Botafogo, que o Zé Cabaleiro estaria presente. Falou, Clarice, você quer assistir um sarau? Falei, quero, com o Zé Cabaleiro lá para debate. Pronto, nos conhecemos pessoalmente, fui apresentado para o Charlot, fui embora, não dava, era muita gente, não falamos nada. Eu acho que até foi por isso que eu falei do Gil Torres, em São Paulo, quando eu fui, que eu conheci ele pessoalmente. Aí o Gil falou, Clarice, vai ter um evento da Livraria da Vila, na Amazônia. Eu vou convidar você para fazer uma peça chamada A Lista, e o Zé Cabaleiro vai para fazer um show. Não acredito. Gil, aí eu vou conversar com ele, porque agora tá toda hora eu tô vendo o Zé Cabaleiro, toda hora. Entende como a vida conspirou? Fui para esse barco, e lá ele estava, apresentou o show, ele me viu atuando. E aí um dia a gente conversou. Falei, Zé, que eu sou muito sua fã. Ah, ainda tem uma coisa. Ele falou, olha, Clarice, se um dia você quiser fazer uma costura com as minhas músicas, tá autorizado, vou ficar muito feliz, muito obrigada. Voltei para São Paulo. Aí eu liguei para o Gil Torres. Falei, Gil, conheci o Zé, que ele falou que essa ideia é doida, mas ele dá maior força. Aí eu costurei umas 4 músicas e mostrei só pro Gil. Falei, Gil, isso aqui é uma coisa muito incipiente, mas olha só, tá entendendo o que eu tô pensando em fazer? Ele, tô entendendo. Ele me convidou pra ver um show do Zeca no, na época se chamava, ai, aquele de 4 mil lugares aqui em São Paulo.
1: Crédica Hall?
0: É. Eu
1: agora
0: acho que
1: é Vibra.
0: Foi, é isso, a gente foi. Aí ele falou, Clarice, o Zeca tá convidando, porque ele é muito amigo, o Gil é muito amigo do Zeca, ele tá convidando todo mundo para um jantar num baião de dois aí, um restaurante nordestino aqui em São Paulo, vamos, vamos. Aí ele me entregou e falou assim pro Zeca, Zeca, a Clarice já começou a escrever, eu levei um susto. Falei, Gil, ele falou, lê pra ele, Clarice. Aí na mesa desse restaurante eu li essa costura, que tinha uma página e meia, um negocinho. Ele falou, pô, que legal, vai em frente. Aí.
1: E permaneceu? Porque você disse que já fez, né, várias modificações.
0: Não,
1: esse
0: não.
1: Trechinho não permaneceu, Clarice? Não.
0: Não. Não, permaneceu, vamos dizer assim, o princípio da costura permaneceu, mas eu mudei tanto, você não tem ideia. Quanto mais eu escutava, mais eu mudava.
1: E aí vocês então passaram a se reunir, né? Periodicamente.
0: De 2 em 2 meses, de 3 em 3 meses, né? Como a gente estava conversando, o Zé Cabaleiro trabalha muito e a agenda dele é incrivelmente ocupada e tal. Então, a gente se falava muito pelo telefone, mas de dois em dois meses, de 3 em 3 meses, eu ia na casa dele e mostrava a nova costura.
1: O Antenados faz o primeiro intervalo comercial e na volta tem mais bate-papo com Clarice Nisquier, que está em cartaz em São Paulo, no Teatro Vivo, com o espetáculo A Esperança na Caixa de Chicletes Ping Pong.
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9: O Antenados está de volta e hoje recebendo nos estúdios da Rádio Bandeirantes em São Paulo a atriz Clarice Nisquier. Aí como que eram esses encontros? Você mostrava o texto, você lia, isso, você encenava?
10: Eu lia. E na época, né, casado com a Mara Fernandes, tinha sempre um lanche, tinha sempre um jantar, tinha sempre alguns amigos, tinha algumas pessoas da própria família, os filhos. Então, quem estivesse na casa dele, naquele momento, a gente lia e tinha muito debate. Convidava também muitos amigos, a gente ia vendo o que que funcionava, o que que não funcionava, o que que era chato, o que que não era, o que que era explicativo, o que que não era. E tiveram... Nossa! E a alma e moral continuava, e depois eu fiz uma outra peça, e depois veio ainda a pandemia. Aí a gente estreou em 2020, A Esperança. Aí veio a pandemia.
9: Vocês estrearam no
10: Teatro Leblon, na época, Rio, fizemos uma semana, e veio o lockdown. Aí eu até hoje eu tenho um vídeo que eu gravei, gente, são só 15 dias, vamos lá, vai parar, e ficaram 2 anos, né? Foram 2 anos, então... É, foi muito difícil. Então a Esperança ficou um pouco sem lugar, porque quando o teatro voltou, eu me separei, escrevi uma nova peça chamada Coração de Campanha, fizemos no CCBB. Eu fiquei descapitalizada um pouco por causa da pandemia. Eu precisava muito fazer a alma, precisava fazer outras coisas. Como é que a gente ia levar a Esperança à frente? Estava sem patrocínio naquele momento e tal. Então a gente nunca... Olha... O Zé Cabaleiro, ele nunca deixou de provocar e falar: e a Esperança? Vamos levar à frente, vamos. Às vezes tinha momentos muito complicados, ele realmente é um incentivador dessa peça. Eu tô aqui em São Paulo muito graças ao esforço dele, ao esforço também do Zé Maria, meu diretor de produção, que também faz a direção de produção da Alma. Essa peça também conta com a parceria do Amir Haddad, com quem eu fiz a Alma, fiz a Esperança.
9: Amir de muitos anos.
10: 20 anos já de ele. É sempre o diretor do meu repertório, graças ao João e a Estela, que fazem assessoria. Então a gente, Aurélio de Simone, José Dias, Kika Lopes, Charlô, Carol, é uma equipe gigantesca que a gente fez um esforço, né? A Fernanda Stein, que é a secretária, que trabalha com o Zeca há muito tempo também. Todo mundo se uniu. E vamos. Aí o André Scioli, muito obrigado ao André, o Teatro Querido. Vivo. Ele que convidou, ele falou: vem, Clá. Eu falei: eu vou.
9: Bom, a gente vai passar o serviço, tá em cartaz aqui no Teatro Vivo, em São Paulo. Tem a temporada, onde vende os ingressos, já vou passar tudo isso. Mas a título de curiosidade aqui.

0: Fui chamada para fazer um estágio no Jornal do Brasil, na redação do Jornal do Brasil, e depois de um ano, ou de 6 meses, acredito, agora eu já não lembro direito, né? Eu fui contratada. E eu fiquei 2 anos no total no Jornal do Brasil. Eu amava de paixão, era meu sonho, né? Eu tenho um tio, meu tio Arnaldo Nisquê, querido, foi jornalista da Manchete, diretor da Manchete muitos anos. Então, desde criança, eu visitava a Manchete e eu sempre falei, eu vou ser jornalista, eu vou ser jornalista, e fui. Mas o que, que aconteceu? Quando eu, 2 anos depois de JB... eu tive uma gastrite. Eu era muito ansiosa. Eu fui uma jovem, assim, muito... eu ruí a unha, sabe? Assim, porque eu queria fazer muita coisa. Eu tinha muitas ideias. Eu queria colocar todas as pautas para os editores aceitarem tudo. Eu trabalhava até meia-noite, eu estudava. E eu tinha um namorado na PUC que fazia teatro. E quando, então, eu fiquei com gastrite... eu falei, eu vou fazer análise. O meu médico, o gastroenterologista, falou que eu tenho que fazer terapia, que eu tô com uma ansiedade monstra. Ele falou, você devia fazer teatro. Eu falei, imagina, eu sou muito tímida. E eu sou muito tímida.
1: Ele era ator?
0: Ele era estudante de comunicação, também fazia jornalismo, mas ele curtia teatro e era estudante de teatro no Tablado, que é a escola da Maria Clara Machado, no Rio de Janeiro. E porque eu gostava dele, Carlos Nepomuceno, né, que eu sou grata a ele até hoje, eu fui assim, mais para agradá-lo do que achando que eu ia ser atriz na vida. Menino, eu nunca podia imaginar que o encontro com o teatro ia mudar a minha vida assim, porque eu já tinha feito teatro nas colônias de férias, de brincadeira na escola, mas naquele momento, com aquela professora, com aquela turma, naquela idade que eu tava com 20 anos já, foi uma paixão tão avassaladora que eu me lembro, já trabalhando, já contratada, né, já tinha meu salário, já morava fora da casa dos meus pais, tava com 20 para 21 anos, eu falei para eles, gente, eu acho que eu vou mudar o rumo da minha vida. Meus pais, muito abertos, muito progressistas, muito apaixonados por arte. Minha mãe ficou temerosa, mas meu pai falou, se é isso, minha filha, conte com meu apoio. Então, eu quero agradecer, papai já partiu, infelizmente partiu de Covid em 2020, uma das primeiras levas, ele estava com 94 anos. Pai, eu sempre vou te agradecer, porque, olha, eu saí, ele é advogado, ele falou, pede uma licença sem vencimentos ao Jornal do Brasil, porque você já está contratada, minha filha, isso é muito privilégio. Pedi, fiquei 6 meses ainda vinculada à empresa, mas sem receber, estreiei uma peça que eu fui convidada para fazer a protagonista, assim que eu me apresentei no final do ano no Tablado, já me chamaram. Eu levava jeito mesmo, sabe? Então, assim, era uma paixão, era o destino. Fiz uma peça chamada Porcos com Asas. De lá já tive outro convite. Falei, pai, não vou voltar. Ele falou, então conte comigo. Então, quando o Lula, em 2006, Bolsa Família, toda essa história de Bolsa Família, quando eu ganhei o prêmio Shell com a Alma e Moral, eu falei, gente, quem inventou a Bolsa Família foi meu pai. Porque depois que eu saí do jornalismo, eu precisei de uma Bolsa Família até me garantir, né, financeiramente no teatro, que demora um pouco, por mais que te deem trabalho, né? Você ainda é muito jovem, muito criança, você ainda não tem um nome, então até você se firmar demorou, mas quero agradecer então essa confiança que minha família realmente depositou, e todos os diretores e todas as pessoas, né? Fiz parte da equipe do grupo do Domingos Oliveira, do Eduardo Wotzik, até que encontrei o Amir, né? E estamos agora com essa parceria maravilhosa. Então, é muita história, é muito agradecimento, é muita gratidão, e é o que eu falo para o meu filho e falo aqui para as gerações que estão me ouvindo. Se você, que é jovem, confie no tempo. Esquece esse negócio de apocalipse, de fim de mundo, porque isso é uma loucura que está acontecendo, e se Deus quiser, vai desanuviar e os horizontes vão ficar mais... não perca a perspectiva de que, historicamente, o planeta sempre viveu tempos muito sombrios. Meus avós são fruto de tempos muito sombrios, e estamos aqui e está novamente sombrio, né? Você vê, Eu estreiei a Almemoral em 2006 e nunca pensei que o Brasil ia

0: voltar a ser um lugar estreito, né? A gente achou que pronto, passou, né? Não passou, volta um ciclo, né? Então, eu acho que, infelizmente, eu não queria que fosse assim.
1: Sim, sim.
0: Mas é assim. E eu gostaria de dizer a todos vocês, como eu digo ao meu filho, não percam a fé nem a esperança de que o horizonte existe. Não é nenhuma questão de fé, existe. Objetivamente existe

0: teatro, alguma coisa eu tenho que te dar de real, nada de conto da carochinha, mas de real, através da poesia, da ficção, de alguma história, que você diga, realmente há algo que eu não sabia, ou então que eu não estava vendo, e que pode, né, me fazer caminhar, né?
1: É a função do teatro, né? Quando bate, bate forte. E bateu forte mesmo a peça Esperança na Caixa de Chicletes Ping Pong. Linda, linda. Reforça aqui o convite. Em cartaz no Teatro Vivo, Avenida Doutor Chucri Zaidan, 2460, até 7 de junho. Sessões às sextas e sábados, às 8 horas da noite. Aos domingos, mais cedo, às 6 da tarde. Perdemos uma jornalista, mas ganhamos uma super atriz.
0: Obrigada.
1: E só vou dar um spoiler aqui, rapidinho mesmo. A Clarice vai voltar também em breve com A Alma e Moral. 20 anos em cartaz, mas pra quem não viu ou quer rever, já fica aí, fica no ar, e depois a gente conta aqui na programação quando voltar. Você volta aqui também pra falar especificamente sobre A Moral. Clarice, brigadíssimo, viu?
0: Muito obrigado, obrigada,
1: volte
0: também.
1: Sempre.
0: Até, gente. Obrigado.
1: Um beijo. O Antenados faz mais um intervalo e na volta tem um bate-papo com Ronaldo Ciambroni, Rogério Fabiano e Márcio Lousada, que chegam ao palco do Teatro Itália com Romeu e Romeu. Voltamos já!

0: nossa aqui.
1: Tá aqui. Olha, consegui reunir, né, o autor, o diretor, parte do elenco, né, pra gente falar sobre Romeu. Romeu, que tá em cartaz no Teatro Itália, aqui em São Paulo, às terças e quartas, às 8 horas da noite. A gente vai passar o serviço completo, dizer onde que tá vendendo os ingressos, né? E é um sucesso. Eu fui assistir essa semana. Fui lá na terça-feira e tá lotado, né? Cadeiras extras ali, um sucesso.
2: Desde a estreia, graças a Deus.
1: Vocês estrearam em abril?
2: Foi no dia 14. 14? Agora, Mas a semana que vem também já tá com poucos ingressos.
0: E é muito raro, né? Uma temporada já abrir assim, com ingressos esgotados para três semanas.
1: É difícil,
0: né?
1: De ver.
2: É muito difícil. E os ingressos são pela Simpla. Vale a pena conferir.
1: A gente vai dar o serviço aqui completo. Tem Instagram, tem página para seguir, acompanhar. Mas aproveitar, né, que a gente tá aqui com o autor do texto, que é o Ronaldo, e tem o diretor também, né? Parte do elenco. A gente vai conseguir, né, falar sobre cada parte aí do espetáculo. E aí eu queria começar te perguntando, Ciambroni, você escreveu, na verdade, já na década de 80 esse texto, é isso?
0: Exatamente,
1: é isso mesmo?
0: É por aí, faz esse tempo todo aí.
1: Mas lá atrás, quando você escreveu, claro, a inspiração é de William Shakespeare, Romeu e Julieta, e é o espetáculo que a gente vê hoje. É esse espetáculo que eu vi que você escreveu lá na década de 80, mudou muito, mudou pouco?
0: Mudou tudo, né? Inclusive o espetáculo, como ele foi montado. Porque eu mesmo não acompanhei, falei, que será que eu vou ver, né? E fiquei impactado, né? Porque achei o espetáculo muito bonito. Sou suspeito a falar, mas eu fiquei feliz também que o meu texto ficou na íntegra, posso dizer, né? Ele foi respeitado, né? E com uma linguagem totalmente diferente, né? Eu já esperava uma coisa nova do Rogério, né? A gente sempre fica. Vamos ver o que ele vai fazer agora. A gente também tem uma linha de peças espíritas que a gente tem, ele sempre coloca, e eu também fiz há 2 anos, fiz a adaptação à vida do Chico. Então a gente tem uma ligação aí, uma conexão.
1: Ah, mas então o texto, não, o texto é preservado.
0: Sim. Você percebe que é, né? Mas a roupa é totalmente diferente. Já começa de que o espetáculo, o texto é para 2 atores. E ele conseguiu fazer com 6, né?
1: 5.
0: Cinco, perdão. Com 5. E de uma forma dinâmica, os figurinos são incríveis, você fica. E também, esse eu já conhecia, sou um fã dele. Que é o Ciro Barcelos.
1: Ah, um amigo querido, mandar um abraço para ele, nosso eterno dizia.
0: Eu tenho uma. Inclusive, a gente se encontrou na França, foi uma alegria lá o sucesso que eles estavam fazendo. Então, tudo isso juntou, sem eu estar lá presente, de repente, fui na estreia e fiquei, como falei, impactado com o espetáculo, com a direção, essa movimentação que o espetáculo tem. É muito bonito. O elenco também, um elenco bonito, é um elenco talentoso. E aí, quem gosta de musical vai ver um pouco de musical, quem gosta do teatro, vai encontrar também. Enfim, agrada todos, né?
1: Eu queria estender para vocês três, porque na década de 80, contar essa história, ela tinha um outro olhar, uma outra abordagem, impactava de uma outra forma, não é? Você falar sobre a peça, né? Já no título já diz tudo, né? Romeu e Romeu, então são a relação, né, de dois homens apaixonados, e que tem todas as questões familiares ali, o embate, né, as lutas ali, o preconceito. Então, contar essa história na década de 80 tinha uma questão. Eu acho, particularmente, não sei vocês, eu acho que a gente evoluiu muito pouco. Evoluímos, mas muito pouco, não é? Alguns assuntos ainda chamam atenção, ainda é notícia, sendo que, na verdade, deveria ser tratado de uma forma ali muito natural, orgânica.

0: as pessoas entrarem ali. Porque tem gente que fica, às vezes, não é o caso no Romeu, com o celular, eu vi peça que eu dirijo, uma moça sentou, ela começou a ficar no celular no primeiro sinal, continuou no segundo, no terceiro, e foi até os aplausos no celular. Eu não sei o que ela foi fazer no teatro, né? Então você tem que conseguir com que a pessoa fique. Hoje, passou de uma hora e meia, as pessoas não aguentam ficar sentadas, né? E sem, por causa do celular também, enfim. Então você tem que ter uma coisa de impacto. Eu falei, gente, tem que fazer alguma coisa com essa peça do Ronaldo contemporânea. Aí eu acordei com a ideia da luta. A luta tem na peça uma força, porque um dos personagens, sem querer, matou o primo do outro. Então aquela luta, pra mim, eu acordei com aquilo. Eu falei, vou trazer pra uma luta de MMA. E aí fui evoluindo essa ideia. O Ciro, o quinto espetáculo que eu faço com ele, que ele faz direção de movimento e eu faço a direção geral. E aí eu falei, Ciro, vamos fazer um Caravaggio. Eu acordei com a ideia do Caravaggio. Então era a luta e o Caravaggio. A partir daí, eu tive a ideia de transformar o Romeu e o Romeuzinho ter alter egos, para ter um jogral, para ficar uma palavra mais incômoda, mais ativa para quem assiste. Verbalmente era mais dinâmico. Aí o Ciro trouxe a ideia da consciência. Então ficaram cinco personagens: Romeu, Romeuzinho, alter ego 1, alter ego 2 e a consciência. E aí eu peguei na internet uns poemas lindos sobre o assunto para abrir a primeira coreografia. E a partir daí, a peça é a do Ronaldo Ciobroni. Eu só, no finalzinho, que eu fiz uma... que ele me perdoe, na história do Ronaldo, que é muito divertido, porque ela tem uma ingenuidade... O Ronaldo é um dos maiores autores brasileiros. A palavra do Ronaldo vem orgânica. A gente é uma, de uma sensibilidade. A história daquele amor daqueles dois dá vontade de levar pra casa. Uhum. Aí a gente vem com uma coisa contemporânea de visual agressivo, que é o caso. Os atores ficam praticamente desnudados, porque eles têm só uma tanguinha. É uma coisa meio quase o Homem das Cavernas, né? Então, e a partir daí tem um balé. Eu fiz um espetáculo todo marcado. Eu tenho com o Ciro essa parceria. Eu desenho a minha cena e ele vai e faz um carnaval em cima. E é muito bom. E aí ficou esse... No final a gente optou em fazer uma tragédia, né? Os dois se matam, morrem por amor. No original do Shakespeare é assim. O Russell Brown tinha um final muito engraçado, que ele tomava era uma vitamina C, lembra disso? Ah, sim. Aí eu falei, o senhor vai me perdoar, mas eu vou fazer uma tragédia grega aqui. Grega, enfim. E aí, é lindo o espetáculo. Ficou uma coisa, quando eu assisto... E a gente teve uma forte colaboração da parte do iluminador, que é o Igor Franco. Eu falava, Igor, vamos fazer uma luz sem cor. E ele fez uma luz branca. Parece que você está vendo um filme de Fassbinder. Entende? Eu falei, vamos botar muita torre lateral, e ele encheu de torre. Parece que uma luz de farol, e os atores ficam lindos e tem um sombreado junto.
1: Numa caixa preta.
0: Numa caixa assim, preta.
1: Muito simples, né? Sem cenário, só com os figurinos ali. São adereços, né? Os figurinos a gente, né? Tá praticamente.
0: Só entram os personagens periféricos. Porque na peça do Sembrone, todos os personagens periféricos eram feitos pelo Romeu e pelo Romeuzinho. Agora a maioria é feita pelos alter egos.
1: Todos eles, né? Na verdade.
0: Eu acho que todos, né?
1: Sim, todos.
2: O Márcio, a gente tá ouvindo aqui, né, um pouco, né, do texto do Ciambroni, como que o Rogério trouxe, né, essa direção. E realmente, né, ali tem muita dança, né? É uma dança mesmo, uma coreografia, não é? Que precisa. Então,
1: uma coreografia, uma trilha composta pelo Eduardo Menga, do início ao fim. Não tem um buraco, não tem um silêncio na peça, né? Tem um silêncio dos atores, dos diálogos, mas a música, né, que composta especialmente para o Romeu, e com as coreografias também. É movimento o tempo todo, as partituras. É tudo ali como uma música mesmo no corpo.
2: O desafio maior para você que tá em cena ali, qual foi, hein? Qual é?
1: Olha, desafio maior com certeza, porque eu faço seis papéis ali, né? Eu faço o alter ego do Romeu, do Romeuzão, e além de tudo eu faço o pai, a figura do pai, que é aquele arquétipo, né? O preconceituoso que ele diz, eu prefiro um filho morto a um filho viado, né? Aquilo é muito forte, eu sinto quando eu falo isso, que ele já tá caminhando pro fim da peça. Ah, tem um silêncio, uma respiração assim, uma coisa... E realmente, num espetáculo desse que tem essa movimentação, essa coreografia, que é tudo, tem uma engenharia muito precisa, você ali inserir seis personagens com o psicológico de cada um deles... É um desafio, mas assim, pra mim é um gozo também enquanto ator.
2: Ô Ronaldo, e aí, assistir tudo isso, não é? Porque mudou muito, né? Claro, se era uma peça pra duas pessoas, pra dois atores, agora o palco ganha mais vida, não é? Fica mais cheio com essa coreografia.

0: com essa dança, com a iluminação, a primeira cena, já vou dar um spoiler aqui pro nosso ouvinte, né? O público vai entrando no teatro e só vê um corpo estirado ali no palco, né?
1: Sem respirar.
0: Não, e é verdade mesmo, a dúvida era, né? Eu fui no dia que foi o André Ascioli, que queridíssimo também, não é? E aí a dúvida era, né? Mas é um manequim, é um ator, porque é aquele corpo, não é? Que não se mexe.
1: Eu mesmo fiquei em dúvida.
0: E aí, hein, Ronaldo, assisti tudo isso agora ganhando uma outra vida, uma outra forma, um texto que você escreveu, né, na década de 80, esse sucesso em 2026.
1: Era, de qualquer forma, uma outra época. A dinâmica que o espetáculo ganhou agora, com essas coisas todas colocadas, né, eu acho que o espetáculo pegou um dinamismo impressionante. Né? Isso ajudou muito. Eu primeiro, que eu sou ótimo espectador. Eu vou pro teatro para gostar. Eu não tenho essa postura, eu não vou gostar, que fizeram com a minha obra, ou se o

0: pro nosso. A nossa, o fantasma da sogra. Eu achei que ainda eu podia ficar mais velha ainda, do que passar a sogra. Ficar mais velhinha ainda. Aí eu inventei de entrar de cadeira de rodas. Eu caí com a cadeira e tudo. Fui me rasgando assim, a perna no palco. E realmente eu tive que ficar mais tempo ainda. Tanto é que agora é minha muleta, é minha irmã. Aonde eu vou, a Cristina, que é atriz também. Eu fiquei dependente, sabe? Então foram poucas vezes que eu saí. E eu saí já pra me emocionar, pra me pegar, né? Pra chorar, pra...
1: Ah, foi a primeira vez que você saiu depois do acidente?
0: Eu tinha ido assistir uma outra peça minha.
1: Sim.
0: Porque era pra estrear o Romeu e aí a John, né?
2: É.
0: Mas enfim, eu acho que eu não tenho esses ciúmes, já é meu mesmo, né? E das pessoas que eu gosto e que eu tenho a certeza que ainda vão fazer uma coisa que vai acrescentar, como no caso, eu realmente fico só agradecido, né?
3: O Antenados faz mais um intervalo e no quarto e último bloco vamos continuar o bate-papo com Ronaldo Ciambroni, Rogério Fabiano e Márcio Lousada falando sobre Romeu e Romeu em cartaz no Teatro Itália em São Paulo.
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0: Romeu, Romeu. Eu mandei uma mensagem pra ele. Eu falei, já conheci o texto. Eu falei, e aí?
1: Você conhecia o texto?
0: Sim, claro, o Ronaldo.
2: Essa peça no meio artístico, ela é muito falada. Porque ela teve várias montagens, algumas de certa repercussão forte, né? Então já tinha uma vida. E o Ronaldo é muito conhecido no nosso meio. O Márcio, além de um excelente ator, tem uma carreira brilhante em teatro. E foi ótimo, porque eu estou muito feliz. Em cena, o outro ator, o Guilherme Chelucci, que é um puta ator também, e ele já quer trabalhar comigo há muito tempo. E ele é espírita, tinha interesse de ir para esse caminho, que eu também trabalho muito com esse segmento. Sim. No teatro. E aí eu falei, Guilherme, vamos brincar um pouquinho? E foi uma delícia. Tem o Pedro Pilar, que é o menino que está na minha quarta peça que ele faz comigo. E ele é um expoente, um talento, um ser humano, né? A gente fala muito sobre isso.
0: Sim, nossa.
2: Tem o Wallace Guimarães, que é um ator que foi indicado para o Amigo do Ciro, porque ele é bailarino profissionalérrimo.
0: E a gente em várias companhias. Ele faz aquele solo no final, né?
2: Tem uns solos que ele faz. E tem um menino que a gente está lançando, que foi uma indicação do Ciro, que é o Juan Alves, que tem 20 e poucos anos, que é uma figura muito bonita no palco.
1: Que é o que abre.
2: Que abre a peça e fecha.

0: sabe, como jornalista, ficar ali ouvindo as conversas, não é? Que é a biografia, né? Que se você vai conseguir contar toda essa história, tem que ter 3 volumes, né, Sérgio?
1: Não sei, mas eu acho que sim. As pessoas querem que eu quando eu tô falando, quando eu falo que eu tô escrevendo a minha vida ou coisa assim, as pessoas, mas você vai contar aquilo lá que aconteceu. As coisas engraçadas, entendeu? E na hora que eu tô escrevendo, eu dou mais valor pras coisas sérias, né? Eu acho que realmente, se eu vou contar as palhaçadas, tudo que acontece em torno e comigo,

0: projeto infantil, que agora é viajando pelo teatro adulto e não sei o que, não sei o que lá.
1: Rótulo,
0: é. Aí depois as meninas, eu chamo carinhosamente de meninas, as atrizes que passaram do cinema pornô, né, pro teatro. E elas eram as mais icônicas, né, assim. E de repente eu virei o autor que escrevia peças
1: pornô.
0: Entendeu? E assim por diante, né? Então, o Dona Ana é o espetáculo que eu faço como ator, e a peça é minha, e já está há 55 anos em cartaz. Então, aí eu fiquei muito tempo apagando um pouco as outras coisas, não que eu quisesse, porque também não tenho esse problema, né? Como o Romeu, Terezinha de Jesus, que já foi André, peças que fizeram sucesso, que fazem. Até hoje me cobram de eu remontar a Terezinha de Jesus. A Terezinha de Jesus foi mais ou menos como o Romeu e o Romeu, porque assim, o que eu via no palco, os textos que pegavam esse tema homossexual, sempre o homossexual entrava como uma piada. E peças que fizeram sucesso, tudo, mas era para fazer, para ser graça, para ser engraçado, entendeu? O gay sempre acabava se ferrando na história. Então, eu quis escrever mostrando o lado humano, né? Terezinha Jesus era um espetáculo que a mulher torcia para que aquela figura da Terezinha. Na época nem se falava em trans, se falava travesti, mas não tinha essa coisa que abre portas pro carinho, pra atitude mais
1: humana, né?
0: Mais humana das pessoas. Então Terezinha Jesus foi isso, o Romeu também. Tanto é que no Romeu, o final que ele mudou, no final, eu falei, não vou botar. Como é que eu vou fazer a história da morte agora, né? Porque o gay não vai aceitar essa história, né? Aí eu peguei, porque Romeu e Julieta, eles morrem, né? E aí o que eu fiz? Tem toda essa coisa que é uma farsa que eles fazem, né? No final, quando eles a plateia pensa que eles se mataram, essa coisa toda, inclusive saiu um grupo que veio de alguma cidade, né? Saiu um grupo revoltado. Ah, vamos embora, não sei o que, não sei o que lá, as bichas morreram, não sei o que, não sei o que lá, assim. E daqui a pouco um grita: olha, não morreu não, volta. E no final do espetáculo, eles voltaram pra assistir o resto da peça, né?
2: Olha. Agora, fiquei sabendo também, além dessa história que eu ouvi no elevador da sua biografia, uma outra que eu ouvi também é que as terças e quartas vocês estão aqui em São Paulo, no Teatro Itália, mas final de semana rodando.
1: Eu não sei dizer as cidades, mas assim.
3: Dia 20 de maio já vamos estar em Ribeirão Preto, no teatro lá, aquele teatro Pedro II, né? Às 20 horas também, é uma quinta-feira. E no Nordeste já tem uma turnê de 2 semanas, isso em julho. Mas pelo Instagram você consegue acessar, Instagram, a gente vai divulgando as viagens, as temporadas.
1: A gente vai estar dia 20 em Ribeirão Preto, 22 em Petrolina, de maio. Aí em julho a gente vai para João Pessoa, Recife, Caruaru, Mossoró, Fortaleza, Teresina. Em agosto a gente está em São Luís. Já estamos com essa, frente de pauta. Então, e continua, enquanto estiver pilotando no Teatro Itália, a gente continua, mantém as viagens de sexta a domingo e fica de terça.

0: A sonorização foi de Kayame Martins e a apresentação foi minha, Danilo Bobato. Obrigado pela companhia, pela audiência e seguimos antenados por aqui. Tchau!
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0: você está agora no Brasil com o Z, a sua volta ao mundo semanal comigo, Sônia Blota, e com ele, Cristiano Panvec. Tudo bom, Cris?
1: Oi, Sônia, grande abraço para você e para quem está conosco aqui na Bandeirantes em mais um Brasil com o Z, o nosso encontro semanal para colocar o Brasil no mundo.
0: Depois de 27 anos de negociações, o acordo entre o Mercosul e a União Europeia começa a valer de forma provisória. Um marco histórico. O tratado abre caminho para a criação de uma das maiores zonas de livre comércio do mundo, com cerca de 720 milhões de consumidores, reunindo Argentina, Brasil, Paraguai, Uruguai e Bolívia, além dos 27 membros do bloco europeu. Mas nem todos estão satisfeitos. O setor agrícola da Europa, especialmente a França, teme a concorrência com o agronegócio brasileiro. Já a Alemanha e Espanha defendem o tratado, de olho no

0: vai ter um privilégio para os consumidores de ambas regiões, que vai ter acesso a melhores produtos mais baratos, e isso vai aprofundar a integração entre as duas regiões. É evidente que isso vai ter ganhadores, os consumidores do Mercosul e os consumidores europeus, e perdedores, em particular a China e os Estados Unidos, né? Porque eles não estão contemplados no acordo e, portanto, é um acordo que não cria muita satisfação tanto em Pequim como em Washington.
1: Agora, aqui na Europa tem os países contra e os países a favor. A França é contra por causa do setor do agronegócio. Competir com agro forte como o do Brasil é complicado para a França, não?
0: É, mas na verdade depende muito do setor.

0: vamos implantar de forma gradual. O que significa isso, Gaspar?
1: Significa que o acordo entra em vigor e que as instituições europeias vão esperar o resultado, o veredito do Tribunal de Justiça da União Europeia. No entanto, a decisão política que foi tomada pelo chefe de Estado e de Governo vale, porque o que queriam os parlamentares, alguns parlamentares europeus, nem todos, era fazer que o

0: para que a gente precisa se aprofundar num tema. Gaspar, muito obrigado e volte sempre.
1: Muito obrigado, Sônia. Um prazer estar com você e os ouvintes.
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0: Uma grave crise humanitária no Líbano. Segundo agências da ONU, cerca de 1.200.000 pessoas estão ameaçadas por insegurança alimentar aguda no país. A escalada da violência afeta diretamente o acesso à comida, destrói áreas agrícolas e interrompe cadeias de abastecimento. Os bombardeios de Israel desde 2 de março já deixaram cerca de 2.500 mortos. Um cenário alarmante em que milhares de pessoas já não conseguem garantir o básico para se alimentar. Profissionais de saúde alertam: sem ajuda internacional urgente e sem um cessar-fogo duradouro, o país pode mergulhar ainda mais fundo em uma das piores crises humanitárias de sua história recente.
3: E em meio a todo impasse que envolve o conflito no Oriente Médio, o presidente dos Estados Unidos, Donald Trump, recebeu, nesta última semana, o rei Charles III na Casa Branca, o rei que cumpriu uma visita com honras de Estado. Correspondente da Rádio Bandeirantes em Londres, Felipe Kinnin, tem mais detalhes pra gente. Kinnin, seja bem-vindo mais uma vez, um abraço.
4: Cris, tudo bem? Foram 4 dias intensos com encontros políticos, cerimônias simbólicas e até eventos culturais. O rei Charles e a rainha Camila foram até os Estados Unidos para uma visita de Estado. O rei esteve na Casa Branca com Donald Trump, participou de um jantar e fez um discurso histórico no Congresso americano, algo raro para o monarca britânico, mas o contexto da visita ajuda a entender por que ela é tão importante. As relações entre os dois países estão mais tensas do que o normal, com divergências sobre política externa, especialmente em relação à guerra envolvendo o Irã. Nesse cenário, o Charles atuou como uma espécie de diplomata informal. Sem entrar diretamente em disputas políticas, ele reforçou valores compartilhados

assinado em 1865 por John Wilkes Booth. Ele era defensor da Confederação, né? Também racista, né? Não concordava com esse movimento de abolição da escravatura, né? Que foi colocado à frente pelo republicano. Já James Garfield, em 1881, Charles Guiteau, né? Que atirou nele com um revólver calibre 44, tinha um ressentimento pessoal, mas ao mesmo tempo também tinha um certo grau de narcisismo. Período também da Segunda Guerra Mundial, da Guerra Fria, período de radicalismo nacionalista também foi importante. Contra Theodore Roosevelt, né, em 1912, né, o John Frank foi diagnosticado com um delírio místico, né, e queria, né, realmente atacar o presidente. Já o Franklin Delano Roosevelt, em 1933, o Giuseppe Zangara tinha ódio ao capitalismo. O atentado contra Harry Truman, feito por Colasso e Terresola, tinha um certo grau de nacionalismo a porto-riquenho. E um dos mais impactantes, né, que esse efetivamente gerou uma morte, foi o de John Kennedy, né, feito por Lee Harvey Oswald em 1963. Tem uma motivação muito complexa, indeterminada, né, porque não foi possível extrair mais informações, né, de Oswald. Posteriormente ele morreu, mas que teve um profundo impacto de segurança com a revisão de motorcades, também de inteligência, né. Então, vários outros, né, também foram efetivamente acontecendo, né, ao longo do tempo, maior ou menor grau, até a gente chegar também agora no presidente Donald Trump, né, que teve 3 tentativas, né, contando com a última. A primeira por Thomas Crooks, de 20 anos, que era estudante de engenharia, que atirou no presidente, né, num discurso com um rifle, tinha críticas pessoais, né, a como ele conduzia a nação. Já o Ryan Lewis, de 58 anos, tentou fazer uma emboscada, né, perto, né, da onde o presidente morava. O que motivava foi justamente a ideologia geopolítica dele, né, pelas críticas da condução do presidente em relação à guerra da Ucrânia, né. Ele acreditava que os Estados Unidos tinham que fornecer mais armas, né, para a Ucrânia, né, e criticava essa aproximação que ele estava fazendo com Vladimir Putin. E Coyle Thomas Allen, que era professor, né, ele divulgou um manifesto, né, que acusava Donald Trump de malversação sexual e etc, né, envolvimento do caso Epstein, né, e disse que ele não estava à altura do cargo e etc, e resolveu agir dessa maneira. Então a gente tem, né, vários movimentos, né, acontecendo. E o próprio historiador James Clark, ele disse que os indivíduos que buscam fazer isso não são meramente loucos solitários, mas também tem uma ideologia racional, politicamente motivada. Então daria para dividir ele em 3. Seriam os ideológicos, os buscadores de status e também o caso aqui dos delirantes. Agora, qual é o impacto de tudo isso para a segurança nacional e também para a proteção presidencial? Primeiramente, que sempre que ocorre um evento desse, o caso é analisado e você pode ter realmente uma melhoria, né, na inteligência, como, por exemplo, o caso Butler, né, que expôs as críticas ao GAO, né, que é o escritório, né, que faz justamente essas análises do governo, né, e propõe também melhorias, né, a alocação de recursos para o War Room, também para o serviço secreto, ter melhor condições de prever esses movimentos. Algumas inovações tecnológicas são trazidas com relação ao caso Crooks, né, o uso de drones para mapear o local, perímetros expandidos e tal. E politicamente, né, a gente tem aspectos como polarização, porque isso gera inevitavelmente um ciclo de radicalização e também de retórica, tanto a favor e contra, digamos, o presidente. E aí é como se, digamos, a polarização, ela tivesse gerado uma ferramenta de retribuição, né, na mente das pessoas que são realmente aqui extremistas. Então, você pode ter indivíduos, até com a educação de elite, que é o caso de Cole Allen, né, que também pode se radicalizar, né, também por essas narrativas, né, e aí tentar atacar o presidente. E, obviamente, isso gera, né, aspectos com maior nível de hostilidade por causa dessa polarização aqui que está presente. Então, o que é que tudo isso diz também sobre essa história dos atentados presidenciais nos Estados Unidos, né? A proteção absoluta é um ideal inatingível, porque sempre vão conseguir alguma forma, né, de tentar realizar, apesar de que a segurança institucional ela evoluiu, né, de simples guardas para sistemas mais complexos, até com uso de inteligência artificial, vigilância aérea, e que também a motivação da violência pode brotar
por uma mistura potente, seja de alienação, de fanatismo, de instabilidade, de questões geopolíticas, de

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0: A segunda posição no ranking com 700 milhões de tentativas por ano, 1.379 tentativas de ataque por minuto, segundo a Associação de Defesa de Dados Pessoais e também do Consumidor. Para a gente destrinchar esses números, mergulhar nesse mundo e entender um pouquinho sobre esse assunto, a gente convidou para o programa desta semana o Arthur Igreja, ele que é especialista em tecnologia e inovação, conosco no Brasil com Z aqui na Rádio Bandeirantes. Seja bem-vindo, Arthur, tudo bem?
1: Olá, tudo ótimo, obrigado pelo convite.
0: Arthur, o que tem levado a essa expansão na aplicação desses golpes mundo afora? A inteligência artificial aplicada ao mal, nesse caso, tem ajudado nesse processo?
1: Olha, infelizmente sim, uma coisa tem tudo a ver com a outra, porque esse estudo da Surfshark aponta especialmente os golpes usando deepfakes. O que são deepfakes? Nós estamos falando de vídeos que são ultra realistas, nós estamos falando de fotos que foram manipuladas ou criadas a partir do zero, e estamos falando aqui também de outras duas coisas. Uma delas é a clonagem de voz, a inteligência artificial.

0: comparar entre os países e mais do que isso, para poder comparar ao longo do tempo, né? Porque o que assusta é que algumas empresas de cibersegurança já dão conta que em 2027 esse número ele pode até se multiplicar. Algumas um pouco mais pessimistas afirmam que esse número poderia chegar a 40 bilhões. Então imagine só o tamanho do dano, né? Então sim, tem muito a ver com inteligência artificial.
1: Agora, é a evolução da tecnologia, né, Arthur, que vem para o bem e para o mal, nesse caso para o mal, e certamente gera uma série de desafios para quem é especialista, para quem atua nessa questão de segurança cibernética. Quais são as principais dificuldades hoje de se identificar e se combater esses golpes aplicados por deepfakes ou as últimas tecnologias aplicadas a essa questão por criminosos?
0: Justamente tem ferramentas que ajudam nisso, né? Mas até então as ferramentas elas ajudavam principalmente a identificar aqueles ataques por software, né? Então, há muitos anos atrás, o que se tentava fazer era, por exemplo, num servidor de um site, fazer um acesso massivo para tentar derrubar os servidores, para causar algum tipo, explorar algum tipo de fragilidade. Hoje, o que nós estamos vendo é a inteligência artificial, inclusive, encontrando falhas em sistemas, em softwares, apontando por onde que o ataque pode ser feito. Mas quando nós estamos falando aqui de deepfakes, talvez seja a principal fragilidade, porque nós estamos falando de engenharia social. E no final das contas, o que é engenharia social? É ludibriar, é enganar o ser humano. E talvez esse seja o tipo de ataque que mais funciona. Então, quando a pessoa está numa chamada de WhatsApp, de telefone, uma chamada de vídeo, e é por ali que ela jura que está falando com alguém que é da empresa, ou de um fornecedor, ou de um cliente, e acaba compartilhando dados sensíveis. E aí que o ataque é feito. Então, o conteúdo de deepfake, na verdade, ele é muito mais o método, ele é muito mais a isca. E em muitos casos, nesse caso de ataque por engenharia social, é até mesmo a própria pessoa que acaba cedendo os dados, né? Então, por isso que nós estamos vendo esse crescimento. Imagine só, alguém que

Nós estamos numa realidade, num mundo em que nós mesmos colocamos isso em rede social, né? Então, tomara que tenha um desenvolvimento tecnológico que consiga imprimir uma espécie de marca d'água nisso, e até por isso que nós estamos vendo desenvolvimentos nesse sentido. Algum tempo atrás, a Sony, ela desenvolveu uma inteligência artificial nesse sentido. Por enquanto, ela está sendo usada mais no campo dos direitos autorais, né? Então, porque nós começamos a ver uma verdadeira uma máquina de criação de músicas falsas usando as vozes dos artistas, e aí, claro, perde-se o direito autoral, mas trazendo aqui para o dia a dia, para a nossa vida, teríamos que ter algo parecido com isso, só que

0: que alguns acabam escolhendo o caminho do bem e outros do mal, né? Porque nós temos grandes empresas de cibersegurança, que inclusive são russas, mas nós temos uma grande concentração desse tipo de atividade lá, inclusive no ataque à Ucrânia. Nós vimos também essa perspectiva dessa ciberguerra, ou seja, muitos russos atacando instalações, infraestrutura ucraniana, dando uma nova dimensão à guerra que não existia no passado. Muita atividade proveniente da China também. Então, nós tivemos nos últimos anos, por exemplo, ataques a infraestruturas americanas, e eu estou falando aqui de, por exemplo, usinas de energia também, infraestrutura pesada, e que depois soube-se que os ataques tinham acontecido, ou pelo menos a tentativa de encontrar uma brecha tinha partido da China. Então tem muita atividade acontecendo lá, mas tem muita coisa que acontece também, especialmente nos Estados Unidos e Brasil. O Brasil, infelizmente, também exporta muito desses ataques, e aí um ponto que precisa chamar a atenção é o seguinte, né? Imagine só, se no passado nós tínhamos o criminoso que atuava ali pulando o muro, que atuava muito localmente, para esse tipo de criminoso não existe barreira geográfica, né? Então, salvo esses golpes de origem, que você tem esse contato social, né? Ou seja, tentar fazer uma abordagem, fazer um discurso, e aí, claro, esse ataque ele tende a ser mais local, né? No mundo inteiro. Mas os ataques que tentam roubar dados, que fazem sites falsos, que criam aplicativos falsos, eles acabam acontecendo mundo afora, né? Pro hacker, na verdade, o que ele está procurando é um ativo que ele consiga se apropriar e uma brecha. Agora, onde isso está, pouco importa, né? E então isso é algo que cresceu muito também, né? Essa atividade que acontece fora da localidade onde está essa pessoa. Então, isso cresceu bastante também nos últimos anos.
1: Agora, Arthur, para a gente fechar, como que a gente sobrevive nesse ambiente? Existe alguma dica ou algumas dicas básicas, orientações básicas para a gente não cair diante do primeiro golpe? Porque a impressão que eu tenho é que pelo menos umas 15 vezes eu tento ser golpeado ao longo do meu dia aqui, né? A quantidade de mensagem que chega, e-mail, spam, é uma coisa de maluco. Como que a gente consegue sobreviver nessa loucura, hein?
0: Olha, eu concordo contigo, acho que nós temos que partir do pressuposto que todos estamos sendo atacados, né? Que todos somos potenciais vítimas. Então, eu sempre recomendo essa desconfiança, eu sempre recomendo essa atenção, e nós precisamos lembrar que o que os golpistas fazem é tentar justamente explorar os nossos comportamentos, os nossos gatilhos. Então, o que, que eu quero dizer com isso? Puxa, ninguém gosta de usar uma senha gigantesca. É óbvio que é chato ficar decorando, digitando e tudo mais. Mas aí o que, que eles vão conseguir fazer? Eles vão conseguir explorar justamente quem é menos cuidadoso. Então, quem deixa, sabe, a porta mais aberta tá assumindo o risco por isso, né? Então, esses bons hábitos, esses bons costumes digitais são muito importantes. E hoje, diferente do passado, nós temos como ter esses concentradores de senha. Os sistemas operacionais melhoraram muito, né? Tanto Android quanto iOS, no campo do uso da biometria, para fazer essa proteção. Então, tudo isso é fundamental. E a segunda coisa é que nós temos que partir também do pressuposto que isso pode acontecer mesmo com uma pessoa muito atenta, muito preparada. Então, é aquela história, né? Vai fazer uma compra online, se puder usar um cartão digital, né, que é o chamado cartão virtual, com limite menor, que pode ser rapidamente bloqueado, isso já ajuda. Então, pensar que isso pode acontecer, né, pode acontecer a qualquer momento. Então, a pergunta é como mitigar isso, né, não só se proteger para que não aconteça, mas reduzir os danos caso aconteça, caso o inevitável aconteça. O mesmo raciocínio vale para quando a pessoa tem o celular roubado, furtado. Na verdade, é preciso se planejar. Eu sei que é muito estranho falar isso, mas, puxa, o que aconteceria, né, se isso acontecer comigo, né? Então, não posso deixar ali os dados completamente expostos. Então, acho que essa é uma coisa importante. E, é claro, sempre manter os softwares atualizados, né? Tem muita gente que recebe aquela notificação, olha, saiu uma atualização desse aplicativo ou do sistema operacional, e a pessoa acaba clicando lá em postergar ou acaba nem fazendo. Aquilo ali tem um bom motivo, né? E um dos grandes motivos é justamente a segurança. Então,

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1: E agora no Paralelo 49, o quadro dos brasileiros que orgulham pelo mundo, eu tenho o prazer de receber o Eduardo Kobe, fotógrafo, dono de galeria da Kobe Gallery e que está aí brilhando não só no Brasil, mas também na Europa, em Frankfurt, até 13 de maio, levando aí uma exposição muito especial para os alemães e turistas que passam por lá. Eduardo, seja muito bem-vindo ao nosso programa.
2: Muito obrigado, muito prazer aí estar com vocês e grato aí pelo apoio à fotografia.
1: Fotografia é uma causa, assim, particular, porque eu vou te confessar, a apresentadora deste jornal é fascinada por fotografia. Eu adoro e parabéns pelo teu trabalho. Inclusive, começo perguntando como é que foi a montagem dessa exposição que levou aí a Gallery até Frankfurt.
2: Eu posso começar pela feliz coincidência. Eu tive há 3 anos atrás a feliz coincidência de ter uma amiga em comum,

0: empregado dele, ela falou, Kojanka, Kojanka. Eu falei, Kojanski. Ela falou, é. Aí, poxa, houve ali um momento muito bacana, que foi dizer para as meninas que o pai delas, eu pergunto, seu pai foi advogado? Elas falaram, meu pai foi só advogado, porque elas não sabiam que ele foi fotógrafo. E aí eu falo, olha, por incrível
1: que coincidência... Que coisa, e eu deixei para você falar o nome para o nosso ouvinte, porque assim, o Nelson Kojanski é uma referência, ele foi um fotógrafo, Kojanski, né, como às vezes alguns pronunciam, fotógrafo modernista, advogado, lituano, né? Brasileiro, então tem, ele tem muita história que eu vou deixar para você contar, Edu.
0: Para mim essa coincidência foi muito bacana, eu poder dizer, olha, coincidentemente seu pai foi advogado do meu pai, que legal e tal, e aí criou um vínculo de confiança muito grande também, né? Eu na ocasião era presidente de uma organização ambiental, que é muito importante, tem para elas também, que são da comunidade judaica e tal, e aí houve essa confiança e eu me deparo com uma caixa com 1.670 negativos. Aí eu puxo o negativo assim, tiro do celofane, dou uma olhadinha na luz e aí falo para elas, olha, esses negativos estão impecáveis. Estão impecáveis. E vocês tiveram muita sorte. Primeiro porque o Nelson foi muito organizado, né? Porque não só ele guardou cada negativo isolado em cada saquinho do celofane, como ele batia uma coisa que a gente chama de contato. Contato do próprio negativo, ele batia e ampliava o quadradinho e colava do lado externo do celofane, o que evitava de qualquer pessoa mexer nos negativos, né? E a maior sorte, na verdade, foi que elas escolheram o armário de porcelanas delas, com pratos de porcelanas assim, para guardar a tal da caixa. Porque se essa caixa fosse guardada eventualmente numas costas de banheiro ou alguma coisa assim, a gente poderia ter perdido já todo esse patrimônio. Então aí começou esse trabalho. Essa que é o início desse processo há 3 anos atrás.
1: E depois, para reunir tudo isso, né, precisa também do seu olhar de fotógrafo, de perito, né? Como é que você idealizou essa montagem?
0: Mais do que o meu olhar, que eu precisaria de exatamente o que você falou, de um olhar de um perito, né? Eu não me considero um perito para avaliar e para curar, né? Fazer curadorias de trabalho. Mas, para mim, o maior pesquisador e curador hoje de fotografia aqui chama-se Rubens Fernandes, que, além de ser professor há anos da FAAP, foi o meu professor de cinema. Eu me formei em cinema na universidade, ele foi o meu professor, e hoje eu tenho a grata satisfação, orgulho, privilégio de ele estar sempre com a gente. E o Rubens, aí eu ligo para o Rubens e falo, Rubens, eu estou com 1.670 negativos aqui na minha frente, não sei o que fazer com eles, como é que a gente começa esse trabalho? E aí eu me encontro com o Rubens e a gente começa a desenvolver esse trabalho. A primeira fase do trabalho seria identificar o que tinha naqueles negativos, e para isso precisaria passar por um escaneamento geral, né? Só esse processo demorou aí uns 3 meses aí de trabalho para escanear todos os negativos e entender o material. Na sequência disso, o Rubens, que além de ser um mestre curador pesquisador, ele é um colecionador voraz, principalmente de livros, né? Aliás, ele que escreve a maior parte dos prefácios e dos textos do livro de fotografia por aí é do Rubens. Mas, na realidade, entre as coisas que o Rubens coleciona, ele adquiriu durante algum tempo, reganhou de outro tempo, por incrível que pareça, atas do Foto Cine Clube Bandeirantes. O Foto Cine Clube Bandeirantes é um acontecimento que agora no sábado completou 87 anos, absolutamente fantástico na fotografia brasileira e responsável pelo nascimento da fotografia modernista. Através das atas de reunião do

0: Fotocine, a gente começa a redesenhar a vida e a carreira de Nelson Korjanski. Então, um dos das atas de reunião mostra que aos 21 anos, Nelson Korjanski vira diretor comercial do Fotocine Clube Bandeirantes. O que, que eu acho muito curioso, Glota, é a gente começa a descobrir quantos salões de fotografia ele foi, mas ele era um polonês, né, de carteira, na certidão como polonês, porque na época a Lituânia era Polônia, e exato, veio com a mãe, como muitas famílias judaicas, que veio fugido da guerra para tentar uma nova vida. Eles vieram com muito, muito poucos recursos, para não te dizer com nenhum, né? E ele precisava arrumar um emprego. E ele arrumou um emprego, por incrível que pareça, no Fotocine Clube Bandeirantes. E como na vida... Olha, na vida nada
1: é por acaso,
0: nada,
1: né?
0: Nada é por acaso. Deus sabe o que faz, né? E aí, certamente uma pessoa de uma capacidade fora da curva, porque ao mesmo tempo que ele consegue esse emprego, ele consegue entrar na São Francisco, né? Na melhor universidade de direito aqui de São Paulo, e que é muito, muito difícil de entrar. Então, eu me coloco no lugar dele como um imigrante que provavelmente mal falava português. Então era um cara com uma capacidade bastante grande aí, e essa capacidade se destaca dentro do Fotocine Clube Bandeirantes, tanto que o elegem diretor comercial. O Fotocine Clube Bandeirantes funcionava da seguinte maneira: Thomas Farkas, Gaspar Gasparian, German Lorca, os grandes nomes para você hoje da fotografia modernista, eram apenas grandes amigos, simples assim.
1: E que belo
0: os
1: clube,
0: amigos,
1: hein?
0: Que ninguém era melhor do que ninguém. Você não era melhor do que eu, porque se fotografa, ninguém era melhor do que ninguém. E a grande atividade do clube chamava-se saídas fotográficas.

0: fazendo aqui. E essa foto era do German Lorca. E era simples assim. Eu estava com você na frente de um prédio. Esse prédio, inclusive, não é só eles dois que tem outras pessoas que tem, que estavam no mesmo momento. E um olha para o outro e fala, porra, bacana esse prédio, hein? Puta, fazer uma foto. Puta, eu também, peraí. E não imaginavam que 50 anos depois essas fotos seriam icônicas e seriam absolutamente que parecidas.
1: Que bacana. Mas são essas histórias que vocês têm, que a gente adora, que a nossa audiência adora ficar ouvindo, né? Porque a gente imagina, assim, estamos no rádio, estamos ouvindo suas histórias. E mesmo quem não conhece a foto já está visualizando. E Eduardo, o que eu queria falar com você também é que você tem um outro projeto importante. A partir do dia 6 de maio, um lançamento de um livro. Queria que você contasse pra gente encerrar esse bate-papo.
0: Bom, vamos lá. Eu tenho muito aí você está mexendo numa seara que aí sim é um trabalho que, para mim, é um trabalho de vida, né? Eu tenho meus trabalhos de fotografia, faço um trabalho que chama Gentes do Mundo, que fotografo pessoas pelo mundo há quase 40 anos, enfim. Mas eu tenho um trabalho de coração, né? É um trabalho que chama Faces of Holocaust, e há 7 anos que eu documento sobreviventes do Holocausto. Eu estou filmando há 7 anos, a pandemia me fez parar de poder captar por um tempo, porque meus atores e meus modelos têm 93, 94, 96, né? Mínimo 90 anos, e naquele momento nem eu poderia mais trazê-los para o estúdio, nem eu ir à casa deles filmar, né? Houve uma paralisação. E aí comecei já a trabalhar devagar na finalização, tentar encontrar caminhos para finalizar o filme e tal. E nesse meio tempo, sou convidado pelo Museu do Holocausto a realizar um livro que chama Sobreviventes, né? Infelizmente vocês não estão podendo ver, mas é o Sobreviventes do Holocausto. E produzi durante o ano passado esse livro, que será lançado agora no dia 6. Nesse livro não só tem sobreviventes, como tem um material muito interessante. Eu fui levar o Pedro Bial para os campos de concentração na Polônia, e nem a Globo não conseguiu permissão para voar de drone dentro de campos de concentração. E eu sou um fotógrafo que também ama drone, eu faço drone para cinema, faço drone para fotografia. E aí eu fiquei 10 dias fazendo prova na aeronáutica da Polônia para poder ter uma autorização para voar de drone em cima de Auschwitz, de Treblinka, de Majdanek. E hoje todos esses campos são museus. Então eu tive que fazer seguro para caso ocorresse qualquer acidente, ou com uma pessoa, ou o drone cair em cima de um galpão. Enfim, foi um trabalho bastante delicado, que também está nesse livro que eu lanço no dia 6.
1: Nossa, que bacana
0: isso. Mas o mais
1: isso,
0: importante,
1: nossa,
0: que eu gostaria muito de te falar, e gostaria muito de ter oportunidade como essa, é a finalização do meu filme. Porque, assim, durante 7 anos eu banquei o filme. Banquei todas as sessões, tudo que precisava, locações de estúdio, etc. Mas agora, quando se trata de uma finalização no nível de filme que eu quero,

0: que achem que esse é um trabalho importante. Eu tenho vários, são 30 sobreviventes já documentados, eu tenho mais de 60 horas de entrevistas e, assim, lamentavelmente, alguns deles já se foram, alguns eu perdi na pandemia, outros se foram com a idade. Tenho sobreviventes inéditos que ninguém nunca viu, né? E tenho sobreviventes famosos, né? Como a Nanette, que é assim, uma encarnação da Anne Frank, ou como o próprio Andor Stern, que por incrível que pareça, né, foi o único brasileiro paulista que foi para Auschwitz, né? Ele teve uma infelicidade que o pai dele, que trabalhava aqui, foi transferido para a Alemanha, e quando ele estava na Alemanha, foram para Auschwitz. E depois ele volta ao Brasil e se torna uma pessoa bastante reconhecida aí no meio do Memorial do Holocausto, de tudo, um grande exemplo aí para nós, que infelizmente também faleceu ano passado. Enfim,
1: mas eu tenho certeza que não vai faltar captação para você, porque seu nome é uma grife, como tudo que você faz, tem muito coração, tem muita qualidade, e é um legado, né, Eduardo, que você deixa aí para todos. Eu costumo dizer que livros, filmes, e até o trabalho que a gente faz no dia a dia são legados, são missões que a gente cumpre e que a gente tem que tocar o coração de cada um. Eduardo, eu te vejo em Arles.
0: Se Deus quiser, se eu for, eu vou passar por Paris. Eu tenho um grande parceiro, cineasta aí, o Alexandre Valente, que se eu passar por Paris, tento ficar uns 2 dias, e aí eu amaria tomar um café com você. E se você for para Arles, então, mais legal ainda. Eu vou ter
1: Esse café já está marcado. Vai ser uma honra para mim, viu, mestre? Nós conversamos com o querido Eduardo Kobe, fotógrafo, dono da galeria, e olha, que tem uma vida inteira aí de trabalhos, exposições. Ele é um brasileiro que orgulha pelo mundo aqui no nosso Paralelo 49. Obrigado, Eduardo, e volte sempre.
0: Eu que agradeço e vou ficar ansioso pelo nosso próximo encontro, e peço aí para os ouvintes seguir a galeria Kobe.gallery e participar das conversas, dos encontros com fotógrafos, com curadores, que tudo que a gente quer é fomentar a arte fotográfica no Brasil e no mundo. Muito obrigado.
1: Kobe.gallery, K-O-B-B-I. Só para ponto
0: K-O-B-B-I, ponto gallery com 2 L's e Y.
1: Perfeito.
0: Um grande abraço.

0: Com o Paralelo 49, ponto final nesta edição do Brasil com Z, que teve produção da Maria Eugênia Cotaiti, apoio na produção do Luiz Felipe Nunes, trabalhos técnicos do Paulo Marcelo Mamone, do Roger Palme, da Vitória Vermelho, do Roberto Dias, do Beto Rebeck, do Rafael Palmeira, do Michel Lopes, edição e sonorização do Kayame Martins. A gente fica por aqui já deixando o nosso próximo encontro semanal com você, marcado aqui pelas ondas da Bandeirantes. Boa semana, um grande abraço para você, até lá, um abraço, Sônia.
1: Tchau, Cris, até a semana que vem, tchau, ouvintes.
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1: E aí a cabeça entra em jogo.
2: E eu acho que as condições climáticas também contribuíram para essa maratona em Londres, né? Eu vi alguns analistas falando, a gente teve não só um recorde, mas vários, né? Inclusive foi a maratona com o maior número de finishers, né? Pessoas que cruzaram a linha de chegada. As condições climáticas, então, também podem ser uma explicação, na sua opinião?
1: Podem. As condições climáticas estavam boas, eram boas as condições. Poderiam até ser melhores se tivesse um pouquinho mais... A prova estava em torno de 20 graus. Se tivesse até um pouquinho mais frio, seria uma condição ainda melhor, ainda mais favorável. Mas o clima ajudou, tinha vento praticamente. Londres estava sem vento. Uma boa temperatura, uma boa umidade relativa do ar, que também é importante, né? Algo em torno ali de 60%, que é ideal. Quando está muito úmido é um problema e muito seco é um problema também. Então, as condições foram favoráveis. Isso ajudou. Certamente, se estivesse chovendo, se estivesse mais quente, esse número talvez não fosse esse. Então, foi uma conjunção de fatores. Eu diria que foi um domingo perfeito, né? Aquela tempestade perfeita para os maratonistas marcarem esse tempo e terminarem a corrida os amadores.
2: Agora, a gente fez os cálculos, né, da velocidade média que o Saue correu para conseguir quebrar o recorde e cruzar a linha abaixo das 2 horas. Correu 42 quilômetros em menos de 2 horas. Ele estava numa velocidade de 21 quilômetros por hora. Capriotti, para mim isso é impossível. Eu corro bem amadora. A minha velocidade, assim, máxima é uns 13, 14 por hora e eu já canso muito na esteira. Então, 21 é absurdo. Daí, o nosso correspondente em Londres, o Felipe Killing, para uma reportagem do Jornal da Band, se desafiou. Ele falou, vou subir numa esteira e colocar a velocidade 21 por hora para ver quanto tempo eu consigo ficar. E a gente separou essa imagem. Vou pedir para o pessoal rodar para a gente. Olha só. Ó, ele ainda ficou segurando na esteira para não cair. Capri, ele me disse que ficou 30 segundos. 30 segundos.
1: Ficou um bom tempo o Killing, viu, Beatriz? Agora tem uma coisa que chama atenção aí. Você percebe que não é um movimento natural. Observa o esforço e a compensação que ele está fazendo para poder se manter ali. Né? Não é algo fluido, né? Não é uma coisa natural.
2: Parece que ele está fazendo força até com o braço,
1: muita
2: assim,
1: muita força, muita força, porque a velocidade é extrema para ele. E é exatamente isso, né? Você imagina uma pessoa...
2: Ele parou.
3: Fazer isso por 2 horas.
1: Então, é isso, né? Você imagina 2 horas, impossível, não é? Impossível. Aí você tem a noção de como esses caras são realmente diferenciados geneticamente, do ponto de vista biológico, né? Eles são realmente caras fora da curva e às vezes, vez ou outra, pinta uma promoção, alguma marca faz uma promoção desse tipo. Quem aguentar um minuto correndo a 21 km por hora ganha alguma coisa, né? Pouca gente consegue fazer isso.
2: Você

0: meu reloginho aqui. Isso é o legal da corrida, né? Você, a corrida ela é camaradagem, você ajuda o outro. Né? A gente viu recentemente em Boston, aquele corredor que passou mal poucos metros antes da linha de chegada, e dois corredores ajudaram ele a cruzar a linha de chegada, um deles brasileiro. Uhum. Então, a corrida tem muito disso, da camaradagem, de ajudar, e isso é o que é o bacana da corrida. Né? Então, quando a gente fala, você corre para quanto, qual que é o seu RP? É o seu RP, não é porque você faz aquele tempo que você vai competir com quem quer que seja, porque cada um tem uma meta e tem uma missão a cumprir ali na corrida.
1: E eu ouço muita gente falar, a corrida é um esporte democrático, é só você ter um tênis, uma rua para correr e sair andando, é de graça, qualquer um pode fazer mesmo?
0: Pode, mas é preciso tomar alguns cuidados. Hoje tem muita gente chegando ao mundo da corrida, Beatriz, muita gente. A corrida é hoje o segundo esporte mais praticado no Brasil e em muitos lugares do mundo também. Há uma perspectiva de que 15 milhões de pessoas correm no Brasil. É muita gente e tem mais gente chegando. Isso é bom, isso é muito bom, é ótimo. Mas a gente precisa fazer com que essas pessoas que estão chegando ao mundo da corrida, elas não se desestimulem com um machucado. Porque como essa é uma atmosfera de exposição em redes sociais, as pessoas querem expor os feitos nas redes sociais, então muita gente tem pulado etapas importantes na corrida. O corpo precisa de adaptação para correr. Né? A correr é algo natural para o ser humano. Nós somos feitos para correr. O ser humano foi feito para ter o corpo em movimento e correr também. Mas nós não corremos desde que nós nascemos. A gente correu em alguns momentos, depois a gente parou, a gente volta a correr. E o corpo precisa ser readaptado para poder correr. Então, os tendões, músculos, articulações, eles vão ganhando com o passar do tempo, com o passar do treinamento, força, elasticidade, para evitar lesão. Se você não cumpre essas etapas, a chance de você se machucar é grande. Quando você se machuca, você se desestimula. Então, isso não é legal. Então, para essas pessoas que estão chegando agora no mundo da corrida, é importante que elas cumpram etapas, que façam provas antes de ir para a maratona, que é o sonho de muita gente, provas de 5, de 10, de 21. Construa o corpo com saúde, com força, para poder chegar até a maratona, a ultramaratona, as ultras distâncias. Esses caras que ganharam em Londres no último domingo, eles não foram direto para a maratona. Eles têm provas relevantes em 5 mil, 10 mil. Eles construíram uma história em outras distâncias antes de irem para a maratona. O Sauê tem 31 anos de idade. Né? Então, ele é um cara que ele teve uma história em outras distâncias. Então, para quem está chegando agora no mundo da corrida, e é um mundo realmente encantador, e a gente começa a correr e depois não quer parar mais, é importante isso. Né? É importante que faça com consistência, faça com responsabilidade, respeitando o corpo, dando saúde para o corpo, para que ele possa devolver para você também, em saúde, o benefício da corrida.
1: Como que é um treinamento para uma pessoa comum? Primeiro eu quero entender a pessoa comum, depois a gente passa para o Sauê. Mas o treinamento de uma pessoa comum que quer fazer uma maratona, como que é? Distância, velocidade, tem que correr todo dia, tem que se alimentar diferente, tem que se privar de vida social?
0: Não, isso depende é muito individual. Isso é muito individual. Cada pessoa tem as suas características, tem as suas necessidades. Algumas pessoas naturalmente têm a tendência de ser mais veloz, outras pessoas têm mais resistência. Então, isso, por isso que é importante você ter uma orientação, para que um profissional bem preparado consiga fazer uma avaliação das suas características, das suas necessidades, do que você quer com a corrida e, baseado nisso, encaixar um plano de treinamento. Você pode correr 3 vezes na semana, 2, 3 vezes na semana. É importante fazer um trabalho de força. Hoje, a ciência é muito clara em relação a isso.
1: Musculação.
0: A musculação é fundamental. Eu estou falando na corrida, mas a gente sabe que hoje a musculação é fundamental para qualquer coisa. O músculo é um preditivo de saúde para a gente atualmente. Ter músculo é um sinal de longevidade com qualidade. Então, se a gente quer correr, a gente precisa fazer trabalho de força. Então, reservar pelo menos 2 dias na semana para um trabalho de força. E não precisa ser marombeiro de academia, não é isso. É um trabalho de, no máximo, 1 hora. Você vai conseguir dar uma boa resistência para o seu corpo e conseguir correr nos outros 3 ou 4 dias da semana.
1: Mas aí corre muito? Tem que correr uma maratona
0: Depende.
1: Durante os treinos?
0: Não. Para correr uma maratona...

0: maratona, você não corre uma maratona. Se você vai correr 42 quilômetros, você vai fazer ali um treino longo entre 30 e 34 quilômetros. O ideal, né? Dependendo do plano que o seu treinador for traçar ali para você. Se você vai correr 21 quilômetros, uma meia maratona, você não vai treinar 21 quilômetros. Você vai chegar no máximo ali a 16, 18 quilômetros. E a velocidade, né, ou o ritmo, ou o pace, depende muito do estágio que você está no treinamento. O seu treinador vai encontrar isso para você, com as suas características, com as suas necessidades, no momento do seu treino ali, ele vai conseguir identificar qual é um pace, um ritmo seguro para que você consiga completar bem a distância que você se propôs, sem correr o risco de se machucar, de se lesionar.
1: Já estou pegando várias dicas, tá? Várias dicas com o Capriotti. Agora, vamos pensar no Sauê. Como é que era o treino dele para ele conseguir chegar a esse marco, hein?
0: Quando a gente fala em alto rendimento, a gente não pode querer comparar com o amador. É outro mundo, é outra realidade, é outra coisa completamente diferente. Muita gente acha, muitos atletas amadores, corredores amadores, querem copiar o que os profissionais fazem. E não é isso, né? Não funciona dessa maneira. O Sauê, por exemplo, ele corre por semana de 200 a 240 quilômetros. Por semana. Para poder correr uma maratona nesse ritmo que ele corre. Ele treina todos os dias da semana. Nós não treinamos corrida todos os dias e muitas vezes em dois períodos. Né? Todos os dias da semana em dois períodos. Nós temos nosso trabalho, nós temos as nossas atividades. Então a gente tem que fazer uma acomodação da nossa vida profissional, pessoal, familiar com o esporte. No caso, a corrida. Então, são realidades completamente distintas. Um amador, ele consegue fazer uma maratona rodando aí 50, 60 quilômetros por semana, ele vai fazer uma maratona. Se ele quiser um amador forte, competitivo, ele vai rodar 80, 100 quilômetros por semana para fazer uma maratona numa condição mais forte para ele, né? Então, isso muda muito de pessoa para pessoa. Mas o importante é que o corredor amador não queira replicar para ele o que é feito com os profissionais. Não vai dar certo.
1: A alimentação dele me chamou muita atenção, né? Eu vi que no dia da corrida ele comeu duas fatias de pão, mel e tomou chá. Oi? A gente nunca imaginou que isso seria uma alimentação antes de correr uma maratona. E aí diz que a ciência explica, né, o fato de ter de consumir muito carboidrato, é isso?
0: É. Na verdade, essa alimentação dele viralizou, né? Fiquei, pô, o cara correu tudo isso, comeu duas fatias de pão, mel e um chazinho. Na verdade, ele já vem com uma alimentação preparada por muitos meses. Ele veio treinando o corpo dele para suportar uma carga elevada de carboidratos durante a corrida. Ele tomou algo em torno de 120 miligramas de carboidrato por hora. Isso é muita coisa. O corpo tem que estar preparado para isso, tem que estar treinado para isso. Então, antes, ele treinou o corpo dele para chegar nessa condição. Ali, no café da manhã, foi só uma brincadeira, né? Ele, algo absolutamente... Antes, na semana, ele já tinha feito uma carga de carboidrato no corpo, já havia consumido carboidratos para poder chegar com o tanque cheio no dia da corrida. Quando a prova começou, duas fatias de pão não ia encher o tanque dele de carboidrato que ele precisava para desempenhar bem na prova. Então, durante a semana, nos meses que antecederam, ele foi fazendo esse treinamento para o corpo, para suportar essa carga elevada de carboidrato.
1: E aí, com suplementação, aqueles géis também, né?
0: O gel, bebida, às vezes, depende do que foi combinado ali, mas ou é gel ou normalmente é uma bebida líquida mesmo, que é muito mais fácil de consumir, não é? O corredor, ele tem dificuldade ali de abrir saquinho de gel, ele já pega a garrafinha que já está com aquela porcionado ali com 120 miligramas de carboidrato. Ele consome aquela garrafinha e aquilo ali é o combustível dele.
1: E depois da corrida, hein? A recuperação. Aí já pode mandar uma macarronada ou também tem que ser tudo regradinho?
0: Depois da corrida pode fazer o que quiser, né? Ainda mais quebrando o recorde mundial. Pode tomar cerveja, pode comer macarrão, pode tomar vinho. Aí eles comemoram, né? Mas é claro que esses caras agora eles já estão de olho em quebrar de novo o recorde. E hoje, certamente, a gente vai ver essa quebra de recorde acontecer.
1: Cada vez mais, então.
0: Eu acredito que não vamos demorar para ver novamente uma quebra de recorde, porque a maneira como o Sebastian Sauê cruzou a linha de chegada, ele chegou muito inteiro, né? O segundo colocado chegou muito inteiro.

0: brasileiro. Eles chegaram com sobra, como a gente costuma dizer. Então eu tenho a impressão que essa barreira foi quebrada e a gente vai seguir vendo aí algumas quebras brevemente. Mais uma vez.
1: E também teve o apoio da tecnologia quando a gente fala de tênis, né? A marca que o tênis, que fez o tênis para o Sauê, inclusive as ações, né, da marca dispararam, enfim, foi super comentada. Ai, o tipo de tênis que usa um carbono, não sei o quê. Isso faz diferença realmente? Cada vez mais você acha que essa tecnologia dos tênis dos corredores também podem contribuir para maiores velocidades?
0: A indústria do calçado, ela tem buscado cada vez mais elementos que potencializam esses equipamentos, né? Então são placas de carbono cada vez mais sofisticadas, então eles estudam angulação para você colocar ali no tênis, as espumas que vêm embarcadas nesses tênis também, elas são cada vez mais responsivas, então isso é uma evolução da indústria do esporte, da indústria do calçado esportivo. O tênis tem uma participação nisso? Tem, mas não é o fator mais importante. Muitas vezes os corredores amadores também ficam muito ligados a isso. Ah, o tênis, é o tênis. O tênis tem um papel, mas o que influencia de verdade é o treino. O que faz uma pessoa ter êxito é o treino, é a disciplina diante do treino. Esses tênis, os chamados super tênis, eles garantem ali de 3 a 4% uma melhora de tempo. Se você for pegar o tempo de um amador, 3 a 4%... talvez não signifique nada. Quando a gente está falando em alto rendimento, em corredor de elite, 3% faz uma diferença enorme, gigante, pode ser uma quebra de recorde mundial.
1: Capriotti, para encerrar, você citou que a corrida é o segundo esporte mais praticado hoje no Brasil, né? Não surpreende, porque a gente vê muita gente realmente indo para as ruas, cada vez mais corridas acontecendo, né? Todo fim de semana, pelo menos na capital paulista, tem uma, né? Inclusive, a Band News TV, neste ano, celebrou os 25 anos de emissora com corridas. Em São Paulo, eu participei, fiz um tempo bom, tá? Foram 9 quilômetros que eu corri. Teve também em Brasília, em Belo Horizonte. Então, para celebrar a corrida de rua, para celebrar o recorde da maratona por Sebastian Sauê, hoje a gente vai terminar o programa com essas imagens belíssimas da capital federal de Brasília. Tá aí a corrida da Band News TV que aconteceu neste ano. Ricardo Capriotti, quero muito agradecer sua participação aqui. Te espero mais vezes, se tiver mais recorde, você volta para a gente comentando. Porque você falou que não tem limite, né? Vai continuar acontecendo.
0: Eu acredito que sim, mas foi um prazer, Beatriz. Muito obrigado pelo convite. Eu amo falar de corrida, eu amo correr. E eu convido para quem não corre ainda, é difícil encontrar alguém que não corra hoje, né? Mas quem não corre, que venha para o mundo da corrida. Saúde é sinônimo de um novo estilo de vida, saúde física e saúde mental, que é tão importante quanto.
1: Obrigada, então, e quero também agradecer a sua companhia aqui no Band News no Mundo. Eu te lembro, se você quiser rever este programa, é só acessar as redes sociais do jornalismo da Band. Até semana que vem. Tchau, tchau.

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0: No primeiro bloco do Band News Docs dessa semana, a gente vai conhecer uma das belezas do Nordeste, o Delta do Parnaíba. Um lugar onde as paisagens se transformam e revelam dunas, praias, mangues. Tudo isso que está ameaçado pelas mudanças climáticas. Confira.
1: Um espetáculo da natureza entre os estados do Piauí e Maranhão. A foz do rio Parnaíba se abre em 5 braços antes de se encontrar com o mar, revelando 73 ilhas. É o Delta do Parnaíba, o terceiro maior delta oceânico do mundo, que só fica atrás do rio Mekong no Vietnã e do rio Nilo no Egito. De um lado do rio, palmeiras de carnaúbas. Na outra margem, dunas e lagoas. Uma combinação que encanta turistas do mundo todo.
2: Tudo incrível, muito bonito. Um mundo completamente diferente, nada do que a gente conhece, não tem disto na Europa, então é uma experiência única.
3: A imensidão disso é muito... As dunas, é uma coisa fantástica.
1: O Delta do Parnaíba está em constante modificação e boa parte dessa transformação pode ser atribuída às dunas. Para os moradores locais, duna é uma areia que anda. E aqui no Morro Branco, ela veio andando lá do mar e chegou até pertinho do rio, expulsando os moradores. Em pouco tempo, essa areia vai andar bem mais e ocupar o espaço de toda essa vegetação que está ao longo do rio.
4: Do lado aqui tinha uma fazenda e a duna hoje está avançando e vai acabar com tudo, ela vem tomando tudo.
1: No labirinto de canais, o delta se revela. Quem vive aqui identifica logo o som da zoada, que vem da mata. No alto das árvores, os macacos demarcam o território. Lentamente, nosso barco passa por uma região que representa o berço da vida para os animais e é a principal fonte de renda de muitos moradores do Delta. Nos mangues do Parnaíba, encontramos os catadores de caranguejo. O alvo é esse caranguejo grande, o uçá. E o método de captura é o mesmo há muitas gerações.
5: Só mora um em cada toca, nem o macho nem a fêmea mora junto. Meto a mão na toca que eu encontro ele, eu já domino, tanto para ele não quebrar e nem para ele me atacar, né?
1: Nem todos podem ser capturados, como explica o catador.
5: Só o macho e aqui no delta é só acima de 6 centímetros.
1: No fim do dia, os barcos voltam carregados dos mangues. Vivos, os caranguejos são amarrados e vendidos em cordas. Aqui tem 80 caranguejos.
6: 4 caranguejos numa corda, 4 caranguejos.
1: E dá quanto de dinheiro essas 20 cordas?
6: Aqui dá 100 reais.
1: E em terra firme são revendidos aos atravessadores. Nos restaurantes vão custar 5 vezes mais. Mas os uçás não são os únicos caranguejos dos mangues. Aqui existe um rico ecossistema próprio. Este caranguejinho vermelho é o chama-maré. Ele tem esta cor por causa de uma substância, o caroteno. Ele é o principal alimento de uma das estrelas do delta, o guará.

0: natureza por aqui produz imagens de rara beleza. No Delta do Parnaíba, o final do dia é marcado pela revoada dos guarás, este pássaro vermelho, típico da região. Os guarás servem de inspiração para outra tradição das comunidades do Delta do Parnaíba, as rendeiras.
1: Se não tiver paciência, não consegue fazer o dedo do guará. Mas
2: o dedo?
1: O dedo. Mas graças a Deus eu tenho paciência.
0: Em Ilha Grande, no Delta Piauiense, elas aplicam a técnica que chegou com os portugueses há mais de 300 anos. Em cima de almofadas, as rendeiras usam estes bastões de madeira torneados, chamados biurus. Com uma incrível capacidade, elas entrelaçam os fios, movendo um bilro para frente e outro para trás.

0: muitas histórias fantásticas de assombrações. Agora...
1: Antigamente chamava de visagem, que a gente chama... Ali tem uma visagem.
2: Hoje tem medo do quê?
1: Hoje tem medo de ladrão de celular.
0: No delta do Parnaíba, rio e mar se misturam. Só que este encontro está em transformação. O aquecimento global ameaça o equilíbrio no delta do Parnaíba. Este aqui é o único delta das Américas que termina em mar aberto. Com as mudanças climáticas no planeta, o mar está subindo e a cada dia avançando sobre o rio. O resultado é o aumento da salinidade da água do delta. Aqui na praia da Pedra do Sal, o mangue não resistiu e morreu.
3: Nós podemos ver aqui o manguezal morrendo, perdendo força em função da salinização. Nós vamos perdendo algumas espécies de peixe que não se fazem mais presente, ou que o mar está com mais força do que o volume de água doce que vem do continente para o mar, com um efeito de avanço da água do mar dentro do ambiente de manguezal em que se esperava esse fluxo de maneira mais equilibrada.
0: Os mangues são uma preciosidade da natureza. Eles representam menos de 1% das florestas tropicais. E na comparação com os outros países do mundo, o Brasil é rico neste tesouro. Eles estão entre os ecossistemas com maior capacidade de absorção e armazenamento do carbono. Isso faz dos mangues um aliado natural na luta contra o aquecimento global. O mangue te dá o sinal de que o aquecimento global está aumentando.
4: Exatamente. Principalmente quando ele começa a recuar, né? Começa a morrer.
0: Em jangadas e pequenos barcos, os pescadores se espalham pelos rios do delta. José Ribamar é um deles e nos diz quais são os peixes mais pescados por aqui.
5: Sardião, é o bag, é o robaro.
0: César Fernandes é professor na Universidade Federal do Delta do Parnaíba e tem constatado que as transformações também estão afetando a oferta e o tamanho dos peixes.
3: Na medida que a gente avança para o lado direito aqui do Piauí em direção ao Ceará, os ambientes já estão salinizados, já não tem os mesmos peixes, já não podem frequentar esses mesmos ambientes e quando ocupam, eles vão em densidades populacionais menores e tamanhos menores.
0: E até os pássaros sofrem com as mudanças climáticas. O delta é ponto de passagem de várias aves migratórias que vêm da América do Norte, como os maçaricos, ameaçados de extinção. A redução da área onde eles se alimentam compromete a passagem dos pássaros.
6: Consegue observar como que é baixa essa região? Toda essa região aqui é a área de alimentação deles. Então, subindo o nível dos oceanos, essas áreas de alimentação diminuem. E aí pode ser que eles percam esse ponto de invernada. São alterações sutis que acontecem ao longo do tempo. O que o homem está fazendo é acelerar esse processo.
0: O avanço das marés muda a geografia das praias e também empurra os moradores para cada vez mais longe. Algumas atividades econômicas desapareceram do delta com as mudanças do clima. É o caso do cultivo de arroz, muito comum no passado, como mostram esses registros feitos em 1999 pelo jornalista Fernando Mata.
7: 2 horas a gente pega aqui o arroz, sai peneirando ele aqui na mão. Aí quando ele tá maduro, que tá dessa altura, corta ele. É arroz todo tamanho.
8: A salinização, né, da água, acabou ficando inviável a produção de arroz.
0: Já os catadores, que nestas imagens antigas aparecem entrando nos mangues, atrás dos caranguejos, resistem. Compensar o impacto das mudanças climáticas e as ameaças mais conhecidas exigem cada vez mais trabalho de quem tem a missão de conservar este paraíso.
8: Nós temos muita área mesmo de mangue, né? Muita área de floresta ainda nativa. Nós temos um problema sim com o desmatamento, mas é algo que é reversível ainda, né?
9: Em 2000

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1: Agora o segundo bloco viaja até o Sergipe para descobrir um paraíso pouco conhecido pelas pessoas, o Pantanal Sergipano. A gente vai conhecer as dunas que separam o mar e as terras alagadas. E também vai te mostrar como a população da região promove um turismo sustentável envolvendo tartarugas, capoeira e até artesanato.
2: O Pantanal, da fauna exuberante, das aves e da onça-pintada, é mundialmente conhecido. Turistas de dentro e fora do país viajam em busca das belezas naturais. Mas existe um outro Pantanal no Brasil, bem menos visitado.
3: As pessoas podem chegar e podem se aconchegar porque é um local bem tranquilo.
2: E esse lugar, cheio de paz e beleza natural, fica em pleno litoral nordestino, no estado de Sergipe, a mais de 2 mil quilômetros do Pantanal mais famoso. Nosso destino é a cidade de Pacatuba, a 90 quilômetros de Aracaju. As dificuldades do trajeto tornam a viagem mais demorada. São cerca de 2 horas.
4: Pantanal, né, essas lagoas que se formam temporariamente, algumas são permanentes, elas também garantem água para essas pessoas, né, criarem seus animais, né, que só é possível a gente ter isso graças à preservação integral desses ecossistemas, né?
2: Quando visto do alto, a semelhança com o cenário pantaneiro fica mais clara. Uma extensa área alagada na época das chuvas. Toda a região fica no delta do Rio São Francisco, um dos mais importantes do país. Essa proximidade com o rio é a principal explicação para a formação característica do Pantanal.
5: O que que a gente tem de semelhanças? Acúmulo de água em regiões baixas, certo? Então você não tem escoamento de águas, você tem camada argilosa segurando aquela água, e isso cria esse ecossistema peculiar, né? Lá no Mato Grosso não é um sistema deltaico, não é litorâneo, então inclusive isso é uma coisa bastante peculiar do nosso Pantanal, é raro você ter esse tipo de situação muito próxima ao litoral.
2: A doutora em geologia e professora da Universidade Federal de Sergipe explica por que a água se acumula em uma pequena área.
5: Aqui eu tenho as águas do Rio São Francisco jogando sedimentos para aquela região litorânea. Então ali ele joga areia, ele joga eventualmente em épocas de enchente argila também, enquanto que o oceano está constantemente retrabalhando isso.
2: A formação geológica tem cerca de 12 mil anos, o que é considerado recente. Desde então, a área recebe sedimentos do Rio São Francisco. As lagoas se formam bem perto da costa, mas a água não escoa para o mar. A explicação da especialista fica ainda mais clara quando embarcamos em um passeio de barco pelas áreas alagadas. A vegetação cresce sob a água e cobre quase toda a planície. Para conseguir navegar, a canoa segue por caminhos estreitos, em meio ao verde das plantas. Jadson é o nosso guia. Ele tem 35 anos e nasceu e cresceu na região. A diversidade da fauna é outra semelhança entre o Pantanal de Sergipe e o bioma do Centro-Oeste. O local abriga centenas de espécies de aves, e peixes. Um local rico em beleza, lendas e história. A caminhada

0: é difícil. Debaixo de sol e uma temperatura de quase 30 graus, percorremos 1,5 km.
1: Essa é a subidinha principal aqui para o morro.
0: O destino é o Morro da Lucrécia, o mais alto da região. Conforme o topo se aproxima, a paisagem muda e revela o maior diferencial do Pantanal do Nordeste. Uma cadeia de dunas entre o mar e a parte alagada. Do alto do Morro da Lucrécia, dá para ver as dunas da Reserva Biológica Santa Isabel. Uma área de proteção integral, onde qualquer atividade humana é proibida. Várias etnias indígenas habitavam o local, muito antes da chegada dos europeus.
1: Toda essa etnia, né, parece que se desenvolveu e abrangeu também outras localidades. E uma dessas localidades foi aqui o Morro da Lucrécia. Queimava a cerâmica deles aqui na própria aldeia. Até hoje tem vestígio de cerâmicas aí no sítio arqueológico. Tem ferramentas de pedras também no sítio arqueológico.
0: Existem pelo menos 17 sítios arqueológicos dentro da reserva, incluindo antigos quilombos. Elielson nos leva para conhecer um segredo dos antigos moradores, de onde eles retiravam matéria-prima para pintar o corpo e participar de rituais. Com a faca, ele raspa a pedra e extrai um pó que é colocado na palma da mão. Para ver a mudança de cor, é preciso esfregar. E aos poucos a pele vai ficando amarela.
1: E aqui a gente passa o rosto imitando os nativos até para vivenciar, experimentar o que os nativos faziam.
0: Capoeira.
2: A capoeira ela é uma luta, mas na atualidade a gente a enxerga como uma luta para quebrar preconceitos, luta por direitos.
0: Arte.
3: Eu ainda pequena, eu já fazia artesanato com a minha mãe, minha avó. Era esse trançado, desse trançado nós produzíamos o chapéu.
0: Natureza exuberante.
1: Aqui sim, aqui é, independentemente de religião, a gente sente a presença de um ser superior.
0: Estes são alguns atrativos deste Pantanal nordestino, que fica no norte do estado de Sergipe. A região ganhou esse nome porque possui uma extensa área alagada na época das chuvas. O diferencial é esta cadeia de dunas entre a parte inundada e o mar. Um local que atrai muitos turistas. Um dos passeios prediletos é o chamado Vale da Lua.
1: Rochas de arenito, né? A tendência é formar algumas crateras, né? E essas crateras formam um ambiente que lembra o solo lunar.
0: O Vale da Lua fica numa área de proteção ambiental, que exige muito cuidado dos visitantes. A preocupação com a preservação do meio ambiente já faz parte da rotina nas 15 comunidades locais. A comunidade de Alagamar é considerada a porta de entrada do Pantanal do Nordeste. A integração dos turistas com os costumes locais é o mais importante. Em Alagamar, onde vivem cerca de 700 pessoas, os próprios moradores se mobilizaram para criar um polo de turismo sustentável. A arte é uma das peças fundamentais para se entender a cultura local. Quem chega na comunidade percebe a tradição logo diante das casas. Por onde se anda, dá para ver a palha secando. As folhas demoram cerca de 15 dias para secar sob o sol. Só depois podem ser usadas para fazer artesanato. A matéria-prima vem do ouricuri, uma palmeira da região. A valorização do artesanato melhorou a renda dos moradores e as condições de vida na pequena vila.

0: capoeira é mais um atrativo do Pantanal sergipano e ferramenta para a educação ambiental. Ederson, ou Mestre Nenê, chegou na região em 2007 como estagiário de um projeto de preservação de tartarugas marinhas. Passou a fazer parte do grupo de capoeira e hoje uniu as duas paixões, meio ambiente e cultura.
1: A capoeira ela é uma potência e a gente tem ela como um instrumento, como uma ferramenta para a educação ambiental.
0: Mais de 1000 alunos já passaram pelo projeto. E com o passar dos anos, a mentalidade dos pescadores já mudou para melhor.
1: É importante ressaltar que a pescaria local não mata as tartarugas. Quando uma tartaruga vem na rede do pescador, ele solta ela viva, devolve ela ao mar sem precisar cortar uma nadadeira, sem precisar matar essa tartaruga.
0: É da pesca responsável que vem um dos ingredientes para o prato típico local, o saburica, este camarãozinho de água doce. E quem mostra a famosa receita de muqueca é a Ana Maria. Ela coloca tudo na mesma panela: camarão, mamão verde, tomate, pimentão, cebola e ervas.
2: Agora vamos colocar o leite do coco para dar um sabor especial para a muqueca de saburica.
0: O lugar com tanta história e vestígios da ocupação humana carrega também lendas e mistérios. O especialista em turismo garante que pessoas ouvem sons que vêm das dunas.
3: Existem vários outros mistérios, como os gritos, batuques, que existe aqui. Sempre à tardezinha começa um batuque logo aí embaixo no sítio arqueológico. Devido a isso, algumas pessoas acham que são espíritos dos indígenas que aqui viveram, e que aparecem para bater os tambores dele.
0: Lendas ou não, as histórias fazem parte da vida no Pantanal sergipano. Assim como o vento, que muda constantemente a posição das dunas. A água, que inunda as planícies e serve como fonte de alimentos e belezas naturais nesse verdadeiro paraíso perdido em pleno Nordeste brasileiro.
3: Esse lugar para mim aqui é vida. É amor, é ternura, é gratidão.
4: O Band News Docs vai ficando por aqui. Muito obrigada pela sua companhia, pela sua audiência e até a próxima.
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0: Com cerca de 100 quilômetros de comprimento, a Floresta Bavária abrange a maior área de mata protegida da Europa Central. O Emerald Star oferece a chance de os passageiros visitarem uma parte do Parque Nacional da Floresta da Baviera.
1: Chegamos agora a uma estrutura chamada de colmeia e a gente vai subindo em espiral para poder observar toda essa região de uma maneira ainda mais especial.
0: 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O passeio termina em um ateliê para observar a arte dos sopradores de vidro. Mais uma excursão imperdível oferecida a bordo de uma embarcação que navega pelo Rio Danúbio na Europa.
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0: cautela. Essa é a palavra repetida pelo Banco Central diante das incertezas em relação à duração do conflito no Oriente Médio. As projeções de inflação aumentaram com a disparada do petróleo subindo, preços de combustíveis, alimentos, preços da indústria. Ainda assim, os juros foram reduzidos para 14,5% e devem seguir caindo nesse ritmo, caso as consequências da guerra não piorem. O que é pouco diante do alto nível de endividamento de pessoas e empresas aqui no Brasil. O programa Desenrola 2.0, será que vai dar qual o tamanho aí desse alívio? E quais são as expectativas para a nossa economia ao longo aí do ano de 2026? Seja muito bem-vinda, muito bem-vindo à Economia para você. Hoje aqui comigo a economista Nathalie Victal, economista-chefe da Sul América Investimentos. Nathalie, sempre bom conversar com você. Obrigada pela entrevista.
1: Obrigada, Juliana. É um prazer estar aqui com você novamente.
0: Vamos começar falando da taxa de juros, porque é uma taxa de juros alta por um período prolongado que está sufocando as condições financeiras de pessoas e empresas, né? A gente tem o Banco Central falando que vai continuar cortando juro. Ele incluiu uma palavra chamada aqui extensão da calibragem no comunicado. Eu sei que vocês vão lendo o Economês, né? Ali as pequenas, uma palavra que entra já é uma sinalização importante, mas também não garante que essa queda vai acontecer, deixa a porta aberta caso a situação piore ali, as consequências da guerra. Até onde você vê espaço para ter queda de juros?
1: Então, Juliana, acho que quando a gente fala da economia brasileira, sim, a taxa de juros está no patamar bastante elevado, estava em 15%, o Banco Central cortou 0,25% duas reuniões, né? Então a gente agora tem uma taxa em 14,5%. Mas quando a gente olha os dados, a gente ainda vê uma economia, um crescimento econômico bastante saudável, houve uma desaceleração importante no segundo semestre do ano passado, mas os dados desse primeiro semestre indicam aí que a gente vai ter uma reaceleraçãozinha. O primeiro trimestre tem mostrado um comportamento muito ok da economia. Ontem foram divulgados os dados de contratação de trabalhos formais, hoje saiu a taxa de desemprego, enfim, a gente continua numa economia bastante aquecida, apesar dessa taxa de juros nesse patamar, né? Então, quando eu junto a sinalização do Banco Central, o fato que o Banco Central projeta 3,5% de inflação no chamado horizonte relevante, porque a gente tem que lembrar que a meta de inflação é 3%, e o Banco Central, quando ele faz as projeções dele, ele considera que a taxa de juros que está na pesquisa Focus, né? Então, a taxa de juros que está na pesquisa Focus são 13% de terminal. Só que a meta do Banco Central, a projeção do Banco Central está acima desses 3%, ela está em 3,5%. Então, quando eu levo isso para as minhas planilhas e faço as minhas contas, a gente vê um espaço ainda mais reduzido para o Banco Central cortar juros, né? Então, a gente agora, na Sul América Investimentos, a gente está projetando 14% de Selic terminal agora em 2026, muito por causa dos efeitos da guerra e pelo fato que o processo desinflacionário brasileiro, ele vai ser bastante desafiador.
0: É impressionante a gente pensar que quando a guerra chegou, a gente tinha uma taxa de juros extremamente alta, em 15%, então diferente de outros bancos centrais que pararam de cortar juros, como o Banco Central Americano, e tem discussão até de subir juros, diferente aqui do Brasil.

0: Brasil, a gente tinha essa gordura para queimar. Mas ainda assim, né, Nathalie, a gente ficou com o juro num patamar alto demais, né? É bom lembrar que esse alto endividamento que a gente tem no país, ele piora com a situação, obviamente, da guerra, agora com a pressão inflacionária, mas a gente chegou num patamar preocupante por conta de uma política econômica que acabou levando a taxa de juros para um patamar demasiadamente alto, né?
1: Acho que quando a gente olha a Selic, né? A Selic é a taxa de referência, mas não é a taxa que todo mundo paga, né? Não é a taxa do cartão de crédito, não é a taxa do cheque especial, não é a taxa de juros do crédito pessoal, né? Então, um ponto que é muito importante, que o Banco Central e governo atrás de governo, a gente tem visto ali que é uma jornada em busca da diminuição desse diferencial, né? Que a gente chama de spread. A gente tem, na teoria econômica, vários candidatos que explicam por que, que a gente tem essas taxas de juros tão elevadas no Brasil, mas fato é que a taxa Selic, ela é um farol, né? Ela não é a taxa que determina qual vai ser a taxa que vai ser paga no cheque especial, no cartão de crédito, etc. Então, se a taxa Selic, ela não tiver condições de ser baixada, o que acontece é que a percepção dos agentes econômicos é que o Banco Central está fazendo um movimento artificial. E aí a emenda sai pior do que o soneto, porque as expectativas de inflação sobem e num segundo momento o Banco Central tem que até que subir juros mesmo desse patamar tão alto. Então, não é à toa que ele está falando em tanta cautela, serenidade. Essas falas, elas são usadas para sinalizar para economistas como eu que o Banco Central vai avaliar o passo dele de 45 em 45 dias, olhando sempre para a meta de inflação, que é o mandato dele, que é entregar a inflação na meta no horizonte relevante, que hoje é o quarto trimestre de 2027.
0: Isso é importante que você está falando, porque o Banco Central, ele não quer de hoje para amanhã levar a inflação para 3%, né? Ele tem que levar ao longo do tempo a inflação para esse patamar e nesse cenário de alto endividamento, onde isso é efeito do juro, né, da política monetária, que ele já vê as pessoas já com crédito apertado. E essa é uma das questões que levou o Banco Central a enxergar ainda algum espaço para poder cortar juro. O governo está oferecendo a possibilidade agora de renegociação de dívidas com o Desenrola 2.0. Como é que você vê esse programa? Ele é importante? Ele vai dar um alívio temporário? O que, que precisa ser avaliado a partir dessa oferta para poder reduzir o endividamento?
1: Perfeito. Acho que quando a gente olha, eu ainda não tenho os detalhes do programa, né? Então, mas por enquanto o que foi divulgado pelo ministro da Fazenda e por outros membros do governo é que vai haver uma capitalização do fundo garantidor e por meio dessa capitalização vai ter ali uma oferta de garantias, né? Então, esse fundo garantidor vai servir para que bancos consigam renegociar a dívida, ou seja, tentar diminuir ali o risco de crédito, né? A percepção de risco de crédito, de modo a gerar ali uma renegociação. Isso é positivo, né? Porque a gente teria um mecanismo de mercado, né, que poderia ali gerar uma diminuição do endividamento. Mas no final do dia, Juliana, acho que vale o lembrete que taxa de juros é o canal de transmissão da política monetária, né? Quando o Banco Central levou a taxa de juros para 15%, a expectativa e parte do que está no jogo é uma desaceleração do crédito, né? Só que a gente não está vendo essa desaceleração no crédito na intensidade esperada, dado o patamar da Selic. Acho que tem uma série de questões aqui, tem um ponto que nós estamos vendo ali um aumento de competitividade no setor bancário, isso é muito bom, mas isso gera ali um aumento de oferta de crédito por questões microeconômicas do mercado. Então, fato é que, apesar da taxa de juros estar nesse patamar tão elevado, a gente ainda continua vendo concessões, principalmente para pessoa física, em patamares recorde, né? Para pessoa jurídica, a gente começou a ter alguns sinais um pouco mais mistos, né?
0: Mas agora, depois da guerra, principalmente, deu uma secada, né?
1: A gente começa a ver ali alguns sinais mistos, né? Eu não diria ainda que é uma secada, porque quando a gente olha o mercado de capitais, algumas coisas assim, houve também bastante antecipação por parte das empresas, dado que a gente entraria em ano eleitoral, né? 2026 é um ano eleitoral, então as empresas se antecipam ali para conseguir se financiar, acumular caixa, etc., para não precisar entrar no ano eleitoral com necessidade de financiamento elevada, porque é um ano que pode ter algum estresse, porque, enfim, historicamente, isso é verdade, né? Então, acho que houve alguns eventos.

0: Então, esses eventos sempre acendem a luz amarela para tentar entender o quanto é sistêmico, o quanto é idiossincrático das empresas que apresentaram algumas questões ali relacionadas a risco de crédito, né? E também, quando a gente olha o crédito bancário, os últimos dados para a pessoa jurídica, né, que são as empresas, a gente vê ali um certo arrefecimento. Então, aqui é um ponto que a gente está monitorando. Mas quando a gente olha o crédito como um todo, ainda é um crédito que está num patamar bastante alto, dado que a gente está com a Selic em 15%, né? É, eu acho que o ponto é, o Banco Central, no final do dia, ele quer cortar juros, né? Mas ele deveria fazer, e pelo menos a sinalização que ele tem dado pra gente é que ele quer fazer de maneira responsável. E pro país é a melhor coisa possível, né? Então, acho que por isso que a gente está projetando 14%, infelizmente, em 2026, né?
1: Muito alto, né? E me preocupa muito, Nathalie, o fato de que a gente chegou, aí eu volto a essa questão, né? Esse pacote agora do governo, ele tá focado nas pessoas físicas. As empresas, a gente já noticiou grandes empresas com problemas financeiros. Você tem questões de empresas que já estavam alavancadas, já estavam com endividamento e, obviamente, que a questão agora do juro mais alto, agora por mais tempo, com a guerra, piora a situação financeira das empresas, de uma maneira geral, principalmente essas que já têm problema. Agora, vejo com preocupação o fato de que a gente vai continuar com esse juro alto e qual é a capacidade financeira das empresas sobreviverem, né, ao longo do ano de 2026. Então, acho importante também a gente traduzir um pouco assim, por que que a gente chegou no patamar tão alto de juro no país, né?
0: A gente tá alta.
1: Pois é, e é fruto de uma política econômica que estimulou demais a economia e que isso gerou uma inflação alta, né?
0: A gente tem uma economia que está superaquecida, né? A gente, desde o final da pandemia, da reabertura, a nossa economia está crescendo acima de 3% ano após ano. Independentemente da estimativa, o economista mais otimista ou mais pessimista quanto ao potencial de crescimento da nossa economia, isso é acima do nosso potencial de crescimento. Então, isso gera uma aceleração da inflação. A gente está vendo ali uma inflação mais alta. A inflação de 2025 foi uma inflação um pouco mais baixa, etc. Surpreendeu ali no final, surpreendeu por causa de alimentos, muito bom, né? E por causa de bens industriais, ou seja, o câmbio ajudou bastante a inflação de 2025, mas a inflação de 2026, a perspectiva é que ela seja uma inflação alta. Existe um risco relevante da inflação de 26 ser mais alta do que a inflação de 2025, por causa de todo o efeito do choque e dos efeitos secundários, né? Porque quando a gente fala do choque que está acontecendo lá no Oriente Médio, no Estreito de Hormuz, gerou um aumento do preço do petróleo. O petróleo subiu ali 50%, 60%. Cada dia, todo dia de manhã, quando eu acordo, eu entro ali na Bloomberg, que é o terminal que a gente olha para ver os preços de mercado. E, enfim, é um susto, 110, 120, às vezes 35, você fica feliz. Enfim, então, teve um aumento importante do preço do petróleo, que é um insumo importante para vários setores da economia. Tem os derivados de petróleo. Então, quando a gente olha a gasolina no Brasil, ainda não subiu tanto quanto em outros países, porque a gente é produtor, tem a Petrobras, etc. Mas fato é que o custo está subindo bastante, né? E não é só combustíveis, não são só combustíveis. Tem um problema que provavelmente vai acontecer com fertilizantes. O preço de fertilizantes subiu bastante, fertilizantes nitrogenados. Tem questões relacionadas à cadeia de produção como um todo, ou seja, os preços já estavam altos. A economia brasileira é uma economia que estava muito aquecida, tomou um choque de oferta, né? Que quando a gente fala que um preço de insumo sobe dessa forma no economês, a gente chama de choque de oferta. E esse choque de oferta acelera a inflação, né? Então, o que o Banco Central olha e vai tentar combater não é o preço da gasolina, né? Porque ele sabe que ele não tem poder sobre o preço da gasolina. Não vai ser sobre o preço do querosene de aviação, né? Porque ele sabe que a passagem aérea vai ter um aumento ali por causa do querosene de aviação. O que ele vai olhar muito são o que a gente chama em economia de efeito secundário. Porque o frete, a decisão do restaurante se vai subir o preço ou não, essa é uma decisão que o Banco Central tem algum controle sobre ela quando ele esfria ou aquece a economia.
1: E por Porque na economia brasileira também, ela se espalha rapidamente,
0: exato,
1: né?
0: Então, é isso que ele está olhando. E aí, quando eu rodo os meus modelos, tento entender o que está acontecendo com a economia brasileira, infelizmente, eu acho que a nossa economia está muito propícia para a propagação de efeito secundário por tudo que é lugar. Não é à toa que a gente está sendo surpreendido pela inflação de maneira sucessiva. E aí,

0: começou o efeito do choque, né? Então a minha preocupação é o que vai acontecer no próximo IPCA, no próximo IPCA 15. O IGPM que foi divulgado essa semana, eu até, a economista da minha equipe, quando a Mariana, quando ela falou, Nathalie, a gente está projetando 2,5% para o IGPM. Para o ano, ela, não, Nathalie, para o mês. Eu, oi? 2,5% para o mês, né? Por quê? Porque o IGPM, ele tem ali um peso maior do diesel, porque tem um índice ao produtor, ou seja, é uma gravidez de inflação ali que potencialmente está vindo, e o Banco Central está preocupado com isso, ou deveria estar, né? Ele mostrou ali uma certa preocupação com isso, reavaliou a parte de inflação, falando que os núcleos de inflação estão acelerando. Então, infelizmente, é por isso que a gente revisa a inflação para cima, a Selic para cima, porque a gente vê um panorama inflacionário um pouco mais complexo. E a gente sempre tem que lembrar, endividamento é ruim, juro é ruim, mas o imposto mais cruel que existe é a inflação, né? É a gente ir no supermercado e o nosso salário não chegar no final do mês.
1: É, como já está acontecendo, né? É, a gente está vendo também, Nathalie, quando você pensa em efeito que você está falando, desses efeitos secundários que você está falando, a economia brasileira, ela é muito indexada. Isso é fruto da hiperinflação da década de 80, 90, onde vários preços são reajustados com base na inflação passada, né? O salário mínimo, aluguéis, plano de saúde, enfim. Então, uma vez dado esse aumento, depois você não consegue tirar, né? Então, você vai arrastando uma inflação alta por mais tempo. Então, isso é algo difícil realmente de controlar, especialmente num país que tem essa característica, né?
0: Perfeito. Primeiro, tem indexação, né? Então, a gente olha muito para a inflação passada para dar o reajuste futuro, né? Então, isso que a gente chama de indexação. A inflação brasileira é muito dependente de quanto foi a inflação no ano anterior, no período anterior. Então, uma inflação mais alta em 2026, ela se reflete meio que por construção numa inflação mais alta em 2027. Além da questão da indexação, que já é um problema para o Banco Central, tem a questão das chamadas expectativas de inflação. As expectativas de inflação, elas são um farol, né? Então, a inflação também é um pouquinho de fenômeno psicológico, né? Porque é o dono do supermercado, a dona do salão de beleza, etc., que reajustam os preços da economia, né? Então, tem um pouco de fenômeno psicológico. Se todo mundo acreditar que os preços vão ser mais altos, os preços serão mais altos. Porque todos os agentes da economia vão reajustar os seus preços.
1: Expectativa vira realidade.
0: Exato, expectativa vira realidade. Expectativa é um pouco, tem um pouco de autogeração, né? Sim. A inflação tem esse componente. E as expectativas de inflação no Brasil, elas estão no que a gente chama, no jargão no economês, desancoradas. Elas estão acima da meta em todo o horizonte, até 2029, né? Por uma série de motivos, o Banco Central tenta estudar bastante isso, e aí o que a gente sabe é que a expectativa de inflação no Brasil, ela também responde a essa inflação corrente.
1: Tem um componente político também, né? Então é difícil o Banco Central, obviamente que ele não olha só para isso, mas a gente também tem esse componente que é o que você falou, da confiança, e aí eu acho que passa muito pelo debate também da campanha eleitoral, trazendo uma confiança em relação ao que vai ser da política econômica de 2027 em diante.
0: Perfeito,
1: né?
0: Perfeito. Eu diria que aonde a gente estava era toda a questão eleitoral, mas principalmente de política fiscal, né? Se a gente tem uma visibilidade ou não de uma trajetória de endividamento controlada, né? Mas o que está acontecendo na margem me parece ser as expectativas de inflação reagindo a um cenário de inflação mais complexo, né? Então, a gente viu a expectativa de inflação de 2026, esperado, subir bastante por causa do preço dos combustíveis,
1: agora,
0: alimentos,
1: mais recentemente,
0: etc.
1: Que você está falando, né?
0: Isso.
1: Entendi.
0: Isso aconteceu nas últimas 4 semanas.
1: Entendi.
0: Né?
1: Então, isso vai se alastrando para os anos seguintes.
0: Exato,
1: né?
0: Por causa desse componente inercial. Então, 2027 sobe porque 2026 subiu. E aí, a grande surpresa foi 2028. Uhum. Né? 2028, o estrito senso não tem um motivo para subir. Se 2028 está subindo, em parte, são os agentes econômicos desconfiando que o Banco Central, a política econômica como um todo, pode não fazer o seu trabalho da maneira a garantir a inflação de 2028 numa trajetória decrescente. Por isso que a gente viu o diretor Paulo Piketty nos eventos paralelos ao FMI, eu estava em Washington há 2 semanas atrás, mostrando bastante preocupação com esse movimento das expectativas mais longas. Porque essas expectativas mais longas, elas são, em parte, um farol

0: volta rapidamente. Por quê? Porque a expectativa de inflação acaba, acaba atrapalhando essa queda da inflação. Por isso que o Banco Central fala o tempo todo que expectativa de inflação desancorada é algo que aumenta o custo da desinflação.
1: E um ponto interessante, importante nessa discussão é que, primeiro, ninguém sabe exatamente quando que a guerra vai acabar, mas o que a gente vê nas projeções é uma expectativa de que, em breve, a guerra termine, e embora ninguém saiba, né? Mas eu acho que mais, né, do que quando a guerra vai terminar, é o que, que vai acontecer com o preço do petróleo, uhum, né? Porque essa é a variável chave, né? E as previsões também estão apontando que o petróleo pode se manter alto por um período mais prolongado, mesmo com o fim da guerra, porque é uma região que ficou insegura, você tem uma série de ainda problemas ali para a normalização da própria oferta do petróleo. A gente está dependendo, obviamente, do fim do conflito, mas como é que você está vendo hoje a trajetória da inflação ligada exatamente ao comportamento do petróleo barra guerra, né?
0: Perfeito. Acho que o petróleo é o primeiro canal, né? Que a gente pensa, petróleo, derivados, ou seja, gasolina, diesel, são os combustíveis que a gente usa no dia a dia. Mas também tem outros canais de transmissão. Mas focando no petróleo no primeiro momento, o que eu tenho ouvido dos especialistas no setor de petróleo, né, de óleo e gás, é que analistas de commodities, né, que como a gente chama no mercado financeiro, é que parte do estrago já está feito e que vai demorar para normalizar a oferta. E também eles projetam que assim que normalizar a situação no estreito, porque no final do dia é tudo sobre o Estreito de Hormuz, né, que é esse pedacinho de terra por qual passa 20% da produção mundial de petróleo, né? Então, esse pedacinho, desculpa, de pedacinho de terra não, pedacinho de mar, é que passa o 20% da produção de petróleo mundial. Então, no final do dia, o que a gente está monitorando muito nos mercados é se normaliza ou não o fluxo no estreito, né? Todo dia de manhã a gente olha lá quantos navios passaram pelo estreito. Mercado financeiro, a gente é neurótico assim. Então, o que a gente está vendo, e os analistas estão falando, que assim que normalizar a situação no estreito, primeiro, normalizar a situação no estreito não é só um cessar-fogo, né? Tem toda uma burocracia ali que, quando falarem war is over, né, a guerra acabou, você tem ali uma questão burocrática que deve levar ali algumas semanas ou até meses para normalizar.
1: Né, de navios,
0: tem fila de navio, tem uma questão de segurança, sim, tem os sindicatos que tem que sinalizar para os seus pros marinheiros, né, que tem uma certa segurança, tem os portos que tem que abrir, enfim. Tem toda uma questão ali burocrática que a gente acabou aprendendo um pouquinho com essa questão da guerra que precisa ser normalizada. Mas vamos supor que normalizou. O que o pessoal de commodities tem falado é que eles veem uma demanda também aumentada. Por quê? Estoque de petróleo começou a ser muito valioso. Alguns países já estão sofrendo com medidas de racionamento, parecida com o que a gente viveu no Covid. Né? Então, alguns países já estão, na Ásia, estão adotando semanas de 4 dias, já estão recomendando

0: vai provavelmente querer ter um estoque um pouco maior. Ou seja,
1: o Brasil ser grande produtor e exportador de petróleo é um dos fatores, inclusive, que tem atraído os estrangeiros e ajudado na queda do dólar. Ninguém imaginava que, esse é o lado bom da história, né? Que o dólar ficaria abaixo de R$5 esse ano, né?
0: Exatamente. Acho que o Brasil se beneficia por uma série de canais. Mas aí, quando a gente fala de petróleo, o que a gente tem é mais países comprando, ou seja, mais demanda, uma dificuldade da oferta se normalizar, então... Os analistas de commodities falam que, olha, 90 é piso para esse ano. Ou seja, para o Banco Central, para a inflação, é um desafio, né? Porque hoje está 115, eu acho que fechou no dia, mas, enfim, a gente tem uma volatilidade gigantesca, então não sei exatamente quanto foi, mas está mais de 110, isso a gente sabe.

0: compra e o que a gente vende lá de fora. Sim. Então, entra mais dólar no Brasil por causa da nossa venda de petróleo. Claro que não é que o Brasil não é afetado, né? Acho que todo mundo que está indo nos postos de gasolina vê que a gente já teve ali um reajuste de gasolina, teve um reajuste relevante de diesel. A economia brasileira, ela só é bem menos afetada do que outras economias e isso acaba ajudando a nossa moeda.
1: Tá certo. Infelizmente, nosso programa vai chegando ao fim. Nathalie, tem muita informação sempre. É muito bom você ajudar a gente a traduzir, porque é isso. Tem tanta coisa que até os economistas estão aprendendo ainda, exato, né? Trocando pneu com carro andando. Nathalie Victal, economista-chefe da Sul América Investimentos. Sempre um prazer. Obrigada mais uma vez por ter vindo ao programa.
0: Obrigada, Ju. Um prazer estar com vocês mais uma vez.
1: Obrigada. Muito obrigada a você por estar comigo aqui no Economia. Para você, até o próximo.

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0: Olá, eu sou a Beatriz Ferretti, seja muito bem-vindo ao Band News no Mundo, um programa que analisa com convidados os destaques do noticiário internacional. Hoje nós vamos falar sobre superação e os limites do corpo humano. O queniano Sebastian Sawe estabeleceu um novo recorde mundial de maratonas ao se tornar o primeiro homem. Programa que analisa com convidados os destaques do noticiário internacional. Hoje nós vamos falar sobre superação e os limites do corpo humano. O queniano Sebastian Sawe estabeleceu um novo recorde mundial de maratonas ao se tornar o primeiro homem a correr oficialmente abaixo de 2 horas, com um tempo de 1 hora 59 minutos e 30 segundos. Uma mistura de ciência, tecnologia e muita dedicação. Para entender mais sobre esse marco, eu recebo no Band News do Mundo o Ricardo Capriotti, apresentador e coordenador de esportes da Rádio Bandeirantes, apresentador do programa Fôlego e também do podcast Capri Run. E maratonista, já fez várias maratonas, vai contar isso pra gente. Capriotti, obrigada pela presença.
1: Ô Beatriz, prazer estar aqui com você e falar de um assunto que eu sou apaixonado e que me move diariamente, porque eu também corro diariamente, né?
0: Então eu quero entender com você que entende tanto do assunto, por que agora nós temos esse recorde? O que que contribuiu para o Sawe atingir esse marco histórico para esse esporte?
1: Não é uma coisa só, Beatriz, é uma junção de fatores que levaram a esse número, não é? Primeiro que você tem um cara geneticamente privilegiado e os africanos, especialmente os africanos daquele pedacinho ali do continente, da Etiópia, do Quênia, eles são privilegiados fisicamente. Eles têm geneticamente características que permitem com que eles façam corridas de longa distância com mais qualidade. Então, se você observar o biotipo daqueles africanos, eles normalmente são, eles têm pernas longas, finas, que contribuem para que eles façam as longas distâncias com menos esforço do que outros biotipos, né? Você tem treinamento exaustivo, você tem uma disciplina no treinamento que já está incutida nesses quenianos e etíopes desde criança. Então eles crescem fazendo aquilo, eles crescem praticando aquilo. E você tem a evolução da ciência, que ajuda com as questões de nutrição, de biomecânica, de supertênis.

0: que junta isso tudo, você junta todos esses fatores e a gente chega a números espetaculares como esse, não é? A quebra da barreira das 2 horas, que muita gente imaginou quando iria acontecer, mas que, convenhamos, a gente não estava esperando para já. E pelo menos não com esse número tão elevado, 1 minuto e 5 segundos em relação à marca anterior, ao recorde anterior. Não é? Então é uma conjunção de fatores que levam a gente a ter esses super-humanos correndo dessa maneira.
1: Já que você já citou o fato dele ser queniano, né, do biotipo e dessa cultura que eles têm com a corrida no país deles, eu vou aproveitar para a gente chamar uma entrevista, porque a gente sabe que a maioria dos recordistas mundiais atualmente vem então do Vale do Rift, né, que fica no Quênia e na Etiópia, uma região onde a altitude chega a mais de 2 mil metros. E aí treinar nessas condições com menos oxigênio também ajuda a fortalecer os pulmões e o coração. Mas tem outras explicações para o Sauê ter vencido essa corrida, né, e batido esse recorde. E aí também tem uma explicação cultural, que é isso que o Capriotti estava falando. O meu colega do Jornal da Band, o Felipe Lucas, entrevistou essa semana o Gerson Leite, que é um fisiologista do esporte. Vamos ver o que ele diz.
2: Isso já foi muito estudado, né, especialmente há uns 20 anos atrás, para entender a diferença dos corredores africanos, e aí não só do Quênia, mas também de Uganda e de Etiópia, tá? Comparado, por exemplo, a europeus e americanos. E por incrível que pareça, treinar na altitude, a princípio, não gerou mais glóbulos vermelhos para esses atletas comparado aos europeus ou aos americanos, por exemplo. Mas, né, a gente entende que por ter uma cultura da corrida desde cedo, né, esses atletas começam a correr muito cedo, indo para a escola, né? Muito conhecido isso no mundo inteiro.

0: povo, uma tribo que faz isso desde muito cedo, né? Que pratica isso desde muito cedo. Agora, não adianta só praticar também, você tem que ter a mente, né? A mente também é muito fundamental quando a gente fala numa uma prova de longa distância. O físico é importante, mas a mente também tem um papel fundamental. Isso também é muito praticado entre eles. Eles fazem treinos em grupos. É muito comum você ir lá para o Vale do Rift, como você disse, Item, Eldoret, que são os grandes centros da corrida no Quênia, e você encontra grupos enormes, às vezes com centenas de corredores, né? Treinando junto, treinando físico e a mente também, que é tão importante quanto a questão física.
1: A mente então, é importante isso... porque assim, eu acho que é muito tempo fazendo um movimento repetitivo. Vai, bom, ele ficou menos de 2 horas, nem é tanto assim. Mas um maratonista comum, sei lá, fica o quê? Umas 3, 4 horas, né?
0: Depende. A média de um maratonista hoje, amador, é em torno de 4 horas e 10 minutos para terminar
1: então,
0: uma prova.
1: Então, 4 horas, assim, pensando em quê, né? Assim, pode ser tedioso para muita gente. Então, como você trabalha a mente para seguir focado? Aliás, você pensa em quê quando você está fazendo uma maratona? Como é que você trabalha a mente, Capriotti?
0: Eu trabalho muito as coisas que eu resolvo problemas quando eu estou correndo. Eu tenho ideias quando eu estou correndo.
1: Então você pensa na vida, assim?
0: Eu penso na vida, eu penso no trabalho, eu penso em questões familiares. Eu tenho ideias, muitas ideias eu tenho quando eu estou correndo.

0: Bem contribuíram para essa maratona em Londres, né? Eu vi alguns analistas falando. A gente teve não só um recorde, mas vários, né? Inclusive foi a maratona com o maior número de finishers, né? Pessoas que cruzaram a linha de chegada. As condições climáticas, então, também podem ser uma explicação, na sua opinião?
1: Podem. As condições climáticas estavam boas, eram boas as condições. Poderiam até ser melhores se tivesse um pouquinho mais. A prova estava em torno de 20 graus. Se tivesse até um pouquinho mais frio, seria uma condição ainda melhor, ainda mais favorável. Mas o clima ajudou, foi favorável. Tinha vento praticamente. A Londres estava sem vento, uma boa temperatura, uma boa umidade relativa do ar, que também é importante, né? Algo em torno ali de 60%, que é ideal. Quando está muito úmido é um problema, e muito seco é um problema também. Então as condições foram favoráveis. Isso ajudou. Certamente, se estivesse chovendo, se estivesse mais quente, esse número talvez não fosse esse. Então foi uma conjunção de fatores. Eu diria que foi um domingo perfeito, né? Aquela tempestade perfeita para os maratonistas marcarem esse tempo e terminarem a corrida os amadores.
0: Agora, a gente fez os cálculos, né, da velocidade média que o Sauê correu para conseguir quebrar o recorde e cruzar a linha abaixo das 2 horas. Correu 42 quilômetros em menos de 2 horas. Ele estava numa velocidade de 21 quilômetros por hora. Capriotti, para mim isso é impossível. Eu corro bem amadora. A minha velocidade, assim, máxima é uns 13, 14 por hora e eu já canso muito na esteira. Então, 21 é absurdo. Daí, o nosso correspondente em Londres, o Felipe Killing, para uma reportagem do Jornal da Band, se desafiou. Ele falou: vou subir numa esteira e colocar a velocidade 21 por hora para ver quanto tempo eu consigo ficar. E a gente separa essa imagem. Vou pedir para o pessoal rodar para a gente. Olha só. Ó, e ele ainda ficou segurando na esteira para não cair. Capri, ele me disse que ficou 30 segundos.
1: 30
0: 30
1: segundos.
0: segundos.
1: Ficou um bom tempo o Killing, viu, Beatriz? Agora tem uma coisa que chama atenção aí. Você percebe que não é um movimento natural. Observa o esforço e a compensação que ele está fazendo para poder se manter ali, né? Não é algo fluido, né? Não é uma coisa natural.
0: Parece que ele está fazendo força até com o braço, assim, né?
1: Muita força, porque a velocidade é extrema para ele. E é exatamente isso, né? Você imagina uma pessoa
0: Ó, ele parou.
2: Fazer isso por 2 horas.
1: Então é isso, né? Você imagina
0: Impossível.
1: 2 horas, impossível, não é? Impossível. Aí você tem a noção de como esses caras são realmente diferenciados geneticamente, do ponto de vista biológico, né? Eles são realmente caras fora da curva. E às vezes, vez ou outra, pinta uma promoção, alguma marca faz uma promoção desse tipo. Quem aguentar 1 minuto correndo a 21 km por hora ganha alguma coisa, né? Pouca gente consegue fazer isso, pouca gente
0: Você
1: consegue,
0: corre a quanto
1: amadores, né?
0: qual que é a sua velocidade, assim, como um
1: Depende
0: maratonista?
1: muito, né? Depende muito, né, Beatriz? Eu tenho treinos que eu corro a 16 km por hora, os treinos chamados treinos intervalados de tiro. Minha velocidade normal aí de cruzeiro, vai, vamos dizer assim, é 11, 11,5, 12 km por hora. Então, depende de cada pessoa, do momento do treinamento, para o que você está treinando. O bom da corrida é isso, não é? É um esporte individual, que você compete com o seu cronômetro, você não compete com quem está do seu lado, você não tem adversário. Na corrida de rua amadora, você não tem adversário, seu adversário é o cronômetro. Para os profissionais, sim, eles têm ali adversários, estão brigando pela vitória, por quebra de recorde, por premiação. Então, ali você tem adversários. Quando a gente vai para a corrida amadora, o seu adversário é o cronômetro, então você está brigando com ele ali. Então a minha briga é sempre com o meu reloginho aqui. Isso é o legal da corrida, né? A corrida ela é camaradagem, você ajuda o outro, né? A gente viu recentemente em Boston aquele corredor que passou mal poucos metros antes da linha de chegada e dois corredores ajudaram.

Muita gente chegando ao mundo da corrida, Beatriz, muita gente. A corrida é hoje o segundo esporte mais praticado no Brasil e em muitos lugares do mundo também. Há uma perspectiva de que 15 milhões de pessoas correm no Brasil. É muita gente e tem mais gente chegando. Isso é bom, isso é muito bom.

0: grande. Quando você se machuca, você se desestimula. Então, isso não é legal. Então, para essas pessoas que estão chegando agora no mundo da corrida, é importante que elas cumpram etapas, que façam provas antes de ir para a maratona, que é o sonho de muita gente, provas de 5, de 10, de 21. Construa o corpo com saúde, com força, para poder chegar até a maratona, a ultramaratona, as ultras distâncias. Esses caras que ganharam em Londres no último domingo, eles não foram direto para a maratona. Eles têm provas relevantes em 5 mil, 10 mil. Eles construíram uma história em outras distâncias antes de irem para a maratona. O Sauê tem 31 anos de idade. Né? Então, ele é um cara que ele teve uma história em outras distâncias. Então, para quem está chegando agora no mundo da corrida, e é um mundo realmente encantador, e a gente começa a correr e depois não quer parar mais, é importante isso. Né? É importante que faça com consistência, faça com responsabilidade, respeitando o corpo, dando saúde para o corpo, para que ele possa devolver para você também, em saúde, o benefício da corrida.
1: Como que é um treinamento para uma pessoa comum? Primeiro eu quero entender a pessoa comum, depois a gente passa para o Sauê. Mas o treinamento para uma pessoa comum que quer fazer uma maratona. Como que é? Distância, velocidade, tem que correr todo dia, tem que se alimentar diferente, tem que se privar de vida social?
0: Não, isso depende de... é muito individual. Isso é muito individual. Cada pessoa tem as suas características, tem as suas necessidades. Algumas pessoas naturalmente têm a tendência de ser mais veloz, outras pessoas têm mais resistência. Então, isso, por isso que é importante você ter uma orientação, para que um profissional bem preparado consiga fazer uma avaliação.

Não, não, não. Para correr uma maratona, você não corre uma maratona. Se você vai correr 42 quilômetros, você vai fazer ali um treino longo entre 30 e 34 quilômetros, o ideal, né? Dependendo do plano que o seu treinador for traçar ali para você. Se você vai correr 21 quilômetros, uma meia maratona, você não vai treinar 21 quilômetros. Você vai chegar no máximo ali a 16, 18 quilômetros. E a velocidade, né? Ou o ritmo, ou o pace, depende muito do estágio que você está no treinamento. O seu treinador vai encontrar isso para você, com as suas características, com as suas necessidades, no momento do seu treino ali, ele vai conseguir identificar qual é um pace, um ritmo seguro para que você consiga completar bem a distância que você se propôs, sem correr o risco de se machucar, de se lesionar.

0: 50, 60 quilômetros por semana, ele vai fazer uma maratona. Se ele quiser um amador forte, competitivo, ele vai rodar 80, 100 quilômetros por semana para fazer uma maratona numa condição mais forte para ele, né? Então, isso é muito, muda muito de pessoa para pessoa. Mas o importante é que o corredor amador não queira replicar para ele o que é feito com os profissionais. Não vai dar certo.
1: A alimentação dele me chamou muita atenção, né? Eu vi que no dia da corrida ele comeu 2 fatias de pão, mel e tomou chá. Oi? A gente nunca imaginou que isso seria uma alimentação antes de correr uma maratona. E aí diz que a ciência explica, né, o fato de ter de consumir muito carboidrato. É isso?
0: É. Na verdade, essa alimentação dele viralizou, né? Fiquei, pô, o cara correu tudo isso, comeu 2 fatias de pão, mel e um chazinho. Na verdade, ele já vem com uma alimentação preparada por muitos meses. Ele veio treinando o corpo dele para suportar uma carga elevada de carboidratos durante a corrida. Ele tomou algo em torno de 120 miligramas de carboidrato por hora. Isso é muita coisa. O corpo tem que estar preparado para isso, tem que estar treinado para isso. Então, antes, ele treinou.

0: jogou muito inteiro. Chegaram com sobra, como a gente costuma dizer. Então eu tenho a impressão que essa barreira foi quebrada e a gente vai seguir vendo aí algumas quebras brevemente. Mais uma vez.
1: E também teve o apoio da tecnologia quando a gente fala de tênis, né? A marca que o tênis, que fez o tênis para o Sauê, inclusive as ações, né, da marca dispararam, enfim, foi super comentada. Ai, o tipo de tênis que usa um carbono, não sei o quê. Isso faz diferença realmente? Cada vez mais você acha que essa tecnologia dos tênis dos corredores também podem contribuir para maiores velocidades?
0: A indústria do calçado, ela tem buscado cada vez mais elementos que potencializam esses equipamentos, né? Então são placas de carbono cada vez mais sofisticadas, então eles estudam angulação para você colocar ali no tênis, as espumas que vêm embarcadas nesses tênis também, elas são cada vez mais responsivas, então isso é uma evolução da indústria do esporte, da indústria do calçado esportivo. O tênis tem uma participação nisso? Tem, mas não é o fator mais importante. Muitas vezes os corredores amadores também ficam muito ligados a isso. Ah, o tênis, é o tênis. O tênis tem um papel, mas o que influencia de verdade é o treino. O que faz uma pessoa ter êxito é o treino, é a disciplina diante do treino. Esses tênis, os chamados super tênis, eles garantem ali de 3% a 4% uma melhora de tempo. Se você for pegar o tempo de um amador,

0: Viralizou nas redes sociais. As plataformas demoraram para remover o conteúdo. Na sexta-feira, moradores do bairro onde o crime aconteceu fizeram uma manifestação pedindo justiça. Justiça!
1: O Unicef lançou uma campanha contra a violência infantil, aproveitando a onda do álbum da Copa também com figurinhas.
2: No lugar do time do futebol, um timaço do abraço. Neste álbum de figurinha, disponível no site da Unicef, o jogo é contra a violência infantil. Um convite para famílias, adolescentes e crianças aprimorarem práticas que ajudam a construir ambientes seguros.
3: A escola esteja preparada para reconhecer sinais de violência, os serviços de saúde estejam preparados e toda a vizinhança, a comunidade, a sociedade como um todo possa sempre ser um ponto de apoio para aquele menino, aquela menina que pode eventualmente estar enfrentando uma violência dentro da sua própria casa, perpetrada por vezes por aqueles que deveriam garantir o seu cuidado, né? Que deveriam garantir a sua proteção.
2: O combate à violência infantil é urgente, um problema que infelizmente é rotina no Brasil.
4: São famílias que chegam até nós e relatam isso, situações de abuso com pessoas conhecidas, pais, padrastos, avós. Então, às vezes a família consegue identificar quem é a pessoa que comete o abuso, às vezes não.
2: Os relatos ouvidos neste conselho se repetem por todo o país. Todos os anos, 5 mil crianças são mortas de forma violenta no Brasil, segundo os dados do Unicef e do Fórum Brasileiro de Segurança Pública, que mapearam os 27 estados da nação. Além das mortes, entre os anos de 2021 e 2023, mais de 165 mil pessoas menores de 19 anos foram vítimas de estupro no país. As meninas são 80% das vítimas desses casos de violência sexual. Entre os homicídios, 82,9% são menores negros. O combate ao racismo e à misoginia estão no foco da campanha. A figurinha do racismo não cola, nem a do castigo físico, mas o carinho cola facinho no álbum e se repete em casa.
5: Ser um adulto, um pai, né, responsável, que possa cuidar das crianças dessa maneira certa, que não pode provocar agressões, relações, abusos.
6: Um homem foi executado dentro de uma ambulância do SAMU no litoral de São Paulo. O paciente estava a caminho do hospital depois de ser baleado. Segundo a polícia, a ambulância foi obrigada a parar por um criminoso que atirou no homem e ele não resistiu. A vítima era suspeita de espancar até a morte o enteado de 8 anos no dia anterior em São Vicente, na Baixada Santista. Ele aparece nessas imagens de câmera de segurança carregando a criança desacordada nos corredores do prédio onde viviam. O menino chegou morto ao hospital.
1: Fuga num presídio do Rio Grande do Norte. 5 presos escaparam de madrugada da penitenciária de Alcaçuz, a 25 quilômetros de Natal. Eles estavam numa cela de triagem quando quebraram uma parte da ventilação e pularam o muro usando uma corda improvisada. Na hora da fuga, chovia forte na região.
6: O senador Magno Malta e uma técnica de enfermagem apresentam versões diferentes sobre uma confusão em um hospital de Brasília. Ela acusa o político de agressão. O senador nega.
7: Depois de passar mal antes da votação no Senado, na última quinta-feira, Magno Malta foi encaminhado às pressas ao hospital em Brasília. O senador precisou de exames com o uso de contraste. Em depoimento, a técnica de enfermagem disse que houve um problema durante o exame e o líquido acabou vazando. E que no momento em que foi fazer um procedimento no braço do parlamentar, ele levantou da máquina e deu um tapa no rosto dela, entortando os óculos que usava. O senador negou a agressão e afirmou que falou por diversas vezes que algo estava errado e que estava sentindo muita dor.
8: Quando colocou o contraste aí, parecia que uma agulha que entrou pelo meu corpo foi parar na minha testa. E eu comecei a gritar e falei, está errado, está tudo fora do meu braço. Tal. Aí eu mesmo saí de dentro da máquina. Nunca toquei uma mão em ninguém, nunca bati em ninguém.
7: A mãe da técnica de enfermagem reforçou a versão da filha de que ela foi atingida pelo político.
9: Ele agrediu minha filha. Isso é muito ruim. Eu, como mãe, eu me senti abusada.
7: Um boletim de ocorrência eletrônico foi registrado. O Hospital DF Star abriu uma investigação administrativa. O caso também é acompanhado pelo Conselho Regional de Enfermagem do Distrito Federal.
10: Ainda hoje, em mais uma violação do cessar-fogo,

0: Bombardeiro israelense deixa mortos e feridos no Líbano. Em outra frente do conflito, Irã diz que vai se defender de ameaças, enquanto Trump afirma que Estados Unidos podem ficar melhor sem acordo de paz. Em resposta ao plano americano de retirar tropas da Europa, ministro alemão afirma que o continente deve assumir maior responsabilidade pela própria defesa. É já já.
1: Além de diminuírem o apetite, canetas emagrecedoras podem reduzir o consumo excessivo de álcool para quem sofre desse transtorno.
2: O estudo dinamarquês avaliou 108 pacientes obesos e com transtorno do uso de álcool. Eles foram divididos em dois grupos. Um recebeu uma injeção semanal de semaglutida, que é o princípio ativo do Ozempic e do Wegovy. E o outro grupo, placebo. Todos passaram por 10 sessões de terapia. No início, eles bebiam em média 17 dias no mês. Após 6 meses, o número caiu para 5 dias entre os participantes no grupo que recebeu a medicação e para 9 dias no grupo que não usou a semaglutida. Mesmo consumindo álcool apenas socialmente, aos finais de semana, a Sabrina percebeu a diferença. Ela começou a usar a medicação em março para redução de peso.
3: Só que quando você pede para tomar assim, começa a enjoar, te dá mal-estar, você não consegue tomar. Agora eu nem tenho mais vontade.
2: Uma das possíveis explicações é que a medicação age nas regiões mais primitivas do cérebro, ligadas ao sistema de recompensa e vício.
4: Os achados indicam, de acordo com os responsáveis pelo estudo, que o uso da medicação ajudaria a diminuir a frequência, a quantidade e também a vontade de consumir bebida alcoólica. Com isso, abrindo novos caminhos para tratar no futuro a dependência do álcool.
2: Para os médicos, no entanto, mais pesquisas ainda precisam ser feitas. Além de aumentar o número de participantes, é preciso, por exemplo, analisar os resultados entre os pacientes que sofrem com alcoolismo, mas não têm obesidade.
5: É importante agora ampliar esse estudo para várias populações. E a gente está falando de uma doença que tem um impacto social extremamente relevante, tanto na saúde individual quanto na saúde coletiva. Implica em maiores acidentes de trânsito, implica em violência doméstica e outros tipos de violência também. Então, medicamentos que agem nessas doenças são extremamente importantes para a sociedade.
1: Cuidar da pressão é um hábito que deve começar cedo para prevenir a hipertensão e doenças como o AVC. Na hora de escolher o aparelho para medir, é bom ter cuidado. Existe muita pirataria por aí.
6: Você mede sua pressão regularmente?
7: Eu não tenho costume, não tenho uma cultura de medir a pressão. E toda a minha família tem pressão alta.
6: Os médicos dizem que é bom fazer isso desde criança, porque a pressão alta é uma doença silenciosa. Pode causar lesões ao longo do tempo no coração, rins, cérebro. Pode ser hereditária, mas a poluição, o estresse, a obesidade e o excesso do sal aceleram esse processo. Hoje uma pressão normal é abaixo de 12 por 8. Quando for maior ou igual a 14 por 9, já é hipertensão. A Júlia tem 61 anos e a pressão ela mede 3 vezes por dia.
8: A gente tem que procurar a saúde, né? A saúde alimentar, toda. Mudar a alimentação, mudança de hábitos.
6: O melhor aparelho para medir a pressão é o de braço. E você tem que estar 5 minutos relaxado. Um outro detalhe, costas, ó, no encosto da cadeira, as pernas descruzadas. Não pode ter tomado café, feito exercício e nem fumado 30 minutos antes. O braço tem que estar bem estendido e relaxado. Em outro detalhe, não pode falar.
9: Tem que ser a média das três. Então é uma medida, um minuto de intervalo, outra medida, um minuto de intervalo, outra medida. E eu faço a média das duas últimas. Então a primeira medida, ela sempre tende a ser a mais alta.
6: E agora, preste atenção. Tem aparelhos falsificados que estão sendo vendidos no comércio do país inteiro. Nosso produtor Leandro Santana comprou um aparelho desses no centro de São Paulo por R$100. O preço de um original pode chegar a R$800. E olha o que a vendedora disse.
10: Bom? Bom mesmo, eu uso. Não é mentira, não.
6: O aparelho fabricado na China não tem o selo do Inmetro, que garante que um produto foi testado e está dentro das normas de segurança, desempenho e qualidade.
11: Todo medidor ele tem que ser aprovado pelo Inmetro e ele recebe

0: primeira informação que ele recebe é o número de uma portaria de aprovação de modelo. Essa portaria, ela é informada na própria embalagem do instrumento e no corpo dele também.
1: Quais são os prejuízos para a saúde usando um aparelho falsificado?
2: Muito mais perigoso, porque a gente está falando de números errados, né? A gente está dosando, avaliando, né? Medindo uma pressão errada do paciente.
3: Vamos falar do tempo agora. A chuva castiga o Nordeste. O governo da Paraíba decretou o estado de calamidade pública por causa dos estragos provocados pelos temporais. Em apenas 4 dias, choveu o que estava previsto para o mês todo. Duas pessoas morreram. E em Pernambuco, subiu para 6 o número de mortos, também por causa dos temporais. Um bebê socorrido depois de um deslizamento de terra não resistiu e morreu neste sábado.
4: A morte do bebê de 1 ano e 6 meses foi confirmada na manhã deste sábado. A criança foi uma das vítimas da barreira que deslizou no bairro de Dois Unidos, no Recife. A mãe dela, de 24 anos, e o irmão, de 7, também morreram. O pai foi resgatado com vida e segue internado. As chuvas que atingiram a capital pernambucana também provocaram alagamentos. Casas foram invadidas pela água.

0: Secretaria Nacional de Defesa Civil se colocando à disposição para que haja mais insumos para fortalecer aquilo que a gente já vem entregando de compras de comida e de colchão, mantimento, mas também para que nos ajudem no relatório de inventário de danos para que tenhamos o reconhecimento da situação de emergência e o governo federal também possa no futuro nos apoiar com recursos financeiros para colocarmos mais dinheiro em obras de encosta, dragagem, drenagem e habitação em Pernambuco.
1: Na Paraíba, o governo decretou estado de calamidade pública por causa das fortes chuvas que atingiram várias cidades do estado. As chuvas deixaram famílias desabrigadas e comunidades ilhadas após cheias de rios.
2: O cabo foi tentar passar, ó. Aí a moto foi embora.
1: Em João Pessoa, os alagamentos também provocaram problemas no abastecimento de água. A quase 100 quilômetros de

e também do Rio de Janeiro e de São Paulo. Agora, no mapa de temperaturas, a gente vê os contrastes. A máxima não passa de 18 em Porto Alegre e de 20 em Florianópolis. Já em Belo Horizonte, faz calor de 28 graus, em Cuiabá, 34 e 32 em Palmas. Na capital paulista, o domingo é de virada no clima. Vem chuva e vai esfriar ao longo do dia. A mínima vai ser à noite, 16 graus. Na segunda segue chovendo, mas aí já esquenta um pouco mais. Vamos a outras capitais agora. Em Curitiba, pancadas fortes e frio de 17 graus. Outras três capitais com alerta de temporais.

0: Alex Zanardi, ex-piloto e lenda da Fórmula Indy, que se tornou campeão paralímpico após perder as pernas num acidente. A volta do Juventus da Moca à primeira divisão do Paulistão. Tradicional clube de bairro ganhou o apelido de Moleque Travesso por aprontar nos jogos contra os grandes de São Paulo. É já já.
1: Autoridades do Irã disseram que o país está pronto para reiniciar o conflito com os Estados Unidos depois que Donald Trump recusou uma proposta de paz. O presidente americano diz que talvez seja melhor não fazer nenhum acordo.
2: No Líbano, os ataques de Israel continuam. 13 pessoas morreram hoje em bombardeios que o exército disse que tinham como alvo a milícia islâmica Hezbollah. Desde o início da ofensiva, já são mais de 2.600 pessoas mortas, incluindo dezenas de civis.
3: Explosões e projéteis iluminaram o céu do sul do Líbano nas primeiras horas deste sábado. Israel intensifica sua ofensiva na região. A província de Nabatieh foi bombardeada menos de uma hora após o exército

0: E aí, vamos bater ou não vamos bater esse recorde?
1: Vamos bater sim.
0: E não é que deu certo?
2: 1.366. Fernando Soares tem a maior machada do mundo.
0: A marca foi alcançada durante a Feira Nacional do Chimarrão, que completa 40 anos em 2026. Um encontro que reúne produtores e apaixonados pela bebida símbolo do Rio Grande do Sul. E a erva mate se reinventa. Tem refrigerante, energético, sorvete e até itens do dia a dia, como aromatizante, hidratante e gel de cabelo. Para quem quer aprender do jeito certo, também tem a escola, que ensina a preparar o chimarrão. Desde o artístico, cheio de detalhes, até o mais simples e rápido.
3: Perfeito, erva boa.
4: É bom.
1: É. Eu gosto. Um tradicional clube de futebol de São Paulo está de volta à primeira divisão depois de 19 anos. Conhecido como Moleque Travesso, o Juventus é a cara da Moca e de seus moradores.
4: Para ajudar a contar essa história, o repórter Rodrigo Hidalgo reuniu uma família que traduz o sentimento que atravessa gerações.
5: Juventus, amigos.
6: No bairro da Moca, em São Paulo, futebol não é só jogo. É herança, família, é história passada de geração em geração.

0: Unidos. Sua voz, sua imagem e uma fala recorrente dos seus shows. Entre os artistas brasileiros, Mumuzinho e Simone Mendes assinaram um documento internacional pedindo mais proteção aos artistas quanto ao uso de IA. Usar vozes pré-gravadas em músicas não é novidade. O produtor musical João Marcelo Bosco lhe mostrou um software pago usado para isso. A diferença é que cada voz gravada é de uma pessoa real que autorizou e recebeu por isso. O que está surgindo hoje com a IA são máquinas treinadas para imitar cantores sem consentimento.
1: Eu acho que as leis muito rapidamente vão ter que começar a serem utilizadas, né? Porque para mim nada que é consensual, nenhum abraço, né? Se não é consensual, eu acho que não vale. As pessoas têm o direito de serem consultadas e de dizerem não.
0: Para essa especialista, é preciso mudança na lei.
2: Hoje a nossa lei de direito autoral é de 98, então assim, é uma lei super antiga. A gente usa por analogia o marco civil da internet. Então assim, é importante sim que a gente fale e a tecnologia ela vai muito rápido. A legislação não acompanha a quantidade de atualizações que a gente tem. E realmente seria muito importante que a gente falasse desse assunto e regulasse de uma vez por todas.
3: Ainda hoje, projeto em Belo Horizonte recruta um exército de joaninhas para atuar como predadoras naturais e proteger plantações. Museus de Madrid guardam obras-primas como Guernica, de Pablo Picasso. Já já, uma viagem pelos tesouros da arte na capital espanhola.

0: aproximar o Brasil da França e levar um pouco mais de opções de vinhos franceses para os brasileiros.
1: E agora a gente faz um passeio pelo mundo das artes em Madrid. A capital espanhola abriga três imponentes museus que guardam tesouros da cultura ocidental. Quem revela pra gente é o Giba Smaniotto.
2: Madrid, capital espanhola, tem o famoso Triângulo da Arte. Em uma pequena área, concentra três dos principais museus de arte do mundo.
3: Nesse edifício histórico fica o prestigiado e encantador Museu del Prado.
2: O edifício é de 1819, mas foi modificado para poder receber e abrigar muito mais obras.
3: O Museu do Prado é símbolo da cultura espanhola e europeia.
2: Por aqui passam por dia cerca de 6

0: dá a ela uma grande modernidade que fomos descobrindo ao longo do tempo.
1: Nessa outra sala tem o olhar enigmático de um cavaleiro com a mão no peito, de El Greco. O gesto é como se ele estivesse prestando um juramento.
2: Greco um cretense.
0: El Greco possuía a capacidade de capturar, como nenhum outro, aquilo que ficou conhecido na história como o protótipo do cavalheiro espanhol. Apesar de ser grego, ele veio para a Espanha e fez fortuna na corte, e foi o grande pintor institucional do nosso país.
1: Outro artista que surpreende é Francisco de Goya. O espanhol retratou a sociedade e a barbárie das guerras.
3: Os Fuzilamentos, obra-prima de Francisco de Goya. Essa sala é impressionante. Tem as pinturas negras, obras enigmáticas que refletem o momento de desespero do artista.
1: Saindo do Prado, chegamos à outra ponta do Triângulo, o Museu Reina Sofia. São 24 mil peças expostas. E a mais importante é Guernica, do pintor cubista espanhol Pablo Picasso. Um símbolo de luta contra a opressão, a violência e o autoritarismo. Uma declaração contra os governos fascistas da Europa. Ela retrata o bombardeio, a pacata cidade de Guernica, norte da Espanha, na província de Biscaia, em 1937. E numa pequena caminhada, chegamos ao acervo que reúne 8 séculos de pintura.
3: Da arte clássica contemporânea, esse é o Museu Thyssen, parte do Triângulo.
4: Este museu oferece uma oportunidade única de fazer um passeio pela história da pintura do Ocidente, para que possamos, através de algumas obras, compreender a evolução da pintura ocidental.
1: Aqui a gente percorre vários séculos da história, passando pelo italiano Caravaggio, um dos maiores pintores do estilo barroco do final do século XVI, ao holandês do pós-impressionismo, Vincent van Gogh, do século XIX, chegando ao francês impressionista Edgar Degas, no século XX.
3: O pintor francês Edgar Degas era um obcecado por balé. Essa obra é uma das mais bonitas dele, A Bailarina Verde, de 1877 a 79. O interessante é que ele captou esse momento bem na hora que ela faz um giro no palco.
4: Visitar um museu é muito importante em vários níveis. É uma forma de aprender sobre a nossa história de uma maneira diferente. A arte é uma forma de linguagem que não se dirige somente ao intelecto, mas fala com as emoções, com as sensações, e isso contribui muito para o ser humano.
5: Aporta muchísimo al ser humano.
6: A seguir, policial militar atropela criminoso para impedir roubo em São Paulo.
7: Companhia americana de baixo custo quebra e deixa milhares de passageiros na mão.
6: Final feliz para a baleia que passou semanas encalhada na Alemanha. Os detalhes daqui a pouquinho, aqui no Jornal da Band.
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6: Um policial militar reagiu e atropelou um criminoso ao perceber um assalto em São Paulo. Os bandidos armados estavam ameaçando um motorista quando o policial, no carro vermelho, atropela e derruba e ainda arrasta a moto dos ladrões. Eles chegam a atirar na direção do PM, que não foi atingido. Depois, os criminosos fogem a pé.
7: Morreu mais um brasileiro que foi combater na guerra na Ucrânia. Jardel Cipriano Caetano tinha 23 anos e foi vítima de um ataque de drones da Rússia. Ele estava desesperado.

0: de janeiro alistado como fuzileiro do exército ucraniano. Segundo a família, que é do Espírito Santo, ele foi atingido ao parar ao lado de um outro brasileiro que já estava morto. Segundo o Itamaraty, 30 brasileiros que foram para a guerra, atraídos pelo salário, morreram desde 2022. 64 estão desaparecidos.
1: Uma companhia aérea pioneira nos voos de baixo custo quebrou nos Estados Unidos. A Spirit cancelou todas as operações e anunciou o encerramento das atividades. A decisão prejudica milhões de clientes e quase 20 mil funcionários. A crise financeira começou na pandemia. Com a retomada dos negócios, a empresa chegou a entrar com um pedido de recuperação judicial. Mas a recente crise do petróleo, com o conflito no Irã, ampliou os prejuízos.
0: Morreu hoje, no Rio de Janeiro, o jornalista Raimundo Pereira, aos 85 anos. Natural de Exu, em Pernambuco, ele trabalhou em veículos tradicionais, entre eles o jornal O Estado de São Paulo e a revista Realidade. Ganhou notoriedade na imprensa alternativa. Em 1975, Raimundo Pereira fundou o jornal O Movimento, de resistência ao regime militar, num período em que havia censura aos meios de comunicação. No fim dos anos 80, lançou o jornal Retratos do Brasil, dedicado à análise da realidade nacional. A causa da morte de Raimundo Pereira não foi divulgada.
1: O suíço Nico Miller venceu pela primeira vez na Fórmula E. O piloto da Porsche foi o primeiro na corrida deste sábado em Berlim. Com o resultado, ele chega à terceira colocação na classificação geral. Os brasileiros Felipe Drugovich e Lucas de Grassi chegaram em 13º e 17º lugares. Neste domingo acontece a segunda corrida na capital alemã. O compacto você vê na Band na madrugada de domingo para segunda à 1h30 da manhã.
0: As joaninhas são aliadas naturais contra pragas. Em Belo Horizonte, elas são distribuídas a moradores para proteger plantações.
2: Elas têm a fama de dar sorte e prosperidade, mas também são pequenas guardiãs. As joaninhas são essenciais no controle biológico de pragas. Elas devoram insetos que destroem as hortas, protegendo essas plantações sem a necessidade de produtos químicos. E um projeto mineiro facilita o acesso a esses animais. Estamos em uma biofábrica de joaninhas aqui em Belo Horizonte. Neste laboratório, elas se reproduzem para

0: nos ajudando muito.
1: A seguir, ex-piloto e campeão paralímpico Alex Zanardi morre aos 59 anos.
2: Na Coreia, uma competição oficial e inusitada ganha quem dormir melhor. Daqui a pouquinho a gente traz mais detalhes para você aqui no Jornal da Band. Até já!

0: começa?
1: Aqui reunindo todas as informações, porque daqui a pouquinho eu vou entrar ao vivo para trazer tudo para vocês.
2: Estamos de volta com o Jornal da Band. Morreu aos 59 anos o ex-piloto de Fórmula Indy, Alex Zanardi.
3: O italiano correu no início dos anos 90 na Fórmula 1, mas foi na Indy onde se destacou. Foram dois títulos em três temporadas. Depois de uma passagem sem brilho pela Williams, voltou para a Fórmula Indy em 2001. Naquele ano, sofreu o acidente que mudaria sua trajetória no esporte. Numa corrida na Alemanha, o carro do italiano rodou na saída dos boxes e foi atingido em cheio por um outro piloto. E Alex Zanardi perdeu as duas pernas. 6 anos depois, iniciou a carreira no paraciclismo e conquistou 4 medalhas de ouro em Jogos Paralímpicos. Em 2020, durante uma competição de estrada, Zanardi perdeu o controle da handbike e foi atropelado por um caminhão. Ele ficou mais de 1 ano internado após diversas cirurgias e não participou mais de competições. Segundo a família, Zanardi morreu na noite de sexta-feira. As causas não foram reveladas. Ele deixa a esposa e um filho.
4: Amanhã tem Copa Truck na tela da Band. Neste sábado, os pilotos tiveram dificuldade por causa da chuva em Cascavel, no Paraná.
5: O treino de classificação da Copa Truck em Cascavel, no Paraná, foi recheado de adrenalina. Debaixo de muita chuva, os pilotos demonstraram arrojo para segurarem na pista os caminhões que pesam 5 toneladas. Na categoria Elite, largar na primeira posição em 2026 parece estar sendo um lugar cativo para Nick Jafone, a terceira dele no ano.
6: Graças a Deus, depois de um final de semana que tinha sido muito bom em Santa Cruz e foi tirado, tá de volta ao topo, é extremamente gratificante.
5: Na Pro, a principal da Copa Truck, pela primeira vez nesta temporada, Danilo Dirani, que está na vice-liderança do campeonato, vai largar em primeiro.
7: Bacana demais largar amanhã de primeiro, né, estando aqui na vice-liderança do campeonato. Pensar agora até em vitória ali, mas minha cabeça vai para pontuar bastante.
5: Assim como a chuva deu ar da graça no classificatório, a previsão para este domingo, ao meio-dia, no horário da corrida, é de que também tenhamos pista molhada, o que deixa tudo mais emocionante.
6: Quando a chuva vem, acaba que nivela todo mundo por baixo, o motor não faz tanta diferença. A gente estava aplanando na reta, para você ter ideia.
7: Você não sabe o quanto que você consegue ir em freada, quanto você pode dar o pé, então você tem que, né, calcular tudo isso, né, vai fazendo uma volta atrás da outra e você vai sentindo curva a curva onde, né, você consegue ir.
2: Agora o futebol internacional pelo campeonato inglês. O Arsenal venceu o Fulham em casa. O artilheiro sueco Gyökeres marcou o primeiro na vitória por 3 a 0. A 3 rodadas do fim do campeonato, o Arsenal abriu 6 pontos de vantagem para o segundo colocado, Manchester City, que tem 2 jogos a menos. A disputa promete.
4: E uma competição incomum em Seul, a capital da Coreia do Sul. O concurso incentiva os participantes a darem uma pausa na rotina agitada e tirar uma soneca. Os vencedores foram selecionados com base nas medições da frequência cardíaca e da qualidade do sono. O campeão foi um homem de 80 anos. A Coreia do Sul tem uma das populações mais sobrecarregadas de trabalho e privadas de sono do mundo. Adoro uma cesta.
2: Mas dormir no meio de tanta gente assim, difícil,
4: complicado,
2: né?
4: Complicado.
2: Olha, depois de uma longa e complexa operação de resgate, uma baleia que mobilizou a Alemanha foi solta no mar. Apelidada de Timmy, a Jubarte estava encalhada desde o início de março.

O caso gerou comoção no país depois que autoridades consideraram o resgate inviável. Dois empresários financiaram a operação e a baleia foi levada em uma balsa até uma área segura e recebeu um rastreador antes de ser solta. O estado de saúde ainda é delicado, mas time já nada livremente em direção ao alto mar. Obrigada pela sua companhia. O Jornal da Band está de volta logo mais. Tchau, tchau.

0: No Economia para você dessa semana, o assunto é a queda de juros promovida essa semana pelo Banco Central. Uma queda pequena, 0,25 ponto percentual, mas com uma sinalização de continuidade nesse ritmo devagar por conta aí da guerra no Oriente Médio. O governo preocupado aí com esse juro alto diante de um alto endividamento anuncia medidas para ajudar as pessoas a saírem das dívidas. O que podemos esperar aí para os próximos meses? Minha convidada nessa semana é a economista-chefe da Sul América Investimentos, Nathalie Victal.
1: A taxa de juros está no patamar bastante elevado, estava em 15%. O Banco Central cortou 0,25, duas reuniões, né? Então a gente agora tem uma taxa em 14,5.
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7: O ministro Alexandre de Moraes enviou à PGR um pedido de redução da pena de Débora Rodrigues, mais conhecida como a Débora do Batom, naqueles atos do dia 8 de janeiro de 2023.
8: Não, gente.
7: E olha, a gente segue por aqui com Alex Guzmão, direto de Brasília, justamente para falar sobre esse aspecto, porque já há uma entrada, ou pelo menos já se ventila, né, que a partir do PL da dosimetria, principalmente com a derrubada do veto proposto pelo presidente Lula, não só a Débora, mas outros também que foram penalizados pelo 8 de janeiro, recorram nesse sentido de redução de pena, né, Alex? Boa noite para você.
9: Boa noite, Lena. Boa noite a todos que nos acompanham aqui nesse 2 de maio, né? Um dia depois do feriado, trabalhamos ontem, hoje estamos aqui trabalhando e amanhã também, Lene. Não sei você, mas amanhã eu estou de plantão também. Olha, para a gente entender, nesta semana, o plenário do Congresso Nacional, tanto os deputados quanto os senadores, derrubaram o veto presidencial, o veto do presidente Lula, em relação ao projeto da dosimetria, né? Aquele projeto aprovado que reduz penas dos condenados pelos atos de 8 de janeiro de 2023. O que acontece agora? A promulgação, né, está sendo encaminhada para o Palácio do Planalto e o presidente Lula tem até 48 horas para sancionar essa lei. Já é sabido, por meio de comunicados, de interlocutores, que o presidente Lula se recusou a promulgar essa lei. Se ele não promulga a lei em 48 horas, a lei passa a ter validade. Fica uma promulgação automática pelo Congresso Nacional. A partir deste momento é que as pessoas que foram condenadas pelo Supremo Tribunal Federal pelos atos de 8 de janeiro, as defesas podem requisitar ao Supremo a uma reavaliação da aplicação dessa pena, porque um dos pontos principais dessa lei é em relação ao crime de abolição violenta do Estado Democrático de Direito e golpe de Estado. O que diz a lei? Quando a pessoa for condenada por esses dois crimes, vai ser considerado apenas um, o que tem a pena mais grave. Com isso, os condenados pelos dois crimes pelo Supremo Tribunal Federal, né, terão direito, né, de acordo com essa nova lei, à redução de pena pelo menos de um dos crimes. O ex-presidente Jair Bolsonaro, por exemplo, deve ser beneficiado. Ocorre que a defesa da cabeleireira Débora Rodrigues dos Santos já ingressou no Supremo Tribunal Federal ontem, dia 1º de maio, com pedido para revisão da pena. Os advogados alegam, né, que como a lei ela beneficia de forma a retroagir, né, o réu, ele tem esse direito. E que a simples derrubada do veto presidencial já indica, né, a tendência de como deve decidir o judiciário, no caso o Supremo Tribunal Federal. Por isso, os advogados de defesa já ingressaram no Supremo com esse pedido para redução de pena. A gente lembra que ela foi condenada a 14 anos de prisão, né, por 5 crimes, entre eles a abolição violenta do Estado Democrático de Direito e golpe de Estado e outros 3 crimes. Então, um deles deve ser retirado dessa penalização. Os advogados entendem que já há situação para que esse pedido seja apresentado ao Judiciário. A gente vai ver como o Supremo vai se manifestar em relação a esse pedido prévio, uma vez que a lei ainda não está em vigor. Em todo caso, Débora Rodrigues, que condenada a 14 anos de prisão, né, pelos atos de 8 de janeiro, ela ficou famosa, cabeleireira, por ter escrito com um batom na estátua da Justiça, em frente ao prédio do Supremo Tribunal Federal, aquela frase que havia sido pronunciada pelo então ministro Luiz Roberto Barroso: perdeu mané. Então ela ficou conhecida por conta disso como a Débora do Batom. Os advogados de defesa devem também apresentar ao ministro Alexandre de Moraes um pedido, no caso, uma justificativa. Por quê? O ministro Alexandre de Moraes cobrou dos advogados de defesa de Débora Rodrigues dos Santos uma posição em relação a uma verificação técnica de que, entre os dias 20 e 26 de abril, a tornozeleira eletrônica dela apresentou falhas. Então, o ministro Alexandre de Moraes cobrou, deu um prazo de 48 horas também, para que os advogados se manifestem em relação a esse problema. Quer-se saber se foi tentado violar a tornozeleira eletrônica. E por que que ela usa a tornozeleira eletrônica? Porque desde março do ano passado, ela estava presa, prisão preventiva, em regime domiciliar. Chegou o mês de setembro, teve a condenação, 14 anos de prisão. Mas o ministro Alexandre de Moraes atendeu também a um pedido da defesa e manteve Débora Rodrigues dos Santos em regime domiciliar. Então, ela está cumprindo a pena em casa, porém com o uso de tornozeleira eletrônica. E os advogados agora precisam apresentar uma justificativa ao Supremo Tribunal Federal, ao ministro Alexandre de Moraes, o porquê, entre os dias 20 e 26 de abril, agora recentemente, houve problema na comunicação da tornozeleira eletrônica utilizada pela cabeleireira. Então, a gente vai aguardar nos próximos dias, provavelmente o início da semana, um posicionamento dos advogados de defesa em relação a essa questão da tornozeleira

0: E também vamos ver como o Supremo Tribunal Federal vai reagir ao pedido feito pelos advogados para redução de pena, com base na aprovação da lei e da derrubada do veto em relação à dosimetria, que reduz apenas a pena dos condenados pelo 8 de janeiro. Vamos ver como o Supremo vai reagir a essa provocação, uma vez que a lei ainda não está em vigor. Voltamos com você, Helene.
1: Pois é, Alex, você traz muito bem os detalhes sobre a Débora do Batom, por exemplo, mas a gente tem também questões ligadas ao ex-presidente Jair Bolsonaro, que o regime semiaberto pode chegar em até 2 anos, né? Uma diminuição muito forte do que a gente tinha até então da pena máxima que o presidente pegou, visto todos os crimes em que ele foi ali acusado. Falando do ex-presidente nesse sentido, existe alguma manifestação aí em Brasília com relação a ele, até os próprios filhos, enfim, a pessoas ligadas ao Bolsonaro nesse sentido da PL da dosimetria?
0: Olha, Lene, nem em relação ao ex-presidente Jair Bolsonaro, nem em relação aos demais condenados. Nós tivemos de forma pontual essa iniciativa da defesa da Débora Rodrigues dos Santos. Em relação ao ex-presidente Jair Bolsonaro, existe essa expectativa, porque subtraindo um dos crimes ou abolição violenta do Estado Democrático de Direito, ou golpe de Estado, ele terá também, de acordo com a lei da dosimetria, o direito à redução de pena. Ele foi condenado a 27 anos e 3 meses de prisão. E pelo tamanho dessa pena, ele teria direito à progressão do regime fechado para o regime semiaberto em 7 anos. Isso lá em 2033. E agora o que dizem advogados, especialistas em direito penal, é de que com a aplicação, com o ajuste da pena, levando em conta a referência da lei da dosimetria, né, a expectativa é de que esse período de 7 anos seja reduzido para um período de 2 a 4 anos. Ainda não tem isso cravado, mas a tendência é de que o ex-presidente Jair Bolsonaro tem, assim, direito a essa progressão de pena no intervalo aí equivalente, no mínimo, à metade do que estava previsto anteriormente, que era de 7 anos, pode cair para um período de 2 a 4 anos. Lene.
1: Alex Guzmão, muito obrigada pelas informações. Bom trabalho para você. Ótima noite em Brasília.
0: Tchau, minha querida. Bom trabalho aí também.
1: Obrigada. Olha aí, olha, foi preso um homem acusado de matar a ex-mulher e atirar contra a filha dela, que tentou ajudar a mãe. O crime foi em Guarulhos, Grande São Paulo. E casos de feminicídio no estado bateram recorde no primeiro trimestre deste ano, quase um assassinato por dia registrado. Veja mais detalhes na reportagem.
2: Anderson Pereira foi encontrado pela polícia em Itaquaquecetuba, Grande São Paulo. O acusado foi levado para uma delegacia em Guarulhos, onde o crime aconteceu. E vai ficar preso preventivamente. Ele matou a tiros a ex-companheira Sara de Lima, de 44 anos. Nessas imagens dá pra ver o momento em que ele chega na casa da vítima, desce do carro, pega a filha do casal, de 2 anos, e entra na casa, armado. Momentos depois, dá pra ouvir os disparos. São 6 tiros. O criminoso sai arrumando a arma na cintura e vai embora. Sara, atingida no peito, morreu no local. Os gritos são da filha mais velha de Sara, de 23 anos, que também foi baleada. Ela segue internada. Além dela e da bebê, outras 2 filhas de Sara também presenciaram um crime. Uma delas, de 14 anos, foi atingida de raspão. Sara foi enterrada em Guarulhos. A mulher havia terminado o relacionamento com o assassino há 2 anos. Mas os dois ainda tinham contato por causa da filha do casal. Essa amiga da vítima conta que o criminoso era possessivo e violento.
3: E a Sara tinha medo dele. Só que a Sara tinha medo, ela achava que ele não ia fazer nada.
2: Anderson tinha histórico de agressão contra mulheres. Em 2021, outra ex-companheira denunciou ameaças à polícia e conseguiu uma medida protetiva. O estado de São Paulo bateu mais uma vez recorde de feminicídios. De janeiro a março deste ano, 86 mulheres foram assassinadas. Isso dá quase um feminicídio por dia. No ano passado, no mesmo período, foram 61. O aumento é de mais de 40%.
4: Precisa virar uma ameaça contra esse agressor. Ele deve sentir a presença do Estado na polícia, do controle E isso precisa.

0: ser cotidiano. A mulher precisa ter meios de acionar alertas, pedidos de proteção. Sem isso, a gente não consegue vencer essa batalha.
1: A Secretaria de Segurança Pública informou que deve criar um plano de metas no enfrentamento à violência contra a mulher e ampliar as redes de proteção.
2: 8 policiais militares do Rio Grande do Sul foram afastados depois de uma denúncia de tortura. PMs agrediram um homem e colocaram drogas no carro dele para tentar incriminar a vítima.
3: Os vídeos são de maio de 2025. Eles foram encontrados no celular de um dos brigadianos afastados.
4: Que nós temos nessa turma. E é forte os meninos, tá?
5: Ah, ele caiu.
3: A vítima estava sendo monitorada sem autorização legal por suspeita de tráfico de drogas. O homem, de 38 anos, foi abordado pela Força Tática do Pelotão de Torres, na Estrada do Mar. De acordo com a defesa, depois os agentes não encontrarem drogas, deram socos e chutes na vítima.
6: Só comigo. Não tem
4: Mas tem
6: outro
4: outros
6: lugar.
4: lugares. Tem outro lugar. Nunca faz. Nunca faz. Eu vou ter que quebrar todos os dentes da frente.
7: Levanta, levanta, levanta.
4: Eu vou ter que quebrar todos os dentes da frente hoje.
7: Se tu cuspir, tu vai ver.
4: Olha, eu vou te quebrar todos os dentes. Olha, olha pra mim. Tu sabe que eu vou quebrar todos os
7: Coruja.
4: teus dentes, né? Olha. Olha. Olha pra mim. Não te faz que vai ser pior. Eu te boto dentro da viatura.
7: Eu olho.

0: de homicídio, desobediência e direção perigosa. Nesse outro caso, uma mulher parou o carro na rua e abandonou um cachorro em Campinas, interior de São Paulo. O crime foi filmado por policiais que faziam patrulhamento e ela foi presa em flagrante. A suspeita é uma advogada, mas parece não saber que abandono de animais é crime, né? E ainda maus tratos também. O cachorro foi levado para uma ONG e será encaminhado para adoção. Imagens exclusivas revelam esconderijos do garimpo ilegal numa terra indígena em Mato Grosso. Neles, uma força-tarefa já encontrou cerca de uma tonelada de explosivos. Acompanhe.
1: Um, dois, três.
2: Olha o gerador aí dentro.
3: Mais um bunker.
4: Escondidos debaixo da terra, os agentes encontram estruturas que revelam a tática do garimpo ilegal. São bunkers bem camuflados, construídos para tentar enganar a fiscalização.
5: Na área de Cururu.
6: Aqui dentro tem alguns motores, geladeira, freezer, tem um motorzinho ali, freezer.
7: Só que esse é um bunker mais estruturado, né? Ele,
6: Sim, aqui
7: tem mais reforço.
6: Mantimentos, peças, tudo.
4: Por fora, nada chama atenção, mas por dentro, os garimpeiros montam verdadeiros esconderijos.
8: São estruturas, algumas são bem grandes, faz da pessoa conseguir ficar em pé dentro, não é uma coisa que você tem que rastejar. Estruturas que estão bem montadas, com madeiras, fazendo escora, então é algo bem sofisticado e é uma novidade realmente.
4: A descoberta foi feita durante uma grande operação do governo federal na terra indígena Sararé, no Mato Grosso, que ocorre há pouco mais de um mês. É uma força-tarefa com diversos órgãos, Polícia Federal, IBAMA, FUNAI, Força Nacional e Ministério da Defesa. O objetivo? Retirar garimpeiros ilegais. 22 bunkers já foram destruídos. Nestes locais, os garimpeiros guardam até materiais perigosos.
8: A gente já recolheu, entre inutilização, quase 1.000 quilos de explosivo, né? Que é um número bem elevado. Então isso fica tudo escondido nesses bunkers aí.
4: Cerca de 6% da terra indígena Sararé já foram impactados pelo garimpo ilegal. A pressão sobre a área aumentou com a valorização do ouro no mercado internacional. 369 pessoas foram presas. Em outubro do ano passado, o Jornal da Band mostrou em uma série de reportagens flagrantes do garimpo ilegal na terra indígena Sararé, onde há áreas também com a presença do crime organizado. O ouro que move essa cadeia criminosa segue para os grandes centros, onde é transformado e passa a ser vendido sem nenhum tipo de controle. Depois, essas joias acabam sendo também alvos de assaltantes nas ruas.
0: Devagar. Seguimos aqui falando da...

0: Tem ali a idade, a gente colocou ali 6 anos de idade, então só pode, né, teoricamente deveria aparecer somente conteúdos adequados.
1: Personagens e cenários muito coloridos, tudo parecendo um desenho animado. Um convite e tanto para o público infantil que consegue acessar esse tipo de conteúdo livremente, sem nenhuma restrição.
2: O Ministério dos Direitos Humanos denunciou o caso à Agência Nacional de Proteção de Dados por indícios de violações ao novo ECA digital, em vigor no Brasil desde março.
3: Quando esse tipo de conteúdo é disponibilizado sem o que prevê o ECA, a classificação adequada, sem barreiras etárias efetivas ou impulsionado por sistemas de recomendação, pode haver aí uma afronta aos deveres de prevenção, mitigação de risco e proteção integral previstos no ECA digital.
2: Um dos principais pontos da lei que entrou em vigor é a proibição da autodeclaração de idade, obrigando as plataformas a usarem mecanismos de verificação. Este e outros pontos, no entanto, ainda estão em fase de regulamentação, que deve ser concluída até o fim do ano.
4: Na saúde, casos de dengue este ano caíram em relação a 2025, mas ainda preocupam. Além de eliminar focos de mosquito, outra arma contra a doença é a vacinação.
5: Quem vê o Fábio ativo assim não imagina como ele estava 2 semanas atrás. O caminhoneiro teve dengue hemorrágica, a mais grave. Ficou 7 dias internado, 4 na UTI.
6: Tinha medo de não voltar mais para casa, né? Você vê seu corpo, sentir toda a reação da dengue, você sentir dores, você se sentir fraco, você. É muito difícil.
5: Esse ano, no Brasil, foram registrados quase 230 mil casos. O número de mortes chegou a 101. Outras 215 são investigadas. Uma redução de 75% em relação ao mesmo período do ano passado. Mas a situação ainda preocupa. A incidência da doença é maior em Goiás, São Paulo, Minas Gerais e Tocantins.

0: resultado, quando consegue dormir, já é de madrugada.
1: Eu acordo cansado, da mesma forma, indisposto, parece que eu tô cheio ainda.
2: Por isso que não toma café da manhã?
1: Por isso que não toma café da manhã.
0: Quem consome cerca de 25% de suas calorias diárias depois das 9 da noite e tem altos níveis de estresse, tem até 150% mais chances de desenvolver alterações intestinais. Aumenta a sua probabilidade, por exemplo, de ter diarreia ou constipação. É o que aponta uma pesquisa apresentada em um congresso em Chicago, nos Estados Unidos. Depois de analisarem 11 mil pessoas, os pesquisadores descobriram que a combinação de estresse e alimentação noturna aumenta em quase duas vezes o risco de problemas intestinais.

0: muitas obras que lidam com aquela região, né? Um artista barranqueiro, ou seja, um artista que vive às margens do Rio São Francisco.
1: A mostra Contraplano de Laís Mirra aproveita a vista privilegiada para valorizar a arquitetura de Niemeyer.
2: Essa coisa cheia de degraus, arredondado. Essa junção é maravilhosa. A gente vê essa serra linda, essa paisagem maravilhosa.
1: Essas novas exposições fazem parte das comemorações de 20 anos do Instituto Inhotim, o maior museu a céu aberto do mundo. Aqui, o visitante tem uma experiência imersiva, que reúne natureza e arte contemporânea. São mais de 700 obras de artistas de vários cantos do mundo, exibidas ao ar livre em meio a um enorme jardim botânico, com milhares de espécies raras.
3: Tem muita coisa para ver, pouco tempo, então a gente tá tentando fazer o máximo que dá nesse meio período aqui que a gente está.
1: O museu foi construído na propriedade do empresário Bernardo de Melo Paz nos anos 80. Em 2002, virou uma instituição sem fins lucrativos, ainda com visitação restrita. Foi apenas em 2006 que o local foi aberto ao público e passou a deslumbrar os visitantes.
4: Já vim mais de 10 vezes aqui, eu sempre acho encantador. A junção das obras com a natureza é realmente impactante.
5: E assim seguimos para um rápido intervalo, voltamos em instantes, continua por aqui.
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0: O filósofo Platão, no diálogo A República, escreveu: "Nossa necessidade será a verdadeira criadora." Essa frase deu origem ao famoso ditado: "A necessidade é a mãe da invenção." Platão era grego, mas nada tão brasileiro quanto esta afirmação.
1: Verdade, Nando. Boa sacada. Hoje no Que É Ser Brasileiro, a gente recebe um artista, educador e produtor cultural da periferia de São Paulo que transformou escassez em arte, riso em crítica social, tecnologia em ferramenta de educação e inclusão. Gustavo Guimarães, prazer enorme te receber aqui, Gustavo.
2: Prazer meu estar aqui, muito, muito bom estar nesse cenário lindo, cheio de brasilidade.
1: Sim, é, estamos aqui nesse cenário novo, lindo, de 2026. Gustavo, quem é você?
2: Gustavo é filho de copeira, fruto de uma paixão. Quando minha mãe veio da Bahia para cá, encontrou meu pai no ônibus, primos de terceiro grau, se apaixonaram. Gustavo foi fruto de amor realmente, sendo que, quando ele nasceu, falaram: não vai vingar, não vai vingar. Esse menino aí, ó, tem problema na respiração, vai ter cegueira, não vai poder andar. E ele resistente desde o começo, ele mal criado desde o começo, foi lá e, ó, tá aqui inteiro.
0: Você falou de mal criado, você era uma criança arteira, é isso que você está falando?
2: Muito, muito. Eu era aquele que falava: não sobe na árvore, subia na árvore. Eu tinha que...

0: O ator tem aquilo, né? Ele não precisa passar por uma situação para dizer que essa situação é necessária para se vivenciar como ator. Eu, como criança, colocava o dedo na tomada para dizer, dá choque.
1: Coitado de seus pais.
2: Qual é a primeira imagem que você tem da sua infância, assim, que você guarda com carinho?
0: Quando eu fui para a Bahia e vi o circo. Acho que essa temática do circo sempre me envolveu muito, porque era uma coisa assim, uma novidade. Você tá ali e de repente você quer fugir com tudo aquilo, porque é um outro universo, são criaturas, são seres, é um encanto. Então eu sou aquela pessoa que quis fugir com o circo, não fugiu com o circo, mas conseguiu criar circos.
1: E você fala dessa inquietude, né? Desde cedo, você, desde pequenininho, você lembra se você já criava mundos, seus mundos?
0: Eu sempre criava outros universos mesmo, pegava os bonecos, né? Hoje em dia eu faço teatro de bonecos e falo, nossa, como o passado tá ligado com o presente? Que eu criava diálogos, eu lia alguma coisa e fazia uma adaptação, criava pequenas conversas entre um personagem e outro, assistia uma série e falava, olha, esse aqui é mais engraçado que esse, vou fazer alguma coisa parecida. Criava alguns textos e até levava para a escola. Lembro que na escola eu fiz um documentário chamado A Vida nas Favelas, com uma câmera fotográfica. Aí a professora fez eu passar por todas as salas exibindo esse documentário, como se fosse assim uma coisa assim, questão de mostra esse trabalho artístico. Eu falei, eu preciso fazer arte mesmo.
1: Isso quantos anos?
0: Com 16 anos.
1: Ah, que bacana. Nasceu, já conheço.
0: Agora o teatro eu comecei com 13, como contrapartida social, assim. Eu fazia já na igreja teatro, e aí eu falei para os meus pais, eu quero trabalhar com teatro. Aí acharam um lugar do outro lado da ponte, né? Eu sou do

0: dar no outro dia e estar ali para fazer. E quem me inspira muito em tudo isso são artistas paulistanos, principalmente, sabe? Eu vejo, por exemplo, o movimento do teatro de grupo de São Paulo, pessoas que fazem arte e que vivem, se alimentam olhando no olho do outro e fala: vai lá e faz, você pode. E eu fui fruto de contrapartida social de pessoas que falavam: cara, você faz o que você quiser da sua vida, não tem nada que te impeça.
1: Seus pais incentivavam isso também?
0: Meus pais eram assim: tem um plano B. Meu plano B não foi nada da economia. Meu plano B foi para educação, fazer letras, depois foi fazer pedagogia.
2: Você
0: Então,
2: fez?
0: fiz.
2: Ah, sim.
0: Então, o meu plano B foi fazer uma faculdade.
2: Para te
0: Então,
2: dar uma
0: para
2: segurança,
0: me
2: que
0: dar
2: os
0: uma
2: pais sempre
0: segurança.
2: têm essa ideia de que ser artista é inseguro,
0: Exato.
2: né? E é
0: Na
2: mesmo,
0: pandemia
2: né?
0: foi horrível, né?
2: É.
0: Na pandemia era uma ligação atrás da outra, ó, cortou, cortou,
2: É.
0: cortou, não vai acontecer nada. Aí eu parti para o vídeo. Mas a questão do apoio paternal e maternal foi assim: faça uma faculdade. Até por uma questão deles não terem feito. Os meus pais, eles não fizeram, eles falavam: olha, você está aqui para ter uma carreira melhor do que a que a gente tem.
1: Qual era o nome deles?
0: Jair e Ivonildes.
1: Eles eram fazer o quê?
0: O meu pai, ele tem uma história que ele trabalhou numa empresa de aviação, a VASP. Essa empresa, ela faliu e ele trabalhou por muito tempo nessa empresa sem receber. Então eu acompanhei ali o desemprego. Eu vi ali que eu queria trabalhar com a arte. A arte não é hobby para mim. A arte para mim é trabalho também, assim como todos os trabalhos que eu faço ligados à educação. E a minha mãe, ela era costureira e depois copeira. Então, assim, a simplicidade que eles têm, todas as conversas que eles falam, assim, como que era o tratamento chefe, empregado, eu tenho muito guardado e tento trazer artisticamente também, para que não aconteça com outras pessoas e que eu não faça isso com outras pessoas também, seja sendo chefe ou sendo empregado de alguém.
2: Você diria que a escassez, de alguma forma, ela foi professora na sua vida?
0: Sim. Acho que o Campo Limpo, eu tinha que atravessar a ponte até Santo Amaro para poder estudar teatro. E acho que o Campo Limpo, até hoje, ele não tem investimento. É uma região, se você olhar as estatísticas de hoje em dia, é que tem mais assalto, é que tem uma violência presente, os alagamentos acontecendo também ali na região Campo Limpo, Capão Redondo. Ao mesmo tempo, essa escassez fez diversos artistas nascerem ali. Tem uma lei chamada lei de incentivo chamado Programa Vai, que tem aqui em São Paulo também, que é da época de quando a Erundina foi prefeita, feita para jovens pensarem de uma forma econômica de como sair para as ruas fazendo projetos artísticos. Foi o meu primeiro incentivo. Foi falar sobre um poeta que ainda é desconhecido, chamado Paulo Heró, tem um teatro chamado Paulo Heró, precursor de textos abolicionistas e republicanos. Aí eu fiz um projeto, aprendi a escrever o projeto e fui fazer um documentário e uma peça sobre ele. E aí eu fui aprender também, né? Com a arte eu vou aprendendo. O que é república? O que é abolição? O que era Santo Amaro? Um bairro que de repente fez parte da cidade de São Paulo por conta de um aeroporto. E aí você vai aprendendo um pouco mais de história também com cultura.
1: Que criatividade você pode dizer que nasce dessa falta, dessa escassez?
0: Cara, hoje, antes de vir pra cá, eu vi um vídeo que era assim: o pessoal tá bombando

0: Olha, a escola falou, vai pra rua, né? Também, eu fiz um pouco de rua, mas na escola falavam, só a rua vai te ensinar algumas coisas. Vai observar a feira. Vai observar o horário que o feirante chega, como que é montar a feira, como que é o chamar o cliente, né? Aquele, mulher bonita não paga, mas também não leva, aquela voz impostada. Como que é aquela pessoa que faz a roda, né? Aquele artista de rua que faz uma roda para chamar as pessoas para agregarem, né? Fazer uma roda na rua é muito difícil. Você precisa ter carisma, você precisa ter voz, você precisa ter atenção, você precisa ter o gingado brasileiro, assim, que é muito engraçado. Se você for para fora do Brasil, você vai ver artistas brasileiros com uma roda enorme, porque a rua tá no brasileiro também. A gente tá nessa coisa do convívio, até pela questão de classes. Você não consegue não dialogar com as classes aqui. É um encontro. Então, a rua são encontros que você não pode evitar que existam. E assim, um cachorro passa, esse cachorro é uma informação. Você não vai ignorar essa passagem. Você vai agregar. É um anjo que passou. Uma pessoa que chora. Eu já apresentei situações muito tristes também. Apresentei debaixo do Vale do Anhangabaú, onde tinham crianças ali cheirando cola. Uhum. E saber lidar com isso foi extremamente difícil. Uhum. Assim como visitar hospitais também, eu tenho muita admiração por quem visita o hospital, por exemplo, que é a mesma energia que a da rua, que é o seguinte, você está ali para lidar com dificuldades que estão para vir, né? Pode passar alguém, pode vir um texto ali de uma pessoa que você não espera.
1: O que você diria, Gustavo, que a escassez te ensinou sobre abundância?
0: Que a gente tem que aproveitar a abundância. Sempre pensar que pode não... A gente não sabe qual que é o dia de amanhã, né? Acho que o que é ser brasileiro é isso. A gente não sabe o que pode acontecer amanhã, né? São várias as crises. A gente não sabe o valor da nossa moeda amanhã também, não sabe como que será. Então, a gente tem que aproveitar e fazer dela algo que some para que tenha mais abundâncias. Eu acho que se a gente agir de uma forma em que a gente consiga construir caminhos, construir alianças, afetos, a gente sempre vai ter abundância. É muito bom quando eu chego, né? Eu fui nessa semana para Perus apresentar. Aí um coletivo me recebeu, o mesmo coletivo que uma vez eu recebi no espaço que eu coordeno, me recebeu de braços abertos. Falou, toma um café da manhã, você vai apresentar debaixo do sol. Bastante sol a previsão do tempo hoje, que bom que não vai chover. Então é bastante público. É uma hora e meia de apresentação ali. E sinta-se à vontade, a gente vai levar água. A gente vai acompanhar você no almoço, depois vai ter um cortejo com bonecões de Olinda. Então teve uma abundância assim, de afeto e toda uma assistência, né? Toda uma coisa assim, gostosa, a gente recebeu um cachê para estar lá. Então foi maravilhoso, para mim foi abundância, foi digno, foi gostoso.
1: Uhum. Não, e saber que isso existe, né? Porque eu acho que a gente está vivendo um momento onde a escassez aparece muito mais, mas é importante você falar sobre também essa abundância de afeto, que é muito presente no brasileiro, né, Gustavo?
0: Muito.
1: Vamos contar um pouquinho mais dos projetos, são vários, né?
2: Pois é, queria que você começasse falando sobre os ciclistas bonequeiros, que eu achei incrível.

0: tudo nasceu de uma ideia. Teve uma prova na USP falando que existiam catracas invisíveis. Eu estava fazendo cursinho na época. O texto falava assim, que existem catracas invisíveis na sociedade. Uhum. Eu falei, realmente existem catracas invisíveis, que as pessoas, elas veem ações artísticas e falam, não são para mim, até mesmo quando são na rua. Será que eu posso chegar? Será que eu posso me aproximar? Uma intervenção, algumas ações assim. E não só isso, né? Na educação, né? Para você ter acesso à universidade particular é uma grande ponte. Eu estava fazendo cursinho. Falei, essas catracas existem, vamos para a rua. Eu tive um grande conflito com os atores que trabalhavam comigo na época. A gente estava falando sobre o Paulo Leiró. A gente foi para uma praça e eles queriam um palco mais italiano, tudo ensaiado, sem a vivência da rua. Eu falei, eu quero ir para a rua. E por isso essas catracas invisíveis precisam ser melhor colocadas aí, a gente tentar ocupar esse espaço. Vamos para a praça também é nossa. Vamos para o parque também é nosso. Vamos fazer uma ação e chamar as pessoas. E aí foi essa questão da catraca do riso. A gente foi de palhaço fazer ações. E aí começou a ir em céus, casas de cultura, espaços públicos que precisam de ações contínuas também.
1: Mas vocês conseguiram apoio, porque essa é uma questão, eu na economia estou sempre preocupada com isso, né? Como é que você faz para realizar isso, né? Para manter isso?
0: Algumas ações com apoio, com editais, por exemplo, existe o Fomento ao Circo que está bem forte agora, antigamente não. A gente dizia, vamos circular nos céus, 10 apresentações nos céus e 5 nas casas de cultura e oficinas de palhaçaria. Uhum. Aí essas pessoas participavam das vivências, as crianças que assistiam às apresentações. Mas a gente fazia ensaio aberto numa ocupação de moradia. Ensaio aberto na nossa quebrada lá no Jardim Piracuama. Então a gente sempre faz a mais, porque infelizmente ainda as políticas públicas não alcançam o que a gente quer.
1: Claro. O que te faz sorrir?
0: O que me faz sorrir? Coisas bobas hoje em dia, viu? Eu vejo, por exemplo, o vídeo de pet. Nossa, é muito irreal, né? A lógica do pet, a lógica da criança, né? A criança também, quando ela tá ali interagindo com as pessoas. Eu às vezes, roubo falas de crianças quando eu vou entrar em cena ou criar uma dramaturgia. Tenho que confessar isso, porque é muito... A lógica delas é muito diferente do adulto que tem que pagar aquele boleto que está correndo de um lado para o outro com as suas responsabilidades. Ela está matutando, ela está criando a variante linguística dela, então ela está criando palavras novas. Ela está desenhando de uma forma diferente de um desenho técnico que a gente vê. Então, a minha cola é a criança. Eu sempre dou risada da criança, do pet, desses seres encantadores.
2: Você está falando de uma conexão muito profunda e muito sensível, né, entre o artista e a criança. E eu achei muito interessante esse projeto dos ciclistas bonequeiros, porque ele é uma apresentação um para um, né? Um artista,
0: sim,
2: uma pessoa, um espectador, né? O que vocês esperam realizar nessa conexão, quase que olho no olho?
0: Essa técnica se chama teatro lambi-lambi, por conta da fotografia lambi-lambi, que o fotógrafo ele colocava, né, o tecido em cima da cabeça e tirava foto. Nasceu no Nordeste, duas nordestinas, duas baianas criaram essa técnica e tá um boom, assim. Ciclistas Bonequeiros tem 15 anos. E eu, quando vi, eu participava da organização de um festival e eu nunca podia assistir, porque eu tava ali como organizador na assistência, um jovem... monitor ali, 13, 14 anos, 15. E eu não assistia. Mas eu falava, que engraçado, olha a fila e tal. E como que será criar o meu? Eu criei sem assistir e fui pra feira. Levei num caixote de feira. E aí foi o começo dos Ciclistas Bonequeiros. E o Lambi Lambi é encantador. Cada um reage de uma forma. Esse teatro em miniaturas, assim, que você coloca o fone de ouvido, você não sabe de onde a pessoa está vindo, qual que é a situação dela, o que aconteceu. Você sabe que você vai apresentar um universo para ela, uma história de 3 minutos que não pode roubar muito tempo dela, que não pode exigir muito da coluna dela. Você está no meio da rua, o fone tem que ser bom para roubar o espaço dela e trazer um universo. Então esse universo apresentado no olho, ela está com um boneco. O que é o boneco? É um ser animado. A animação, ela apresenta a alma. Esse copo aqui, né? É só um copo. Mas se eu começo a andar com ele,

0: se eu começo a fingir que ele tem olhos, se eu derrubo a água, se eu faço uma cena, deixa de ser simplesmente um copo e vira um personagem. Então a animação tem entrega do animador. E o teatro lambe-lambe, você tem uma história e você apresenta repetitivamente ela 20 vezes para 20 pessoas diferentes. É um pouco cansativo, mas o que traz energia para a gente fazer de novo é fazer, refazer, olhar no olho da pessoa e passar uma mensagem. E são diversas as mensagens que a gente passa, principalmente no campo da educação.
1: Isso é muito gostoso, né? Que eu fico pensando também quantas pessoas aí na correria, muitas vezes numa vida dura, senta ali e sai transformada com a sua autoestima melhor, né? Você lembra de alguma experiência que você tenha te marcado?
0: Lembro sim, mas você falou exatamente isso, né? A pessoa está na vida dura, de um lado da catraca invisível. Ela está ali naquele dia a dia cotidiano em que ninguém alimenta ela de nenhuma forma.
1: Às vezes, muitas vezes invisível, né? Então você dá atenção e fazer algo especial para ela,
0: Exato,
1: né?
0: exato. Eu sou artista e trabalho com outros artistas, então cada um que eu trabalho também é uma forma. Aí tem uma moça chamada Janaína, que ela é super. Ela tem um olhar encantador também. E a gente tem os fones, tem o material, tem todo um cuidado da higiene. E aí tinha um morador de rua olhando, olhando, olhando, mas não se aproximando. Minha vontade foi falar: Janaína, chama ele. Eu tava longe, tava tirando foto. O que que Janaína fez? De Recife. Toda a brasilidade. Vem cá, vem assistir. Eu, moço, não, eu não. Senta. Sentou, colocou o pano em cima da cabeça, o fone de ouvido, assistiu a história. Aí ficou igual uma criança. Aí a gente ofereceu água. Aí ele falou: poxa, vocês me viram. Vocês me viram. Ele se emocionou com a história, mas também com a recepção, sabe? Com ver as outras pessoas sentando naquele lugar e sentar naquele lugar também. E eu tive um momento também maravilhoso. No ano passado eu adaptei a obra, né? Adaptei a obra, né? Peguei um trecho da obra da Conceição Evaristo. Fiz um teatro lambe-lambe com outras 10 pessoas, né? Participei de um edital para poder fazer, porque vários teatros lambe-lambes. Conceição assistiu o meu teatro lambe-lambe. E eu falava: olha, lembra que os olhos são a janela da alma, porque foi inspirado na obra dela, que fala muito sobre isso, né? Grande escritora. E aí, quando eu saio da apresentação, os olhos dela estão lacrimejados.
1: Ai, que linda.
0: Aí os meus também ficaram lacrimejados.
2: Imagina.
0: Abaixei.
1: É porque vale a pena, né? Ali prova que vale a pena.
0: Eu vou. Porque a obra dela também me inspira muito, né? Vocês perguntaram quem inspira, e você vê aquela mulher periférica que traz todo um pulsar, assim, de diversas histórias. E aí eu tenho que trazer 3 minutos da história dela. Foi tremendo que eu apresentei.
1: Imagino.
2: Gustavo, e essa entrega toda que você está falando, né, não só de arte, mas de educação, te levou a criar o Estúdio Periférico. Fala o que que é esse Estúdio Periférico que vocês trabalham hoje na periferia.
0: É uma base, assim. É engraçado, porque eu sempre circulei muito, né? Os ciclistas nunca foi só ali parado, sempre circulou praças, parques. E aí
1: Tem as imagens aqui.
0: o Estúdio Periférico nasce com a questão da tecnologia junto. A gente ensaiava, aí veio a pandemia, começou a fazer filmagens lá naquele espaço. Aí começou a ter cursos também, depois da pandemia. E lá foi o local onde eu peguei Covid e criei um projeto chamado Ei Libras. Porque quando meu pai, ele faleceu, eu recebi o seguro DPVAT. Falei, o que que eu faço de investimento? Meu investimento foi comprar um computador para trabalhar com vídeos em 360 graus. Para mim era um investimento, eu não sabia o que seria dessa tecnologia que está hoje aí. Então eu investi nisso. E com esses óculos de realidade virtual, comecei a gravar poesias. Aí depois falaram: vai largar, você vai colocar o óculos de controle de realidade virtual e não vai precisar do controle remoto, sua mão vai estar mapeada. Eu falei: nossa, a gente pode então usar a acessibilidade, a mão mapeada. A letra A em Libras.

0: Medo
1: Vai
0: mesmo.
1: com medo mesmo. Ela acorda bamba, assim, né? No palhaço, a gente sempre fez muito exercício do abismo. Então, a gente não pode ter medo do abismo. Então, por exemplo, quando vocês projetaram a imagem do óculos de realidade virtual, quando eu fui lidar com isso para fazer um protótipo, eu fazia teatro de rua. E aí, eu fui aprender sobre programação um pouco, sobre o universo da realidade virtual. O que foi um computador na minha frente com programas ligados à gamificação? Eu fui estudar também um pouco de game design, essas coisas. Então, eu sempre estou aprendendo. E aquele menino, ele era curioso. Então, o que eu diria para aquele menino, cuidado com a curiosidade também.
0: Esse menino resistente. Muito legal esse menino. Que bom que ele está aqui hoje. Gustavo Guimarães, o que é ser brasileiro?
1: Ser brasileiro é gingar. É a gente estar gingando de acordo com a dança. E nunca perdendo o nosso borogodó, sabe? As nossas brasilidades mesmo.

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Olá, seja bem-vindo. Estamos começando aqui mais um Band News Entrevistas. O Banco Central divulgou que o endividamento das famílias brasileiras bateu recorde e subiu para 49,9% em fevereiro. O comprometimento da renda mensal apenas com o pagamento das parcelas também é o mais alto já registrado, chegando a 29,7%. O economista-chefe da MB Associados, Sérgio Valle, avalia que juros altos, crédito fácil e gastos com

0: cobre até 2 salários mínimos de renda mensal, a gente vê em algumas linhas de crédito, inadimplência que está chegando a 15%, 20%. Né? E é um número bastante elevado e crescente, especialmente nos últimos 2 anos. Então, há uma preocupação concreta, de fato, nesse momento, com o endividamento e com a inadimplência como consequência disso.
1: Agora, o Sérgio, por exemplo, a gente tem hoje uma taxa Selic na casa de 2 dígitos, a partir de, e aí a gente fica, estamos já numa projeção de corte, estamos já num caminho de corte, mas quando você olha para a projeção dos próximos anos, ela vai caindo ano a ano muito pouco, né? A gente teria ali uma Selic, uma taxa de juros de 1 dígito para lá de 2027, se não me engano aqui, olhando para as projeções, ó, 2028 ainda estaríamos com 10%, para 2029, 9,75%. Em qual porcentagem de taxa de juros a gente poderia perceber uma melhora da condição de vida, uma melhora no endividamento do trabalhador?
0: Mas Patrícia, o problema é que talvez a gente vai ter uma dificuldade de ver essas taxas muito baixas rapidamente, especialmente no curto prazo, a gente pensar em 26, 27, porque a gente está falando de algumas coisas que a gente precisa ultrapassar, né, que a gente precisa deixar para trás. Uma primeira relevante a gente está vivendo agora. Né? Até fevereiro o Banco Central estava num cenário de corte de juros, o mercado estava trabalhando com algo entre 12 e 12,5 no final do ano, surge a crise do petróleo, o preço de combustíveis sobem, né, como a gente está vivenciando nesses últimos 2 meses, e coloca uma pressão muito grande para o Banco Central nesse momento. A inflação subiu com força em março, está subindo agora em abril com força também. Então é um cenário que, por conta do choque de preço de petróleo, taxa de juros, que estava, né, acordada para começar a cair com mais intensidade nas últimas reuniões, começou a não acontecer já na última reunião, e de novo eu acho que vai ser o caso essa semana. Então, esses choques que vão aparecendo são elemento de preocupação para uma inflação, né, Patrícia, que não estava próxima da meta. A inflação brasileira ainda estava distante da meta, tinha um longo caminho para chegar nos 3%, e de repente joga um choque desse no meio do caminho. A gente tem uma questão de alimentos também, que pode aparecer lá na frente. O El Niño está vindo, talvez com força nos próximos meses, e coloca uma preocupação com a inflação de alimentos em 2027. Então o Banco Central está olhando para frente, tem que lidar com choque de preço de combustível, talvez choque de alimentos no ano que vem, uma indefinição em relação à questão fiscal, né, que aqui é um elemento importante para a gente pensar juros mais baixos. A gente vai precisar passar por um ajuste fiscal mais significativo. Quando a gente fez isso no passado, a gente conseguiu trazer a Selic para baixo. Então uma parte importante dessa história passa por quem quiser que vença a eleição ano que vem fazer um ajuste fiscal mais significativo. Então, assim, tem um longo caminho para a gente começar a pensar em taxas mais baixas de juros. Parte dela é uma questão de curto prazo relacionada a esses choques que a gente está vivendo agora, né, que o Banco Central precisa estar atento, e tem uma questão estrutural que passa novamente pela questão fiscal. Mas a gente só vai saber o que vai acontecer ano que vem com o governo que foi eleito, o que vai fazer em relação a essa questão fiscal.
1: Ô Sérgio, eu estava vendo aqui os dados, né, que foram divulgados sobre o endividamento. Olha, 10% da renda, né, desses endividados vai para pagamento de juros e 19% quita o valor principal da dívida, né, o quanto os juros realmente eles pesam, né, no agregado ali da dívida. E 49% da renda disponível bruta do trabalhador corresponde ali ao dado de endividamento. Para quem tem uma renda mais saudável, o que, que é o ideal? Porque você tem ali financiamentos, às vezes você faz uma dívida para comprar um imóvel, para comprar um carro, você coloca ali um consórcio. O ideal, dentro de uma renda, Sérgio, é guardar quantos por cento dela para pagamento de dívidas, prestações?
0: Esse é um ponto importante, né, Patrícia, porque a gente olha esse nível de endividamento e a gente vê que, na verdade, o nível de endividamento do brasileiro, comparado com outros países lá fora, até é relativamente pequeno, né? Por quê? Porque os países lá fora, em geral, têm uma dívida imobiliária, né, de uma compra de imóvel, de um apartamento, de uma casa, em que, em geral, é uma prestação pesada dentro da renda e de uma forma muito mais intensa, muito mais presente como dívida das famílias lá fora do que comparado com aqui. Então, quando a gente olha o total de endividamento, o endividamento brasileiro costuma ser relativamente baixo. É um endividamento muitas vezes curto, porque justamente a taxa de juros é muito elevada,

0: E essa é a grande preocupação. A hora que você está ali endividado, tem alguma prestação que está relacionada ao movimento de juros, ou você vai comprar alguma coisa que é muito de curto prazo e se endivida naquele momento, no momento que a taxa de juros está muito elevada, se você começa a ter um processo de desaceleração da economia, que de certa forma é o que a gente está vivendo agora, taxa de desemprego está começando a subir, o nível de ocupação começando a desacelerar, para justamente também ajudar a trazer a inflação para baixo, esse consumidor começa a ficar um pouco mais apertado. Né? Ele teve aí 3, 4 anos pós-pandemia de um crescimento forte de renda, de emprego, baixa taxa de desemprego. Agora a gente está no momento de reversão disso. Pega justamente no contrapé. Esse consumidor que se endividou muito nesses últimos anos, agora está com taxa de juros elevada e um cenário de ajuste na economia que está acontecendo por conta da inflação. Então, mais do que nunca nesse momento, esse consumidor precisa ter cuidado nas prestações que ele está fazendo. É, precisa ter muita atenção, porque a gente vai ter um momento aí, nos próximos 2 anos, de crescimento mais baixo, talvez desemprego um pouco mais alto, juros mais elevados e demanda uma atenção maior desse consumidor que está pensando em tomar um crédito novo agora.
1: Sérgio, há poucos dias, surgiu a notícia de que o governo está associando, a participação, o uso das bets, não só o uso, mas as apostas em bets, justamente ao endividamento e está tentando pensar em formas de limitar, restringir, esses jogos, essas apostas, para ter impactos também para melhorar os índices de endividamento. Você acha que vai ser uma aposta importante para o governo? Pode surtir efeito nesses resultados?
0: Eu acho, Patrícia, na verdade, o governo tinha que dar um passo atrás. A gente precisava ter mais informação, né? A gente vê que às vezes o Banco Central solta uma informação, tem um dado ali que é divulgado. A gente precisava ter uma coisa muito mais consolidada, divulgada mês a mês, de uma forma muito mais atenta por parte do Banco Central, do Ministério da Fazenda, do que é gasto, do que para onde vai esse dinheiro das bets que as pessoas gastam, qual a participação nesse gasto em relação à renda, ter pesquisas mais consolidadas sobre isso. Os países que têm pesquisas mais consolidadas sobre as bets, como a gente vê acontecer no caso americano, né, mostrou que para a população mais pobre o impacto foi muito grande. Você tem uma queda, por exemplo, de quase 15% na poupança da população mais pobre por conta especificamente das bets. Então, a gente vê num país como os Estados Unidos, com nível de educação financeira de conhecimento maior do que o nosso, tendo um impacto significativo como esse, aqui não seria diferente. Só que a gente não tem tanta informação, e eu acho que seria um passo inicial o governo dar mais informações consolidadas, consistentes, sistemáticas e frequentes sobre esse assunto para a gente conseguir entender melhor do que o que está acontecendo. Então, faz sentido o governo, de fato, colocar certa amarra, certa trava para, fazendo o desenrola 2.0, que é o que deseja do governo agora, e aí você consegue diminuir o endividamento, diminuir a inadimplência, que de fato acontece. A gente fez um estudo para mostrar que no primeiro programa caiu a inadimplência para a população mais pobre em 3,5 pontos percentuais, de uma forma significativa.

0: é uma conjunção de fatores. Né? As empresas já vinham apresentando as informações das folhas de pagamento no E-Social. Então, eles fazem isso mensalmente, já desde mais de 4 anos estão fazendo essa, trazendo, levando essas informações para o E-Social. Mas elas entregavam também a DIRF, que é uma declaração anual. Né? E a gente já vinha, para atender a sociedade, já vinha tentando acabar com a DIRF já há vários anos, né? Já que as mesmas informações estão no E-Social, mais detalhado. Então, esse ano que a gente fez foi ter acabado com a DIRF, né, a declaração, atendendo até um pedido de muita gente, né, que reclamava, poxa, eu mando as informações 2 vezes, uma vez mensal e uma vez anual. Então, a gente acabou com essa declaração anual e está buscando as informações que foram entregues mensalmente. Só que a gente se deparou com muitas informações erradas. Não é o sistema da Receita que está com algum problema, não. A gente está buscando as mesmas informações, só que as informações foram classificadas de uma forma diferente. É, no E-Social, quando as empresas apresentam as informações, elas têm que dizer lá cada verba, salário, hora extra, 13º, tudo classificado direitinho, que é tributável, que não é tributável. Isso não aconteceu para todas as empresas, né? Algumas classificaram errado. A gente está falando aqui, não é a maioria das empresas. Né? Algumas empresas classificaram de forma indevida e agora já descobriram que está classificado de forma indevida e estão corrigindo normalmente. É um processo que a gente acredita que é natural quando se muda uma sistemática de coleta de informações. Há um tempo necessário para que a sociedade se arrume, passe a informar os dados corretamente. Não há nenhum problema nos sistemas da Receita.
1: O que cabe ao contribuinte, então, nesse caso? Ele já é notificado, a empresa já foi notificada, ele precisa ir atrás dessa informação, tentar corrigir?
0: Sim, então, da mesma maneira que funcionava no ano passado com a DIRF, né? Sempre que o funcionário entregava alguma informação para a Receita Federal que divergia da informação que a empresa mandou também para a Receita Federal, sempre que havia uma divergência, essa declaração ficava retida em malha, né? Ficava parada lá em malha e orientava o contribuinte para fazer o seguinte: se foi ele que errou, ele corrige a informação e manda de novo para a Receita Federal. Se não foi ele que errou, foi a empresa, normalmente ele entra em contato com a empresa, olha, vocês encaminharam lá para a Receita Federal que eu recebi tal valor, mas eu não recebi isso aqui, ó. É diferente. Então a empresa corrige. Ou seja, nessa situação atual, é muito igual a do ano passado, que era com a DIRF. Há duas informações que chegaram para a Receita Federal, uma pelo contribuinte, a pessoa física, e uma pela empresa, que é o empregador dele, e essas informações não estão batendo. Um dos dois está com alguma divergência. Se foi o contribuinte, ele retifica a declaração dele. Se foi a empresa retifica lá também as informações que ela encaminhou para a Receita Federal.
1: Tem período para fazer essa retificação e tem alguma punição?
0: Não, enquanto a pessoa está espontânea para corrigir, ou seja, enquanto a Receita não intimar esse contribuinte dizendo, olha, tem alguma coisa errada aí com você, ela pode retificar espontaneamente e as empresas estão retificando muito. Né? As empresas elas estão já há bastante tempo apresentando as retificadoras, as que erraram, as poucas que erraram estão apresentando retificações, né? Corrigindo seus erros, e aí automaticamente, não havendo mais essa divergência, a declaração do contribuinte sai da malha. Esse processo é automático. Então, o contribuinte não precisa fazer nada. Se ele estiver certo, né, se ele estiver declarando de acordo com o comprovante de rendimentos que ele recebeu, né, da empresa, está tudo direitinho na declaração dele, é só aguardar. Né, talvez comunicar lá ao departamento de RH, dizendo, olha, estou com uma pendência na Receita, ou vocês mandaram alguma informação errada, mas a situação do contribuinte é aguardar, não há uma punição. É claro que se passado alguns meses, anos, essa situação não for resolvida, a Receita vai intimar alguém. E aí essa pessoa não está mais espontânea para corrigir isso daí.
1: Aí vai ter que responder de outra forma, né? Mas de alguma forma, para a restituição, né? Tendo a situação regularizada, como é que vai funcionar? Vai joga mais para frente essa restituição ou entra na fila ainda desse ano?
0: Sim. Então, o que acontece? Enquanto essa situação perdurar de

0: divergência entre uma informação e outra, assim como nos anos anteriores, a Receita não paga a restituição, ela fica esperando, né, que alguém tem que corrigir. Ou então eu vou começar a agir, trabalhar em cima, vou intimar, vou pedir esclarecimento. Mas isso já é assim há anos. Havendo divergência entre o que a pessoa está declarando e o que as fontes estão declarando, a declaração fica parada ali aguardando os dois se resolverem. Se não se resolver, se resolver até o dia 10 de maio, por exemplo, ele entra ainda concorrendo ao lote do primeiro lote de restituição, onde só tem os prioritários. Não resolvendo, ele fica para os próximos lotes. A gente tem lotes sequenciais. Então, o importante é buscar a solução logo, né? Se foi ele que errou, o contribuinte, eu informei o valor errado, corrige logo essa informação.
1: A Confederação da Agricultura e Pecuária do Brasil defende um plano safra mais robusto para o próximo ciclo. A entidade pediu 623 bilhões de reais e mudanças na política agrícola para ampliar o acesso ao crédito. Sobre esse assunto, nós conversamos com Guilherme Rios, assessor técnico da CNA.
2: Nós apresentamos nessa semana as propostas do sistema CNA ao Plano Safra 2026-2027. Depois de uma série de rodadas de reuniões com produtores, federações e sindicatos, nós compilamos ali todas essas propostas em um documento que nós entregamos ao ministro da Agricultura, tentando ali nortear o que vai ser anunciado nesse próximo Plano Safra. Vai ser um Plano Safra de bastante desafios, né? Mas a gente espera ali conseguir construir as ferramentas necessárias para que o produtor tenha esse conforto nessa próxima safra.
3: Guilherme, para quem acompanha o assunto não tão de perto, todos, né, sabem o quanto o agro é importante para puxar a economia do país. Ainda no ano passado foi responsável por boa parte do PIB, movimentando. Essa semana, inclusive, a gente teve uma feira importante, a AgriShow, voltada para o setor, compra, máquinas. O quanto o Plano Safra, ele mais robusto dessa forma, ele vai trazer mais previsibilidade, mais chance de investimentos para o setor, de movimentação para a economia, quando ele tem aí essa abrangência maior, essa robustez maior para planejamento desse novo ciclo?
2: Bom, Patrícia, o Plano Safra é uma das principais ferramentas de políticas agrícolas que nós temos hoje no Brasil. E é no Plano Safra ali que nós temos o direcionamento dos programas de crédito, seja para custeio, investimentos, comercialização e até industrialização. Então, quanto mais recursos nós temos direcionados para práticas específicas, nós conseguimos garantir ali que o produtor continue produzindo com melhores condições, com custos reduzidos. No Plano Safra, nós temos direcionamentos de taxas favoráveis para muitos desses grupos, inclusive para a agricultura familiar. Então, um Plano Safra robusto consegue ali dar o suporte necessário ao produtor rural. Porém, não basta termos apenas um anúncio robusto. A gente precisa que, de fato, esse Plano Safra se traduza em crédito ao produtor. Nesse momento, quando nós comparamos o Plano Safra 24-25 com o 25-26, que é o Plano Safra que nós vamos encerrar agora em junho, a gente vê uma redução no volume de crédito tradicional aplicado, uma redução de 13%. Isso atrapalha bastante o produtor, principalmente nesse momento, que ele está com as margens mais apertadas e precisando de recursos, principalmente para custeio. Então, a gente precisa desse plano robusto, mas que, de fato, chegue ao produtor rural, chegue lá no balcão dos bancos.
3: Guilherme, desse plano que vocês dizem, eu estava vendo que uma das propostas seria não só o aumento do pacote de valores, né, uma solicitação por uma negociação melhor de juros, mas também, ao invés de ter uma mudança de modelo, ao invés de ser um plano anual, que é sujeito a cortes, a incertezas orçamentárias, ter uma política agricultura de uma base plurianual. O que seria isso? Qual que é a mudança necessária de acordo com a CNA?
2: Patrícia, hoje o plano safra, ele segue o ano safra, né? Então a gente tem um anúncio ali em junho e ele vai de julho a junho do próximo ano. Então, primeiramente, a gente já tem um descasamento do plano safra com o orçamento da União, né? Que segue o ano civil, de janeiro a dezembro. E o fato de ser anunciado para apenas um ano atrapalha o planejamento não só do produtor rural, mas também das instituições financeiras e seguradoras. Então, o que a gente tentou aqui apresentar nessa proposta ao governo é um modelo semelhante à Farm Bill dos Estados Unidos, onde eles trazem ali direcionamentos de vários anos para o setor. Então, com isso, seria possível ter previsibilidade

0: dos recursos e dos direcionamentos. O produtor consegue se planejar melhor com a garantia de que o recurso vai estar disponível e os bancos também. Com isso, a gente consegue reduzir diversos gargalos que nós temos hoje no Brasil, como a falta de armazenagem, de irrigação e tudo mais. Então, essa proposta busca dar segurança e previsibilidade para aquilo que vai ser apontado. E com isso, mesmo com mudanças de governo, nós não temos aí quebras nos direcionamentos, permitindo aí construir políticas estruturantes de longo prazo.
1: Guilherme, agora desse pacote todo, né, de a destinação de 623 bilhões de reais para o Plano Safra, o quanto seria dividido ali para uma produção empresarial de larga escala e a agricultura familiar, que é tão importante também para o agro brasileiro?
0: Com certeza, Patrícia. Desses 623 bilhões, 518 são para a agricultura empresarial e 104,9 para a agricultura familiar, no Pronaf, né? E é justamente esse é o principal público utilizador dos recursos do Plano Safra. A gente vê hoje a agropecuária se financiando muito com instrumentos privados, mas isso basicamente para médios e grandes produtores. Já os produtores pequenos, né, os agricultores familiares, eles dependem muito do Plano Safra. Então, um Plano Safra robusto e que de fato chegue lá na ponta vai beneficiar principalmente a agricultura familiar, com taxas favorecidas e direcionamentos específicos. Esse público também está sendo afetado por todos esses problemas que nós estamos tendo hoje, os conflitos internacionais, elevação dos insumos, como os fertilizantes e o próprio diesel. Então, para esse público...

de fato a demanda do produtor, um consenso que nós ouvimos, né, de todas as regiões que nós fizemos esses levantamentos, foi a questão do endividamento rural. Então, muitos produtores estão esperando ali mecanismos para conseguir ali fortalecer a sua saúde financeira. Muitos produtores, em algumas regiões específicas, não conseguem mais acessar o crédito rural por conta do endividamento. Então, essa questão é um tema central para o produtor, fortalecer sua saúde financeira, não só com mecanismos de renegociação,

0: investimentos, Nathalie Victal.
1: A taxa de juros está no patamar bastante elevado, estava em 15%, o Banco Central cortou 0,25, duas reuniões, né? Então a gente agora tem uma taxa em 14,5.
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0: Muito bem, deputado. E como é que o senhor se posiciona diante disso? É uma vergonha, né?
1: Ah, entendi. Na hora da eleição vale tudo. Que bom. Aqui você vai lidar com a verdade dos fatos. Opinião é como cotovelo, orelha, todo mundo tem, não é? Agora, informação, aí já é coisa mais rara.
0: Se você gostasse de tudo que eu falo, você não seria você, você seria eu.
1: Ah, Reinaldo, mas eu não gosto das análises que você faz. Não quero que você goste nem desgoste, eu quero que você pense a respeito. Ah, mas eu só gosto de ouvir as coisas com as quais eu concordo. Faz o seguinte, acorda, faz um discurso diante do espelho e pronto, né? Você fica satisfeito. Se as coisas estão confusas, atrapalhadas, enroladas, vem pra cá que a gente desconfunde. É por isso

0: maiores e melhores programas de alimentação escolar do planeta. E hoje ele é um símbolo das Nações Unidas como um exemplo a ser seguido. E vários países do mundo já estão criando ou criaram programas de alimentação escolar baseados na experiência brasileira. Então, olha que coisa boa. Sim. O Brasil hoje é um disseminador de boas políticas públicas. E o programa de alimentação escolar tem sido utilizado como um exemplo a ser seguido. Por quê? Porque é um programa, como a Fernanda falou, um programa de educação que faz com que a criança bem alimentada possa receber o ensinamento do professor em sala de aula e possa captar aquilo tudo. É um programa de agricultura, porque ele liga a compra da agricultura local, do agricultor familiar local. É um programa de desenvolvimento social, por quê? Porque a família se desonera, ela tem dentro de uma alimentação na escola, a principal alimentação, a família pode utilizar recursos em outras coisas. E é um programa de saúde, porque uma criança bem alimentada não terá os problemas de saúde futuros que as nossas gerações tiveram, se nós tivéssemos conhecimento hoje de nutrição como nós temos. Então, essas crianças serão adultos muito melhores do que nós fomos.
1: Isso é uma questão mundial mesmo, essa a dificuldade de alimentação, de crianças que vão à escola sem comer, não é uma experiência brasileira, é uma experiência
0: internacional. Não, é um problema mundial e graças aos programas de alimentação escolar, a maioria dessas crianças estão sendo atendidas. Então, os grandes indicadores que diminuem a fome no mundo são, em grande parte, pela criação e disseminação de programas de alimentação escolar entre vários países do mundo. Inclusive, países desenvolvidos que não tinham programas de alimentação escolar, hoje estão criando também programas de alimentação escolar universais para suas populações.
1: É porque isso também combate o desperdício. Né? Porque se você tem um programa que une a agricultura familiar, a agricultura próxima da escola, você evita transportar alimentos a longa distância, não é isso?
0: Exatamente, porque o programa é descentralizado, como a Fernanda falou. Então, você vai comprar da agricultura local. Um dos grandes problemas do desperdício é o transporte de longa distância, onde você perde muito daqueles alimentos devido à má qualidade das estradas, não tendo ferrovias, então os alimentos acabam sendo desperdiçados. Quando você cria um sistema alimentar local, no Sim. qual o agricultor familiar está perto das escolas, você praticamente diminui o desperdício de alimentos.
1: Aqui no Brasil, Fernanda, qual é que é o tamanho disso aí? Quantas escolas, quantas crianças, quantos agricultores? Você tem esses números de cabeça?
2: O tamanho é gigante, o tamanho do Brasil.
1: Então,
2: Brasil, né?
1: Pois é.
2: País gigantesco. Enfim, nós temos hoje em torno de 40 milhões de estudantes atendidos. Olha isso, 40 milhões. 50 milhões de refeições por dia. Do Oiapoque ao Chuí. E aí nós temos em torno de uma rede de quase 140 mil escolas. Cada escola é um universo, né?
1: Sim, claro.
2: Merendeiras, nutricionistas, enfim, toda aquela parte pedagógica que é importante também no PNAE. A criança precisa compreender. Hoje a gente vê os nossos filhos com outra mentalidade com relação à alimentação. A gente vive num mundo também com a sedução do ultraprocessado.
1: Sim,
2: né? Então, assim, é muito sedutor abrir um pacote e você achar que bem alimentou
1: Até
2: sua criança.
1: Até pouco tempo tinha isso nas escolas, hoje não tem mais.
2: Exatamente.
1: Né?
2: A gente, o programa de alimentação escolar, especialmente com mudanças que foram empreendidas agora em 2024 e em 2025, com a redução do ultraprocessado, porque existem limites, a gente admitia até 20% do nosso recurso ser destinado a ultraprocessados, passou para 15% em 2025 e agora, a partir de 2026, só 10%. Né? Já tem redes, por exemplo, dá um exemplo do Ceará, que ele, por lei estadual, aboliu totalmente o ultraprocessado na alimentação escolar. Então, assim, é possível e é algo também que vem para educar os nossos meninos e meninas que estão cada vez mais conscientes também da importância.
1: Já que você falou, fala um pouquinho de cardápio pra gente. Como é que são esses cardápios? Como é que você controla a qualidade? Porque, assim, o tamanho disso é muito gigantesco. Como é que você consegue controlar a qualidade do que chega na escola?
2: Pois é. Aí é uma, eu diria, uma associação que eu, genial. Daniel, sei que participou muito ativamente disso aí no início dos anos 2000, que é você atrelar a alimentação escolar à ciência. Assim como a gente já tem, o mundo já tem ciência suficiente para compreender os malefícios que o ultraprocessado traz nas nossas vidas, a gente já tem ciência suficiente também para compreender a nutrição enquanto uma categoria e o papel das nutricionistas como aqueles profissionais técnicos, né? Então, todo

0: cardápio do PNAE precisa estar sendo ratificado por uma nutricionista, revisado por elas. As merendeiras são aquelas, normalmente mulheres, né, um contingente gigantesco que põe a mão na massa e executa. Mas o papel da nutricionista, trazendo a ciência, o que tem de boa prática, qual é a melhor indicação para aquela alimentação e atendidas as peculiaridades locais, aí você tem realmente um programa muito robusto em termos de sustentação.
1: Tá, e, mas assim, você falando em cardápio, assim, por exemplo, que tem quilombolas, indígenas, é, gente do Nordeste, gente do Sul, as pessoas comem coisas diferentes,
0: isso,
1: né? No mundo inteiro também é mais ou menos a mesma coisa. Como é que a gente seleciona isso? E alimentos vai pela... pelo valor nutricional dos
0: macronutrientes. Nós temos uma resolução que ela vai estabelecer a partir de macronutrientes, porque você pode falar de uma tapioca, uhum, ou de um beiju, ou de qualquer outra forma de carboidrato, né, complexo, mas na nossa resolução você vai trazendo os macrogrupos. Quanto que tem que ter de carboidrato, quanto que tem que ter de gordura, quanto que tem que ter de proteína. E aí a nutricionista, dentro daquele, do que ela tem disponível e conversando com a agricultura familiar, ela vai compreender o que ela vai poder ofertar dentro das quantidades que estão estabelecidas nacionalmente. Então, uma criança tem que consumir, sei lá, tantos gramas de carboidrato, tantos gramas de proteína, e ele vai ver dentro da realidade gaúcha, dentro da realidade quilombola, dentro da realidade ribeirinha, qual que seria o melhor alimento e qual que vai ter disponível. Essa conversa também com os agricultores familiares, quanto mais a escola se aproxima dessas pessoas, desses profissionais, né, mais ela ganha. Porque a gente sabe que também tem a sazonalidade da oferta dos alimentos. Então não adianta você querer chuchu se não está na época de chuchu. Claro. Então isso também precisa ter muito diálogo.
1: E como é que é esse trabalho em outros países? Quer dizer, a gente aqui tem uns alimentos que são muito, muito bacanas, vamos falar,
0: né,
1: assim, peculiares, mas são ótimos, né? Em outros países deve ter outro tipo de alimento, mas assim, tem exemplo brasileiro que vai para fora de alimentos? Você tem alguma coisa?
2: Tem pra... sim. A gente sempre pensa, como a Fernanda falou, alimentação é cultura, sim, né? Sim. Então nós temos que respeitar os hábitos alimentares locais. E assim é em todos os países do mundo. Na África nós temos 55 países diferentes, com culturas diferentes, com alimentações diferentes e com produções de alimentos diferentes. Então o mais importante é conhecer a produção local, conhecer a cultura alimentar local e a partir daí tirar os melhores cardápios, os melhores menus, misturando aquelas comidas. Existia há muito tempo que nós viajávamos e nós víamos muito mingau de caçava e mandioca. Uhum. Então, eles não sabiam fazer muita coisa com a mandioca. Nós levamos nutricionistas brasileiras e elas começaram a mostrar a variedade de cardápios que poderiam ser feitos com outras produções locais de alimentos que eles não tinham, às vezes, conhecimento. Então, eles começaram a compreender melhor que dava para diversificar os cardápios com os alimentos que eles mesmos produziam localmente.
1: Simples, né?
2: Então, esse é o trabalho da cooperação, é levar conhecimento, levar uma sabedoria popular brasileira para outros países que eles se conversam, eles têm realidades muito parecidas e é muito legal ver um pequeno agricultor brasileiro local conversar com alguém lá no Senegal, para um agricultor do Senegal. Eles não falam a mesma língua, mas por incrível que pareça, uhum, eles se entendem completamente.
1: E se comunicam, né? Vamos colocar as mudanças climáticas nessa nossa conversa aqui. Em que medida, né, isso tem atrapalhado ou tem sido uma preocupação, tanto internacionalmente, já que você falasse primeiro, depois aqui no Brasil, com relação à produção de alimentos. Uhum. E especificamente esse tipo de alimento, que são alimentos regionais, que às vezes estão mais sujeitos às mudanças climáticas do que a grande produção.
2: Uhum. Não, tem sido algo extremamente complicado. Hoje as mudanças climáticas são a segunda causa de deslocamento de populações que acabam desistindo de produzir localmente e vão para os grandes centros. O primeiro são as guerras, os conflitos, né? E o segundo, as mudanças climáticas, porque enchentes persistentes, secas que também não tinham. Para vocês terem uma ideia, hoje tem chovido no deserto do Saara. O deserto do Saara está modificando por conta das mudanças climáticas. Então, isso afeta, porque o pequeno agricultor familiar, ele não tem poupança. Aquilo que ele investiu na produção, se ele perde, ele começa a entrar em desespero. Em vários locais, aqui no Brasil ainda tem seguro agrícola, ainda tem o governo ajudando, tem os PRONAFs da vida. Então, o agricultor ainda tem algum tipo de estímulo. Em vários países do mundo não tem nada. Então, quando ele perde por conta de uma seca persistente,

0: acidente ou de uma enchente, ele se vê totalmente desesperançado. E aí aquela pessoa larga a sua terra.
1: E tem programa para resolver isso?
0: Não tem. Aí, agora é que nós estamos estimulando para que os países tenham programas baseados na experiência brasileira, baseado no PRONAF, no seguro agrícola, né, em todo o apoio que existe hoje para os pequenos agricultores. Em locais, principalmente países menos desenvolvidos, não tem esse apoio. Então, o agricultor, o que, que ele faz? Ele larga a sua terra e vai tentar emigrar, às vezes para outro país. É muito mais barato investir para que esse produtor fique localmente, produza, tenha seguro, tenha um apoio se acontecer essa calamidade, do que a gente depois construir muros e impedir as pessoas de se deslocarem. Então, o dia que o ser humano começar a compreender que é muito melhor investir nas pessoas do que depois tentar, gasta-se muito dinheiro para tentar impedir o deslocamento, a gente vai

0: dele. A FNDE precisa dele. Claro. Precisa que ele produza, ou ele ou a região produza para alimentar as suas escolas. Como é que a gente lida com isso?
1: Eu acho que o Brasil hoje, e Daniel foi falando, e eu fui, meu Deus, como a gente tem motivo para se orgulhar de tanta política pública estruturada e que realmente dá suporte para a nossa população. Eu diria assim, para começar de frente para trás, né? Um marco importante que foi estabelecido ano passado, numa lei que foi sancionada pelo presidente Lula, foi o estabelecimento de um mínimo do recurso da alimentação escolar, 45% e para a agricultura familiar. Até 2025, nós tínhamos 30%. Esse aumento de 15% representa milhões de recursos que vão estar chegando lá na ponta. Então, é dizendo para o agricultor familiar brasileiro, produza que você vai ter... obrigatoriamente milhões de reais a mais para vocês. Então, assim, hoje a gente está com um orçamento em torno de 6,8 bi, só para ter uma ideia. Sim. Em torno de 3,2 bi desses 6,8, pelo menos vão para a agricultura familiar. Então, é algo extraordinário ter 3,2, fora outros programas que nós temos, enfim, que foram criados e que fazem, dão todo esse apoio. Agora, óbvio, a questão da mudança climática ainda é uma questão que o mundo ainda está tentando processar para ver se compreende, porque tem gente que nem acredita, né? Então, a gente está no estágio da dúvida que atrapalha enormemente esse processo. Mas aí lembrei também de outra empresa que fez aniversário semana passada, brasileira, que é a Embrapa, fez aniversário de 53 anos e que é uma verdadeira joia brasileira, que tem nos ajudado enormemente, porque a gente vai precisar de produção de sementes diferenciadas, a gente vai precisar de toda assistência técnica diferenciada para lidar com essas mudanças. A questão da não só a temperatura, a escassez de água, ou água abundante, onde não tinha tanta água. Então, tudo isso vai passar por um aprimoramento dessa agricultura que o governo brasileiro está muito consciente, que não é só o funding. Ele precisa ter também equipamentos de apoio técnico que consigam, eu diria, esse grande desafio. Para mim, o maior desafio da humanidade são as mudanças climáticas, sem sombra de dúvida. A gente não tem ideia do tsunami que vai ser isso nas nossas vidas. Mas, de qualquer forma, eu acho que o governo brasileiro está muito consciente e está empreendendo medidas, eu diria, proativas nesse sentido.
0: Você falou agora há pouco sobre as merendeiras, aquelas mulheres que trabalham para fazer a comida ali e tal. E vocês têm um projetos muito bacanas com as merendeiras. Eu queria falasse um pouco sobre esse projeto. Depois que você, Daniel, falasse como é que essas mulheres trabalham assim, em termos do mundo inteiro, como é que esse programa se desenvolve. Aqui no Brasil, como é que funciona esse apoio às merendeiras? Vocês têm vários apoios, né?
1: Nós temos vários. As merendeiras são extremamente valiosas. E a merendeira é aquela profissional que dentro da escola, eu diria que ela é a pessoa que tem os olhos da escola. Tudo que acontece na escola. Aquela criança, por exemplo, que às vezes está sofrendo violência em casa, doméstica, é vítima de violência, ou que está sofrendo algum tipo de abuso. Muitas vezes essa criança ela tem uma proximidade maior com a merendeira dentro da escola com qualquer outro profissional. Olha que interessante. Ali na questão da alimentação, a criança que já chega com fome, criança que chega passando mal, ou criança que não quer se alimentar.
0: Não come, né?
1: Entende? Então, assim, a merendeira, eu sou muito fã delas, são mulheres extraordinárias, né, que sustentam, de fato, esse programa. E aí tem muita formação para elas, né? Então, a gente está também no movimento, junto com o Congresso Nacional, de qualificação dessas profissionais. Normalmente, as merendeiras são equiparadas a empregadas domésticas e não tem uma carreira, né? Assim, como que fosse um destaque em termos de profissão, separado desse grupo, que é um grupo super meritório também no Brasil, mas que realmente o perfil da merendeira é um perfil diferenciado. Por quê? Porque ele precisa ter um quê de preparo de alimentos, mas ele precisa ter também boas práticas, ele precisa estar ligado à nutrição, ele precisa, enfim, tem todo, eu diria, um arcabouço ali que envolve a escola, que é um pouco diferenciado.
0: E os outros países investem em merendeiras também? Investem. Cozinheiras, né?
2: Exatamente. Eu queria complementar a Fernanda dizendo o seguinte: esse nosso programa que nós trabalhamos juntos, Vida de Merendeira, Sim. Escola de Sabores, veiculado aqui na Band, tem sido um sucesso muito grande, porque mostra a realidade das merendeiras, da vida das merendeiras, no dia a dia, para levar levar aquele sabor, aquela alimentação de qualidade para as escolas públicas brasileiras. E o mais importante, nós trouxemos merendeiras de outros países para conhecer, e essas merendeiras que ganharam também vão para outros países levarem essas receitas, né, que foram vencedoras, né? Agora

0: mesmo foi um rapaz, né, indígena, uhum, que ganhou o...
1: São Gabriel.
0: E lá de São Gabriel, Cachoeira, muito interessante todo o trabalho dele. E nós vamos levá-los para outros países, uhum, para mostrar. Em vários países do mundo, os merendeiros e merendeiras não são contratados, uhum, são pais, mães de alunos, né, que apoiam, que trabalham voluntário nas escolas. Nós estamos tentando ajudar os países a criarem políticas públicas, uhum, de alimentação escolar, no qual essas pessoas serão remuneradas pelo trabalho que elas exercem.
2: Profissionaliza.
0: Profissionaliza, né? Exatamente. Então, por isso a importância de políticas públicas. O Brasil, a gente tem que se orgulhar, é um dos países, uhum, do mundo que tem melhores políticas públicas na área social. Muitas vezes as populações, a própria população brasileira, desconhece essas políticas públicas, e nós devemos defender com unhas e dentes, mostrando que é possível política de Estado exitosa, que fazem um bem para a população.
2: E aqui no Brasil, esses programas que vocês fizeram junto com a Band, né, do Grupo Bandeirantes, melhorou a relação do governo com as merendeiras, das escolas, que dá uma valorizada,
1: claro,
2: né?
1: Claro, o pessoal adora. Primeiro que é todo um movimento dentro do município,
2: então,
1: né?
2: Pois é.
1: Eu cheguei no município e tinha uma merendeira que é do município Nordeste, lá das Alagoas, e aí era outdoor com ela, enfim. Então, existe todo um engajamento, até para a sociedade, com essa crise de legitimidade, né, Daniel, de reverberação, para as pessoas compreenderem, porque muitas vezes a educação fica, eu diria, guardada naquela caixinha, a gente não sabe bem o que é que acontece ali dentro. Então, assim, eu acho que dá uma reverberação extraordinária para a pessoa, para o papel que aquela pessoa desempenha, valoriza também. É importante o prefeito olhar para aquela profissional e compreender o valor dela, compreender o valor do PNAE. Acho que a grande mudança de chave no Brasil, que é o que eu vi isso acontecer no Ceará, né, que hoje tem apesar de não ser um dos estados mais ricos da federação, tem uma das melhores qualidades de educação no Brasil, é você ter um engajamento da política. A política de educação, ela precisa ser valorizada, ela precisa dar voto. O prefeito precisa correr atrás daquilo também, porque prefeito, ele está querendo eleição. Então, a população tem que dizer, o que é que você vai melhorar a educação? O que é que você vai melhorar a alimentação escolar das nossas crianças? Eu diria, esse engajamento que a Band faz, chegando naqueles programas, naquelas cidades, faz com que as pessoas tenham mais consciência do que acontece, do papel da educação, porque nós somos uma sociedade que ainda tem dificuldade de compreender a importância da educação para o nosso povo, né?
2: Sensacional. Quer dizer, fora a questão das merendeiras, tem também o produtor rural. Então, assim, é um trabalho que junta todo mundo, né? Produtor rural, merendeiras, escolas, professores, pais de alunos. É a base da sociedade, não é isso?
0: Tem que ter todas as peças. É. Todas as peças têm que trabalhar em conjunto, funcionando. No dia que, quando a criança chega na escola e tem aquela alimentação gostosa, bonita, diversificada, nutritiva, na sua frente, pode ter certeza que teve trabalho de muita gente para aquela alimentação chegar lá, né? Desde o produtor rural produzir aqueles alimentos, da merendeira produzir e cozinhar aquilo ali, da escola pública se organizar, do FNDE mandar os recursos, né? Ou seja, existe uma mobilização da política pública. Por isso que nós temos que enaltecer essa política pública, que faz com que, ao final, a criança esteja feliz, recebendo uma alimentação de qualidade.
2: Muito bem. Parabéns para vocês, pelo trabalho de vocês, pela divulgação que vocês estão fazendo desse trabalho, porque é um trabalho realmente que faz diferença na vida de um país, né? Não só de uma cidade, mas
1: do mundo.
2: Do mundo. Dos países.
1: É, né? Verdade.
2: Obrigado pela presença de vocês aqui, agradeço muito.
1: Nós que agradecemos, a parceria com a Band.
2: E eu agradeço também a presença de vocês aqui. Até uma próxima.
3: E por hoje é só. 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

0: Bem-vindos a Paraty. O programa de hoje vai mesclar arte, cultura, gastronomia, paisagens belíssimas, aventuras e, claro, arquitetura colonial única daqui. E junto a isso, a história do Brasil e a história de muitas pessoas que vieram para cá a passeio e acabaram fincando as suas raízes por aqui. Paraty fica na Costa Verde Fluminense, é patrimônio mundial protegido pela Unesco e patrimônio de todos os brasileiros. É impossível não se apaixonar por essa cidade. Vamos lá! Paraty já há muitos anos é conhecida pelo seu festival literário. E nesse contexto, uma pousada surgiu e abraçou a causa. Aqui a gente vê livros por vários lugares, tem biblioteca, inclusive biblioteca no quarto. Eu não conhecia, vim aqui conferir e entender um pouco melhor de como tudo isso aconteceu. Júlio, essa pousada é lindíssima, uma decoração muito aconchegante e livros por todos os lados. De onde surgiu esse conceito? Mas por que uma pousada com esse viés também?
1: Legal, legal você perguntar, porque a pousada literária já nasce com o DNA da FLIP, né? Que é a Feira Internacional de Paraty, Feira Literária Internacional de Paraty, né? Ela já nasce com esse DNA. Ela já nasce, a gente tem muito orgulho de dizer que a gente é uma das pousadas oficiais da FLIP. A gente tem um link muito forte, né, com a FLIP e com a leitura, com a literatura como um todo. Então, hoje são mais de 2 mil itens, livros aqui, né, espalhados pela pousada, né? Não só aqui na biblioteca onde a gente está agora, mas também nos quartos. Todos os quartos têm uma pequena biblioteca com exemplares internacionais, brasileiros, da literatura, podendo inclusive ser personalizado.
0: Ah, é, então a pessoa demonstra o interesse naquele tema. Exatamente. E vai para determinado quarto, que
1: ou tema, ou língua, né?
0: Idiomas, língua também.
1: Né? Também, se tiver um cliente com uma língua específica, um idioma específico, de uma procedência específica, a gente consegue personalizar essa biblioteca
0: no apartamento. Isso que eu ia perguntar. Vocês não direcionam para um quarto com aquela biblioteca específica, vocês personalizam a biblioteca para aquele...
1: É possível personalizar também.
0: Agora, o que a gente está mais interessado, eu ouvi dizer que a gastronomia daqui é fantástica.
1: Com certeza, temos um restaurante que é aberto ao público, né? O nosso Quintal das Letras, uma gastronomia sofisticada, variada, valorizando os produtos locais. Ela é aberta ao público, então abre todos os dias da 1 às 23 horas, mas também servida para o nosso hóspede. O nosso hóspede, ele tem a opção de comer

Estilista Vanessa Montoro também resolveu unir as suas paixões. E aí, ela juntou o amor que ela tem pelo mar ao seu dom para costura. E aí, ela mesma customizou toda a decoração do seu handmade boat com itens de crochê que ela mesma customizou. E o barco comporta até 8 pessoas. E o bacana é que tem um catering delicioso com comidinhas, com drinks e passando pelas ilhas, pelas praias maravilhosas aqui da região. E eu tô indo agora lá conhecer.

0: Vanessa, que barco maravilhoso! Depois de tantos anos, você é uma profissional super conceituada, estilista. De onde surgiu a ideia de customizar um barco?
1: Pandemia.
0: Sempre, né?
1: Depois de fazer tantas peças do vestuário, why not tentar algo diferente, né? E por que não um barco?
0: Incrível! Não, e eu tô também impressionada com o seu look, que são peças feitas por você, né? Então,
1: sim,
0: é que é tudo customizado.
1: Tudo, é tudo unique experience.
0: Inclusive essa capa aqui, né?
1: Ah.
0: Essa capa aqui é você na capa de uma revista que usualmente só vão barcos, só aparecem barcos,
1: só,
0: né?
1: Só, é verdade. É a primeira mulher na capa da Náutica.
0: Incrível! E isso em pouco tempo, porque se foi durante a pandemia que você começou a fazer esse trabalho, pouco tempo depois você já virou capa da Náutica.
1: Porque é um desafio, na verdade, você pegar um barco e fazer ele feito à mão. É muito fácil você comprar um barco pronto, né? Você pegar o dinheiro e comprar um barco. Mas você ter o dinheiro e reformar ou fazer um barco feito à mão, são poucas pessoas que fazem, né? Porque o trabalho é gigantesco. Como o trabalho de fazer uma peça feita à mão é bizarramente difícil. Então, é a energia que você está vestindo numa pessoa, não é um produto feito à máquina.
0: Exatamente.
1: Então, aqui tem a energia de uma pessoa que fez isso aqui à mão. Aqui tem energia, aqui tem amor. Então,
0: agora eu quero provar esse catering, essas comidinhas, porque eu tô ansiosa.
1: Faz parte de todas as experiências.
0: Tá bonito. Quero provar os drinks e é realmente único. É algo, é muito particular. Já fiz vários passeios de barco, enfim. Inclusive aqui em Paraty mesmo. Mas isso aqui, esse carinho, assim, né, feito à mão, né, e esse buffet, essas comidinhas, tudo
1: makes
0: também local, é realmente único.
1: Unique.
0: Vamos lá.
1: Vamos lá.

0: Vanessa, incrível, incrível. A gente vê muita, muito frescor aqui. Drinks, esse aqui, com cambuci, palmito pupunha, muito ingrediente local, né? E muito fresco, algo muito relacionado a esse ambiente aqui que a gente tá, o mar, né?
1: E o mais bacana é que também é tudo customizado, handmade, de acordo com o que o cliente quer on board, né? De acordo com o que ele quer, solicita, a gente faz.
0: Então, se a pessoa quiser, por exemplo, um menu vegetariano, aí vocês fazem vegetariano,
1: e frutos das do mar. Das frituras locais, que é o que a maioria das pessoas servem aqui.
0: Claro.
1: Então, é tudo super fresh, então tem guacamole, tem o pupunha, o peixe, que é sempre local, ou qualquer peixe que a pessoa queira tem aqui. Por exemplo, meu drink favorito é mosca mule, e o refúgio faz pra mim, não é uma coisa daqui, mas eu amo, então sempre tem específico.
0: E isso é algo que a gente não vê nos outros barcos.
1: Não,
0: eu nunca vi mosca mule nesses passeios.
1: Não tenho, mas é o meu preferido. Então, o que você queira, a gente faz de acordo com o que do seu paladar, por isso que é.
0: E isso aqui é super típico de Paraty. Gabriela. Gabriela é uma cachaça aqui de Paraty com.
1: Super tradicional.
0: Cravo e canela. É tipo um licor, ela é doce, né?
1: Maravilhosa, você vai provar aqui.

0: Olha aqui, tudo. A gente tem um pepino, algo bem leve, que combina aqui com essa paisagem. Vamos agora
1: tudo.
0: Comer, beber e aproveitar aqui essa paisagem. Saúde. Tchim, tchim. Obrigada.

0: Um lugar que remete a acolhimento. O restaurante Refúgio não é só perfeito para quem busca uma gastronomia excelente aqui em Paraty. Ele é perfeito para contemplar aqui o cais, a paisagem, a arquitetura colonial e, claro, tomar uns bons drinks no final da tarde. Agora, a história da chefe Isabel é digna de um livro e eu vou entender melhor como foi que ela chegou até aqui. Bel, sua história, pelo que ouvi dizer, é incrível. Você está há décadas aqui em Paraty, você não é de Paraty e chegou de forma repentina. Como foi isso?
1: Então, eu estava em São Paulo, trabalhava na arquitetura. Um dia eu fui convidada para vir para cá. Não, primeiro ouvi falar do meu marido. Eu falei, eu vou para Paraty, vou me apaixonar por esse cara e vou ficar para lá.
0: Aí você chegou, a foi para uma ilha.
1: Sim. E já achando, nossa, já, eu já estava apaixonada por ele antes de vir, pelo que eu ouvia falar. Mas quando eu cheguei, era um Robson Cruzané. Barba, cabelo desse tamanho, e bronzeado, vivendo numa praia, parecia um ermitão. Eu falei, opa, tô fora. Mas foi um dia de conversa. O cara era incrível, me apaixonei. Ele cozinhava para mim todas as noites, fazia jantar, era uma delícia. Ele às vezes pescava, vinha com peixe fresquinho e tal, e fazia comida e tal. E eu ficava observando, e eu falava, ah, tá ótimo, mas eu faria assim. Aí um dia eu falei, hoje eu cozinho. E nunca mais ele cozinhou.
0: E aí pegou o gosto pela coisa. E nisso, as suas filhas nasceram aqui em Paraty e pegaram gosto pela cozinha. Manu, me conta, como foi que nasceu esse seu interesse pela cozinha e enfim, de ficar aqui por Paraty? A gente vê tanta gente de fora que chega e muitas pessoas daqui que acabam saindo e você tá aqui.
2: É, eu decidi ficar. Cozinha, eu sempre fui apaixonada. Eu sempre via minha mãe na cozinha do restaurante, então desde

0: É o robalo com paçoca de banana. É um prato assim sensacional. Ele tem um agridoce da banana. É fantástico. É um prato que faz super parte da história de Paraty. É uma releitura, porque era um prato da costeira e que aí minha mãe fez as alterações nele e a gente colocou no cardápio do
1: E é um
0: refúgio.
1: prato típico, então, de
0: É um
1: Paraty.
0: prato típico de Paraty. Ele surgiu na costeira porque como banana é uma coisa que tem muito em Paraty, tem abundância. É, para os pescadores da costeira eram fáceis de ter e o bacon que vai no, na paçoca, por ele não precisar de refrigeração, era uma coisa fácil deles terem nas casas. Então é uma comida típica caiçara que hoje a gente tem aqui no refúgio.
1: Ah, eu quero provar.
0: Ah,
1: Posso
0: com certeza,
1: provar?
0: claro.
1: Ah, eu quero. Então, por favor.
0: Nós vamos fazer para você então.
1: Obrigada.
2: Aqui está o casadinho. E aqui o robalo com paçoca de banana e farofinha de uva.
1: E esse prato é assinatura.
0: Esse aqui é o camarão casadinho, que é um clássico de Paraty, que é o camarão VG, recheado com farofa de camarão sete barbas. Ele acompanha um arrozinho de erva, batata palha caseira. E aqui a gente trouxe a paçoca para você provar.
1: Ah, que incrível, que incrível. Eu tô curiosa. E esse aqui?
0: Esse é o robalo com paçoca de banana, que ele é um robalo marinado com limão siciliano e alho. Acompanha a farofa de ovo caipira, o arroz de ervas e a paçoca de banana com bacon e nuts.
1: Nossa, tão lindos esses pratos. Sou ansiosa pra provar. Um peixe fresquíssimo. Dá pra sentir aqui, olha, pela textura dele. Sensacional. Sensacional. Agora, quero provar o casadinho
0: Com
1: também.
0: certeza.
1: Agora, o casadinho que eu já ouvi falar demais. Muita gente comenta sobre esse prato.
0: É outra releitura de um clássico de Paraty.
1: E a farofa, ela tem camarões junto.
0: Sim, ele é, são dois camarões recheados com farofa de camarão. E aí, o que você achou?
1: Eu achei que é difícil decidir qual dos dois pedir. É bom assim cada pessoa pedir um
0: Pedir um
1: realmente,
0: e
1: porque
0: compartilhar.
1: é incrível. E esse também vem com a paçoca?
0: Esse não, a gente mandou com a
1: Mandou
0: paçoca
1: para
0: porque.
1: provar,
0: Isso.
1: entendi. Então a dica é pedir esse
0: Pedir os dois e
1: e
0: fazer um mix na
1: mesclando.
0: mesa.
1: Incrível, eu amei essa paçoca. Amei, amei, amei, nível máximo. Sensacional. Obrigada.
0: Imagina.
1: E são muitas as opções de hospedagem aqui pela cidade e muitas delas de pessoas que vieram aqui a passeio e decidiram fincar as suas raízes por aqui, como é o caso aqui, ó, da Casas do Pátio do Alê, que construiu aqui um recanto, um aconchego.
3: Você sabe, Cecília, que a gente fala que a nossa pousada é uma mini Paraty dentro de Paraty. Porque como você viu, né, os quartos são todos coloridos, né, eles simulam
1: É
3: o centro
1: verdade,
3: histórico dentro do nosso
1: exatamente, é
3: pátio.
1: verdade. E é um aconchego, a gente se sente em casa aqui, né?
3: Essa foi a ideia. Você sabe que essa foi a última pousada onde a gente se hospedou, eu e o Renato Kaleff, né, até a gente decidir encontrar esse cantinho e comprar a pousada para a gente abrir a nossa própria pousada, né?
4: A minha pousada é muito exclusiva, tem 6 quartos e a estrutura ela é limitada. Então, o que eu posso fazer no momento é um bom café da manhã. E eu sempre gostei muito de trabalhar com café da manhã. Eu acho que quando você acorda, você precisa de bons nutrientes para você seguir o dia. Você precisa de uma alimentação adequada. Então, eu coloco no meu café da manhã tudo aquilo que eu acredito, né? Então, o pão de fermentação natural, feito com uma farinha italiana, uma geleia local, feita de forma artesanal, e aquilo do acolher, né? De servir um espumante, de servir uns docinhos sem açúcar, a pastinha natural, o meu hummus de grão de bico com beterraba, a minha pastinha de avocado. Então isso para mim é muito importante, as especiarias, as ervas, o acolhimento.
3: Então o princípio básico da nossa pousada é ser um espaço de acolhimento. Tanto que a gente é a primeira pousada inclusiva da cidade LGBT+, com todas as bandeirinhas ali na frente da pousada, a bandeira dos ursos, a bandeira...

0: era pet friendly, a bandeira das lésbicas, o arco-íris, porque a gente tem esse olhar, a gente quer ser uma pousada que é boa para todos.
1: Uma pousada que abraça.
0: Exatamente, exatamente.
2: Aí quem for na casa do pátio pode esperar a minha casa, eu recebendo a pessoa na minha própria casa. É um ambiente acolhedor, pequeno, existe uma simplicidade, mas ao mesmo tempo é uma simplicidade charmosa, gostosa, com boa cama, né, com uma boa roupa de cama. E acima de tudo, estar dentro do centro histórico de Paraty é uma experiência única.
1: Eu tô encantada aqui com esse lugar, eu tô amando esses meus dias aqui em Paraty e queria te parabenizar, porque o espaço aqui é realmente incrível.
0: Ai, que bárbaro.
1: E tô eu aqui no café da manhã da pousada. Eis que surge chefe Lucas Corazza.
3: Então aqui é a pousada do Renato e do Alê e eu vim aqui uma vez, eles me convidaram e eu fiquei me apaixonado por Paraty. Agora foi aniversário do Alê, decidi voltar pra cá, ver o que que tinha que me apaixonou tanto esse lugar.
1: Agora, aqui a gente fala de experiências. A gente fala de gastronomia e de coisas inusitadas que a gente precisa viver. Nesse pouco tempo que você teve aqui em Paraty, qual foi a vivência que você teve que você mais recomendaria?
3: Eu conheci um lugarzinho super especial.
1: Ah,
3: uma
1: é?
3: Praia, tá? Paraty Mirim. Você só tem acesso lá de barco ou de carro, tendo que passar por um riozinho, tá? Então a gente vai de barco, tá lá.
1: Você só chega de barco? É mesmo?
3: O de carro você vai ter que, assim, tipo, passar um perrenguezinho que nada dá chique, de ter que ficar segurando bala pra cima, água até o peito.
1: Não, e de barco também é mais bacana,
3: de barco
1: né?
3: É
1: pra
3: chique,
1: ver.
3: Né? De barco é chique. É. Lá, come num bar de ostras antes de chegar lá e depois você come uma comida deliciosa no Bar do Bru, que é incrível. Assim, é um lugar rústico, delicado, bonito. Ele fez uma decoração, um paisagismo incrível em volta. Quer ir lá conhecer?
1: Eu quero. Óbvio que eu quero conhecer. Pronto. Claro.
3: Esse é o clima de Paraty.
1: Gente, acabamos de encontrar no café da manhã. Agora já vou para uma ilha de barco, para um bar almoçar. É isso, né?
3: Isso é Paraty para todos, para todos.
1: Incrível,
3: para todo mundo.
1: Maravilhoso. Agora, enquanto isso, a gente brinda.
3: E sabe o que acontece?
1: Café da manhã. Esse café da manhã, você sabe que não é só para hóspede, né? Pessoas de fora também podem vir aqui tomar. Incrível, incrível.
3: Ou seja, o open bar começa cedo.
1: Começa cedo por aqui.

0: Esse lugar é um achado em Paraty. Como é que você descobriu esse lugar?
1: Então, aqui na realidade não é só um achado. É um lugar apresentado, sabe, para iniciados. Porque conhecer um lugar turístico em Paraty é fácil. Anda pelo centrinho, centro colonial, lindo. Mas esse lugar, essa conexão com a natureza, né, você vê um lugar que literalmente tem uma intervenção no meio da natureza, mas que se integra a ela. Isso é lindo.
0: E o que dá para comer aqui?
1: Ah, é o prato do dia. E é uma carte blanche, tá? Carta branca. É o que ele conseguiu de fresco no local. Então vão ter os legumes, vão ter os peixes. Tudo vai ficar mantido no gelo e ele vai fazer tudo na chapa. Ou seja, não tem panelas, não tem a complicação e a formalidade de uma cozinha normal. Você vai ter tudo na chapa e fresco. Ele conseguiu criar um jeito sustentável de fazer fogo através da chapa.

0: 16 para 17 anos. E aí ele estava desativado, aí ele me convidou se eu queria fazer parte para cuidar. E aí comecei a brincadeira de cuidar, de limpar o mangue, começar, né, e conhecer os peixes, como é que funciona. As pessoas chegam pela trilha e pelo barquinho, e se a maré tá baixa, pode atravessar o rio. Não é permitido luz, nem banheiro. Aí eu juntei tudo e passei a cuidar mesmo, né? Toda a mercadoria a gente cuida com gelo, porque aqui não tinha flores, né? Não tinha plantas, era só restinga e o mar. E aí tô juntando. E essa coisa de cuidar é muito legal.
1: Isso faz parte do Bar do Bruno.
2: Aqui pela cidade é a chefe funcional Luri Toledo, e ela falou que hoje vai me levar para um passeio diferente e cheio de aventura. Ah, Luri,
3: o que
2: a gente vai fazer?
3: Ó, além de Paraty, toda essa riqueza, a gente vai fazer esporte, cachoeiras e muita natureza pro dia de hoje.
2: Vambora.
3: Vamos conhecer.

0: Bem, chegamos aqui na Serra da Bocaina, aqui do lado de Paraty, com muitas montanhas. O contato com a natureza, a energia desse lugar é incrível.
1: É a oportunidade que a gente tem de desligar um pouquinho da rotina, de chegar num ambiente desse, de se reconectar, né? Desligar a mente, sentir a natureza, ver a cachoeira, se reenergizar. É uma experiência única, única.
0: É aquilo. Bem-estar, saúde, aventura, tudo junto em um programa só. Vamos lá conhecer as cachoeiras.
1: E o cenário ideal para a gente praticar, viver o momento presente.
2: E a minha técnica, assim, quando eu chego na natureza, para desconectar, para desligar a mente, é realmente fechar os olhos, trabalhar a respiração e se conectar com o som da natureza.
0: E a ideia é que a gente desconecte, a gente não pense mais nada, só escute. Só tenha esse som da natureza chegando aos nossos ouvidos e desconectando.
3: O número de cachoeiras aqui em Paraty é relativo, porque a gente tem uma série de bacias hidrográficas, que a gente diz, né? Que são as bocainas, que inclusive o nome da unidade de conservação é muito por conta disso. E é comum nós que somos nativos de Paraty a gente não saber o número exato de cachoeiras, de tamanho, número e diversidade de cachoeiras que a gente tem. Até porque algumas você tem que andar 2, 3 horas dentro da floresta para poder chegar. Então não é tão simples também, né? E você pode ficar facilmente um mês aqui em Paraty, que você consegue, dentro desse um mês, pegar uma caderneta e fazer uma série de roteiros diferenciados, sem repetir, inclusive.
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0: Olá, seja muito bem-vindo ao Aqui Tem Vaga, que recebe hoje o convidado especial, Carolina Ignarra, CEO da Talento Incluir. Seja muito bem-vinda, é um prazer tê-la aqui.
1: Obrigada, Lene, é um prazer estar aqui de volta.
0: Pois é, tem um tempo que a gente se falou, né, e é sempre bom retomar essa pauta da diversidade, da inclusão, principalmente quando a gente sabe que tem novos estudos aí, inclusive pela Talento. Conta pra gente em que se baseia, como foram os números desse novo estudo que vocês fizeram.
1: Legal. Bom, a Talento Incluir, a gente em parceria com o Instituto Locomotiva e o Pacto Global da ONU, a gente fez uma pesquisa chamada Radar da Inclusão. Uhum. Radar da Inclusão, a intenção era a gente entender o mercado de trabalho na perspectiva da pessoa com deficiência que está empregada. Então, a gente teve 1.230 pessoas com deficiência respondentes que estão trabalhando ou em busca de trabalho nas médias e grandes empresas. E a gente teve resultados bastante preocupantes, bastante realistas. A gente, como consultoria que trabalha com a empregabilidade de pessoas com deficiência, a gente já conhecia essa realidade, mas quando

0: respostas para isso. 63% das pessoas respondentes nunca foram promovidas.
1: Olha.
0: E tem gente, com, a maior parte com mais de 3 anos de empresa, e tem gente com 12, tem histórias com 20 anos. E a pessoa nunca teve uma promoção. Então, ela não sair, não ter um turnover tão acima do restante, né, comparado, não quer dizer que o ambiente está seguro. Uhum. De toda forma, o desafio de contratar, porque encontrar pessoas com deficiência nas exigências que o mercado de trabalho faz, e assim, o mercado faz exigência para todo mundo, né?
1: Sim.
0: Vaga para estagiário que tem que ter inglês fluente e já tem que ter experiência.
1: Imagina só, primeiro emprego com experiência, é muito contraditório. Mas...
0: muito contraditório. Então, o mercado é exigente. Então, como dificulta na contratação, uma perda de uma pessoa com deficiência, né, quando a pessoa se desliga, existe um impacto muito grande na cultura. E os principais pontos estão ligados à falta de inclusão pós-contratação, né? Uhum. A gente tem a contratação como o começo de uma jornada de inclusão. Então, o processo de contratação tem que ser muito inclusivo, as vagas têm que ser divulgadas de forma acessível, com linguagem simples, com várias formas de comunicação. Então, também tem que ter lá um vídeo divulgando a vaga em Libras, para que pessoas surdas que são alfabetizadas em Libras sejam atingidas. Então, existe já um cuidado de ter um processo seletivo inclusivo. Depois que a pessoa entra, existe uma máxima dentro das empresas que é agora de igual para igual. Uhum. Só que não dá para ser de igual para igual uma população, uma pessoa que passou por uma vida de capacitismo estrutural, né? O capacitismo é um comportamento opressor, que é como o racismo oprimindo pessoas negras, machismo oprimindo mulheres, o capacitismo é a opressão que está ligada à deficiência. Quando as pessoas duvidam da nossa capacidade, o capacitismo nasce aí. O capacitismo, ele existe na estrutura do ser humano. Então,

Depois, porque a gente não entende aonde está o problema. Então, é importante que a gente faça campanha de comunicação, letramento, trazer informação para dentro da empresa. Mas antes disso, precisa se medir a inclusão. Então, o que as empresas têm de indicadores é cumprimos a cota ou não cumprimos. E a gente ainda falta 10% da cota. Ainda, nem números de pessoas geralmente está tão claro assim. Ah, faltam 3 pessoas, faltam 49 pessoas. Geralmente não está tão claro, é bem vago. Fora isso, precisa medir turnover, precisa medir carreira, quanto tempo as pessoas ficam até crescer, precisa medir as chances de crescimento, precisa medir a questão dos relacionamentos interpessoais, como é que a pessoa está, se ela é articulada, se ela faz algum trabalho extra à área dela, se ela participa de voluntariado, precisa entender a carreira. E como não tem essa medida, aí viram aquelas... desculpas, eu não contrato porque eu não tenho acessibilidade. E a acessibilidade, obviamente, é lei, a gente deveria ter, todos os lugares deveriam ter, mas não é isso que faz a contratação não acontecer. Primeiro, porque a maior parte das pessoas com deficiência não precisam de rampa. Uhum. A maior parte não precisa do software de voz. Então, a gente tem uma desculpa. Outra desculpa é porque meus gestores não estão preparados. E quando a gente escuta os gestores falam assim... Depois que eu contrato, o RH me deixa sozinho. E ele não está errado, porque ele nunca trabalhou com alguém que não tem a mão, que não escuta. E ele tem os desafios de entender se ele está sendo capacitista, de entender que aquela pessoa tem um passado de capacitismo estrutural. Então, se a liderança fica sem suporte, não deveria também ser culpabilizada pela não retenção, pelo não desenvolvimento. Então, assim, o que vem antes de tudo isso é medir. Olha o problema. Quando eu meço, eu vejo o problema. E eu falo assim, então tá. Das 100 pessoas com deficiência que eu tenho aqui, 80% já cresceu.

0: Boa pergunta, veio na nossa pesquisa, a gente perguntou sobre capacitismo. Você já passou por capacitismo no trabalho? 9 a cada 10.
1: Nossa.
0: 90%. E dessas, 82% apontou saúde emocional abalada por conta do capacitismo.
1: Uhum.
0: Então, 82%. Das 82% que denunciaram, apenas 36% denunciou. E as que não denunciaram, 65%, é porque não encontravam ambiente seguro. Então, a gente teve 38% que não se sentiu seguro, achou que poderia ser demitido se denunciasse. E 29% que achou que não ia mudar nada se tivesse denunciado. Das que denunciaram, só 40%, 4 a cada 10 foram acolhidas. Então, a gente tem um indicador de saúde e que as empresas não estão prontas para ouvir. Inclusive, esse é um ponto, né? Trabalhar um canal de ouvidoria, as pessoas que estão na ouvidoria, né? A empresa de saúde emocional, que é um terceiro que geralmente as empresas contratam, elas precisam saber o que é capacitismo.
1: Sim.
0: Sabe que eu passei muito tempo, assim, não conseguindo fazer um tratamento com psicóloga, mesmo eu sabendo da importância, porque... eu não me dava conta, mas não dava certo, assim, passava uma semana, era eu que estava dando terapia para psicóloga.
1: E aí, gente do céu.
0: Daí eu fiquei sabendo de um negócio que chama Saúde Black. Saúde Black são psicólogos negros atendendo pessoas negras que estão no mundo corporativo.
1: Legal.
0: Eu falei, é isso.
1: Identidade.
0: A pessoa com deficiência precisa ser atendida por uma psicóloga, um psicólogo com deficiência, ou que minimamente entenda o que é capacitismo, para não achar que eu sou super porque eu faço tudo isso, né? Senão a gente de novo vai para esse lugar de que a sociedade ainda nos estranha e o mínimo que a gente faz parece, né? Então, esse negócio de saúde emocional, de fato, ele vem no indicador e muito se prepara ainda das empresas entenderem que não é qualquer empresa de psicologia que vai conseguir entender as nossas questões.

0: diferente para dizer, né, na mensagem. Todos nós ouvimos de várias pessoas o tempo todo e são microagressões sobrepostas. Quando eu terminei de passar, uma garota levantou a mão e falou, Carol, isso é um gatilho para mim. Eu nunca tinha pensado que uma pessoa com deficiência ouvi. Aí ela elencou, ela falou assim, dessas frases, 7 eu já ouvi.
1: Nossa.
0: Aqui na empresa que eu trabalho, uhum. né? E é um gatilho, assim, uma coisa que a gente não... E parece pouco. Parece assim, ah, o cara te mostrou onde é o banheiro. Mas na sequência, a outra disse que eu não passava na porta que eu passava. Na sequência, a outra disse que ia me servir um café. Só que ela só perguntou para mim, ela não perguntou para as outras pessoas que estavam comigo. E aí você começa a dizer, cara, o tempo todo eu tenho que dizer, eu posso, eu consigo. E, Lene, Freud explica, isso é psicologia. A pessoa que fica o tempo todo em alerta, ela aciona um mecanismo de luta ou de fuga.
1: Verdade.
0: E aí vem comportamentos como agressividade, como introspecção, pessoa muito fechada, pessoa que sorri pouco, pessoa que é mais arredia. E a gente tem uma série de comportamentos que vem do acúmulo desse alerta o tempo todo.
1: Uhum.
0: E por gentileza, de novo, né?
1: Sim.
0: Eu reconheço a gentileza de quem quer me servir um cafezinho. Mas por que só para mim? Por que não serviu para você também, né?
1: Ou seja, esse tratamento desigual que estampa mais o preconceito, a falta de consciência, conhecimento, do que outra coisa, né? Eu entrevistei aqui o Guilherme Bara, e ele é um deficiente visual incrível, você conhece.
0: Maravilhoso.
1: E uma frase que ele me falou, que foi bem marcante assim para mim, foi diversidade e inclusão. Realmente são duas coisas separadas, porque não adianta você ter um time diverso, isso é incluindo pessoas com deficiência, e não ter um ambiente inclusivo no sentido de dar ferramentas e instrumentos para que ele faça bem feito o trabalho a nível dos outros que estão ali presentes, dos seus pares. Então isso tipo, foi muito claro para mim, tipo, a diferença de diversidade e inclusão, porque às vezes a gente fala sobre...
0: Tudo parece uma coisa só.
1: É, uma coisa só, e não é, né, Carol?
0: Não é. Sabe que a gente fala como uma equação, né? É diversidade,
1: uhum.
0: mais equidade, e equidade é diferente de igualdade. Igual eu trato pessoas iguais. Agora, quando as pessoas são diferentes, eu não posso tratar diferente, porque serei injusta. Não dá para tratar você, que é super alta, igual a mim, né? Então, temos mesmo se eu ficar sem pé, eu sou muito baixinha. A gente tem diferenças. Então, tem, sei lá, alcances que você tem que eu não tenho. É, também tem lugares que me cabe e não te cabe. Então, sim. A gente tem diferenças. Não dá para tratar igual pessoas diferentes. Então, equidade é tratar diferente quem é diferente. Então, não é depois que entra, é de igual para igual. Depois
1: sim.
0: que entra, tem a equidade. Então, a equação é diversidade mais equidade é igual à inclusão. Se eu só trago as pessoas diversas e não trato com equidade,
1: eu não tenho
0: a inclusão no final.
1: Sim.
0: E aí, o que é mais desafiador é que a gente não consegue mostrar para o mercado os ganhos de ter a gente no time. Porque os ganhos só virão quando eu estiver num ambiente de pertencimento.
1: Sim.
0: Se a pessoa com deficiência não está num ambiente que ela se sente segura para dizer a opressão que ela está passando, como ela vai dar o potencial dela numa entrega?
1: Uhum.
0: Né? A gente fica o tempo todo se sentindo ali oprimido. E essa opressão não faz bem para a produtividade. E, consequentemente, não vai aparecer o resultado do benefício de ter pessoas diversas, né?
1: Uhum. E a gente tem áreas, setores que mais exemplificam esse cenário todo, tipo, sei lá, saúde, economia, administração. Tem um mapeamento também dessas áreas ou não?
0: Você sabe que na nossa pesquisa a gente tem uma amplitude de segmentos, assim, e a gente não conseguiu... Por uma amostragem pequena ainda, 1.230 parece muito, mas quando você começa a fazer recortes,
1: uhum.
0: já fica um volume menor, né? Para a gente dizer o comparativo entre segmentos ainda. O que a gente percebe é escolhas de deficiência para determinados trabalhos. Então, na indústria, a gente vê muitas pessoas surdas.
1: Uhum.
0: Porque existe uma crença que é equivocada de que pessoas surdas num ambiente ruidoso funcionam. E muitas pessoas surdas qualificadas, muitas até com faculdade, MBA, falam inglês muitas vezes porque a língua, o inglês é uma língua simples de estrutura e muito parecida com a estrutura de Libras. Então, é comum a gente encontrar pessoas surdas que sabem mais inglês do que português.
1: Nossa.
0: E as pessoas estão na produção. E estão num cargo de, assim, que não precisa muito usar o seu intelecto, né? Então, a gente tem, assim, alguns segmentos que escolhem, né? Pessoas autistas, agora, por conta de uma regulamentação na legislação, antes, no começo da lei de cotas, não eram enquadradas. Já é enquadrada, acho que desde 2013, se eu não me engano.

0: Porém, o um movimento maior do enquadramento começa há uns 5, 6 anos e a gente vê muitas pessoas autistas direcionadas para a área de tecnologia. Uhum. E que não é necessariamente uma verdade que pessoa autista é boa para programar. Tudo tem a ver com perfil, sabe? Então, pode ser que uma pessoa que tem autismo e por isso tem um hiperfoco, que tem o perfil para programar, faça isso muito bem. E que faça, inclusive, de uma forma mais rápida, mais ágil, de um racional mais agilizado do que as demais, porque tem perfil para isso. Agora, se essa pessoa autista tiver um perfil artístico, ela não vai dar certo na programação.
1: Ou seja, não está condicionada só porque você deduz que, né?
0: Não. Uhum. A gente tem também a questão de evolução dos segmentos, que as empresas financeiras começaram a fiscalização antes. Essa fiscalização foi um pouco mais rígida com os bancos no início. Uhum. Então, a maior parte dos bancos, assim, que a gente tem conhecimento, já tem cota cumprida. Então, já começam a viver esses desafios da carreira, de qualidade de inclusão. De toda forma, para todo mundo, o banco é uma área desafiadora, do ponto de vista de metas, de cobranças, e para a pessoa com deficiência também, né? Uhum. Agora, de forma geral, os segmentos são muito parecidos. Assim, no começo, o varejo sofria muito, porque trabalha de sábado, trabalha de domingo. Aí era mais difícil concorrer com uma vaga de banco, né? Uhum. No começo também os bancos tinham vaga em agência. E o mesmo cara que ia para a loja, caixa de supermercado, também era cotado para uma agência de banco. Olha só. Então o varejo sofria um pouquinho para contratar. Mas hoje até a gente com deficiência fala que tem gente que nasceu quando a lei de cotas começou. Então tem gente com deficiência que é de outra geração, né? Sim. E que já começou a entender, eu quero trabalhar em loja, esse é meu perfil. Então a gente já tem uma acomodação nesse sentido, sabe?
1: Interessante ver esse recorte geracional também acompanhando, né, essas evoluções da lei e até do mercado também. A gente está quase no final do programa, mas antes...
0: Tá rápido, né?
1: Muito rápido, está muito bom o papo. Mas antes, vou deixar o espaço aberto para as suas contribuições finais, sua, enfim, última palavra para quem nos assiste, Carolina.
0: Ah, muito bom. Olha, é muito importante dizer que indicadores movem o mercado, né? Na pesquisa Radar da Inclusão, a gente extrai dados importantes para que o mercado perceba essa importância de cuidar da qualidade da inclusão. Reforçar o recado do meu amigo Guilherme Ibarra, que inclusão é bem diferente de diversidade, tem que trazer, tem que tratar com equidade, tem que promover a inclusão e o senso de pertencimento. E pensar também que, sem intenção, a exclusão vai acontecer. Provavelmente as empresas não têm ideia que 82% das pessoas com deficiência estão lá com dores emocionais, dores psicológicas, né, com questões ligadas à saúde mental. E quando a gente começa a perceber isso, a gente percebe que mesmo sem querer a gente excluiu. Sim. Então, inclusão se faz com intenção. Ou a gente inclui intencionalmente ou excluiremos consequentemente.
1: Carolina Guinarra, muito prazer falar contigo sempre. Obrigada por ser essa luz aqui de entendimento, de inteligência e de representatividade também. Parabéns sempre, conte com a gente, até a próxima.
0: Obrigada.
1: E obrigada a você também pela companhia e audiência. 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Até o próximo Aqui Tem Vaga.
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0: Olá, você está agora no Brasil com Z, a sua volta ao mundo semanal comigo, Sônia Blota, e com ele, Cristiano Panvec. Tudo bom, Cris?
1: Oi, Sônia, grande abraço para você e para quem está conosco aqui na Bandeirantes em mais um Brasil com Z, o nosso encontro semanal para colocar o Brasil no mundo.
0: Depois de 27 anos de negociações, o acordo entre o Mercosul e a União Europeia começa a valer de forma provisória. Um marco histórico. O tratado abre caminho para a criação de uma das maiores zonas de livre comércio do mundo, com

cerca de 720 milhões de consumidores, reunindo Argentina, Brasil, Paraguai, Uruguai e Bolívia, além dos 27 membros do bloco europeu. Mas nem todos estão satisfeitos. O setor agrícola da Europa, especialmente a França, teme a concorrência com o agronegócio brasileiro. Já a Alemanha e a Espanha defendem o tratado, de olho no fortalecimento de suas indústrias. Em uma nova geopolítica,

0: Mercosul, isso vai trazer mais competitividade para as duas economias, vai ter um privilégio para os consumidores de ambas regiões, que vai ter acesso a melhores produtos mais baratos, e isso vai aprofundar a integração entre as duas regiões. É evidente que isso vai ter ganhadores, os consumidores do Mercosul e os consumidores europeus, e perdedores, em particular a China e os Estados Unidos, né? Porque eles não estão contemplados no acordo e, portanto, é um acordo que não cria muita satisfação tanto em Pequim como em Washington.
1: Agora, aqui na Europa tem os países contra e os países a favor. A França é contra por causa do setor do agronegócio. Competir com agro forte como o do Brasil é complicado para a França, não?
0: É, mas na verdade depende muito do setor. O setor agrícola francês, como você bem mencionou, é contra o acordo. Agora, o setor do luxo francês é totalmente a favor.
1: O setor dos vinhos também?
0: O setor dos vinhos também. Então, nesse sentido, na verdade, depende muito do setor. Em cada país da União Europeia, tem setores a favor e outros que são contra. O importante é qual é que o balanço geral desse acordo. E hoje que a gente pode falar com números, é que esse acordo vai ser positivo para ambas as regiões.

0: acatado o veredito do Tribunal de Justiça da União Europeia. No entanto, a decisão política que foi tomada pelo chefe de Estado e de governo vale, porque o que eu queria os parlamentares, alguns parlamentares europeus, nem todos, era fazer que o acordo não entrasse em vigor. O que isso levaria 1, 2, até 3 anos para realmente o acordo vingar e que as pessoas não pudessem perceber concretamente as vantagens do acordo. Então, desse ponto de vista, essa manobra jurídica não funcionou.
1: Gaspar, e qual que é o papel de Donald Trump para esse acordo ter saído mesmo de forma provisória? Quer dizer, ele começou a colocar tarifas, taxar o mundo, isso pode ter dado um empurrãozinho aí?
0: Sem dúvida nenhuma, isso contribuiu para que os dirigentes europeus percebessem a importância e a relevância do acordo e desse aquele empurrão política, aquela iniciativa política para que, afinal de contas, o acordo saísse, vingasse e virasse realidade.
1: Então agora o mundo tem que buscar diversificar parcerias, na sua opinião?
0: É exatamente o que o Brasil está fazendo. É uma coisa que tem sido feita nesse governo. Eu acho que é muito importante manter essa vontade e, na verdade, essa tradição da política externa brasileira de não ter dependências com nenhum bloco ou país e, pelo contrário, promover a autonomia estratégica do Brasil.
1: Quer dizer, parcerias como com a Índia também são interessantes nesse momento, não?
0: Com a Índia, com o Vietnã, com a Coreia do Sul, com o México, acho que são países muito importantes e que têm desejo de ampliar as parcerias com o Brasil.
1: E todo mundo parece que está fazendo essa lição de casa agora que essa geopolítica está tão bagunçada, né, Gaspar?
0: Exatamente. Todo mundo está percebendo que os Estados Unidos são cada vez menos um aliado confiável. E nesse ponto de vista, procuram alternativas.
1: E a gente pode falar que o mapa mundi já está dividido nessa polarização? Estados Unidos de um lado, China e Rússia do outro?
0: Mais ou menos. Eu tenderia a falar que o mundo está cada vez sem normas, sem regras. Com claramente uma polarização entre Pequim e Washington, mas com um cenário de muita incerteza e muitos atores intermédios, potências médias, que buscam diversificar parcerias.
1: Por exemplo, essa parceria do Mercosul com a União Europeia, isso pode contribuir ou minimizar, né, melhor dizendo, uma crise energética ou então reforçar a segurança alimentar?
0: Eu acho que esse é o objetivo, ampliar e diversificar as cadeias de valor para evitar dependências a alguns países.
1: As guerras ensinam, infelizmente, né? Por mal.
0: Infelizmente. Esperemos que não haja ainda piores desdobramentos dessas guerras.
1: E quanto ao acordo, considerações finais?
0: Olha, a gente que tem que ver agora no concreto, no dia a dia, ver como que o consumidor brasileiro, o industrial brasileiro e, por outro lado, o consumidor europeu vai ter uma tradução concreta no dia a dia desse acordo para que justamente os fatos e as evidências se imponham e que os lobbies não prosperem.
1: Então é nisso que a gente tem que prestar atenção.
0: Exatamente.
1: Eu conversei aqui no Brasil com Z, direto de um café em Paris, com o Gaspar Estrada, cientista político que sempre nos socorre na hora que a gente precisa se aprofundar num tema. Gaspar, muito obrigado e volte sempre.
0: Muito obrigado, Sônia. Um prazer estar com você e os ouvintes.
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1: Uma grave crise humanitária no Líbano. Segundo agências da ONU, cerca de 1 milhão e 200 mil pessoas estão ameaçadas por insegurança alimentar aguda no país. A escalada da violência afeta diretamente o acesso à comida, destrói áreas agrícolas e interrompe cadeias de abastecimento. Os bombardeios de Israel desde 2 de março já deixaram cerca de 2.500 mortos. Um cenário alarmante em que milhares de pessoas já não conseguem garantir o básico para se alimentar. Profissionais de saúde alertam: sem ajuda internacional urgente e sem um cessar-fogo duradouro, o país pode mergulhar ainda mais fundo em uma das piores crises humanitárias de sua história recente.

0: Em meio a todo impasse que envolve o conflito no Oriente Médio, o presidente dos Estados Unidos, Donald Trump, recebeu, nesta última semana, o rei Charles III na Casa Branca. O rei que cumpriu uma visita com honras de Estado. Correspondente da Rádio Bandeirantes em Londres, Felipe Kinnin, tem mais detalhes pra gente. Kinnin, seja bem-vindo mais uma vez, um abraço.
1: Cris, tudo bem? Foram 4 dias intensos com encontros políticos, cerimônias simbólicas e até eventos culturais. O rei Charles e a rainha Camila foram até os Estados Unidos para uma visita de Estado. O rei esteve na Casa Branca com Donald Trump, participou de um jantar e fez um discurso histórico no Congresso americano, algo raro para o monarca britânico, mas o contexto da visita ajuda a entender por que ela é tão importante. As relações entre os dois países estão mais tensas do que o normal, com divergências sobre política externa, especialmente em relação à guerra envolvendo o Irã. Nesse cenário, o Charles atuou como uma espécie de diplomata informal. Sem entrar diretamente em disputas políticas, ele reforçou valores compartilhados como democracia, cooperação internacional e proteção ambiental. Em alguns momentos, o discurso foi interpretado como um contraponto sutil às decisões do governo americano. A viagem também teve um forte componente simbólico. O principal objetivo foi marcar os 250 anos da independência dos Estados Unidos ao Reino Unido, um marco histórico que transforma antigos adversários em aliados próximos. Além da agenda política, o rei participou de homenagens no Memorial do 11 de Setembro, em Nova York, visitou um cemitério militar e encerrou a viagem em uma região rural da Virgínia, em contato com comunidades locais e iniciativas ambientais, que essa é uma das suas principais bandeiras. O rei é muito engajado em iniciativas ambientais. Nos bastidores, houve também gestos de aproximação. O presidente Trump elogiou publicamente o rei. Os dois demonstraram um relacionamento cordial, mesmo em meio a divergências entre os governos. No fim das contas, a visita mostra o papel da monarquia britânica hoje. Menos político no sentido direto, mas fundamental na construção de pontes. É uma carta muito importante do Reino Unido, o soft power britânico, por meio da monarquia. Num momento de instabilidade global, a estratégia é manter o diálogo aberto,

0: Antônio Henrique Lucena, que explica um pouquinho pra gente esse quadro de ameaças constantes contra líderes americanos.
1: A trajetória histórica de atentados contra os ocupantes do principal, né, digamos assim, que é o principal assento, né, do poder executivo global, né, que é o presidente dos Estados Unidos, mostra que esses eventos não são meramente incidentes isolados de criminalidade, mas também vetores críticos que permitem a compreensão

0: calibre 44, tinha um ressentimento pessoal, mas ao mesmo tempo também tinha um certo grau de narcisismo. Período também da Segunda Guerra Mundial, da Guerra Fria, período de radicalismo nacionalista também foi importante. Contra Theodore Roosevelt, né, em 1912, né, o John Frank foi diagnosticado com um delírio místico, né, e queria, né, realmente atacar o presidente. Já o Franklin Delano Roosevelt, em 1933, o Giuseppe Zangara tinha ódio ao capitalismo. O atentado contra Harry Truman, feito por Colasso e Terresola, tinha um certo grau de nacionalismo porto-riquenho. E um dos mais impactantes, né, que esse efetivamente gerou uma morte, foi o de John Kennedy, né, feito por Lee Harvey Oswald em 1963. Tem uma motivação muito complexa, indeterminada, né, porque não foi possível extrair mais informações, né, de Oswald. Posteriormente ele morreu, mas que teve um profundo impacto de segurança com a revisão de motorcades, também de inteligência, né. Então, vários outros, né, também foram efetivamente acontecendo, né, ao longo do tempo, maior ou menor grau, até a gente chegar também agora no presidente Donald Trump, né, que teve 3 tentativas, né, contando com a última. A primeira por Thomas Crooks, de 20 anos, que era estudante de engenharia, que atirou no presidente, né, num discurso com um rifle, tinha críticas pessoais, né, a como ele conduzia a nação. Já o Ryan Lewis, de 58 anos, tentou fazer uma emboscada, né, perto, né, da onde o presidente morava. O que motivava foi justamente a ideologia geopolítica dele, né, pelas críticas da condução do presidente em relação à guerra da Ucrânia, né. Ele acreditava que os Estados Unidos tinham que fornecer mais armas, né, para a Ucrânia, né, e criticava essa aproximação que ele estava fazendo com Vladimir Putin. E Coyle Thomas Allen, que era professor, né, ele divulgou um manifesto, né, que acusava Donald Trump de malversação sexual e etc, né, envolvimento do caso Epstein, né, e disse que ele não estava à altura do cargo e etc, e resolveu agir dessa maneira. Então a gente tem, né, vários movimentos, né, acontecendo. E o próprio historiador James Clark, ele disse que os indivíduos que buscam fazer isso não são meramente loucos solitários, mas também tem essa uma ideologia racional, politicamente motivada. Então daria para dividir ele em 3. Seriam os ideológicos, os buscadores de status e também o caso aqui dos delirantes. Agora, qual é o impacto de tudo isso para a segurança nacional e também para a proteção presidencial? Primeiramente, que sempre que ocorre um evento desse, o caso é analisado e você pode ter realmente uma melhoria, né, na inteligência, como, por exemplo, o caso Butler, né, que expôs as críticas ao GAO, né, que é o escritório, né, que faz justamente essas análises do governo, né, e propõe também melhorias, né? A alocação de recursos para o War Room, também para o serviço secreto, ter melhor condições de prever esses movimentos. Algumas inovações tecnológicas são trazidas com relação ao caso Crooks, né? O uso de drones para mapear o local, perímetros expandidos e tal. E politicamente, né, a gente tem aspectos como polarização, porque isso gera inevitavelmente um ciclo de radicalização e também de retórica, tanto a favor e contra, digamos, o presidente. E aí é como se, digamos, a polarização, ela tivesse gerado uma ferramenta de retribuição, né, na mente das pessoas que são realmente aqui extremistas. Então, você pode ter indivíduos, até com educação de elite, que é o caso de Cole Allen, né, que também pode se radicalizar, né, também por essas narrativas, né, e aí tentar atacar o presidente. E, obviamente, isso gera, né, aspectos com maior nível de hostilidade por causa dessa polarização aqui que está presente. Então, o que é que tudo isso diz também sobre essa história dos atentados presidenciais nos Estados Unidos, né? A proteção absoluta é um ideal inatingível, porque sempre vão conseguir alguma forma, né, de tentar realizar, apesar de que a segurança institucional ela evoluiu, né, de simples guardas para sistemas mais complexos, até com uso de inteligência artificial, vigilância aérea, e que também a motivação da violência pode brotar por uma mistura potente, seja de alienação, de fanatismo, de instabilidade, de questões geopolíticas, de colocar realmente isso adiante. Os americanos também têm que lidar com o problema que é a facilidade do acesso às armas. A maioria dessas armas que foram utilizadas nesses atentados, elas eram legais. É algo que, de fato, termina gerando grande discussão sobre todos esses aspectos.
1: Tá, então, a análise do doutor em Ciência Política pela Universidade Federal Fluminense.

0: Todo mundo chegando. E aí, vai apostar em quem? A seleção da Alemanha aposta em Jamal Musiala. Esse representa a nova geração alemã. É jovem, é criativo e extremamente técnico. Se destacou no Bayern de Munique como um meia capaz de decidir jogos com dribles e muita visão de jogo. Em 2026, deve chegar ainda mais maduro, sendo peça central para a reconstrução da Alemanha no cenário mundial. E aí, será que Musiala será o cara da Copa?
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2: Nós estamos de volta com o Brasil com Z aqui pela Rádio Bandeirantes e todos os dias a gente acompanha e noticia o surgimento de golpes aqui na Rádio Bandeirantes num movimento criminoso que parece se expandir pelo país quase que por progressão geométrica, né? Se essa é a sua percepção também, acho que a gente pode não estar tão errado assim. Globalmente, o cenário parece o mesmo. Olha só, dados compilados pela empresa Surfshark deram números a esses golpes e especificamente a fraudes digitais aplicadas com o uso de deepfakes. Os prejuízos acumulados com esses golpes somam 2 bilhões 190 milhões de dólares, 1,65 bilhão apenas em 2025. O maior alvo são os Estados Unidos, depois seguidos pela Malásia. Infelizmente, não há um levantamento específico sobre deepfakes aqui no Brasil, mas considerando ataques cibernéticos em geral, o Brasil ocupa a segunda posição no ranking com 700 milhões de tentativas por ano, 1.379 tentativas de ataque por minuto, segundo a Associação de Defesa de Dados Pessoais e também do Consumidor. Para a gente destrinchar esses números, mergulhar nesse mundo e entender um pouquinho sobre esse assunto, a gente convidou para o programa desta semana o Arthur Igreja, ele que é especialista em tecnologia e inovação, conosco no Brasil com Z aqui na Rádio Bandeirantes. Seja bem-vindo, Arthur, tudo bem?
3: Olá, tudo ótimo, obrigado pelo convite.
2: Arthur, o que tem levado a essa expansão na aplicação desses golpes mundo afora? A inteligência artificial aplicada ao mal, nesse caso, tem ajudado nesse processo?
3: Olha, infelizmente sim, uma coisa tem tudo a ver com a outra, porque esse estudo da Surfshark aponta especialmente os golpes usando deepfakes. O que são deepfakes? Nós estamos falando de vídeos que são ultra realistas, nós estamos falando de fotos que foram manipuladas ou criadas a partir do zero, e estamos falando aqui também de outras duas coisas. Uma delas é a clonagem de voz. A inteligência artificial hoje ela consegue, com poucos segundos de amostragem da voz, uma pessoa consegue replicar isso, né? Ou seja, para quem está recebendo um áudio, para quem está

0: para poder comparar ao longo do tempo, né? Porque o que assusta é que algumas empresas de cibersegurança já dão conta que em 2027 esse número ele pode até se multiplicar. Algumas um pouco mais pessimistas afirmam que esse número poderia chegar a 40 bilhões. Então imagine só o tamanho do dano, né? Então sim, tem muito a ver com inteligência artificial.
1: Agora, é a evolução da tecnologia, né, Arthur, que vem para o bem e para o mal, nesse caso para o mal, e certamente gera uma série de desafios para quem é especialista, para quem atua nessa questão de segurança cibernética. Quais são as principais dificuldades hoje de se identificar e se combater esses golpes aplicados por deepfakes ou as últimas tecnologias aplicadas a essa questão por criminosos?
0: Justamente tem ferramentas que ajudam nisso, né? Mas até então as ferramentas elas ajudavam principalmente a identificar aqueles ataques por software, né? Então, há muitos anos atrás, o que se tentava fazer era, por exemplo, num servidor de um site, fazer um acesso massivo para tentar derrubar os servidores, para causar algum tipo, explorar algum tipo de fragilidade. Hoje, o que nós estamos vendo é a inteligência artificial, inclusive, encontrando falhas em sistemas, em softwares, apontando por onde que o ataque pode ser feito. Mas quando nós estamos falando aqui de deepfakes, talvez seja a principal fragilidade, porque nós estamos falando de engenharia social. E no final das contas, o que é engenharia social? É ludibriar, é enganar o ser humano. E talvez esse seja o tipo de ataque que mais funciona. Então, quando a pessoa está numa chamada de WhatsApp, de telefone, uma chamada de vídeo, e é por ali que ela jura que está falando com alguém que é da empresa, ou de um fornecedor, ou de um cliente, e acaba compartilhando dados sensíveis. E aí que o ataque é feito. Então, o conteúdo de deepfake, na verdade, ele é muito mais o método, ele é muito mais a isca. E em muitos casos, nesse caso de ataque por engenharia social, é até mesmo a própria pessoa que acaba cedendo os dados, né? Então, é por isso que nós estamos vendo esse crescimento. Que imagine só, alguém que entra em contato se passando por uma instituição financeira, a pessoa que recebe esse contato, ela não se dá conta. Ela acha que o número está correto, que a abordagem toda é legítima e ela acaba compartilhando senhas, dados de acesso. Então, em muitos casos, até mesmo em grandes ataques, nós vimos isso acontecer.
1: É uma pena que esses dados compilados pela Surfshark não chegam a abordar especificamente o Brasil nessa questão das deepfakes, Arthur. Mas você foi citando, eu fui lembrando de alguns golpes aplicados aqui no Brasil. Aliás, essa questão da voz, o jornalismo da Band fez uma reportagem justamente sobre esse golpe aplicado por voz aqui no Brasil. Desde que a matéria foi pro ar, viu, Arthur? Sempre quando vem algum número estranho, eu falo no máximo alô e fico quieto, porque fico com medo de captarem minha voz. Como funciona essa captação de voz por esses criminosos?
0: Então, aí que é o perigo, né? Porque a captura da voz, ela não precisa acontecer necessariamente numa chamada. Então, imagine só que pessoas que têm um mínimo de conteúdo online, e eu tô falando de vídeo no YouTube, rede social, aquela amostragem ali já é suficiente para os softwares. E eu tô falando aqui de alguns softwares que eles conseguem replicar a voz da pessoa com menos de 20 segundos. Então, quer dizer, imagine que a nossa conversa aqui já é mais do que suficiente para uma inteligência artificial conseguir copiar os principais padrões. E é por isso que é muito difícil, sabe? Porque por mais que a pessoa tente se proteger, nós estamos numa realidade, num mundo em que nós mesmos colocamos isso em rede social, né? Então, quer dizer, tomara que tenha um desenvolvimento tecnológico que consiga imprimir uma espécie de marca d'água nisso, e até por isso que nós estamos vendo desenvolvimento.

0: diz respeito à tecnologia, né? Eu ia falar, estava justamente citando a pena, o fato da Surfshark não abordar o Brasil nesse levantamento dela, né? Esse levantamento global feito pela empresa. Agora, no que diz respeito ao Brasil, não fica fora dessa questão de deepfakes, enfim, a tecnologia também é aplicada por aqui. E aqui a gente está mais vulnerável a que tipo de golpe hoje em dia?
1: Olha, aqui principalmente nós temos os golpes envolvendo pequenas transações, quer dizer, nós temos, claro, os grandes ataques que visam as empresas, né, visam atacar as corporações, mas temos um número gigantesco de golpes envolvendo pessoa física, e aí essa engenharia social, ela começa muitas vezes tentando abordar pessoas, ou seja, são aquelas famosas centrais de ligação de números falsos, tentando abordar, fazer justamente por amostragem, né? Então eles ligam para uma pessoa, a pessoa não atende, eles vão para a próxima. Nos últimos anos eles até expandiram a sua atuação, né? Nós tivemos denúncias, inclusive pessoas que foram presas em São Paulo. O que eles fizeram? Eles instalaram falsas torres em alguns pontos em São Paulo. Quando a pessoa passava por ali, ela recebia, por exemplo, SMS, ela recebia esse tipo de contato. Então, muita gente acabou pegando um sinal falso quando estava passando por ali e recebeu essas abordagens. Então, quer dizer, nós temos golpes usando SMS, usando e-mail, mas temos muitos golpes usando redes sociais. Então, tem lá, por exemplo, um perfil falso no Instagram, a pessoa jura que está fazendo uma compra, e aí muitas vezes o que eles tentam fazer, se no passado o método preferencial era tentar coletar os dados do cartão

são especializadas em diferentes tipos, né? Então, como eu mencionei, tem esses grupos absurdamente capacitados que miram empresas, que conseguiram nos últimos meses e nos últimos anos literalmente causar ataques que tiveram aí cifras bilionárias, alguns com dezenas de bilhões desviados, parte disso foi recuperado depois, então chegou-se à conclusão que inclusive tinha algum envolvimento por parte de até pessoas que trabalhavam nas próprias empresas ou em empresas parceiras, em fornecedores de tecnologia. Outros se dedicam, infelizmente, a atacar o consumidor final, alguns focando aí nesses crimes financeiros, em se passar por instituições financeiras, mas é uma atuação muito

muitos russos atacando instalações, infraestrutura ucraniana, dando uma nova dimensão à guerra que não existia no passado. Muita atividade proveniente da China também. Então, nós tivemos nos últimos anos, por exemplo, ataques a infraestruturas americanas, e eu estou falando aqui de, por exemplo, usinas de energia também, infraestrutura pesada, e que depois soube-se que os ataques tinham acontecido, ou pelo menos a tentativa de encontrar uma brecha tinha partido da China. Então tem muita atividade acontecendo lá, mas tem muita coisa que acontece também, especialmente Estados Unidos e Brasil. O Brasil, infelizmente, também exporta muito desses ataques, e aí um ponto que precisa chamar a atenção é o seguinte, né? Imagine só, se no passado nós tínhamos o criminoso que atuava ali pulando o muro, que atuava muito localmente, para esse tipo de criminoso não existe barreira geográfica, né? Então, salvo esses golpes de origem, que você tem esse contato social, né? Ou seja, tentar fazer uma abordagem, fazer um discurso, e aí, claro, esse ataque ele tende a ser mais local, né? No mundo inteiro, mas os ataques que tentam roubar

Então, esses bons hábitos, esses bons costumes digitais são muito importantes. E hoje, diferente do passado, nós temos como ter esses concentradores de senha. Os sistemas operacionais melhoraram muito, né? Tanto Android quanto iOS, no campo do uso da biometria, para fazer essa proteção. Então, tudo isso é fundamental. E a segunda coisa é que nós temos que partir também do pressuposto que isso pode acontecer mesmo com a pessoa muito atenta, muito preparada,

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9: E agora, no Paralelo 49, o quadro dos brasileiros que orgulham pelo mundo, eu tenho o prazer de receber o Eduardo Kobe, fotógrafo, dono de galeria da Kobe Gallery e que está aí brilhando, não só no Brasil, mas também na Europa, em Frankfurt, até 13 de maio, levando aí uma exposição muito especial para os alemães e turistas que passam por lá. Eduardo, seja muito bem-vindo ao nosso programa.
10: Muito obrigado, muito prazer aí estar com vocês e grato aí pelo apoio à fotografia.
9: Fotografia é uma causa, assim, particular, porque eu vou te confessar, a apresentadora deste jornal é fascinada por fotografia. Eu adoro e parabéns. Oba. Pelo teu trabalho. Inclusive, começo perguntando como é que foi a montagem dessa exposição que levou aí a Gallery até Frankfurt.
10: Eu posso começar pela feliz coincidência. Eu tive há 3 anos atrás a feliz coincidência de ter uma amiga em comum que me disse um dia: olha, eu tenho umas amigas que o pai faleceu e elas têm uns negativos e elas não confio em ninguém para mostrar e tal, elas queriam saber se você podia olhar, né? Eu falei: nossa, claro, com prazer. E aí vou à casa delas e chego lá, foram 4 filhas do Nelson, mas uma já faleceu há muito tempo, então as 3 estavam lá com uma caixinha muito, muito bem organizadinha em cima da mesa, assim, uma caixinha de madeira que o próprio Nelson fez com os preguinhos e tal, e 6 canaletinhas ali de negativos, né? Mas aí eu olhei assim e falei: poxa, como que é mesmo o nome do seu pai? Aí ela falou: Nelson Korjanski. Eu falei: nossa, esse nome não me é estranho. Imediatamente eu liguei para minha mãe e falei: oi, como que é? Meu pai já faleceu há 10 anos. E eu falei: como era mesmo o nome daquele advogado que o papai falava que era o melhor advogado do mundo, que era advogado dele? Ela falou: Kojanka. Eu falei: Korjanski. Ela falou: é. Aí, poxa, houve ali um momento muito bacana, que foi dizer para as meninas que o pai delas, eu pergunto: seu pai foi advogado? Elas falaram: meu pai foi só advogado, porque elas não sabiam que ele foi fotógrafo. E aí eu falo...

0: Então tem, ele tem muita história que eu vou deixar para você contar, Edu.
1: Para mim essa coincidência foi muito bacana, eu poder dizer, olha, coincidentemente seu pai foi advogado do meu pai, que legal e tal. E aí criou um vínculo de confiança muito grande também, né? Eu, na ocasião, era presidente de uma organização ambiental, que é muito importante, tem para elas também, que são da comunidade judaica e tal. E aí houve essa confiança e eu me deparo com uma caixa com 1.670 negativos. Aí eu puxo o negativo assim, tiro do celofane, dou uma olhadinha na luz e aí falo para elas, olha, esses negativos estão impecáveis. Estão impecáveis. E vocês tiveram muita sorte. Primeiro porque o Nelson foi muito organizado, né? Porque não só ele guardou cada negativo isolado em cada saquinho do celofane, como ele batia uma coisa que a gente chama de contato. Contato do próprio negativo, ele batia e ampliava o quadradinho e colava do lado externo do celofane, o que evitava de qualquer pessoa mexer nos negativos, né? E a maior sorte, na verdade, foi que elas escolheram o armário de porcelanas delas, com pratos de porcelanas assim, para guardar a tal da caixa. Porque se essa caixa fosse guardada eventualmente numas costas de banheiro ou alguma coisa assim, a gente poderia ter perdido já todo esse patrimônio. Então aí começou esse trabalho. Essa que é o início desse processo há 3 anos atrás.
0: E depois, para reunir tudo isso, né, precisa também do seu olhar de fotógrafo, de perito, né? Como é que você idealizou essa montagem?
1: Mais do que o meu olhar, que eu precisaria de exatamente o que você falou, de um olhar de um perito, né? Eu não me considero um perito para avaliar e para curar, né? Fazer curadorias de trabalho. Mas, para mim, o maior pesquisador e curador hoje de fotografia aqui chama-se Rubens Fernandes, que, além de ser professor há anos da FAAP, foi o meu professor de cinema. Eu me formei em cinema na universidade, ele foi o meu professor, e hoje eu tenho a grata satisfação, orgulho, privilégio de ele estar sempre com a gente. E o Rubens, aí eu ligo para o Rubens e falo, Rubens, eu estou com 1.670 negativos aqui na minha frente, não sei o que fazer com eles.

Ele adquiriu durante algum tempo, reganhou de outro tempo, por incrível que pareça, atas do Foto Cine Clube Bandeirantes. O Foto Cine Clube Bandeirantes é um acontecimento que agora, no sábado, completou 87 anos, absolutamente fantástico na fotografia brasileira e responsável pelo nascimento da fotografia modernista. Através das atas de reunião do Fotocine, a gente começa a redesenhar a vida e a carreira de Nelson Korjanski. Então, das atas de reunião mostra que aos 21 anos, Nelson Korjanski vira diretor comercial do Fotocine Clube Bandeirantes. O que eu acho muito curioso, Gota, é a gente começa a descobrir quantos salões de fotografia ele foi, mas ele era um polonês, né, de carteira, na certidão como polonês, porque na época.

0: Bandeirantes, tanto que o elegem diretor comercial. O Foto Cine Clube Bandeirantes funcionava da seguinte maneira: Thomas Farkas, Gaspar Gasparian, German Lorca, os grandes nomes para você hoje da fotografia modernista, eram apenas grandes amigos. Simples assim.
1: E que belo
0: os
1: clube,
0: amigos
1: hein?
0: Que ninguém. Ninguém era melhor do que ninguém. Você não era melhor do que eu, porque se fotografa. Ninguém era melhor do que ninguém. E a grande atividade do clube chamava-se saídas fotográficas. Essas saídas, que eles deviam alugar uma Kombi, alguma coisa do tipo, uma van que seria hoje, né? Eles iam aqui para Bertioga, e iam também aqui para Atibaia, e todos eles, que no futuro se tornam os mestres da fotografia, juntos saíam e faziam saídas fotográficas. Esse é o motivo porque muitos modernistas, às vezes, têm fotos muito parecidas, né? Eu tive uma ocasião agora em Paris, na Paris Photo, que eu entrei num estande de uma galerista importante de Barcelona, que ela é muito especializada na arte da fotografia modernista brasileira. E aí eu me deparo com uma foto idêntica do Nelson. Aí eu falo, nossa, o que essa foto está fazendo aqui? E essa foto era do German Lorca. E era simples assim. Eu estava com você na frente de um prédio. Esse prédio, inclusive, não é só eles dois que tem outras pessoas que têm, que estavam no mesmo momento. E um olha para o outro e fala, porra, bacana esse prédio, hein? Puta, eu vou fazer uma foto. Puta, eu também, peraí. E não imaginavam que 50 anos depois essas fotos seriam icônicas e seriam absolutamente
1: que
0: parecidas.
1: Que bacana! Mas são essas histórias que vocês têm, que a gente adora, que a nossa audiência adora ficar ouvindo, né? Porque a gente imagina, assim, estamos no rádio, estamos ouvindo suas histórias. E mesmo quem não conhece a foto já está visualizando. E Eduardo, o que eu queria falar com você também é que você tem um outro projeto importante. A partir do dia 6 de maio, um lançamento de um livro. Queria que você contasse pra gente encerrar esse bate-papo.
0: Bom, vamos lá. Eu tenho muito aí você tá mexendo numa seara que aí sim é um trabalho que para mim é um trabalho de vida, né? Eu tenho meus trabalhos de fotografia, faço um trabalho que chama Gentes do Mundo, que fotografo pessoas pelo mundo há quase 40 anos, enfim. Mas eu tenho um trabalho de coração, né? É um trabalho que chama Faces of Holocaust, e há 7 anos que eu documento sobreviventes do Holocausto. Eu estou filmando há 7 anos, a pandemia me fez parar de poder captar por um tempo, porque meus atores e meus modelos têm 93, 94, 96, né? Mínimo 90 anos, e naquele momento nem eu poderia mais trazê-los para o estúdio, nem eu ir à casa deles filmar, né? Houve uma paralisação, e aí comecei já a trabalhar devagar na finalização, tentar encontrar caminhos para finalizar o filme e tal. E nesse meio tempo, sou convidado pelo Museu do Holocausto a realizar um livro que chama Sobreviventes, né? Infelizmente vocês não estão podendo ver, mas é o Sobreviventes do Holocausto. E produzi durante o ano passado esse livro, que será lançado agora no dia 6. Nesse livro não só tem sobreviventes, como tem um material muito interessante. Eu fui levar o Pedro Bial para os campos de concentração na Polônia, e nem a Globo não conseguiu permissão para voar de drone dentro de campos de concentração. E eu sou um fotógrafo que também ama drone, eu faço drone para cinema, faço drone para fotografia. E aí eu fiquei 10 dias fazendo prova na aeronáutica da Polônia para poder ter uma autorização para voar de drone em cima de Auschwitz, de Treblinka, de Majdanek. E hoje todos esses campos são museus. Então eu tive que fazer seguro para caso ocorresse qualquer acidente ou com uma pessoa ou o drone cair em cima de um galpão. Enfim, foi um trabalho bastante delicado, que também está nesse livro que eu lanço no dia 6.
1: Nossa, que bacana isso.
0: Mas o mais importante que eu gostaria muito de te falar, e gostaria muito de ter oportunidade como essa, é a finalização do meu filme.

filme, porque assim, durante 7 anos eu banquei o filme. É, banquei todas as sessões, tudo que precisava, locações de estúdio, etc. É, mas agora, quando se trata de uma finalização no nível de filme que eu quero, só para te dizer uma coisa, quer dizer, a minha expectativa não é ir para ganhar dinheiro ou ir para o grande público. Existe uma cooperação mundial entre os museus do Holocausto e existe uma troca de acervos. Então, para que você ingresse dentro do Yad Vashem, que é o maior museu do Holocausto em Israel, ou um museu em São Francisco, que é um museu gigantesco, ou um museu na Alemanha, para que você ingresse nesse universo de troca de documentos importantes para a humanidade, você precisa ter uma qualidade muito boa. É, não é qualquer coisa que circula nessa troca universal aí de documentos do Holocausto. Então, eu quero fazer uma finalização de muito boa qualidade, com um bom roteirista, com uma boa pesquisadora de imagens, com um bom tratador de imagem, finalizador, montador, e isso demanda um recurso. Então, dessa vez, nesse projeto, eu não vou estar entrando em Lei Rouanet, eu gostaria de ter apoio de pessoas que achem que esse é um trabalho importante. Eu tenho vários, são 30 sobreviventes já documentados, eu tenho mais de 60 horas de entrevistas, e assim, lamentavelmente, alguns deles já se foram, alguns eu perdi na pandemia, outros se foram com a idade. Tenho sobreviventes inéditos que ninguém nunca viu, né? E tenho sobreviventes famosos, né? Como a Nanette, que é assim uma encarnação da Anne Frank, ou como o próprio Andor Stern, que por incrível que pareça, né, foi o único brasileiro paulista que foi para Auschwitz, né? Ele teve uma infelicidade que o pai dele, que trabalhava aqui, foi transferido para a Alemanha, e quando ele estava na Alemanha foram para Auschwitz. E depois ele volta ao Brasil e se torna uma pessoa bastante reconhecida aí no meio.

0: Vai ser uma honra pra mim, viu, mestre? Nós conversamos com o querido Eduardo Kobe, fotógrafo, dono da galeria. E olha, que tem uma vida inteira aí de trabalhos, exposições. Ele é um brasileiro que orgulha pelo mundo aqui no nosso Paralelo 49. Obrigada, Eduardo, e volte sempre.
1: Eu que agradeço e vou ficar ansioso pelo nosso próximo encontro e peço aí para os ouvintes seguir a galeria Kobe.gallery e participar das conversas, dos encontros com fotógrafos, com curadores, que tudo que a gente quer é fomentar a arte fotográfica no Brasil e no mundo. Muito obrigado.
0: Kobe.gallery, K-O-B-B-I. Só para ponto
1: K-O-B-B-I, ponto gallery com dois L's e Y.
0: Perfeito.
1: Um grande abraço.

0: com o Paralelo 49, ponto final nesta edição do Brasil com Z, que teve produção da Maria Eugênia Cotaiti, apoio na produção do Luiz Felipe Nunes, trabalhos técnicos do Paulo Marcelo Mamone, do Roger Palme, da Vitória Vermelho, do Roberto Dias, do Beto Rebeck, do Rafael Palmeira, do Michel Lopes, edição e sonorização do Kayame Martins. A gente fica por aqui já deixando o nosso próximo encontro semanal com você, marcado aqui pelas ondas da Bandeirantes. Boa semana, um grande abraço para você, até lá, um abraço, Sônia.
1: Tchau, Cris, até a semana que vem, tchau, ouvintes.
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6: São Paulo, olá Brasil. Programa Memória, a história dos mundiais de futebol. Este é o quarto da série onde vamos nos ocupar do sexto campeonato mundial de futebol que foi realizado na Suécia. Quem estava nas paradas musicais por essa época era o garotão já falecido Sérgio Murilo.

Quando chegou a época do sexto campeonato mundial de futebol, de 1958, na Suécia, uma revolução acontecia no seio da sociedade, principalmente entre os jovens. Os modismos e costumes eram tão radicalmente agressivos quanto na época da Copa do Mundo anterior, 4 anos antes. Os rebeldes sem causa continuavam rebeldes, porém, já sabiam agora o que queriam. Por exemplo, aumento de vagas nas universidades públicas. Dos pais, queriam mais compreensão do que tolerância. As músicas já eram mais ingênuas e menos agressivas que o rock pesado, o de Elvis, Chuck Berry, Jerry Lewis, Bill Haley, e revelavam os novos talentos brasileiros. Nossa musa

veio a primeira convocação da seleção para a Copa de 58, o Brasil estava empolgado com outras coisas, até porque não havia ainda se esquecido dos fracassos de 50 e de 54. Portanto, o futebol, embora alimentando a paixão, não despertava grandes esperanças. O Brasil, em 1957, época da convocação, tinha um presidente considerado bossa nova, autêntico pé de valsa, que gostava de tomar umas aulinhas de violão e cujo permanente sorriso o mantinha sempre muito próximo do povo. A construção de Brasília, sua promessa de campanha feita a um certo Toriquinho, coletor de impostos numa pequena cidade do interior de Goiás, onde fez o seu primeiro comício como candidato, caminhava a passos largos. A floresta amazônica era rasgada de sul a norte para possibilitar a ligação do Planalto Central com Belém do Pará. Os tentáculos se espalhavam dentro do projeto de interiorização que Juscelino havia sonhado para o Brasil. A indústria automobilística, como ele também

0: Brasil cheio de diferenças. Claro que a seleção convocada naquele ano de 57 para disputar vagas para o Mundial da Suécia também começou a apresentar caras novas, como recorda o capitão daquela seleção, Ideraldo Luiz Bellini.
1: Um plano de trabalho bem organizado, nos mínimos detalhes, quer dizer, pensou-se em quase tudo, até um psicólogo que nunca levaram, foi pensado e foi levado, e embora muita gente também discorde, eu acho que foi bom.
0: O responsável por aquelas modificações radicais, pelos preparativos com organização, pela metodologia moderna introduzida nos trabalhos da seleção, foi um apaixonado pelo futebol e pelas comunicações, da qual, aliás, ele era um ilustre e respeitável empresário, Dr. Paulo Machado de Carvalho, dono das emissoras unidas de rádio e televisão, capitaneadas pela Rádio e TV Record. Desde o final da década de 20, ele se dedicava às comunicações. Pois aquele respeitável senhor, dirigente esportivo várias vezes, tanto da Federação Paulista de Futebol, quanto do seu clube de coração, o São Paulo Futebol Clube, tinha uma facilidade imensa de se comunicar com jogadores, sendo extremamente respeitados por todos e ao mesmo tempo tratado com carinho

A classificação do Brasil para o Mundial de 1958 não tinha sido nada fácil.

0: Amistoso no Pacaembu contra o Corinthians. Não cabia uma viva alma no estádio para essa partida que, de amistosa, só teve o nome, como lembra Pelé.
1: Esse jogo, como o Corinthians sempre foi o time de maior torcida e de maior pressão para que levasse os seus jogadores, e na época tinha um Luizinho meio de campo que estava jogando muito bem, não havia sido convocado. E a torcida do Corinthians estava um pouco chateada com o técnico, com a seleção. E fizeram esse jogo treino, que foi muito bom, porque o campo ficou lotado, parecia um jogo contra outra seleção, né? E o jogo começou a ficar um pouco nervoso.
0: Nessa época, Pelé começava a se tornar conhecido. Era o início de tudo. Alguns de seus colegas ainda o chamavam pelo antigo apelido, Gasolina. Era pouco mais que um menino quando vestiu a camisa canarinho pela primeira vez, justamente quando se aproximava o Mundial de 1958.
1: Com 16 anos eu já era titular da seleção brasileira. Aliás, eu passei a ser titular. Eu estava de reserva no Rio quando fui chamado e... Nessa época era o Pirillo, o técnico da seleção, e eu fui chamado para a experiência com 16 anos, 15 para 16 anos. E no segundo jogo eu peguei a posição, e daí os outros jogos amistosos eu já era o titular.
0: Pelé realmente nasceu predestinado. Por um triz ele não foi cortado por causa da contusão no amistoso da seleção contra o Corinthians. Dr. Paulo Machado de Carvalho recorda como é que Pelé acabou ficando naquele time.
2: Estávamos no último dia da inscrição de jogadores para a Copa do Mundo de 58. 4 horas da tarde, a inscrição acabava 6h. Pelé ainda se ressentia de dores, da trombada que tinha levado em São Paulo. Chamei o Hilton Gosling e disse assim: Hilton, nós temos até 6h para resolver. Pelé vai, estamos na Itália. Pelé vai para a Suécia ou não vai? Wilton, que era espetacular, disse, parou um pouquinho e disse: bom, se ele aguentar um teste que eu vou fazer com ele, ele vai. Se não, nós imediatamente chamamos o Almir, que estava na Europa naquela ocasião, para a seleção. Tá bem. Então, eu chamei o Pelé. Você é homem mesmo ou não? Ele tinha 17 anos, né? Você é homem ou não, homem? Não, eu sou homem. Então vamos ver. O Wilton quer fazer uma experiência com você, o Wilton Gosling. Trouxe o seu Mário Américo, trouxe uma bacia com água fervendo, mas fervendo não poder, pôr o dedo na água. E disse assim para o Pelé: Pelé, você é homem, é? Então enfia o pé nessa bacia para eu ver, nesse balde de água, para eu ver se você vai para a Copa do Mundo ou não. Não teve dúvida o moleque. Pegou na perna, enfiou até o fim. Ele saiu com a perna branca, já não era mais preta, era branca. E veja como são as coisas. E ele foi para a Copa do Mundo e se fez lá. Numa jogada de 5 minutos, se não tivesse resistido com a valentia que resistiu a esse balde de água quente, ele, não tenham dúvida, ele não seria o Pelé.
0: Num instante a gente retorna com o programa Memória e os

0: Pelé e Garrincha ainda estavam na reserva na seleção. Pelé porque não tinha condições de jogo por causa da contusão sofrida no tal amistoso contra o Corinthians. Garrincha porque fizera uma das suas molecagens no amistoso na Itália contra a Fiorentina, passando pela defesa inteirinha do adversário, inclusive driblando o próprio goleiro, voltou para trás sem fazer o gol, tornou a driblar o goleiro e mais um zagueiro e só então fez o gol. Garrincha não chegou a ouvir os berros do técnico Vicente Feola, que os aplausos e a gritaria eram mais fortes. Feola xingou, esbravejou e manteve sua decisão de não escalar Garrincha nos próximos jogos. Isto por considerá-lo irresponsável, pensamento com o qual não concordavam os outros jogadores, incluindo o arqueiro Gilmar.
1: O Garrincha, coitado, não é que ele fizesse isso por mal. Ele tinha tanta facilidade no drible que ele às vezes abusava até um pouco.
0: O jogo seguinte do Brasil, ainda sem Garrincha e Pelé, foi contra a Inglaterra. Placar final, 0-0. Foi o primeiro 0-0 da história de todas as Copas do Mundo. Depois desse jogo com a Inglaterra frustrando as expectativas do torcedor, dando sinais de que os dissabores de Copas passadas novamente se haviam

0: Garrincha, trai a marcação do adversário, pode entrar na área, vai tentar a finta, o adversário vai se atrasando, Garrincha entra na área, puxa pela direita, vai se marcar, violentamente na trave, nunca conseguiu, abre para o Zagallo na ponta esquerda, para o Zagallo, pode cruzar, a meia altura, entra Garrincha, prepara, feitando para o lado, que a bola perde-se pela linha de fundo. Espetacular jogada de Garrincha, a primeira violentamente na trave, a segunda, a dois palmos do poste direito da Cidadela Russa.
1: Vencida a teimosia do técnico Vicente Piola, as coisas tornaram mais fáceis. Infinitamente mais fáceis, porque uma coisa é certa, técnico não ganha jogo, mas consegue perdê-los sem precisar muito esforço. Com a entrada de Zito, Pelé e Garrincha, em especial este último, o futebol brasileiro transformou-se radicalmente. Tornou-se espetáculo de verdade. As jogadas de Garrincha entortando seus adversários pela ponta direita e de Pelé e Vavá, concluindo, levaram os torcedores ao delírio.
0: Para a União Soviética. O arremesso lateral, a bola é dada na direita, Garrincha recebe falta. Falta cometida pelo

0: va a entrar nada, así paró, vieron, pusieron. Pelé para o Brasil. 5-1 contra a França. No estádio de sauna rotunda. 5 tentos para a equipe brasileira. 1 tento para a seleção francesa. Esplêndido lançamento de Zito para Pelé na meia-lua. Pelé deixou que se colocasse o zagueiro central. Derivou pelo alto para a direita. Virou de primeira. E agora, inclusive, foi cumprimentado por Fontaine, que fez questão de se dirigir a Pelé, cumprimentando pela feitura do tento.
1: Garrincha nesse jogo desmoralizou um francês carequinha que o marcou. Aplicou tantas fintas, tantos dribles, que o coitado saiu zonzo de campo. Diziam que era uma vingança pessoal em função de uma outra ocasião em que Garrincha o enfrentara, jogando então pelo Botafogo. Vamos ouvir o que Gilmar conta sobre o assunto.
2: Isso eu estava dando orientação.

0: que já conhecíamos de 50. No dia do jogo decisivo, que seria contra a anfitriã, a Suécia, aconteceram alguns fatos que para os supersticiosos significavam mau augúrio. Primeiro foi uma chuva forte antes do jogo. Aqueles entendidos de plantão estavam de volta, vaticinando que o Brasil só jogava bem com o campo seco. Mas não foi só isso que aconteceu de imprevisto, não. Gilmar recorda pra gente.
1: Primeiro, o problema de estar jogando lá fora. A torcida toda contra, né? Ontem era o campo molhado, que era um mito que se tinha de que o jogador brasileiro não jogava em campo molhado. E ficou provado que tudo isso é balela, né? E o problema das camisas. E a última hora eles resolveram jogar com a amarela e fizeram o pé firme e não saíram da amarela. Mas a briga que nós queríamos, o nosso oficial, nós tínhamos registrado na FIFA amarela. Vamos com qualquer camisa que nós vamos ganhar de qualquer jeito mesmo.
0: Aliás, o episódio da troca das camisas tornou-se um dos fatos antológicos do futebol brasileiro. Supersticioso, como é o nosso povo, e os jogadores não são diferentes, quando chegou a informação de que o Brasil não poderia jogar com a sua tradicional camisa amarela, deu uma ducha de água fria, como recorda o capitão Bellini.
2: É a impressão que eu tenho, que ele sentiu uma chance enorme de ganhar um campeonato mundial. Pô, chega uma final, com a chance de ganhar uma Copa, fez a pedal para tudo, né? Então o que acontecia? A camisa amarela deles, a camisa amarela nossa, eles tinham que trocar a camisa. Tinha que chegar simplesmente e botar uma camisa diferente da nossa. Mas não, fizeram um sorteio lá, disse que fecharam as portas, fizeram um sorteio sem nenhum representante brasileiro e jogaram a moeda lá e quem toca a camisa? Brasil.

0: como propina quando se trata de exigir prêmio para defender as cores do seu país em competição esportiva internacional. Aliás, um assunto que vem de longe, não é de hoje. Na Copa de 74, na Alemanha, teve até uma rebelião por parte de jogadores que chegaram a se rebelar porque queriam saber antecipadamente quanto ganhariam se ganhassem a Copa. E isso a imprensa publicou e eles não gostaram. Como se não fosse uma obrigação lutar para vencer. Em 1958, Dr. Paulo Machado de Carvalho assegura que esse não era assunto sequer cogitado para discussão.
1: Nunca ninguém me pediu dinheiro. Não houve nada disso.
2: Brigar pro bicho antecipadamente, isso era uma desonra, né?
1: De jeito nenhum, mas nem se falava o que alguém iria receber. E por isso que eu acho que o futebol mudou muito. Mas talvez não tenha sido só o futebol. Foi o passar dos tempos que foi mudando a mentalidade.
3: Doutor Paulo Machado de Carvalho, foi muito agradável a sua companhia, viu?
1: Arão velho, eu admiro você e digo isso aqui sem medo de errar. Pelo que você tem feito, obrigado, Parrão.
3: Doutor Paulo Machado de Carvalho, meus amigos.
1: Você quer tomar um cafezinho?
3: Não, muito obrigado, doutor. Não. Fica devendo esse cafezinho por um dia.
1: Dá um abraço pro Fernando.
3: Tô.
1: Puxa, eu tô com

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0: memória, a história dos mundiais de futebol. Estamos nos despedindo da Suécia, 1958, onde o Brasil se consagrou conquistando seu primeiro título mundial.
1: Bola longa para a área brasileira, fica na esquerda agora com Orlando, Orlando para Pelé, Pelé domina no peito de calcanhar para Zagallo, Zagallo prepara-se, tem Pelé, levantou, Pelé entrou de cabeça para o arco e gol!
0: Assim que o árbitro encerrou Brasil 5, Suécia 2, explodiu, como dissemos, um carnaval temporão, aqui e lá no gramado na Suécia. As fotos correriam o mundo. Bellini, nosso capitão, levantando a taça. Pelé chorando, sendo abraçado por Gilmar. Uma tremenda emoção. Uma vitória do talento do jogador brasileiro, mas principalmente uma vitória da disciplina e da organização. E disso quem cuidou foi o Dr. Paulo Machado de Carvalho, razão pela qual também acabou exaltado em música e verso.
2: O Belinho é o maior, é madeira de lei, só entra na jogada pra ganhar.
0: E pra fechar com chave de ouro as nossas molecagens, molecagens sadias, evidentemente, o massagista Mário Américo foi encarregado de surrupiar a bola do campeonato.
3: Iam tomar a bola de juiz e tal, aquele negócio, os bandeiras lá com os para-bandeiras, os caras no meio do juiz e tal, né? Aí eu cheguei assim, bati nas costas do juiz e tal, ele foi na minha, deu uma sopa lá, eu pá, deu um soquinho na bola, peguei do outro lado e saí. Quando eu saí, ele saiu em cima. Os guardas vinham, eu vou meter o peito nele, a bola eu não vou dar. Tô olhando o Assis, a ver se eu vejo o Assis pra jogar bola, né? O Assis chorando, parecia uma criança. Somos campeão! Aí quando eu fui chegando uns 10 metros assim da saída que tá os guardas, aonde tá aqui lá os magnatas, pá! Os guardas abriu, mas opa, que beleza.
0: Evidente que os jogadores iriam comemorar o título em grande estilo. Tomaram banho e saíram para a concentração, porque a Embaixada Brasileira iria dar uma festa para os campeões. Ficaram no vestiário Mário Américo e seu auxiliar Assis, arrumando todo o material que voltaria depois para o Brasil. Não é que o árbitro apareceu lá no vestiário, atrás da bola que Mário Américo havia surrupiado de suas mãos no gramado?
3: Estou arrumando material e tal, estou em pé, de repente o Dr. Paulo em pé atrás de mim. Falei, como é, Dr. Paulo, você não vai sair? Não, eu quero a bola. Minha namorada é a bola. Quando estava no vestuário, chegou o árbitro, né? A pelota de juízo. Aí eu peguei aquela bola que estava pendurada e dei. Aí, graça, graça, isso aí.
0: Um outro episódio que foi muito explorado pela imprensa internacional naquela final de 58 foi a tranquilidade de um jogador brasileiro que, quebrando todo o protocolo, botou a mão no ombro do rei da Suécia.

as edições de alguns jornais e revistas da época. O Brasil, em 1958, deu start para uma série de conquistas esportivas históricas. No pugilismo, então, nosso galinho de ouro, Éder Joffre, arrebentava com falsos mitos e de quebra com a cara de Eloy Sanches, conquistando o título mundial de boxe que aqui se dizia nenhum brasileiro jamais ganharia. Entramos na década de 60. A bossa nova engatinhava e o twist agonizava.

0: Jânio foi com nossas esperanças para o Palácio do Planalto. Frustrou-as completamente. Fez um governo cheio de contradições. Quebrou protocolos, feriu interesses e suscetibilidades. Editou medidas insatisfatórias e, por fim, acabou condecorando Che Guevara com a Ordem do Cruzeiro do Sul, nossa maior honraria, despertando com isso a desconfiança e o desagrado da direita e do militarismo. Quase 6 milhões de votos para 6 meses mais tarde aprontar este papelão.
1: E atenção, ouvintes da Rádio Bandeirantes, informa em edição extraordinária o correspondente Renner. Notícias confirmadas de Brasília adiantam que o senhor Jânio da Silva Quadros acaba de renunciar ao cargo de presidente da República.

renúncia de Jânio, entramos numa tremenda crise institucional. Boa parte dos militares não queria sequer aventar a hipótese de que o vice João Goulart assumiria. Era muito de esquerda, considerava a direita que era muito forte e tinha mais estrelas no ombro. Depois de muitas confabulações, de muitos acordos, de muitas concessões, Jango assumiu. Felizmente, isso tudo aconteceu no momento em que já se convocava

0: Roger Palme, o sonoplasta que editou o programa, sonorizou e que é o responsável pelo layout final. Também a minha assistente de produção, Débora Raposo. Muito obrigado a todos e até nosso próximo encontro. Um abraço e até semana que vem.
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0: 999-048756.
1: Mensagens para o 999-048756, DDD11 para quem está fora da região metropolitana de São Paulo. E se você nos ouve no aplicativo, no streaming, no podcast, fôlego@band.com.br é o nosso e-mail. Pode mandar agora aí que a gente lê no próximo programa, na próxima edição. Bem, eu na abertura queria falar hoje com vocês sobre um tema importante, muito importante. A educação. Educação é algo que deveria ser prioridade zero de qualquer governo, de qualquer gestor público. A gente só vai mudar muita coisa no Brasil se nós dedicarmos atenção integral, maciça e relevante para a nossa educação. E por que é que eu estou dizendo isso hoje aqui no Fôlego? Porque vocês sabem, eu compartilhei com vocês, trouxe aqui no Fôlego a entrevista que eu fiz com Eliud Kipchoge recentemente lá em Madrid, na Espanha. E o Eliud Kipchoge anunciou que vai estar em Porto Alegre, vai correr em Porto Alegre a maratona da New Balance no próximo mês de julho. E ele vai correr em todos os continentes do planeta. E isso tem um objetivo. O Kipchoge quer arrecadar $1 milhão, porque esse dinheiro ele vai usar para potencializar a educação no Quênia. E como é que ele vai potencializar isso? Ele vai ajudar a construir escolas e bibliotecas no Quênia e onde mais for possível, se ele conseguir. Esse é o desejo do Kipchoge, investir na educação do país dele, através de escolas e de bibliotecas. Prestem atenção, bibliotecas. Muita gente acha que na era digital as bibliotecas estão acabando, estão indo embora. Esse é um erro crasso e gravíssimo, gravíssimo. Não se faz uma nação sem livros, livros de papel. Não se faz uma nação sem livros de papel. E eu estou dizendo isso também, estou fazendo essa ligação de Eliud Kipchoge com as bibliotecas e com a educação, porque a semana passada

o tamanho, se está no tendão, próximo ou longe do tendão, tudo isso interfere na recuperação do atleta. Mas sem dúvida, a prevenção passa por vários cuidados, como uma boa preparação física, equilíbrio muscular, fortalecimento excêntrico, controle de carga de treino, recuperação adequada, e muitas vezes o atleta não

0: Você chegou a se lembrar, passou pela sua cabeça a imagem do Pedro ajudando o corredor no ano passado?
1: Cara, o ano passado eu acompanhei bem o Pedro e a cena também viral dele. Acredito que na situação dele foi um pouco mais difícil, porque eu ainda revi esse.

0: As pessoas curtem muito. É, mas assim, se eu pudesse voltar de novo, realmente teria deixado aquele 1 minuto para trás, com certeza, e ajudado o rapaz, né? Muito provavelmente esses dois não completariam se não tivesse ajuda externa. Inclusive, vendo o vídeo do Robson, você vê que realmente o rapaz tenta levantar várias vezes, né? E ele cai. Então, assim, numa situação de. Cara, isso seria muito, muito difícil completar mesmo. Imagina, né? Chegar em Boston, que é a maratona mais aguardada, e você não finalizar, é algo realmente muito, muito ruim.
1: Ô Robson, e você tem essa característica de ajudar, porque não foi a primeira vez que você ajudou, já havia acontecido com você de ajudar outros corredores anteriormente, não é?
2: É, eu ano passado eu fui. Eu gosto muito assim de as pessoas que me perguntam, ah, pô, como é que começa a correr? Como é que faz isso? Pô, eu queria fazer, sei lá, 25 minutos no 5K, queria fazer 10K para 50 minutos. E cara, uma das coisas que eu mais gosto na corrida, óbvio, que performar é muito importante para mim. Eu gosto de me desafiar.

Eu vi um rapaz encostado na grade, e aí eu ainda fiquei assim na minha cabeça, né? Putz, poxa, eu deveria ajudar. E eu já tava exausto. Eu vi depois também que o Robson terminou bem mal, né? A gente termina ali, a prova é uma prova muito dura, não é só uma maratona com subida. E eu tava bem mal, e aí eu senti assim no meu coração o Espírito Santo falando, né? Não é você que quer parar aqui no quilômetro 40, quer dizer, não sou eu que quero que você pare, é você que quer parar. Do tipo, para poder realmente meio que desistir, né? E tentar ajudar. Como é que você vai empurrar um rapaz 2 km? Mas eu senti que aquilo ali foi uma preparação. Quando aconteceu no quilômetro 42, faltando 200 metros, 300 metros, aí eu sabia, né, que era para eu ajudar. E como eu falei, assim, eu parei muito no instinto, mas depois começa a passar na cabeça, né? Porque eu tentei levantar o rapaz, ele não vinha. Na minha força ali, né, de quem tava realmente esgotado, eu olho pro lado, busco ajuda, ninguém para. E aí, naquela hora, você começa a pensar: e agora? Vou lá, deixo ele aqui. E aí você começa a refletir que, cara, isso não faz o menor sentido, né? Faria muito mais sentido a gente terminar junto. E aí eu tentei a estratégia do gritar com ele, falei: cara, levanta, segura em mim, vambora!

0: Não, desculpa, porque você tá contando a sua história, eu tô lembrando exatamente da minha, cara. É muito assim, mostra. O meu recorde pessoal era 12h43 também, quando eu chego lá. Comecei a fazer cálculo também e parece que vai dar.
1: Então. Aí, assim, faltando 3 km nos cálculos, eu já rodei ali 1 km para 402. Eu falei, opa, tô dentro. Se eu rodar aqui mais dois dessa maneira, vai dar bom. E é o que você falou, né? A gente passa pelo percurso, a gente vê muita gente sentindo câimbra, muita gente caminhando. Mas, cara, não faz sentido você carregar uma pessoa durante 5 km, 3 km, né? E ali na reta final, eu já sabia que eu conseguiria bater o meu tempo. Provavelmente eu terminaria ali 2:42 alto, 2:43 baixo. Por alguns segundos eu iria bater o meu tempo. Só que aconteceu essa situação, né? E às vezes a gente não entende o porquê que eu não consegui manter o ritmo de 2:39. Só que talvez essa é a explicação, né? Se eu tivesse no ritmo de 2:39, com certeza eu não teria ajudado o AJ, não teria sido ali uma força que ele precisou naquele momento, né? E pelo fato de eu já estar desgastado, fazendo muita força, foi exatamente isso que aconteceu, né? Quando chegou ali para ajudar junto com o Aaron, no final da prova, eu só pensei em deitar, cara. Faltavam uns 100 metros, uns 50 metros para finalizar. Eu já estava colocando a mão na posterior da coxa, sentindo câimbra. E aí eu falei assim, ó, cruzou a linha, que aí vai parar o chip, né? Vai cronometrar o meu tempo. Eu vou cair no chão para poder descansar. Eu preciso de 5 minutos aqui para me restabelecer. Só que o que que acontece, né? A equipe médica, ela estava preparada para o AJ que estava em colapso. E quando eu caio no chão, muita gente, acredito eu, que a equipe médica desesperou e falou: pô, esse cara estava ajudando e agora ele caiu, ele deve estar tendo desmaio, parada cardíaca, enfim, N coisas. E aí a cadeira de roda que era pro AJ, a equipe médica me colocou e já me levou para o ambulatório. E aí eu vi uma entrevista dos meninos na BBC News de fora, com legenda, e o Aaron falou exatamente isso. Ele falou: cara, quando eu olho para trás, a equipe médica passando por mim, não pegando o AJ, e eu olho para trás, o Robson no chão. E aí eu pensei, eu falei, ué, mas vocês têm que pegar o AJ aqui, o AJ que tava ruim. E eu achei muito engraçado ele falando isso. E ele também falou que sozinho ele não iria conseguir, cara. Então, eu acho que os planos de Deus são muito mais perfeitos que os nossos.
2: Sim.
1: E como você falou do tempo, eu acho que o tempo é só um número, sabe? A gente treinou para tentar o 2:39, a gente vai treinar para tentar de novo. E se não conseguir, vai ter outra chance para fazer.
2: Muito
1: Acho que é
2: bom, muito
1: isso.
2: bom. Muito bom. Olha só. Pedro Arieta, Robson Oliveira. Ô, Robson, só uma dúvida. Quando você caiu ali, você caiu, você apagou ou você estava consciente, você caiu só para se restabelecer mesmo?
1: Até onde eu lembro, eu estava consciente. Agora sim, foi uma queda, como é que fala? Programada, sabe? Eu
2: Sei,
1: sabia que
2: sei.
1: ali eu precisava descansar, cara, pelo menos uns 3 minutinhos. Só que, como a equipe não sabia o que estava acontecendo, aí eles já me pegaram, me levaram cadeira de roda, fiz um monte de
2: Você
1: exame
2: não chegou
1: lá.
2: a desmaiar, então, não é? Você não chegou a desmaiar. Você só deu, você caiu
1: Não, não, não.
2: para dar uma recuperada ali, né?
1: Só que, por exemplo, né, como a organização é diferente das daqui do Brasil, aqui do Brasil você cai estagnado lá, os caras esperam 5 minutos para ver se você vai levantar. Se você levantar, beleza, mas aconteceu isso comigo na Argentina também, caí extasiado e a galera meio que olhou de lado assim, esperou eu levantar e tal. E aí nessa situação, acho que pela organização da prova, eles já ficaram preocupados, né? Já me levaram pros exames ali.
2: Boa, muito bom. Olha, eu quero agradecer demais essas duas figuras espetaculares do mundo da corrida de rua aqui no Brasil. Dois seres humanos iluminados, duas pessoas que merecem todo o meu respeito e a minha admiração pelo gesto, pela solidariedade, pelo altruísmo, por se entregarem ao próximo. Isso é muito, muito relevante e muito significativo. Pedro Arieta, sempre muito bom te ouvir, viu, Arieta? Um grande abraço a você. Sucesso sempre. Qual é a próxima prova aí para vir do seu recorde pessoal agora? Quando é que vai ter aí sub 2:40?
0: Então, eu consegui, graças a Deus. Depois de Boston, ainda corri uma, não consegui. E aí, 2 meses atrás, eu consegui essa marca lá no Japão. Bati aí, fiz 2 horas e 37, né? Só que desde então, cara, acho que foi

0: Foi além da conta. Eu tô lesionado, tentando recuperar ainda. Mas não vejo a hora de poder voltar a correr e buscar outros objetivos aí.
1: Valeu, Pedro. Um grande abraço a você. Sucesso aí no Rio de Janeiro. Até a próxima, viu?
0: Obrigado, obrigado. Um abração para você. Robson, muito bom falar contigo, irmão. Tudo de melhor aí.
2: Amém.
1: Valeu,
2: Valeu, Robson, também, cara.
1: Robson. Um grande abraço a você. Foi um prazer aí eu te ouvir. Parabéns. E qual é a próxima prova aí para tentar o sub-2:40?
2: Valeu, eu que agradeço a oportunidade. Bom, eu tô inscrito para New Balance, né? 42K, em Porto Alegre, daqui a 3 meses. Semana que vem eu volto já, a rotina de treinos aí. Tirei 10 dias de, entre aspas, descanso da corrida, mas de correria, né? Pelas entrevistas. E assim, vamos tentar na New Balance. Se surgir o convite para alguma outra prova, né, no segundo semestre, aí a gente talvez altera a New Balance para 21K e tenta nessa outra prova.
1: Eu vou fazer o
2: Mas é
1: seguinte
2: isso.
1: então, ó. Eu vou fazer o seguinte com você. Eliud Kipchoge é meu amigo, é o meu parceiro. Manda
2: Olha.
1: uma mensagem para ele e vou falar: ô Eliud, vai ter o Robson Oliveira correndo com
2: Rafael,
1: você
2: putz,
1: lá em
2: cara.
1: Porto Alegre. Ele sempre foi pacer de todo mundo. Então agora você, Eliud, vai puxar o Robson para sub 2:40. E vamos ver o que ele me responde,
2: Olha
1: tá
2: aí.
1: bom?
2: Olha, você
0: Vê se ele consegue
2: manda
0: ajudar também a cruzar a linha.
2: manda a publicação, cara. Eu acho que eu zerei o game, assim, na frase popular, quando o post das Olimpíadas postou eu e os meninos,
0: Muito
2: cara.
0: legal.
2: Eu fiquei impressionado com isso, cara. Surgiu em muitas notícias, né, do mundo, mas eu acho que essa daí é para emoldurar e colocar na parede. Manda esse para ele que ele vai que ele vai lembrar.
1: Tá combinado. Muito bom, muito bom. Muito obrigado, Robson Oliveira, Pedro Arieta, os nossos convidados desse domingo aqui no Fôlego, que faz uma parada rapidíssima e volta na sequência.
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4: Copa do Mundo chegando! E aí, vai apostar em quem? A seleção da Alemanha aposta em Jamal Musiala. Esse representa a nova geração alemã. É jovem, é criativo e extremamente técnico. Se destacou no Bayern de Munique como um meia capaz de decidir jogos com dribles e muita visão de jogo. Em 2026, deve chegar ainda mais maduro, sendo peça central para a reconstrução da Alemanha no cenário mundial. E aí, será que Musiala será o cara da Copa?
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5: A Copa do Mundo pode ficar sem mais um craque. Luka Modric fraturou duas vezes o osso da maçã do rosto, necessitando de um procedimento cirúrgico há poucas semanas da Copa. Modric corre contra o tempo para se recuperar e, pelo menos, disputar sua quinta Copa do Mundo usando uma máscara de proteção. Com 40 anos e bola de ouro em 2018, Modric acumula pela seleção croata 196 jogos, sendo vice-campeão do mundo em 2018 e semifinalista na última Copa, tendo participado também das edições de 2006 e 2014.
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0: hora das mensagens no Fôlego. Muito obrigado a todos vocês que entram em contato conosco aqui no WhatsApp, o 999048756, e também no e-mail fôlego@band.com.br. Pode soltar, Roger Palme.
1: Bom dia, Capriotti. Vamos ver se vocês vão colocar minha mensagem no ar. Meu nome é Laércio, sou de São Bernardo do Campo, carreteiro. Estou descendo agora Anchieta a trabalho. E a minha esposa, deixei ela para fazer a meia maratona lá no Obelisco do Ibirapuera. E aqui pelo grupo de WhatsApp da família, ela já completou a prova, tá bom? Estou trabalhando e ela está cuidando da saúde dela e se divertindo. Deus abençoe vocês, um excelente domingo aí. Fiquem com Deus.
2: Bom dia, Capri. Everton do Butantã, terminando aqui a corrida do Sesc Campo Limpo, 6,5 quilômetros aí, logo cedo. Bora lá, bora treinar.
3: Ricardo Capriotti, bom dia. É o Carlos Cantoni aqui de Interlagos, passando para deixar uma mensagem a respeito do meu aniversário, que foi agora dia 24 de abril. Vamos celebrar a vida, vamos celebrar a saúde. Mande abraço.
4: Bom dia, Capriotti. Renato Salvarani, 48 anos, de Mogi das Cruzes. Vou fazer minha primeira prova no mar hoje, 1.000 metros, aqui no Indaiá. E vou engatar com 30 de bike e 8 de corrida. Será que eu consigo? Abraço a todos.
0: Pô, quanta mensagem bacana, hein? Quanta mensagem legal. Eu fico muito feliz quando vocês compartilham os exercícios, os movimentos. E no caso do meu amigo carreteiro lá, não ele, mas a esposa. Mas eu tenho certeza que ele também tem um exercício ali, tem um movimento. Porque não vai deixar a esposa sozinha, não é? Ganhando saúde sozinha. E você aí, só no trabalho, separa um tempinho aí pro exercício também. Mas muito obrigado e parabéns a todos vocês que colocam o corpo à frente, adiante, no movimento, que ganham saúde física, saúde mental e compartilham isso aqui com a gente, que eu adoro muito. Deixa eu aproveitar também e mandar um abraço a Mari e ao Maurício, pai e filha. A Mari mandou uma mensagem para mim nas redes sociais, eu fiquei muito feliz porque ela disse: Capriotti, eu e meu pai somos fãs do seu trabalho, meu pai apresentou o Fôlego para mim e agora a gente ouve o Fôlego e o seu podcast também, o Capirun. Então, olha, um abração para vocês, Mari e Maurício, parabéns por se exercitarem juntos, em família, por ouvirem o programa, eu agradeço demais. E obrigado, viu, Maurício, por ajudar a compartilhar o conteúdo do programa com a sua família. Eu fico muito feliz e sucesso.

entrar no mar ou na represa onde vai ser disputada a competição, verificar onde estão as boias, a direção que vai ser realizada a prova e as referências aéreas, né? As referências aéreas, seja um prédio, uma árvore, uma antena na chegada, um barco que esteja apoiado no mar, um direcionamento que você possa ter se entrar de repente um sol na sua cara, ou mesmo se não tiver nenhuma mudança de intempérie. Mas quando a gente está numa prova e no nível do mar, a gente acaba perdendo às vezes um pouco a navegação. Então, atenção nesse detalhe das referências aéreas e das referências que se encontram ao seu nosso redor, seja um prédio, seja numa montanha, ou mesmo o ponto de vista da chegada, né? Porque às vezes a gente dá a largada e sabe que tem um pórtico de chegada, mas esse pórtico, na visão do mar, ele se mistura com as barracas, com as tendas, enfim, a importância de você perceber o entorno da competição onde vai ser realizada a prova. E a outra coisa que eu gostaria de falar também na parte de navegação é quando você está nadando, a preocupação de enxergar essa boia, quando você está aproximando dela, você não precisa necessariamente parar, mas você pode continuar nadando o crawl e olhando para frente, levantando a cabeça e observando onde está a boia. E se você estiver inseguro, tudo bem, ou dá uma paradinha, ou dá uma nadadinha de peito para observar se você está exatamente na direção da boia, volta a nadar. Crawl, dê umas 20, 30 abraçadas, depois volte de novo a olhar essa boia, se você está na direção certa e na rota certa. Não precisa

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1: 50 tons de ciência e saúde, esta semana com o colunista do programa, o professor Cortez. Exercício, movimento, é isso que nós precisamos. E hoje o tema do professor vem bem a calhar com os nossos pilares aqui, não é? Ele me mandou uma frase e eu vou até entender a melhor a respeito dessa frase. E diz o seguinte: o exercício físico é o melhor remédio que os médicos geriatras podem

0: algumas questões de condicionamento físico.
1: Qual é a principal orientação que esses médicos que ainda não passam a orientação do exercício físico para os seus pacientes, qual deveria ser a principal orientação desses médicos? Ou seja, como é que o médico deve fazer o convencimento do paciente dele de que o exercício é fundamental? Porque a gente está falando aí de uma faixa etária, 50 anos mais, e para quem nunca fez nada, mudar esse hábito muitas vezes não é fácil, é difícil, não é? As pessoas já, nessa faixa etária, já tem muitos hábitos arraigados ali, e mudar muitas vezes não é fácil. Como é para fazer o convencimento dessa faixa etária, desse público, hein?
0: Até certo ponto, eu acho que alguns relutam em fazer esse encaminhamento, insistir para o paciente fazer exercício, porque, infelizmente, nós sabemos que são poucas as instituições que oferecem programas que, assim, são supervisionados e têm um atendimento especializado que pode dar segurança para que os médicos possam enviar os seus idosos para essas instituições. Eu digo, por exemplo, o exemplo da Escola de Educação Física e Esporte da USP. Lá tem um programa de condicionamento físico voltado para os idosos, que existe há muitos anos, e com acompanhamento que dá segurança para o médico encaminhar o paciente. Eu até cheguei a sugerir, num dos meus textos que eu escrevi sobre envelhecimento, que outras escolas de educação física, que são inúmeras, poderiam entrar pela mesma linha, de oferecer para os alunos a oportunidade de acompanhar aqueles profissionais que são professores da faculdade, que podem trabalhar com idosos, e ensiná-los para que eles possam, no futuro, aplicar os conhecimentos nas academias normais, que não são direcionadas só para esse público.
1: É, muito bom. Eu vou até aproveitar para repetir aqui a frase, ó. Até porque nós temos aqui, como colunista do 50 Tons de Ciência e Saúde, uma médica geriatra que ela é uma ferrenha defensora dessa frase, ela está sempre falando sobre isso, a doutora Luíse Montessanti. O exercício físico é o melhor remédio que os médicos geriatras podem receitar para os seus pacientes. Muito bom, não é? Muito bom. Esse é realmente o melhor caminho. Quem é o autor dessa frase mesmo, professor?
0: Dr. Fred Brennan. Ele publicou esse artigo numa revista americana.
1: Muito bom. E é isso aí. E é
0: agora tem mais uma coisa, viu, Capriotti?
1: Pois não, professor.
0: É importante que ele afirma também que mesmo aqueles que começam a fazer exercício físico entre os 60 e 75 anos de idade, também pode reduzir significativamente os índices de mortalidade. Então, aqueles que estão mais velhos, tudo, que pensam, mas na minha idade e tal...

0: Cabriote, eu corro há 18 anos, já fiz várias 10 quilômetros da Tribuna de Santos, mas corro para a saúde, né? E é ótimo. 61 anos de idade, bem vivido, graças a Deus. Um abraço.
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0: últimas mensagens do Fôlego. E o nosso WhatsApp, como sempre, tá bombando aqui. O 999048756. E no e-mail, no fôlego@band.com.br.
1: Oh, bom dia, Capiote. Bom dia, equipe toda aí. Bom dia, aqui é Gilberto Pacheco, da Praia Grande. Terminando aqui a minha corridinha na praia, na orla, no Canto do Forte, aqui, chegando na Praça Duque de Caxias, ouvindo aquele senhor falando lá, no, vai fazer 93, eu vou fazer 71 agora, dia 30 de maio. Mas a gente corre também, faz essas corridinhas aí. Pô, fiquei muito contente de vê-lo falando aí, de ouvi-lo, aliás. Um abraço a todos, um bom dia a todos.
2: Bom dia, Capiote. Que sensacional a história do seu Francisco. Que ser humano maravilhoso. Hoje, o Fôlego valeu pela entrevista do seu Francisco. Parabéns pra ele.
3: Bom dia, Capri. Grande Capri. Muito bom dia. Capri, meus parabéns pela entrevista aí do seu Francisco. Nossa, que maravilha. Que exemplo, hein? Nossa, homem com 92 anos. Que exemplo. Parabéns, Capri. Entrevista maravilhosa. Capri, me emocionei, não pôs nome. Antônio Mignone da Vila Prudente. Grande abraço.
4: Bom dia a todos aí que estão ouvindo a Rádio Bandeirantes, Capiote, que é o Edmilson do Parque Imperador em Campinas. Estou na audiência do lado da Fazenda São Quirino, a famosa fazenda da família Nogueira. Ô meu nobre, quero mandar um abraço para todos os veteranos do Santa Cruz de Poá, lá da Vila Ferracini. O amador da minha vida, meu primeiro time de coração, vida longa. Muito obrigado a todos, bom domingo.
0: Oh, muito obrigado a todos vocês e principalmente vocês que adoraram a entrevista com o seu Francisco Lima na semana passada. Aqui no, nas mensagens de texto tem várias também falando sobre a entrevista. O Luizinho lá da cidade de Santos, o Carlos Cantoni de Interlagos, o Antônio Lino de Itaquera, o Marisvaldo lá de Goiânia, todos também falando sobre a entrevista da semana passada do seu Francisco, que foi realmente sensacional. Muito obrigado, obrigado pelas mensagens e vamos trazer aqui o último colunista de hoje, fisioterapeuta Maurício Garcia. Fala aí, Mauricião.
5: A quebra de barreira das 2 horas por atletas como Sebastian Sauer é um marco impressionante, mas também expõe o limite extremo da fisiologia humana. Mesmo no mais alto nível, o corpo paga um preço. E isso é particularmente relevante para você que nos ouve, que pratica a corrida de rua buscando superar os seus limites. Vou abordar os principais riscos físicos de corredores, inclusive profissionais, com uma visão prática e clínica. Mesmo em atletas de elite, tem alta incidência de lesões por uso excessivo, como as tendinopatias, as fraturas de estresse, algumas síndromes femoropatelares, as fascites plantares. O ponto crítico é a relação carga versus recuperação. Em elites, o volume semanal pode ultrapassar 180 a 220 quilômetros. Sobre o estresse metabólico, há situações extremas que podem levar à rabdomiólise, que é a destruição das fibras musculares. Pode também ocorrer desidratação severa e distúrbios eletrolíticos. Provas em calor, mais ritmo acima da capacidade. Isto é clássico. O grande ponto, o risco não está na corrida, está no excesso sem controle fino de variáveis. O volume, a intensidade, a recuperação, a nutrição, o sono. Elite é diferente de invulnerável. Elite

0: é equilíbrio extremamente preciso. No insight prático, para corredores, o diferencial não é treinar mais, e sim monitorar carga interna, trabalhar com progressões baseadas em critérios e integrar força, controle neuromuscular e recuperação ativa. Bons treinos!
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2: Um estudo recente, denominado Latitude e publicado do The New England Journal of Medicine, demonstrou que um tratamento injetável de longa ação para o HIV, administrado a cada 4 semanas, é significativamente mais eficaz na manutenção da supressão viral em comparação com a terapia oral diária. A pesquisa revelou que a injeção reduziu em quase 50% o risco de falha virológica, um resultado particularmente importante para pacientes que enfrentam desafios na adesão ao tratamento antirretroviral diário. Após 48 semanas, a taxa de falha terapêutica foi de 22,8% para o grupo injetável, contra 41,2% para o grupo de tratamento oral.
1: Com a Ana Galeano, nós estamos fechando mais uma edição do Fôlego, Fôlego desse domingo para todos vocês. Felipe é o Vitor Lupato. Garrafinha tá de férias ainda, ei, Garrafinha, boas férias, Garrafinha. Vitor Lupato, arrebenta, eu quero ouvir tudo aí do litoral com você a partir de agora. Mas antes de fechar, eu queria só dizer uma coisa rapidamente aqui. Nós tivemos a quebra do recorde mundial da maratona no domingo passado, exatamente uma semana, quando Sebastian Sauer cravou incríveis 1 hora 59 minutos e 30 segundos. Minha gente, isso é muito importante, porque a gente achava que a barreira das 2 horas na maratona ainda estava um pouquinho distante, não seria quebrada tão rapidamente. A marca anterior era de 2 horas e 35 segundos, então o Sauer baixou 1 minuto e 5 segundos da marca anterior. Isso é muito relevante. É muito grandioso porque mostra o ser humano evoluindo rapidamente. Claro, você não vai falar, não há um único fator que leva a gente a dizer que foi preponderante para que isso acontecesse. Tem várias coisas envolvidas aí. Você tem um cara que tem um talento, evidentemente, que é um talentoso, muito disciplinado, um cara que já construiu uma carreira em outras distâncias, um cara que tem uma disciplina nos treinos impressionante. Aí entram as questões científicas envolvidas, né? Nutrição, um aprimoramento talvez do treinamento. O treinamento é basicamente o mesmo desde sempre, mas você pode aprimorar, ajustar, afinar alguma coisa ou outra ali. Tem a questão do tênis, a nutrição, muita gente falando aí sobre os carboidratos ingeridos pelo Sebastian Sauer antes da prova. Ele falou, comi 2 fatias de pão com mel e 1 xícara de chá. E muita gente achando que aquilo era o ideal para se quebrar um recorde mundial, quando nós sabemos que isso é construído de uma maneira muito mais fina, muito mais científica. Ele passou os últimos meses treinando o intestino, treinando a quantidade de carboidrato que ele ia ingerir durante a prova, que era uma quantidade elevada, fazendo um trabalho de nutrição muito ajustado para poder chegar inteiro como ele chegou ao cruzar a linha de chegada. Saudar e parabenizar o Sebastian Sauer e saudar e parabenizar o ser humano que segue rompendo todas as marcas, derrubando tudo aquilo de que tem de limite para poder deixar o mundo de boca aberta. E dessa vez, mais um queniano aparecendo e, muito provavelmente, um novo gigante do atletismo mundial. Grande domingo a todos vocês. Eu não volto hoje. Hoje eu tô fora. Hoje tem Campeonato Brasileiro, tem futebol na Bandeirantes. Eu não volto, mas amanhã estaremos juntos na programação da Bandeirantes. Tenham todos um ótimo domingo. Bom finalzinho de feriado a todos vocês. Ótima semana. Tchau, São Paulo. Tchau, Brasil.

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Ah, coisa boa! Domingão aqui na Rádio Bandeirantes. Fim de semana mais longo pra muita gente, né? Feriadão na última sexta-feira, a galera aproveitando, curtindo o quê? O nosso litoral! E a gente tá por aqui na Rádio Bandeirantes, começando mais um Viva o Litoral. Hoje, domingo, dia 3 de maio de 2026 e mais um domingo de descanso do Felipe Garrafa, viu? Continuo em férias, mas me prometeu que domingo que vem estará de volta com você, fiel ouvinte, que todos os domingos acompanha a nossa programação por aqui na Rádio Bandeirantes, que tá ligado no Vivo Litoral, e não só aqueles que nos escutam do litoral paulista, onde eu não preciso nem dizer, né? A audiência da Rádio Bandeirantes é enorme, é gigantesca, mas também você, que assim como eu, sempre que tem uma oportunidade, desce a serra. Ou vai para o nosso litoral sul, para a Baixada Santista, litoral norte, que é sempre muito movimentado, hein? Em finais de semana como esse de feriado, porque é um pouquinho mais longe o litoral norte, né? Então a galera aproveita 3 diazinhos de descanso para curtir as nossas belíssimas praias do litoral norte de São Paulo. Então, ó, um ótimo dia, um ótimo domingo para você que tá ligado aqui na Rádio Bandeirantes. Muito obrigado pela sua audiência, pela companhia que você faz pra gente sempre por aqui. E eu, Vitor Lupato, vou com você nesse Vivo Litoral de hoje. Oh, que samba bom, hein? Meu Deus do céu, é pra começar o domingão com o pé direito mesmo, viu? E eu quero a sua participação.

a taxa de proteção ambiental, também conhecida por alguns como a taxa do turista, né? Porque quem paga é quem visita uma cidade do litoral. Ilhabela, você deve lembrar, foi a última a estabelecer a cobrança dessa taxa. Começou a valer no finalzinho do mês passado. Só que aí começou a surgir uma polêmica. Sabe qual é? Seguinte, pessoas que estiveram em Ilhabela no último mês perceberam que poderiam ser multadas em até R$100 mais o valor devido pela taxa de proteção ambiental se não pagassem em 30 dias a taxa. Até aí, você pode pensar, falar assim, ah, é um prazo estabelecido, né, pela lei aprovada na Câmara dos Vereadores de Ilhabela e depois sancionada pelo prefeito Toninho Colucci. Só que o problema maior de tudo isso é a forma como essa cobrança é feita, e é por isso que eu já vou começar o Vivo Litoral de hoje te ensinando, se você esteve em Ilhabela, te ensinando a checar se você tá perto de perder o prazo de 30 dias e aí tem que pagar 100 conto, R$100 além do valor da TPA, tá? Então a gente tá falando aí, a depender do seu carro, de 110, 120, 150 conto, dependendo da situação. A questão é a seguinte, Prefeitura de Ilhabela faz a cobrança no estilo free flow, né? Igual tem pedágio aí, inclusive hoje aqui no Vivo Litoral a gente vai falar de uma novidade aí em relação aos pedágios free flow. Você passa lá num pórtico, ele registra ou a sua placa ou a sua tag. Sabe aquele adesivinho que você coloca na frente do carro e aí consegue passar reto em pedágio, já cai automaticamente no seu cartão o valor dos pedágios.

Equipamento separado da TAG, nada a ver com a TAG, direto à prefeitura de Ilhabela. A prefeitura nos informou que a Move Mais já está credenciada, mas estão aguardando que eles finalizem a parte técnica deles, da empresa, para começar o envio das passagens para processamento. Passagens, no caso, pelo pórtico do Free Flow na entrada de Ilhabela. Já a Veloy e a TAG ainda não finalizaram o credenciamento, então precisa ter muita atenção quem tem essas duas e costuma frequentar Ilhabela. Até porque vale a gente destacar aqui algo que a gente até perguntou, questionou a prefeitura. Se você mora em São Paulo e tem uma casa, paga imposto lá em Ilhabela porque tem uma casa no seu nome. Não vai ter isenção da taxa.

R$ 140. Esses são os valores cobrados uma vez só, no momento em que você passa para entrar no município. Agora, se tem algum ouvinte nosso que já foi para Ilhabela, já teve problema no pagamento, vai lá no site, não aparece, qualquer problema, qualquer erro, você pode entrar em contato com o telefone. Código de área 12-98710-7071. 12-98710-7071 é um telefone de apoio da Prefeitura de Ilhabela para quem está tendo qualquer tipo de problema no pagamento da TPA. Fechou? Essa é uma informação muito importante para a gente evitar, né? Ter que tirar mais dinheiro ainda do bolso, porque a cobrança da proteção ambiental é uma grande polêmica, um debate entre os nossos ouvintes aqui no Vivo Litoral. Tem gente que mora na cidade de praia e fala: precisa, porque os turistas vêm aqui e acabam com tudo.

0: Eu ajudava o Felipe Garrafa quando ele ainda era produtor também. Então, se eu tenho gabarito, muito devo ao nosso querido Felipe Garrafa.
1: Bom dia, Vivo Litoral. Aqui é o Zé Folha, direto do Guaraú. A melhor cerveja artesanal de toda a Baixada Santista tá na Praia do Guaraú, no Guaraú Beer House, onde também tem uma praia maravilhosa. Bora tomar uma.
0: Até anotei o nome aqui, hein? Porque cervejinha é bom, hein? Ainda mais depois de um plantão de domingo de feriado. Quem não tampar o minha depois daqui tá maluco, completamente doido. Obrigado pela mensagem, viu? Um abraço.
2: Bom dia, aqui é Célio Campos de

0: de preservação de vegetação e restinga, que será criado na cidade de Santos. É um projeto bastante interessante, que pode colher bons frutos e que a Maria Eugênia vai explicar pra gente agora aqui no Vivo Litoral. Magê, tudo bem com você? Bom dia!
1: Bom dia, Lupato! Um bom domingo pra você! É isso, a Prefeitura de Santos iniciou os trabalhos para criar o primeiro espaço de preservação da vegetação de restinga na faixa de areia da praia, batizado de Parque Jundu. A área fica entre a divisa com São Vicente e o novo quebra-mar, no José Menino, em frente aos edifícios conhecidos como Pé na Areia. Após os estudos de viabilidade, foi iniciada a remoção de vegetação invasora, limpeza de resíduos e mapeamento para um futuro cercamento da área com a vegetação preservada, permitindo que se desenvolva e se consolide na orla, criando uma espécie de parque. Característico do litoral brasileiro, o Jundu é formado por um conjunto de espécies adaptadas às condições extremas da zona costeira. Em Santos, essa vegetação havia sido historicamente reduzida pela urbanização e ocupação da orla. Nos últimos anos, no entanto, tem retomado de forma gradual em alguns pontos. Entre os benefícios ambientais da vegetação estão a atuação como barreira natural contra a erosão costeira, como auxílio na fixação e estabilização da areia. Além disso, funciona como proteção contra o avanço do mar em períodos de ressaca. O Jundu ainda desempenha papel fundamental na conservação da biodiversidade, servindo de abrigo para insetos, aves e pequenos animais, além de contribuir para o equilíbrio do microclima local. Do ponto de vista climático, áreas de restinga auxiliam na captura de carbono e na regulação térmica, reforçando sua importância no contexto das estratégias de adaptação às mudanças globais. Volto com você, Lupato.
0: Obrigado, Maria Eugênia Cotaiti, pelas suas informações. E você sabe, eu tava conversando aqui com o Roger Palme Duarte, falei que vou pro litoral, né? No fim de semana que vem. Pois é. E aí, sempre que vou pro litoral, tem uma coisa que não pode faltar na minha mala. E uma outra que não deveria faltar, mas eu nunca levo. Sou meio doido. Isso aí não é na mala, é no cooler, mas nunca falta. Sempre levo ali a minha geladeirinha, sabe? Compro um saco de gelo e já encho ele. Fica o dia inteiro sentado na praia e não acaba, não acaba, não acaba. É assim que eu gosto de curtir a praia, viu? Só que esses dois que não podem faltar na mala, e um deles eu sempre esqueço, sabe do que eu tô falando? Protetor solar e repelente. Repelente eu sempre levo. Ó, oh, nossa, esse barulhinho já me dá arrepio, odeio, odeio. E aí por isso que eu sempre

0: As quadras de areia, pista de skate, então, atividade física, você que não está fazendo a sua atividade física, você não é por falta de espaço, porque realmente você tem, além da orla, você tem algumas atrações a serem cumpridas aí. É por isso que eu estou aqui com o Rogério Salceda, que é o secretário de esportes de Itanhaém. Bom dia, secretário.
1: Olá, bom dia aos ouvintes da Rádio Bandeirantes. Felipe, primeiro, obrigado, né, pra gente estar aqui falando de esporte, que é tão importante, é uma política pública tão importante

0: Estamos retomando Itanhaém com toda a força aí, com todas as equipes. Então a gente está praticamente um ano se preparando para colocar Itanhaém no pódio, onde ela merece estar.
1: Fechado. Secretário, muito obrigado mais uma vez. Secretário de Esportes de Itanhaém, Rogério, batendo um papo aqui com a gente. Obrigado, secretário.
0: Obrigado, Felipe. Obrigado aos ouvintes da Rádio Bandeirantes e obrigado também a toda a nossa equipe da Secretaria de Esporte.
1: Obrigado ao secretário de Esportes aqui de Itanhaém e já estou recebendo aqui, você ouvinte da Bandeirantes, você não está acompanhando com imagem, mas eu estou com uma seleção aqui de Itanhaém, na verdade. O PH é quem lidera essa turma, jogou a seleção com a seleção brasileira também de vôlei de quadra, também no vôlei de praia com várias e várias conquistas, e você aqui apresentando essa rapaziada. Hoje você está como treinador aqui desse time. Bom dia, PH.
2: Bom dia, isso aí, eu voltei de São Paulo para montar um CT aqui, um centro de treinamento Itanhaém, que é o CTPH, e aí hoje a gente está fazendo treino aí com uma galera estrela aí.
1: Então para todo mundo falar que falou aqui na Bandeirantes, para todo mundo dizer, qual que é o seu nome?
3: Paulo, eu sou o pai do PH.
1: Opa! Apoiador principal. Isso, boa. Principal. Você, com seu nome?
4: Sou o Gabriel.
1: Posição?
4: No vôlei, sou bloqueador.
1: Bloqueador. Bloqueador. Seu nome?
5: Sofia.
1: Sofia, joga bloqueador, vai ataque, tudo. Vôlei de praia também é um pouco de tudo, né?
4: Isso.
1: Mas qual que é a sua preferência?
5: Bloqueadora também.
1: Bloqueadora. Você?
6: Sou o Davi. Eu jogo quadra e praia, na quadra eu sou ponteiro e na areia eu sou defensor.
1: Pô, esse braço pequeno assim, cara, você é forte desse jeito aí?
7: Pancada?
6: Tenta.
1: Quantos anos?
6: 14.
1: Ixi.
6: 2012,
1: já com esse tamanho todo? Que isso, rapaz, é forte. Seu nome?
8: Meu nome é Joab, sou atleta de vôlei de praia, sou defensor. Boa. E atuo hoje como professor também aqui, do meu filho.
1: Opa, e qual que é o seu nome?
9: Sou o Vinícius, bloqueador.
1: Bloqueador também. Pô, rapaziada boa aí, PH. E aí, qual que é a sua missão aí? Qual que é o seu objetivo a partir das quadras aqui na Orla, com esse visual maravilhoso que é entre nós? Mas qual que é o objetivo mesmo? É levar essa turma toda para chegar até uma seleção? É pensar alto, eventualmente ir atrás de uma Olimpíada? Enfim, explica um pouquinho desses seus objetivos.
2: Sim, isso aí. A ideia é desde de pegar a base da molecada nova, tentar começar a trazer essa molecada para o mundo profissional. Hoje a gente conseguiu trazer um pessoal de São Paulo, Campinas, Gabriel, que é seleção de base, já jogou Mundial Adulto, Sofia, que joga no Centro Olímpico, Davi no Centro Olímpico, Vinícius e Joab de Campinas também. Então trazer essa galera profissional para a galera de Itanhaém ter um convívio com esse voleibol profissional. E então conseguir colocar a molecada daqui para jogar uma federação, levar para jogar um brasileiro fora do estado. Essa é a ideia.
1: E para a cidade e justamente para o seu trabalho hoje, você na área da mentoria hoje, né, como professor. Quando se tem um atleta disputando uma seleção de base, participando de competições importantes, qual que é o valor que agrega isso para você no dia a dia?
2: Cara, é muito bom porque eu vivi tudo isso como atleta e ainda tento viver. E conseguir colocar a molecadinha pequena para viver junto, pô, é legal pra caramba.
1: Pra quem ainda não curte o vôlei de praia ou tá ouvindo e tá falando, pô, eu acho que eu tenho meu filho, meu neto, minha neta, que deveria praticar essa atividade. Qual que é a sua recomendação agora como técnico PH?
2: Cara, chamar a gente no Instagram e marcar uma aula.
1: É bom mesmo?
2: É bom.
1: Então tá fechado. Boa sorte pra todos vocês aí. Dá um grito aí, grita aí, Itanhaém, vai!
10: 3, 2, 1, Itanhaém!
1: Pronto, o time tá fechado então, tá pronto aqui. E você fica sempre aqui no Parque Linear, é isso, PH?
2: Isso, aqui no Parque Linear.

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0: Mundial em 2018, quando eliminou a seleção brasileira e foi a terceira colocada na Copa do Mundo. Já em 2022, acabou caindo ainda na fase de grupos. Em 2026, a promessa é de uma seleção belga forte e contando com esse jogador, que é considerado um dos melhores meio-campistas do mundo, com passagem importante pelo Manchester City, hoje atua no Napoli da Itália. Mas dá para dizer que a técnica, o refino e a visão de jogo de Kevin De Bruyne envelheceram como vinho e serão servidas mais uma vez nessa Copa do Mundo.
1: Viva o litoral!

comecinho dessa música, a viola chorou um pouquinho, vai. Não dá pra gente dizer que chorou a viola, mas a nova geração de sertanejo também coloca um pouco desses artifícios muito usados na velha geração, né? Eu, Roger Paulo Duarte, não escondemos que somos fãs do sertanejo. E aí, pra escolher essa música, eu falei pro Roger, falei, ó, coloca uma nova geração, um cara que tá bombando, esse é o Panda, que tá ganhando muito espaço no cenário, tá começando agora. Eu ainda não fui a um show do Panda, mas sei que ele tocou recentemente lá na Baixada Santista. Eu vi isso aí, outro dia, deve fazer umas 2, 3 semanas.

agora vamos ao que interessa. Ana Paula Rodrigues vai participar hoje aqui do Vivo Litoral, porque você sabe que ela entende tudo de trânsito, né? É, pode ser dentro da cidade, na estrada, em qualquer canto. Ana Paula Rodrigues manja e muito. E essa semana, o governo federal decidiu suspender as multas por evasão do pedágio Free Flow. É, por quê? Porque colocaram lá os pórticos, a cobrança começou a valer, mas estava uma verdadeira confusão, né? Porque era o seguinte, passou por duas, três estradas.

0: né, que já tem o esquema de free flow, ou qualquer outra rodovia, o sistema Anchieta Imigrantes terá o free flow muito em breve, né? O sistema já está sendo montado. Se você pegou o free flow nesses últimos meses e foi multado, você tem que pagar o pedágio devido para a concessionária até o dia 16 de novembro. Até lá, se você quitar esse débito, né, com a concessionária por onde você passou, na rodovia pela qual você dirigiu, a pontuação na CNH e o valor da multa ficam devidamente suspensos. Se você não quitar esse valor devido até o dia 16 estourar esse prazo, aí não tem jeito, o perdão perde a validade e aí você fica com a penalidade, né, com a multa e também com a pontuação na sua CNH. Se nesses últimos meses você foi multado por causa de um pedágio free flow, mas já pagou a multa, você pode também recorrer para receber o valor da multa de volta. Mas isso tem que ser feito junto ao órgão que aplica essa multa. No caso de São Paulo, é o DR. Você entra em contato com o DR, manda o comprovante de que você pagou a multa e de que você pagou também o pedágio, e aí o órgão tem que te devolver o valor desta multa. Essa decisão, de acordo com o Ministério dos Transportes, afeta em todo o Brasil mais de 3 milhões e meio de multas que devem ser suspensas. Apenas em São Paulo, a gente teve mais de 800 mil multas aplicadas. E o principal motivo para essa decisão, segundo o ministro dos Transportes, o Jorge Santoro, é que a comunicação com a população não foi a adequada. E isso ficou muito claro para eles quando eles implantaram aquele sistema que renova automaticamente a CNH dos condutores que não tomaram nenhuma multa. E aí eles começaram a receber centenas de reclamações de motoristas que nem sabiam que tinham sido multados por causa do free flow. Vamos ouvir um trechinho do que o ministro falou nessa última semana.
1: O reconhecimento que não houve uma comunicação adequada. A gente teve a dimensão do problema quando a gente soltou o programa do Bom Condutor,

0: tenha um local unificado para fazer essa pesquisa de qual pedágio ele tem que pagar e para quem ele tem que pagar, porque hoje isso não acontece. Quem não tem a tag para passar direto nos pedágios tem que correr atrás da concessionária para encontrar o boleto e fazer o pagamento. E com isso, muitas pessoas ou esquecem de fazer o pagamento ou caem em golpes, porque foram criados muitos sites imitando os portais de concessionárias para pegar o dinheiro desse contribuinte que está ali na boa intenção de fazer o pagamento do pedágio. Então essas são as principais mudanças que a gente teve. Vamos ficar de olho para acompanhar todo esse processo de regularização de quem foi multado por causa do Free Flow, Lupato.
1: Valeu, Ana Paula Rodrigues, trazendo essas novidades aí para você ficar esperto em relação ao Free Flow, que já está presente em muitas estradas aqui do estado de São Paulo, viu? Não só as que levam para o litoral, principalmente as que estão indo para o interior. Então, pegou a estrada, fique muito esperto e siga as dicas da Ana Paula.

0: Semana que tivemos de comemoração aos 494 anos da cidade e com anúncios importantes, dentre eles a climatização de 100% das nossas salas de aulas. Inauguramos a creche Abel Pedro, a escola municipal ali na região da CESP, mas a gente ainda está muito feliz com uma conquista que é para o futuro, que foi o ICA, o Indicador da Criança Alfabetizada. Nós ficamos em primeiro lugar na região da Baixada Santista. Isso nos deu uma motivação a mais para que a gente possa continuar trabalhando no futuro, investindo no pedagógico, investindo no aprendizado das nossas crianças. Então, acho que esse ponto aí é o que nós destacamos. É claro que os investimentos na área da infraestrutura, na alvenaria, ele é importante. Nós estamos aí na conquista de imobiliários. Também já iniciamos a reconstrução da escola Pedrina, que o ano passado acabou sofrendo aí um incêndio. Então, são conquistas importantes no nosso município, mas a questão do indicador de criança alfabetizada, isso pra gente foi algo aí de muito orgulho.
1: E esse ICA, qual que é o critério e contra, né, vou dizer assim, essa disputa saudável com as cidades aqui da Baixada Santista, quais são os critérios aí que estabelece para ter uma nota boa que se destacou aí também?
0: Sim, é uma iniciativa do governo do estado, né, através da influência eleitora. Então, assim, os municípios trabalham e a base é o segundo ano. Então a gente tem ali o segundo ano como o ano de corte para que a gente possa ter esse indicador. E nós saímos de 48%, né, de 2024 e agora para 2025, embora o resultado saia agora em 26, mas ele é referente a 2025 e nós chegamos a 60. Aí agora a gente passa a ter uma nova meta, né, que é o 67 agora para 2026. Como nós tivemos aí 12 pontos, né, de avanço, a gente acredita que vai ser possível.
1: Os alunos fazem provas, é isso? Leva em consideração estrutura do colégio, enfim?
0: Não, é feita uma prova, é o sistema SARESP do governo do estado, e através dessa prova, dessa avaliação, é conseguido extrair aí esse indicador. Então é feito todo um trabalho de preparação, obviamente, também para essa avaliação, mas quando a gente fala de alfabetização, né, então é um pouco mais amplo. Por isso que a questão até da climatização faz muito sentido, porque se a criança está num ambiente saudável, confortável, e o professor também, isso vai melhorar a qualidade de ensino. Então é por isso que a gente vem investindo muitas vezes em questões mais, não vou dizer básica, mas hoje em dia uma questão de climatização é uma coisa quase que necessária. E como eu falei, mobiliário, a gente tem aqui uma merenda de referência também. Então é todo um conjunto que a gente entende que isso vai refletir como está refletindo.
1: E no caso da climatização nos colégios, até quando que todas as escolas aqui de Itanhaém estarão com ar-condicionado?
0: Olha, os equipamentos já estão conosco, nós já recebemos, foram aí investidos algo aí com aproximadamente, eu posso colocar, R$2 milhões entre a aquisição das máquinas, e agora nós estamos em fase aí de conclusão da licitação, que vai contratar uma empresa específica para fazer a instalação desses aparelhos. Então a nossa expectativa aí está em torno de 120 dias, eu acredito que 4 meses aí nós tenhamos aí 100% das nossas salas de aulas climatizadas.
1: Tá certo. Secretário Hugo de Lalo, secretário municipal de educação, pasta talvez a mais importante que tenha da cidade, é a pasta da educação. E só pra gente finalizar, hoje em comparação, vai, municípios vizinhos aqui, Peruíbe, Mongaguá, por exemplo, tá dentro de uma média, eu diria assim, de crianças, são 19 mil, né,
0: aproximadamente? 19 mil, aproximadamente.
1: Ou a cidade de Itanhaém tem o perfil de ser justamente ter uma molecada mais concentrada aqui?
0: Nós temos a maior rede comparado às cidades aqui, e é engraçado, se a gente fizer realmente ali uma comparação, é a maior rede até com municípios como Santos. Por quê? Porque o município lá consegue ter também uma alta demanda na escola particular e tal. Então, proporcionalmente, a gente tem um indicador municipal que a maioria está maciçamente na rede municipal, que demanda aí toda uma logística de transporte. A gente realiza aí um transporte municipal escolar para uma quantidade considerável, entendeu? Nós temos aí cerca de 400 alunos da rede rede, casa a casa, que o transporte escolar oferta.
1: Gratuito.
0: A gente tem aí uma linha de corte aí de aproximadamente uns 1.500 alunos sendo transportados. A gente tem aí uma quilometragem, porque Itanhaém é o maior município,

0: em expansão territorial. Então a gente tem aí uma quilometragem diária bem considerável, mas à medida do possível e principalmente, como eu falei, o prefeito Thiago tem um olhar sensível à área da educação, isso facilita que a gente possa estar ofertando aí o mínimo com condições para as nossas crianças.
1: Secretário Hugo de Lalo, secretário da Educação aqui de Itanhaém, obrigado, até a próxima.
0: Obrigado, Felipe, parabéns pelo trabalho.
1: Obrigado.
2: Valeu. Valeu, Felipe Garrafa, aqui, ó, lembrando, domingo que vem já está de volta aqui ao Vivo Litoral, depois das férias de 8 meses e meio que ele pegou pra descansar com a esposa, vai voltar aqui pro Vivo Litoral, mas eu dou uma passadinha também pra conversar com vocês ouvintes de vez em quando, né? Falar em ouvinte, vamos colocar aí mais algumas participações.
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4: Bom dia, amigos da Rádio Bandeirantes.
2: Bom dia.
4: Vivo Litoral. Rogério Rodrigues Martins aqui de São Vicente. Primeira cidade do Brasil. Ó, aqui, a cidade tá top. Top, prefeito aqui dando um talento na cidade. Quem não ajuda, às vezes é a maioria da população. Mas é uma bela cidade para se conhecer, cara. É, São Vicente é linda. Linda, linda, linda. Um abraço a todos.
2: Olha lá, nosso ouvinte de São Vicente elogiando a cidade. É raro, hein, ver uma pessoa que elogia a gestão, elogia a cidade. Eu confesso que gosto e gosto muito de São Vicente.
5: Muito bom dia, meus amigos da Rádio Bandeirantes de São Paulo. Eu, pintor letrista Zequiel Domingues, da cidade de Pouso Alegre. Estou curtindo vocês aqui na minha chácara, aqui em Pouso Alegre. Selecionando aqui alguns frangos caipiras para a gente fazer o feriadão no fogão a lenha. Valeu, tchau, obrigado.
2: Roger Paul me soltou aqui fora do ar. Chama a gente aí para participar. Eu nunca consegui comer uma comida ruim feita em fogão a lenha. Não sei se você, ouvinte, já conseguiu essa proeza de estragar uma comida no fogão a lenha. Porque, ó, só de estar na linha ali, só a forma como é feito, o carinho que se tem, né, pra fazer a comida no fogão a lenha, no forno a lenha, que também faz coisas deliciosas, é bom demais da conta, né? Muito legal mesmo as pessoas que têm esse costume. Você sabe que lá, quando eu era moleque, a gente ia pra fazenda e tinha fogão a lenha. Pra quê, né? Era fogão a lenha e churrasco de chão, sabe? Aí uma vez, colocava o tijolo em volta ali, né? Deixava a costela cruzada, né? Fazendo um triângulo assim com as duas costelas e assando a noite inteira. Aí colocava em volta o tijolinho, né? Pra a criançada não chegar perto e tal. Não preciso nem dizer, né? Que uma vez eu fui correndo, topei no tijolo, abri a canela. Tem a cicatriz até hoje dessa história aí. E ó, só pra gente fechar de vez o Vivo Litoral de hoje, eu prometi que ia falar sobre um evento que está tendo em São Vicente. Nosso ouvinte falou de São Vicente agora há pouco. Na Praça de Eventos Itararé, hoje é o último dia para você comer um churrasquinho diferente, tá? É o maior festival de churrasco, chama Burning Fest. Tem uma batalha lá.

da Bandeirantes com a gente. Agradeço demais a você que esteve aqui no Vivo Litoral e que continua, viu? Porque vem aí o Domingo Esportivo Bandeirantes com ele, João Paulo Capelanes, e a mais completa equipe de esportes do Brasil aqui na sua Rádio Bandeirantes. Muito obrigado. Domingo que vem o Garrafa tá de volta. Um abraço a vocês, ótimo domingo e uma boa semana também. Tchau.

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0: 10 horas e 10 minutos. Estamos chegando, um abraço pra você especial. Bom dia, bom domingo. Dia 3 de maio de 2026. Friozinho, chuvinha em São Paulo. Não sei aí no interior. Aê, interior maravilhoso que a gente gosta. Alô, litoral sul, litoral norte de São Paulo. Você que tá em outro estado, você que tá em outro país, você que tá em outro planeta. Estamos chegando com o Domingo Esportivo Bandeirantes Brasil.
1: Mas eu trabalho, a vida fica lá fora. Tudo
0: fica lá fora, porque aqui é só alegria, gente. Vamos juntos até a meia-noite. Como assim, Capela? Até meia-noite? Até meia-noite, graças a Deus. Com muito trabalho, com muita energia, até porque teremos duas transmissões. Ontem transmitimos uma partidaça. Palmeiras e Santos ficaram no empate por 1-1. Hoje é a vez do São Paulo, 4 horas da tarde. E mais tarde, mas bem mais tarde, 8:30 da noite, horário que o povo não curte muito, é bem verdade, teremos Mirassol e Corinthians. Será que finalmente o Fernando Diniz, com a sua equipe, vai tomar um golzinho até aqui? 007, hein? Zero empate, zero derrota, aliás, zero gol sofrido, zero derrota e 7 jogos sem perder. É impressionante, os números são muito positivos e a fiel torcida corintiana está vivendo uma grande lua de mel com o Diniz. E eu quero viver uma lua de mel com você, até porque não dá pra ter uma lua de mel com o Guilherme Agrela, né? Tudo bem, Agrelinha? Bom dia, você tá mal ou não?
2: Tudo bem, Capela, bom dia pra você, bom dia a todos que nos acompanham aqui no Domingo Esportivo Bandeirantes. Eu só não entendi o porquê dessa sua recusa a uma lua de mel comigo, eu não entendi,
0: você
2: não.
0: Você curtiria uma lua de mel comigo ou não?
2: Não.
0: Você me levaria pra onde, hein, numa lua de mel, vai? Ah. Qual seria o destino?
2: Pra comer um cachorro quente no máximo.
0: Não, não. Se for pra levar na lua de mel, tem que fazer uma coisa mais gourmet.
2: Santos?
0: É. Ah, leva pra Maldivas, né, velho? Abre o bolso aí, irmão. Pô, já esteve em Maldivas, irmão?
2: Não.
0: Eu também não.
2: É.
0: Pô, tem uns hotéis lá que a diária acho que paga a viagem que eu gasto o ano inteiro, velho. Você tá de brincadeira.
2: E Tailândia?
0: Tailândia já.
2: É, lá. Tailândia já. Lá parece ser bom, né?
0: Pô, Tailândia é a melhor viagem que fiz na minha vida.
2: Ah, é?
0: Opa, disparada.
2: Ô, que legal, por quê?
0: Eu amo a Ásia, velho. É que assim, eu vou falar uma coisa pra vocês. Eu gosto muito de frequentar a 25 de março, o Paris. Eu adoro, velho. É um programa que eu tenho de final de semana. Tipo assim, sabadão, eu tô de folga, por exemplo. Ontem não foi o caso, mas sabadão eu tô de folga. Eu curto pegar, meter uma regatona. Sabe aquela regatona mão sagrada? Aquele shortinho de futebol curtinho.
2: Ah, você deve ficar lindo.
0: Meto um chinelão mão sagrado e vou pra Santa Efigênia, vou pro Paris, vou pra 25 de março. E eu curto demais, era, porque eu me sinto livre do que ficar todo engravatado, de calça jeans, apertado, no calor, suando, que gordo sua, né? Você sabe como é que funciona. E aí, por que eu tô fazendo esse paralelo com a Tailândia? Porque aqui, muitas vezes, as pessoas, elas te julgam. Porque você tá de chinelão, que você tá de shorts, que você tá de regata. Lá na Tailândia, irmão, eu já vi gente, juro por Deus, saindo de pijama. Na rua, no mercado, no shopping, pijamão. E cada um vive a tua vida e ninguém enche o saco de ninguém. Concorda comigo do que você? Não, tenho que ser poser, tenho que sair bonitinho, senão vou falar que não sei o quê. Quantas vezes que eu já vi assim, você deu capelanes da Band? Caramba, meu, você sai assim de casa? Como se fosse um absurdo uma regatinha, pô, no calor uma regatinha, que é que eu vá, que é de sobretudo, Agrela?
2: É, não, realmente, ainda mais no calor, né, pô, calor. Oh. Aliás, eu costumo vir de shorts, tal, mais despojado aos finais de semana,
0: é
2: né?
0: Mesmo? Você tá de shorts hoje,
2: tô de shorts
0: mete,
2: hoje.
0: Mete, levanta aí, olha, mostra aí o fio.

0: figurino do Agrela. Vamos lá. Presta atenção, levanta aí, eu ia fazer
1: um comentário pertinente, mas aqui... O camarada não permite.
0: A gente até meia-noite, irmão. Aí mais tarde você fala. Vai, Ale. Mostra aí o figurino do... Ô, menino lindo do papai.
1: Aliás, eu tô com uma blusa aqui de uma marca que, se quiser patrocinar nós, nossa senhora.
0: Tá na manteiga,
1: só ia dizer o seguinte: eu costumo vir de.
0: Tu tá com a perna peludaça, velho.
1: Ah, eu tenho, cara. Eu tenho preguiça de tirar.
0: Você nunca depilou?
1: Já. Opa, eu tenho uma tatuagem aqui na panturrilha.
0: E. O que é essa tatuagem?
1: É uma bola de futebol misturada com um coração.
0: Legal.
1: Porque minha mãe sempre dizia que eu comia, bebia, dormia, futebol. De tanto que eu amo o esporte. E aí a minha primeira tatuagem foi sobre isso. Então, pra aparecer melhor, pra deixá-la mais evidente, eu raspava a perna. Entendi. Mas depois de um tempo,
0: mas
1: eu falei,
0: com cera não. Nunca depilou com cera.
1: Não.
0: Eu já depilei com cera, velho.
1: O quê? Onde?
0: Eu já depilei quase o corpo inteiro. Oh,
1: entendi. Ah, okay.
0: Inclusive lá, velho.
1: Ah.
0: Faz você deitar de bruços, parece um pão de açúcar, vai e rejunta a tua banda como se fosse rejuntar a parede e de repente vai, velho. Arde, viu, velho? É uma sensação muito boa!
1: Entendi. Que bom saber, que bom saber.
0: Gente do céu, o programa nem começou direito. Marcou o kit, sinal. Boa, Grelinha. Tudo isso por quê? Porque falamos de uma lua de mel. Olha onde a gente foi parar, em depilação, velho.
1: É, pois é. O que, que tem a ver a Tailândia com isso?
0: Sei lá,
1: né?
0: Comecei a misturar.
1: Não, lua de mel. Bom, não vou falar.
0: Deixa quieto. Bom, o que importa é a gente falar de futebol aqui, ó, e mandar um beijo no coração do nosso ouvinte. Capela Sera Quente é terrível. Luiz Carlos mandou.

0: Ah, é?
1: É, eu fiz aquele tour básico, né? Quem vai pra Gramado, dá uma encostada em Canela, que fica 10, 15 minutos de carro, pra comer um belo X e aquele parque bem bonito que fizeram novo lá em Canela. E aí você desce pra Bento Gonçalves, que eu não, cara, eu sou, entendeu? Eu não bebo vinho, velho. Eu já tentei, eu não sou muito de bebida alcoólica. Tomo uma cervejinha comigo. Mas também eu empapuço rápido, sabe? E aí eu
0: fui... Tá ficando velho, hein?
1: Tô ficando velho, eu não sou... Quando era menino, mas também posso falar, nem quando era menino novo eu bebia muito, sabia?

0: por exemplo, tem o Felipe Garrafa, é, chope de garrafa ele conhece. Você é louco, é assim, o inimigo do fim. É brincadeira, eu amo garrafinha, mas que bebe essa criança, é brincadeira.
1: Inclusive também. Amanhã, pelo que eu fiquei sabendo, tem Copa CESP.
0: Tem, amanhã
1: né?
0: tem.
1: E a tendência é que esse seu limite de 4 chopes aí aumente um pouquinho, né? Não, em caso véio. De vitória.
0: Vou te falar uma
1: ou
0: coisa,
1: não.
0: Que eu não tô bebendo durante a semana.
1: Sabe? Ah, é?
0: Até porque tá me quebrando durante
1: é,
0: a
1: pai,
0: semana.
1: Né? Correria, pai, né? Pai, assim,
0: entendeu?
1: É.
0: Tem que chegar em casa bem, entendeu? Que a madrugada pra quem é pai, eu vou falar pra você, viu, velho? Alguém podia ter me avisado antes que o bebê acorda de 3 em 3 horas, que demora 45 minutos pra dormir. É uma loucura, mas faz bem, né? É, agora é o seguinte, pessoal. Eu quero chamar a atenção aqui da galera que tá mandando participação. Muitas mensagens já no youtube.com/radiobandeirantesoficial. Um abração pro Reginaldo Matheus dos Santos. Bom dia, Capelo. O homem mais sensato do jogo aberto. Meu Deus, imagina o mais insano. Falando sobre a Copa do Mundo, né? Que eu tenho batido um pouco na seleção brasileira. Deixa eu mandar um abraço pra Lucas dos Anjos. Capelo, os caras acharam que ganharam da gente goleada. Aqui é peixe. É, pois é, foi 1-1 o jogo. Um abraço pra você. Viva a nação santista. Luiz Carlos Pac. Kione, bom dia, Capela, aqui de Araçatuba. Coisa boa, Araçatuba maravilhosa, hein? Sônia Cortez, Capela, bom dia, indo para o interior com meu marido ouvindo vocês, que bacana. Obrigado ao Luiz Carlos que manda pra cá a participação. Gabriel Aparecido, Xana Alberta, se... não, mano. Putz, caí. Putz. Eu tentei voltar, velho, caí. Mas eu percebi na hora, né? O ruim é quando você não se toca, né? O Impressão Perfeita, 8563, bom dia, Capela, tamo junto. Mais de 200 e poucos aparelhos conectados conosco. Diego Gonzalez, bom dia, Capela. Rolândia sempre presente, vai Corinthians. Um abraço pra todos vocês. Ô, Agraninha, é o seguinte, já anunciamos aqui todas as plataformas que estamos ao vivo e eu quero aproveitar para falar o seguinte para todos vocês. Essa semana é uma semana muito importante, não só para a Rede Bandeirantes de Rádio, mas para o Grupo Bandeirantes de Comunicação. Presta atenção! Ó, eu não guardo segredo porque eu não sou baú, tá? E essa semana a gente vem atualizando, vem alertando os ouvintes e internautas que a Rádio Bandeirantes, às portas do seu aniversário, nós, na quarta-feira, teremos um dos melhores e maiores dias da história do Grupo Bandeirantes de Comunicação. 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Um estúdio mais do que tecnológico, digital, interativo, vai ser um show pirotécnico cada programa, é basicamente isso. 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Não deve estar ouvindo, nós tá trabalhando, mas tá mandado um abraço. E Jean-Pierre Wandersen também, com todo o timaço de externa, da interna, trabalhando dioturnamente. 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Pulo do Gato, Primeira Hora, Jornal Gente, piriri, paroró, pururu. 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Bom, gente, é o seguinte, o Eteoboni, ele falou assim, ó, Agrela, por causa da sua tatuagem, o Fernandinho ontem quase obrigou o ouvinte a fazer uma tatuagem do Neymar. O povo não queria e ele ficava bravo. O Fernandinho ficou pistola ontem, Agrela?

0: Coisinhas assim, mas...
1: Exatamente.
0: É, até bom, porque esse é um famoso gancho. Deixa eu mandar um abraço pra ele primeiro. Alô, mito mitológico, Fernandão Camargo. Esse é monstro sagrado. Grande Fernandão, nosso pé quente, hein? Amanhã tamo junto, Fernandão. Copa CSP neles contra a TV Globo. Meu bagulho ia ficar louco. Grande Fernandão Camargo ouvindo a gente, saindo de mais uma corrida, de mais um trabalho. Gente, é o seguinte, a pergunta do dia é uma pergunta que ela é capciosa. Porque já que o Agrela falou aqui sobre o Neymar e piriri, Neymar que ontem não jogou, deveria ter ido pelo menos com o grupo. Enfim, o Santos até jogou melhor sem ele ontem. A pergunta do dia é, o brasileiro trata mal os seus ídolos? Essa é a pergunta que a gente levanta aqui pro ouvinte para que vocês participem. E eu quero de coração que vocês mandem mensagem de áudio para cá. 11 999 04 8756. Você que é da nova geração, você que é das antigas, você que tá no meio termo aí, geração Z, Y, W, que vocês quiserem aí, mandem pra cá. O brasileiro trata mal os seus ídolos? Essa pergunta foi levantada primeiro pra todo mundo participar. E segundo, sabe por quê? Porque nesse meio de semana, o Neymar foi até a Argentina jogar contra o São Lourenço pela Copa Sul-Americana e foi uma comoção. Os jornais argentinos, que têm uma grande rivalidade histórica com o Brasil, ressaltaram a presença, a participação do Neymar. Os jogadores argentinos praticamente despiram o Neymar no campo de jogo. É chuteira, é camisa, é shorts, até cueca levaram embora para casa. E o Neymar, muitas vezes, o paralelo é, aqui ele não é tratado bem, aqui ele não recebe o carinho do povo brasileiro. A pergunta é, será mesmo? Ou... por quê? Então a pergunta que a gente levanta é, o brasileiro trata mal os seus ídolos? Interrogação. Participe através do 11 999 04 8756. Não anotou? Então anote aí, Brasil!
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0: Maravilha. Então, Agrela, eu queria te ouvir primeiro, cara. Eu tenho uma opinião formada já sobre isso, mas eu queria te ouvir. Até porque é importante a gente traçar um paralelo. Você, como é da nova geração, sou um pouquinho mais das antigas, tem o pessoal ainda mais das antigas, cada um vai colocar o seu parecer aí do atual momento. E aí, o brasileiro trata bem ou trata mal os seus ídolos? Vamos lá, Grelinha.
1: Olha, Capela, eu acho, isso não tem muita relação com o Neymar não, viu? Mas eu acho que o brasileiro não trata tão bem assim os seus ídolos. E eu até estendo essa reflexão, porque, por exemplo, o Hulk tá deixando o Atlético Mineiro.
0: Sim.
1: E ele será homenageado, né? E eu acho que isso deveria acontecer com a maioria dos grandes jogadores que nós temos, mas normalmente não acontece. Não só por culpa do brasileiro, né, do torcedor, mas também às vezes dos próprios jogadores, sim. Mas eu acho que às vezes a gente peca um pouquinho nesse reconhecimento. Então, por exemplo, a gente já conversou sobre isso aqui até nos bastidores. O Maradona é um deus na Argentina. E eu não sinto que o Pelé é reverenciado da mesma forma por nós brasileiros, do que o Maradona é pelos argentinos. Claro que isso também tem uma questão de identificação pelo jeito que o Maradona sempre foi, enfim. Mas eu acho que poderia ser diferente. Isso até no âmbito dos clubes. Então eu vou dar um exemplo. O Dudu, quando deixou o Palmeiras, não acho que foi reverenciado da forma que deveria. Tudo bem, saiu brigado, foi feia a coisa, mas... É um exemplo mais recente, né? Você falou sobre nova geração. Estendo, por exemplo, ao Rivelino no Corinthians, já para uma geração mais antiga. Quando deixou o Timão depois de uma eliminação para o Palmeiras no Campeonato Paulista. Foi escorraçado do Corinthians, clube pelo qual ele, nossa, destruiu, jogou muito e foi ídolo. Então, a gente costuma não tratar tão bem. Faço uma exceção, o Flamengo com o Zico. O Flamengo com o Zico, a torcida do Flamengo com o Zico é uma relação mais próxima de argentinos com o Maradona, né, do que os brasileiros com o próprio Pelé. Às vezes eu acho que o Pelé ele é mais reconhecido fora do Brasil do que dentro do nosso país. Então, é só uma reflexão que eu trago pensando no exemplo do Hulk, porque eu acho que o Hulk sim, ele sim, está sendo tratado de uma forma correta, porque não está saindo bem... Um pouco de briga, aquela coisa toda polêmica, o Hulk foi a público, né, contra a diretoria do Galo, enfim, mas isso ficou pra trás, porque ele tá saindo com o contrato rescindido de forma amigável, vai ter jogo de despedida, homenagem, eu acho que deveria ser sempre assim, porque no final, daqui a 20 anos, hoje o atleticano vai falar pro filho, pra filha, olha, eu vi o Hulk, né, e aí essa briga de agora vai ficar pra trás.
0: É, eu tenho uma opinião um pouco diferente, tá? É, eu acho que assim, eu como brasileiro sou um mero mortal. Ah, não é porque eu trabalho no microfone, que eu ponho a cara na TV todo dia aí, que eu sou maior ou melhor que nenhum. Não tenho essa pretensão, nunca vou ter. Posso estar rico um dia, não vou ter, eu sou igual, velho. Mesmo cara fora, mesmo cara dentro.

entra o meu jeito. Gostam? Ótimo. Não gostam? Ok. Show de bola. A vida que segue tá tudo bem. Não dá pra agradar todo mundo, é impossível. Agora, eu acho que o brasileiro, e aí eu vou falar como um brasileiro, tá? Eu me espelho em gente decente. Pessoas que têm atitudes condizentes com o que eu faço no dia a dia, tá? Então vou dar um exemplo. Ayrton Senna, eu pago um pau. Teve os seus erros durante a sua vida? Óbvio que sim. Mas a forma, a leveza, você pergunta para qualquer pessoa que já teve o mínimo de relação com Senna. As pessoas só falam coisas boas. Você falou do Pelé, por exemplo. O Pelé tem uma história muito triste, que é uma coisa muito particular, que eu detesto falar de gente que já foi para outro plano, porque eu acho que até uma covardia, a pessoa não tá mais aqui para se defender. Mas eu vou ficar em cima da história, Grela. O Pelé, ele não reconheceu voluntariamente a Sandra Regina, a filha dele, que foi um baita de um resultado, assim, teve uma longuíssima batalha judicial. A paternidade foi comprovada por DNA, acho que 90, 91, alguma coisa assim. E o Pelé ainda recorreu da decisão. E a moça faleceu em 2000 e pedrada aí, 2000 e bolinha. Ela teve uma doença ruim aí, que eu não gosto nem de falar o nome. Então nunca teve uma relação próxima. Então assim, não assumiu a filha.

0: do Neymar, cara, o Neymar, eu não sou hater do Neymar, até porque eu acho que o Neymar foi gênio. O Neymar cara, era um tesão ver o Neymar jogar. Eu não sou santista. Eu, quando tava no Brasil, saía da minha casa, de São Paulo, aqui perto da Band, pra ir pra Baixada assistir o Neymar, porque eu amo futebol e eu amava ver o Neymar jogar. Como amei ver o Neymar jogar no Barcelona, como gostei de ver em determinado momento o Neymar na seleção brasileira, como gostei em determinado momento de ver o Neymar no Paris Saint-Germain, que jogou bola depois da lesão. E, infelizmente, hoje não é o mesmo cara. Agora, o Neymar fora de campo, ele, infelizmente, não é o espelho que eu tenho. Que eu tenho, entendeu? Dos meus princípios, dos meus valores. Eu falei ontem aqui, teve toda aquela polêmica, pô, a esposa dele, a mulher dele tava grávida, foi lá pra festa, falaram que pegou outras mulheres e tal, fez isso, fez aquilo. O povo não sabe, não bate com esse tipo de ideia. Então aqui, ó, vamos lá. Robert Scheidt, na vela, maior medalhista olímpico do Brasil. Ademar Ferreira da Silva, primeiro bicampeão olímpico desse país. Gustavo Kirten, tricampeão de Roland Garros, é um ícone do tênis do Brasil e no mundo. Daiane dos Santos, Rafaela Silva, Raíssa Leal, que está começando agora, a fadinha do skate. Vanderlei Cordeiro de Lima. Todos esses aí, eles foram já condecorados com muitas homenagens, coisas boas, dentro e fora das suas atividades. Então, eu acho que esse negócio do brasileiro não tratar bem nos seus ídolos, eu acho que é uma grande bravata. O brasileiro trata bem, só que o brasileiro não quer só o exemplo de esportista. Ele quer o exemplo de índole, de postura, de conduta, de caráter. Tudo isso no pacote. O cara pode ser um monstro jogando bola, mas se ele for uma criança, um mau caráter, um vagabundo, não estou falando isso do Neymar, estou falando como qualquer um. Se ele for isso fora de campo, eu acho que o brasileiro meio que larga. O brasileiro não quer, o brasileiro quer representatividade. E você ser representativo apenas dentro da sua profissão e ser fora dela um tranqueira... Por isso que o brasileiro muitas vezes não quer abraçar esse tipo de situação. Este é o meu ponto de vista, tá? Meu ponto de vista. Eu vou ensinar minha filha em casa a ter a mãe dela, o pai dela, o avô dela, a tia dela como referência. O tio dela como referência. É isso. Você tem que ter a sua família como referência. Ponto. Mas como a nova geração, e é normal isso, você se espelhar em alguém, se você puder se espelhar em pessoas que são... limpas, fora de campo, com uma imagem tranquila, fora de atividade, e dentro delas, das atividades, essas pessoas forem pessoas, sabe, outro nível, fora do patamar, legal, bacana. Mas eu acho que basicamente eu consegui passar o meu ponto de vista. Não sei se você concorda, se você discorda, ouvinte, internauta Bandeirantes. Por isso que o nosso WhatsApp tá aqui para você participar. Coloco para você mais uma vez, ó.
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0: Estamos chegando, claro, com Caiane Martins, a Central Técnica Bandeirantes, com Alexandre Martins, grande Alesão, no youtube.com/radiobandeirantesoficial e todo o timaço técnico interno e externo. A graninha, concorda, discorda, mais ou menos por aí. Daqui a pouquinho tem Chico Lang ao vivo conosco aqui no estúdio da Bandeirantes. Vai ser um baita num papo, vamos lá.
2: Exatamente, capitão. Tô até preocupado aqui, porque eu já solicitei o Uber, um deles cancelou. Tô tenso.
0: É, normal.
2: Tu não pode perder o Chico Lang por aqui. Mas, ó, eu concordo com você. Eu só não acho que essa é uma realidade, sabia?
0: Não é, claro que não.
2: Porque eu não acho que eu não tô falando do brasileiro em geral, mas de uma parcela dos brasileiros. Não acho que as pessoas não me idolatram porque... Vou dar um exemplo, que o Neymar fez aquilo com a esposa dele. Cara, quantas pessoas, não é que acham certo, mas acham engraçado, sei lá, o que ele fez, entendeu? O Neymar, ele é muito polarizado, assim como as coisas são hoje, né? Então, ou você ama ou você odeia. Eu não me incluo nessa, eu tento não me incluir. Eu sei que você também não, mas muita gente é assim. A pessoa é cega pelo Neymar, ou então odeia, não quer de jeito nenhum, e enfim. Eu... não acho que a gente faz, né, esse juízo de valor que deveria fazer. E é por isso que eu não tenho ídolos, como eu falei até no exemplo que eu dei, que eu não faria uma tatuagem do Neymar, porque eu não tenho nenhum jogador de futebol como grande ídolo, justamente por isso, porque até hoje, e eu com certeza estou errado, porque, por exemplo, os

0: Assim, eu concordo com você. E se você, o ouvinte, não pensa, não tem problema nenhum, claro. Eu também penso dessa mesma forma. Eu não vou ter nenhum jogador, por exemplo, eu não tenho nenhum jogador atual, né, como grande ídolo, porque eu não concordo com as coisas que fazem fora de campo, por exemplo, ou faziam, mas dentro de campo é outra história. Agora, o meu pai, por exemplo, é muito fã do Ayrton Senna. Eu também, nunca vi, claro, mas em 2003 ele infelizmente faleceu lá em 94, né? Então, um período de tempo muito diferente, né? Uma distância. Agora, eu tenho o Ayrton como ídolo, pelo que já vi, pelo que conheço da história e pelo que o meu pai fala também. Mas eu já vi pessoas dizendo assim, nossa, eu tenho certeza, vou dar um exemplo, tá? Eu tenho certeza que o Ayrton Senna hoje seria de direita. O que não tem nada a ver uma coisa com a outra, né? Mas você vê como as pessoas já desvirtuam as coisas, entende? Pois é. Porque é o que a gente vive hoje. Então, o cara já morreu faz tanto tempo, as pessoas colocam julgamento em cima dele por causa disso.
1: Mas isso
0: por
1: aí isso... eu não quero entrar, velho.
0: Não,
1: isso
0: também
1: aí,
0: não, também não.
1: Pra mim aí
0: Mas é por isso que eu falo que às vezes acho que trata mal, porque coloca problema em tudo. E não é todo mundo, tá? Claro que não. Acho que essa pergunta é muito específica, muito delicada, o brasileiro de maneira geral. Não, mas eu acho que nós temos uma cultura de às vezes olhar mais pro que tá lá fora do que pro que está aqui. Então, e aí até...
1: Sim, também, né? Me fala aí um cara que o brasileiro idolatra absurdamente. Por exemplo, eu acho o Cristiano Ronaldo um fenômeno.
0: Sim.
1: Né? Por comportamento, pelo que ele já fez em campo, o Messi é a mesma coisa. Agora, ídolo, assim, sabe? Eu acho que é muito forte falar. Eu acho que a gente tem que tratar como ídolo brasileiro, entendeu? Você quer ter um ídolo fora, é seu direito, é um país livre, democrático, tá tudo certo. Mas essa questão aí, cara, eu acho que, principalmente, ficar mexendo muito nessa questão, esse âmbito político,
0: claro.
1: Acho uma porcaria, pra falar a verdade. Tá tudo muito chato, muito doentio, sabe?
0: Então, não, eu tô fora disso aí. E eu falei justamente por isso, porque você vê o quão doentio é. O que tem a ver o que o Ayrton Senna seria, né? Porque ele seria...
1: Mas as pessoas iam querer saber.
0: Iam querer saber,
1: e aí,
0: exatamente.
1: Senna, você é Bolsonaro ou você é Lula? Aí se o Ayrton fala, ah, cara, eu tenho mais um viés do Bolsonaro, nossa.
0: Sim.
1: Aí os lulistas iam, vagabundo, safado, que não sei o quê, você
0: e vice-versa.
1: É fascista, assim, e vice-versa, óbvio. Se ele falar que ele é de esquerda, nossa, o pessoal do Bolsonaro ia pisar na garganta dele. Enfim, eu não falo de política. Aqui não é o Jornal Gente, segunda, terceira edição. Estamos aqui para falar mais de esporte. E aí é impossível você questionar. E aí, o brasileiro trata mal os seus ídolos porque há sim esse cunho político que, querendo ou não, influencia a vida e também a opinião de muita gente. Vamos colocar a participação do povo aí, 10h38, 11 99 04 8756. Vamos lá!
2: Bom dia, João Paulo Capelão.
1: Bom dia!
2: Eu gostaria que você fosse na Colorado do Brás.
1: Opa!
2: Já que você vai em Paris ali, ó. A escola de samba de São Paulo, maravilhosa. Colorado do Brás, valeu?
1: Valeu!
2: Rogério Santo André. Um abraço, irmão. Tá voando, hein?
1: Obrigado, meu irmão. Um abraço pra você. O Brás eu frequento bastante. Inclusive, todas as camisetas que eu faço, eu tenho um canal.

0: Na hora que ele morre, daí faz estátua, aí faz homenagem, coloca nome de rua, coloca nome de centro de treinamento. Essa é a realidade. A maioria, tá? Não
1: Maioria.
0: é, não é todos. Um abraço, fica com Deus.
1: Outro para você. Pode ser talvez a maioria, mas muitos ex-atletas, ídolos que nós tivemos, que eu conversei, que graças a Deus eu tive o privilégio de conversar. Eu sempre faço essa pergunta, viu, Cris? De verdade. Você acha que você já foi homenageado o suficiente? Cara, eu costumo realmente perguntar isso. Uma vez eu fui fazer um evento aqui pela rádio. Eu quis ir fazer, era um evento de atletismo. Eu ia fazer uma matéria de entretenimento aí pra TV. E aí tava o Vanderlei Cordeiro de Lima, um fenômeno, né? Grande Vanderlei Cordeiro de... Gente boa, velho. Que cara, gente boa. Tá aí um cara que é legal tomar uma cervejinha. Tem história pra caramba. E aí eu perguntei, ô Vanderlei, pô, cara, um cara do seu tamanho, você acha que você já foi muito homenageado? Porque muitas vezes não chega pra grande mídia. Até porque é culpa nossa, viu? É culpa nossa. A gente que fala mais de futebol, futebol o dia inteiro, a gente deveria também ampliar um pouco mais o leque. Ah, mas o que vende? Ah, porque o investimento? Ah, porque o... Eu entendo. Tanto é que a gente tem o Mundo dos Esportes aqui do Fernandinho Fernandes todo sábado, que a gente fala literalmente de todos os esportes, sem exceção. Fernandinho fala de cricket aqui. Eu não sabia nem que tinha cricket no Brasil. A gente fala de cricket aqui, de boxe, fala de luta, fala de tudo. Então o Vanderlei falou: não, cara, você tá louco, nossa senhora, já recebi coisas até que eu nem pensei que eu mereceria. Então é mais ou menos algo assim que às vezes não chega para todo mundo, mas as coisas realmente acontecem. Não é só depois de morrer, mas depois que morre também, muita gente vira santo, né? Vamos lá.
2: Bom dia, José Mauro da Praia
1: E aí,
2: Grande.
1: Zé?
2: Deixa eu falar duas questões. O Neymar, todo mundo torce para ele por causa do Brasil. Mas ao mesmo tempo, hoje, ele não é uma pessoa exemplo, tá? Não é um pai exemplar, né? Não é um profissional exemplar, sabe? E em relação ao fã, eu acho que é uma coisa recíproca. Se ele tratar bem o fã vai tratar bem ele, vai gostar dele. E não é isso que ele tem feito ultimamente. Um abraço.
1: Outro, ô Zé, eu não consigo pegar o microfone da Rádio Bandeirantes aqui, esse canhão, e falar assim: o Neymar não é um bom pai. Puta, eu não consigo, velho. De verdade. Não consigo. Tá passando pano pro Neymar? Não. Como é que eu vou falar um negócio desse do Neymar sem conhecer? Eu acho que assim. Você acha que falta alguma coisa pros filhos do Neymar? Ah, mas é por causa do dinheiro, não é só tudo é dinheiro. Não, eu sei. Mas o Davi Luca, a Mavi, as filhas. Eu até entendo que algumas imagens que são divulgadas, vou dar um exemplo aqui, aniversário da filhinha dele. Você viu essa cena aí, Agrela? Aniversário da filhinha. Estão cantando parabéns para você, o Neymar tá com o um celular do lado jogando pôquer. Na hora do parabéns para a filha. Essa imagem que viraliza, que chega para todo mundo, qual é a imagem que entrega para você, mero mortal assim como eu? Pô, parabéns para você no aniversário da filhinha e o cara tá jogando pôquer. De duas uma, ou o cara tá andando e andando pra filha, ou esse cara tá extremamente viciado no pôquer. Entendeu? Só que assim, não vou passar pano, gente. Eu acho que tá errado, tá? Deveria estar lá, focar na filhinha, né? Tirando foto, filmando do que jogando pôquer. Mas eu não consigo chegar aqui e falar que ele não é um bom pai. Isso aí eu não tô no dia a dia. Eu custo acreditar. Só acho que algumas imagens. É por isso que eu falo. Muita coisa boa que o Neymar faz não chega, mas muita coisa ruim também que as pessoas divulgam são coisas que depõem contra ele, né? Pelo menos eu penso dessa forma. Mas obrigado, Zé, pela participação. Vamos lá, mais uma mensagem sobre idolatria.
3: Bom dia, João Paulo
1: Oi, bom
3: Capelanes.
1: dia.
3: Aqui é o Cícero de Campinas.
1: Fala, Cícero.
3: Olha só, eu vou falar para você,
1: Fala pra mim.
3: que nem uma pessoa que é, né, o Ayrton Senna, pelo caráter que ele foi, eu admiro ele bastante. Idolatrar, nós não devemos idolatrar ninguém. Nós só devemos idolatrar só a Jesus Cristo. Mas agora, admirar essa pessoa, admiro o Zico pelo caráter dele e tem outros mais, né? Agora, idolatrar mesmo a ninguém, só a Jesus Cristo,
1: Beleza.
3: ok?
1: E tá tudo certo, sem problema nenhum. Independentemente aí do seu foco, da sua religião, da sua crença, da sua fé, tá tudo certo. Também da sua opinião, não tem problema nenhum. Obrigado pela participação, Cissô. Vamos lá.
4: Capela, beleza?
1: Bom, oxi.
5: João de Santo André.
1: Ô, xará.
5: Então, Capela, sobre a situação do que você colocou aí de ídolos, para mim, meu maior ídolo que eu tenho na parte de esporte, na minha singela opinião, se chama Ayrton Senna. E o resto é ilusão. Oscar Schmidt era um cara bom, mas o resto era ilusão.
1: Obrigado pela mensagem. Até uma mensagem do YouTube aqui, ó. O nome

dele é Alex. Ele fala assim, ó, Capela, desculpa, mas querer separar política do dia a dia é covardia. Uma coisa depende da outra. Alex, não é isso não, velho. Política tá inserida em tudo, eu concordo contigo. Só que hoje em dia você tem muito mais perder do que ganhar pra falar de política. Porque as pessoas, deixa eu explicar pra vocês uma coisa. Isso aqui não é seu dono da verdade, isso aqui é o básico do básico. Se você é petista, você não quer saber a opinião do Capellani sobre o que ele pensa de política. Você quer que o Capellani fale que o PT é o melhor do mundo. E a recíproca é verdadeira para quem apoia o regime de direita. Se vocês perguntarem, por exemplo, você é um apoiador ao Bolsonaro. Capellani, e aí? Qual é o seu viés político? Você é direita ou esquerda? Ah, eu sou petista. Ah, é? Você

0: B. Pô, que isso, irmão? Onde a gente vai parar, velho? Enfim, vamos lá. Participação do povo, que é o que mais importa.
1: Capela, bom dia.
0: Dia.
1: Aqui é Wilson Rodrigues de Souza, motorista de São Bernardo do Campo. Hoje tem um jogão bom aqui em São Bernardo, hein?
0: Tem mesmo.
1: São Bernardo de Ponte Preta.
0: 4 horas.
1: Beleza? Eu sou palmeirense roxo, beleza? Muito obrigado, bom serviço.
0: Muito obrigado, um abraço pra você. 4 horas da tarde, esse jogo aí, hein? Marque aí, torcedor. Série B do Campeonato Brasileiro, Operário do Paraná contra Londrina, São Bernardo de Ponte Preta. 18 horas, Esporte contra o Ceará, Atlético Goianiense e Juventude, 18h30. 8h30, América Mineiro e CRB. E fechando a rodada de domingo, Avaí e Novo Horizontino. Teremos também outros jogos pela Série A do Campeonato Brasileiro. Tivemos ontem e teremos hoje. Vamos lá, Guilherme Agrela, solta a moça, Agrelinha.
2: Vamos lá, Capela, porque às 4 da tarde, além de São Paulo e Bahia, com transmissão da sua Bandeirantes, tem também clássico carioca, Flamengo e Vasco da Gama, no estádio do Maracanã. 6h30, Internacional e Fluminense. Fluminense pressionado aí depois de mais uma derrota na Copa Libertadores.
0: Um ponto na Libertadores,
2: pois
0: só.
2: É, tá feia a coisa. E o Zubeldia falou: vamos a classificar.
0: Eu duvido.
2: Tá feia a coisa pro Fluminense, mas claro, ainda há esperança para o torcedor do tricolor das Laranjeiras. 6h30 também, Chapecoense e Bragantino. E às 8h30, com transmissão da Bandeirantes, tem Mirassol e Corinthians. Só na Série B, Capela, rapidinho. 4 da tarde, Operário e Londrina. Mesmo horário desse jogaço que o ouvinte.

0: Eu sei que você só falou dos jogos da Série A e tal, mas eu quis passar o cardápio completo.
1: Não, irmão, pro ouvinte. Eu falei da Série B, velho.
0: Você falou da Série B? Eita, nós. Desculpa.
1: Acabei
0: aí
1: de falar todos os jogos da Série B.
0: Ah, perdão. Ouvinte premiado. Então,
1: ouvinte premiado.
0: Então posso falar? Então eu posso falar do futebol internacional?
1: Pode.
0: Vamos lá então, ó. Porque nesse momento, Capela, na Premier League, 35ª rodada, tem Bournemouth e Crystal Palace. Bournemouth vai ganhando por 2-0. E aí, mais tarde, logo mais, daqui 50 minutinhos, tem o maior clássico da Inglaterra. Manchester United e Liverpool no Old Trafford, casa do Manchester United. Eu sei que você gosta bastante dos Red Devils. E hoje, né, nesse momento, esse ano, eles estão bem. Terceira colocação na Premier League, brigando, claro, por essa vaga aí na UEFA Champions League da próxima temporada. Já garantidos vão para a Champions do ano que vem. E aí, às 3 da tarde, tem um confronto importante para um time que briga contra o

Unidos, a melhor coisa que vocês fazem. Aí o Ruther tá bravo comigo. Não entra na esfera política, Capelanes. Você já deu várias pistas de que lado da política você está. Eu não tô em lado nenhum, irmão. Eu só como cidadão que pago meus impostos, ou tento pagar, que eu tô em débito, inclusive, com alguns impostos, que esse país aqui é canalha com a gente, com o contribuinte, né? É canalha. Quer dizer, o governo pode reter o seu FGTS e você só pode ter acesso se você for comprar uma casa. Claro, né? Porque você vai usar esse dinheiro, porque aí é uma delícia, né? Vai ter mais uma casa, vai pagar mais o IPTU abusivo pro governo e independentemente do governo. Eu não tenho lado político nenhum. O meu lado

festa para todo o Brasil, o maior do país, com Ronaldo Giovanelli, com Luiz Sabiani. E aí no intervalo, no pós-jogo, tem a Ana Martins com o Lucas Bueno. Vamos até a meia-noite. Hoje é um domingão gordo, recheado com muita coisa bacana, e você pode apostar, a Bandeirante sempre está lá ao seu lado. Daqui a pouquinho a gente volta, vamos fazer a primeira pausa aqui, Agrela. Tem muita gente participando conosco e em instantes a gente vai receber nos estúdios da Rádio Bandeirantes, sentado nessa cadeira, Chico Lang. Vamos contar história, vamos ressaltar história, vamos contar bastidores do jornalismo, vamos falar bastante coisa bacana. Você que tem alguma pergunta, crítica, sugestão, elogio, não é que tá aberto para você participar, tá escancarado. É só você chegar, porque o Domingo Esportivo Bandeirantes tá só começando, Brasil!

0: Eu já te falei, Agrela, você tinha que fazer um quadro nas suas redes sociais aí, toda sexta-feira, uma dancinha com algum integrante da equipe de esporte do seu Reels. O que, que
1: você
0: acha?
1: Ah, o primeiro vai ser você. E eu vou te falar, se for pra rebolar, eu vou perder.
0: Ah, não, também com essa anca que eu tenho
1: não,
0: aqui.
1: Não, não, né? Não. Você, ontem eu te vi. Olha que frase,
0: não,
1: né?
0: Aí, irmão.
1: Não, não, vou falar, vou falar.
0: Aí.
1: Ontem eu te vi brincando com o Michel Lopes.
0: Deu uma requebradinha.
1: Requebrando. Cara, eu não... Vou te falar, velho. Isso é invejável.
0: Toda vez que eu chego na banda, o porteiro fala pra mim, ô, seu Capela, beleza? Tudo bem aí? Aí ele vai viajar. Eu falei, não, por quê? Ué, tá com o bagageiro cheio?
1: Maravilhoso. Vou te convidar pra dançar comigo. Aí daqui a pouco você vai aparecer também no YouTube da Rádio Bandeirantes de uma outra forma, né? Você aparece bastante, é o nosso craque aqui, mas dessa vez vai aparecer dançando com um mero produtor.
0: Imagina, um aspirante a repórter, que já é o melhor produtor do Brasil. Você é o fenômeno.
1: Obrigado, obrigado.
0: Os últimos abraços antes da primeira pausa. The best time esportivo pra mim há mais de 60 anos, aproveitando. Vai Corinthians, Vera Didário, Poços de Caldas, alô Minas Gerais, um abraço pra todos vocês. Agrela, coloca meu áudio no ar, calma que daqui a pouquinho a Grelinha vai colocar aí. Vitor Bali tá com a gente aqui. O maior ídolo deste país chama-se Roberto Carlos, o cantor, e no futebol Zico, exemplos de caráter, grande abraço. Venâncio Brito, o Guga de Ribeirão Pires fazendo churrasco, ouvindo a gente. Aqui, Capela, você gosta de um solzinho, né? Eu adoro um solzinho. E adoro você, ouvinte Bandeirantes. Daqui a pouquinho a gente volta na sequência do Domingo Esportivo Bandeirantes. Na volta do break, Chico Lang estará entre nós. Ei!

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horas e 4 minutos de volta, Domingo Esportivo Bandeirantes. Vamos juntos até a 1 hora da tarde, depois do Concentração. Vamos juntos também aí falando mais do seu clube de coração, girando o Brasil inteiro, porque é uma rodada cheia, Campeonato Brasileiro em destaque pra você. Anote aí, torcedor. 4 horas da tarde, Flamengo e Vasco, o nosso jogo, transmissão da Bandeirantes, São Paulo e Bahia. Pouco mais tarde, 6:30, Internacional e Fluminense, mesmo horário para Chapecoense e Bragantino. E 8:30 da noite, vai Corinthians! Tem Corinthians em campo como visitante. Mirassol e Corinthians vão se enfrentar. Ontem tivemos a abertura dessa rodada do Brasileirão. O Botafogo, hein? Que fase do Botafogo, senhores. O Botafogo conseguiu a proeza, jogando em casa, no último lance da partida, tomar a virada. Botafogo venceu com o gol do Ferrarese, 1-0 Botafogo. Aí tomou, aos 24 do segundo tempo, o gol do Alef Manga. E aí o Jajá, aos 48 da segunda etapa, faz o 2-1 pro Remo. Botafogo numa situação que é crise administrativa, ninguém sabe quem manda, se vai ter recuperação judicial ou não, boleirada saindo, o time caindo, tá feia a coisa, hein? Aí transmitimos com Ulisses Costa, Palmeiras e Santos ficaram no empate por 1-1, algumas polêmicas da arbitragem, tratamos muito sobre isso e trataremos na sequência. Vitória bateu o Coritiba por 4-1, o meu Atlético Paranaense ficou no empate horroroso, jogo contra o Grêmio 0-0. E aí, meus amigos, o Cruzeiro em casa pegou um Atlético Mineiro, né, meio esquisito, saída de ídolo, uma crise também administrativa por lá, jogadores não estão jogando nada, e o Cruzeiro que deu uma melhorada, mas o Cruzeiro perdeu. Cruzeiro 1, Atlético Mineiro 3, acredite se quiser. Aí pra variar teve confusão, o Lianco foi expulso, o Renelote, que é jogador do próprio Atlético Mineiro, foi cobrar o Lianco. Quer dizer, o Galo venceu, mas obviamente teve polêmica em mais um clássico mineiro. Cruzeiro 1, Galo 3. Daqui a pouquinho, gente, atenção, hein? Chico Lang conosco. Vamos falar muito sobre o futebol brasileiro, sobre o Corinthians dele. Tem muita coisa aí de bastidor, jornalismo esportivo. Vamos ressaltar e relembrar e viver esta memória esportiva chamada Chico Lang para todo o Brasil.

Olha, gente, nesse momento, eis que entra esta bandeira da comunicação esportiva desse país. Estamos com Chico Lang nos estúdios da Rádio Bandeirantes. E você sabe, né, ouvinte, o internauta que está acostumado, ambientado a esse horário, a gente tenta manter um legado aí do eterno Mirtão. Até porque, gente, qual que é a ideia aqui? A gente falar sobre o seu clube de coração, a gente colocar e ter muita interatividade no programa e, consequentemente, a gente não só valorizar, mas ressaltar a história, não só dos ídolos que citamos há pouco, dos esportistas desse país e, consequentemente, das pessoas que transformaram a comunicação esportiva do Brasil. Então, com muita alegria, era um desejo já muito grande a gente poder contar com ele, até porque eu já participei várias vezes do Mesa Redonda, tive o privilégio de estar lá, programa que desde moleque eu assisto e hoje acabei criando dentro da comunicação esportiva, não

0: jornalismo, futebol clube, aquela coisa toda.
1: Sociedade Esportiva Jornalismo,
0: Sociedade,
1: né?
0: Sociedade Esportiva Jornalismo, Jornalismo Futebol Clube, enfim. Ele não assumia que era palmeirense. Mas eu assumia que era corintiano e deu certo. E deu tanto certo que foi um sucesso não só, vamos dizer assim, jornalístico, né? Como também foi um... teve muito prestígio o programa e foi um programa de sucesso comercial, né? Principalmente comercial, que é o que você sabe muito bem, você trabalha no meio, você sabe que segura muitos programas quando o comercial dá certo, né?
1: Não tenha dúvida.
0: E nós começamos a revolucionar a televisão brasileira com esse programa. E foi uma coisa que aconteceu sem querer, a bem da verdade, né? A gente não tinha planejado tudo isso. Enfim, mas as coisas foram acontecendo, as coisas foram se postando, né? Foram se colocando à nossa disposição e a gente aproveitou e o programa foi um sucesso, né?
1: Cara, sem dúvida. Ó, algumas mensagens já estão chegando por aqui, ó. Chico Lange é uma referência esportiva presente na memória afetiva de todos nós. Abraço do Renato Aranha, corintiano de Caçapava. O Chico, queria voltar lá do começo. Porque a tua história todo mundo conhece. Fala o nome Chico Lange, todo mundo fala, pô, Chico Lange, claro e tal. Mas antes do Chico Lange ser o Chico Lange, você já tinha esse pensamento meio revolucionário? Eu vou me posicionar como corintiano porque essa é uma grande diretriz que o jornalista esportivo se questiona toda vez. E aí, o comunicador esportivo, ele tem que revelar o time que torce, sim ou não? É transparência com o internauta, com o ouvinte, com o telespectador? Queria que você falasse desde lá de trás, quando você sai da sua faculdade, entra no primeiro programa esportivo. Como é que era o Chico Lange das antigas?
0: Olha, eu vou dizer a verdade para você, Capelanes, eu sempre tive vontade de assumir, né? Que era corintiano. Que eu achava que tudo era uma grande hipocrisia, né? E naquela época, que eu era garoto, o rádio era muito forte, né? E tinham, assim, grandes locutores, grandes comentaristas que tinham times, que torciam para clubes, né? E que alguns até eram ligados a clubes e não assumiam que eram, né? Então, eu ficava, assim, meio invocado, sabe? Falava, mas por que não, né? Assumir que clube você torce, né? E eu não tive a oportunidade de assumir, a não ser quando eu comecei a trabalhar no jornalismo mesmo, né? E isso aconteceu quando eu fui do Notícias Populares para a Folha da Tarde. Na Folha da Tarde...
1: Isso em que ano, Chico?
0: Isso foi em 1980 e agora você me pegou, acho que foi 85.
1: 80 e bolinha, vamos lá.
0: Tá. 85, foi em 85. Eu fui para lá. Primeiro como editor de esporte, normalmente, né, para copiar a matéria, depois como repórter, depois o Toninho Boca Suja acabou brigando lá com a diretoria, eu assumi a direção de esporte, aí assumi a direção de esporte, passou mais um pouquinho, eu peguei a editoria de polícia também, que era uma coisa que eu gostava de fazer.
1: Olha só.
0: Eu gostava, eu sempre gostei, porque eu comecei no Notícias Populares, né?
1: Sim.
0: E que é aquele que espremia e torcia e saía sangue, né? Espremia e saía sangue. E eu sempre gostei. E aí a direção que estava lá, que era o Antônio Ágio Júnior, né, acabou com a queda da ditadura militar, ele acabou perdendo o prestígio que tinha e foi substituído. E o Frias, então, colocou o Adilson Laranjeira para ser o administrador, né? E o Adilson Laranjeira chamou o Brickman para ser o editor-chefe do jornal. E o Brickman sempre quis fazer uma coluna, sempre quis ter uma coluna de esporte forte. E eu não acreditava muito nesse negócio de coluna, para dizer a verdade para você. Eu achava uma coisa chata, que era uma coisa para que pouca gente lia, que não tinha muito interesse.
1: Encher linguiça.
0: Encher linguiça. Mas eu estava errado, não é assim, não. Depois eu percebi que não era desse jeito. Já era um princípio de influencer, sabe? Era um tipo de influencer na opinião pública, né? Você já tinha influência com o que você falava na opinião pública. E aí o que aconteceu foi o seguinte, foi que um dia ele chegou e falou, olha, você já tem aí os cargos que você tem, e eu preciso de um colunista. Aí eu procurei o Flávio Prado, não deu certo. Ele procurou mais dois, três.

0: Esse cara lá também não deram certo. E aí ele me chamou e falou assim, olha, tem que ser você. Aí eu falei assim, bom, mas eu não quero. Não tenho tempo para isso aí, acho uma bobagem. Aí ele disse, quanto você quer para fazer essa coluna? Aí, é judeu, né? Judeu é fogo, né? Para mexer com dinheiro, né? Aí eu virei e falei assim, olha, pensei entre mim, né? Eu vou pedir lá em cima.
1: Para falar não.
0: Para esse cara falar não. É. Para não encher mais a paciência, né? Aí eu virei para ele e falei assim, ah, eu quero 20. 20 alguma coisa.
1: Sim.
0: 20 mil alguma coisa.
1: Na época, né?
0: Era dinheiro. Opa. Aí ele falou assim, olha, 20 mil eu não tenho, mas 18 eu tenho.
1: Opa, aí muda.
0: Aí não teve como negar, né, Capelão?
1: Ô,
0: aí,
1: louco.
0: Aí acabei pegando e, por curiosidade, a coluna foi um sucesso, né? A primeira coluna que eu fiz foi bem no dia que o Roberto Páscoa assumiu a presidência do Corinthians, na eleição com o Adilson Monteiro Alves, né? Que era garoto ainda, estava se lançando, era a Democracia Corintiana, e ele derrotou a Democracia Corintiana, e eu meti o pau no Roberto Páscoa, dizendo que era a volta da ditadura militar, que era o regime autoritário, e que o Corinthians ia andar para trás em vez de para frente. Enfim, foi uma crítica que eu fiz bem forte. E chegou uma foto lá para mim, do Páscoa colocando um crucifixo na parede, né? Aí o título da coluna foi Corinthians entregue nas mãos de Deus, né? Não tinha que ser outro, né? E aí começou. E aí foi várias cartas chegavam na época, né?
1: Era carta, né?
0: Era
1: exato,
0: carta ainda,
1: carta,
0: né?
1: Nossa.
0: Chegavam 20 cartas por semana, imagina. Era muita carta.
1: O Zé Paulo, né, de Andrade falava isso toda vez. Capelão, você não tinha ideia da quantidade de cartas que a gente recebia aqui no programa.
0: É verdade.
1: Não tinha internet, né? Então...
0: É verdade. E foi assim que começou o Chico Lange, né? O Chico Lange corintiano, que eu sempre assumi, aí sim, que eu era corintiano.
1: Ô Chico, você sabe que a gente faz questão de trazer vocês aqui porque a gente não pode nunca apagar a memória das pessoas que construíram a história da comunicação esportiva. E eu pego muitas referências de muita gente, que eu desde moleque sou bicho do rádio, desde criança, meu pai com rádio, minha mãe com rádio, eu com rádio. Então a gente acaba tendo, obviamente não é cópia, mas é um espelho que você tem. E um dos grandes espelhos que eu tenho contigo é o seguinte: como você consegue viver com as críticas? Porque hoje em dia, principalmente, você é criticado em qualquer coisa. Eu tô com uma folha aqui, se eu tiver com a folha meio dobrada aqui, daqui a pouco vai ter um ouvinte, pô, não deixa essa folha dobrada. E você a vida inteira sempre lidou muito bem com as críticas, né? E eu nunca vou esquecer. Lá no estádio do Palmeiras, né? Chico Lange! E você levava sempre na esportiva numa boa. Em algum momento da tua vida, essas críticas, as coisas que principalmente a torcida do Palmeiras fazia, você levava isso pro coração ou você sempre foi, cara, isso faz parte da profissão? Como é que você sempre levou isso numa boa?
0: Ah, é simples, Capelão. Você batalha a tua vida inteira como profissional para ter sucesso. Quando você chega a ter um conhecimento público, um pouquinho de fama, como você vai criticar tudo aquilo que você trabalhou para conseguir, né? Então, quando a torcida do Palmeiras começou, que já sabia que eu era corintiano, né?
1: Sim.
0: Assumido.
1: Então,
0: né?
1: Todo jogo era isso, cara, isso era muito engraçado.
0: Que criticava abertamente o Palmeiras, né?
1: Sim, sim.
0: Quando a torcida do Palmeiras começou com esse corinho lá no Parque Antártica, né? Eu levei numa boa porque eu sabia que era uma consequência do trabalho que eu estava fazendo. E o trabalho que eu estava fazendo estava dando certo. Tanto é verdade que eles estavam reclamando, né? Ou estavam protestando contra a minha postura como corintiano. E aí eu achei legal, nunca levei a mal, nunca tive problemas com isso, né? E até hoje, se quiserem continuar chamando também, pode chamar, não tem problema nenhum, porque eu acho que isso faz parte da profissão.
1: Isso é muito legal que você falou, sabe por quê? A gente tem um pouquinho também de experiência com essa molecada que está chegando, os estagiários que são efetivados aqui. Quando eles começam a falar no microfone, é natural que as pessoas vão criticar uma opinião ou outra. E eu já cansei de, pô, os caras estão me criticando aqui e tal. Eu falei, cara, a crítica faz parte. Eu acho que assim, uma coisa é o xingamento, que eu acho que você não tem que levar adiante. É um cara que às vezes é um hater, às vezes é um cara frustrado da vida, às vezes é um cara que queria estar aqui, mas não tá, então ele tá bravo com o mundo. Outra coisa são as críticas construtivas e outra coisa também são os elogios, que você não pode pegar e achar que tá por sobra em cima do salto, né? E você a vida inteira conseguiu entregar isso. Então isso é um exemplo que você passa também pra essa molecada, né? Pra lidar melhor com as críticas, porque hoje em dia ou é 8 ou é 80. A gente vê isso no futebol. Se joga bem é gênio, se joga mal já não vale mais nada, né, Chico?
0: É verdade. Mas você tem que entender que a crítica, ela é sempre positiva. Ela é sempre uma forma de você entender o que quem critica está falando e tentar melhorar ou se aprimorar naquilo que você está falhando. Porque se você está sendo criticado, você está falhando em alguma coisa, né? Então é aí que você tem que trabalhar em cima para melhorar cada vez mais e se aprimorar como profissional, né?
1: Sem dúvida. Estamos com o Chico Lang ao vivo aqui nos estúdios da Bandeirantes. Pessoal, ó, eu sei que vocês têm muitas perguntas, mensagens aqui. Eu vou ler, Chico. Eu tô olhando para você, mas tô olhando para a máquina também, que o pessoal vai mandando e a gente vai trocando ideia. O André Buccheroni, ele falou assim: Capela, vocês realizaram uma das melhores entrevistas com o Chico. Você vai lembrar, né, Chico? Você falou no nosso antigo podcast, no meio da pandemia.
0: Foi, é verdade.

0: uma imagem deturpada do que você quer, do que você está falando. Por exemplo, olha, vou dar um exemplo. Então, os colegas lá da Sport TV, por exemplo, né? Todos torcem para o Flamengo, ou para clubes cariocas. É muito difícil você ter um lá que torça para clube paulista, né? É muito difícil, é um ou outro, né? O resto torce para tudo clubes cariocas. E você veja que eles são parciais nas críticas. Eles defendem os clubes cariocas, muitas vezes, né? Às vezes sai nós lá no comentário, nós perdemos hoje, uma coisa assim, né? De repente, né? Eles fizeram o primeiro gol, sabe? Tudo sai nas entrelinhas, né? Sabe? Dando bandeira do que eles torcem. Então isso aí é muito ruim, né? Eu acho, para a profissão é ruim. Porque, na verdade, todo mundo devia assumir abertamente para que torce, para quem torce. E isso não impede que você faça uma crítica legal do jogo, uma crítica legal ao time, uma crítica legal à diretoria do clube, aos jogadores. Isso não impede. Pelo contrário, te dá força para você ver, para você fazer, né? E todo mundo observar ou dar atenção àquilo que você está dizendo, né? Pelo contrário, é uma forma de você ficar forte na sua opinião, né? Forte, crescer na sua opinião.
1: Em cima disso, Chico, você acha que a imprensa esportiva piorou de quando você começou para os dias de hoje, com essa era do like? Você acha que muito jornalista esportivo, ele não se posiciona da forma que gostaria, porque tem que fazer a média com aquele time, porque se ele criticar, ele não vai ter o like necessário, a visualização necessária, o dinheiro que ele quer ganhar?
0: Olha, eu vou dizer para você que eu tive a minha experiência com a grande imprensa, né?
1: Sim.
0: E sempre foi com a grande imprensa, tanto no, na parte escrita como na parte televisiva, né? A minha experiência com internet é pouca, né? Se bem que agora eu vou reativar minhas redes sociais, tá? Vou vir forte nas redes sociais, mas é muito pouca. Mas o que eu posso dizer para você é o seguinte: essa garotada da internet, né, é um pouco afoita, é um pouco precipitada no que diz e no que fala, né? Quer logo colocar a opinião sem dar uma análise um pouco mais detalhada da coisa. Isso eu percebo, né? Eles são muito afoitos, gostam de ter ejaculação precoce na opinião, entendeu? Eu quero falar. Eles querem falar logo, querem dar opinião logo, querem matar a pau logo de cara. Quando não é assim, calma. Olha, observa, analisa. Antes de falar, pensa, sabe? Aí depois opina, sabe? Tinha que dar um tanqueriz aí neles, uhum, entendeu? Uma boa recuada, uma boa parada. Mas de resto, eu não vejo problema nenhum. Eu acho que esse pessoal da internet hoje, esses canais todos que tem aí, são canais interessantes, são canais que trazem notícia, informam, né? Moldam a opinião do torcedor, né? Enfim, eu acho que tudo pode se conviver em conjunto, né? Não, uma coisa não tem prioridade sobre a outra.
1: Eu vou dar uma opinião rápida aqui, Chico, que é a seguinte: eu conversava com um diretor de futebol de clube aqui de São Paulo recentemente, porque a imprensa, ela meio que virou inimiga do clube e o clube virou inimigo da imprensa. Porque desde a pandemia, os clubes se fecharam, direito deles, e a imprensa ficou fora. A imprensa não tem mais acesso a nada. Vez ou outra que um clube, olha, terça-feira, que não tem porcaria nenhuma, né? Um pós-jogo, uma segunda-feira que o clube jogou no domingo, vai ser só um regenerativo. Os caras abrem pra você captar umas imagens, é aquele treininho, me engana, que eu gosto de bobinho, e você vai embora. Eu acho, Chico, que aí é uma opinião minha, a comunicação esportiva, né, os jornalistas esportivos, as pessoas que têm os seus canais no YouTube, que eu acho que é super legal, tem que ter mesmo, cada um tem mais espaço para poder falar, mas ficou muito, muito covarde a relação. Porque o jornalista esportivo, ele pode chegar, vamos lá, vai, Palmeiras e Santos, ontem o Palmeiras pegou e não jogou nada no primeiro tempo. Aí chega um comunicador e fala assim, ó, uma vergonha, sacanas, porcaria, que não sei o quê. Só que no dia seguinte, esse cara que tá criticando não vai estar

0: no clube no dia seguinte. Porque uma coisa é você ter a crítica, fazer a crítica, seja com fundamento ou não, mas você estar no CT no dia seguinte olhando pra cara do cara que você criticou. E eu já passei muito por isso, porque eu, graças a Deus, ainda peguei a época de treino aberto, de relação, quando eu era setorista do Corinthians aqui, quantas vezes que eu critiquei, sei lá, eu, num domingo, pós-jogo, o André Sanches, aí o André, na segunda-feira, tava lá, chegava fumando, ó, Capela, você não sei o que, que não sei o que lá, falou um monte de groselha, e a gente tinha um debate, mas era um debate respeitoso, porque você olhava tete a tete. Hoje em dia é uma relação muito fria, muito por causa do clube. E já há um movimento de alguns dirigentes esportivos que eles voltem a abrir mais a casa para que eles possam receber os comunicadores, para que volte a ter minimamente uma relação. Porque hoje é cômodo, você está no ar-condicionado, fala um monte de groselha, xinga o cara muitas vezes e não encontra o sujeito no dia a dia. Aí é muito fácil, né, Chico, também?
1: É, aí você está falando numa coisa que também afeta na televisão, né? Que é a eterna diferença entre o repórter e o comentarista, né?
0: É.
1: O repórter vai a campo, né? Dá a cara para bater, traz a informação, traz a notícia, entrevista jogadores e dirigentes, quase não dá opinião, enquanto que o comentarista vive dando opinião e às vezes são opiniões ásperas, mas não vai no clube, né? Geralmente não vai no clube. E isso também era uma coisa que devia ser corrigida. Fico feliz com a informação que você traz, dizendo que já tem dirigentes querendo abrir o espaço para comentaristas, né?
0: É.
1: Porque para repórteres, eu acho que o espaço já está.

0: não tem redação praticamente alguma, e aí cada um dá opinião sem saber se o cara tá ou não trabalhando direito. Aí fica duro, Chico.
1: Fica difícil sim. Ah, mas eu acho que com essa abertura, muita coisa vai melhorar, porque aí o comentarista vai ter que também abrir o jogo, né? Também não pode ficar em cima do muro, né? E o dirigente vai perceber se ele tem boa fé ou não tem boa fé. Porque tudo se resume na boa fé, viu, o Capelanes?
2: Sem dúvida.
1: Você tem que levar a profissão com respeito, né? Com respeito e dignidade, né? Então você não pode colocar na boca do dirigente aquilo que ele não falou, né? Na boca de jogador aquilo que eles não falaram, né? Então, quer dizer, é uma coisa que implica muito e é relevante para que o bom relacionamento entre o fato e a notícia possa ser levado para o telespectador ou pro ouvinte, né?
0: Com certeza.
1: Então, quer dizer, o ouvinte não pode ser prejudicado por causa de uma má relação entre jogadores, dirigentes e jornalistas.
0: Perfeito. Ô Chico, você falou sobre isso, eu quero falar sobre os seus novos projetos, rede social, que você falou que você vem forte aí, mas a gente separou um trechinho também muito importante para que a gente possa mostrar o que você fala no ar, tem que chegar e bancar na frente do entrevistado também. E você bancou. Só que esse entrevistado não curtiu muito, não. Ouça só aí, ó.
3: Deixa eu só fazer uma perguntinha. Tudo bem, eu entendo a curiosidade tática e eu gosto de tática também. Mas por que o Corinthians tem dois Corinthians hoje? O Corinthians é um time de duas caras. Joga de um jeito na arena. Parece um trator. Vai jogar fora de campo, joga na defensiva. E não sai do... E é um time mais tímido, é um time menos agressivo. Por que essa diferença? Se bem que você já conseguiu vitórias fora de casa, importantes, não vou dizer que não, contra o próprio Cruzeiro, 1-0. Mas por que você aprendeu com o Ancelotti lá isso também? Jogado em casa de um jeito e fora de outro? Acontece isso lá fora também? Isso que eu queria saber. Porque

0: dinossauros pro bem da comunicação esportiva. Vanderlei Nogueira, o próprio Flávio Prat, tanta gente boa que passou pelos grandes microfones do país. O Abel, ele pedia pinico na primeira semana aqui no Brasil.
1: Ah, pediria. E esse debate aí que eu tive com o Tite, principalmente, ele ficou bravo mesmo, deu uma resposta meio atravessada, mas a bem da verdade não respondeu nada, né?
0: Não.
1: Não respondeu nada.
0: O Titez de sempre, né?
1: Deu aquele perdido, né? Mudou de assunto e estava tudo certo. Agora, ele foi obrigado a ouvir isso, porque naquela época irritava mesmo, né? O Corinthians era, na verdade, era, tinha duas caras, né? Uma para jogar em casa, outra para jogar fora, né? Quando, na verdade, era um time que tinha condição de jogar igual em tudo quanto era lugar. É que ele, na verdade, era malandro. Em casa, ele abria o jogo. Ele jogava no ataque, né? Como acontece com o Diniz hoje. O Diniz faz isso também, né? O Dorival nem tanto, mas o Diniz faz isso. Joga no ataque. Vai jogar fora, joga na defesa.
0: Outra postura.
1: É, joga na retranca, né? Até o Diniz faz isso hoje. E o Tite fazia isso na época. Só que ele não admitia, porque ele tinha a fama de retranqueiro e não queria dizer nunca que jamais... Que ele fosse retranqueiro, entendeu? Mas ele era retranqueiro nas horas mais difíceis, nos jogos mais difíceis fora de casa, ele fechava o time, né? Enfim, foi campeão do mundo, ninguém pode falar nada do Tite, porque ele foi campeão da Libertadores, campeão do mundo, e jogando assim, né? Jogando desse jeito, retrancando fora e abrindo dentro, né? De casa. Mas mesmo assim, ele não admitia. Ele estava de olho na seleção, né?
0: Óbvio.
1: Estava de olho na seleção e ele não queria ter essa fama de retranqueiro, porque aí ele não iria para a seleção, né?
0: Sem dúvida. Eu quero mandar um abraço para todos vocês que estão mandando participações aqui, ó. Vocês que estão mandando muitas mensagens, ó. O Luiz Henrique Calabria. Excelente trazer o ícone Chico Lang. Sou palmeirense, mas gosto muito dele. Avalone Mito, kkkkkk. O De Saint. Eu vou falar sobre isso já, tá? Não vamos esquecer antes de liberar o Chico. Vamos falar sobre Safiel. O nosso ouvinte está perguntando ao senhor Chico Lang se ele é a favor da Safiel assumir toda a gestão administrativa do Corinthians. A gente vai falar do Corinthians já, Chico. Muitas mensagens legais aqui, ó. Esse é um baluarte, saudades das mesas redondas, bom trabalho, Nino de Barueri, fã de todos vocês. Chico, sou seu fã, como corintiano sempre assisti o Mesa Redonda desde a época do Avalone. Parabéns pela carreira no jornalismo. Marcos Gonçalves, Vila Carrão, que manda mensagem pra cá. Obviamente, ô Chico, pessoal tá perguntando aqui, né, a saída da Gazeta e principalmente o meu interesse aqui é... Quais são os próximos projetos? Você falou que vem forte em rede social também. Queria que você divulgasse os próximos passos também para a rapaziada.
1: Bom, o primeiro, a saída da Gazeta, né? Foi uma coisa que aconteceu, né? Naturalmente, né? Vamos dizer assim, né? Assumiu uma nova direção, né? De esporte. E essa nova direção e eu nos demos muito bem, né? A grande verdade é essa, né? E tinha uma maneira de pensar jornalismo esportivo diferente da minha, né? E logo de cara também me tiraram do Gazeta Esportiva, me tiraram do Mesa Redonda, me colocaram um pouco de lado, né? Me mandaram fazer matérias no site.
0: Aquela escanteada.
1: É,
0: né?

0: tive 4 programas para fazer só. É, parece que não agradei, né? Não sei. E então ficou isso, né? Ficou assim. Mas eu entendi, eu acho que tudo bem. Eu não, a Gazeta foi correta comigo, me pagou tudo direitinho, não posso reclamar nesse quesito, tá tudo certo, tá tudo legal. Eu só lamento que depois de 36 anos tenha saído dessa forma, né? Por exemplo, eu gostaria de ter me despedido, por exemplo, né? Falado com o meu telespectador, né? Que eu estava muito obrigado pelo esse relacionamento todo que nós tivemos.
1: Tal. Uma vida junto, né?
0: É, uma vida juntos, né? Mas tudo bem, eu vou falar isso nas redes sociais, né? Agora, estou falando aqui no seu programa, quer dizer, a Gazeta não é o único microfone que existe no mundo, né? Existem vários, pelo contrário, né? E até mais fortes que o da Gazeta, né? Vamos falar a verdade, né? Então, quer dizer que é uma coisa que ficou para o passado, né? É uma coisa ainda que eu estava demorando para elaborar, mas agora já elaborei legal, né? E vamos tocar para frente, né? E tentar conviver com esse passado que foi muito legal, né? Muito bacana, né? Tudo isso aí que eu construí junto com o Avalone na TV Gazeta ficou para a história.
1: Sem dúvida. Né?
0: Se o Avalone já morreu, mas se eu morrer amanhã, tudo isso aí vai ser recordado, vai ser lembrado, vai virar tese de aluno de mestrado, né?
1: TCC.
0: TCC, comunicação, tese de doutorado. Enfim, eu acho que eu e o Avalone entramos para a história.
1: Pô!
0: Né? Entramos para a história. E isso que me vai desse, né? E a Gazeta não soube entender isso, eu acho. A Gazeta não soube dar valor a esse, não soube dar peso a essa história, né? Essa história construída. Mas, enfim, paciência. Agora já foi e vamos tocando a vida. Nada contra a Gazeta.
1: Claro. E agora os projetos, Chico. Vamos lá. Eu estou aqui ávido por essas informações. Acho que o ouvinte também, o cara que te admira, que gosta de você, que te acompanha. E o mais legal também, por que eu fiz questão de trazê-lo aqui no Domingo Esportivo Bandeirantes? Porque eu já tive a oportunidade de participar de alguns programas contigo. Para mim é uma privilégio, assim, eu vou colocar isso no currículo, e eu coloco mesmo, os programas que eu já participei com as lendas que aí estão, já fizemos um bate-papo também histórico contigo, contando sobre a vida, e o mais legal é que muita gente às vezes ouve a gente apenas aqui pelo rádio, assiste pela TV, mas a gente, da mesma forma que não consegue muitas vezes humanizar o jogador ou o treinador, porque não há uma relação, muitas vezes o telespectador, ele quer ter uma relação, quer conhecer a pessoa fora da câmera, fora da TV, fora do microfone. Eu acho que essa conversa aqui é uma conversa mais humana mesmo, para que a gente possa falar um pouco do Chico Lange pessoa física, que o pessoa jurídica todo mundo conhece, né? Então, os seus próximos projetos agora, o que te motiva, Chico Lange, ainda continuar trabalhando, tá com a cabeça pensante, lúcido como você tá e cada vez mais próximo da sua audiência?
0: Ah, o futebol, né? O futebol é empolgante. Vem aí uma Copa do Mundo, né? E eu acho que o Brasil tem grandes chances de ser campeão. Na minha opinião, né?
1: Sim.
0: Muita gente acha que não. Dá favoritismo aí para França, Espanha e Argentina. Mas eu penso diferente. E acredito que o Ancelotti vai conseguir montar um time para disputar. Um time competitivo para disputar a Copa do Mundo.
1: Com ou sem Neymar?
0: Eu espero que com o Neymar,
1: com,
0: né?
1: Com o Neymar.
0: Com o Neymar. Espero que com o Neymar, porque o Neymar é brilhante, né? O Neymar é brilhante. Ele não jogou ontem no Clássico contra o Palmeiras, né? Pelo contrário, né? O Palmeiras até que ele fez falta, porque o Palmeiras estava com o controle do jogo, né? Se o Neymar estivesse em campo, talvez uma jogada definisse, né, a partida, né? Mas enfim, não dá para comparar. No lugar dele jogou o Tassiano, aí é difícil. Lautaro Díaz, né? Nossa. Aí Rollheiser, aí é brincadeira, né? Aí não dá para você entender. Então eu acho que o Neymar ainda é

0: Por exemplo, eu tenho 28 mil pessoas me seguindo no Instagram. E eu não mexo nada, não publico nada no Instagram, a não ser foto do meu cachorro, quando eu vou passear com ele, entendeu? Então, quer dizer que...
1: Imagina quando começar a mexer, então, né?
0: Não mexo, dá um boom. Não mexo. Tenho 10 mil no YouTube.
1: Olha lá.
0: Eu não faço nada no YouTube.
1: Aí você vai começar fazendo no YouTube agora, então.
0: Vou fazer também no YouTube.
1: Canal Chico Lang. É isso, canal do Chico Lang.
0: É, eu tenho lá o Chico Lang, Chico Lang, arroba Chico Lang Real.
1: Arroba Chico Lang Real. Isso. Segue aí, rapaziada, arroba Chico Lang Real. Vambora.
0: Agora, eu tô montando um projeto que é muito bacana, que é o Boteco do Chico Lang.
1: Que legal.
0: Que é com o pessoal lá do Parlamoca, que também é um site, né? Que é fechado no pessoal da Moca, mas que agora abriram para mim também, junto com o Alfinete.
1: Ah, com o Alfinete, grande. Trabalhou aqui na Band com a gente muito tempo.
0: Isso, que era que fez o Pânico também, né?
1: Isso, fez.
0: O Alfinete e eu vamos fazer esse Boteco do Chico.
1: Muito
0: Qual
1: bom.
0: É a ideia do Boteco do Chico? É receber convidados, né? Fazer uma resenha, sempre resenha, né? Tomando uma.
1: Opa.
0: Beliscando algum salgadinho, tomando uma. E em dia de jogos do Corinthians, pelo menos uma ou duas vezes por semana, fazer os jogos ao vivo.
1: Ah, transmitir o jogo.
0: Transmitir o jogo
1: muito
0: ao vivo.
1: Muito bom.
0: Evidentemente não mostrando a imagem, que claro. Eu não tenho direito, mas a gente transmitindo, né?

0: Daniel Maciel fala assim, ó. Nossa, mensagem grande, eu nem cheguei a ler, mas vamos lá. Capela, ele está firme, trabalhando porque aprendeu algo com o que aconteceu durante a vida dele. E ele conseguiu superar. Ele é uma lição de vida para todos nós. O que ele pode aconselhar para pais jovens de crianças pequenas como nós? Porque ele é uma grande referência de vida. Olha só que mensagem legal do Daniel Maciel, cara.
1: É, legal.
0: E é isso aí, você é uma pedra, né, Chico? Você é um cara assim, que se você for pegar a história de vida brilhante, maravilhosa, mas que já passou por uma das coisas mais complicadas, disparadas que um pai pode passar... E manteve, claro que teve seus momentos também, mas manteve e continua lá em cima. Energia, trabalho, caráter, autoestima, que é o que te consolida até hoje, né?
1: É, eu vou dizer uma coisa pra você, o Capelanes, eu sou meio duro na queda, sempre fui, desde garoto, né? Desde garoto, sempre fui muito, vamos dizer assim, firme, né? Muito sólido, né? Morreu meu pai, morreu minha mãe, eu enterrei todos eles. Né? Agora morreu minha irmã há um ano atrás. Ajudei meu cunhado a enterrá-la, né? A minha sobrinha. Enfim, eu não me assusto com a morte, né? Foi sempre assim, né? A minha avó também morreu. Minha avó me criou, né? E eu acabei enterrando minha avó. Enfim, a morte não me põe medo. A morte não me assusta. A morte não me deixa preocupado. Eu, vamos dizer assim, pelo contrário, às vezes eu filosofo em cima da morte, sabe? Eu tenho um filósofo grego que eu gosto muito, que é o Epicuro, né? Que ele disse que a morte nunca está onde você está, né? Quando ela chega, você já foi. E quando você já foi, ela não chega, entendeu? Uhum. Quer dizer, ele fala que a morte é uma coisa que você... Que os sentidos não percebem. Você, antes de morrer, você apaga, né? Em outros sentidos. Enfim, foram duas passagens difíceis, né? Muito difícil. Eu contei para você naquele podcast.
0: Foi.
1: Foi muito difícil mesmo. Mas... você tem duas escolhas, ou você continua a viver ou você não continua a viver. Então, eu optei por continuar a viver, né? E da melhor forma possível, da maneira mais digna possível, né? Diante de tudo aquilo que eu passei. Tentando elaborar, né? Superar, fazer o luto, né? E continuar caminhando, né? Não tem outra alternativa, Capelanes. Nessas horas é assim. Ou você faz isso ou você não faz. As alternativas são poucas, né? E eu resolvi pela alternativa mais, vamos dizer assim, mais difícil, que é a de continuar, né? Não é fácil continuar. Não é difícil, né? Porque você tem aí o complexo de culpa danado que você acaba carregando, né? Eu já te expliquei aquele dia, né?
0: Sim.
1: É um complexo de culpa danado. Onde eu errei, né? Por que que aconteceu isso? Onde que eu errei? Por que que eu fiz isso e não fiz aquilo? Será que foi por minha culpa? Né? Enfim, tudo aquilo que você, vamos dizer assim, vem na sua cabeça como se fosse um tormento, né? E que eu tive que resolver isso na terapia, né? A terapia me ajudou muito. Aconselho que todos os pais que passem pelo que eu passei façam, né? Porque é bom, porque você separa o joio do trigo, né? E aí você percebe que, na verdade, tudo que aconteceu, a culpa não foi sua.

0: conseguiu administrar e seguir, por mais difícil que seja, que o que você falou, né? O mais difícil é seguir. E eu acho que por isso também que muita gente te admira. E as pessoas falam, cara, tem gente que não passa nem um quarto do que você já passou e não consegue seguir, não consegue administrar, não consegue carregar esse fardo. Então, por isso, Chico, por mais que as histórias... Você tem histórias brilhantes, maravilhosas de vida, mas também histórias complicadas. E muitas vezes a gente acaba pegando de uma história complicada que alguém já passou para passar para uma outra pessoa e mostrar, dá para superar, né? Fica aqui no coração, para sempre fica, mas dá para dar sequência, né, Chico? Dá para levar.
1: Dá para levar, sim, dá para levar.

Ah, e foi uma festa da porcada, né? Os jogadores do Palmeiras fizeram questão de ir. Eu me lembro bem que, você veja bem, o ônibus do Palmeiras, em vez de ir pro centro lá da academia deles, ou para a concentração deles, eu não me lembro onde era, parou na Paulista. E os jogadores descendo, pegaram o elevador e foram pro oitavo andar, onde era o estúdio, né? Só que muitos deles foram abordados por torcedores e os torcedores arrancaram.

0: morreu naquele acidente da Chapecoense lá.
1: Foi.
0: Né? Que era um grande cara, né? Grande treinador também.
1: Sem dúvida.
0: Entendia muito de tática, aprendi muito com ele, assim, tática de futebol, sabe? O que eu sei, o pouco que eu sei, aprendi com ele e com o Luxemburgo, pra dizer a verdade. Sentado no banco de reserva, assistindo o treino e tal.
1: Cara, era uma outra relação.
0: Era,
1: né?
0: Outra relação.
1: Era outra relação, uma relação próxima. Agora, você com o Eduardo Morim, depois desse negócio, eu acho que, pelo que eu lembro, tô puxando pela memória aqui, Chico, você me corrija. Depois que você o chamou de traíra, vocês se encontraram depois. Certo? Vocês fizeram um programa juntos e depois dizem as boas ou más línguas que teve um entrever aí depois, né, Chico, entre vocês.
0: Não, o entrever aconteceu... a gente não se encontrou depois disso.
1: Não se encontrou?
0: Não, nós não nos encontramos ainda. É. Ainda, né? Pode ser que se encontre aí, nos encontremos um dia desse aí na arena, em algum lugar, aí a gente converse, mas ainda não. E... naquele dia, o que aconteceu foi que eu e ele quase saímos da porrada, né?
1: Foi esse o problema? Então é isso aí.
0: Foi isso aí. E o Avalone me expulsou da mesa. Porque eu uma hora eu levantei, parti para cima do Eduardo, ele levantou, partiu para cima de mim. Aí entrou segurança no ar, segurou o Eduardo, outros me segurou. O Avalone no meio, empurrando o peito de cada um, né? E aí ele me expulsou. Aí eu não tive dúvida, eu cheguei no saguão, que era no terceiro andar, o programa, né? É. Peguei um pedaço de pau e falei assim, agora eu vou quebrar a cabeça. Aí o segurança me impediu, né? Me impediu. E aí o Eduardo Amorim saiu, foi embora e ficou tudo por isso mesmo. E pra você ter uma ideia, a briga foi tão significativa, teve tanto peso, que foi capa da Vejinha.
1: Ah, cara, essa é uma das maiores brigas da história do jornalismo, assim, de bastidor principalmente, porque esse negócio de você ir pro terceiro andar e pegar um pedaço de madeira,

0: e que hoje a realidade é outra, mas naquela época que ficou marcada, né?
1: Não, não tenha dúvida disso. Muita gente mandando participação para cá. Chico, muito boa essas suas lembranças de 3 meses inesquecíveis. Mas monte uma mesa redonda com os melhores que você trabalhou. 5 integrantes. Se você, Chico Lang, tivesse que colocar 5 pessoas que você trabalhou na sua carreira de 300 anos da comunicação esportiva, faça a sua mesa redonda dos sonhos. Vamos lá, Chico.
0: Bom, vamos lá. Roberto Avalone.
1: Tá.
0: Né? Eu.
1: Tá.
0: Dalmo Pessoa.
1: Dalmo, nossa senhora.
0: Fernando Solera.
1: Solera, grande Solerinha.
0: E Mauro Betti.
1: Mauro Betti. Os 5.
0: Os 5.
1: Sensacional, hein?
0: Eu não colocaria jogador, não.
1: Não.

0: E na saída, o Felipe Melo tirou a munhequeira e jogou no jogador do Corinthians.
1: Tá.
0: E deu um empurra-empurra, um quebra-pau, um lesco-lesco, entendeu? E acabou não dando em nada, e tudo, ficou tudo por isso mesmo. No dia seguinte, no grupo de corintianos, me vem uma foto de uma publicação no Twitter do Moisés,
1: tá,
0: que era a meia esquerda do Palmeiras.
1: Sim.
0: Criticando os jogadores que atuaram mal, criticou Tietê, criticou não sei quem, criticou não sei quem lá. Bom, muito bem. Eu peguei aquilo, inocentemente, não tirei o nome do Moisés e publiquei no meu Twitter. E esqueci, era 8 horas da manhã, a hora que eu fiz isso. E passou. Uma hora da tarde, eu estava almoçando na minha casa, quando tocou o telefone. Tocou o telefone, era o Flávio Prado. Ô Chico, oi. Chico, você faz um favor para mim? Favor de amigo? Eu falei, faço. Claro, evidente, né? Falou assim, dá uma maneirada naquilo que você escreveu sobre Moisés, porque ele está ligando para mim aqui, dizendo que estão pegando no pé dele no Palmeiras. Né? Eu falei, ué, mas se estão pegando no pé dele no Palmeiras, porque é verdade. Né? Por que eu vou tirar? Ele falou assim, ah, tira, ele vai lá no Mesa Redonda, ele vai receber os troféus lá, foi sempre um cara muito gentil com a gente. Pensa aí, pensa nisso aí, faz o que você quiser, né? Mas se puder, tira. Porque aí mantém um bom relacionamento com o jogador.
1: Sim.
0: Bom, aí eu parei, pensei um pouco, então eu falei, ah, quer saber uma coisa, eu vou tirar. Aí a hora que eu tirei, eu apaguei o post e disse, vou apagar o post de Moisés sobre o caso Moisés, porque, na verdade, fui vítima de um fake news. Né? Então, peço desculpas ao jogador e bola pra frente. Só que eu fazendo isso, fui réu, confesso, que tinha publicado fake news.
1: Ah, olha só.
0: Os advogados dele e o do Palmeiras, principalmente do Palmeiras, pegaram isso e foram para cima de mim. Entendeu?
1: Entendi.
0: Para calar minha boca, né? Para me humilhar, para dar uma esculhambada, para
1: dar uma assustada, né? Sim.
0: É, dar uma arrochada, né? É. E aí o que aconteceu? O Tietê foi dar uma entrevista. Bom, pra você ter uma ideia, virou manchete do Globo.com.
1: Caraca.
0: Isso aí, jornalista acusa Moisés de como é que é? De criticar time do Palmeiras. E dando post, tudo publicando direitinho e tal.
1: Na home do
0: Palmeiras. Na home. Aí quando eu tirei, o jornalista retira a acusação contra Moisés. E continuou na home. Uma manchete, mas de cabo a rabo, no meio do jornal, assim, enorme, né? Vai ver que não tinha notícia no dia, sei lá. A hora que eu cheguei na redação, a Gazeta, tava todo mundo me olhando assim, rapaz. Meio de, sabe, de soslaio, dizendo, nossa, olha, Globo.com. Aí eu falei, ah, quero que se dane que foi o Globo.com, não tem nada a ver com o Globo.com. Eles que publicam o que eles quiserem. Eu sei o que eu publiquei. Tenho consciência disso. Mas aí acabei me estrepando, né? Perdi o processo, paguei R$ 22 mil.

0: Agora que ele não vai mesmo.
1: Agora que ele não vai. Ele falou, mas fala com a Betize, que era a Betize Assunção, né? Que era assessora dele. Vamos ver se der tempo eu vou. Mas ele acabou não indo.
0: Não foi.
1: Acabou não indo.
0: Que pena.
1: Mas enfim, foi um encontro que eu tive com ele. Lamento, gostaria até de ter uma amizade com ele, conhecê-lo melhor, né?
0: Sim.
1: Inclusive, vai ver que ele era uma boa pessoa.
0: Sem dúvida.
1: Pelo que eu vejo, pelo que eu ouço dele, né? Ele era um ser humano maravilhoso, né? Montou aí uma instituição muito grande que a Viviane, irmã dele, toca, né?
0: Uhum.
1: Que
0: Instituto ajuda, Ayrton Senna.
1: É, ajuda aí milhares de crianças, né? Enfim, isso por si só já é uma grande coisa. Porque o cara dividiu o dinheiro que ganhou, né? Acaba sendo uma referência. Porque hoje em dia, quem ganha um dinheirão na vida, né? Não é todo mundo que reparte.
0: Não, é a menor parte, viu?
1: Não é todo mundo que divide. Pelo contrário, a família dele, né? A família Senna, resolveu criar uma instituição para ajudar crianças carentes, né? Jovens, crianças carentes, enfim. Eu acho que isso aí é bastante digno e respeitoso.
0: Perfeito. Ô Chico, é o seguinte, se eu pudesse, eu ficaria contigo até meia-noite, que você tem história para contar e eu não posso te liberar sem antes de falar sobre...
2: Salve o Corinthians, campeão dos campeões.
0: Antes de falar de Safiel, o pessoal tá perguntando o que você acha do Memphis no Corinthians, o que você acha do Diniz, o atual momento do clube, tudo isso. Eu queria que você, do fundo do coração, agora tirasse um pouco o comunicador, o jornalista esportivo Chico Lang, e falasse o que o Corinthians representa na tua vida. O que é o Corinthians para o Chico Lang?
1: Bom, o Corinthians para mim é uma religião. É uma religião. Eu encaro o Corinthians como se eu estivesse indo na missa, por exemplo. Eu vou aos jogos do Corinthians na arena com essa

0: Cadeira.
1: E aplicam no, em jogadores, né?
0: Isso.
1: Quer dizer, vai sempre tendo aquela, aquele módulo contínuo, né?
0: Exato.
1: Aquela roda viva, né?
0: É, vem a janela no meio do ano agora, o que que vai fazer? Vai perder mais ou vai contratar mais? Vai contratar mais, vai contratar mais. Um monte de cabra bom aí depois da Copa.
1: Vai contratar mais.
0: Pode ter
1: mais.
0: Certeza disso.
1: É verdade.
0: Ô Chico,
1: eles
0: agora...
1: Eles queriam o Marcos Antônio, lembra?
0: Tentaram o Marcos Antônio de São Paulo, é verdade. Antônio. Quase levaram,
1: quase
0: viu?
1: Quase levaram.
0: É, bateu na trave aí, tem toda a razão. Sondaram o Yuri Alberto também, no final da temporada passada, né? Mas é difícil tirar o homem de lá. Agora, Chico, modelo de clube associativo. A gente sabe que o Corinthians está passando por um momento, pô, não preciso nem falar politicamente falando, é ano de eleição, recentemente presente empichado, um usou o cartão de crédito para isso, o corporativo do clube para aquilo, uma zona. Queria que você falasse sobre esse atual momento político do clube e, já emendando a pergunta do nosso ouvinte aqui, você acredita na Safiel?
1: Bom, o momento do clube do Corinthians sempre, não é de hoje, né? Foi sempre assim, eu tenho uma vivência grande com o Corinthians, né? É, e esse momento do Corinthians foi sempre conturbado. Desde a época de Vadir Elu e Vicente Matheus. Sempre houve uma rivalidade muito grande e todo mundo quis o poder. Acabou a era Vadir Elu e Vicente Matheus, veio a democracia corintiana versus Roberto Páscoa. Sabe? E assim por diante, né? Aí depois veio Alberto Dualibe versus Vicente Matheus. Aí o Vicente Matheus conseguiu eleger a Marlene. Na eleição, o Dualibe ganhou da Marlene, né? Acabou. Não, aí teve o Valdemar Pires no meio aí, depois o Dualibe ganhou e ficou 14 anos lá.
0: Foi.
1: E aí, esses 14 anos é que o Corinthians teve um pouco de paz, por incrível que pareça, né? Dentro de uma ditadura lá do Dualibe, né? Mas o Dualibe era muito esperto. O Dualibe administrava muito bem o clube. E nesses 14 anos de clube, ele conseguiu 14 títulos. Quer dizer, não foram títulos bobos, foram títulos importantes.
0: Ah, mundial, um monte de coisa, hein?
1: Uma porção de coisa que ele conseguiu. Então, quer dizer, ele, na verdade, foi o último grande presidente do Corinthians, que foi derrubado pelo André Sanches, pelo movimento fora do Dualibe, que era comandado pelo André Sanches e pelo André Negão.
0: O Dualibe que ainda também quis sair antes de ser rebaixado, né?
1: Exatamente.
0: Para não ficar caracterizado também. O cara do rebaixamento, né?
1: Também, empurrou pro Sanches, né?
0: Isso.
1: E o Sanches bobo pegou a bomba, né?
0: Exato.
1: E acabou caindo para cima, mas ergueu o clube.
0: Ergueu
1: o clube.
0: A que preço a gente sabe, mas ergueu.
1: Ergueu. Ergueu, construiu o estádio, quer dizer, o Corinthians, essa renovação e transparência aí também foi uma chapa que, bem ou mal, conseguiu fazer coisas pelo Corinthians, mas tudo dentro de um clima conturbado.
0: Sempre. Né?
1: Sempre. Sempre aquela coisa, aquela briga de oposição com situação, sabe? Nunca ninguém tá feliz, tá contente, tem sempre alguma coisa errada. 50 caras lá impeachmentaram no Conselho Deliberativo, né? O Osmar Stabile. Eu acho que não vai dar nada isso,
0: não,
1: mas
0: vai
1: enfim.
0: Dar nada,
1: mas enfim.
0: Ano de eleição.

0: falar com ele pra apurar uma informação. Aí o André geralmente me atendia. Aí eu vi que ele não me atendeu na primeira, mandei um WhatsApp. Ele falou, peraí que estou em reunião. Aí deu uns 20, 30 minutos e ele me liga. Aí eu falei, tudo bem, presente, como é que vai? Ele, porra, aí aquele jeito dele, né, explosivo. Pô, é brincadeira, meu, resolvendo um monte de coisa aqui. A reunião que ele estava era uma reunião porque alguns sócios do Corinthians estavam reivindicando mais bebedouros espalhados no clube social. Pô, vem cá, você acha que o presidente de um clube como o Corinthians tem que parar o que ele tá fazendo pra conversar com um sócio? Nada contra o sócio, eu também sou sócio de clube aí, mas você tem que separar. O presidente do Corinthians, que sabe, focar no departamento de futebol do clube, tava vendo onde colocar mais bebedouro no clube social. Pô, aí é o fim, velho. É, enfim, não dá, tem que separar, tem que separar. Concordo 100% contigo.
1: É, tem que separar, porque aí a SAF vai cuidar disso, vai cuidar do futebol.
0: É isso.
1: Vai renovar o contrato do Memphis, vai ver se contrata mais gente ou não, vai ver o que precisa, se precisa de mais um goleiro. O Corinthians, eu acho que precisa de mais um goleiro. O Corinthians precisa de reforço na zaga, apesar da zaga saindo bem. O meio-campista precisa resolver se vende o André, o Bidon.
0: Sabe? Tem que vender alguém no meio do ano aí, né?
1: É, eu sou favorável a vender todos esses garotos aí. Eu não segurava ninguém. Eu acho que... aliás, o Dorival Júnior deu um prejuízo pro Corinthians de 130 milhões, 113 milhões, que era a venda do André.
0: É.
1: Que ele impediu que o André fosse vendido pra Itália.
0: Pro Milan.
1: O Milan da Itália. Quer dizer, isso é um absurdo. Como é que um treinador, né, interfere na venda de um clube? Só pode acontecer no Corinthians uma coisa dessa. E deram ouvidos pro cara. Quer dizer, eu chegava pra ele e falava assim, amigo, é o seguinte, faz o seu trabalho, que nós precisamos de dinheiro e vamos vender. E vende esse, acabou. Entendeu? Já tava tudo assinadinho.
0: E era uma grana, né? Tava tudo acertado. O Marcelo Paz, inclusive, deu sequência na negociação, mas como o Dorival chegou na coletiva e colocou o negócio na mesa falando que queria que o cara ficasse, a pressão ficou muito forte em cima dos dirigentes, né?
1: É um absurdo.
0: Eu também acho. Cada um tem cuidado. Isso. Eu entendo o Dorival, eu entendo o treinador falar, pô, não posso perder peças, já não tem um grande elenco. Ok. Só que olha o atual momento do clube, financeiramente falando. Você vende o André, que não é um fenômeno todo com muita gente. Cara, não tem nem 10 jogos, fez um monte de bobagem já também, sabe? Vende por 113 milhões, paga um pouco de dívida a curto prazo para não tomar transfer ban e tal, e contrata os 4, 5 jogadores na janela do meio do ano, fortalece o time para brigar por Libertadores.
1: É isso aí.
0: É, eu penso assim também. Eu penso assim.

0: Zenon e Marcelinho Carioca.
1: Zenon e Marcelinho Carioca.
0: E aí, jogaria com dois meias.
1: Tá bom. Maravilha.
0: Olha, e o Zenon, ele era, na verdade, ele era meio canhotinho, mas fazia pela direita. Jogava pela direita, né? Ele tinha essa vantagem, né? Ele sabia jogar pela direita. Ele só não sabia marcar, mas ele marcava muito bem. Ele é um cara que não é muito prestigiado na história do Corinthians, mas ele foi muito importante.
1: Ah, jogou bola, tá doido.
0: Batia falta como ninguém.
1: Claro.

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1: Meio-dia 47.

0: incrível e maravilhosa. O Juventus da Moca está de volta à elite do futebol paulista. Quase duas décadas depois, como a gente estava torcendo, acompanhando, vibrando, e virou SAF. E aí, veja só o que um trabalho bem consolidado, organizado, com gente capacitada e responsável, principalmente, consegue fazer no futebol. É só fazer bonitinho. É só não meter a mão na cumbuca. É só não querer benefício próprio. É só fazer a parada da forma como tem que ser. Nós estamos em contato com o Arthur Fraga, diretor de futebol do Juventus SAF e fundador da FP Performance Academy. Tudo bem, Arthur? Parabéns, um abraço para você, boa tarde.
1: Tudo bem, boa tarde, um prazer falar contigo.
0: Pô, o prazer é todo nosso. Eu queria, bom, obviamente, né, eu acho que todo mundo quer saber, o Juventus, quase duas décadas depois, retorna à elite do futebol paulista. Temporada que vem, gente, Juventus na Série A1, primeira divisão do futebol de São Paulo. Virou SAF, né? Coincidência ou não, vocês organizaram a casa e o Juventus hoje chega onde jamais deveria ter saído, não, Arthur?
1: Na verdade, o nosso trabalho sempre foi esse, né, Capelanes? O nosso objetivo é organizar tudo aquilo que

falamos no início sobre a nossa chegada, nós precisamos entender também que o torcedor ele tem um lado emoção, paixão. E tudo que vem de uma mudança causa um transtorno. Toda mudança que nós fazemos em nossa vida, ela causa algum ajuste, algum alinhamento que precisa ser feito. A nossa chegada, ela é uma chegada que nós não queremos tirar o torcedor, nós não queremos mudar a história do Juventus, nós queremos acrescentar. Nós somar com essa história tão rica que o Juventus teve durante todos esses anos. E o nosso principal objetivo é construir o melhor para as próximas gerações. Hoje, com a nossa chegada e com tudo aquilo

0: SAF. A SAF ela não vem aqui como uma injeção financeira, ela não vem aqui como o dinheiro infinito, ela vem aqui como uma construção de um processo. São processos diários, são projetos que a gente entra com metas claras, mas metas alcançáveis. Então, tudo aquilo que a gente transmite é um profissionalismo. Nós não estamos e nós não queremos tomar o lugar de ninguém. Nós estamos pensando no bem de um clube, de uma comunidade e de diversos torcedores que hoje vão ao estádio e têm orgulho do time que lá está.
1: Com certeza, estamos em contato com o Arthur Fraga, diretor de futebol do Juventus SAF. Ô Arthur, desculpa a pergunta invasiva, mas você é um cara muito jovem, você tem quantos anos, meu?
0: Eu tenho 32 anos, Capilano.
1: Caramba, velho, 32 anos trabalhando com futebol. Eu sei que é difícil falar da gente, né? Parece entrevista de emprego. Fale de você, daqui onde você estará daqui 4 anos, é meio chato, né? Mas, pô, eu fico muito feliz porque é a primeira vez que eu tô tendo o privilégio de conversar contigo. Pô, 32 anos e já realizando um grande trabalho aí, menos de um ano que vocês assumiram o Juventus SAF. Fale um pouquinho de você, suas formações, o que, que você estudou, onde você esteve, do que se alimenta. Vamos lá, Arthur.
0: Capelanes, por mais incrível que pareça, eu sempre digo que a minha idade ela reflete a minha ambição de coisas maiores. É, eu comecei como um analista de desempenho, fiz todos os cursos possíveis, Espanha, Inglaterra, Brasil com a CBF, e logo na sequência, como análise de desempenho, eu migrei para o mercado, porque para mim o que move o futebol em si, e é uma tratativa minha, pessoal e intransferível, é: o futebol ele não é um jogo de dama, o futebol ele é um jogo de xadrez. Então eu preciso saber o que eu vou fazer daqui a duas rodadas e não em acumular peças, e não trazer cada vez mais desafios para um grupo. E aí eu passei como analista por alguns clubes, trabalhei no Náutico, na Chapecoense, fiquei 2 anos como scout aqui do Brasil para um clube da terceira divisão da Finlândia. Depois disso, fiquei mais um tempo em clubes, migrei para agências e aí fui, trabalhei na Quirin com um grande amigo, depois fui para Finkball e agora, recentemente, me tornei diretor do grupo da P&P Sport. Com a chegada do Juventus, eu migrei novamente para o clube, agora com essa situação de estar à frente do Juventus, para mim é um orgulho. Eu acho que quando a gente fala de processo e de carreira, nós precisamos pensar o que você deseja, né? O que você gostaria que acontecesse com os seus passos. E eu preciso dizer que nem nos meus melhores sonhos eu estaria à frente de um clube tão querido e tão aconchegante como o Juventus. E em menos de um ano, como você mesmo disse, a gente conseguiu um acesso sonhado para essa torcida. É, o meu trabalho não para, obviamente, nós temos uma final a disputar em poucos dias. O objetivo é que a gente consiga fazer bons jogos. O objetivo principal desde o início sempre foi o acesso, colocar o Juventus novamente numa primeira divisão estadual. Entretanto, nós pensamos na final com tudo aquilo que a gente deseja, em busca do título, para coroar o trabalho, para que a gente consiga mostrar para essa torcida que a gente vai sempre querer mais, colocar o Juventus novamente nessa trajetória de grandes campeonatos e grandes feitos da tua história.
1: Olha, Arthur, eu tenho uma notícia muito ruim para você.

com uma maneira inteligente, interessante, sempre disponível. Poucas pessoas falam, né, Capelanes, você que está no mundo da bola há muito tempo sabe. Poucas pessoas falam do que não está não tá no holofote, não está na mídia, mas o futebol, o nosso futebol, ele só acontece com base nas pessoas que estão ali no bastidor, com as pessoas que estão ali tentando fazer do Juventus e aqueles 90 minutos o melhor possível. Então, a equipe que veio conosco, ela veio de uma forma muito capacitada, eu trouxe uma

0: Exatamente. O nosso objetivo é que o Juventus consiga chegar a disputar Série A, Série B, Série C, mas isso entendendo o passo a passo de tudo que nós podemos realizar e o que nós pretendemos fazer com o Juventus e a chegada da SAF. Esse campeonato da Copa Paulista para nós é um campeonato extremamente importante, eu não posso mentir aqui para ti. Ele é um campeonato que coloca o Juventus novamente de volta ao cenário de um calendário nacional, porque o nosso objetivo é que a gente consiga voltar a uma Série D. Nós conseguimos, obviamente, o acesso da primeira divisão do campeonato estadual, mas a Série D ela vem para dar aquele peso no nosso calendário. Os atletas eles começam a entender o projeto de uma maneira muito diferente. Então, na nossa chegada, a venda deste calendário e a venda deste projeto era realmente algo que você precisava passar uma mensagem muito clara, muito transparente, trazer estes atletas que estão conosco, que agora conquistaram acesso, muito por mérito de todos eles, do dia a dia deles. Eles precisavam entender o projeto, eles abraçaram o projeto, eles conseguiram compreender tudo aquilo que a gente deseja. Agora, com a chegada nossa, se tudo der certo até o fim deste ano competitivo, com a chegada na Série D, com certeza a gente vai ter novos atletas, novas situações vindo, acontecendo. Buscamos bons parceiros no mercado, então temos boas assessoria, boa suporte de marketing. A gente traz o Juventus para uma nova etapa, para uma nova era, mas sem que a gente tenha uma quebra, sem que a gente tenha uma ruptura do que foi o Juventus. O Juventus é o mesmo Juventus, só que com outra gestão, com uma gestão que pensa o futebol de uma maneira profissional e uma gestão que quer sim que o Juventus chegue ao mais alto nível. E é isso que nós vamos trabalhar de maneira incansável.
1: Olha, parabéns pelo trabalho, Arthur Fraga, todo o seu corpo aí, a galera que trabalha com vocês. Eu, obviamente, falo que acompanhei de perto porque eu narrei alguns jogos do Juventus nessa Série A2 do Paulistão e foi um privilégio, foi realmente muito legal acompanhar uma trajetória que ela era de muita expectativa e essa expectativa correspondeu à realidade. Não à toa com um trabalho digno, transparente, correto, honesto, sincero com o torcedor. Hoje o Juventus é uma realidade, está no Paulistão da Série A1 em 2026, 2027. Só para fechar, Arthur. Dá pra jogar na Javari? Vamos lá, ano que vem. Juventus e Corinthians. Tem como ou vai ter que levar para um outro lugar, né? Porque também tem um padrão, regra, a federação pede isso, tem que ter um mínimo de espaço. Não tem como, né? Porque o alçapão, o caldeirão da Javari, é legal jogar aí, né?
0: Na verdade, a gente sempre pensa que o nosso objetivo principal é que a gente não saia da moca. Tudo que a gente vem trabalhando, tudo que a gente vem planejando é para que a gente consiga, a curto, médio e longo prazo, não sair da moca. E o curto, médio prazo é sim para janeiro de 2027. O nosso caminho é um caminho um pouco complicado, não vou mentir. A gente tem ali algumas situações, mas com a base de planejamento e com toda a equipe que tem em torno do que o Juventus transmite hoje, o nosso objetivo é que em janeiro a gente consiga, na 1 de 2027, estar na Javari com o nosso torcedor.
1: Vamos aguardar, mas independentemente de onde o Juventus vai jogar, o importante é que o mais importante realmente, gente, é estar na elite do futebol paulista e é isso que o Juventus conseguiu se consolidar para a próxima temporada através do trabalho também do Arthur Fraga, que é o diretor de futebol do Juventus SAF. Arthur, parabéns. Prazerzaço ter conversado contigo a primeira vez. Espero que a gente volte a se falar bastante. E agora que vocês estão na Série A1, daqui a pouco ninguém vai mais falar. Vão se fechar, agora não sei o que. Depois vocês ficam ricos e famosos, vocês esquecem dos plebeus. Mas não tem problema, Arthur. Sucesso pra você, pode ter certeza que tem um cara torcendo pro sucesso de vocês e do Juventus SAF, viu, Arthurzão?
0: Eu agradeço pelo convite, acho que a gente tem muito trabalho pela frente, como falei aqui nesse tempo que você me deu de espaço. E conto com você na Javari, espero você lá para comer aquele famoso canório. Vou
1: Sempre.
0: pedir para deixar separado, me avise. Com certeza nós vamos te receber da melhor forma possível, seja na Copa Paulista ou na 1 de 2027. Assim que você puder, por favor, venha nos visitar. Vai ser uma honra mostrar todo o nosso projeto e tudo aquilo que a gente vai construir com o Juventus nos próximos anos.
1: Com o maior prazer. Eu não como só um canole, eu como até o carrinho lá que o. Qual é o nome do moço que eu esqueci? Eu sempre falo dele aqui. É o seu Antônio?
0: Antônio,
1: É o
0: senhor
1: seu Antônio,
0: Antônio.
1: seu Antônio. Eu como até o pé do seu Antônio se deixar, tanta fome que eu tenho desses canole aí. Arthur, um abraço, tudo de bom domingo, viu?
0: Obrigado, amigo. Obrigado pelo espaço. Desejo sucesso e sorte para você nesse ano de 2026.
1: Para todos nós, um abraço. Grande Arthur Fraga, só 32 anos, hein? É isso que o futebol brasileiro precisa. Novas ideias, novas cabeças pensantes e o Juventus.

0: uma realidade, tá na Série 1 do Paulistão do ano que vem. É o Domingo Esportivo Bandeirantes, é uma atrasadinha, mas daqui a pouquinho a gente volta com concentração hoje no comando dela. Muito mais conteúdo do que Alexandre Pretzel já já. Tem sim! E daqui a pouco ela está de volta com Ana Martins. Até já, Brasil! Viva o Juventus da Moca, meu! Coração.
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0: As carrapetas do Rádio da Vitória Vermelha a partir de agora, com Caio e Martins, com Alexandre Marques, a produção do Melhor do Brasil, Guilherme Agrela. Vem aí o Concentração, hoje sim com conteúdo no comando dela, Ana Martins, para todo o Brasil. Domingo que vem tem mais, se Deus quiser, um forte abraço, fiquem todos com Deus e, como sempre, tchau!
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2: Fala, gente! Muito boa tarde pra você, ligado na Bandeirantes, nesse domingo, 1h15, já estamos no ar com o nosso Concentração. Olha, eu tô aqui de coadjuvante com a minha dupla aqui, João Paulo Capelanes, pra fazer, claro, o esquenta dessa tarde de muitos jogos, rodada caprichadíssima do Brasileirão, hoje em campo, Flamengo e Vasco da Gama, São Paulo e Bahia, jogo que você acompanha com transmissão da Rádio Bandeirantes, aí tem Inter e Fluminense, Chapecoense e Bragantino, e Mirassol e Corinthians.

0: não conduzirá os trabalhos relativos à apreciação do parecer da Comissão de Ética do Conselho Deliberativo, proferido no âmbito do procedimento administrativo disciplinar número bababá, instaurado a partir de representação que envolve sua própria atuação. Aí fala que a decisão foi tomada em respeito ao São Paulo, piriri, pororó, pururu. Outra ressalta que a medida não representa reconhecimento de qualquer irregularidade. Então, só para poder entender, ele se afastou do cargo, o Agrela? É isso que a nota está querendo dizer? Que é uma nota extensa, dia 8 de maio, na teoria, o Conselho vota para afastar ou não o atual presidente do Conselho Deliberativo, mas essa nota imprensa me mostra tranquilamente que ele se afasta por questão voluntária e aí coloca o vice-presidente do Conselho Deliberativo, João Faria Júnior, que a partir de agora assume a condução deste ponto específico. Pô, sexta-feira o cara tava aqui?
1: Não, inclusive falou coisas importantes, a gente perguntou sobre a atual gestão do São Paulo, ele reafirmou a vontade dele de mudar essa história, esse cenário político, e nessa nota, inclusive, que saiu, ele encerra dizendo o seguinte: o presidente reafirma o seu compromisso com a transparência, modernização da governança do clube, com a soberania do Conselho Deliberativo e, acima de tudo, com o São Paulo Futebol Clube. Como?
0: Cara, o Aguiar tá conversando aqui com o pessoal do comitê aí, do Olden Aires, porque essa nota à imprensa, pô, ele esteve aqui na sexta-feira. Falou que não tem nenhum tipo de problema e irregularidade. Até acredito, até que prove o contrário, não é safado, vagabundo, não meteu a mão, tá? Até que prove o contrário. E acho que não vão provar, como eu falei pra ele. Mas, a partir do momento que, menos de 48 horas depois, vai ser uma decisão de sair do Conselho Deliberativo, aí evitando a votação do dia 8 de maio, que poderia consolidar no afastamento dele, o que obviamente arranharia a reputação, porque é ruim, né? O Conselho votar para o afastamento do presidente do Conselho Deliberativo é uma mancha que fica na história de qualquer sujeito. Mas eu não entendi. Se tá limpo, se não tem nenhum problema, nenhuma irregularidade...
1: E foi o que ele mostrou aqui na entrevista, inclusive.
0: Aceite, vá para o confronto do dia 8 de maio, porque para mim me parece uma postura fujona. Uma estratégia, não.
1: Não existe sexta-feira uma estratégia, aqui falando, não existe um plano sexta-feira com uma postura dessas.
0: Ah, para com isso aí, pô. Enfim, o Agra está conversando com o comitê, mas a nota é muito clara. O vice-presidente do Conselho Deliberativo, a partir de agora, assume o clube. E aí o Olden Aires de Abreu Júnior, ele evita a votação do dia 8 de maio. Velho, eu penso assim, quem não deve, não teme. Encara. Ah, mas aí se os caras votarem para o meu afastamento, eu tô fora e não consigo voltar. Se eu tô afastado por questão voluntária, depois eu posso retornar. Ah, não, tá errado isso aí.
1: Não,
0: meu ponto de vista.
1: E é um cara que tá mais de 60 anos vivendo o ambiente do clube, a história do São Paulo, e que mostrou aqui pra gente que nitidamente é contra a atual gestão, ao que está sendo feito na atual gestão, inclusive fez afirmações aqui bem importantes em relação ao presidente e ressaltou que quer a melhoria do clube. Aí você quer a melhoria do clube, você quer fugir, quer saltar do barco?
0: Cara, é difícil, né? Eu prefiro esperar. O Agrela terminou agora o contato telefônico com algum membro aí da chapa do Olden Aires de Abreu Júnior. Explica pra gente aí, detalhe, Agrela, porque na minha cabeça tá uma confusão. Sexta-feira tá aqui falando que tá tudo certo, não tem irregularidade, vai enfrentar a votação. 48 horas depois, pula do barco, é isso ou não?
2: Olha, o que uma pessoa próxima ao Olden Aires, que esteve com ele aqui no estúdio da Bandeirantes na última sexta-feira, me disse é o seguinte: o Olden não se afastou de maneira voluntária do cargo de presidente do Conselho Deliberativo do São Paulo. O que essa nota quer dizer é que ele não vai conduzir esse processo aí que vai contra ele, ou seja, ele não estará à frente dessa comissão que conduz o julgamento dele. Quem vai nessa comissão que julga o processo é o João Farias, que é o vice-presidente do Conselho Deliberativo. E aquela reunião, aquela votação que a gente vem falando aqui, que está marcada para o dia 8 de maio, deve ser remarcada, deve ser postergada aí pelo João Farias, provavelmente para a próxima semana. Então, só para deixar claro, o Olden Aires não pediu afastamento ou se afastou de maneira voluntária, né, no caso, do Conselho Deliberativo do São Paulo, do cargo de presidente. Ele só não vai conduzir esse processo contra si, entendeu? Ele deixou o João Farias para fazer isso.

0: por não estar envolvido diretamente, né? Ele estaria conduzindo um processo contra si mesmo.
1: Presidente do Conselho Deliberativo.
0: Isso,
1: né?
0: Exatamente. E agora quem fará esse processo, quem vai conduzir o processo contra o Outen Aires de Abreu Júnior é o João Farias, que é o vice-presidente do Conselho, que em caso de afastamento do Outen Aires, aí sim o João Farias assumiria, exatamente.
2: Passou o bastão, né? Passou bastante.
1: E só para entender, vai ser remarcada, a votação está para o dia 8, vai para quando?
0: A tendência é que seja para a próxima semana, não há uma data definida ainda, o João Farias vai defini-la, portanto, mas no dia 8 não deve acontecer.
1: Ai, para que cumprir data e prazo,
2: vamos,
1: né?
2: Vamos procrastinar o que está acontecendo dentro do São Paulo. É, só piora a situação e acaba refletindo no atual cenário do clube. Dentro de campo, que já não está fácil, inclusive para o Roger Machado, né? Aí vai ficando pior ainda para o torcedor e as informações vão ficando truncadas, né? Enfim, a nota é clara. Agora é aguardar para quando foi empurrada essa sessão, do dia 8 para quando, né?
1: Exatamente.
2: E o que o João, como vai se posicionar então quem recebeu o bastão, que é o João Farias?
1: Vamos aguardar, né, os próximos casos do São Paulo Futebol Clube, porque a questão bastidor político do clube é um assunto, até porque ano de eleição, a gente sabe como é que funciona a final do ano, o Harry Massi Jr. talvez fique, talvez não fique, tem mais gente para poder lançar candidatura, e tudo isso vai acontecer principalmente depois da Copa do Mundo. Mas seguimos por aqui, vamos lá, Ana Martins, a concentração edição de domingo da Bandeirantes.
2: Bora, isso aí, hoje agora 1h24, só lembrar que a gente tem dois jogos hoje na nossa jornada esportiva pelo Campeonato Brasileiro. Tem São Paulo e Bahia, aliás, aquele confronto que o Rogério Ceni adora, né? Que é a pedra no sapato dele, logo mais às 16h. Rogério Assis conta a história de São Paulo e Bahia, rodada do Campeonato Brasileiro, com comentários de Cláudio Zaidana, as reportagens, o Everton Ramos, direto do Morumbi. E a gente vai acompanhar tudo e levar toda a informação para você no Plantão Esportivo, o Lucas Bueno. Depois, às 20h, começa a transmissão para Mirassol e Corinthians, que é o jogo que encerra essa rodada de vários jogos nesse domingo, com a narração do Ulisses Costa, comentários do grande craque Ronaldo Giovanelli, reportagens do Luiz Fabiani, sabe tudo e muito mais do Corinthians, e vai trazer todas as informações. Tem apito final às 22h30 para falar de toda essa rodada do Brasileirão, com muitos jogos hoje. E ontem tivemos, aliás, Capelanes trouxe todas as informações, acompanhou esse jogo entre Santos e Palmeiras, que me surpreendeu, viu, Capelanes? Olha...
1: Eu fiquei surpreso também.
2: Olha, fiquei surpreso com o Rolaser. É. Rolaser que voltou a 3 rodadas e já tem sido o dono da história sempre. Mas não imaginei que fosse ser contra o Palmeiras.
1: É, eu achei que o primeiro tempo o Palmeiras foi, sabe, pragmático, como de praxe, preguiçoso em alguns momentos, frouxo na marcação, como falou muito bem o mestre Cláudio Zaidan. E um abraço pro Manuel. E o Palmeiras voltou a ser um pouco mais intenso no segundo tempo, né? Então, assim, o desempenho que o Santos teve na primeira etapa não repetiu no segundo, muito porque o Palmeiras acelerou e muito porque também faltou um cara pra segurar, prender a bola mais no ataque. Aí eu volto a dizer no Neymar, porra, Neymar, vem cá, com todo respeito. Não dá pra você, já que não gosta do sintético, seja relacionado, entra faltando aí uns 20, 25 minutos pra terminar a partida, pelo menos pra você, às vezes, num toque de qualidade, numa jogada individual, num passe em profundidade, ou até mesmo para prender a bola, chama a falta. Não dava para poder ajudar o Santos nesse quesito. Tudo bem, já foi, empatou, baita resultado para o Santos. Acho que todo o torcedor santista, pelo atual momento, atual cenário, o Santos entrou na rodada na zona de rebaixamento, imaginava uma derrota para o Palmeiras. Então acho que, obviamente, o Palmeiras ele sai mais, entre aspas, prejudicado do que o Santos. Jogando em casa, na frente do torcedor, e vendo possivelmente, se o Flamengo vence hoje, a gordurinha que conquistou acabar, fica complicada a sequência do Verdão aí.
2: Então, fica complicada e aguardar hoje o que vai acontecer nesse jogo do Flamengo, inclusive que teremos Carlo Ancelotti ali, ó, só de olho, né? Só de olho Carlo Ancelotti. É o seguinte, eu vou chamar aqui o Guilherme Agrela, porque hoje, já que a gente tá falando do São Paulo, aliás, no nosso youtube.com/Rádio Bandeirantes Oficial, a gente tem os nossos ouvintes interagindo sempre, e o Silvio Micelli fala o seguinte, sobre a história aqui do adiamento da sessão, né, sobre o João Farias tomar partido, receber o bastão. Capela, Ana, provavelmente a entrevista.

0: Entrevista deu B.O. pro cara. Abraços do Silvio Miceli. Silvio, um beijo pra você. Tem o Toninho. Boa tarde, Capeliana. Show Capelana. Fui eu que tive a ideia do Capelana.
1: Muito
0: Toninho
1: bom.
0: Da cidade de Santos. Abraços. Obrigado aos nossos ouvintes participando com a gente. E a gente tem uma entrevista aqui, né, Capelanis? Que é o Carlos Henrique Sadi.
1: Isso.
0: Falaremos com ele pelo telefone, é isso, Agrela?
1: Espero que sim, né? É aquela coisa. Ele não é muito de falar, de dar entrevista, né? Mas acho que é importante pelo atual momento político do São Paulo. A Agrela marcou com ele e confirmou. Agora é aguardar para ver se vai atender, né? Porque uma coisa é confirmado, confirmado. Aí depois chega o horário, toca o telefone e não atende mais. Vamos aguardar se vai acontecer, mas eu tô vendo o esforço hercúleo do Guilherme Agrela aqui, tentando contato com o nosso entrevistado. Já tentou duas vezes a chamada.
0: Pois
1: não
0: é.
1: Atendeu, tá marcado.
0: Mas
1: quanto isso
0: que
1: dá pra girar
0: falar.
1: O time, hein, Aninha?
0: Eu acho que
1: o que
0: a gente vai falar. Vamos fazer o giro, então? O nosso giro da bola aqui no Concentração.
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0: Bora lá, então, pro giro da bola. A gente vai girar esse Brasilzão inteiro. Hoje é dia de rodada do Brasileirão. Começando com as informações do São Paulo Futebol Clube, que joga hoje com o Bahia. Quem traz as informações é o Everton Ramos.
3: Lucas Moura é novidade no São Paulo no duelo contra o Bahia neste domingo. 46 dias após fraturar as duas costelas em duelo contra o Atlético Mineiro pelo Campeonato Brasileiro, o atleta retornou na semana passada aos gramados e teve uma boa evolução. Com isso, nesta semana foi liberado pelo Departamento Médico do São Paulo. A expectativa é que ele comece o jogo no banco de reservas e ganhe alguns minutos no segundo tempo do duelo deste domingo.
1: Destaque do Coringão pra você. Fala, Fabiani.
4: Vitinho vira desfalque de última hora no Corinthians para duelo contra o Mirassol. O atacante apresentou desconforto muscular no treinamento desse sábado e ficou fora da viagem rumo ao interior paulista. Ele foi titular na última rodada do Campeonato Brasileiro, mas deve perder a posição para o inglês Jesse Lingard.
0: Agora tem informações do Palmeiras, que ontem não foi dormir muito feliz, né? Lucas Bueno.
5: O atacante Vitor Roque do Palmeiras passou por cirurgia no tornozelo esquerdo na última sexta-feira e o procedimento foi bem sucedido. O jogador agora, a partir dessa semana, inicia a recuperação na academia de futebol e só voltará a disputar uma partida após a Copa do Mundo. Vitor Roque vem enfrentando problemas no tornozelo desde o começo da temporada. Após o final do Campeonato Paulista, ele chegou a ficar cerca de 40 dias fora por conta de dores no local. Agora se prepara para sua volta aos gramados.
1: E o Santos, hein? Tá feliz. Guilherme Agrela.
6: Gabriel Brazão é desfalque do Peixe para a partida contra o Bragantino no próximo domingo, dia 10, às 6h30 da noite em casa. Isso porque o arqueiro do Alvinegro, Praiano, recebeu o terceiro cartão amarelo contra o Palmeiras e vai cumprir suspensão automática. Com isso, Diógenes deve reassumir o lugar de Brazão na meta do clube da Baixada Santista.
0: É isso, continuando o nosso giro da bola, o Fogão perdeu ontem o décimo na classificação geral do Rio de Janeiro, Daniel Henrique.
7: O Botafogo perde de virada para o Remo no estádio Nilton Santos pela 14ª rodada do Campeonato Brasileiro. A equipe alvinegra começou o jogo bem, abrindo o placar logo aos 13 minutos do primeiro tempo com gol de cabeça do zagueiro Ferrarese, após uma cobrança de escanteio. No entanto, já na segunda etapa, Aleph Manga deixou tudo igual. O gol da vitória da equipe paraense veio em um contra-ataque aos 47 minutos do segundo tempo nos pés de Jajá, aproveitando o rebote do goleiro. Com o resultado, o Remo conquistou a segunda vitória no campeonato e atingiu os 11 pontos, ainda na zona de rebaixamento, enquanto o Botafogo estacionou nos 17 pontos conquistados.
1: Vamos para a terra do pão de queijo. Thiago Fernandes, meu parceiro, vai falar do Galo, o galão da massa que venceu o Clássico Mineiro 3-1 em cima do Cruzeiro. Fala, Fernandes!
8: Titular absoluto do Atlético, o volante Maicon enalteceu a torcida presente no Mineirão. O jogador destacou a boa participação dos torcedores na vitória por 3-1 sobre o Cruzeiro na noite do último sábado.
9: Eu já joguei algumas vezes contra o Atlético e eu sei que a torcida tem um peso fundamental. Acho que quando eles jogam junto com a gente, quando a gente consegue se conectar com eles, a gente criou uma potência, uma força muito grande. E hoje foi uma bela festa, acho que consegui uma vitória como foi, acho que eles felizes e cantando como cantaram, acho que foi uma coisa muito boa.
8: O meio-campista celebrou essa conquista, que coloca o Atlético mais distante da zona de rebaixamento. O time voltou a vencer e hoje soma 17 pontos no Brasileirão.

0: O Internacional entrou na zona de rebaixamento, hein? Vamos lá, Leonardo Moll.
1: Internacional enfrenta o Fluminense neste domingo, pressionado pela tabela de classificação. Colorado ingressou na zona de rebaixamento mais uma vez após o empate entre Santos e Palmeiras, e o técnico Paulo Pezzolano fala de uma dívida que possui com o torcedor por conta do péssimo retrospecto atuando no estádio Beira-Rio, onde o Inter tem neste momento a pior campanha entre todos os mandantes do Campeonato Brasileiro, então busca diminuir essa pressão agora diante do tricolor carioca.
2: Vamos lá pra Goiânia chamar o Divino Lucena com as notícias de Goiás.
3: O Goiás Esporte Clube voltou a campo no Brasileiro da Série B pela 7ª rodada ontem em Fortaleza, no Castelão, contra a equipe do Fortaleza, e chegou a sua 4ª derrota consecutiva na competição. Bastante pressionado no cargo, o técnico Daniel Paulista tenta de todas as maneiras, modificando não só taticamente como também em peças, mas o time não consegue reagir na competição. Agora o próximo compromisso esmeraldino pela 8ª rodada do Brasileiro da Série B é em casa, jogando contra o seu arquirrival aqui no nosso estado, a equipe do Vila Nova, e vai bastante pressionado para tentar uma recuperação no Brasileiro da Série B. E ainda o pior, não pode contar com dois jogadores titularíssimos no seu esquema até agora utilizado no Brasileiro da Série B: o primeiro volante Felipe Machado e o segundo volante Lourenço, ambos entregues ao departamento médico e ficam de fora pelo menos pelos próximos 4 compromissos do Goiás no Brasileiro da Série B. É o Verdão tentando passar por cima de todas as dificuldades para tentar uma recuperação no Brasileiro da Série B.
0: Vamos para Fortaleza. Olha só, a terra do Beach Park. Alô, Moisés Mororó, é você.
4: O Fortaleza venceu o Goiás por 4-1 na noite deste sábado na Arena Castelão, com gols de Vitinho e Militello, e chegou a 6 jogos de invencibilidade, além de assumir provisoriamente a liderança da Série B do Campeonato Brasileiro com 14 pontos. A equipe se reapresenta na terça-feira, às 4 horas da tarde, no centro de treinamento Alcides Santos, visando o confronto decisivo contra o Confiança fora de casa pelas quartas de final da Copa do Nordeste. A partida acontece na quinta-feira, em Aracaju, às 7h30 da noite.
2: De Salvador, Gustavo Castellucci conta sobre o Bahia, que encara o São Paulo hoje.
5: O zagueiro David Duarte e o técnico Rogério Ceni são as novidades do Bahia para enfrentar o São Paulo hoje à tarde em Bragança Paulista. Sem vencer há 3 jogos, o tricolor baiano encara o maior jejum de vitórias em 2026, sequência que tirou o time do G5 e aumentou a pressão no ambiente do clube. O Bahia deve entrar em campo hoje com Léo Vieira no gol, Gilberto

0: A Chape deve vir com Anderson, Victor Caetano, Bruno Leonardo e Rafael Thierry, Marcos Vinícius, Bruno Pacheco, Camilo, Igor Meritão, Jean Carlos, Marcinho e Enio. Esse é o provável time da Chapecoense para o jogo das 6:30.
1: Tá certo então, hora de futebol internacional, que essa semana tá emocionante. Guilherme Maciel.
2: O Barcelona está perto de renovar o contrato do técnico Hans Flick até 2028. O treinador alemão, que tem vínculo atual até junho de 2027, já deu o aval à proposta para seguir no comando do time por pelo menos mais 2 temporadas. E a diretoria do clube catalão vê Flick como uma peça-chave para manter a estabilidade e dar continuidade ao projeto do clube nos próximos anos.
3: E para fechar o primeiro giro do Concentração Especial de domingo, daqui a pouquinho tem São Paulo, tem Bahia, estádio Cícero de Souza Marques, na terra da linguiça. Alô, Bragança Paulista, futebol feminino em instantes para você, uma entrevista exclusiva importante para falarmos do São Paulo, hein? Mas antes tem ela, Maria Eugênia Cotaiti, o futebol feminino em destaque para você.
4: Foi aprovado nesta semana, em uma votação simbólica na Câmara dos Deputados, um projeto que regulamenta os direitos e deveres da União e da Federação Internacional de Futebol em relação à Copa do Mundo de Futebol Feminino, que será realizada em 2027 no Brasil. O projeto agora segue para o Senado. De autoria da deputada Gleisi Hoffmann, do PT, o documento trata da comercialização e propaganda de bebidas alcoólicas nos estádios e nas transmissões esportivas, entre outros assuntos também sobre a liberação de imagens dos jogos. O Mundial sediado pelo Brasil será a 10ª edição do torneio. Antes de chegar à Austrália e à Nova Zelândia em 2023, a competição já havia sido sediada por China, Suécia, Estados Unidos, Alemanha, Canadá e França. Aqui no Brasil, ela será disputada entre 24 de junho e 25 de julho.
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1: Tricolor. Pode subir o hino aí, Vi. Nossa vitória maravilhosa hoje na mesa de som. Faltando 20 para as 2, esse é o Concentração. E a gente tem uma entrevista super importante aí para levar informação para você, ouvinte, que acompanha aqui a programação da Bandeirantes, conselheiro Carlos Henrique Sadi, que vai trazer informações super importantes para esse cenário, né, que o São Paulo vem vivendo, e o torcedor são paulino que se interessa muito pelo que vem acontecendo, tanto em campo quanto no extra-campo, né? Tudo que movimenta aí os bastidores do São Paulo Futebol Clube nessa semana, e o pedido de impeachment protocolado contra o presidente Harry Macias. Ele já está com a gente na linha, né? Muito boa tarde, obrigada por atender a Bandeirantes. Henrique Sadi, tudo bem?
6: Tudo bem, um prazer estar com vocês aqui, é uma honra. Muito obrigado pelo convite.
1: Obrigada aí, viu?
3: Quero até começar falando sobre esse tema, viu, o senhor Carlos Henrique Sadi, é a primeira vez que eu tenho o privilégio de conversar contigo, e eu acho que mais importante, a gente teve uma semana, praticamente uma semana tricolor aqui no programa. Segunda-feira entrevistamos o Rui Costa, na última sexta-feira aqui nos estúdios da Bandeirantes, o presidente do Conselho Deliberativo, ontem Ari de Abreu Júnior, e hoje nada melhor do que entrevistarmos também e batermos um papo com um conselheiro do São Paulo, que inclusive há cerca de 5, 6 dias pediu, né, protocolo.

0: do cara e não sabe de nada, então ele está fazendo o que lá dentro? Ele não viu nada? O nome dele não está empenhado em nada? Ele é um sujeito correto, aparentemente, um empresário de renome, mas que é um cara que não pode eximir de responsabilidade, você concorda?
1: Claro.
2: Esse pedido já vinha sendo construído há algum tempo ou foi motivado por fatos recentes?
0: Não, o motivo é o seguinte, a partir do momento que ele não cumpriu o estatuto de nomear o pessoal do Conselho de Administração à época, motivou esse tipo de pedido. E haja visto que a partir do momento que ele nomeou esses dois sujeitos independentes, ele realmente atestou a veracidade do meu pedido. Isso não é um pedido de impeachment, foi uma representação, há uma diferença técnica sobre isso. Uma coisa é você pedir um impeachment, outra coisa é você pedir um ajuste dos erros que ele cometeu. E não obstante isso, eu acho que a administração dele atualmente nada mais é que um puxadinho do Casares. Porque os diretores que ele deixou lá dentro são diretores do Casares. Ele não houve modificação. Qual foi a modificação que ele fez lá dentro? Ele mandou agora o Tony embora. Qual é a motivação dele ter mandado o Tony embora ou pediu demissão? É indiferente isso. Qual é a motivação? É política? Para tentar angariar votos a favor contra o Otenhaide de Abreu, é isso? É uma coisa, sei lá, é surreal, desculpa. O São Paulo está sequestrado, entendeu? A partir de 2019, o São Paulo está sequestrado. São Paulo precisa se apaziguar, mas não há os interesses, as benesses, os egos falam mais alto do que a instituição. E eu sou um cara muito idealista, entendeu? Eu não concordo com isso. Eu acho que a instituição está doente, em estado terminal.
1: Eu vou ser bem sincero, essa frase obviamente que ela é muito forte, né? Desde 2019 o São Paulo foi sequestrado, e é mais ou menos isso que a gente ouve também nos bastidores. A gente já cansou de entrevistar vários conselheiros, e eu acho que os conselheiros precisam ter cada vez mais voz, porque se não for o conselho nesse modelo de clube associativo, se não for para ouvir o conselho, o conselho que acaba querendo ou não, tendo muitas atitudes, fiscalizando, ou deveriam fiscalizar. E o senhor, pela primeira vez que a gente está conversando, me parece sujeito muito transparente, muito razoável, né, e muito ético, Carlos Henrique Sadi. E a gente vê essa situação. Júlio Casares, que até o Otenhaide de Abreu Júnior, na última sexta-feira, falou para nós aqui que existem dois Júlio Casares, né? Do primeiro mandato e depois do segundo. Que faltou transparência, teve gestão temerária.
2: Falou no Esporte em Debate.
1: Exato. O que me incomoda, senhor Carlos Henrique Sadi, é o seguinte: que mesmo diante de uma gestão temerária como foi a do Casares, o Conselho aprovou as contas. Não é algo dúbio isso?
0: Sim. O problema é o seguinte: o Júlio, ele tinha 200, 180, 190 votos. E como o Brasil é ozeiro e viseiro, quando o barco está afundando, as pessoas pularem o muro. Inclusive, hoje, é difícil a gente falar, sabe? A gente fica triste com isso, porque não se põe o idealismo, o amor à instituição. Desculpa, com todo respeito, e desculpe até o vernáculo, você trata a instituição São Paulo Futebol Clube pior que meretriz. Entendeu? Esse é o fato. Porque você continua com os mesmos trâmites, com os mesmos, sabe, ingresso, benesses, estacionamento. Quer dizer, tem um fim. Isso não pode mais acontecer, pelo amor de Deus. Eu sou um conselheiro vitalício há 37 anos no São Paulo. Se você propor hoje a extinção dos vitalícios, eu sou a favor. Eu acho que não deve existir mais vitalício. Qual é o objetivo de você ter vitalício? Resguardar a instituição? Resguardar a instituição do quê? Nós vimos o que aconteceu de 2019 para cá. O que os vitalícios resguardaram na instituição ao longo desses 5 anos? Aprovaram tudo. Se você olhar minha biografia, eu não estou aqui fazendo campanha e autopromoção, mas eu não aprovei um contrato financeiro dessa instituição, nenhuma. Porque eu não concordo com isso. Isso é uma política errada. São Paulo está numa política errada, está num caminho errado. Não é assim que você vai... A política do São Paulo precisa reestruturar, precisa se profissionalizar, parar de ter

0: É, a gente questionou, inclusive, aqui no Esporte em Debate na sexta-feira, com ontem, essa renovação do Cedric, inclusive.
1: Então, o Cedric é um cara que ele não consegue... Ele não amarra a chuteira de qualquer jogador da Europa. Você imagina? Eu tava conversando intramuros. Você imagina o Cedric chegando em casa, falando com a mulher dele: poxa, conseguimos renovar com esses otários mais 2 anos. É o mínimo que o cara vai falar. Você me desculpa, se eu tô com a minha mulher...

0: modelo do São Paulo atual, São Paulo nunca mais vai nem sequer se aproximar de Palmeiras e de Flamengo. Eu também concordo. Acho que este modelo de clube associativo está ultrapassado, sobretudo para um clube que deve um bi, sobretudo para um clube que tem aí várias questões extra-campo, bastidores políticos, etc. e tal. O Olten, ele é a favor da reformulação do estatuto. E segundo ele, o Harry Massi Júnior não. E boa parte do conselho também não. Por que não? Por que tem medo de perder a tal, entre essas, boquinha que a gente costuma falar?
1: É, porque o Massi, com todo o discurso dele, que para mim é uma falácia, ele é candidato. Então não adianta vir com essa conversinha, ah, não sou candidato, eu não vi, eu não estou sabendo de nada. Mas no Pacaembu, para receber a Copa de São Paulo, ele estava lá. Então ele era presente, é isso. Ele é presente nos festejos, nas festas. Agora, para você saber das coisas que aconteciam no São Paulo, você não sabia? Ele era membro do Conselho de Administração. Só isso já é, embasa o pedido de impeachment, você concorda?
0: Sim. No mínimo. Pelo estatuto, sim, né?
1: Claro, no mínimo. Agora, eu não sei, eu não vi, eu não estou nem aí. Quer dizer, o São Paulo é uma micro... Querido, o São Paulo é uma microcélula do governo federal. Não tem solução. O São Paulo está arcaico. O São Paulo é uma Coreia do Norte. Ele está pegando agora no pé da menina, da Amanda Nunes, que foi a responsável pelo impeachment do Júlio, no, na questão do PCD. Sim. Olha o nível que o São Paulo chegou.
0: Que inclusive...
1: Você está discutindo coisa rasa, coisa pequena. Não, você fala que você não pode usar a marca do São Paulo, você notificou todos os caras independentes, segmentados, que você não pode usar a marca do São Paulo. E a Dragões, e a Independente? Como é que fica?
2: O senhor acha que não tem solução, seu Carlos?
1: Eu acho que esse modelo arcaico do São Paulo, com essa política nossa, não tem solução. Sabe por quê? Porque você... o modo operante, o modo de eleição do São Paulo, ele está obsoleto. Entendeu? Então você... É coronelismo, né? Tipo no 1930. Coronelismo. É cabreço, querida. Você vota de acordo com o que a liderança manda. E quem é essa liderança? Qual é o cabedal ideológico que tem essa liderança do São Paulo hoje? Me fala um cara que você fala, esse tem ressonância ideológica, esse tem ressonância no São Paulo, tirando o poder econômico e o poder financeiro.
0: Não, não há. Não há. O seu Carlos, eu acho que essa aqui é uma das entrevistas mais transparentes que um conselheiro poderia ter dado, tá? E assim, eu acho que o torcedor São Paulino que está ouvindo o senhor, ele está assustado, porque a gente sabe absolutamente tudo que chega até a mídia, do que acontece, protocolo, entrevistas, o presidente isso, o outro é empichado e tal. Mas tudo isso que o senhor está falando, eu só queria poder entender uma questão. O senhor acha que dentro do conselho do São Paulo, que o conselho tem um papel importante no modelo de clube associativo, gostem ou não, o conselho ele é importante. Dentro do Conselho do São Paulo hoje, há mais gente interessada na reforma do estatuto ou que permaneça essa zona que está o clube?
1: Sinceramente, é uma pergunta que eu não posso te responder. Sabe por quê? Porque não dá para entrar na cabeça desses caras, velho, sinceramente. Eu não sou a favor da SAF. Porque se vocês são jornalistas, eu acompanho vocês diariamente, inclusive... os programas da televisão, eu acompanho, o Marco Aurélio é meu irmão, adoro vocês. Só que me fala uma SAF que deu certo no Brasil. A SAF é composta por oportunistas, tá certo? São grupos de investidores que, por preços módicos, eles querem se apossar dessas instituições. A mando de governança, compliance, eficiência administrativa, entendeu? Eu acho que eu acho que o Flamengo é um divisor de águas. Você pode profissionalizar sem fazer SAF. Você não precisa fazer SAF. Olha o Botafogo. O Botafogo está caindo aos pedaços, poxa. Então, eu acho que tem que tirar esses abutres, entendeu? Porque a situação financeira está ruim. Está ruim. Mas você não pode ter esses caras aí para sambarcar num momento difícil e com dificuldade que nós passamos... Pegar uma instituição igual São Paulo, de 150 anos, 100 anos, que a gente vai fazer agora em 30, e você tentar a preço de banana. Eu acho que não é correto isso. A gente tem homens, a gente tem gente capaz, competente. Por exemplo, vocês colocaram lá o Dauro e o Flávio Marques.

0: Por que não deu certo? Responde para mim, por que, que não deu certo esses dois sujeitos lá dentro? Porque os caras são sérios, pô. Os caras não aceitam picaretagem.
1: É, o Flávio Marques é um sujeito muito sério. Inclusive, é um ouvinte nosso, veio aqui no estúdio uma vez. Então, aí que tá, né? É um sujeito sério, é um sujeito que tem um monte de além do know-how, ele tem embasamento, tem os números, tem acesso às coisas, mas as pessoas não querem esse cara trabalhando. Por quê? Porque realmente não vai compactuar com um monte de coisa equivocada que acontece aí dentro, né?
2: Vai furar o sistema,
1: né?
2: Que hoje existe, né?
1: Eles não querem a mudança, porque muita gente tem regalia e benefício. Se mudar o estatuto, mudar o formato aí, muita gente vai perder a boquinha. Vamos falar o português claro aqui, né, seu Carlos?
0: Cabelani. Nada, lá, vou ser sincero para você, eu, para mim, tanto faz, já estou com 70 anos de idade, para mim é independente, indiferente, para mim, qualquer coisa. Essa caça às bruxas que eles estão fazendo. A política Casares é a mesma. Caça às bruxas, eles estão revivendo as caças, a caça às bruxas. Tiraram o Newton, tiraram o Otem por caça às bruxas, porque você não pode, o artigo 5º da Constituição, que reserva o direito de liberdade de expressão. E você foi. E isso aí não aconteceu no São Paulo. Inclusive, agora ele está ressuscitando isso, esse moço, esse senhor aí. Quer dizer, o São Paulo está sequestrado. Não tem solução. Escuta o que eu estou falando. Ou você muda radicalmente e corta as benéficas. Meu, se você quiser me cortar como vitalício, beleza, pode me cortar. Eu peço exoneração segunda-feira. O bem da instituição não tem problema nenhum. Eu não preciso, sou independente, eu não preciso do São Paulo. O São Paulo que precisa de mim. Eu não preciso do São Paulo.
2: Seu Carlos, o senhor já tem o apoio declarado de outros conselheiros?
0: Ah, tem esse pessoal do Nova Força que está reunindo, Nova Era, são jovens. Eu acho que o São Paulo precisa de renovação e esses caras são o futuro do São Paulo. Temos esse apoio dessa gente, sim. O Sadi é um cara obsoleto. Não precisa do Sadi. Eu preciso desses caras, Nova Era, Nova Força, Caio Forjais, Flávio Marques, esses meninos que estão nos apoiando. Esses caras do futuro São Paulo. Que futuro um Carlos Sadi pode dar para o São Paulo, querida, com 70 anos de idade?
2: E como é que está o clima entre os conselheiros mesmo, com esse cenário político todo?
0: O clima é o seguinte, eu preciso saber até que ponto você vai cortar minhas benesses.
1: Então, mas aí que tá que eu queria poder entender. Ó, nós já entrevistamos aqui vários conselheiros e todos os conselheiros que conversaram com a gente, o Metz, Flávio Marques, agora pela primeira vez ouvindo o Sadi, vocês parecem ser muito razoáveis, ser muito transparentes com as ideias. Me parece, então, já que vocês têm esse poder firme nas palavras, essa condução, essa oratória em prol do São Paulo, mas me parece que o conselho, a maior parte, vocês são minoria. Vocês são minoria no conselho. Então, por mais que vocês gritem, esbravejem, falem publicamente, parece que não vai mudar a rota, né?
0: Mas eu acho que hoje está mudando, viu?
1: Está mudando?
0: Tá, porque inclusive você há de convir comigo que a partir de outubro eu acho que as eleições vão mudar. Aquele cabreço antigo do NSP, capitaneado pelo Dedé, por exemplo, não vai existir mais. Eu acho que o sócio vai se conscientizar que ele não pode mais votar no cabresto, que ele não pode mais votar na cola. Ele tem que começar a olhar o currículo e a meritocracia de cada um. E eu acho que realmente depois dessa mídia segmentada, a mídia, vocês, a mídia maior, a mídia, essa mídia que está batendo nos caras, eu acho que agora, eu acho, eu tenho essa esperança. Para mim é a última esperança, essa eleição.
2: Então ainda então ainda pode mudar.
0: Eu acho
2: o senhor disse há pouco que não tem solução, mas ainda pode mudar.
0: Mas, querido, o sócio precisa parar de ser cúmplice e votar um pouco mais ideologicamente, você concorda?
2: Sim. Não pode ser passivo, né?
0: Claro.
2: Conivente.
0: Sabe por quê? Porque essa prática de coronelismo precisa acabar.
1: O senhor Sadi...
0: Você precisa acabar com o ingresso, você precisa acabar com o estacionamento,
1: isso.
0: Você precisa acabar com shows, você precisa acabar com benesses.
1: Eu ia falar justamente sobre isso. Eu até perguntei pro Outem Ares de Abreu Júnior na última sexta-feira aqui no programa como é que funcionava. A gente sabe que todos os clubes, esse modelo de clube associativo, os conselheiros recebem aí ingressos para show, ingressos para isso, ingressos para jogos e tal. Isso aí acaba fazendo parte. O senhor quer. A gente teve aí a farra do ingresso, a farra dos camarotes. Como é que o senhor interpretou esse tipo de coisa, né? Porque não tá todo mundo no mesmo balão.

0: aí, mas ficou feio para a instituição, né?
1: Mas eu vou te responder na prática. O nosso grupo, por exemplo, a gente foi beneficiado por ingressos nesse show desse weekend. Nós devolvemos.
2: Devolveram.
1: Nós não aceitamos. O nosso Força São Paulo não aceitou esses ingressos, entendeu?
2: Tá bom.
1: Sabe por quê? Porque você impede a minha liberdade de expressão. A partir do momento que eu aceito, eu sou conivente.
2: Sim.
1: Então não, a gente não aceitou. A gente recusou esses ingressos, entendeu?
0: Mas aí volta a parar na mão de alguma outra pessoa aí que tá, né? Vocês não aceitaram, mas depois vai parar na mão de outras, né? Aí é duro.
1: É isso que eu tô te falando pra você. Tá viciado o processo.
0: É, porque no ano retrasado, eu lembro muito bem, acho que foi uma matéria do UOL, que fez um show do Coldplay, vários conselheiros que têm os acessos aos ingressos, né, pelo estatuto, cada um recebe, sei lá,
3: Sim, uma cota.
0: E aí pegaram esses ingressos e revenderam. Quer dizer, os caras embolsam a grana, não vai pro cofre do clube

0: nos meninos da Fazenda, porque os caras são fenômeno. Os caras conseguiram o patrimônio ao longo de uma pandemia de 2019 para cá, que você não viu isso no governo federal. Te respondi?
1: Sim, está respondido. Eu entendi bem o ponto que o senhor quer chegar.
2: Seu Carlos, se o impeachment não avançar, qual que vai ser a sua postura daqui para frente?
0: Deixa eu te falar, eu não entrei, eu entrei com uma representação
2: do
0: impeachment. Mas a partir do momento que a celeridade da votação do ontem me causou espécie e estranhamento, porque foi uma rapidez absurda.
2: Sim.
0: Agora, por que a minha representação está parada com o relator e até hoje não deram andamento? Eu vou falar de antemão para vocês, depois vocês me cobram. Ela vai ser arquivada. Escreve o que eu estou te falando, ela vai ser arquivada. Mas o pedido de impeachment a gente já elaborou, ficamos 30 dias elaborando esse pedido de impeachment, e eu vou tentar seguir em frente, porque eu não concordo com esse tipo de coisa. Esse status quo, para mim, está completamente errado. Eu sou São Paulo, eu sou idealista. Eu fui vice-presidente social do São Paulo e a minha biografia é imaculada, não tem? Você pode olhar, você acha que os caras não olharam a minha biografia? Para eu estar falando desse jeito que eu estou falando? Eu não temo nada, sabe por quê? Porque eu não tenho rabo preso.
2: E quem seria um nome para uma boa gestão no São Paulo que pensasse principalmente no clube, dentro de campo, e que separasse o futebol e o social?
0: Eu vou ser sincero para vocês. Eu acho que o único cara que pode trabalhar pelo São Paulo é jovem, independente, um empresário renomado, tem capacidade de gestão, de administração,

0: Sim, ele foi um consultor. Ele estava conosco na oposição. Ele foi para o Júlio Casares porque ele acreditou no projeto. Não estou defendendo ele, não sou nem do grupo dele, mas eu sou um cara correto. Ele foi com boas intenções tentar fazer, tentar modificar. Não conseguiu. Não deixaram. Não
1: Entendi.
0: deixaram o Vinícius fazer o que ele queria. Ele é um empresário, porra. Você não ouve um empresário desse porte? Porra, o cara é sócio de uma das maiores empresas do Brasil, porra. E você não ouve? Por quê? Porque ele era próximo do Paulo, né? Eu vou ratificar. Eu não sou do grupo dele. Eu não estou aqui para fazer campanha para ele. Estou sendo justo.
1: Não, eu concordo contigo. Deixa eu te fazer uma pergunta também, seu Sadi. A gente não queria, obviamente, alongar, tomar tanto tempo do senhor, mas é uma entrevista que está sendo muito transparente e, obviamente, que vai repercutir muito.
0: Transparente, diferente do que foi pregado durante 5 anos,
1: Ah,
0: né?
1: claro.
0: Sim.
1: Mas eu sou um crítico da gestão Casares desde que ele começou, que, inclusive. Alô, Júlio Casares. O senhor deu entrevista para nós quando era candidato à presidência e nós questionamos. O senhor é favorável à reeleição? Claro que não! São Paulo tem que ser democrático e tal. Bastou o primeiro ano do primeiro mandato para já não só buscar a reeleição, como foi uma aclamação. Isso para qualquer clube de futebol, independentemente do segmento, se é na bola ou não é, é antidemocrático. Você tem que ter oposição. Independentemente se ela é fraca ou forte. Tem que ter. E o São Paulo, ditador do jeito que vem sendo conduzido, não teve esse coronelismo que falou muito bem o Sadi por aqui.
0: Capelanes, eu vou
1: Oi.
0: falar uma coisa para você, desculpa.
1: Imagina, fique à
0: Não
1: vontade.
0: está nem no foco, mas eu sou descendente de oriental. E a gente tem 5 mil anos de tradição. Nós temos um ditado que fala o seguinte, e que dá para esclarecer bastante o que você quer dizer. Dá para aquele que teve e não dá para aquele que nunca teve, entendeu?
1: Perfeito, perfeito, concordo 100%. Agora, o meu último questionamento aqui é o seguinte: olha só a zona, que tem zona que é mais organizada do que essa coisa escatológica que virou São Paulo. Aquele tradicional áudio vazado. Nós colocamos mais de 40 minutos aqui daquele áudio vazado da conversa do tal Douglas Schwartzman, né? Que fez um mal danado pro São Paulo desde 2015, quando era diretor de comunicação. Olha só que mamata que é o São Paulo. O cara era diretor de comunicação, trabalha. Desculpa, diretor de marketing do São Paulo em 15. Aí depois, 10 anos depois, ele tá mandando na base de Cotia. Com qual qualificação? Né? Com qual transparência de trabalho que nunca houve? Aí olha só, o áudio. Eu ganhei. Você ganhou, nós ganhamos. Esse é o mesmo sujeito que, mesmo depois de uma prova, batom na cueca. O cara teve poder de voto em várias situações, como conselheiro do São Paulo. Não tá errado isso. Esse cara, em hipótese alguma, poderia votar em alguma coisa. Nem para aprovar orçamento da festa junina desse ano, pô.
0: Antes dessa sua assertiva, como é que um cara que teve problema com os jacks, que eles falam no São Paulo, um negócio de jacks, da Under Armour, como é que o cara pode votar a comando?
1: Não pode.
0: Então
1: Não,
0: pronto,
1: não deveria, né?
0: não tem muito o que falar, entendeu? Qual é a motivação que fez o Júlio Casares levar esse sujeito a diretor de Cotia, que é o fulcro, que é a alma do São Paulo, que é o futuro do São Paulo. Porque o São Paulo tem o objetivo, né? Tá me faltando palavra, que é vender jogadores. Né? É arcaico esse negócio. Quer dizer, para você sanar dívida, você tem que vender jogadores. Isso aí é fora, porque você trata com material humano. Eu fiquei 12 anos na base, querido. 12 anos na base. Modéstia à parte, essa geração de Lucas, Oscar, Casimiro. Pergunta para esses caras quem foi o Sadi. Eu revelei todos esses caras, fizemos dinheiro para São Paulo, mas faliu. Não é assim que você administra uma empresa, poxa. Por isso que eu quero o Vinícius Pinotti, porque o Vinícius Pinotti é um empresário. Ele sabe que não é assim, porque você trata com material humano. Como é que você sabe que cada geração, você vai, por exemplo, você precisa vender hoje 200 milhões no orçamento. Aonde você vai arrumar 200 milhões de jogadores? Você acha que a Europa é trouxa? Você acha que o europeu é idiota? Você assistiu Bayern e PSG? Por esse jogo, eu comprovo o que eu estou falando. Você acha que esses caras são idiotas? Você acha que esses caras estão comprando lixo, bugiganga? Não compra mais bugiganga. O Brasil acha que, ah, vamos vender. Não vende mais para a Europa, naquela época da Itália, época da Espanha. Acabou isso aí. Os caras estão pensando dois, três moleques, 16, 17, 18 anos. O Brasil não produz mais como produzia antigamente.

0: Então, está falida esse tipo de administração, esse tipo de recurso. Você precisa procurar outros recursos, você precisa se profissionalizar. O sujeito vai ser diretor de futebol hoje, chega em dezembro, senta aqui, meu irmão, o que você fez? Ah, vim, não dá certo, tchau, vê logo, demissão. Para com um amiguinho de partido, diretor disso, diretor, para com isso. Esse sistema amador acabou, querido. Olha o Corinthians, olha o São Paulo, olha o Santos, cara. Vocês estão quebrando o futebol brasileiro. Você acha que agora na Copa do Mundo, o que vai ser do Brasil?
1: Eu acho que vai passar vergonha.
0: Claro que vai passar vergonha, porque não tem reposição.
2: É um castelo de cartas, né, seu Carlos? Claro. Castelo de cartas.
0: Olha, eu vou falar para você. Você pode enganar algumas pessoas todo o tempo, querida. Todas as pessoas há algum tempo. Mas você não pode enganar todas as pessoas todo o tempo.
2: O tempo todo,
1: Bom, eu não tenho mais questionamentos, eu só tenho aqui a lamentar. Primeiro, agradecer o Carlos Henrique Sadi. Foi a primeira vez que tive o privilégio de conversar no ar também, para que a gente pudesse entender mais o momento do São Paulo. Mas é uma pena, né? Porque as pessoas que têm força na palavra, é assim, você tem o Flávio Marques, nós temos o Sadi, nós temos o Mendes, falou com a gente recentemente, entre outros, mas parece que uma esmagadora maioria não quer reforma de estatuto, quer continuar fazendo com que o São Paulo seja essa capitania hereditária, que nem o Prédio brinca.
2: Capitania hereditária.
1: Exato. E o São Paulo vai continuar se afundando. Então,
2: e não pensa, lá, não pensa no clube, no torcedor, no sócio que está ali.
1: Dane-se.
2: E na história que tem o São Paulo, mundialmente, enquanto futebol e até no social, né? A tradição que tem para o sócio que frequenta ali o clube do São Paulo, enfim, é muito triste.
1: A frase que resume essa entrevista é: o São Paulo está sequestrado desde 2019.
2: É,
1: infelizmente, o mesmo modelo continua com pessoas diferentes, mas com a mesma mentalidade. Enquanto não mudar, o São Paulo continua sequestrado na mão dessas pessoas.
2: É
1: basicamente
2: privado,
1: isso, né?
2: Né?
1: É isso, né, seu Sadi?

0: É o seguinte, cara, o Sadi... Ah, velho, é muito triste, cara. É muito triste. Eu não sou São Paulino e fico chateado porque a gente quer o bem do futebol brasileiro, a gente quer o bem dos clubes. É uma porcaria ter que falar de dívida, é uma porcaria ter que falar de arbitragem, é uma porcaria ter que falar de cara que mete a mão na cumbuca, é tudo uma porcaria. Então, assim, eu só tenho aqui a deixar claro que a gente tenta fazer o nosso trabalho, que é colocar conselheiro pra falar. Agora, a grande verdade é, conselheiro da situação, principalmente, é tudo um bando de pipoqueiro. Vocês, conselheiros da situação do São Paulo aí, vocês todos são os pipoqueiros. Porque a gente tenta colocar vocês no ar aqui e vocês pedem pinico. Vocês não entram no ar. Por que o Flávio Marques fala? Por que o Metzis fala? Por que o Sadi fala? Por que vocês aí da situação...
1: Fala e esclarece, então, né? E tudo coloca bem, pra jogo.
0: Tudo bem você ser da situação, não tem problema algum. Mas a partir do momento que você é da situação e você não se pronuncia com o torcedor o porquê que você apoia... Por exemplo, os apoiadores Alcazares. O ontem, Ares de Abreu Júnior, ele era um apoiador Alcazares. Nós perguntamos sexta-feira aqui. Pô, mas o senhor apoiou? Pois é, mas eu acreditei num projeto e no segundo mandato dele me mostrou outra coisa. As pessoas erram. Quantas vezes nós, Aninha, na vida, você acredita em uma pessoa, a pessoa parece ser uma, de repente você dá uma sequência, a pessoa vai e te quebra as pernas. A mesma coisa no futebol, a mesma coisa em qualquer empresa. O problema é que o São Paulo, como falou muito bem o seu Sadi, desde 2019, sequestrado por essa gestão, muda o Casares, vem o Maciz e continua com a mesma mentalidade, não quer reforma de estatuto, não quer o bem do São Paulo, não quer tirar os benefícios dos conselheiros. Porra, vocês querem o quê aí dentro do São Paulo? Então apareçam, cambada de pipoqueiro.
1: Não, e outra, o curioso é que a gente passou 2025... final de 2024, né? Que a gente teve o Corinthians, por exemplo, ali numa situação terrível, de 24 para 25, 23 para 24 também. Aí só se falava nessa reestruturação. O Corinthians precisa parar tudo, refletir as dívidas do Corinthians, os torcedores fazendo a vaquinha ali anteriormente, né? Por conta do estádio. A situação do Santos, veio agora o Neymar, como que vai pagar tudo isso? E nada se falava sobre a situação financeira do São Paulo, até que, pumba, apareceu tudo. E o buraco do São Paulo é mais embaixo ainda.
0: Tá louco.
1: É muito mais embaixo. A hora que você começa a cavocar ali, é muito mais embaixo.
0: Já falei. Cadê? Bom, isso aí eu cobri do Casares. O Casares nunca deu uma entrevista pra nós aqui. Nunca. Nunca. Em 6 anos de gestão, quase, ele nunca falou. Porque ele sabe, se ele falar aqui, ele vai ser pisoteado com respeito e com nível, como sempre fazemos. Mas ele não vai ter resposta para as perguntas que faremos. Eu quero saber até agora quantos empréstimos bancários foram feitos na gestão do Casares. Porque, como falou muito bem o seu Sadi, você dever banco, você tá morto. E uma instituição que tem um bi de dívida e deve pra caramba pra banco, não tem como, porque não tem potencial de receita também. É só você for analisar. Até por isso o São Paulo pega a sua categoria de base, que é muito boa e muito promissora, e já rendeu grandes frutos pro futebol do mundo. E, infelizmente, o São Paulo vende a preço de banana. Qualquer jogador aí, 3 milhões de euros, 4 milhões de euros, vende aí.
1: Não, nem nisso tem mais alguém... Não existe mais alguém que olhe para isso dentro do São Paulo. Aí vai ter quem fale assim, ah não, mas isso é geral em relação aos clubes brasileiros. Não, mas tinha uma tradição muito grande nas categorias de base. Os olheiros que faziam boas transações. Não, não existe mais, esquece. A gente falou há um tempo agora, é porque ele deu uma respirada, né? O Caleri agora está num momento maravilhoso. Mas há um tempo atrás a gente falaria assim,

0: Ficamos com o Paulo Nobre, ele deu uma entrevista pro Quesada e pro Pretzel. E ele falou: amigos, eu tratei o Palmeiras como eu trato uma das minhas empresas. Eu não fiz uma SAF no Palmeiras. Eu só fiz um investimento no lugar certo, colocando pessoas corretas. Ninguém meteu a mão. Eu recebi com juros irrisórios o meu dinheiro de volta a longo prazo, que eu sabia que eu ia receber, porque eu criei o sistema. E ele criou um sistema que transformou o Palmeiras nessa máquina absurda. Agora, tem que ter um cara, tomara que seja o Pinotti, para limpar o Palmeiras. Coisa que o Paulo Nobre fez. Ele limpou uma cambada de gente que jogava contra, porque hoje a política do Palmeiras pouco se fala, porque o Palmeiras roda bem. Só que antes o Palmeiras, lembra os italianos?
1: Sim.
0: Naquelas reuniões, aquelas gritarias.
1: Não,
0: saíram
1: tempo?
0: No soco em quantas reuniões.
1: Quanto tempo
0: tem
1: o Paulo
0: mais.
1: Nobre ficou afastado até dos holofotes por tudo que fez ali pelo Palmeiras? Apareceu recentemente num jogo ali, foi até questionado, quem desses jogadores que estão no atual elenco do Palmeiras você não dava nada? Ele respondeu prontamente, falou: o Flaco Lopes. O Flaco foi um jogador que me surpreendeu. Se fosse uma gestão minha, eu não teria contratado. Eu não teria trazido o Flaco Lopes, né? Não teria trazido. Hoje ele me surpreende.
0: Contratar tudo bem.
1: Exatamente.
0: O problema não é você contratar, o problema é você organizar a casa administrativamente.
1: Foi o que ele
0: falando.
1: Fez.
0: É isso. É o que o São Paulo
1: precisa. Ele bancou
0: precisa.
1: O caixão do Palmeiras, que tava condenado.
0: O Nobre, com o Alexandre Matos, naquela época de 2015, contratou um monte de bagre. Contratou um monte de jogador ruim. Contrataram mais de 25 jogadores. Um monte de jogador que não fardou a camisa do Palmeiras. Dou vários exemplos aqui. João Paulo, lateral esquerdo.
1: Sim.
0: Lucas. Um monte de jogador que chegou. Um monte de zagueiro. Vitor Reis. Raider. Lembra? Me ajuda aí, Graça. Só você caçar aí um monte de jogador.
1: O que aconteceu com o Vitor Reis hoje, né?
0: E olha o Palmeiras hoje, por quê? É. Porque não é o jogador que você contrata ou deixa de contratar. São as pessoas corretas, um conselho correto, um estatuto que siga um padrão instaurado
1: pra
0: por um presidente certo.
1: Pra fazer todo o processo.
0: Pra fazer o processo. Agora, enquanto esses conselheiros que só pensam nos próprios benefícios, enquanto um presidente que mente pro seu torcedor, porque até onde me consta, o Harry Massi Jr., que não fala quase publicamente, ele fala que ele não vai ser candidato. Só que todas as pessoas no entorno do São Paulo falam que não. Ele não só queria estar no São Paulo, como ele vai tentar se recandidatar. Então, assim, é bom o cargo, né? Todo mundo fala mal, mas ninguém larga o osso.
1: Não,
0: então apareça publicamente,
1: pô. O cara que ficou ali 5 anos como vice, pô, agora que eu cheguei aqui eu vou embora?
0: Eu fico revoltado.
1: Imagina!
0: Né? Eu não acho que o Maciz, até que me provem de novo o contrário, seja vagabundo, desonesto. O cara é um empresário bem sucedido no ramo dele.
1: Mas quer
0: de bola.
1: quer ficar na gestão.
0: Não, mas também, você quer ficar na gestão, fica, querido. Não tem problema você ficar na gestão. Só que o que você tem pra agregar o São Paulo?
1: E pra mudar esse cenário
0: todo.
1: Por que
0: você não limpa esses conselheiros que só querem as benéfices? Por que você não ajusta o departamento de futebol? Por que você permitiu com tanta demora que tanta gente que meteu a mão na cumbuca, eu ganhei, você ganhou, nós ganhamos, ainda possam ter poder de voto? Ah, cara, posso falar? Eu ia falar uma palavra, ainda bem que eu não falei que eu ia ser demitido, mas é uma zona isso aí, velho.
1: 2h22, esse é o Concentração na Rádio Bandeirantes. A gente vai fazer uma pausa rapidinho aqui pra acalmar os ânimos. Voltamos já com você aqui.
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9: O jogador brasileiro com mais gols na história da Libertadores segue sendo Gabriel Barbosa, o Gabigol, que com as camisas de Flamengo e Santos já marcou 31 gols. A segunda posição pertence ao ex-centroavante Luizão, que por Vasco, Corinthians, Grêmio e São Paulo foi às redes em 29 oportunidades. O terceiro colocado é Pedro, atual centroavante do Mengão, que já balançou as redes 27 vezes, a última delas na goleada do Fla sobre o Independente Medellín no Maracanã por 4-1.
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11: Volta, esse é o Concentração na Rádio Bandeirantes. Só lembra da nossa jornada esportiva hoje? Aliás, rodada de muitos jogos no Campeonato Brasileiro. Ontem a gente teve o Palmeiras, que curiosamente empatou com o Santos, né?

Os comentários do Ronaldo Giovanelli e a reportagem de Luiz Fabiani, sabe tudo e muito mais do Corinthians, e a gente vai trazer todas as informações para você, ouvinte da Bandeirantes. Ainda hoje, outros jogos acontecendo também pelo Brasileirão, e a gente vai acompanhando no nosso plantão esportivo. Flamengo e Vasco da Gama, jogo importante para o Palmeiras, que além de estar na continuar, né, permanecer nessa liderança isolada do Brasileirão, tem que ficar de olho aí no resultado de hoje do Flamengo nesse jogo carioca, que terá como telespectador Carlo Ancelotti. Também ainda hoje, pela rodada do Brasileirão, Internacional e Fluminense, Chapecoense e Bragantino, e fecha a rodada esse jogo que você acompanha pela Bandeirantes, Mirassol e Corinthians. Daqui a pouco tem mais um giro da bola aqui no nosso Concentração. E vamos trazer informações aí dos nossos times, né? Por aqui, a gente tem inclusive uma homenagem super especial. A gente teve o Dia do Trabalho, né? No dia 1º, inclusive no Esporte em Debate, a gente falou do Ayrton Senna, Capelanes e eu, na sexta-feira, né? A gente está no domingo. Domingo sempre foi super importante para quem acompanha a Fórmula 1. Era um tempo que o Brasil, assim como hoje, ainda vive uma situação politicamente cada vez mais difícil. Mas era assim, a gente acordava de manhã, quem tem entre 40 anos para mais, aí a gente acordava de manhã, a carne custava um preço. Aí à noite custava outro, então você tinha que ir no mercado para comprar de manhã para não deixar para a noite. Aí o futebol também não vivia um bom momento, né? Porque a nossa seleção brasileira

0: capaz de mobilizar um país inteiro para torcer, como um só coração e alma, pela vitória de sua cultura. Aos domingos, rotineiramente, como regra na grande maioria das famílias brasileiras, o verdadeiro herói, Ayrton Senna da Silva. Neide Senna e Milton da Silva, o Milton, nasceu com a velocidade nas veias. A paixão pela corrida era bombeada ao corpo por um coração que batia no ritmo de cada giro do motor. Amor motivado por seu pai, um grande entusiasta do automobilismo e dono da maior fábrica de autopeças de São Paulo à época. Ayrton Senna, o Beco, cresceu e se desenvolveu em volta de um sonho. Dirigiu seu primeiro kart aos 4 anos de idade. E ganhou um aos 9, como um presente de seu pai.
1: Quando ele fez 9 anos, eu dei um presente de aniversário para ele, um kart já comprado de uma fábrica brasileira.
0: Sua carreira como piloto teve início aos 13 anos, quando começou a disputar campeonatos de kart. Com os motores dos veículos sendo preparados por Lúcio Pascoal Gascon, o Che, Ayrton brilhou. E Walter Travaglini foi mais do que uma testemunha. Dono de uma escolinha de kart, ele relembra o início daquele moleque abusado, ambicioso e exageradamente esforçado, em entrevista exclusiva à Rádio Bandeirantes.
2: Mas era um cara muito assim, como é que eu posso dizer assim, extraordinariamente louco pelo que ele fazia, vai? Ele teve muita dificuldade em corrida, igual todos têm, entendeu? Aquele se transformava nele, entendeu? Ele se transformava com corrida.
0: Beco passou por todas as categorias do kart e aprendeu a ser o melhor. Foi, aos poucos, se tornando um fenômeno nas pistas.
2: Ele tinha uma facilidade muito grande, entendeu? Não. Ele começa numa Júnior, depois vai para uma categoria B, depois até chegar numa A. Mas ele era sempre assim, dedicado ao extremo, vivia disso só, eu só falava disso, entendeu não?
0: Em 1981, se mudou para a Inglaterra em busca de seu maior sonho, ser um piloto de Fórmula 1. Para isso, a porta de entrada era a Fórmula Ford. E o jovem, ainda conhecido como Ayrton da Silva, provou o seu valor logo de cara. Campeão inglês da Fórmula Ford 1600. Com 12 vitórias em 20 corridas, naquele mesmo ano, pela equipe Ralph Birman. A trajetória, porém, não foi contínua. No mesmo ano, teve de voltar ao Brasil e abandonar o que era o seu grande objetivo. Mas quando é pra ser, não há como impedir. E em fevereiro de 1982, Ayrton voltou à Europa decidido a ficar. Superou a distância da família em prol de um bem maior.
3: O maior problema que eu enfrento na Inglaterra é justamente ficar longe de todos eles. Mas o amor, aquilo que eu faço também é tão importante para mim. A gente supera e vai em frente.
0: E dali para frente, sua carreira decolou. Campeão em todas as categorias que disputou. Neste meio tempo passou de Ayrton da Silva para Ayrton Senna, uma decisão que eternizaria seu nome como único na história do esporte mundial. Senna mostrou maestria em pilotar todos os carros e atribuiu essa facilidade aos anos de experiência, mesmo tão jovem, em entrevista ao jornalista Reginaldo Leme.
4: E como é que se acostuma tão rapidamente a um carro que você não conhecia?
5: Eu acho que muitos anos que a gente está envolvido com automobilismo, com o kart principalmente, e as situações diferentes. Então a gente tem uma certa facilidade em se acostumar a situações diferentes.
0: Ayrton ingressou na Fórmula 1 em 1984, aos 24 anos, quando assinou com a equipe inglesa Toleman.
6: O que a Toleman tem de novo para 84 e qual é a estrutura da equipe?
7: O motor é turbo, já é um motor Hart, é um carro não para ganhar corrida, é um carro médio. Mas a equipe faz isso por amor. Eles têm automobilismo por amor, por hobby. Eles não têm objetivo nenhum financeiro ali, visando nenhum lucro. Então eu acredito muito na equipe.
0: Correu pela primeira vez no dia 25 de março daquele ano, justamente no Brasil, no GP de Jacarepaguá. Abandonou a prova na oitava volta por problemas no carro, mas já

0: Ayrton nos boxes. Ayrton Senna diz que não dá. Ayrton Senna para nos boxes.
1: Os primeiros pontos vieram na corrida seguinte, na África do Sul, com um sexto lugar.
2: E Ayrton Senna, o brasileiro da Toleman, chega em sexto lugar.
1: Na chuva, um piloto inigualável. Na chuva, apenas o dono do tempo pilotava o carro de maneira magistral. Uma habilidade desenvolvida com muito trabalho, como conta um dos maiores amigos.

0: pela chuva intensa.
1: A bandeira vermelha à frente e a bandeira preta logo atrás. Aí o próximo. Você vai ver no visual o Alboreto. E como o Senna já chega, ele já estava no visual do Prost. Ayrton Senna em segundo. Agora sim, Galvão, bandeira quadriculada. Nova decisão da direção de prova. A esquerdada bandeirada para Prost. Ele lentamente vai parando. Então, o Ayrton passou direto.
0: Nascia de vez o grande herói do Brasil. Em Portugal, 1985, sua primeira vitória já pela equipe Lotus.
1: Olha o cronômetro. Bandeirada para ele. Ayrton Senna. Ayrton Senna vem do grande prêmio de Portugal. Ele já abriu o cinto.
0: Roberto Cabrini, que cobria a Fórmula 1 como repórter da TV Globo, é suspeito para falar de Ayrton Senna. Grandes profissionais em uma relação única.
2: Olha, minha relação com Ayrton é algo que eu sempre vou guardar com muito carinho. Ele me abriu muitas portas, eu jamais vou esquecer disso.
0: Em 88,

pessoa. Eu acho que eu tenho só 28 anos, eu tenho uma vida toda pela frente. Eu tenho muito para aprender na minha vida e muito para dar àqueles que realmente participaram e participam da minha vida. Eu tenho ainda muita coisa boa para sair dentro de mim e para dividir com toda

0: mais tarde, polêmica batida entre os dois pilotos da McLaren e título nas mãos do francês. Já em 1990, no mesmo GP de Suzuka, mais uma vez, Senna campeão.
1: Vai pintar a luz vermelha, sobe o giro dos motores, luz verde. Senna tenta arrancar na frente, Prost largou melhor e tomou a frente, Prost. Tomou a frente, Alain Prost, Senna força, vai por dentro. Aí a batida dos dois e aí se seguir a prova é...

0: no pescoço, no ombro e nos braços. Aí, de repente, eu fiquei sem a quinta, sem a terceira, nada funcionou, faltando oito voltas do final. E a única marcha que entrou foi a sexta. Eu tentei mudar em umas marchas e ficar em ponto morto. Aí eu coloquei a sexta e fui em sexta, as últimas sete voltas. Eu achei que não ia ganhar nas últimas sete voltas, mas quando deu duas voltas, eu falei, se der, vai ser no grito. Aí eu pensei comigo, eu falei, pô, eu lutei tantos anos pra chegar a isso, e hoje lutei tanto, vai ter que dar. Vai ter que dar e vai ter que chegar em primeiro, porque ele é maior do que todos. E ele vai me dar essa corrida, depois de tudo.
1: Acelera, campeão! Um momento memorável! É difícil descrever a reação do público em Interlagos. A chuva cai! Ayrton vem! Vai entrar no mergulho! Ayrton Senna vai ganhar, Brasil! Vai receber a bandeira!

0: grito de alívio, o grito de um campeão guerreiro, o grito do povo brasileiro.
1: Aê!

0: No Japão, o palco da glória de Senna veio o tri, com companheirismo, espírito esportivo e emoção. As temporadas de 92 e 93 não tiveram Ayrton como campeão, mas o GP de Interlagos mais uma vez trouxe emoção ao piloto e sua legião de fãs. Vitória com a invasão da torcida à pista e com a marca de Senna após o triunfo, a bandeira do Brasil.
1: Você foi desigual, você não existe, Senna, você é um fenômeno. Vitória na mão, é Senna de emoção, vai receber a bandeirada.

0: morreu Ayrton Senna da Silva.
1: São 14 horas e 30 minutos, marcou o quinto sinal, hora oficial do Brasil. Voltamos a Bolonha, na Itália, onde está o corpo do brasileiro Ayrton Senna, desaparecido aos 34 anos. Está morto o brasileiro Ayrton Senna, tricampeão mundial de Fórmula 1. Cândido Garcia.
2: 19 horas e 30 minutos, continua muito tumulto aqui no Hospital Major e torcedores que não param de chegar nesse dia triste do automobilismo e de todo o esporte mundial.
3: Para Roberto Cabrini, um dos dias mais difíceis da sua carreira como jornalista.
4: Anunciar a morte do Ayrton Senna foi um dos momentos mais desafiadores de toda a minha carreira, por toda a relação tão especial que eu tinha com ele. Eu fui um dos primeiros jornalistas a chegar no Hospital Maggiore de Bolonha naquela tarde de 1º de maio de 1994. E eu precisei tirar toda a concentração possível. Claro que eu estava abalado, mas eu sabia que eu precisava me concentrar nas informações, porque havia um país à espera dessas informações. Era anunciar a morte de um ente querido coletivo, e eu precisava cumprir essa missão.
3: A despedida de um ídolo mundial partiu o coração de todo o planeta. Mas a vida de Ayrton Senna deve ser lembrada com alegria, com a emoção e a felicidade que o guerreiro brasileiro sempre levou em tudo que fez durante

0: de brasileiros, foi um grande piloto, um grande ídolo, mais que isso, um herói nacional. Mas tenho certeza que você seria um grande brasileiro preocupado com as coisas do Brasil, preocupado com as crianças do Brasil. O Instituto Ayrton Senna tá aí para isso. Mas o que eu quero te dizer, meu irmão, eu tenho muita saudade dos grandes momentos, das grandes conquistas, das grandes vitórias e das brincadeiras, das viagens, como a gente pôde durante um certo tempo curtir a vida. Eu não sei onde você está, mas sei que você está brilhando muito, intensamente, numa outra dimensão.
1: O legado de Ayrton Senna está mais do que eternizado no automobilismo e no DNA do povo brasileiro, que aprendeu a amar o simbolismo de um herói.
2: A vocês todos que assistiram e estão assistindo agora, eu digo que seja quem você for, seja qualquer posição que você tenha na vida, no nível altíssimo ou mais baixo social, tenha sempre como meta muita força, muita determinação e sempre faça tudo com muito amor e com muita fé em Deus, que um dia você chega lá. De alguma maneira você chega lá.
1: Ayrton Senna da Silva. Ayrton Senna do Brasil.
3: Acelera, campeão! Um momento memorável! Silva!

0: incrível do nosso querido Guilherme Agrela, homenagem maravilhosa do ídolo Ayrton Senna, faltando 7 para as 3, esse é o Concentração na Bandeirantes.
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0: trave no meio de campo de sua seleção. Ele já fez história com essa camisa em 2014, quando chegou às quartas de final, em 2018, quando eliminou a seleção brasileira e foi a terceira colocada na Copa do Mundo. Já em 2022, acabou caindo ainda na fase de grupos. Em 2026, a promessa é de uma seleção belga forte e contando com esse jogador, que é considerado um dos melhores meio-campistas do mundo, com passagem importante pelo Manchester City, hoje atuando no Napoli da Itália. Mas dá para dizer que a técnica, o refino e a visão de jogo de Kevin De Bruyne envelheceram como vinho e serão servidas mais uma vez nessa Copa do Mundo.
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2: A Copa Truck Biete Bivante teve neste domingo a terceira etapa do ano concluída, com destaque para a primeira corrida sendo finalizada com o safety truck na pista, após uma batida envolvendo os pilotos Fábio Luiz e Jaidson Zini. Leandro Totti conquistou a vitória no Autódromo Internacional Zilmar Beux em Cascavel. Felipe Giafone em segundo e Beto Monteiro em terceiro completaram o pódio. Na categoria Elite, Nick Giafone foi o vencedor. A próxima etapa da Copa Truck Bivente acontece ainda este mês, dia 31 de maio, em Interlagos.
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3: Bora lá pro Giro da Bola, notícias do São Paulo com Everton Ramos. Vamos lá chamar o Everton Ramos, que está em Bragança Paulista. Daqui a pouco tem o São Paulo recebendo o Bahia pela 14ª rodada do Brasileirão. Everton, temos você por aí, meu amigo?
2: Sim, e escalado.
3: Já manda então a escalação do São Paulo para hoje, nesse confronto contra o Rogério Ceni, né?
2: O São Paulo definido pelo técnico Roger Machado, com Rafael no gol, camisa 23, Lucas Ramon na direita, 19, Alan Franco, 28, e Sabino, 35, com Wendel pela esquerda, camisa 18. No meio-campo, Bobadilha, 16, Danielzinho, 94, Arthur, 37. Mais à frente, Luciano, 10, Cauli, 80, e Caleri 9, com claro destaque para a novidade, o retorno de Lucas Moura ao banco de reservas do São Paulo.
3: É isso aí, o Lucas Moura foi relacionado para a partida, é o quarto lugar contra o sexto hoje, e o Everton fica aí com a gente. Daqui a pouco vou te chamar para falar mais sobre esse jogo, viu, Everton?
2: Fechado.
4: Vamos com o Corinthians, dando sequência. O nosso Coringão entra em campo hoje. Vai, Corinthians! Vai, Luiz Fabiani!
5: O lateral direito, Mateuzinho, permanece como desfalque no Corinthians para enfrentar o Mirassol. O lateral direito cumpre suspensão pelos jogos impostos pelo STJD por conta da agressão ao atacante Flaco Lopes e, além disso, arca com mais uma suspensão automática pelo terceiro cartão amarelo sofrido no jogo, totalizando 3 rodadas fora de combate pelo Timão. Ele retorna no próximo compromisso pelo Brasileirão contra o São Paulo no domingo, dia 10 de maio.
3: Notícias do Palmeiras com Lucas Bueno.
6: O zagueiro Michel, formado na base do Palmeiras, foi emprestado ao Moreirense de Portugal em janeiro de 2025, com contrato válido até 30 de junho de 26. O defensor recentemente teve o contrato de empréstimo rompido pelo clube português, que alega justa causa por conta de ausência em treinamentos da equipe. Desde a chegada, o jovem atuou em apenas 9 oportunidades pelo clube.
4: Dando sequência aqui no Santos Futebol Clube, sempre com ele, alô Guilherme Agrela.
7: Santos pode ser multado por atraso na entrada de campo na partida contra o Palmeiras neste sábado. O clube, por sua vez, esclarece que este atraso se deve a problemas enfrentados durante o deslocamento do hotel onde estava hospedada a equipe até a Arena do Verdão. Ainda assim, preocupação para os próximos dias referente a uma possível punição por parte do Superior Tribunal de Justiça Desportiva.
3: Hoje tem Flamengo e Vasco do Rio de Janeiro. Quem traz as informações é José Paulo Sobral.
8: Flamengo e Vasco se enfrentam nesse domingo, às 4 horas da tarde, no Maracanã, pela 14ª rodada do Campeonato Brasileiro. Após o empate do líder Palmeiras contra o Santos, o rubro-negro tenta se aproximar ainda

0: mais do topo da tabela. Já o Cruz Maltino busca a recuperação depois de derrota para o Corinthians. Pelo Flamengo, Léo Pereira volta a ser relacionado após se recuperar de um corte profundo na canela esquerda e deve formar a dupla de zaga com Léo Ortiz. Arrascaeta, Paquetá, Pulgar e Carrascal são os desfalques. Já pelo lado vascaíno, Cuiabano é dúvida na lateral esquerda após lesão constatada na coxa. Renato Gaúcho deve utilizar Lucas Piton como substituto.
1: Vamos para BH, Thiago Fernandes com o destaque da Raposa que perdeu para o Galão da Massa, hein?
2: Arthur Jorge fez cobranças ao elenco do Cruzeiro após a derrota por 3-1 para o arquirrival Atlético na noite do último sábado pelo Campeonato Brasileiro. O técnico português apontou alguns problemas que conseguiu identificar na equipe. Dentre eles, a falta do que ele considera ser consistência do time cruzeirense.
3: Sobre o ano passado não lhe vou falar rigorosamente nada porque nem sei cá estava. Não tenho que fazer nenhum tipo de comparação ou de avaliação. Aquilo que lhe digo é que nós temos que encontrar o caminho de consistência, encontrar um caminho de consistência para podermos estar mais, ou sermos mais regular naquilo que é o resultado, o desempenho, a performance e, sobretudo, ganhar.
2: A equipe agora se prepara para enfrentar a Universidade Católica do Chile, fora de casa, em jogo válido pela quarta rodada do Grupo D da Copa Libertadores da América.
4: Hoje tem Inter e Fluminense de Porto Alegre e Leonardo Moll.
5: Tem uma dúvida importante para o time titular neste duelo contra o Fluminense em relação ao parceiro de Alejandro no ataque, onde Carbonero e Alan Patrick brigam por uma oportunidade, mudando um pouco da ideia da presença do camisa 10 em jogos no estádio Beira-Rio, considerando baixo desempenho nos últimos jogos e a ascensão de Johan Carbonero, colombiano, que marcou contra o Botafogo na última rodada. Tendência de um ataque formado com Carbonero e Alejandro, com Bernabé mais adiantado e Alex pelo lado direito.
1: Caio Dornelles e o Grêmio.
6: Contra o Atlético Paranaense, pelo quarto jogo consecutivo, o meia Miguel Monsalve ficou de fora dos relacionados. E nos bastidores existe uma explicação em ordem tática e comportamental. Luiz Castro avalia que Monsalve tem qualidade técnica. Entretanto, possui problemas táticos no preenchimento de espaços sem a posse de bola, que o colombiano não consegue obedecer ordens táticas dentro da estrutura do time titular. Além disso, existe uma avaliação de que o meio-campista não tem uma personalidade de competitividade, que no cenário de dificuldade acaba sucumbindo à pressão. Diferentemente dos jovens da academia, da base, como por exemplo Gabriel Meck. Por isso que Monsalve foi uma grande esperança no início desta temporada, neste momento está sendo incluído na lista de negociáveis para a próxima janela de transferências.
4: De Goiânia, Igor Adorno.
7: O Atlético Goianiense entra em campo logo mais, nesse domingo às 6:30 da noite, no estádio Antônio Ascioli, pela Série B, contra o Juventude, o Dragão que, em caso de vitória, pega o elevador e vai para a parte de cima da tabela, após um início ruim de campeonato brasileiro. Durante a semana, o treinador Eduardo Souza trabalhou a equipe com um provável time de Paulo Vitor no gol, Everton na lateral direita, Tito e Júnior Barreto formando a dupla de zaga e, pelo lado esquerdo, o Guilherme Lopes. No meio campo, Cristiano, ao lado também de Leandro Vilela e Assis. No ataque, Giovani Soares, Gustavo Coutinho e Marrone. É um provável dragão para logo mais às 6:30 contra o Juventude.
1: Vamos com Moisés Mororó para falar diretamente de Fortaleza. O Vozão em destaque para você.
8: O Ceará concluiu a preparação para o duelo diante do Sport neste sábado, em Recife. O duelo contra a equipe pernambucana acontece neste domingo, às 18 horas da noite, na Ilha do Retiro. Com 10 pontos, a equipe alvinegra ocupa a sexta colocação na tabela. E em caso de vitória, além de tropeços de adversários diretos, pode alcançar a liderança da Série B do Campeonato Brasileiro.
4: Vamos chamar o Everton Ramos, direto de Bragança Paulista, novamente, com a possível escalação aí do Bahia, né, Everton?
9: Já oficial também, viu, Ana? Escalação do Bahia para o duelo contra o São Paulo, com Léo Vieira no gol, camisa 22, Acevedo na lateral direita 5, o David Duarte 33 e o Ramos Mingo na defesa, e o Luciano Juba com a 46 pelo lado esquerdo. No meio campo, Eric

0: 14, Jean Lucas, meia dúzia, e Everton Ribeiro, capitão, com a 10. No ataque, Kike Oliveira, camisa 99, Eric Pulga, 16, e William José, 12, o time do técnico Rogério Ceni, que em 13 jogos contra o São Paulo, só tem apenas uma vitória.
1: Olha só. Que isso, hein?
2: É, a pedra no sapato, hein?
1: Total, total. O Everton daqui a pouquinho volta na sequência da programação. A gente segue falando sobre os times de Salvador. Gustavo Castellucci fala do Vitória, que ontem ganhou do meu coxa de goleada.
3: O Vitória goleia o Coritiba por 4-1 em noite inspirada do atacante René no Barradão. Ele abriu o placar no primeiro tempo, aproveitando o cruzamento de Luan Cândido, e sofreu a falta que originou o segundo gol, marcado por Zé Vitor na cobrança de bola parada. No lance, o zagueiro Thiago Coser do Coritiba foi expulso. Pedro Rocha diminuiu para o coxa, mas na volta do segundo tempo, Diego Tárzia fez o terceiro após passe de René, e Eric fechou o placar em cobrança de pênalti. Com o resultado, o rubro-negro chega aos 18 pontos e se consolida entre os 10 primeiros do Campeonato Brasileiro.
2: Tá aí notícias de Santa Catarina. O Criciúma ficou num empate ontem. Agora tem João Zanini.
4: Após sair perdendo por 1-0 para o Cuiabá fora de casa, o Criciúma conseguiu buscar o empate. O jogo foi às 6:30 da tarde de ontem. O Tigre, neste momento, tem 11 pontos, está na terceira posição, mas já jogou 7 jogos. Então, o time do Vila Nova está em segundo com 12, tem 6 jogos. Pode, inclusive, assumir a liderança e passar o Fortaleza, que também tem 7 jogos. Na partida, o técnico Eduardo Batista avaliou que o Criciúma está em evolução na Série B do Campeonato Brasileiro, mas o primeiro tempo do Criciúma não foi nada bom. O Tigre virou o primeiro tempo perdendo de 1-0 do Cuiabá e só depois conseguiu buscar o empate.
1: Seguimos aqui no Giro do Concentração. Daqui a pouquinho a bola rola para São Paulo e Bahia, direto do Cícero de Souza Marques em Bragança Paulista. Vamos agora com o futebol internacional, Guilherme Maciel.
5: O Benfica iniciou conversas para renovar o contrato do técnico José Mourinho, para assim evitar a sua saída após o interesse do Real Madrid. A movimentação ocorre poucos dias após a imprensa europeia apontar o português como um dos favoritos de Florentino Pérez, para assumir assim o clube merengue já na próxima temporada. Mourinho ainda tem mais um ano de contrato com o time português, mas uma brecha em seu contrato poderia facilitar uma ida ao Real Madrid. Por isso, Rui Costa quer acelerar as negociações para estender o vínculo do treinador. E a ideia é garantir a permanência de Mourinho antes que o clube espanhol avance de forma mais concreta no mercado.
2: Futebol feminino em destaque no nosso Giro da Bola com Maria Eugênia Cotait.
6: O Brighton, da Inglaterra, vai construir o primeiro estádio exclusivo para futebol feminino da Europa. De acordo com um comunicado do clube, a ideia é erguer uma nova arena ao lado do Amex Stadium, atual casa do Brighton, que será ligado ao estádio por uma passarela. O projeto prevê capacidade mínima de 10 mil pessoas. A previsão de inauguração é para o fim da temporada de 2030 e 2031. Em todo o mundo, o Casey Current dos Estados Unidos é o único com uma arena própria para a equipe feminina. Mas um projeto semelhante também está em andamento. O Denver Summit, também dos Estados Unidos, quer inaugurar um estádio dedicado ao futebol feminino em 2028.
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2: 3:11, esse é o Concentração. Break rapidinho, daqui a pouco já tem Cláudio Zaidan aqui para falar de São Paulo e Bahia pelo Brasileirão.
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0: Mirassol e Corinthians.
1: Mas vem Corinthians, ganhou. Vamos, Yuri. Dominou, tá na área, deu pra trás, vai sair mais um. Lingard bateu.
0: Quem narra é o Lingard.

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0: 3,51 é muito relevante.
1: Mas o Flamengo é favorito pra ti? Vai ganhar os dois tempos?
0: Eu fico com a sensação que sim, mesmo sem o Arrascaeta agora, o Flamengo é favorito. Eu apostaria, eu se fosse você aí, eu apostaria na vitória do Flamengo nos dois tempos.
1: E Flamengo e Vasco é à tarde, porque à noite tem Mirassol e Corinthians. Empate ou vitória do Timão, com ambas as equipes marcando, olha a odd aí, ó, 2,97, Capriotti.
0: Ah, isso aqui é muito importante e muito relevante, viu? Porque são dois resultados muito, muito factíveis. Um empate pro Corinthians lá não é um resultado ruim, é muito bom. E o Corinthians não perde com o Fernando Diniz, não é? Então, vencer o Mirassol, que no Brasileirão tá lá na zona do rebaixamento, é bem possível. Olha aí que odd espetacular de 2,97. Duas super odds. 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
3: A Copa Truck B8 B20 teve neste domingo a terceira etapa do ano concluída, com destaque para a primeira corrida sendo finalizada com o Safety Truck na pista, após uma batida envolvendo os pilotos Fábio Luiz e Jaidson Zini. Leandro Totti conquistou a vitória no Autódromo Internacional Zilmar Beux em Cascavel. Felipe Giafone em segundo e Beto Monteiro em terceiro completaram o pódio. Na categoria Elite, Nick Giafone foi o vencedor. 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
4: De volta aqui com Concentração na Rádio Bandeirantes, são 3h18, daqui a pouco em campo, direto de Bragança Paulista, o São Paulo encara o Bahia, aliás, num retrospecto hiper positivo em relação ao time do Rogério Ceni, o mando de jogo do São Paulo, mas como a gente sabe, por conta do show que aconteceu no dia 30 do The Weeknd, São Paulo joga lá em Bragança Paulista. E quem já tá com a gente é Cláudio Zaidan e o seu fiel escudeiro, Manuel. Zaidan, boa tarde para você, meu querido.
5: Ana Martins, tudo bem?
6: Boa tarde.
5: Boa tarde. Tudo de bom para vocês aí, um ótimo trabalho para você, para toda a equipe. O Agrelo, o Roberto Dias. Quem é que tá na mesa de som aí, Ana?
4: A nossa Vitória maravilhosa. Ó, Manuelzinho sabe tudo. Vitória. Capelanes comigo aqui, olha aí.
5: A marca indefectível, né, de João Paulo Capelanes.
7: Manuel!
5: Mas é o seguinte, o Ana e Capelanes.
6: Olá, Capelanes, tudo bem?
7: Tudo, moleque. O Capelanes
5: tá lá. Ele falou que você vai ficar hospedado numa hamburgueria nos Estados Unidos, viu, Capelanes?
7: Ô, Zaida, eu nunca tinha comido o hambúrguer que eu comi agora há pouco, só pra você saber. Era um medalhão de cebola enxutado com cheddar e catupiry. Eu já tô sentindo os efeitos há pouco.
5: Não, foi só pra abrir o apetite.
7: Só, né? Cara, daqui a pouco tem almoço oficial. Mas claro, esse ano eu tô que nem Ulisses, claro. E eu tô fazendo só duas refeições por dia. Só que eu tô emendando uma na outra.
4: Aquele jejum intermitente, aí emenda as duas refeições.
5: Eu precisava ter filmado, estávamos eu, Ulisses e Sérgio Patrick, quando o Ulisses Costa pede um sorvete de doce de leite, né? E a cara dele olhando pro sorvete tenta ser filmada, mas na hora.
7: Ô Zaidan, e o dia da marvada? E a carinha dele, hein?
5: Vermelhinho.
4: Oh meu Deus!
5: Mas é o seguinte, que cena, viu, Ana? Mas ó, esse campeonato. Campeonato Brasileiro, ele tem várias disputas.

0: A disputa pelo título é entre Flamengo e Palmeiras. E você tem os times que vão disputar a permanência na Série A. Claro, um deles pode, de repente, ainda tem muito jogo pela frente. Nós passamos o primeiro terço. Então tem muito jogo, são dois terços ainda. Então o time que está lá embaixo pode reagir, chegar até a Libertadores, chegar a Sul-Americana e tal. Mas, por enquanto, o time tem como prioridade escapar do rebaixamento. Agora, São Paulo e Bahia são aqueles times que disputarão vaga na Libertadores.
1: Sim.
0: Entre os dois hoje está o Atlético Paranaense, né? O São Paulo tem a mesma pontuação do Paranaense, mas um jogo a menos. O Atlético jogou ontem, empatou com o Grêmio e tal. E o Bahia tem 21, dois a menos que São Paulo e Atlético Paranaense. Ou seja, uma vitória do Bahia, ele ganha duas posições, vai para 24, passa a ser o quarto colocado. Uma vitória do São Paulo leva o São Paulo para a pontuação que hoje, agora, tem Flamengo e Fluminense. Só que ainda vão jogar. O Flamengo tem um clássico no Rio com o Vasco e o Fluminense tem um jogo difícil com o Inter em Porto Alegre. Então, o jogo vale demais, porque está na cara que São Paulo e Bahia estão naquela disputa particular por vaga direta na Libertadores da América. Esse é o campeonato dos dois. O Bahia não será campeão brasileiro, o São Paulo não será campeão brasileiro, mas a disputa dos dois é por essa vaga na Libertadores. Então, um confronto direto vale, vale muito. O São Paulo, o problema, essa rejeição a priori que houve ao Roger, né, que tem incomodado, sim, tem atrapalhado, vaias antes do jogo, mesmo quando o time ganha tem reclamação, mas ele está fazendo o trabalho dele. E o São Paulo está lá em cima. O Bahia, o torcedor baiano parece ter chegado à conclusão, torcedor do Bahia, que o clube tem estrutura, tem dinheiro, tem a SAF mais bem estruturada do futebol brasileiro, porque é o Grupo City, dinheiro árabe, não é gente que fica pressionando, fazendo rolo à la Textor. É um negócio bem assentado, bem fundamentado. E o Bahia tem bons jogadores, gastou bastante na formação do elenco, mas não anda, né? Ficou fora da Libertadores já na primeira etapa da fase preliminar. E no brasileiro tem oscilações bárbaras, é capaz de jogos fantásticos e depois, nos dois jogos seguintes, joga pedrinhas, toma goleadas. É um time esquisito, o Rogério chegou a admitir isso, que o Bahia parece que quando se aproxima os grandes momentos, o time perde a confiança, não acredita em si mesmo. Ele tem mudado muito o ataque, né?

0: de gaiato no navio aí, né? Como diziam os Paralamas. Mas hoje pode ser mais um jogo desses para ele, né, Zaidan?
1: Claro. Olha, o problema dessa campanha é porque o torcedor, quando o clube contrata um técnico, o torcedor muitas vezes fala: ah, eu acho que esse cara não foi a melhor escolha, acho difícil que dê certo, mas ele espera, né? Ele espera para ver o que vai acontecer. Ah, mas o torcedor do São Paulo gostava do Crespo. O Roger nada tem com isso. Então vai o presidente, vai o diretor de futebol, mas não o técnico, ele não tem nada com isso. Ele não fez campanha, nem pediu a saída do Crespo. Ele foi contratado porque o Crespo ia sair. O Crespo saiu, ele veio. Ele não tem nada com isso. Mas é uma campanha estranha, porque ela já foi a priori, antes dele chegar, com campanha em rede social, fora Roger, não sei o quê, e tem se mantido durante os jogos. Agora, o São Paulo está fazendo uma competição muito boa na Sul-Americana, e no brasileiro está lá em cima, repito, né? Uma vitória hoje coloca o São Paulo com a mesma pontuação do vice-líder e do terceiro colocado, pelo menos por algumas horas. Ou seja, aconteça o que acontecer, se ele ganha, ele está lá em cima. A campanha é boa, né? E, infelizmente, essa campanha parece ir além dos resultados, do desempenho do time. É um negócio, é um pré-conceito, não é? Um conceito pré-estabelecido. Não queremos esse cara, e é uma campanha permanente. Claro que não é de toda a torcida, né? E só há um jeito do Roger enfrentar isso, é ganhando. Enquanto ele estiver ganhando, ninguém vai tirá-lo do cargo, né?
0: Isso aí. Palpites para hoje aí, Zaidan.
1: Palpite? Seu palpite, moleque.
2: Toca um violino.
1: Seu palpite, moleque. Para São Paulo e Bahia.
2: 3-0, tricolor.
1: Ah, esse é um voto otimista.

0: Sim, já estão inclusive num trabalho de aquecimento. Destaque por parte da equipe baiana é a presença do Everton Ribeiro entre os titulares e já no São Paulo o retorno de 6 titulares, entre eles Luciano, Caleri, Danielzinho, Lucas Ramon, que foram preservados da viagem à Colômbia no duelo do último meio de semana pela Sul-Americana e que retornam também à condição de titular para o confronto contra o Bahia. O São Paulo, que nos últimos 3 jogos não sabe o que é perder, são 2 vitórias e um empate, e ao mesmo tempo não sabe o que é tomar gols. Ao mesmo tempo, o Bahia já há 3 jogos sem vitórias, há uma pressão já em cima do Rogério Ceni, principalmente porque na temporada o principal foco da equipe nesse primeiro semestre foi a eliminação na Libertadores e por isso uma certa pressão para cima do treinador, que como a gente disse, enfrenta um grande tabu contra o time ao qual ele é ídolo.
1: É isso, a gente se encontra também no intervalo inteligente. Boa transmissão para você aí, direto de Bragança Paulista, viu, Everton? Até logo mais.
0: Obrigado, Ana. Abraço e boa jornada para todos nós.
1: É isso aí, Jornada Esportiva da Rádio Bandeirantes, que vem aí com narração de Rogério Assis. Os comentários são do Cláudio Zaidan para o jogo que acontece em Bragança Paulista, mando do São Paulo, que encara o Bahia. O São Paulo é o 4º na classificação geral da tabela com 23 pontos. O Bahia é o 6º com 21. Lembrando que logo mais às 8 da noite, também com transmissão da Bandeirantes, você acompanha Mirassol e Corinthians com a narração de Ulisses Costa, os comentários do Ronaldo Giovanelli e as reportagens do Luiz Fabiani no nosso QG Esportivo. A produção é do Lucas Bueno. Agradecer aqui o nosso Guilherme Agrela, brilhantemente na nossa produção do Domingo Bandeirantes, do Concentração. Não é isso, Capela?
2: Cara, é um roteiro humano, não passa nada, não esquece nada, 100% em tudo, nada. É um fenômeno.
1: É isso, um fenômeno. Fenômeno. Inclusive, vou parabenizar pela terceira vez a narração do gol do Atlético Mineiro ontem.
2: Vamos reproduzir na apito final.
1: Vamos reproduzir
2: na apito final.
1: No apito final, é isso. E a gente se encontra, meu amigo, logo mais.
2: Mais tarde estaremos juntos. É
1: mais tarde estaremos juntos. Vitória, obrigada. Esse é o Concentração. E vem aí a Jornada Esportiva da Rádio Bandeirantes. São 3:30. Até já.
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0: Aqui em Bragança Paulista, o São Paulo encara o Bahia para se manter entre os melhores do Campeonato Brasileiro.
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e surge depois do caso de Prestiani, jogador argentino que teria proferido insultos racistas a Vinícius Júnior na Champions League. Outra atitude passível de expulsão, que surge também depois de um exemplo que aconteceu na temporada atual, é de abandono de campo de jogo em caso de discordância de uma decisão da arbitragem. A punição também vai valer para membros das comissões técnicas. A medida foi adotada devido à atitude dos jogadores de Senegal, que na final

0: cima de Rogério Ceni. Bahia, apesar disso, não está muito longe do São Paulo, não, na classificação do Campeonato Brasileiro. Na Bandeirantes, é domingo de bola rolando, começando pelo jogo aqui em Bragança, com São Paulo e Bahia, terminando a noite com Mirassol e Corinthians, às 8:30 no José Maria de Campos Maia, com Ulisses Costa mostrando destaques para você, ligado na Bandeirantes, o São Paulo, pro jogo aqui em Bragança Paulista. Alô, Everton Ramos!
1: Fala, Canhão, tudo bem? Um abraço para você, pro ouvinte ligado com a gente em mais uma jornada esportiva da Rádio Bandeirantes, com o São Paulo em uma boa fase no Campeonato Brasileiro e querendo seguir a luta e a caça da liderança, onde está nesse momento a equipe do Palmeiras. Claro, são 10 pontos de diferença, mas o torcedor do São Paulo tem um retrospecto favorável para buscar isso. Hoje, contando com o retorno de titulares importantes que foram preservados para o duelo contra o Milionários do meio de semana. É o caso de Luciano, de Danielzinho e de Lucas Ramon para a lateral direita. Este São Paulo de Roger Machado que tenta vencer na sua casa hoje, o Cícero de Souza Marques.
0: E no Bahia, você destaca o que, Everton?
1: O Bahia com duas mudanças em relação à equipe que empatou com o Santos na semana passada, jogando em casa, com a entrada do David Duarte no lugar do Gabriel Xavier na defesa e também a entrada de Everton Ribeiro no meio-campo. Ele que entrou no segundo tempo contra o Santos, deu ali um outro momento para a equipe tricolor jogando em casa e conseguiu uma reação na segunda etapa, indo buscar um empate após um 2-0 revés. Um Bahia que não vem de três resultados positivos, são três jogos sem vitórias em sequência e tenta o time de Rogério Ceni encerrar essa sequência no interior de São Paulo.
0: 15 horas, 4.

0: fora. São Paulo jogou com time reserva, quase inteiramente reserva, um misto, e com muitos reservas em campo. E no Campeonato Brasileiro, São Paulo é o quarto, pode alcançar a pontuação de Flamengo e Fluminense, ou seja, faz uma boa campanha com todos os problemas que tem. São Paulo está agora passando por um período sem um jogador que é chave para o time, que é o Marcos Antônio, né? Então, e muitos jogadores que são importantes oscilam muito. Luciano, Caleri, o próprio Danielzinho, são importantes. Lucas Ramon, que chegou muito bem, depois deu uma caída, está na hora de recuperar porque ele é bom lateral. Pode jogar no São Paulo, que jogou no Mirassol. Acho que o São Paulo entra com a vantagem de ser mandante, mas mais do que isso, a instabilidade do Bahia, né, Fernando? O Bahia é um time que tem jogado muito menos do que pode, com o elenco que tem, com a grana que tem, com a estrutura que tem, com a calma que tem para trabalhar. E mesmo assim é um time que oscila demais, parece não ter confiança suficiente. Mas é um time técnico, um time que quando acerta é muito difícil batê-lo. Mas acredito em algum favoritismo do São Paulo, até palpitei há pouco, 2-1 para o tricolor paulista contra o tricolor de aço, Fel.
1: São Paulo e Bahia, jogando aqui em Bragança às 16h, temperatura caiu, já havia a previsão de que a temperatura iria cair, que o tempo iria mudar em grande parte do Brasil. Tá fazendo frio aqui, sol de vez em quando, né, Everton? Aparece, acho que o sol também tá com frio, que ele aparece.

0: empatando em 0x0, mesmo placar de Inter de Milão e Parma. Na Espanha, o Real Betis vai ganhando de 2x0 do Oviedo, o Espanhol e Real Madrid se enfrentam logo mais. No Campeonato Alemão, o Mainz ganhou de 2x1 do Saint Pauli e o Borussia Mönchengladbach ganhou de 1x0 do Borussia Dortmund. Na França, o Paris FC ganhou de 4x0 do Brest, logo mais Lyon e Rennes entram em campo, Canhão.
1: Aqui em Bragança Paulista, no Cícero de Souza Marques, São Paulo e Bahia vão jogar já já os times. Já se preparam os reservas de São Paulo e Bahia. Já vem aqui pro banco, vão ficar sentadinhos, todo mundo agasalhado, com blusa, caiu a temperatura, tá fazendo frio. Aqui em Bragança Paulista, na escalação do Bahia, Rogério Ceni foi ovacionado, é claro, pelo torcedor do São Paulo. Pelo lado do São Paulo, os reservas aqui já chegando, os do Bahia também. Vejo o Lucas como o mais comemorado, exaltado pelo torcedor do São Paulo. Estou esperando o Everton para saudação a Rogério Ceni. Estou vendo aqui no túnel, ao fundo, ele vindo. Lucas tem o seu nome gritado. E o Roger, hein? O Roger, quando grita, é para xingar, né, Everton? Ninguém está incentivando o técnico, apesar dessa sequência com jogos bons e resultados bons do brasileiro e da sul-americana, né, Everton? Estão cobrando muito ele, né?
2: Demais, né? Desde quando chegou, ele já chegou pressionado. E tem um bom aproveitamento nesse começo de trabalho no São Paulo. 13 jogos, 7 vitórias, 2 empates, 4 derrotas, 58% de aproveitamento. Hoje eu diria, inclusive, que ele é menos pressionado para uma saída do que a situação do Rogério Ceni, que não vem nada bem com o Bahia. Inclusive, que também não tem um histórico nada bom e que ajuda ele a seguir como ídolo do São Paulo. Já enfrentou o tricolor com outros times, sendo treinador de outros rivais, como o próprio Bahia, o Flamengo, em 13 oportunidades. Perdeu 10 confrontos, empatou 2 e venceu o São Paulo em apenas 1. Para destacar também, Canhão, que nesta tarde de reencontros, além do Roger Machado, que já foi bicampeão baiano com o Bahia em 19-20, o Rogério Ceni também reencontrando o São Paulo, ao qual é ídolo, e o Cauli, que chegou por empréstimo junto ao Bahia nesta temporada ao São Paulo, foi titular nos últimos 3 jogos, vai chegar ao 4º jogo como titular, mas antes dessa negociação, o São Paulo já incluiu uma cláusula que ele poderia jogar contra a equipe ao qual pertence. Por isso, Cauli entre os titulares, Canhão.
1: Lado a lado, os times sobem para o campo aqui em Bragança Paulista. Time da Bandeirantes pronto, já escaladinho em campo para mostrar para você. São Paulo e Bahia, nosso time técnico tem na mesa de som no Morumbi, em São Paulo, Vitória Vermelho. Central técnica, Roberto Dias, Rafael Palmeira, nas imagens do youtube.com/rádio Bandeirantes Oficial, Alexandre Marques no Twitter, com Alessandro Awad no digital. Externas, o Sonzão Bandeirantes aqui, Marcos Mesquita, Marco Conceição. Ouça o estádio gritando o nome de Rogério Ceni. Ele passa pelo banco de reservas do São Paulo para cumprimentar ali comissão técnica, jogadores, dá um abraço no Lucas. Ovacionado Rogério Ceni, não seria diferente. Everton Ribeiro, o capitão do Bahia, Calério, o capitão do São Paulo. Lado a lado, as equipes em campo, um trio, quarteto de arbitragem, o árbitro mais os assistentes, o árbitro reserva, o quarto árbitro, perdão, todos vestindo preto. Rogério continua no banco aqui, cumprimenta 1x1. E a torcida continua gritando o seu nome.

0: escalado pelo Rogério Ceni com Léo Vieira, goleiro 22, Acevedo na direita 5, David Duarte 33, Ramos Mingo 21 e Luciano Juba, camisa 46. Com a 14 já no meio campo, Eric, número meia dúzia é Jean Lucas e Everton Ribeiro com a 10. No ataque, o trio ofensivo tem Kike Oliveira 99, Eric Pulga 16 e William José, camisa 12.
1: Quem apita aqui em Bragança, São Paulo e Bahia?
0: O árbitro é David Oliveira Lacerda, do Espírito Santo, assim como o auxiliar número 1, Douglas Pagung, e o número 2, o Pedro Amorim de Freitas. O quarto árbitro vem do Amapá, Tailan Azevedo Gomes. E no VAR, Rodrigo D'Alonso Ferreira, de Santa Catarina.
1: Aumenta o público aqui no estádio Cícero de Souza Marques em Bragança para São Paulo e Bahia. 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
2: Rogério, o que chama atenção é que são dois meio-campos muito técnicos, né? O São Paulo com Bobadilla, Danielzinho e Cauli, e do outro lado você tem o meio-campo do Bahia. Só tem gente que sabe jogar bola, né? Com Jean Lucas e Everton Ribeiro. Hoje está fora o Caio Alexandre, que é um jogador também muito técnico. E reencontros, né? Porque Cauli, até há pouquíssimo tempo, era do Bahia. William José jogou no São Paulo. Você tem no banco do Bahia Rodrigo Nestor e Michel Araújo, jogadores que passaram um bom tempo no São Paulo. Então, há muitos reencontros aí. Mas acima de tudo isso, né, são dois times com o mesmo desenho, uma linha de quatro, três no meio campo, três atacantes, atacantes rápidos, principalmente o Bahia. O Bahia ainda tem o Ademir como opção no banco, o Sanabria, o Everaldo. Mas claramente o jogo deve ser melhor do que a média do campeonato, exatamente por essa qualidade do meio campo do São Paulo e também do Bahia, Canhão.
1: Observação de minuto de silêncio aqui no estádio Cícero de Souza Marques em Bragança Paulista.
0: Homenagem póstuma ao senhor João Alves Veiga. É o que informa o telão aqui do estádio Cícero de

0: Pressiona o David e a jogada, vira o passe, acertando, Cauli, põe no pé, toma a bola, vai para a grande área, saiu para pegar no goleiro. Léo Vieira vai no chão, o Acevedo tropeçou nesse gramado. Gramado bom desses, ele tropeçou, Everton.
1: Bom gramado de fato aqui em Bragança Paulista, mas chamando a atenção do Cauli, que tá indo pra cima dele, ganhou na dividida pelo alto no lance anterior e agora, por baixo, quase recupera a jogada no campo de ataque do São Paulo.
0: William José na marcação, comete a falta em cima de Danielzinho para o jogo e marca a falta da Vila Cerda, jogo parado. É falta para o São Paulo cobrar no começo do jogo aqui em Bragança. 1 minuto e meio. Alan Franco bate a falta, curto ao lado pro Badilha. O árbitro vai mandar voltar porque tá rolando a bola. Alan Franco, aí não dá, tem que bater exatamente com a bola paradinha. Ele já para a bola e agora bate. Dá a Bobadilha, marca o William José. Bobadilha toca a bola com o Lucas Ramos.

0: 5, primeiro tempo. Placar da 14ª rodada do Campeonato Brasileiro aqui Bragança. São Paulo, Bahia, 0-0, Lucas Bueno.
1: Um jogo em andamento do Campeonato Brasileiro. Flamengo 0, Vasco também 0.
0: Alan Franco domina a bola, toma pressão do Eric Puga, gira Alan Franco, escapa dele, enfia no meio, passe errado, pega a frente Eric, no comando para Jean Lucas, se antecipa Sabino, quarto passe bem forte, Juba tenta a finta, bateu por baixo Sabino, falta! Ele sai da sua posição, vai lá no meio, acertando Luciano Juba. Querem cartão os jogadores do Bahia, Everton, por enquanto só a falta, nada de cartão.
2: É, por enquanto não assinala e nem que vai dar o cartão amarelo ali o David Oliveira Lacerda, mas na jogada em que o Sabino consegue fazer o corte para evitar um lance de perigo no ataque, a bola acaba sendo entregada novamente para a equipe baiana e na sequência ele se vê ali tendo que fazer a falta. Posse de bola para o Bahia no campo de ataque, tem falta o tricolor.
0: 6 minutos e meio, o primeiro tempo, é falta marcada para o Bahia, meia esquerda, apenas Arthur protegendo ali a barreira. É falta, Eric, Juba, Juba, Everton Ribeiro, os dois próximos para a grande área, os zagueiros, lá dentro, Ramos Mingo, David Duarte, cobrada curta, Everton vira o passe no fundo, Juba, Juba, Eric Pulga, devolução do lado, Everton Ribeiro, bico da grande área, põe lá dentro, o passe chega ruim, a defesa corta, rebate Sabino para escanteio. Jean Lucas tentou tocar na bola, acabou errando ali o calcanhar, virou um coice, mesmo assim deve escanteio o Bahia, Everton.
2: Até porque a bola estava dentro da área e foi um calcanhar sem precisão, mas a marcação preferiu afastar, escanteio Bahia.
0: Cobrado no curto, escanteio, bola pela ponta, fecha o Eric Pulga, cruzou na grande área, bola de cabeça, Luciano tira a bola, sai da grande área, volta na sobra, Jean Lucas aqui dá um balão, literalmente bota no alto essa bola, Arthur tenta, Everton Ribeiro chega, Arthur domina, lança no meio, Cauli partiu do próprio campo, posição legal, virou na esquerda do passe, limpou a bobadilha, veio no da área para bater, não bateu, demorou, recuou do lado do passe, perdeu Caleri, a defesa volta para tomar a frente, comete a falta Cauli, na sequência derruba Kike Oliveira. O São Paulo perdeu num contra-ataque, o Cauli saiu aqui do campo de defesa, portanto posição legal, perde a primeira grande chance do jogo, São Paulo, Everton.
2: E não dá pra perder uma oportunidade dessa de contra-ataque, diria que o Bobadilha segurou demais a bola, após receber em posição legal do Cauli, ele traz por dentro, vai pensando e o desarme acontece pela equipe baiana que na sequência sofre a falta. Canhão, só um detalhe, viu, o Bahia não vive um bom momento, a gente já chamou a atenção por aqui, mas é o terceiro melhor visitante do Campeonato Brasileiro.
0: Kike Oliveira pra área, a bola, Eric, posição legal, bateu prensado, espirrada, volta pro Kike Sabino, de bico manda a bola para fora pela linha lateral. Já arremessou com pressa, Acevedo, Everton Ribeiro no peito, para Acevedo de volta, liga de fundo para o Everton Ribeiro, cortou para a canhota, bate, ela bate em Danielzinho, vem o Wendel tenta, dá o Danielzinho, volta para o Wendel, toca na ponta e manda para fora de graça essa bola, o Wendel, lateral, ataque do Bahia na direita para fazer a cobrança, o Acevedo, já arremessa a bola, enfia pelo meio do campo, vira a jogada pela linha direita, Eric com Juba, Juba domina, Juba é, seria lateral esquerdo, mas não é lateral, é um meio armador que joga mais pela meia esquerda, sempre soltinho por aqui, vai jogar o zagueiro David.

entrega ao lado, vira a bola, Danielzinho, Danielzinho entrega para o Wendel, permanecem lá dentro Sabino e Alan Franco, domina o Wendel e devolve a bola no meio, para Danielzinho, linha de fundo, ele prefere a jogada aberta para Alan Franco, o zagueiro já está um pouco atrás, Sabino permanece na grande área, vira a bola para a direita para Arthur, marcado, limpa Eric Puga na primeira jogada, ganha na segunda, devolve a bola com Alan Franco vira para Luciano, permanece Sabino, vai voltar agora o Sabino, recompõe a defesa do São Paulo, Alan Franco domina pela direita, enfia na ponta, Arthur fecha aqui, Juba protege, gira, domina, escapa da marcação, sai, gira, toca à frente a bola, levanta rápido, de cabeça Alan Franco rebate, cai na meia, Luciano perdeu jogada, volta Jean Lucas, pro Bahia, domina, já ganha, dá pra ceder, que não pega, a bola passa por ele, lateral, bola de graça para o time do São Paulo jogar, a Braspress transporta suas encomendas para qualquer lugar do Brasil, ela 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de Cauli, toca, dá para o Wendel, drible curto, Danielzinho pede de volta, o Wendel devolve ela, faz a inversão, Danielzinho dá na meia direita, faz a atravessada, vira a bola para Alan Franco na ponta, Lucas Ramon e Arthur fecham, ele deixa a bola pela direita com Lucas Ramon, Marque Brito Ribeiro devolve a bola, Lucas Ramon ainda, Alan Franco, Bahia todo no seu campo, aqui domina a bola Bahia, o São Paulo tenta, Lucas Ramon, dá para Arthur, ganha no fundo, tentou cruzar, defesa prensa, vai na grande a bola, vamos Mingo, dá um bicudo, bola cai no meu campo, Alan Franco vai lá, bate nas costas dele, deu certo, hein, o errado deu certo, caiu pra Danielzinho que toca a bola pra ponta esquerda, vira o passe pra Wendel, Wendel devolve ela, tenta o passe pra Danielzinho outra vez, placar de 0-0, 13:30, primeiro tempo aqui em Bragança Paulista, é campeonato brasileiro pela Bandeirantes, na direita Lucas Ramon domina a bola para o São Paulo, recua da Bobadilha, enfia pela meia direita Danielzinho, devolução do lado, Bobadilha toca pelo meio campo, sabe

0: 2 do Palmeiras, mas no São Paulo estamos vendo aquele Arthur do Bragantino, aquele Arthur do Bahia, que tem sido um dos melhores jogadores do São Paulo, sob o comando do Roger Machado, Caio.
1: 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Vamos, Mingo atrás, volta a bola para o goleiro Léo Vieira na grande área. Marca Calério, Léo enfia a bola por dentro. Passe para Eric na fogueira essa jogada. Domina, vai tentar passar. Insiste a marcação feita em cima dele com o Lucas Ramon. Já toca para o Acevedo. Encosta aqui que o Oliveira devolve a bola pelo meio campo. Acevedo toca do lado. Esse passe na meia direita ainda. Na aproximação feita para o Eric. Devolução para o lado. Acevedo entrega atrás a bola. E volta para David Duarte no Infinity Pay. 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Vem o intervalo na Bandeirantes com Ana Martins. Ana Martins comanda o intervalo já. 8:30 da noite, tem Mirassol e Corinthians, no José Maria de Campos Maia, Mirassol. Ulisses Costa comanda com Ronaldo Giovanelli e Luiz Fabiani. Para trás a bola para Zagre, do Atfeiro, comando o William José no pivô, para trás de Canela, ajeita mal, para tomar a frente a marcação. Perdeu o Arthur, insistiu na marcação, Bobadilha. William José ganha, dá para Everton Ribeiro pela meia direita, marcou Daniel. Everton limpou, clareou, enfiou no ponto para Kike Oliveira contra o Wendel, limpou, bateu, Wendel põe o pezão e manda para fora. Escanteio Bahia na direita, Everton,
2: que já tenta de forma imediata dar uma resposta. Chegada pelo lado direito com o Kike Oliveira, tentativa do cruzamento, explode na marcação do Wendel, que deu assistência. Tem escanteio o Bahia.
1: Quase 20 minutos, 1-0 São Paulo, primeiro tempo. Everton Ribeiro bate o escanteio, tricolor baiano. Levantou Rafael, saiu, socou, tirou a bola, sai da grande área. Jean Lucas pega o rebote pela meia direita, pressionado, enfia de volta o passe para trás. Eric Puga domina e devolve a bola pelo meio campo ainda. Dá para Juba, marcando, devolve a bola para o goleiro Léo Vieira. Central técnica da Bandeirantes com Roberto Dias, com Rafael Palmeira na mesa. Vitória Vermelho marcando em Bragança Paulista. A bola rola, o relógio não para. 20 minutos do primeiro tempo. Na 14ª rodada no Brasileirão, aqui São Paulo 1, Arthur 0 para o Bahia, Lucas Bueno.
3: Logo mais 3 jogos do Campeonato Brasileiro, Internacional e Fluminense, Chapecoense e Bragantino, encerrando a rodada com o Mirassol e Corinthians.
1: Cauli tentou, a bola bate, vai desviada para fora pela linha da terra, mesmo para o Bahia, batendo pelo meio campo, 1-0 São Paulo ganhando. Azevedo, Everton Ribeiro, Jean Lucas, Luciano vai, Eric chega para tomar, toma Eric, vira o passe para Juba, Juba já entrega lá do esquerdo, Ramos Mim, clareou para bater, tá longe, colocou pro gol, a bola bate no bumbum do Arthur e vai no meio do campo. Ramos Mingo pega, sobra e joga completamente sozinho. 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Canta o torcedor do São Paulo aqui, torcedor do tricolor do São Paulo cantando. Kike Vieira para a direita, essa bola para chegar na linha de fundo. Kike domina, dá para o Acevedo. Devolução pela ponta para Kike Oliveira. Do lado, Everton Ribeiro no fundo para cruzar. Tenha por baixo o desarme, tocou para fora essa bola da marcação. Chegando desse lado aqui, brotando para fora essa marcação feita com o time do São Paulo. Vai ter cobrado com pressa. Ela fica na linha direita, recuada. Vai tentar a tabela pela ponta. O Acevedo perde. Domina a bola lateral para jogar com um pouco mais de tranquilidade. Do que domina, já faz a inversão. Atravessa a bola para a ponta esquerda. Eric Pulga limpou. Bateu pro gol aqui com Rafael. E ela veio cheia de veneno, hein, Everton?
2: Tentou chegar, né? Com chute rasteiro, perigoso. Mas o Rafael consegue pegar ela com tranquilidade. Tentou um empate o Bahia, mas por enquanto, posse de bola São Paulo.
1: 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Bobadilha, meio campo, carrega, já abre a bola pro Arthur, o cara que fez o gol do São Paulo aqui em Bragança. Arthur se costurou, chuta, costurou, tá marcado, rolou na área, a bola, Luciano corta luz pra Caleri, não entendeu Caleri, ela fica pro Acevedo. Tava um pouquinho pra trás, o Caleri inteligente, o Luciano, faltou o Caleri acompanhar ali, saída pressionou, volta a bola aqui com o Oliveira entregando pro Acevedo. Se o Caleri tá ligadinho só um pouquinho, Everton Ramos, era 2-0 São Paulo.
2: Nossa, e ele sai se lamentando na sequência e o Luciano esbraveja, porque viu bem a jogada, fez o porta-luz, só que o Caleri não acompanhou e perde mais uma oportunidade. O São Paulo, no momento em que o sol começa a sair em Bragança Paulista, Canhão.
1: É, mas a temperatura não vai aumentar muito com esse solzinho aí, não. continua gelada a tarde aqui em Bragança. Cauli, São Paulo domina a bola para a canhota, dá para o Wendel, o Wendel devolve a bola mais atrás.

0: São 23 minutos do primeiro tempo, 1-0 São Paulo. Tem o passe no meio do Bobadilha, dele pra Cauli, na meia direita. Caminhou, clareou, devolveu, recua do lado, entrega a bola pela ponta. Lucas Ramon fecha, dá para Alan Franco. Alan Franco lança no meio até Bobadilha. São Paulo troca passes, agora um pouco mais tranquilo. 1-0 São Paulo tá vencendo. 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Com Marcos Mesquita no comando aqui na cabine. Com o Marquinho Conceição, os sons aqui de Bragança Paulista. São Paulo vencendo, João Guazeiro tem São Paulo, posse de bola pela meia direita. Alan Franco domina, a bola marca Jean Lucas. Não é Edinho, que o Alan Franco devolve a bola mais atrás com Sabino. Tranquilo, São Paulo troca passes no seu próprio campo. Sabino pro comando, passe, seria na meia pra Cauli, perdeu a jogada. Danielzinho tentou ganhar, perdeu. Eric tomou pro Bahia. Danielzinho insiste, chega na marcação sem falta. Nada de falta, a bola volta pro São Paulo. Pra Sabino, que domina, já lança pra Luciano. Arthur desgarrou-se da marcação, Luciano não passa a bola pra ele. Wendel perde pela ponta, Luciano gira. Toca do lado, entrega a bola, vira a Bobadilha. E lança a bola pra direita pela linha de fundo, Lucas Ramon. Arthur pediu, marcado, devolução, Lucas Ramon entrega a Bobadilha. Bobadilha, Luciano ainda, na canhota o Wendel tá aberto, ele vira Danielzinho na minha direita, no que limpou não chutou, devolve a bola Danielzinho, toca a Bobadilha pra direita pela ponta, Lucas Ramon, mais à direita ainda, já servindo, Arthur cortou pra canhota, não cruza, devolve ela, entrega a pelota pra Bobadilha, na entrada da grande área, perde Luciano, Bobadilha pra Arthur, de volta a bola, Bobadilha, gira a jogada do São Paulo, Cauli, Arthur, Luciano, Calcar, Caleri, Arthur, na área, limpou, saiu dela, outra finta, domina, dá Lucas Ramon nas costas da marcação, ele ganha no fundo, rolou bem Luciano escorando, bate a bola no David Duarte, vai para escanteio, quase o 2-0 pro São Paulo, como diria o maravilhoso Osmar Santos, o gênio Osmar Santos, é um pit-pit-pó do São Paulo, Everton.
1: Que beleza, que bonito de ver, né? Uma trama no campo de ataque, bola de pé em pé, com o Lucas Ramon chegando livre na linha de fundo, fazendo o cruzamento, o Luciano tentou se antecipar, mas chegou ali o David Duarte para cortar, tem escanteio São Paulo, Arthur na bola.
0: Arthur bate o escanteio pro São Paulo, 25 minutos, primeiro tempo, São Paulo vence, mas é o gol do cara que vai cobrar o escanteio. Arthur na bola, fechadinho pro gol, desenho na primeira trave, Luciano tentou pedir o escanteio, escanteio. Ela bateu na careca do Eric de novo, né, Everton?
1: Isso mesmo, depois do desvio primeiro do Luciano, o Eric tava na cola dele, um novo toque, linha de fundo, mais um escanteio São Paulo.
0: 25 minutos e meio, primeiro tempo, São Paulo já tem 1-0, vai atrás do segundo escanteio. Arthur na cobrança, autorizado, bateu fechado e o goleiro saiu mal, tiro de cabeça na frente dele, o zagueiro David Duarte, ela fica na direita para pegar essa sobra pela ponta aqui no campo, vira o Eric Pulga pro Acevedo, Acevedo um bicudo no comando para o William José, vem com o peito, o Wendel ajeita mal, o William José ganha, pressionou o Danielzinho, mas não ganhou não, ela fica na ponta ainda, Everton Ribeiro, no comando uma trivela, Rafael sai com o pé, tira o goleiro do São Paulo, e aí já lança Caleri, ele contra David Duarte, Léo Vieira saiu o goleiro, dominou, sai do Caleri o goleiro, gira bem, inteligente o goleiro do Bahia, bota no meio, Jean Lucas amassando o peito, entregando pro Everton Ribeiro, troca a frente, o time do Bahia vem jogando aqui em Bragança Paulista, a bola rola, o relógio não para. 26 minutos e meio é o primeiro tempo. Na 14ª rodada do Campeonato Brasileiro, Arthur fez São Paulo 1, Bahia 0, Lucas Bueno.
2: Dois jogos em andamento na Série B do Campeonato Brasileiro, Operário 1, Londrina 0, São Bernardo 1, Ponte Preta 0.
0: Juba, meio campo, domina a bola, Bahia faz a inversão, Ramos Mingo passa na ponta, Eric Pulga pediu, marcado pelo Lucas Ramon, Pulga, habilidoso, rápido, ganhou, tá na área, rolou para trás, Juba na área, para trás a bola, Everton Ribeiro bateu! 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Ele mandou a bola em Itatiba, Everton.
1: A torcida do São Paulo comemorou como se fosse.
3: E caiu na perna um boa dele, né? Perninha boa, canhotinha, de frente pro gol, né?
1: Exatamente. E o torcedor do São Paulo vibrou como se fosse um gol. Mandou longe, lá na arquibancada, quase fora do estádio. Tiro de meta, São Paulo que segue vencendo o jogo.
0: Aí o Alex Mesquini, que tá aqui do meu lado comentando no Sport TV, olhou pra mim aqui e fez um sinal. Consegui ler, eu acertava o gol, também acho, Alex. Bobadilha recua na fogueira pro Rafael, quase perdeu a bola pro Pulga, tirou o Rafael. Bobadilha, quando chuta forte assim, chuta pro outro lado o Bobadilha. Eric na canhota pro Bahia, ganhou no fundo pra cruzar, não é muito boa a canhota não, driblou pra direita. Alan Franco pressiona, recua a jogada, vira na ponta pra Juba, ele é rápido, já ganhou, levanta a cabeça, cruza a bola atravessada, fica pra direita, corre, corre atrás da bola aqui que Oliveira ganha, o atacante do Bahia, do que domina, devolve do lado, puxa pro Acevedo, Everton Ribeiro pediu o lançado, Everton Ribeiro encara Danielzinho, dá de volta a bola pro Acevedo, linha de fundo, dele pra Kike Oliveira pressionando o Bahia, São Paulo vencendo 1-0 aqui em Bragança Paulista, na Bandeirantes, as emoções pra você. Acevedo pra trás, o passe meio campo, volta pra David Duarte, troca passes, o Bahia.

0: A ponta é Jean Lucas, na beirada do campo, lançado, linha de fundo, para tentar cruzar, sai do Wendel, cruzou na grande área, a bola vem Bobadilha, tirando, ajeitando, dá um bico, Cauli, tira a bola, cai mal aqui, ganhou, troma, não ganhou força não, Luciano Juba, toma para o Bahia, dá para o Acevedo, cai na ponta, pelo meio para Juba, travou na marcação, Bobadilha, Cauli vai na bola, ganhou Juba, ajeitou, na área rolou, bateu Eric direto, Rafael espalmou para frente, Sabino pula na cabeça da bola, voltou para Jean Lucas, vem Bahia na pressão, ele chuta, ela bate no Sabino, vai para escanteio. Não fosse Rafael, seria 1-1 agora. Everton.
1: Num belo arremate do Eric pelo lado direito. Bahia consegue chegar com uma grande quantidade de jogadores do ataque. Leva perigo e uma bela defesa do goleiro Rafael. Sendo inclusive colocado a posse pela primeira vez no jogo. Neste momento, o Rafael tem escanteio. O Bahia quer um empate.
0: 30 minutos do primeiro tempo, Juba cobra o escanteio Bahia, pé esquerdo, direita para a área, os zagueiros, David Duarte, Ramos Mingo, William José Grandão está lá também no bolo, Juba na cobrança, autorizado, fechadinho para o gol, William José tentou de cabeça, vai desviada no toque do Azevedo, escanteio, escanteio, Azevedo pequenininho, foi lá para ganhar, escanteio, Everton.
1: E os jogadores do São Paulo, Rafael, Danielzinho reclamando com a escolha do árbitro, mas viu um desvio ali logo depois do cabeceio do Azevedo, tem escanteio mais uma vez, o tricolor de aço.
0: Eric Pulga cobra o escanteio pro Bahia, encosta Juba, vai deixar Eric Pulga pro Juba cobrar o escanteio. Grupo Souza Lima Eficiência em Segurança e Serviços, Grupo Souza Lima. 31 minutos do primeiro tempo, segue o São Paulo vencendo em casa aqui em Bragança 1-0. Cobrança do Luciano Juba, escanteio Bahia para a área, de volta Ramos Mingo, David Duarte, Juba levantou para o gol, desenho na primeira trave, passa pela marcação, o toque do Eric, na direita a bola volta para Kiki Oliveira, domina, Cauli em cima, Kiki ganhou, recuou, Everton Ribeiro pé direito, na área de volta, bola William José de cabeça direita no gol, o Bahia vai para cima e perde mais uma chance, opinião na Bandeirantes, 31,5 primeiro tempo, a força da opinião Bandeirantes com Cláudio Zaidan, São Paulo 1, Bahia 0, Zaidan.
2: Aí os times se alternam, Canhão, no domínio do jogo. Bahia começou melhor, o São Paulo equilibrou as coisas, fez o gol. Depois do gol, o Bahia ficou uns 5 minutos desnorteado e não sabendo marcar o Arthur. O Arthur é um jogador que está desnorteando a marcação do Bahia. Mas agora, nos últimos 5 minutos, o Bahia reequilibra as coisas, empurra o São Paulo e esteve próximo do empate. Jogo equilibrado e tecnicamente bom em Bragança, Canhão.
0: Tiro de meta, Rafael levantou de cabeça, sobe Eric, bota para fora. Lateral, ataque do São Paulo pela ponta esquerda. 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Lateral para o São Paulo, Wendel para fazer a cobrança aqui na esquerda. Se desmarca pela ponta o Cauli, já reversa a bola. Wendel para Cauli, Acevedo, corta, Everton Ribeiro bateu atrás. Opa, porrada do Cauli no Everton Ribeiro, uma disputa de bola por aqui. E tem o pisão no pé do Everton, o Cauli vai lá pedir desculpas, já aceitas, né, Everton? Tudo bem, né?
1: Já, e o legal foi que logo depois da sequência, o David Oliveira Lacerda, ele já instantaneamente marca a falta, só que o Cauli já estava sinalizando ali que a jogada tinha sido mais forte, como se estivesse propriamente se acusando, né? Então, falta marcada, campo de defesa, tudo já certinho entre o Everton Ribeiro e o Cauli.
0: youtube.com/rádio Bandeirantes, oficial nas imagens do Alexandre Marques, no digital Alessandro Awadi. Juba tenta a jogada de cabeça, reparte o Lucas Ramon, dá na ponta, Arthur de primeira, entrega no meio para Danielzinho, ajeita na canela, bate no braço do Eric, falta. Ele poderia estar falta no toque ou dar a falta no pontapé que o Eric acaba acertando no Danielzinho, mas deu ali a falta então. 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Falta o São Paulo, cobra, Danielzinho vem numa velocidade, tá ganhando o jogo, mas ele vai descer Alan Franco para fazer a cobrança, tomou uma bronca no Davi, Lacerda, o outro ali do Danielzinho, já bateu o Alan Franco, Lucas Ramon domina.

0: Cima do Luciano Juba, ajeita aqui a casa do lateral, barra meio campo, toca Juba, bota o parceiro fundo, Ramos Mingo, entrada da grande área, a William José, que dá para Juba, mercado enfiou na área, Jean Lucas para trás do passe, entra na área, ganhou para cruzar, no fundo para Pulga, levantou a cabeça e cruza mal demais, a bola atravessa a grandeira, cana direita para o Acevedo, pressão do Bahia atrás do empate, 1-0 São Paulo, Everton Ribeiro vai na bola, sai do Luciano, para jogada do Acevedo, volta para o Everton Ribeiro, linha de fundo, Cauli pressiona, para trás o passe do Everton, na marcação com dois ainda, gira, Kike Oliveira, Everton de volta para Kike, ninguém de fundo para ganhar, o escanteio ganhou. Ele tentou uma caneta, a bola bateu no Danielzinho. Aos 35, escanteio Bahia na direita, Everton.
1: Que chega e que busca um empate nesse momento no primeiro tempo de jogo. Bela triangulação pelo lado direito, envolvendo ali o Acevedo e o Everton Ribeiro, e é ele na cobrança.
0: Everton levantou na área, Rafael saiu, socou, tá na grande área, bola de Jean Lucas de primeira, bateu. Rafael voltou, sensacional! Tem um desvio, eu não sei se na cabeça do Rafael ou no Sabino, alguém botou o cabeção ali na grandeira, Lanfranco também fechava desse lado, novo escanteio, o chute do Jean Lucas ia pro gol. Everton,
1: tinha endereço aparentemente daqui, tô de longe, canhão, mas o Alan Franco desvia com a cabeça e na sequência ele caído lá dentro da grande área. Depois de fazer a primeira defesa, o Rafael ele não volta a se levantar. Então a jogada segue e por pouco o Jean Lucas não consegue colocar essa bola dentro da rede. Salva o Alan Franco, tem escanteio o Bahia. Nesse momento o atendimento, o árbitro na verdade vai conversando ali com o goleiro do São Paulo.
0: Rafael caiu até que o Alan Franco ficasse pronto, né? Recuperado. Estava enrolando o goleiro do São Paulo, esperando que o companheiro ficasse pronto, ficasse bom. Já recuperado. Everton Ribeiro bate o escanteio Bahia. 36 agora, primeiro tempo. Everton para a bola. Levantou na primeira trave de cabeça. Sobe bem Lucas Ramon. Tira a bola, cai da grande área para Kike Oliveira. Ele com o Arthur. Kike já ganhou. No que domina, recua. Jean Lucas no meio campo. Devolve a bola para o goleiro. Para Léo Vieira jogar sozinho com o pé na entrada da grande área do Bahia. Agora são 36:30 do primeiro tempo. Cláudio Zaidan. A força da opinião Bandeirantes. São Paulo 1, Bahia 0. Zaidan.
2: Okay, o jogo é absolutamente dentro do esperado, né? O que se esperava está se realizando. É um jogo técnico, o Bahia é um time que sabe ficar com a bola, mas ele tem um problema de falta de contundência, né? Falta um pouco mais de força ofensiva, porque é um time no meio campo muito técnico e ainda tem o Juba que ataca muito bem. Mas o São Paulo está segurando a onda e de vez em quando consegue uma saída pela direita com o Arthur. O Arthur virou o pavor da defesa do Bahia, Pedro.
0: Acevedo pela direita, entrou na área, bateu cruzado, o Wendel colocou o pé, escanteio! Escanteio Bahia lá do esquerdo, Everton Ramos.
1: E segue caído o Wendel depois de desviar essa bola, um chute perigoso.
0: O pé direito do Acevedo, quando chuta a bola, escapa. Eu acho que acertou a gaiola do Wendel. E com esse frio, o passarinho já deve estar encolhido, né? Essa altura na gaiola, trancadinho. Pegou na gaiola. Aí o passarinho vai piar, o Everton sai mais ou menos assim, ó. Não sai o assovio direito, né, Everton? Tem passarinho que pia assim, né?
1: E até por isso daqui, ele tá demonstrando muita dor. Agora de pé, o Wendel, mas salvou o pezinho dele no começo. Salvador tem escanteio, Bahia.
0: Juba bate o escanteio, pé esquerdo na esquerda. O Bahia atrás do empate, levantou pro goleiro José, tentou de cabeça pro alto essa bola do Eric. Vem tentando definir o arte na área, bola de bico, tira aqui dentro. Alivia o Wendel, bota no meio campo. Jean Lucas ganha pro Bahia, Danielzinho insistiu. Toma Danielzinho, Luciano já bota na esquerda, Arthur pra correr. Ele contra Everton Ribeiro, chega a cobertura, Arthur ganhou, vai bater, dali bateu prensado com o Kike Oliveira, escanteio. Arthur perninha curtinha, mentirinha, chegou mesmo assim, ganhou o escanteio pro São Paulo na esquerda, Everton.
1: E ele é perigoso do lado direito, agora do lado esquerdo, São Paulo que consegue recuperar a posse de bola, o Luciano encontra bem o Arthur fugindo pelo lado esquerdo, mas consegue retornar à defesa, o Kike Oliveira tem escanteio, o São Paulo.
0: 38 minutos e meio, primeiro tempo, São Paulo ganha 1-0, tem escanteio, cobra Cauli, pé direito, lado esquerdo, pra área. Lá dentro, Sabino, Alan Franco, Luciano, Caleri, Bobadilha. Autorizado, Cauli para cobrança, levanta a segunda trave muito alta, dominou Bobadilha, na pequena área, tentou girar para trás, a defesa tira Juba, inteligente, bota essa bola pro Eric Pulga, no que domina, adianta a jogada, marcado, vem Lucas Ramon, conseguiu tomar, nada de falta, Sabino, rebote do São Paulo, pela direita, pela ponta, já vira, Bobadilha, olha pra área, levanta para Caleri, subiu, cabeceou no canto, ela vai fraca na mão do goleiro. Faltou força, pega Léo Vieira, Everton.
1: Numa segunda jogada de perigo do São Paulo. E Canho, eu queria destacar nesse lance que é mais uma cobrança de escanteio do Cauli, que na segunda trave encontra o jogador livre. No começo do jogo, pouco antes do gol, o Arthur. Agora o Bobadilha, ele tentou um

0: Toque de calcanhar pro Caleri. Juba tava esperto, se salva o Bahia.
1: 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Quase 40, 39, 30, placar de 1-0 São Paulo. Aqui atrás domina Azevedo, meio campo do Bahia. Vira a bola para a direita para Kiki Oliveira. Wendel pressiona, volta a bola. Azevedo entrega para o goleiro com o pé, domina fora da grande área. E joga sozinho o goleiro Léo Vieira. 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Torcedor do São Paulo tá cantando aqui em Bragança Paulista. O Marcos Mesquita mostra pra você no som da Bandeirantes. 40, primeiro tempo e aperta o Bahia. Everton Ribeiro pra direita, esse passe pra Kiki Oliveira no fundo. Wendel chega na área. Everton Ribeiro ajeitou, limpou, cruzou pro gol, bateu na barriga do Sabino. Sobra, volta pra Cauli. São Paulo tenta armar o contra-ataque. Enfia na ponta pra Arthur de primeira. Toca no meio pra Caleri. Vantagem, o Acevedo não acertou o Arthur aqui não, hein? Joga.

0: Acho que não teve o toque. Depois o Zaidan mostra pra gente com a imagem da TV aqui da cabine bem pertinho. Impressão que não teve toque, não. Danielzinho pra trás da bola, pra o Wendel. São Paulo 1-0, ataca ainda. De volta, linha de fundo, pra Danielzinho, por dentro, pra Cauli, limpou, entra na área, ganhou, outra fita, ajeitou, bateu no canto. Léo dá um tap e bota pra escanteio. Jogadaça do Cauli. Ela tá entrando no pezinho da trave do lado direito, Everton.
1: Tinha endereço e era o gol. Que jogadaça, ele dribla pra cima da marcação, bate de perna na direita, ela ia no canto direito do goleiro Léo Vieira, que tava ligado. Cauli cobra escanteio.
0: 42, primeiro tempo, São Paulo 1-0, bate Cauli, escanteio, pé direito na canhota, fechadinho pro gol, de cabeça pro alto, Azevedo tá na pequena área, bola, Alan Franco tenta o cabeceio pra trás, Danielzinho ia bater, Sabino defesa prensa, Jean Lucas pega a bola pro Bahia, já bota pra direita, pra Kiki Oliveira, o Wendel vai pra cima dele pelo meio, fecha Eric Pulga, domina Kiki no fundo pra cruzar, bateu atrás, o Wendel de cadeira contra, ela vai pra escanteio. Danielzinho, na verdade, de cadela contra. Ela passa perto, perto. Escanteio Bahia na direita, agora Everton.
1: Um jogo rápido, de um escanteio pro São Paulo, pro Bahia, que sai em contra-ataque com Jean Lucas e que chega com perigo pelo lado direito com Kiki Oliveira. Tem desvio no meio do caminho, tem escanteio Bahia.
0: 42:30, primeiro tempo. Everton Ribeiro bate o escanteio. Perna esquerda na bola, primeira trave, sobe a marcação de cabeça pra fora. Esse toque aqui na grande área do David Duarte na primeira trave. Liga de fundo, tiro de meta para o São Paulo jogar. 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Fim de primeiro tempo, 43, Cláudio Zaidan. A força da opinião Bandeirantes aqui em Bragança, Zaidan. São Paulo, Bahia 0. Zaidan.
2: A diferença foi a eficiência do Arthur naquele lance, né? Os dois times tiveram um desempenho muito parecido, né? Hora com domínio de um, hora domínio. O Arthur, repito, ele está numa fase formidável, até porque ele recuperou no São Paulo o que ele tinha de melhor no Bragantino, que é a finalização.

0: Gente, no intervalo inteligente da Rádio Bandeirantes, com aplausos por parte da torcida do São Paulo após esta vitória parcial 1-0 em um primeiro tempo até parelho com o Bahia, com chances dos dois lados, jogadores do São Paulo saindo rapidamente, enquanto os do Bahia primeiro se concentraram ali no centro do gramado e deixaram ele juntos. Bahia que nesse momento vai chegando ao quarto resultado negativo, ao quarto jogo seguido sem vitórias. Por outro lado, é o São Paulo que vai chegando ao quarto jogo seguido sem saber o que é uma derrota. E queria destacar também, além da grande presença do torcedor São Paulino, que lota todo o seu espaço e o estádio, queria destacar a torcida do Bahia, Ana. Se faz presente, lota o espaço reservado a ela e faz um baita barulho. Por enquanto, insatisfeita com o time que vai acumulando mais um revés no Campeonato Brasileiro, Ana.
1: Pois é, uma baita festa nessa tarde de domingo aí no Cícero de Souza Marques, apesar do mando de São Paulo, Bahia tá aí com sede, né, de virar essa história. E eu vou te chamar daqui a pouquinho, depois do nosso intervalo, dentro do intervalo inteligente, para ver se o Bahia muda ou não nessa volta. Everton, até já. Vou chamar o nosso querido Cláudio Zaidan para uma análise desse primeiro tempo aí, Zaidan. O que você achou de São Paulo e Bahia em campo?
2: O jogo foi legal, mano. Foi um jogo técnico, até porque os dois times têm meio campo técnico, né? O Bahia com o Jean Lucas, com o Everton Ribeiro. Na esquerda tem o Juba, que apoia com muita qualidade. E o São Paulo, por sua vez, no começo teve dificuldades, Ana. São Paulo não conseguia sair da marcação do Bahia lá na frente. A defesa do São Paulo estava meio encurralada. Quem deu vazão para o São Paulo, saída para o São Paulo, obrigou o Bahia a recuar, foi o Arthur. O Arthur começou a ir para cima da marcação, seja o Juba, seja o zagueiro saindo na cobertura, e começou a criar as melhores chances. O São Paulo reequilibra o jogo. E aí sai o gol, numa jogada de coragem, de determinação do Wendel, com a bola que estava com o Bahia, ele vai, toma, vai para a área, enxerga o Arthur bem colocado. O Arthur recebe a bola, dá aquela jantada para a esquerda e bate muito bem. Estava dizendo para o Canhão, o Arthur recupera no São Paulo o que ele jogou no Bahia e, sobretudo, no Bragantino. E que não apareceu, esse futebol não apareceu nem no Palmeiras, nem no Botafogo. Ele tem jogado muito bem sob o comando do Roger Machado no Bahia. Então o São Paulo fez o gol, o Bahia ficou uns 5 minutos ali atônito.

0: sempre faltando ao Bahia um pouco mais de contundência, de qualidade ofensiva. Os dois times têm boas opções no banco. São Paulo não pode entrar naquela de, não, vamos segurar esse 1-0, uma vantagem ínfima, mínima. Ou seja, um escanteio, uma falta, então você toma um gol de empate, independentemente se você está bem ou não no jogo. Então é preciso que o São Paulo procure explorar principalmente o Arthur para tentar fazer o segundo. E o Bahia, claro, deve fazer mudanças muito parecidas com aquelas que fez contra o Santos, talvez o Ademir, talvez o Everaldo, para ter um pouco mais de força ofensiva. É um time que sabe ficar com a bola, mas tem dificuldades para atacar com perigo, Ana.
1: É isso, né? O Arthur perdeu duas chances ali de cara com o Léo Vieira, depois faz aquele golaço, uma jogada muito mais difícil até. Você gostou dessa formação do Roger para hoje?
0: Sem dúvida, Ana. É claro que o Marcos Antônio faz muita falta, né? Desde que ele se contundiu, o Roger teve de mudar um pouco o modo de jogar. Ele não tem um jogador com as características do Marcos Antônio. O Cauli, que entrou nessa posição, ele está um pouco mais pela esquerda. O Arthur fica mais pela direita e pelo centro ali, Bobadilha, que jogou muito bem junto com o Danielzinho. O Luciano poderia entrar um pouco mais no jogo, né? O Luciano teve dificuldade para dominar algumas bolas. Ele é um cara importante, um cara que tem decidido jogos para o São Paulo. Se o Luciano voltar melhor no segundo tempo, o São Paulo vai crescer muito no jogo. Mas o time está bem armado, está bem organizado pelo Roger.
1: Tá certo, então, Cláudio Zaidan. A opinião sempre inteligente aqui no nosso Intervalo Inteligente da Rádio Bandeirantes. A gente volta daqui a pouquinho, inclusive, com o nosso QG Esportivo hoje com o Lucas Bueno. Vai trazer todas as informações da rodada de hoje, desse domingo, com muitos jogos acontecendo, inclusive Flamengo e Vasco, Flamengo na frente. Daqui a pouco o Lucas vai trazer todos os detalhes. E ainda na nossa jornada esportiva de hoje, a gente tem para encerrar a noite, direto do Maião, Mirassol e Corinthians, às 20h30 da noite, com a narração de Ulisses Costa. Agora, faltando 6 para as 5, a gente vai para um break rapidinho. Futebol é na Bandeirantes, esse é o Intervalo Inteligente. Continue com a gente.
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3: E será a quarta Copa do Mundo consecutiva que a seleção belga conta com um dos melhores passadores do futebol mundial. Kevin De Bruyne, aos 34 anos, se prepara para mais uma participação em Copa como peça-chave no meio de campo de sua seleção. Ele já fez história com essa camisa em 2014, quando chegou às quartas de final, em 2018, quando eliminou a seleção brasileira e foi a terceira colocada na Copa do Mundo. Já em 2022, acabou caindo ainda na fase de grupos. Em 2026, a promessa é de uma seleção belga forte e contando com esse jogador, que é considerado um dos melhores meio-campistas do mundo, com passagem importante pelo Manchester City, hoje atuando no Napoli da Itália, mas dá para dizer que a técnica, o refino e a visão de jogo de Kevin De Bruyne envelheceram como vinho e serão servidas mais uma vez nessa Copa do Mundo.
4: O Wendel tomou, dominou na área, rolou atrás, Arthur Lamengalu ajeitou, bateu no canto,

0: Saída errada, Wendel recupera a bola. Para trás o passe, Arthur domina na meia-lua. Corta para o pé, bom, canhoto manda no chão no canto direito do goleiro Léo Vieira. Para fazer o gol do São Paulo. Sai na frente o tricolor. 15 minutos e meio, primeiro tempo aqui em Bragança. Arthur dá entrada na grande área, o cara é bom de mira, bate no cantinho, 1 para o São Paulo, Bahia 0. O Léo Vieira não tem jeito, tá feito. São Paulo 1 a 0, gol do Arthur Everton Ramos.
1: Que bom de mira, uma pancada do Arthur abriu para placar para o São Paulo. A narração do Roger Assis, a gente acompanhou esse gol lá no Cícero de Souza Marques. São Paulo 1, Bahia 0, rodada 14 do Campeonato Brasileiro. Vamos ver o que esperar desse segundo tempo, desse jogo que vem aí. Daqui a pouco vou chamar o Everton Ramos para ver se os jogadores já estão voltando a campo. Vamos lá rapidinho girar o nosso plantão esportivo com Lucas Bueno. Temos jogo acontecendo no Rio de Janeiro e logo mais tem outros jogos por essa rodada, né, Lucas? Boa tarde para você, meu querido.
2: Boa tarde, Ana, a todos que nos acompanham aqui na transmissão esportiva da Rádio Bandeirantes, passando rapidamente os resultados de hoje. Até o momento, o Flamengo vai ganhando de 1 a 0 do Vasco, com um gol do atacante Pedro. Carlo Ancelotti está no Maracanã para ver este jogo. Além deste jogo, logo mais, Internacional e Fluminense, Chapecoense e Bragantino, Mirassol e Corinthians encerram a 14ª rodada do Campeonato Brasileiro. Na Série B, o Operário vai ganhando de 2 a 0 do Londrina e o São Bernardo vai ganhando de 1 a 0 da

0: ano, você faria alguma mudança nesse primeiro momento, Zaidan?
1: O São Paulo ganhando não vai mudar, esse é um dogma, né? Mas eu mudaria sim, trocaria o Cauli pelo Ferreira. Acho que o Ferreira pode fazer pela esquerda um barulho parecido com aquele que o Arthur está fazendo do lado direito. E no Bahia, substituiria o Christian Oliveira pelo Ademir. O Ademir é mais jogador, tem velocidade, assim como o Christian Oliveira, e tem mais qualidade. Bahia voltando aí, vamos ver se o Rogério tirou alguém, mandou alguém pro campo aí, Ana.
0: É isso aí, então. Tudo pronto pro segundo tempo de São Paulo e Bahia em Bragança Paulista. Vai daí, Canhão. É com você, Rogério Assis.
2: Valeu, Ana Martins, no intervalo Bandeirantes, aqui tudo pronto. Ninguém mexeu, né, Everton? Os times voltam com os mesmos 11 do primeiro tempo.
3: Isso, sem mudanças, e o que chama atenção é que o último jogador do São Paulo a retornar ao banco de reservas, há uma expectativa em cima dele, o Lucas, camisa 7.
2: Vai autorizar Davi Lacerda o início do jogo. Caleri dá a saída do São Paulo, toca na bola. 1-0 São Paulo, gol do Arthur. Tudo certinho, relógio já ajustado, cronômetro também. O Arthur olhou para o 4-4, já recebeu o ok dele. Vamos para o segundo tempo em Bragança Paulista. Vai autorizar, o Arthur autorizou agora então. Começa o segundo tempo. Vem com o Canhão, vem com todo o time da Bandeirantes pro segundo tempo. Essa bola volta, Ramos Mingo, zagueiro recua para Léo Vieira na grande área, pressionado pelo Cauli, levanta no ataque, Arthur domina na direita, o São Paulo já pega na bola no comecinho do segundo tempo, ele encara a marcação, Arthur limpa, entra na área, defesa tenta, toque, Arthur insistiu, tomou, vai fazer, bateu, goleiro defendeu, na área, a bola volta pro Eric. São Paulo quase marca com 15 segundos de segundo, 20 segundos do segundo tempo. Não pode ser Léo Vieira ligadão. O Arthur entrou na área como quis, hein, Everton?
3: Diria que ele perdeu a oportunidade de fazer o segundo gol do São Paulo. Passou no meio de três marcadores, saiu com a bola e por pouco não faz o segundo gol. E detalhe, viu, Canhão? Mais uma jogada que nasce num começo de jogo, nesse caso de segundo tempo, com o São Paulo pressionando no campo de defesa do adversário.
2: Alan Franco pro São Paulo, pra direita essa bola, Lucas Ramon, entrada na grande área, Damielzinho pressionado, enfia na ponta, o passe errado, Luciano Juba ganha pro Bahia, toca pelo meio, Everton Ribeiro, calcanhar, tentou, se enrolou com a bola. Luciano ganha essa sobra para o São Paulo, recua na grande área para Sabino, que abre a jogada para a ponta esquerda, bota no fundo para o Wendel jogar, começando o segundo tempo. 1 minuto e meio, bola rolando aqui em Bragança Paulista. Bela abertura para Caulino, que balança, já dribla. Cauli vai embora pela canhota, entrega no lado pela ponta para o Wendel, devolveu para Cauli na linha de fundo, pede na área, Calheri fecha Luciano, Cauli para cruzar, entortou para o pé direito, cruzou para o gol, bola bate no Eric, vai para fora. E aí o Luciano trombou com o zagueiro David Duarte na grande área. Como é que o Luciano conseguiu derrubar esse poste de 4 metros de altura e escanteio São Paulo, Everton?
3: E o mais engraçado é que ele mesmo ficou com essa dúvida, viu, Canhão? Deu uma risada pro David Duarte. Tem escanteio o São Paulo, Cauli encarregado da cobrança.
2: 2 minutos do segundo tempo. Cauli cobra o escanteio, o tricolor. São Paulo vence 1-0 atrás do segundo, no começo do segundo tempo. Cauli fechadinho pro gol, de cabeça no Casamão, defendeu o goleiro. Ele pega a sobra, gira na perna da canhota e manda por cima. Olha onde foi parar o lateral direito do São Paulo, Everton.
3: Ganhando, e nesse momento agora ele sente ali, aparentemente, a panturrilha direita. Tá caído o Lucas Ramon, mas que duas em sequência, né, Canhão? A primeira, ele se adianta a marcação, sobe sozinho, e o Léo Vieira, segunda intervenção do goleiro do Bahia para evitar mais um gol do São Paulo. Tá caído na grande área o Lucas Ramon, sentindo bastante, inclusive agora meio enfurecido, batendo no gramado. Não sei se é um problema pro departamento médico do São Paulo, que já tá em campo, viu?
2: Eu achei, a princípio, quando ele chuta e cai, que era cãibra, mas não é não. Não é, porque agora ele soca o gramado como quem já imagina que a coisa é séria, e parece séria mesmo. O Roger está aqui à beira do campo com o seu assistente, esperando um sinal do departamento médico para ver se troca o Lucas Ramon.

0: 14ª rodada do Campeonato Brasileiro. Bragança, São Paulo 1, Arthur no primeiro tempo. Bahia 0, Lucas Bueno.
1: No Campeonato Brasileiro, o Flamengo vai ganhando do Vasco. 1-0, o gol do atacante Pedro.
0: Acevedo carrega o Bahia no ataque, a bola para a direita, domina Danielzinho, cerca, ele enfia a bola para a ponta, vai chegar na pressão, Eric Pulga, Everton Ribeiro pegou a sobra, do que domina já enfia pelo meio campo, puxa a marcação para Eric, entrega para Ramos Mingo, na ponta aberto Juba, Juba domina, marcado, vem Cedric Soares, para trás o passe do Juba, vira para Mingo, Mingo para trás, para David Duarte, sem Cláudio Zaidan.
2: Há quanto tempo você não viu uma reversão em arremesso, hein? O Cedric pois conseguiu,
0: é,
2: hein?
0: É, eu ia dizer isso agora, porque além de demorar, né, ele conseguiu uma reversão. Só que agora ele ganhou nessa disputa de bola, entregando para Caleri, tentou driblar, bate em Jean Lucas, a bola ganha efeito, fica no campo ainda. Jean recua, toca na grande área, volta a bola pro goleiro Léo Vieira. Placar de 1-0 São Paulo, 6,5 o primeiro tempo, aliás, segundo tempo. Domina Eric, meio campo do Bahia, caminha com ela pela beirada do campo, já enfia na ponta pra Cefedo. Tem uma discussão aqui na beirada do campo, hein? A coisa esquentou aqui com o quarto árbitro. Bahia ataca pra área, essa bola forte demais. Para chegar desse lado, chegando o Kiki Oliveira, domina na canela, tentou ajeitar, conseguiu bater. Calcaia na bola, bateu no Lanfranco, não saiu não. Lateral, bola é pro Bahia. Tem uma confusão aqui, tá chamando aqui o árbitro.

0: companheiro de Rádio Bandeirantes, está lá no Frio, 11 e pouco da noite. Grande Bolívar, né, Zaidan? 11 e pouco da noite, está lá ele, acordadão, ligado. Abraço, Bolívar! Atrás do meu campo domina a bola, o Bahia.
1: O time do Bolívar vai jogar no Edson.
0: É o Mirassol, é isso? Vai jogar à noite? Everton Ribeiro limpou, rolou na área, Jean Lucas, clareou para empatar. Alan Franco põe o pezão providencial, tirou, bota na ponta essa bola. Vai chegar Ramos, dá um voleio errado. Arthur na sobra, ganha para o São Paulo, toca por dentro, dá Luciano, disparou o Arthur, Luciano fintou, na meia lua rolou para Cauli, de volta Luciano, entrada da grande área, ponta esquerda, já na área, vai no fundo, bateu direto, pegou no chão, Léo Vieira. Saiu mascadinho, prensadinho no pezão 50 do David Duarte. O Léo Vieira defendeu. Everton.
2: Num belo contra-ataque do São Paulo, destaque pro Arthur, que gira e dá um belo passe inicialmente pro Luciano, que faz a triangulação, recebe de volta e de pé na esquerda bate rasteiro pra defesa do goleiro do Bahia.
0: 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A Acevedo carrega a jogada para o Bahia. São 9 minutos e meio do segundo tempo aqui em Bragança Paulista. São Paulo jogando aqui. Show de quem mesmo no Morumbi?
2: The Weeknd.
0: The Weeknd, o que é? Um cantor? Uma banda? Uma cantora?
2: É um cantor. Um nome cantor. Exatamente. O nome dele... O nome dele não é The Weeknd, mas assim...
0: Juba entrando na grande área, bateu. Carimba aqui atrás o Sabino. Que canhão do Juba na indecisão do São Paulo e a bola pegou na boca do... pegou na gaiola. Na gaiola do Sabino, o chute do Jean Lucas. O Sabino não vai ter um bom weekend, um bom fim de semana, né, Everton?
2: Você foi bem nessa, tá caído ali e aparentemente com muita dor o zagueiro São Paulino.
0: Aparentemente, ali quando pega não tem aparentemente.
2: É certeza,
0: não.
2: Né? Com toda certeza. Mas um detalhe, inclusive, aproveitando a falar do Morumbi, canhão, o São Paulo só retornará ao Morumbi no dia 19 de maio. Isso porque agora vai para uma sequência de 4 jogos fora de casa. Destaque, inclusive, para um deles já na semana que vem. Tem clássico majestoso em Itaquera.
0: É o Sanabria quem está vindo aqui no time do Rogério Ceni? 23?
2: Isso. Sanabria. Pronto para entrar, estava recebendo ali, inclusive.
0: E agora?
2: Já com a mudança nesse momento. A saída do Kiki Oliveira, camisa 99, para a entrada do 23, Sanabria.
0: Sai jogando o São Paulo, Alan Franco bota essa bola para trás. Rafael domina na grande área e continua sabendo com dor ali. Levanta Rafael, Caulinho de cabeça, uma casquinha para Caleri. David Duarte bota o cabeção, Ramos Mico tirou, mas tirou errado. A bola voltou na ponta ainda para o Acevedo. Sobra, volta para o Bahia, Acevedo envia na ponta, passe errado, vai para fora. Lateral de graça para o São Paulo. Lateral tricolor aqui do lado esquerdo. Placar de 1-0, São Paulo, 11 minutos do segundo tempo. Já na tela foi cobrado, com pressa. Danielzinho na ponta, Cauli com Luciano. Na liga de fundo, olha pra área. Levantou forte demais, a bola atravessa. Arthur corre, a bola corre demais. Vai pra fora pela linha lateral. É arremesso pro Bahia jogar. A força da opinião da Bandeirantes. 11 minutos e meio do segundo tempo. Cláudio Zaidan, mestre Rogério Ceni. São Paulo 1, Bahia 0. Zaidan. Danielzinho atrasa, gira pro São Paulo, já bota pois pra Arthur. Posição legal no fundo, entra na área, bateu prensada, ela bate no Ramos Mingo. Tem escanteio São Paulo na direita, valeu o esforço do Arthur, agora Everton.
2: E o belo passe do Danielzinho encontrando o Arthur pela direita, ele tenta o cruzamento, a bola sai desviada no Ramos Mingo, que se joga nela, escanteio Arthur na bola.
0: 12 minutos do segundo tempo em Bragança Paulista, São Paulo tem escanteio, Arthur cobra de perna canhota. Até o Wendel baixinho, tá na grande área. Caleri tá lá com o Luciano, com o Alan Franco, com o Bobadilha. Cauli na primeira trave. É, o Arthur quem cobra. Autorizado, fechadinho. Léo dá um soco esquisito pra trás. A bola vinha pro gol. Defesa corta a CV do tiro de cabeça. Cai na meia bola. Recuperação. Danielzinho. Um canhão. A bola bateu na cabeça do David Duarte. Vai pra escanteio de volta na direita. Everton.
2: E o Léo Vieira nessa bola ele soca. E estranho, né, o canhão? Porque a bola vai pra trás. Na sobra, já fora da área. Tentou o chute pro gol. Danielzinho desvia na marcação do Bahia. Tem mais escanteio, Arthur Nela.
0: Famoso escanteio de trivela. O soco de trivela deu o goleiro do Bahia, o Léo Vieira. Arthur cobra curto, escanteio para a direita. Cedric Soares, para Arthur de novo. Bota no bolo, Alan Franco tenta, defesa corta, rebote, volta fora da grande área para Cedric Soares. Ele vira a marcação, entrega na direita para Arthur, passe errado, vai para fora. Ah, mas tem impedimento quando a bola vai do Arthur aqui. Tá pegando o bandeira, o Douglas Pajung. Impedimento, ataque do São Paulo pro Bahia jogar essa bola na entrada da sua grande área. Abraço, Press.

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Sai jogando o zagueiro do Bahia, o grandão David Duarte, pelo meio. Cadeira, olha só de longe. David enfia pela meia direita, na aproximação para William José está em campo, agora que eu percebi. Domina o William José, já enfia na ponta canhota.

0: com liberdade na meia. Sai também do Bobadilha. Toca na ponta esquerda para Juba. Chuta prensando a bola, bate no Arthur e volta no meio campo ainda para o Bahia. Atrás domina completamente sozinho Ramos Mingo. Ramos Mingo toca para
1: Juba. Lucas Moura.
0: Juba, já já, para Mingo, por isso essa manifestação que você ouve. Na meia, Eric ganha para o Bahia. Caminha com certa liberdade. Puxa a marcação com dois ao lado e fia para Juba. Bota na área o passe. Jean Lucas fecha aqui, vem Alan Franco, caiu Luciano Juba. Nada, a bola foi para fora, tiro de meta apenas. E o Bahia reclama pênalti. Não, não foi pênalti, não foi escanteio. Calma, minha gente. Vai trocar já já Rogério Ceni, Everton.
1: E por isso, de fato, o torcedor do São Paulo levanta o som aqui no Cícero de Souza Marques, 46 dias depois de fraturar as duas clavículas. Na verdade, perdão, ele tá de volta, né? O Lucas Moura, camisa 7. O pessoal esperava que fosse mais tempo. Ele está de volta ao tricolor paulista, Canhão.
0: Central técnica Roberto Dias com Rafael Palmeira, mesa de som Vitória Vermelho marcando. Aqui em Bragança Paulista, no Cícero de Souza Marques, a bola rola, o relógio não para. 15 minutos e meio do segundo tempo. Na 14ª rodada do Brasileirão, Arthur marcou no primeiro tempo, São Paulo 1, Bahia.

0: Garcia no Juba. São Paulo 1, Bahia também 1. Rafael, essa é indefensável. Não tem jeito, tá feito. 1-1, Everton Ramos.
1: Não à toa o goleiro, o arqueiro São Paulino só olhou. Não tinha o que fazer. Era um Bahia que tocava a bola. Depois de muito assistir o São Paulo levar perigo neste segundo tempo, mas tocava a bola no campo de ataque até que ela se oferece a um dos jogadores mais perigosos desse elenco. Luciano Juba, de perna esquerda, no ângulo esquerdo de Rafael, para empatar o jogo. 1-1 em Bragança Paulista, o sétimo gol de Luciano Juba na temporada.
0: E entrou o Lucas no São Paulo.
1: Exatamente, inclusive com uma correção, né? Eu confundi a clavícula com costela, ele fraturou duas costelas.
0: É que é perto.
1: Há 46 dias, viu, Canhão? Tá de volta então o Lucas com a camisa 7 no lugar do Cauli 80.
0: Caleri lançado de cabeça, Ramos Mingo corta, voltou na ponta, tentou ganhar, Eric cabeceou, Caleri pro meio, não chega pro Lucas, fica pro Everton Ribeiro, sai na primeira pinta, rola por dentro, William José chuta, bate no Sabino, pega sobre o zagueiro do São Paulo, encara o William José, William toma dele, na direita insistiu até tomar a bola, o centroavante do Bahia, Everton Ribeiro, calcar pro William José de volta, recua entregando pro Eric, Cláudio Zaidan, força da opinião Bandeirantes, um golaço do Juba, São Paulo 1. Bahia 1, e olha a bola pra direita pro Sanabria, vem Alan Franco pra tirar, botou essa bola pra fora, correu, se esforçou, evitou que ela saísse, tira, dá no campo, pega o rebote, o Acevedo, enfia na ponta ainda, pra correr bem aberto, pra tentar pegar essa bola na beirada do campo, gira, Eric Pulga, ganhou, entrada da grandeira, chegou caindo, falta, bola na área, dá o árbitro, da Vila Seda, tô fora. Eu aqui da cabine, a 150 metros, não tenho certeza que foi falta, foi. Deixa eu ouvir o Zaidan, que vai até observar o lance no replay com a televisão. Juba faz um golaço, 1-1 aqui, Zaidan.

0: Pouco não consegue a virada do Bahia.
1: Em Bragança Paulista, a bola rola, o relógio não para. 20 minutos e meio do segundo tempo. Placar da 14ª rodada do Campeonato Brasileiro. 1-1, São Paulo, Bahia, Lucas Bueno.
2: Logo mais do Campeonato Brasileiro, Internacional e Fluminense, Chapecoense e Bragantino, terminando a 14ª rodada com Mirassol e Corinthians.
1: Zaidan, o Bahia vai para cima e empata um golaço do Juba, 1-1, Cláudio Zaidan.
3: É, de novo, é o melhor lateral esquerdo do campeonato, Juba, né? Um golaço. Eu até fiquei com dúvida se houve uma falta na origem do lance, mas o VAR entendeu que não. Então seguiu o jogo, eu não vi replay. Mas a entrada do Lucas, o Cauli tava mal, né, Canhol? Muito lento, produzindo muito pouco. Vamos ver se o Lucas consegue voltar no bom nível. O Lucas nunca fez nessa volta jogos formidáveis, maravilhosos pelo São Paulo. Mas é um cara com muita qualidade e com mais velocidade que o Cauli. O Cauli tava mal no jogo, Caio.
1: Everton Ribeiro pra área, a bola vem Eric, tirou Sabino, um bicudo pro alto, ela vai saindo, quica, tá em campo ainda, Sabino dá um balãozão, levanta a bola pro ataque, vai chegar Everton Ribeiro por aqui de primeira, bota ali com categoria pra Acevedo, no que gira, Danielzinho tentou tomar, ela vai na ponta, Acevedo girou, não sai, agora saiu. Toque do Wendel para fora, arremesso na canal para o Bahia bater. 1-1 o jogo aqui em Bragança Paulista, 22 do segundo tempo. 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esquerda, Juba fecha aqui, torcida do Bahia tá cantando também, tá em bom número aqui em Bragança Paulista, 1-1, ela viu de pertinho, tá atrás deste gol aqui, onde o Juba acertou essa canhonaço, esse canhonaço no ângulo, Everton Ribeiro para direita, caminha a jogada do maestro do time, dá pro Eric Pulga, Pulga domina, dá pro Everton Ribeiro que entrega para o William José, sai da grande área, centroavante, Everton Ribeiro vira, Jean Lucas defesa, prensa, tira, Lanfranco rebate, cai no meio, pra Arthur, encara, vai pro lado errado, Juba chegou fazendo falta, não, aqui da cabine foi falta, o Arthur não deu, pra variar, reclamando, Luciano vai pra cima, Luciano tá pedindo cartão pro reclamação, Everton Ribeiro vira a bola pra ponta esquerda, fecham Jean Lucas e Luciano, Juba na mesma jogada, caminha Juba, Juba devolve a bola, pra Everton Ribeiro enfia na ponta, Arthur estica a perna e toma, vai no contra-ataque, o São Paulo pelo menos tenta, Arthur parou, brecou, dominou, agora perdeu a opção do contra-ataque, pede a surpresa ou perde a surpresa, ele volta a bola no meio com o Danielzinho que domina e vem com ela. 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Lucas Moura pro São Paulo na canhota, uma, duas fintas, insistiu na terceira, perdeu, Eric insiste, foi na marcação, tomou camisa 14 do Bahia, insistiu Lucas, Eric seguiu com ela, dá o carrinho por trás do Lucas e comete a falta. Ele vai na perna do jogador do Bahia para atingir e cometendo a falta, o árbitro deu e foi falta, né, Everton?
0: Incontestável, ele vai só na perna do jogador e aí ele sai sinalizando ali pro David Oliveira Lacerda a bola, mas nem ele e nem o Eric tocam na bola, por isso a bola fica com camisa 7 do São Paulo, falta marcada pro Bahia, campo de defesa.
1: No youtube.com/rádio Bandeirantes Oficial, nas imagens do Alexandre Marques com o Alessandro Balbad no digital. Já vai trocar logo três aqui, ó. Tô vendo o Ferreirinha, vem Luan e vem o Enzo também. Três aqui num pacotão só, Everton.
0: São três mudanças, a chamada tripla do Roger Machado, que em instantes tem a comissão técnica passando orientações para dois dos três jogadores. Por enquanto, só o Ferreirinha ali já do lado do Roger Machado.
1: Sabino bate na marcação, vai desviar da bola do Eric Pulga. Lateral defesa São Paulo pela esquerda, Cláudio Zaidan já. Três mexidas no time do São Paulo, 1-1, Zaidan.
3: Eu vou chutar aqui, Luciano, Wendel e Danielzinho. É um chute. Vamos ver se vai ser isso que o Roger vai fazer. Agora o Lucas entrou, ele tá preso lá do lado esquerdo, como tava o Cauli. É melhor você ter o Lucas trabalhando pelo meio. Com a entrada do Ferreira, se o Luciano sai, o Lucas vai pro meio e o Ferreira joga pela esquerda, Caio.
1: Eu acho que eu tô ouvindo gritos de burro, burro pro Roger aqui, viu? Ele vai trocar, vem. O Enzo tá aqui com o Ferreirinha agora conversando com o assistente do Roger. Tá perto aqui também o Luan. Já as três mexidas no São Paulo. Eu acho que a galera viu piscar o número na placa aqui do quarto árbitro, do Tailan Gomes. E já soltaram um burro. Ó, vamos lá, para as mexidas do São Paulo.
0: Vamos lá, hein?

0: Em sequência, saída do 18, o Wendel, para a entrada do 13, o Enzo. Enzo 13 no lugar do 18, o Wendel. Primeira troca na equipe do São Paulo. A segunda mudança é a saída do 94, Danielzinho, para a entrada do 33, Luan. Sai Danielzinho, entra Luan. A última das modificações, a gente aguardando a placa do quarto árbitro.
1: O Luciano já tá aqui fora.
0: Subir, vai sair o Luciano com a camisa 10 para a entrada do 11, Ferreirinha.
2: Luciano, para variar, cara de poucos amigos. Ferreirinha no Luciano, Luan no Danielzinho, Enzo no Wendel. Bahia vai tentar a sobra na área, Ferreirinha, Arthur na meia-lua, clareou, rolou por dentro para Lucas, ele poderia bater, deu tempo do Azevedo chegar. Perdeu o Arthur, ele poderia bater depois na bola pela ponta, ele pulga, Sabino chega, William José, Everton Ribeiro, partiu, Sanabia tá livre, Everton bateu na defesa, ele pegou a sobra, Cedric voltou para escanteio. São Paulo teve a chance do 2-1 e por pouco não toma o 2-1 na sequência, Everton Ramos.
0: O jogo rápido, São Paulo que não finaliza, que perde a bola e que deixa o Bahia em condição de contra-ataque. O Everton Ribeiro foi caminhando com o campo aberto, tentou o cruzamento, a bola volta para ele, a marcação chega rasgando, tem escanteio, ele mesmo na cobrança.
2: 26 minutos e meio, São Paulo que era voltando aqui para recompor a sua defesa. Quase que toma o 2-1, teve uma chance e perdeu. Quase que acaba levando no contra-ataque. Everton Ribeiro bate o escanteio para o Bahia. Perna esquerda na direita. Ramos Mingo, definido Arte Grandões na grande área. Jean Lucas também. Everton levantou para o gol, toca de cabeça no Acevedo para fora. Ele é baixinho, mas enfia bem ali no meio.

0: Esse foi do Caleri pro Ferreirinha. Zaidão, São Paulo faz 2-1.
1: Ô Caio, quem chamou o Roger de burro não tá vendo direito o jogo, né? Tanto que nós dissemos aqui quais seriam os jogadores que saíram. E foram exatamente aqueles jogadores. Estava na cara, o Wendel. Ele tem um problema físico, ele já estava muito cansado. Ele teve que ser substituído, sempre acontece, né? O Luciano jogou nada. A torcida sempre acha ruim quando o Luciano sai. Ele não jogou nada. E mais, quando ele coloca o Ferreira, ele puxa o Lucas pro meio. O Lucas não pode ficar aberto nas pontas. O Lucas veio pro meio e o Ferreirinha entrou pela esquerda. Então o Roger, independentemente do resultado final, o Bahia pode revirar, ganhar o jogo. Independentemente do resultado final, o Roger fez as alterações corretas, cara. Não há dúvida quanto a isso.

0: o torcedor do São Paulo, Marcos Mesquita, mostrando para você no som da Bandeirantes. São Paulo pega essa bola pelo meio campo, domina e vai à frente com 30 minutos e meio, segundo tempo. Arthur, na canhota, Lucas. Nossa, que passe horrível. Ô, Arthur, o Lucas dá uma olhada. E agora cai o Caleri aqui, o Mópter vai mandar seguir, não tem nada a ver o Caleri cair aqui tentando ser substituído logo parecido. Já sai. Que passe do Arthur pro Lucas, hein, Everton? Hein?
1: Nossa, que amigo, né? O Lucas voltando hoje, depois de mais de um mês. Oh. E o passe não ajudou.
0: Sanabria tentou, letra de Leão José. Rafael defendeu! Sanabria cruzou, William José de letra. Rafael pegou no reflexo depois da sequência da jogada. São Paulo toma a frente com o Luan. Que jogada, William José tá no jogo, ele aparece de vez em quando, mas nessa um toque de letra maravilhoso e que defesa gigante do Rafael Everton.
1: Pra evitar o gol de empate do Bahia já na sequência, e logo depois de fazer essa bela defesa no reflexo, ele cai, né, jogada perigosa do Bahia pelo lado direito e o William José de calcanhar tentando o gol de empate do Bahia. Nesse momento, David Oliveira Lacerda, ele mostra a ponta pro relógio e também sinaliza e autoriza a entrada do departamento médico do São Paulo.
0: Tá caído também Alan Franco, já aproveitar para cair Alan Franco, caíram Alan Franco e Rafael. Cláudio Zaidan, 32 minutos do segundo tempo, a força da opinião Bandeirantes, 2-1 São Paulo, Zaidan.
2: E aí, Caião, a gente pode insistir um pouco mais naquilo que o Roger viu. Ele tinha um jogador muito lento do lado esquerdo, que não estava produzindo nada, que era o Cauli. Cauli não estava bem no jogo. É um bom jogador, era técnico, não estava mal. O Lucas entrou naquele lado e estava deslocado, fez inclusive uma falta para cartão. Então, com a entrada do Ferreira, ele leva o Lucas para o meio, para a função do Luciano. O Luciano estava mal no jogo. E a entrada do Enzo é caçapa cantada, né? O Wendel não aguenta 90 minutos, a não ser excepcionalmente. Mas quase todos os jogos que o Wendel está jogando, ele tem de ser substituído. Só que aquela história, né? Existe uma prevenção contra o cara. O Roger, isso não é crítica do torcedor, é uma campanha permanente, é um negócio impressionante. Só que ele tá ganhando, tá indo para 26 pontos, né? Ele tá abrindo uma diferença boa em relação ao Bahia, uma diferença em relação ao Atlético Paranaense. Então, campanha muito boa, além da campanha na Sul-Americana. Só parar com essa pegação de pé sem qualquer motivo lógico, racional. Deixa o homem trabalhar, né, caboclo?
0: Deixa o homem trabalhar, meu filho. É, Cedric Soares na jogada pela direita, já voltou pra Caleri, no fundo, Arthur na área, ele evita que ela saia, bateu direto, se estica e pega Léo Vieira.
1: Canhão.
0: Torcedor do São Paulo que tá ligado, o meu querido Cláudio Zaidan, quem tá mandando um abração pra você, tá ligado na gente, Agostinho Teixeira, São Paulino.
2: Grande Agostinho.
0: Tá na audiência da Bandeirantes, grande Agostinho.
2: Salendo.
0: Já vai mexer o São Paulo, aliás o Bahia. Três numa penca só, né, velho?
1: É, então, Canhão, eu quero que repare, inclusive, o Alan Franco, ele tá se arrastando em campo. Ele cai na jogada e os jogadores do São Paulo que fazem ali na jogada anterior pediram substituição. Só que a comissão técnica do Roger olha pros jogadores e sinaliza: não tem mais substituição. Então, o São Paulo com o Alan Franco se esforçando demais em campo.
0: Lucas no meio, rolou na esquerda. Ferreirinha contra.

0: Acertando, tá na área, costurou, bateu com o pé, Léo Vieira botou para escanteio. Com o pé ali, botou para fora, Everton.
1: É o São Paulo que mais uma vez em velocidade no ataque tenta chegar, né? Mudanças no Bahia. A saída do camisa 10, Everton Ribeiro, para a entrada do 11. Esse conhecido pelo torcedor tricolor paulista, Rodrigo Nestor. Na vaga então de Everton Ribeiro, a primeira sinalizada. Agora quem cai aparentemente aqui no campo de ataque do São Paulo é o Bobadilha. Então os jogadores do São Paulo de fato esgotados.
0: As alterações... Eles estão combinando entre eles o que vão fazer. O Alan Franco não pode ficar na defesa do jeito que ele está machucado. Ele tem que sair de lá, fica aqui na frente. São Paulo já trocou a 5, então o Alan Franco vai continuar no jogo, mas não pode ficar aqui como zagueiro não. Cobrado o curto escanteio, bola para a ponta esquerda. Ferreirinha para Lucas, né? Recebe a bola, 35 segundo tempo. Ferreirinha, Lucas de volta, posição legal, lado esquerdo, volta a bola para Ferreira. Lucas, calcanhar para Ferreira, linha de fundo, marcado pelo Eric. Vai tentar passar, já já troca no Bahia, serão três. Domina Ferreirinha, costurou para ganhar tempo, tá procurando o novo escanteio. Rolou na área a bola, no fundo, tenta cruzamento, a bola vai prensar, do mesmo não conseguiu bater nela. Tem novo escanteio, agora será que o Bahia troca as três? Acho que agora, ou não, Everton, ainda não, né?
1: Eu acho que não, porque ainda não. Quem fez o corte agora aqui e segue por aqui foi o Everton Ribeiro. Mais um escanteio São Paulo.
0: Geraldo, Ademir e Rodrigo Nestor aqui vão entrar no Bahia. Lucas na canhota, domina, vai tentar driblar, caminha com ela, prensa, perdeu Lucas, Sanabria pega a sobra pelo meio, vai pra cima dele o Enzo e comete a falta e vai tomar cartão. Ele simplesmente, ele acaba montando, então, parecia uma montaria, subiu em cima do adversário e fez a falta, Everton.
1: Providencial, né? E o cartão amarelo pro camisa 13 da equipe do São Paulo. E agora sim as mudanças. O Lucas segue caído aqui no campo de ataque.
0: Perdeu
1: São Paulino.
0: Perdeu até a chuteira.
1: É. Sai o camisa 10, Everton Ribeiro, para a entrada do 11, Rodrigo Nestor. A outra modificação, a saída do 12, William José, para

0: Lucas também, né, Caio? Saiu, né, Everton? Confirma pra gente aí, meu filho.
1: É isso, foram quatro de uma vez só. A quarta alteração, a saída do Jean Lucas com a número 6 pra entrada do Michel Araújo, 15.
0: E vai tocar o Bahia aqui, a bola aberta na ponta esquerda, placar de 2-1 São Paulo. 37-30, segundo tempo em Bragança Paulista. Vem com ele o zagueirão. E o Lucas caiu no meio campo agora sentindo o tornozelo. São Paulo já tá com 10, Alan Franco tá se arrastando, mas continua na entrada da grande área. Luciano Juba, pra trás da bola, pro Mico, tá caído no meio campo o Lucas. Eric domina pro Bahia, o Eric para a bola, para. Camisa 14 do Bahia, para atendimento a Lucas, que agora cai chorando.
1: É.
0: Leva a mão ao torno.

0: reação dele, deitado, chorando. Mas não parece descartada a permanência dele, até pela maneira como o pessoal do departamento médico está ali tratando o Lucas. Não parece ser um negócio irreversível que obrigue o Lucas a sair de campo. Vamos aguardar, tomara ele se levante, consiga continuar. É muito pesado, né? O cara fica tanto tempo parado, o jogador com essa história formidável no São Paulo, mas que tem sofrido com lesões uma depois da outra. E vai ter de sair, né, Caio?
1: É, a maca vem buscá-lo aqui, vai ficar pertinho da cabine, bem à frente da cabine. Ele até perdeu a chuteira direita naquela dividida, né, Everton?
2: Perdeu. E aparentemente, o Canhão...
1: Tá sem ela, inclusive, aqui, ó.
2: Tá sem ela. Tornozelo direito, tá?
1: É isso aí. Reiniciado o jogo. Ramos Mingo domina a bola, Bahia. Ataque na esquerda, enfia pela ponta. Dá pra Juba. Cedric pressiona. Juba recua, devolve a bola. Recua, dá pra Ramos Mingo. Continua atendido, tô vendo aqui bem pertinho da cabine. Tornozelo direito. Sentindo o Lucas. Domina à frente a marcação do time do Bragantino, do Bahia, perdão, na área. Tocou na área, o Eric ajeitou, vem Sabino, botou pra fora. Eric disputou, tem só...

0: Inclusive, nessa chegada aí, nesse lance de falta, os torcedores do São Paulo todos olhando, de fato, pro banco de reservas. Nenhum pro gramado, atentos à situação do camisa 7, que de fato não vai retornar ao jogo, tá? Temos público e renda.
1: Sim.
0: 9.390 o público total, para uma renda de R$569.128.
1: Terminando o jogo, a Ana Martins volta no comando no Futebol Bandeirantes, que tem logo mais 8:30 da noite, Mirassol e Corinthians, Ulisses Costa com Ronaldo Giovanelli, com Luiz Fabiani, São Paulo aperta a Ferreirinha, na esquerda vai na marcação, chama a falta, prende a jogada, ganha o tempo, São Paulo está com 10 em campo, vai recuar, devolve essa bola, Alan Franco está lá na frente, agora sentiu, ele bateu na bola e sentiu, defesa agora tem Sabino e Luan. Sabino domina, dá um bicudo na ponta, Alan Franco sai da posição de impedimento ou fica nela, tá marcando aqui o bandeira, o Douglas Pajunga, Alan Franco tá lá no meio, se enfiou no meio dos jogadores do Bragantino.

Limpou, pé esquerdo bateu, escorregou, caiu sentado e a bola vai para Rafael. Torcida gostou, eles jogavam no São Paulo, os caras vaiaram, né, Everton? É, vaiaram. Finalzinho de jogo, 44,5 segundo tempo, aqui no Cícero de Souza Marques, em Bragança Paulista. Rafael repõe, dá um balão, enfia no meio para Arthur, ele contra dois de cabeça, rebate Ramos Mingo, vai chegar na sobra o próprio Arthur ainda, enfia na canhota Ferreirinha, aparece livre, dominou Ferreira, entrou na área, rolou para Caleri de costas, prendeu, protegeu, chamou a falta fazendo o pivô inteligente, Caleri domina a bola, sai da grande área, marcou em cima dele Ramos Mingo. Caleri tentando ganhar uma falta ali pela ponta, insistiu, vai tropeçando, ganhou de novo, vai no fundo para quem sabe, achou um escanteio inteligente, Ademir chuta, ela bate no próprio Caleri, vai para fora, tiro de meta pro Bahia bater, 44, aliás 45, veio o toque para marcar com Vitória Vermelho na mesa de som, com Roberto Dias, com Rafael Palmeira na central técnica. 45, Sanabria para trás o passe, iremos a 52, Arthur toca, Luan, tem só a Caleri, Luan carrega essa bola, iremos a 52, Luan chama a falta, Arthur do lado, Luan inteligente vira, Arthur toma, sai do David Duarte, depois deu pontapé o zagueiro, falta.

0: vitória do São Paulo nos escanteios ali pelo lado direito do campo de ataque, com Arthur e Calleri, mais uma vez os dois por lá.
1: Vai cobrar o Arthur, de novo pro Calleri, pra grande área, Bobadilha e Alan Franco, e a torcida começa a cantar. Calleri chuta, ela bate de novo no Michel Araújo, de novo escanteio. É o 18º, é isso, Everton?
0: E o Michel Araújo vira pro companheiro ali, não sabe o que fazer, abre os braços. Mais uma vez ele desvia, bota pela linha de fundo, tem escanteio. O quarto seguido do São Paulo.
1: É só o Michel não ir mais lá, ué. Fica longe. Arthur vai cobrar o escanteio.

0: Sanabria agrediu Caleri. Resta vermos se é para vermelho ou não. Que teve agressão, foi na frente do assistente, o Douglas Pazuc. Assim que o Caleri chuta, é claro que o assistente olha para a bola. O VAR pode ajudar aí. Quem sabe na expulsão do Sanabria, Everton.
1: É, e agora vai se formando um bolinho ali no entorno do Caleri e também do árbitro, que chama para conversar o Sanabria. É, por enquanto, só um cartão amarelo, mas vou confessar.

0: para variar. Nada de expulsão, Sanabria segue no jogo. Falta marcada aqui, o Arthur vai cobrar 50 minutos. Como se o novo fosse um escanteio, de novo. Arthur e Caleri. Vamos ver se eles vão fazer de novo essa jogada aqui que resultou em 48 escanteios. Fizeram, Arthur colocou para o Caleri, linha de fundo pela direita, ele ganhou a bola, se aproxima. Michel Araújo vai, comete a falta, Michel Araújo no Caleri. Eu vou dizer a você, mas que jumentice do Michel Araújo. E para variar, o Caleri comete outra jumentice, que é pegar a bola, tirar do local da falta e jogar ela para a linha de fundo. E por isso o Caleri também tomou cartão amarelo. Uma jumentice atrás da outra, né, Everton?
1: É verdade. Agora o torcedor de São Paulo pediu para o Michel Araújo, não veio o cartão amarelo, mas sim para o jogador São Paulino, cartão amarelo para o camisa 9.
0: Vamos para 51 minutos. Na direita ainda, Caleri cobra. Na grande área, Alan Franco e Ferreirinha. Bobadilha fica na entrada, Adela. Arthur só pisa pro Caleri pelo fundo para tentar Everaldo Seca. Ele bateu para fora agora o Caleri. Porto não pegou no Everaldo, não. Tiro de meta, Bahia nos acréscimos. 51 minutos. Reiniciado o jogo, a torcida gritou gol, que aqui da linha de fundo chutaram a bola pro gol e ela entrou. Rodrigo Nestor para trás, a bola para David Eduardo, que entrega para Ramos Mingo. Ana Martins vai chegar já já, é assim, parar a bola por aqui. São Paulo vencendo, 2-1. Ramos Mingo domina, lá na ponta essa bola para Sanabria, que entrega para trás a bola. Recebeu Sanabria, drible curto, escapa da falta, dá para Juba. Levantou para o gol, segunda trave de cabeça, Ademir. Rafael soltou, espalmou o gol, aberto, toque de cabeça, gol vazio, é gol!

0: 51 minutos e meio de jogo, Bahia empata o jogo. Cruzamento para a área, o toque de cabeça. Rafael espalma, dá um tapa, tenta tocar de novo para a linha de fundo, mas erra. Perde a passada, perde tempo e a bola vai pro gol. O Bahia empata nos acréscimos dos acréscimos. O jogo aqui em Bragança Paulista. 2 pro São Paulo, 2 pro Bahia. Valeu a raça, a determinação do Bahia, que empata o jogo no final, Everton!
1: E se antes brilhou a estrela do Roger Machado, agora foi a vez do Rogério Ceni, que apostou no Ademir, e é ele quem vai à rede já nos acréscimos. O São Paulo controlava a bola e deixava o tempo passar, e irritava o adversário no seu campo de defesa, em cobranças de escanteios seguidos. E na sequência, quando o Bahia consegue sair e ir ao ataque, cruzamento da direita para dentro da área. Ademir de cabeça, primeiro uma bela defesa do Rafael, ela volta para ele, que de cabeça de novo manda para a rede. Ademir, tudo igual em Bragança Paulista, 2-2.
0: Jogadores do São Paulo reclamam aqui com o assistente, com o árbitro. Eu acho que eles reclamam que o tiro de meta do Léo Vieira, ele bateu com a bola rolando. Imagino eu seja essa a reclamação, só que tem um detalhe. Esse não é o início da jogada. A bola vem aqui pro meio, domina o Bahia, toca do lado, vem cruzamento, ou seja, não é o início da jogada. E o VAR, para mim, não entra em ação. Acho que é essa a reclamação. Se for essa, em caso do tiro de meta batido com bola rolando, também não é argumento para o gol não ser validado.
1: Confirmado.
0: O Bahia empata, Zaidan, 2-2 aqui em Bragança.
2: No final do jogo, Caio, acaba pesando a situação física do Alan Franco, né? Ele só ficou em campo porque o São Paulo não podia mais fazer a substituição. O São Paulo perdeu o Lucas também machucado. E o fato é que ele fez falta nesse lance, né? Ele não estava ali para se posicionar. O Sabino tenta tirar, ela acaba batendo no travessão. E a reclamação é que havia duas bolas no momento em que ele faz a cobrança de tiro de meta. Mas não me pareceu, não. A outra já estava além da linha, portanto, fora de jogo.
0: Sim, sim.
2: Não vi nada para se reclamar, não.
0: A Cefedo para a área, a bola para o Everaldo, subiu o Rafael para pegar.
1: Canhão.
0: Sim.
1: Mais 2 minutos. No total, 9, vamos a 54.
0: Rafael vai repor com pressa a bola, pelo menos tenta recolocar em jogo. Everaldo marca de longe, o outro vai mandar colocar no chão. Rafael vai cobrar agora essa falta. Próximos dos 55 minutos, Eric, que fez o gol, acabou tomando o cartão, arrancou a camisa. O Eric foi lá para a torcida, enfim. Rafael na bola, perna esquerda. Para Caleri, sobe de cabeça, passa pela bola. Caleri cai, o outro pega uma falta no cartão.

0: Neri. Olha pro relógio para acabar o jogo da Vila Sede. A falta pro São Paulo aqui. Ele perde a bola. Termina o jogo em Bragança Paulista. Com 55 minutos termina. São Paulo 2, Bahia 2. Jogadores dos dois times vão para cima do árbitro. Termina empatado o jogo no comando do futebol Bandeirantes. Agora você, alô, Ana Martins.
1: Valeu, Canhão. Rogério Assis contou essa história inacreditável. São Paulo 2, Bahia 2. Para alegria aí do nosso Rogério Ceni, né? Porque o retrospecto do São Paulo era positivo até então. Arthur e Ferreirinha, dois golaços para o São Paulo. Jubi e Ademir marcaram. Ademir já nos acréscimos. Virou essa história, conseguiu um ponto para cada na tabela do Brasileirão, rodada 14. Everton, e essa confusão aí em campo no finalzinho do jogo?
2: É, os jogadores do São Paulo com os nervos à flor da pele. E os do Bahia, aparentemente, comemorando o empate com um sabor de vitória, tá? Só um detalhe, viu, Ana? O Ademir e o Eric nessa jogada do gol. O Eric é quem testa por último pra rede. Então, gol pro Eric. Camisa 14 do Bahia, que inclusive na comemoração tira a camisa e por isso levou o cartão amarelo. Nessa confusão dos jogadores do São Paulo após o apito final indo em direção ao David Oliveira Lacerda, sobrou um cartão amarelo também pro André Silva, camisa 17, que estava no banco de reservas do São Paulo. Então, situação bastante complicada. Os jogadores seguem aqui no centro do gramado. Torcedor do São Paulo, acabei de ouvir um aqui, ô Roger, já chamando a atenção do técnico são paulino, né? Com um empate em casa, vai acabar sobrando na conta do treinador, que já, desde quando foi contratado no São Paulo, é pressionado, né, Ana?
1: E muitos amarelados aí na partida de hoje, o que pro São Paulo acaba complicando, porque tem um jogo difícil com o Corinthians ainda, né, Everton?
2: É, com certeza, muitos cartões amarelos, mas pelo menos dos jogadores que estavam aí em campo entre os pendurados, nenhum levou o cartão amarelo. O Luciano e o Wendel, entre os 11 titulares do São Paulo, eram os únicos pendurados. O Ferreirinha entra no segundo tempo, também estava pendurado. Os três poderão aí jogar o clássico majestoso no próximo domingo, 6:30, na casa do adversário.
1: Tá certo então, o Everton agora que segue para a área das entrevistas, ali para a zona mista, a gente deve ouvir o Roger Machado, o Rogério Ceni aqui na Bandeirantes e trazer todas as informações para você ouvinte aqui na jornada esportiva. Deixa eu chamar o Zaidan, e aí Zaidan, o que foi essa história de São Paulo e Bahia 2x2 e esse Bahia aqui no finalzinho com o Eric conseguiu empatar?
3: O jogo foi dramático, Ana, por algumas circunstâncias, né? Tecnicamente não foi ruim, foi um jogo legal. Os dois times são técnicos, o Bahia tem um meio campo muito técnico. Tem esse Juba, que para mim é o melhor lateral esquerdo do Campeonato Brasileiro.

0: tanto, chorou por isso, tanto tempo fora. No jogo de volta ele se contunde outra vez. Saiu chorando. E o São Paulo já havia feito 5 alterações, inclusive aquela em que o Lucas entrou em campo. E o Alan Franco, ele estava em campo, mas não estava, né? Ele estava contundido com muita dor, mas as 5 substituições já haviam sido feitas e teve que ficar ali fazendo o número. Então o São Paulo tinha 9 em campo. Tentou ganhar tempo, segurar a bola, mas no final desse gol de empate, né? Então o jogo teve um quê de dramático pela contusão do Lucas logo na volta dele, pelo São Paulo ter ficado a rigor com 9, né? Tinha 10, mas o Alan Franco fazendo o número, e pela capacidade de reação do Bahia duas vezes, né? O jogo foi aquilo que se esperava. Jogo equilibrado, são dois times de um nível muito parecido, Ana.
1: E o Lucas vivendo um drama até um pouco pior do que o Vitor Roque no Palmeiras, né? Vinha de uma recuperação, transição para voltar, uma volta muito esperada, tanto por ele, que é um jogador que agrega

0: o Vasco acabou empatando com o Flamengo. O Lucas vai trazer as informações pra gente, né, Lucas?
1: Exatamente, Ana. Além do empate entre São Paulo e Bahia, o roteiro de Flamengo e Vasco foi muito parecido com o jogo aqui na capital paulista. O Flamengo abre 2-0 com Pedro marcando no primeiro tempo e o Jorginho marcando aos 14 do segundo tempo. O Vasco busca com Robert Renan aos 38 do segundo tempo e daí nos acréscimos, aos 51 do segundo tempo, o volante Hugo Moura empata o jogo. O Flamengo, que estava jogando em casa, jogando no Maracanã, sai com somente um pontinho deste jogo. O Flamengo 2, Vasco também 2. Só para passar os jogos de daqui a pouco no Campeonato Brasileiro, Internacional e Fluminense se enfrentam às 6h30, mesmo horário de Chapecoense e Bragantino, e a gente encerra essa 14ª rodada com Mirassol e Corinthians às 8h30 da noite.
0: Tá certo, obrigada, Lucas. Zaida, antes da gente eleger o nosso craque de São Paulo e Bahia, tô curiosa para te perguntar, Ancelotti estava ali assistindo esse jogo de Flamengo e Vasco, você acha que mudou a opinião dele ou acendeu ali uma esperança para o Pedro em relação à seleção brasileira ou não?
2: Bom, eu claro não vi o jogo, né, porque a gente estava aqui no jogo do São Paulo, mas o Pedro... Acho que não é uma partida que vai convencer o Ancelotti. O Ancelotti já conhece o Pedro. E pelo que ele tem jogado, ele merece chance, né? O Flamengo já vai ter muita gente convocada por outras seleções, né? Varela, tudo indica que o Arrascaeta conseguirá se recuperar a tempo de disputar a Copa. E ele faz uma falta imensa para o Flamengo. Imensa. E também na seleção.

0: disputadas pelo Pedro, que é a vaga, sim, se o Estevão não for mesmo, a vaga do Estevão e a vaga do Militão, que aí não tem nada a ver com o Pedro, é mais um zagueiro.
1: É isso aí, Zaidan. Na classificação geral aqui do Brasileirão, a gente tem o Flamengo com 6 pontos de diferença com esse empate, né? Perdeu a chance, né? Foi a sorte do Palmeiras. Perdeu a chance de abrir 3 pontos, portanto tem Palmeiras com 33, o Flamengo com 27, Fluminense joga ainda nessa rodada, tem 26, São Paulo foi a 24, Atlético Paranaense 23, Bahia foi a 22, Coritiba 19, Vitória 18, Bragantino 17 também, joga logo mais às 18h30, a gente passa as informações daqui a pouquinho no Plantão Esportivo com o Lucas Bueno, Botafogo 17, também

0: Ele tem a raça que o Rony tem, né? Ele tem uma raça extraordinária, ele participa muito do jogo. Hoje foi razoável, 6.
1: Jean Lucas.
0: Joga muita bola, 6.
1: No meio campo, Araújo.
0: Araújo, 5. Não acrescentou nada.
1: E o Eric?
0: 6. Tomou um amarelo e tal, mas teve uma participação importante no time do Bahia. Jogou na vaga do Caio Alexandre, né? Nota 6 pro Eric.
1: Everton Ribeiro.
0: Joga muita bola, mas hoje apagadaço, não tava legal, errou. Depois se cansou, foi substituído. Nota 5 pro excelente jogador Everton Ribeiro.
1: Só nota pro Rodrigo Nestor.
0: Correu mais que o Everton Ribeiro. Então, 6.
1: Eric Pulga.
0: 5.
1: Ademir.
0: 5.
1: Nota pro ataque do Oliveira.
0: O Oliveira, pelo menos, correu a barbaridade. Depois foi substituído, já cansadaço também. 5,5.
1: Sanabria.
0: Sanabria correu risco de expulsão, hein? 4,5.
1: William José.
0: 5. Apagado no jogo, até porque a bola quase não chegava. O Bahia, quando tinha algum lance perigoso, era finalização de fora da área. A bola não chegou para o William José.
1: Nota para o ataque do Everaldo, Zaidan.
0: 5.
1: Comando do Rogério Ceni na partida de hoje.

0: 10 pro Ferreirinha nesse caso. É.
1: Arthur.
2: Nota 10, declaração criativa. Arthur. 7,5, melhor em campo, Ana.
1: Caleri.
2: Caleri hoje 6, pelo menos participou do segundo gol, nota 6 pro Caleri.
1: Roger Machado.
2: Mesma nota no Rogério Ceni, 6,5. Fez o possível, modificou bem o time. O São Paulo chega ao segundo gol muito por causa

0: É uma ricota árabe que tem uma pimenta vermelhinha mais forte.
1: Fortinha. É. Tem um restaurante.
2: Também
1: tem
2: conhecido por Arish ou Arish. Chantlish.
1: É, tem um restaurante árabe aqui em São Paulo, não vou fazer o merchan, né? Mas que de sobremesa tem o famoso bolo da teta, eles chamam lá, né? É uma coisa maravilhosa, bolo de chocolate, eu tô quase morrendo na mesa de vontade agora.
2: É isso aí, gente.
3: Cuca.
0: Cuca?
2: Cuca?
3: Ah, perdão, desculpa.
1: Meu Deus,
3: gente, olha
0: isso. É o Santos fica, né? Everton claro. Sai do Santos, mas o Santos não sai dele. Seria Roger Machado ou agora o nosso querido Rogério Ceni?
3: Roger Machado veio rápido, inclusive, viu? Diferente das outras coletivas. Vamos ouvir o técnico do São Paulo.
4: Reta final. E se você pode falar pra gente já o quanto te preocupa na sua primeira percepção de depois do jogo sobre dois jogadores específicos, o Alan Franco e também o Calleri. O Lucas.
5: O Lucas. É frustrante, né, por todo o contexto da partida, né, ter o Sérgio na frente, ter sofrido o empate e depois novamente voltar à frente do placar. Penso que a gente criou outra chance para definir o jogo ali. Mesmo logo na abertura do segundo tempo, a gente já podia ter feito o 2-1 no lance individual do Arthur. Né? E quando faltava ali uns 20 minutos, a partida acabou mudando completamente o contexto, né? Com

Não, para esse momento não, né? Eu fiz as trocas ali até porque eu tinha um momento, né? Eu não tinha mais momentos, né? Eu tinha um momento só para fazer as trocas, mas mais do que isso, né? Foi porque, né, para o Enzo tem uma capacidade de linha defensiva, né, maior que a do, né, Wendel, né? Então, como eu tava trocando, tava tirando o Daniel também, colocando o Luan, a ideia é que eu fortalecesse um pouquinho mais defensivamente, sem que o Enzo perdesse sua capacidade ofensiva, né? Mas posicionando o Alan na frente da defesa, liberasse mais Bobadilha para entrar pra dentro do campo de ataque. À medida que, a partir do momento que eu botei Ferreira, né, Lucas, ficou Calleri e Arthur, né? Eu fiquei com um time bastante ofensivo. Foi um reequilíbrio da equipe como no, nas duas fases, né? Atacar e defender, né? Então, não penso que poderia ter ficado com uma substituição, até porque não teria outro momento para fazer, né? Como eu disse, as cinco substituições, elas são, você tem o direito a fazê-las, né? Quando entende que seja necessário, se faz, né? Mas hoje, né, como a gente perdeu, né, o Lucas, por lesão, né, e não havia necessidade.

0: no final do jogo, 5 minutos, né, ali perto, ganhando um lateral, ganhando uma falta, ganhando um escanteio, né, diz que isso mostra maturidade, né, mas por vezes, né, você perde esses pequenos momentos dos jogos que podem custar caro, como, né, a gente valoriza o ponto conquistado, né, mas a gente sabe que a gente merecia e poderia ter levado mais esses dois outros pontos.
1: Roger, Alexandre Salvador, canal Arnaldo Tirone, você falou agora exemplo dessa jogada aérea. São Paulo tem sofrido muito com bolas alçadas na área, principalmente pela ausência dos jogadores talvez que fossem os melhores nessa posição, no caso do Arboleda, agora o Tolói também está fora, Alan Franco fora. Queria saber como é que você vai cuidar da parte defensiva com tantas baixas, com a falta de opções, se você pretende fazer alguma outra mudança tática, talvez para proteger mais a bola área, vai trabalhar mais isso durante a semana?
0: Estatisticamente, né, os adversários conseguem acessar a bola na nossa área não mais que a média do que... Então a gente, não é que a gente vier sofrendo, né? Adversários têm valências. Agora com as ausências, né, e com jogadores que têm por virtude essa característica, né, a gente vai buscar eliminar, né, com maior eficácia, digamos, essa bola, né? E às vezes ela não está, e às vezes não está só na estatura do jogador que tem lá dentro, né? Talvez seja por vezes tu encurtar mais rápido naquele que tem a bola para que ele não consiga ter acesso à área de cruzamento, né? Fazer uma boa dobra de marcação para que não tenha jogada de combinação e o jogador consiga acessar a área, né? São várias questões, mais do que só um bom posicionamento ou a estatura ou a característica de um jogador específico, né? Mas vamos trabalhar para não estávamos sofrendo gol nos últimos três jogos, né? E principalmente lá na Colômbia fomos muito castigados com a bola aérea e conseguimos suportar, né? Levar esse aprendizado desses momentos assim para que a gente corrija essas pequenas questões para evoluir sempre.
1: Seguimos então com o técnico Roger Machado. Obrigado a todos. Uma boa noite.
2: A gente ouvindo o técnico do São Paulo, Roger Machado, que inclusive já deu detalhes aqui que o Lucas foi direto para um hospital fazer exames ali para entender qual que é o problema dele no tornozelo direito, né? Saiu sentindo, inclusive saiu carregado de campo por membros da comissão técnica e também por jogadores reservas do São Paulo direto para o vestiário. Situação que mais preocupa neste momento o jogador que estava voltando hoje. Mas então a gente ouvindo a palavrinha do técnico do São Paulo, Roger Machado, Ana.
3: Tá aí, então, tem que dar uma esquecidinha aí no Cuca. Você deixa pra lembrar do Cuca ao longo da semana, viu, Everton? Obrigada pelas informações. Se pintar o Rogério Ceni por aí, mais alguém na zona mista, só chamar pela gente aqui, tá bom?
2: Fechado. Inclusive, Ana, deixa eu aproveitar, durante o jogo, teve um lance já na reta final, o Calleri, em algumas cobranças seguidas de escanteio, ele deixou jogadores do Bahia irritados, né? Inclusive, sobrou um cartão amarelo pro Sanabria, e logo depois que houve até um bolo em cima do Calleri, o Calleri caído por causa dessa possível agressão do Sanabria, eu juro que eu tinha visto um cartão vermelho, e de fato subiu um cartão vermelho, não para o Sanabria, o cartão vermelho foi para um membro da comissão técnica do São Paulo que estava no meio daquele bolo, tá? Então, só passando a informação.
3: Tá certo. Obrigada, Everton, pelas informações. Análise final do Zaidan e também a opinião dele sobre essa coletiva aí do Roger Machado, Zaidan. Daqui a pouco o Zaidan tá por aqui, então, para fechar essa análise aí.
4: Tá me ouvindo, Ana?
3: Agora sim, Zaidan.
4: Agora sim, agora sim. Olha, essas coletivas, elas pasteurizam o pós-jogo, né? Era bem mais interessante quando os técnicos falavam ali em entrevistas individuais, né? Para uma emissora, para outra. Porque aí cada uma tinha uma resposta exclusiva, né? E a coletiva, ela pasteuriza as coisas. O futebol anda pasteurizado, né? Em diversos aspectos. Muita cópia daquele modelo de Copa do Mundo, né? As coletivas e tal, zona mista. Isso pasteuriza muitas coisas. E muitas vezes as coletivas são um porre, né? Mas o Roger explicou bem o que aconteceu, aquilo que aconteceu no jogo. Acho que ele teve uma visão bem clara do que foi o jogo. O fato, Ana, até para finalizarmos aqui da minha parte, é que Bahia e São Paulo precisam

0: além do que já foram. São dois times que podem jogar mais do que têm jogado. O campeonato não tem um nível elevadíssimo. Cá entre nós, é que este ano tem Copa do Mundo. Copa do Mundo pode modificar aquilo que é lógico, né? O São Paulo, Flamengo e Palmeiras têm muitos convocados. Você não sabe como é que esses caras voltarão. A Copa, ela acaba produzindo uma interferência técnica no campeonato. Mas, a rigor, a disputa do título está com Flamengo e Palmeiras. É uma disputa entre os dois, né? Então, São Paulo e Bahia não estão num campeonato de um nível assim elevadíssimo e que possam ficar contentes com campanhas medianas. Podem jogar mais, né? O Bahia, particularmente, com a estrutura, a grana e um sossego para trabalhar que ele tem hoje, né? Não deveria se contentar com campanhas que são medianas, abaixo do que o clube pode fazer. E o São Paulo nem se fala, né? Com a estrutura que tem, com a história que tem. O São Paulo tem conseguido reduzir sua dívida, o que é importante, mas dentro de campo é preciso algo mais, né? Senão, os clubes começam a se acostumar com essa meta como se fosse algo assim extraordinário. Os clubes grandes, históricos, que entram no campeonato com a meta de ir para a Libertadores, não pensam mais no título como possível. Isso é muito ruim, né?
1: É isso, Zaidan. Obrigada pela sua análise final, sempre precisa. Um beijo no Manuelzinho.
2: Eu sou favorável ao Zaidan ficar no apito final com a gente.
1: Será? Eu
2: concorda
1: acho
2: comigo,
1: também.
2: Mestre? A nossa audiência clama pela
1: pois
2: sua presença.
1: Todos clamam.
0: Não, mas vocês...
2: Se liga.
0: O apoio...
1: Tá na hora da janta já, poxa, do Zaidan.
2: Ô Zaidan... Eu quero ver se você é todo esse entendido mesmo, Zaidan. A marula é uma fruta nativa de qual continente, Zaidan?
0: Como é que ela chama?
2: Marula.
0: Sei não.
1: É Ásia, alternativa A, ou Oceania, alternativa B?
2: Ou África.
0: Ou África. Eu vou de África.
2: É claro que ele sabe. A única... Sabe que o Zaidan só errou uma vez na vida, né? Quando ele achou que ele estava errado. Esse é Mestre Zaidan. Bom descanso, Manuel!
1: Eu não vou nem perguntar qual é a maior palavra da língua portuguesa para ele, que ele vai responder.
3: Abraço, Capelanos. Abraço, Ana.
0: Abraço, gente. Beijo, parabéns pelo trabalho aí para toda a equipe. Sempre uma honra estar com vocês aqui. Até a próxima.
2: Honra é nossa, mestrão. Ô, Aninha, queria, antes da gente começar a falar do Corinthians aqui, queria dar uma sublinhada numa parada muito triste que aconteceu agora há pouco. Neymar. Quando a gente acha que a gente não vai falar do Neymar, a gente vai falar do Neymar. Porque é inacreditável a notícia divulgada pelo Globo Esporte há pouco. Eu tô assim, estarrecido, e eu tô com nojo, porque eu acredito piamente na Ana Canedo. A Ana Canedo, que inclusive o Fabiano conhece muito bem, é uma profissional extremamente séria, gabaritada, e ela que é setorista do Santos no GE. Atenção à notícia. Neymar se desentende com o Robinho Júnior, dá rasteira em garoto durante treino do Santos e ainda informa que ele teria agredido com um tapa o jovem do Santos. Então, peraí, a matéria diz o seguinte, rapidinho. Neymar deu uma rasteira e se desentendeu com Robinho Júnior durante treino do Santos na manhã deste domingo, no CT Rei Pelé. O episódio ocorreu em um lance da atividade para jogadores que não atuaram contra o Palmeiras ontem em São Paulo. Segundo relatos ao GE, Neymar, atenção a isso aqui, aumente o volume do rádio. Neymar teria se irritado e se sentido desrespeitado ao ser driblado pelo garoto e reagiu após pedir para ele, abre aspas, maneirar, fecha aspas. Os dois passaram a discutir após a cobrança do veterano quando houve um empurra-empurra. Ao menos uma pessoa procurada pela reportagem diz ter visto também um tapa do camisa 10 no jovem. Depois, Neymar ficou nervoso e acertou em Robinho uma rasteira que o levantou do chão. O GE procurou o Santos, que informou que não se manifestaria. O empresário do Robinho Júnior também informou a reportagem que não iria se pronunciar. E, obviamente, a assessoria do Neymar foi procurada e disse, abre aspas, não ter conhecimento sobre o assunto, fecha aspas. Então, assim, a reportagem tem a informação, foi ao Santos, ao empresário do Robinho Júnior e à assessoria de comunicação do Neymar, e ninguém fala sobre o tema. Se ninguém fala sobre o tema, a informação é verídica. E mesmo que eles tivessem falado que era mentira, eu acredito na Ana. Então, Neymar, você que a vida inteira driblou todo mundo E eu acho que o drible faz parte do futebol, a provocação faz parte do futebol.

0: Futebol, eu acho que tudo isso faz parte.
1: Tudo faz parte do jogo, literalmente.
0: Isso, pra
1: né?
0: você tirar o outro, sabe, do prumo, pegar. O Neymar já deu carretilha pra trás, já deu caneta pra trás, já driblou o mundo inteiro. Agora o Neymar vai ficar de biquinho com o Robinho Júnior. Ô Neymar, eu não quero aqui falar do Robinho pai, porque ele tem que resolver os B.O. dele, mas o Robinho, nos tempos de jogador, pegou o Neymar como um filho. Não, e você, Neymar, tinha que ter feito a mesma coisa com o Robinho Júnior, respeito ao que você teve lá atrás.
1: Sim, há tempos atrás, quando foram jogar juntos, quando o Robinho Júnior passou a jogar no profissional, a manchete era: vou cuidar de você.
0: Isso.
1: E o lead da notícia era: prometi para o seu pai que cuidaria de você. O contexto era esse da história. Então, na visão do Robinho Júnior, provavelmente, pô, Neymar é meu ídolo. Vai me dar uma força aqui, porque veio uma pressão psicológica muito em cima, né? Do Robinho Júnior, até por uma história que não tem nada a ver com ele.
0: Nada a ver com ele.
1: E que o Robinho tá acertando as contas ali, pagando pelo que fez, o que não fez. Aí é uma outra história, como o Capelanes falou. Então, assim, me espanta muito, inclusive, mais ainda, ouvir uma coisa dessa. Quer dizer, não posso tomar um drible, não posso... Não pode acontecer nada comigo aqui no campo, muito menos de você, Robinho Júnior.
0: Não pode fazer nada com o principezinho. Vocês lembram quando o Neymar estava na seleção brasileira? Ele tomou caneta de um moleque de 19 anos, lembram disso? Moleque de 19 anos aí, estava lá mais como um sparring, foi chamado. E aí o Neymar pegou e deu um rodo no meio dele e foi reclamar. Quer dizer, olha só que contradição. O Neymar, que a vida inteira reclamou de tomar pancada porque ele dribla, porque ele sabe jogar, quando ele é driblado, ele fica de bibiquinho. Cara, eu repito aqui, é um fim de carreira melancólico do Neymar. E não tem um cara, seja da família, os bajuladores, os parças, não tem um cara pra chegar pra ele e falar: menino Ney, vem cá. 34 anos, vamos pelo menos mudar uma temporada. Não precisa ser um ano, muda um semestre. A sua postura, a sua conduta, as suas atitudes. Vira líder, se é que você vai ser líder um dia na vida, que não adianta nada. Ser o 10, ter a faixa de capitão, ter as regalias, ter dinheiro, ser bilionário, ter os parças, ter bajuladores, todo mundo passando pano pra você, se você não consegue ter um pingo de índole com um colega de profissão. Que, repito, você deveria pegar e ajudar, ao invés de fazer essa molecagem que você fez. Porque eu confio na jornalista. E de novo, enquanto ninguém se manifesta, nem no Santos, com a reportagem que eu procurou, o departamento de comunicação do Neymar, que é amplo, ninguém fala, é a Coreia do Norte por lá, e nem o empresário do Robinho Júnior, a informação é verídica. Uma vergonha o que o Neymar fez hoje.
1: Não, e aí cai, né, pro Robinho Júnior, que provavelmente

é caro, não agrega, arranja atrito interno. Porra, meu. Só tá focado em seleção brasileira, se é que realmente está focado, quer ganhar pelo nome, no grito, não vai com o Ancelotti, mesmo com força de bastidor, de patrocinador, de gente enchendo o saco, o italiano não vai afrouxar, tenho certeza disso. Porra, velho, que vergonha.

0: e possa voltar o mais breve possível. Mas acho que o sentimento realmente é amargo, né? De levar o gol no final, mas futebol é isso, né? Faz parte, agora sim.
1: Você falou do Lucas, se me permite a gente falar um pouquinho mais nesse tema, né? Ele saiu do campo chorando muito. Como é que foi no vestiário, até onde a gente pode saber com vocês? O que ele falou para vocês? Puder contar um pouquinho?
0: Bom, sentimento de tristeza, né? A gente vê ele, um colega da gente, a gente vê ali, como eu falei, um cara super resiliente. Estou muito pouco tempo com ele, mas a gente vê tão cara que trabalha demais, a gente vê ele chorando, eu acho que dá um sentimento até da gente chorar também, né? Porque a gente sente também na pele. Mas ressalto novamente, vamos torcer, vamos rezar que não seja nada de grave aí pra ele.
2: Arthur, sei que o resultado é pra lamentar, mas ainda na visão do torcedor, você foi um dos grandes destaques, se não o principal destaque do São Paulo, e tem ganhado oportunidade, vem se destacando ainda mais. Tem ponto positivo pra tirar também, hein, apesar do resultado?
0: Claro, com certeza. Acho que a gente tá fazendo bons jogos, a gente sabe da qualidade que era o time do Bahia.

0: não só o Lucas tinha se lesionado, mas também o Alan Franco estava sentindo bastante. Foi um sacrifício, a gente todo mundo se lamentando, a gente tentou comer bastante tempo ali com vários escanteios no finalzinho com o Calera ali. Mas, como eu te falei, futebol é injusto, né? No cruzamento ali, no bate-rebate, cabeceio, a bola sobrou sozinho pro atleta do Bahia. Mas é se lamentar agora, mas erguei a cabeça que já tem na quinta-feira na Sul-Americana.
1: É. Casa agora, né, pela Sul-Americana e depois tem o clássico contra o Corinthians, dois jogos que o São Paulo precisa pontuar, mas o time vem tendo muitos problemas físicos. O técnico Roger Machado já deixou claro para vocês qual que é a estratégia que ele pretende utilizar, e você acha que esse elenco é capaz de jogar dois jogos com a mesma formação ou praticamente com os mesmos atletas, haja visto tudo o que aconteceu hoje em termos físicos dentro de campo?
0: A gente sabe da dificuldade como é o calendário, a cada três dias tem jogo. Acho que nosso elenco é muito bom, nosso elenco é grande. Acho que tem que rodar, tanto que na Sul-Americana, na Colômbia, jogou o outro time alternativo. Não sei como vai ser a estratégia, mas espero que todo mundo vai estar preparado para que a oportunidade apareça, fazer bem feito. E dois jogos fora, acho que dois jogos fora, se não me engano, é fazer bem feito, arrancar pontos fora de casa. E quinta-feira no Chile e domingo já é um clássico pra gente.
2: Deixa eu te corrigir, são quatro jogos seguidos fora de casa. O que projetar, inclusive, desses duelos? O primeiro já na Sul-Americana, direto, valendo a liderança do grupo. Um clássico majestoso contra o Corinthians. Tem a volta contra o Juventude na Copa do Brasil. E, por fim, o Fluminense ainda pelo Campeonato Brasileiro. Quatro jogos longe do Morumbi ou com o mando de campo do São Paulo.
0: Justamente, eu achei que era dois, mas são quatro. Acho o mais importante é pontuar, jogar fora de casa. A gente tem que manter o mesmo pegado, o mesmo ritmo que a gente faz dentro de casa. Então acho que o mais importante, o que o Roger sempre pede, para a gente somar pontos, independente de quem seja, mas pontuar.
2: Tá aí então, o Arthur falando aqui na Zona Mista do São Paulo. A gente segue, Ana, aguardando outros jogadores do São Paulo, mas já também com a sinalização de que Rogério Ceni concede entrevista coletiva nesse momento.
3: Que joga com... Nós não temos mais tanto jogador de qualidade técnica no meio, de, né? Nós, tanto que a gente tenta muitas vezes usar o William baixando para jogar, mas, por exemplo, se a gente quiser mudar o estilo de jogo, o Cauli, por exemplo, que é um cara que vinha para dentro, ajudava muito nessa parte de construção, de parte técnica, né? Hoje eu acho que o time fez um grande jogo. Eu acho que o time não fez um segundo tempo. Claro, foi um pouco desorganizado contra o Santos, porque você vai na urgência de você virar um 2-0, né? E contra o Santos, o 2-0, ele é resultado de dois pênaltis. A gente tem que analisar, né, uma bola que bate na mão do jogador, um carrinho desnecessário, né, do Pulga naquele momento, eu conversei com ele. E hoje também são bolas que, em tese, estavam em domínio da gente, né? Agora, hoje o time conseguiu melhorar no segundo tempo, depois que abriu um pouco mais Juba, colocamos um segundo jogador para trabalhar junto com o William na parte de frente. Juba ora para o meio, depois ora para o lado. Coincidentemente, ele mesmo jogando para o lado, ele vai para o centro fazer o gol e o Sanabria está para o lado de fora. Eu acho que, assim, não é um time que tem as mesmas características dos anos de 24 e 25, com quatro jogadores de meio campo, técnicos, jogava com, né, hoje a gente joga com mais velocidade, com mais transição. Naquela época, 2024, você lembra, nós não jogávamos praticamente com pontas, né, jogávamos com Tassiano e Everaldo, que a gente não pode considerar pontas, né. 2025, aí sim nós começamos a ter mais jogadores de lado, e Juba fazendo uma grande temporada, jogando por dentro. E no dia de hoje, no jogo contra o Santos, no segundo tempo, o jogo contra o Palmeiras, nós fizemos alguns bons jogos que merecíamos resultados melhores. E mesmo no Santos, onde nós não conseguimos o resultado que nós e todos esperávamos, eu acho que teve uma reação boa no segundo tempo do time. Desorganizou, sofreu contra-ataques, é claro, pô, você põe um volante de zagueiro, você passa uma casa para trás, todo mundo, né? O volante vem para trás, o meia vem para volante, para você ter mais essa condição de jogo. Hoje é a mesma coisa também, nós já empurramos Eric na parte final, quando o São Paulo, tentamos empurrar o Eric para ficar como o segundo atacante, praticamente com o Everaldo, né, pesando com seis a última linha. Então você corre sempre alguns riscos, alguns erros, mas eu acho que é um time que tem peças diferentes de 24 e 25, respondendo, por isso que talvez índices sejam diferentes. Você pode ver que é um time mais que transita mais, que faz mais transição do que no ano de 24 e 25. Então é a característica dos jogadores que faz com que o time mude seus comportamentos. E uma pena que qualquer pequeno...

0: homens pesando a área para ter um pouco mais de peso de área. Então, assim, tem fundamentos técnicos, tem boa técnica, boa condição física. É um jogador que raramente se lesiona, joga 90 minutos a cada jogo, seja por dentro, seja na base, seja por fora. Então, assim, eu acho que talvez seja um dos grandes acertos em contratações do Bahia desde de 23, quando ele chegou, né? E é um cara que vem crescendo cada vez mais. E, assim, eu acho ele com sérias possibilidades de poder estar numa seleção brasileira, porque não tem jogadores que façam o serviço que ele faz jogando por dentro. Por fora, não discuto, porque tem muitos jogadores de força, né, de passagem e tal, mas por dentro e até dentro da característica, assim, o Juba tem sido, para nós, talvez, ele e Nico, né, nesse ano, os dois jogadores mais regulares, assim, que vem, então, sempre constante, né? Hoje até o Nico não fez a, né, não atuou no nível que ele vem atuando em todo o resto do campeonato, mas os dois são, sim, tem sido a base de sustentação do nosso time com criação, aonde já você pega um Everton marcado muitas vezes, né? Você pega um Jean Lucas com marcação individualizada e dificulta um pouco mais. O Juba constante, Nico muito constante, hoje um pouquinho abaixo, Juba um pouco acima, mas é um jogador fundamental pra gente. Sem ele, a gente tem que mudar sistema de jogo praticamente, porque ele é que nos dá essa facilidade de mudar dentro do jogo sem mudar peças, né? Com a ausência dele, nós teríamos que mudar realmente peças para jogar de maneira diferente.
1: Rogério, boa noite. Antônio Vinícius, Auri Verde Brasil. Primeiro, um prazer poder estar falando com você. O Bahia não tem compromissos, né, nesses meios de semana em competições internacionais. Vai ter contra o River na Copa do Brasil, precisa vencer. E o fato de não ter esses compromissos quando se vai jogar no final de semana em Campeonato Brasileiro, na tua opinião, ajuda para você ter mais tempo para poder preparar a equipe e ajustar o que é necessário? Sim. Ou atrapalha porque você não tem o mesmo ritmo de jogo, talvez, de equipes como São Paulo e outras que estão jogando outras competições?
0: Não, ajuda muito na parte física, você ter jogadores que conseguem acabar o jogo. O que atrapalha é que você não consegue dar tanto, não consegue rotacionar o time, porque você tem 6 dias para recuperar, né? E aí você tem alguns jogadores que ficam com baixa minutagem e isso atrapalha um pouco depois para esses jogadores conseguirem entrar no ritmo daqueles titulares, né? Normalmente aparece sempre um rostinho mais feio, assim, um carinha, sempre o cara que quer ter minutos. E quando a gente jogava no passado, quarta-domingo, a gente trocava praticamente 7 jogadores, 8 jogadores, né? Como foi até o mês passado, né? Até o mês de começo de abril, onde a gente jogou vários jogos em sequência. Então é ruim para isso, para dar ritmo para os demais, mas é melhor para você conseguir traçar situações de jogo diferentes. Agora, administrar pessoas é sempre mais difícil quando você tem um jogo por semana. Quando você tem 2 jogos na semana, jogos especialmente em campeonatos, você pega como nós tínhamos ano passado, Copa do Nordeste, Campeonato Baiano e Campeonato Brasileiro, você consegue rotacionar melhor, deixa as pessoas mais felizes, fica quando você só tem um campeonato e você precisa vencer todo o jogo, normalmente você deixa sempre 2, 3 jogadores com menos minutagem e isso é mais difícil de se administrar para um treinador, mas é melhor o tempo para se treinar, você consegue fazer mais coisas. Não digo nem, por exemplo, alguns jogadores podem evoluir parte física, mas outros jogadores são aqui na parte física, elas são naquela característica, né?
2: Só passando cara, agora pra gente, que estávamos ouvindo o Rogério Ceni, claro, mas agora também vamos ouvir ao vivo Ferreirinha.
3: Esse aqui é um amigo meu pessoal, um amigo que eu ganhei aqui no São Paulo, meu vizinho. Tô com ele diariamente, é um cara que se dedica muito, trabalha muito, tem a equipe particular, fisioterapia, tá sempre tratando, treinando, tá passando pelo momento difícil, infelizmente teve outra lesão hoje, espero que não seja nada demais, acho que o grupo todo espera que ele se recupere logo, volte e nos ajude como ele sempre ajudou. Sobre o jogo de hoje, foi um jogo atípico, né, onde acho que a gente fez um grande jogo. Acho que não dá para tirar isso. Infelizmente o Lucas teve a lesão. O Alan a princípio também teve uma lesão ali. A gente teve que se sacrificar, ficar com 2 jogadores a menos. Tentamos conversar ali, se ajustar, tentar fazer da melhor maneira possível. Mas a gente sabe da qualidade da equipe do Bahia também. Infelizmente sofremos o gol. Saímos com um ponto. A gente não queria, né? A gente queria a vitória. Mas é isso, como você falou, é importante a gente estar somando, independente como foi, acho que é importante estar somando e vamos pro próximo jogo.
4: Guerinha, seu gol, queria que você falasse, que jogada do Calleri foi meio invertido, né?

0: você costuma cruzar pro atacante Calleri marcar. Dessa vez o Calleri caiu muito bem pela direita e cruzou e foi cabeçada de centroavante, né?
1: Exatamente como você falou, foi invertido, o Calleri fez uma ótima jogada, um ótimo cruzamento e eu fui feliz ali antecipar e cabecear e fazer o gol.
0: Mais ninguém?
2: Só isso mesmo, por enquanto então a gente ouvindo
3: tá aí, portanto,
2: ao vivo o Ferreirinha, jogador que também foi à rede com a camisa do São Paulo aqui no interior de São Paulo, aqui em Bragança Paulista.
4: Também um golaço, né, Everton? Obrigada aí, a gente ouviu o Ferreirinha agora há pouco aqui na Bandeirantes, ouviu antes o Rogério Ceni na coletiva que encerrou esse empate de São Paulo 2, Bahia 2, jogo que você ouviu na narração do Rogério Assis. Logo mais, tem mais Brasileirão para você, ouvinte da Bandeirantes. Daqui a pouco a gente já vai chamar o Luiz Fabiani, que vai trazer as primeiras informações do Corinthians. Nossa jornada esportiva do Campeonato Brasileiro, rodada 14. Mirassol e Corinthians, com a narração de Ulisses Costa, os comentários do Ronaldo Giovanelli. Aliás, o Corinthians teve uma semana bem feliz, né, com o Libertadores e desde a chegada do Diniz, tem uma sequência positiva aí de jogos entre partidas de Brasileiro, Copa do Brasil, Libertadores, além de não perder, também não sofreu gols, né, mesmo com esse recorte atual positivo, precisa fazer uma campanha positiva também no Brasileirão antes de vencer o Vasco ali por 1-0 no fim de semana, vinha de uma sequência de muitos jogos sem vitória no Brasileirão. Daqui a pouco, Luiz Fabiani então vai trazer as primeiras informações do Corinthians.
2: Ana.
4: Oi, Everton.
2: Não, só para sinalizar que além o Roger já havia respondido, mas até trazendo a informação mais precisa ao ouvinte, o São Paulo emitiu uma nota informando que o Lucas vai fazer exames ainda esta noite no Albert Einstein, na capital paulista. Então, né, ainda havia ficado impreciso se ele teria sido levado a um hospital aqui do interior de São Paulo, mas não, vai para a capital para a capital paulista no Albert Einstein fazer exames aí no tornozelo direito para constatar o que de fato, qual o problema com o camisa 7 do São Paulo, que a gente ressalva novamente, estava retornando aos gramados hoje depois de 46 dias ele fraturou duas costelas no dia 18 de março no duelo contra o Atlético Mineiro, não vinha tendo oportunidades em campo, claro, vinha tratando desde então, retornou as atividades no gramado na semana passada e rapidamente no departamento médico de São Paulo acabou liberando ele esta semana para voltar aos campos, voltar aos gramados. Ele ganha a oportunidade no segundo tempo, mas aí sai com esse problema no tornozelo direito. A gente estava inclusive aqui no aguardo para ver se ele não passava pela zona mista, viu? Que agora a assessoria de imprensa do São Paulo acabou de confirmar pra gente que ele vai por um outro caminho, né? Vão poupar a gente dessa imagem ou não, né? A gente queria, claro, também ter acesso ali a ver a situação do Lucas, mas ainda assim os jogadores do São Paulo todos já passaram pela zona mista. Vou destacar que o Luciano mesmo passou com a cabeça baixada, não quis atender a imprensa, todos já se foram, então por enquanto os trabalhos encerrados por aqui.
4: Everton, obrigada aí pela cobertura de hoje, espero que você tenha um bom descanso aí. E não sonhe com o técnico Cuca, tá? Tem mais Santos aí durante a semana.
5: Mas tem coisa pra apurar com o Neymar e o Robinho Júnior também.
4: Exatamente.
5: Malcantou hoje lá.
2: Exatamente, foi um domingo conturbado por lá, pelo que o Capela já vinha trazendo anteriormente, mas eu que agradeço, espero ter ajudado e também com as gafes ter entretido o ouvinte que acompanhou com a gente essa jornada esportiva, este empate que eu diria bem legal entre São Paulo e Bahia, aqui bem movimentado no interior de São Paulo, não resolve o lado de nenhum dos dois na parte de cima da tabela, mas é um pontinho para cada lado, lembrando que o São Paulo agora viaja ao Chile para enfrentar o O'Higgins, duelo que vale a liderança do grupo na Sul-Americana, e na sequência, domingo que vem, 6:30, tem Majestoso em Itaquera. Ana, obrigado mais uma vez.
5: Peraí, não, você não vai ser liberado antes. Não,
4: zero gafes, zero gafes.
5: De você pegar e responder pra gente, você tá na terra da linguiça.
4: Ah, não,
5: se você
4: não
5: vai
4: tô
5: comer,
4: fora, não me engano.
5: Você vai comer um lanchão aí de Bragança Paulista. Porque olha, toda vez que eu fui... Tudo bem que o Cícero de Souza Marques não é o Nabi Abichedi. No Nabizão, toda vez que a gente ia, eu adorava comer... meu eterno amigo, hoje tá lá no céu ouvindo a gente. Marcelo Veiga. O lanche Marcelo Veiga,
4: Deus,
5: pra mim era maravilhoso. Aí eu chegava pra garçonete, moça, me vê um Marcelo Veiga? E ela trazia maravilhoso. Aí não tem uma linguiçona fantástica aí pra degustar ou não, Everton?
2: Tem, eu ouvi falar que tem, mas aí vai depender...

0: também muito da nossa dupla técnica, né? Se eles vão querer voltar rapidamente à capital paulista. Por mim, a gente para pra comer
1: quem
0: um lanchão.
1: Quem tá contigo aí, só pra saber? Se for o Mesquita, irmão, ele vai comer a barraca.
0: É. Marcos Mesquita
1: e Marco Conceição. Ele vai comer o pneu do carro pra voltar.
2: Eu quero morrer amiga de vocês, viu? Ai, eu vou contar que eu quando era jovem, na época de setorista, só tomei latada na AD Guarulhos. Na época que ainda podia latinha no campo,
1: uhum.
2: Mas foi uma chuva de latada na cabeça no campo. Que eu tenho até hoje as lembranças.
1: Mas aqui. Você já foi pra Bragança Paulista comer o lanchão de Bragança?
2: Já,
1: ah, maravilhoso, né?
2: Maravilhoso.
1: É, tá bom, Everton. Depois você traz umas linguiças pra nós aí, que aí em Bragança o negócio é bom, viu?
0: Pode deixar, combinado, viu? Vou te levar linguiça, Capela. Falou. Abraço.
1: Pera aí, pô. Na cara não, velho. Domingo à noite, rapaziada. Vamos devagar aí.
2: São 7h10, viu?
1: Calma,
2: pra você,
1: a família brasileira ouvindo o programa. Vocês gostam também, né? Por falar em gostar, tem gol do Internacional, hein, Lucas Bueno?
3: Exatamente, Capela. O Internacional abre o placar contra o Fluminense com o Bernabé aos 38 do primeiro tempo. Além desse jogo, outro em andamento, Chapecoense 1, Bragantino 0, o gol de Bolasier aos 22 do primeiro tempo.
1: Ô, Ana Martins, não é bom ser corintiano? Fala a verdade. Se olhar no espelho todo dia pela manhã e falar: vai, Corinthians, cadê o hino do Timão?
2: Inclusive, a mensagem aqui do nosso ouvinte, esse Vai Corinthians, é a mensagem do César Góes de Araraquara.
1: Solta
2: aqui no
1: Vai
2: WhatsApp.
1: Corinthians pra nós aí, Aninha.
2: Pois
1: vai.
2: É, eu?
1: É.
2: É? Vai Corinthians!
1: Aí, ó, já pode pegar, colocar na pasta. Você caiu na Arapuca.
2: Eu caí na Arapuca.
1: Todo mundo aí.
2: Ó, é o seguinte.
1: Tá com São Paulo. Solta o Vai Corinthians aí, o cara solta e toda vez a gente solta.
2: Eu sempre falo que eu torço pro São Bento de Sorocaba.
1: São Bento de Sorocaba?
2: São Bento de Sorocaba.
1: Já esteve no Walter Ribeiro,
2: não? Sim, lógico.
1: Você nasceu lá em Sorocaba?
2: Nasci em São Roque, mas aí em São Roque tem que torcer pra time de Sorocaba.
1: São Roque tem Estrada do Vinho lá, é isso?
2: Tem, mas tem.
1: Curte um vinho ou não?
2: Gosto, mas não bebo muito, não. Eu sou devagar. Me dá sono, não consigo trabalhar. Aí não dá.
1: Entrar na garrafa às vezes é bom.
2: Aí não dá. Aí ao invés de contar a história aqui de Corinthians e Mirassol, é capaz de falar do 15 de Piracicaba, da época de que tinha União São João de Araras no campeonato.
1: É,
2: aí não dá, aí não
1: e
2: dá.
1: É bom que esses times tradicionais aí, históricos, estão voltando. É muito bom que 15 de Jaú, por exemplo, jogando divisão paulista, subindo.
2: Aliás, mais
1: poucos.
2: Cedo hoje você, no Domingo Esportivo da Bandeirantes, falou sobre o Juventus. Boas notícias, inclusive o Juventus da Moca, né?
1: O diretor da SAF do Juventus, eu não sabia. Ele tem 32 anos de idade. Muito legal, o Arthur, né? Muito legal você ver cabeças novas, pensantes, agregando ao futebol brasileiro, ao futebol de São Paulo. E ó, vai ser maravilhoso, hein? Já pensou, ano que vem, Rua Javari lotada, 3 mil torcedores, Juventus e Corinthians, e o Fabiani fazendo as reportagens lá na Moca, meu.
2: Imagina.
1: Que delícia.
2: Depois vai todo mundo comer um canole.
4: Tomar uma sopa lá. Linguiça e eu trago canole pra você.
2: Delícia. É isso. 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
1: É, pois é, né? Agora, tudo que é empanado pra mim é bom, viu?
2: É.
1: Microfone empanado eu como, é uma coisa maravilhosa.
2: Mas coloca ali na air fryer, fica mais saudável, é top.
1: É, pois é, mas não tem nada melhor. É que você não é gorda, Ana. O dia que você...
2: Não,
1: é verdade.
2: Não tem nada melhor.
1: Eu posso falar com o próprio...
2: Uma friturinha.
1: Você pegar a fritura, você morder. E não só você degustar, mas aquele óleo escorrer no canto da boca.
2: O torresmo da feijoada.
1: Isso, você não secar com guardanapo e depois de 3 horas ficar curtindo com a linguinha do lado. Aqui, ó. É uma delícia.
2: Momento gastronômico aqui no nosso pré-jogo. Aliás, eu já vou perguntar, porque ele já está entre nós aqui. Luiz Fabiani, eu quero saber qual a comida típica da Arena do Corinthians. Boa noite, meu amigo.
5: Tudo bom, Ana? Boa noite pra você, Capela, Bueno, Michelzinho na mesa de som hoje. Ó, seguinte, tem algumas opções pra se alimentar no estádio do Corinthians. 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Então essa é a recomendação, comida típica do estádio do Corinthians. Agora, no Campus Maia, que é onde vai ser o duelo entre Corinthians e Mirassol dessa noite, eu não sei.

0: Qual será que é a
1: podrão,
0: comida de Mirassol?
2: Podrão no Maião.
0: Outro dia, você sabe que eu fui cancelado aqui na Rádio Bandeirantes porque eu falei o podrão, aí as pessoas, aí hoje em dia não cabe mais o podrão. Pô, como não, cara? Tradição, pô. Isso no interior de São Paulo, o que é o podrão? É tudo dentro, tudo. Então é milho? Tem. É maionese? Tem. É pus de frango? Tem também. Vamos comer tudo, é uma delícia.
2: Ervilha, tudo.
0: Não, ervilha eu tiro.
2: Você não curte.
0: Sabe por quê? Eu tenho uma teoria. Ninguém
2: tudo que é
0: gosta de ervilha.
2: Ninguém
0: acorda um dia e fala assim, que vontade
2: não,
0: de comer ervilha.
2: Não
0: gosto de
2: ervilha. É porque é verde.
0: Não, eu gosto de verde.
2: Aliás, você come salsinha?
0: Não.
2: Então é por isso.
0: Não, eu como assim.
2: Explicado.
0: Ervilha não dá. Outro nome, o nome é Jurema também, era o nome da minha diretora. Vai pro inferno.
2: Eu vou fazer uma enquete aqui. Mas o Luiz Fabiani vai trazer informações desse jogo, que é bem importante pro Corinthians hoje, né, Fabiani?
1: Principalmente pela combinação de resultados da rodada. A vitória parcial do Inter contra o Fluminense deixou o Corinthians na 16ª colocação, na boca da zona do rebaixamento. Então, fundamental pontuar hoje, jogando fora de casa, para conseguir maior tranquilidade na competição. Só 3 vitórias até aqui, com o Fernando Diniz, 1 triunfo no Brasileirão, justamente na última rodada contra o Vasco, vitória por 1-0. E o Corinthians com uma série de problemas para esse jogo de hoje, jogadores cumprindo suspensão. São 4, Mateuzinho, Gustavo Henrique, Carrilho e o André. O Mateuzinho já poderia voltar, de acordo com a impressão inicial sobre a suspensão do STJD. Ele pegou 2 jogos. Mas quando ele foi expulso contra o Palmeiras, ele não só tomou o cartão vermelho, como tomou também o terceiro amarelo. Então ele tem 2 automáticas e mais 2 impostas pelo Superior Tribunal de Justiça Desportiva. Volta, portanto, no clássico contra o São Paulo no próximo final de semana. Gustavo Henrique, terceiro amarelo, normal. Carrilho também. Carrilho, inclusive, tomou esse terceiro amarelo quando estava no banco de reservas e está fora do jogo de hoje contra o Mirassol. Sei que é complicado mesmo, né, Carrilho? Viajar para Mirassol no feriado, enfim. Mas tá aí, suspenso, tomou o terceiro cartão amarelo no último jogo contra o Vasco. E por fim, o André, que vai cumprir 2 jogos de suspensão pela entrada que ele deu no Thiago Mendes no jogo contra o Vasco. 4 problemas, problemas sérios pro Diniz, que vai ter algumas alterações na escalação titular, Ana.
2: Pois é, e por outro lado, o Mirassol também faz uma campanha muito pior, né? Tem 9 pontos somados, venceu 2 partidas aí no campeonato, uma delas como mandante, tá na 19ª posição. Tem que ir pra cima, né? Vai jogar em casa, mas não favorece tanto o cenário pro Mirassol.
1: E tem um trunfo que é o técnico Rafael Guanais, né? Porque ele tem 3 duelos contra o Fernando Diniz na carreira e venceu os 3. Então, 100% de aproveitamento. Já falou em entrevistas que o Diniz é o técnico mais difícil de se enfrentar no Campeonato Brasileiro, porque você tem que montar todo um esquema de jogo pra enfrentar um treinador que é totalmente autoral nas suas ideias, né? O Mirassol, que tá em penúltimo no campeonato, não vence no Campus Maia pelo Campeonato Brasileiro desde janeiro, hein? Então, uma sequência muito ruim como mandante de um time que na temporada passada não perdeu jogando sob seus domínios. Eu queria aproveitar e mandar um abraço pro João, pro Felipe e pro Pedro, que estão voltando de Bragança Paulista. Estão ouvindo a gente, grandes amigos meus. Tamo junto, forte abraço. Acho que não estão tão felizes com o resultado do Tricolor. O resultado não foi ruim, né, Ana? Não foi ruim, mas o gol no final dá uma quebrada.
2: Pois é, porque
0: em casa
2: foi...
0: tem que ganhar, né?
2: Tá mal. E foi ali nos acréscimos mesmo, né? Ia ter 7 de acréscimos, depois foi para 9. Ali no último respiro, o Bahia foi lá e empatou.
0: Aí a culpa
2: o
0: é do
2: São
0: Roger.
2: Paulo poderia ter a culpa é do
0: o
2: Roger.
0: O Rafael quase faz o gol contra, o Sabino não consegue tirar. Os caras perdem 2 gols lá na frente, joga com 2 a menos.
2: Não, o Arthur, antes de fazer o gol, já tinha perdido 2.
0: Foram 2 gols perdíveis, entre essas imperdíveis, que o São Paulo desperdiçou. Não tô passando pano pro Roger, não teria contratado o Roger Machado, tá? Não acho ele todo esse treinador que muita gente pinta. Que, inclusive, na temporada retrasada, cogitaram na seleção brasileira. Vocês vão lembrar.
1: É verdade.
0: Que ele salvou o Inter do rebaixamento e placou uma sequência de vitórias e tal. Mas não acho um treinador horroroso e nem acho ele um cara que muda patamar de time. Mas, de novo, outro jogo que São Paulo cria, outro jogo que São Paulo falha e a culpa é do treinador. O Rafael quase fez um gol contra pra tirar a bola, jogou a bola no travessão, pô. Ajuda também, né?
1: Voltando com mais informações do Corinthians, Ana, o Rodrigo Garro vive bom momento com o técnico Fernando Diniz. São 6 jogos do argentino com o atual comandante do Timão, 5 assistências, uma delas no último jogo para o Gustavo Henrique, vitória por 2-0 sobre o Peñarol, o melhor jogo do Corinthians sob o comando do Fernando Diniz. 7 jogos até aqui, sem sofrer gols, e olha só esse dado, hein? Se o Corinthians passar em branco hoje, se o Hugo Souza não for vazado, até o momento não há um registro na história do Corinthians de 8 jogos sem sofrer gols. Então, até que se prove o contrário, porque tem jogos que você vai descobrindo no meio do caminho, né? Às vezes jogos que não foram transmitidos, que não foram registrados nos jornais da época. em configurado um resultado hoje que o Corinthians não leve gols. 8 jogos, não há nenhum registro histórico do Corinthians de partidas sem ser vazado.
0: Desde 1910.
1: Exatamente.
0: Corinthians nunca ficou 8 jogos sem sofrer gols.

0: hoje ele tem a melhor campanha da Libertadores. E sim, a gente sabe que o Corinthians, se repetir o nível de atuação dentro da Libertadores nos próximos três jogos, termina com a melhor campanha, invicto, vencendo, e vai decidir os seus jogos na Arena do Corinthians, nas oitavas, quartas, semi e final é jogo único, né? Então não tem essa.
1: E talvez seja importante, nesse momento, priorizar o brasileiro, dada a situação da tabela. O Corinthians está a um ponto da zona do rebaixamento, viu o Santos ganhar um ponto inesperado no estádio do Palmeiras nesse último jogo. Então, o Santos, nesse momento, é quem está na zona do rebaixamento, com a vitória parcial do Internacional. Talvez seja o caso do Corinthians tentar construir uma gordurinha agora para não brigar contra o Z4 lá na frente, porque nos últimos três campeonatos brasileiros, a campanha do Corinthians foi contra o rebaixamento nas últimas rodadas. Em 2023, o Corinthians se livrou na 37ª. Em 2024, não fosse a sequência de 9 jogos consecutivos vencendo com o Ramon Dias,

0: com a pressão que é em Itaquera, com toda essa mística. Até porque o São Paulo não tá jogando futebol fino da bola. Eu acho que o Corinthians hoje entra como
1: nesse
0: favorito,
1: clássico hein? Contra o São Paulo, o Corinthians vai ter um dos setores do estádio fechados, hein? Por causa do ato de injúria racial contra o Carlos Miguel. O Oeste inferior, que fica atrás dos bancos, não vai ter ninguém.
0: É que também é outra coisa que, enfim. É, só pra falar, viu? A ESPN atualizou a situação envolvendo o Neymar e o Robinho Júnior. Acabou de sair aqui a atualização e acho que é importante passar pro ouvinte. Quem ligou o rádio agora, o internauta tá assistindo, tá meio perdido no pagode aí. Teve um treino no CT Rei Pelé hoje e o Neymar agrediu o Robinho Júnior. Porque o Robinho Júnior driblou o Neymar. É isso aí, informação da Ana Canedo, do Globo Esporte. O Robinho Júnior deu um drible no Neymar, o Neymar ficou bravo, deu uma rasteira no jogador e depois acertou com um tapa. Não se sabe onde foi esse tapa, mas uma fonte que ela ouviu disse que houve até um tapa do Neymar no Robinho. Aí a ESPN agora acaba de apurar, abre aspas, Neymar ligou para Robinho Júnior e mandou mensagens para a família do jogador pedindo desculpas pelo ocorrido no treino de hoje. O craque sabe que errou, ficou muito chateado e se prontificou a corrigir o erro. Então, tá dada a informação aí, portanto, o Neymar, ele pelo menos assumiu, mas também é aquela coisa, né? O Neymar erra. Uma hora precisa evoluir, né, menino Ney? Uma hora tem que sair desse paradigma de menino pra adulto Ney, né? Mas parece que isso nunca vai acontecer, que você é o Peter Pan da bola.
1: E ó, a vaga abrindo na seleção brasileira com a lesão do Estevão, hoje o Ancelotti tava no Maracanã pra ver Flamengo e Vasco, né? E o Pedro teve mais uma grande atuação. Vai se acreditando aí como uma possível surpresa na lista, né? Por que não?
0: Vou ficar muito surpreso.
1: Eu também.
0: Surpreso, assim.
1: Mas,
0: caraca,
1: eu não acho que ele muito provavelmente estará na pré-lista dos 50 nomes, o Pedro.
2: É, questionei o Zaidan em relação a isso, apesar de não ser uma posição que esteja em falta na seleção hoje na cabeça do Ancelotti, eu ficaria bem surpresa e feliz. Se tivesse
1: um craque, né?
2: O Pedro nessa convocação da seleção. Mas se tivesse nessa pré-lista, já seria um meio caminho andado, né?
1: O Igor Thiago também entrou em campo ontem e marcou gol, né?
0: Não, todo mundo marcou gol essa rodada aí. Vini Júnior, Igor Thiago, Hendrick, Luiz Henrique. Nessa última rodada.
1: Só não marcou quem não joga no sintético. Foi o Neymar, né?
2: Pois é.
1: Podia ter jogado.
2: Neymar marcou uma falta.
0: Isso.
2: Né? E ganhou um cartão vermelho.
0: Agora, essa questão envolvendo o Ancelotti, até pelo histórico recente de convocações dele, eu acho muito improvável ele não convocar o Igor Thiago, até pela característica que é um jogador que a seleção brasileira hoje praticamente não tem aquele centroavantão como ele é.
1: É a do Pedro, né? É a característica do Pedro, mas o Igor Thiago jogou os amistosos e foi bem.
0: E o João Pedro também, que não é o centroavantão de brigar, é um cara mais móvel, mas ainda assim é um cara no bom momento, né? Aquela coisa toda. Eu acho que tem muita
2: gente. O que não se esperava na Copa do Mundo de Clubes foi lá e resolveu a história, né?
0: Então, acho
2: foi
0: que
2: uma grande surpresa.
0: Tem muita gente à frente do Neymar ainda. Eu até entendo que abriu uma lacuna com a lesão do Rodrigo, com a iminente saída do Estevão.
1: Eu
0: entendo
1: eu
0: tudo
1: acho que
0: isso.
1: O Paquetá vai pegar essa vaga
0: talvez,
1: do Estevão.
0: Talvez o Paquetá também voltou a jogar futebol. Mas eu acho que hoje cogitar Neymar na seleção brasileira beira a insanidade.
2: Até porque o Paquetá já foi convocado muitas vezes que a gente nem imaginava que seria num cenário de vida dele extracampo e ele está sempre ali entre os convocados, né? Concordo com o Fabiane, acho que o Paquetá vai pegar essa vaga aí do Estevão.
1: Ó, a escalação do Corinthians vai ser confirmada daqui a pouco. Opa. Capela, só trazendo umas informações. O Ranieri deve ser titular do lado direito da defesa, a informação que eu obtive diante dessa suspensão do Mateuzinho. E como o André tá fora do meio campo, ele tá suspenso, o Fernando Diniz vai ter que remontar a dupla de volantes. Ele tá sem os dois volantes, considerando que o Ranieri vai jogar em outro setor do campo. A tendência é de Alan e Matheus Pereira formarem a dupla de volantes do Corinthians, com o Lingard de um lado, o Bidon do outro, o Garro e o Yuri na frente. No sistema defensivo, sem o Gustavo Henrique, o André Ramalho deve ser oportunizado por ali, jogador experiente, mas nessa

0: mano a mano, de velocidade. Enfim, tem o Carlos Eduardo que joga do outro lado. Agora, a tendência é de uma opção pelo Ranieri, por ali. Então, sendo na pura opção técnica, o escolhido para essa partida.
1: Só uma última, Aninha, que eu tô muito curioso, né?
2: Você pode tudo.
1: Não, o Corinthians, ele contrata lá o Angileri. Nos dois primeiros jogos deu assistência, né? Prometia ser o novo Roberto Carlos da Fiel. Nada. Pedro Milans também, o carisma de uma ervilha, já que falamos da ervilha também, né? O Fiel torcida nem lembra que o cara existe. Você que conhece a base como poucos, Fabiano, até porque desde moleque trabalha em cima da base do Corinthians, não tinha um tal de jacaré, um escorpião lá, os apelidos jacaré. Dos meninos. Ah, sei lá, um jeito de alguém jogar, que gastar dinheiro que já não tem, um monte de jogador, meia bomba, põe os moleques da base, pô.
0: O Jacaré, ele chegou a ser relacionado para alguns jogos, entrou no primeiro jogo da temporada contra a Ponte Preta, mas ele teve uma lesãozinha de coxa, então perdeu essa possibilidade aí quando o Corinthians avaliou o Pedro Milans e entendeu que ele não poderia ser essa primeira opção nas ausências do Mateuzinho. Mas não é um cara que brilha tanto os olhos da comissão, tá, Capela? Por mais que seja um garoto da base, talvez promissor, só 19 anos.
1: Nem jogou também, não brilha.
0: Exatamente.
1: Põe o cara pra jogar, pô.
0: Ele tá inserido no dia a dia do profissional, ele treina por lá. Mas a princípio não vai ser utilizado. Inclusive, diante dessa ausência do Gustavo Henrique, o Corinthians tem só um zagueiro de origem no banco de reservas, que é o Iago Machado, nascido em 2009. 17 anos, ainda não fez a sua estreia como profissional, mas ele nasceu, o Ronaldo já estava no Corinthians, né?
1: Nossa,
0: olha só.
1: Mãe do céu.
0: 2009, pode ser um dos primeiros do futebol brasileiro.
1: A Copa do Brasil.
0: E o Paulista, exatamente.
1: E o Paulista, olha
0: foi
1: só.
0: Campeão. E o Iago Machado.
1: 2009, que loucura.
0: Tá aí à disposição. Quem sabe não recebe uma oportunidade no decorrer da partida. O Choca tá machucado também. Então essa é a situação do Corinthians. Ó, vai bater 7:30, pintando aqui a notificação, confirmando a escalação do Corinthians, eu trago para vocês, mas a informação é exatamente essa, com o Ranieri na lateral direita. Vamos ver no aguardo aqui da confirmação oficial por parte do Corinthians, Capela, que acaba de sair.
1: Então sobe o som do Chironia e coloca aquele vai Corinthians, potente, vai Michel Lopes!
3: Vai Corinthians!
2: Ah, justo meu aqui, justo meu!
1: Já entrou pra pasta de efeito, você tá morta já.
2: Você precisa ver, eu tenho um da minha filha aqui que é avassalador.
0: Vamos lá, Capela. Você sabe que quando eu erro, eu sou o primeiro a assumir o erro.
1: É.
0: Quando eu erro uma escalação, eu sou o primeiro a falar errei.
1: Mas você não errou.
0: Não errei, acertei mais um.
1: Você tá cara do gol, irmão. Você é brincadeira.
2: Nota mil.
1: É.
0: Corinthians definido e escalado com Hugo Souza no gol 1. Ranieri, 14, lateral direito. Zaga de 5, André Ramalho e 3, Gabriel Paulista. 21, Matheus Bidu fechando a linha defensiva. Dupla de volantes, 29, Alan. 23, Matheus Pereira. Com os armadores, 7, Bidon e 8, Garro. Ataque de 77, Lingard. E 9, Yuri Alberto. Esse é o Corinthians que encara o Mirassol logo mais, Capê.

0: um motoqueiro uma vez. Eu atropelei uma vez um motoqueiro. Nós dois erramos. Eu tava na direita. Não, erramos. Eu parei o carro e eu olhei pro cara. E ele ficou meio zoado e eu falei, velho, eu errei. Você tá rindo, Michel? Bati o carro, a conta. Eu não saí de casa pra matar ninguém, pelo amor de Deus.
1: Tá se balançando.
0: Aqui. Exato, né? Ele dá risada, ele gosta das minhas desgraças, né? E aí eu peguei e bati o carro no motoqueiro, cara, eu fiquei uma semana inteira em cima dele. E o cara já tava bem, trabalhando no dia seguinte. Porque eu falei, malandro, sei lá, imagina acontece o pior, sabe? O prejuízo financeiro, uma porcaria, né? Que você tem que pagar, mas tem que, né? O pior é se tivesse acontecido um problema grave com o sujeito. E eu já fiquei um trevo a semana inteira. Que o cara saiu mancando, dor na perna, não quis ir no hospital. E eu falei, vamos lá, velho, vamos lá. Eu já fiquei no trevo. Imagina o cara que, infelizmente, matou um sujeito, né?
1: Sim,
0: é difícil.
1: Fora do país que ele trabalha, tendo que se apresentar.

0: baita time e bate de frente com qualquer time do continente. Qualquer.
1: Nas Copas, eu acho que sim, né?
0: Qualquer.
1: É, o Corinthians provou isso. O Corinthians vem de 2025 eliminando o Palmeiras da Copa do Brasil e ganhando o Flamengo numa Supercopa.
0: Claro.
1: Então, por que não? Por que não? Além de eliminar o Cruzeiro, por exemplo, não, na
2: depois
1: Copa do Brasil.
2: De toda a crise política que viveu o Corinthians, né? De todo o cenário no campo, extra-campo,
0: que ainda vive, né, Aninha?
2: Que ainda vive, sim, mas era inesperado. Eu não esperava um Corinthians campeão da Copa do Brasil.
0: Nem
2: você esperava?
0: Nem o corintiano esperava.
2: Nem o corintiano.
0: Pô, imagina no primeiro semestre do ano passado. Presidente que até agora não se sabe se meteu a mão na cumbuca ou não. Tá sendo investigado, virou réu.
2: Bem, a gente tava aqui falando hoje de adiamento, de data, de...
0: Brasil,
2: o que viveu o Corinthians?
0: Brasil.
2: O que viveu o Corinthians,
0: gente,
2: com adiamento?
0: Eu,
2: repórteres ali, olha, vai ser hoje. Não, não vai ser hoje mais. Vai todo mundo embora pra casa porque não vai ser hoje, tá?
0: Eu posso falar uma coisa? Eu sou um otário. Porque eu acho que eu sou... Sim. Eu sou um dos poucos da imprensa. Não vou ter
1: Concordo.
0: A pretensão. Eu sei. Eu não vou ter a pretensão de falar que eu sou o único que fala uma coisa. Mas eu sou um dos poucos e raros que ainda fala. Duílio. E a Taunza, Duílio?
1: É,
0: e a Taunza, Duílio? Eu falo semana sim, semana não. Porque agora caiu no esquecimento. Quer dizer, tudo que o Duílio fez na gestão dele... Olha lá. Cadê o Duílio?
1: É réu.
0: Sim, mas cadê?
1: Não dá uma entrevista há bastante tempo.
0: Então, cadê a Taunza?
1: Aliás, sabe qual foi a última entrevista que ele deu?
0: Qual?
1: Ele deu uma entrevista pra desmentir os gastos no cartão corporativo, falando que era um absurdo e tal. E agora o Ministério Público falou, não, isso aí é verdade, justiça.
0: Isso.
1: Tá aí.
0: Então, é isso que eu tô querendo dizer. O Duílio com a Taunza, a Vai de Bete com Augusto Melo, o Andrés com as coisas do estádio, que o Andrés é um Pinóquio. Ele fala que a gente que é mentiroso aqui também não quer dar entrevista, né, Andrés? Também não estamos perdendo nada pra te ouvir. Mas você deveria se posicionar. Ainda mais como ex-presidente do Corinthians, com cartão corporativo, que a farra pra lá e pra cá. Ai, mas não sabia. Ô, Andrés, você mentiu pra fiel torcida corintiana. Você prometeu que você tinha voltado pro seu segundo mandato só pra organizar a questão do estádio do Corinthians.
2: Sim.
0: E hoje tá ainda mais difícil entender toda a logística, toda a estratégia que vocês traçaram aí. Porque, na verdade, não teve estratégia e logística alguma. Vocês fizeram tudo aí, sabe, pra vocês se perpetuarem no poder. Ainda bem que vocês não estão mais. E eu só quero ver o que vai acontecer nesse ano de eleição. Até porque depois da Copa do Mundo, agora tá todo mundo quieto. Mas pós-Copa do Mundo, eu acho que teremos aqui uns 4, 5 candidatos à presença do Corinthians. Um pouco menos, um pouco mais, Fabiane. Mais ou menos por aí.
1: Por aí.
0: Pré-candidato
2: não,
0: tem uns 500,
2: teve,
0: né?
2: Teve aquela sessão, aquela cena... Vou viver 100 anos, não vou esquecer. O Augusto Melo sendo carregado... Ali,
1: nossa,
2: né? Não. Aquele dia foi todo mundo lá, 6 da tarde, a polícia, né? Chamaram todo mundo.
0: Nossa.
2: Aí sai ele carregado.
1: Nesse dia, inclusive, teve gente no Corinthians criando um esquema de ameaça.

0: Foi uma das melhores entrevistas que eu já fiz com um conselheiro de clube de futebol ao vivo.
1: Hoje,
0: uma
1: né?
0: coisa é o off, o cara pegar, meter a boca. Outra coisa é o cara pegar o microfone e falar o que ele falou.
1: Que foi o Carlos Henrique Sadi, né?
0: Exato.
1: Falou com a gente hoje mais cedo.
0: Mas pedrada, viu?
1: Foi.
0: Pedrada. Ele falou, palavras dele, o São Paulo está sequestrado desde 2019. E ele, que é conselheiro vitalício, ainda deixou bem claro que é contra o conselheiro vitalício. É contra, ele falou, se for pra gente perder as regalias, a possibilidade, o vínculo vitalício aqui que nós temos, eu sou o primeiro pro São Paulo poder crescer, porque a coisa não muda de figura. Uma pena o que virou São Paulo Futebol Clube. E uma outra declaração importante que disse aí o Wolten Ares de Abreu na última sexta-feira, se o São Paulo não mudar o modelo de clube associativo pra clube empresa, SAF, seja lá o que for, nunca mais vai se aproximar de Flamengo e de Palmeiras. Forte! Para quem há 20 anos era considerado um modelo de gestão e o poderoso soberano, né?
1: E falou, inclusive, sobre a atual gestão, que sempre deixou claro que estava só tapando um buraco, mas que não, que quer se candidatar, quer seguir aí no comando do São Paulo.
0: Quer largar o ossinho, né? Harry Massi Júnior, presidente do São Paulo, que é nosso ouvinte também. Apareça, presidente. Tá todo mundo falando no São Paulo. Rui Costa, presidente do Conselho Deliberativo, conselheiro, e o senhor em silêncio. É um silêncio ensurdecedor pro torcedor, hein, Harry Massis?
1: Outros jogos acontecendo pela 14ª rodada do Brasileirão. Quem traz as informações no nosso QG Esportivo é o Lucas Bueno, né, Lucas? Mais gols por aqui.
2: Exatamente, Ana. O gol que saiu agora foi no jogo do Internacional e Fluminense. Alejandro, aos 3 minutos do segundo tempo, faz o 2-0. Então, Bernabé fez o primeiro aos 38. Alejandro fez o segundo aos 3 do segundo tempo. Além desse jogo, Chapecoense e Bragantino seguem empatando em 1-1, Ana.
1: Pois é, balançando aí a nossa tabela do Brasileirão. E logo mais, agora 7h46, a partir das 8 da noite, a nossa jornada esportiva com o comando do Ulisses Costa, que vai contar toda essa história de Mirassol e Corinthians, partida super importante que encerra a rodada desse final de semana no Campeonato Brasileiro. Os comentários dele, Ronaldo Giovanelli, que história no Corinthians. E a reportagem é do Luiz Fabiani, que vai trazer todas as informações dos dois lados, do Corinthians e do Mirassol, né, Capelanes?
0: Não tenha dúvida, a gente vai falar bastante sobre isso daqui a pouquinho, vamos passar de novo a escalação em instantes, colocar a participação do povo, inclusive durante a jornada esportiva Bandeirantes, a gente já pede a participação da galera aqui no 11999048756, que no apito final que você estará até meia-noite,
1: isso,
0: vai
1: até
0: colocar
1: meia-noite.
0: A participação do povo, áudio também, mas aquele estilinho, né, galera, manda aí um áudio, 30 segundos no máximo, tenta mandar aí o seu nome, de onde você fala, sua profissão também, pra gente poder entender o que você faz aí da vida, e 30 segundinhos no máximo. E claro, a galera no youtube.com/radiobandeirantesoficial, pelo menos o nome da galera a gente registra aqui, né, Aninha?
1: É isso aí, ó, o Dailo fala o seguinte, ó, bom, olá, Danilo, aliás, da Vila Liviero, zona sul de São Paulo.
0: Bibi alto.
1: Dupla fenomenal, Cap e Ana. Danilo, obrigada, viu?
0: Danilão.
1: Aqui, ó, pra vocês, esporte da Bandeirantes. Ele tá aqui, ó, dando uma cornetada.
0: Pode cornetar.
1: Tá aqui, ó, timinho de Itaquera, vergonha no Brasileirão. Disputa sempre pra não cair. O Carlos de Santana, palmeirense do Brooklyn Novo.
0: Deve estar bravo também que o Palmeiras não jogou nada.
1: Dupla fenomenal, tem aqui, ó, boa noite, Odair Batista de Mossoró, Rio Grande do Norte. Ô terra, ô Nordeste.
0: Eu um dia vou morar em Natal, isso vai acontecer.
1: Lá
0: eu
1: na Pipa, não?
0: Lá na... Não, Pipa não. Pipa é,
1: não?
0: É muito Nutella, Pipa
1: é
0: também.
1: É muito Nutella, é. Não, muito Nutella. Lá na sequência do camarão, você vai lá, você prefere a sequência de camarão.

0: tá ouvindo o programa mesmo, eu tô quase pegando uma câmerazinha aqui, conectando com o VMix da rádio, e tô quase indo lá no estúdio pra mostrar ao vivo como é que tá a parada lá.
1: Só
0: será
1: pra
0: que vai
1: deixar,
0: dar ruim?
1: Só pra dar um spoiler.
0: Será que vai dar ruim se eu fizer isso ou não? 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

0: Muito mais notícia boa pra gente soltar.
1: Será que teremos comes e bebes na quarta-feira ou não?
0: Eu quero, hein? O problema é que é 9 da manhã.
1: Não, eu vou chegar aqui às 6, irmão. Que bolacha aos recheados. O menu.
0: 6 horas bolachas. Você vai
1: estar
0: aqui?
1: Claro que eu vou estar aqui 6 da manhã.
2: 6 da manhã?
1: 6 da manhã, só isso. 6 da manhã.
0: Que a comida, eu vou explicar como é que funciona. O gordo, ele pressente o que vai acontecer.
2: O que vai acontecer?
0: A comida chega às 6 da manhã. Mas eles começam a servir às 8h30. Quando você está com a comida chegando, você sempre pega uma rebarba antes, entendeu? Pra testar, tá, pra ver se
2: então
0: tá tudo legal.
2: Então aí às 6 da manhã você já vai fazer a degustação.
0: Claro,
3: porque
0: que
3: se
0: sim.
3: A comida tiver com um probleminha, você vai, não vai deixar a Thaís comer o capriote.
1: Claro que quero ver se tá envenenado.
3: Exatamente. É, se é pra envenenar alguém, que seja você.
0: Exatamente.
3: Né,
0: eu estou aqui me colocando à disposição pra sofrer o impacto. 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Vai ser gostosinho a partir das 9 horas da manhã, é isso?
2: Isso, já preparou sua roupa já,
0: já,
2: né?
0: Não.
2: Já.
0: Eu tô um pouco preocupado só.
2: Eu
0: dei uma pequena engordada, eu tô com medo de um botão explodir.
2: Não,
0: viu?
2: Hoje em dia tá na moda esse negócio de apertadinho, terno.
0: Não, o problema não é ser slim, né? O problema é realmente tá assim.
2: Tá, não é slim.
0: É que você não sabe o que é isso. Você não sabe o que é a humilhação de um gordo colocar uma camisa e a panceta ficar de fora, entendeu?
2: Que é
0: a pochete escapando pela ponta direita do campo.
2: Ó, os ouvintes mandam fotos suas aqui. Que é isso?
0: Não,
2: olha aqui,
0: tira
2: ó.
0: A foto minha.
2: Olha
0: não,
2: aqui,
0: olha
2: ó.
0: Ali, ó.
2: Fala Capela, tô em Araçatuba.
0: Terra de Fábio Piperno, hein? Então, só pra poder fechar, e na semana passada tivemos a reunião de Copa do Mundo, Capriotti todo pomposo, explicando bonitinho onde cada um vai estar, o que vai ser feito, como vai ser feita a nossa cobertura gigante. E aí, a nossa
2: Amanda,
0: exato, viu, Michel Lopes? A nossa grande Amanda aqui, que comanda brilhantemente, exato, um abraço pra todos eles aqui, que comanda brilhantemente a Central Bandeirante de Jornalismo, as rádios do Grupo Bandeirante de Comunicação. Ela pediu para todos se apresentarem, né? Porque
2: digam
0: tem gente nova.
2: Digam o que façam na Rádio Bandeirantes.
0: Claro, tem gente nova chegando, estagiários também, todo mundo inserido no mesmo balaio. E aí, microfone chega até Luiz Sabiani, enche o peitão de pombo e fala: bom dia, Luiz Sabiani, repórter setorista do Corinthians na Rádio Bandeirantes. Tu é uma máscara desgranhenta,
3: sou setorista,
0: velho.
3: Do Corinthians mesmo. Eu faço os outros clubes quando precisa, mas eu sou
0: numa
3: setorista
0: má vontade,
3: do
0: Corinthians.
3: É nada. É
2: setorista
3: nada.
2: Do Corinthians.
0: Ontem tava em território hostil, inclusive.
3: Eu,
0: né,
3: dei a vida no destaque do gol do Alan ontem, que não
2: sim,
3: valeu.
2: Sim, eu ouvi.
0: Mas
2: ouvi,
0: os gols
2: ouvi,
0: do Corinthians,
2: ouvi,
0: ele tira o destaque e posta na rede social. O de ontem ele
2: mas
0: não gostou. Por que será, né?
2: Mas aí está
0: os seguidores não vão gostar.
2: Ah,
0: entendi. Tem que ser imparcial, Fabiani.
3: Eu sou imparcial. Isso é verdade. Eu bato pra caramba no Corinthians.
2: Aí está a versatilidade.
0: É verdade. Por falar em Corinthians, vamos escalar de novo, Aninha. Sobe o som do timão aí. Vamos escalar o Coringão. Vai, Corinthians! Vai, Fabiani!
3: Definido o timão do técnico Fernando Diniz com Hugo Souza, Ranielli, André Ramalho, Gabriel Paulista e Bidu. Alan, Matheus Pereira, Bidon e Garro, Lingard e Yuri Alberto, com as seguintes opções no banco de reservas: Felipe Longo, Cauê, Pedro Raul, Milans, Andileri, Caio César, Labiá, Iago Machado, Guineguinho, Diegão, Nicolas e Alex Santana.
0: Quem?
3: Nicolas. Primeira vez no banco de reserva, jogador do Sub-20.
0: Olha só.
3: Porque o Vitinho sentiu um desconforto no quadril.
0: Maravilha. Nicolas. Bom de bola? Você conhece, não?
3: Ah, nunca me brilhou o olho, sinceramente. É. Mas tá por uma ocasião, né? Nascido em 2008, esse aí. Então, tem 17
0: velho.
3: Anos o
2: Eu
3: o
2: não
3: Nicolas.
2: Vou comentar
0: não,
2: isso.
0: Não, estamos ficando
2: velhos.
0: Os caras
2: nasceram
0: em 2009.
2: Se você tá ficando velho, imagina eu. É. Vamos lá passar a escalação do Mirassol, Fabiani.
3: Vamos lá, o time do técnico Rafael Guanais, que terá Walter, Igor Formiga, João Vitor, William Machado e Vitor Luiz, Neto Moura, Denilson e Shailon, trio de meio campo com o ataque de Carlos Eduardo, Alisson e Edson Carioca. Opções no banco de reservas: Alex Muralha, Tomazella, Rodrigues, Daniel Borges, Yuri Lara, Chico Kim, Lucas Mugni, Eduardo, Galdino e Galeano, Nathan Fogassi e André Luiz.
2: Tá certo, times escalados, quase tudo pronto, logo mais 8 da noite. Teremos a nossa jornada esportiva, a rodada final do nosso Campeonato Brasileiro. Jogo final que encerra a 14ª rodada nesse domingo no Maião. Mirassol e Corinthians, a narração é de Ulisses Costa, comentários de Ronaldo Giovanelli, reportagens dele, o grande setorista do Corinthians, Luiz Fabiani. Plantão e produção do Lucas Bueno, que vai trazer sempre as informações dos clubes. E na mesa de som, meu braço direito e esquerdo, sempre o Michel Lopes. Olha, metadinha, foi demais, hein?
0: Foi um prazer. Antes eu quero seu palpite, antes de ir embora. Crava.
2: 1-0 pro Corinthians.
0: 1-0, Coringão. Ai, meu palpite. Cara, acho que vai ser um jogo.
1: Ulisses Costa, prepare a garganta. Prepare.

0: Mário Gogó. Hoje, Corinthians 3, Mirassol 2. E aí, Fabiano?
1: Vai tomar os primeiros gols com o Diniz, então.
0: Vai, mas vai ganhar.
1: Eu acho que vai ser 0-0.
0: Ah, para, Fabiano.
1: Mas é verdade,
2: é azedo, velho.
1: 0-0.
0: Domingo 8:30, ninguém merece 0-0.
1: Não, o Ulisses não vai narrar gol hoje, não.
0: Não.
1: 0-0. Empate, um pontinho pra cá.
0: Eu tô torcendo muito pra que o Ulisses narre muitos e muitos e muitos e muitos e muitos gols.
2: 5 gols no cara.
0: É, se der pra ser 10, melhor ainda, que aí ele consegue poupar no meio de semana e a gente tá na área.
2: Bom descanso, querido.
0: Obrigado, Aninha. Um abraço pra você, boa sequência e apito final com Ana Martins até a meia-noite. Valeu, Brasil!
2: Tchau!

0: você, torcedor ouvinte do Brasil. A partir de agora, todas as emoções do Campeonato Brasileiro, aonde Mirassol e Corinthians vão jogar. E o microfone da Bandeirantes vai levar a emoção desse jogão de bola para você, torcedor brasileiro. É jogão de bola na Bandeirantes. O destaque primeiro vem do Mirassol, Luiz Fabiano. Um abraço para você, boa noite.
1: Fala, Ulisses, boa noite para você e para todo mundo que segue acompanhando a jornada esportiva da Bandeirantes, que acompanha de pertinho o Mirassol com reforço no setor defensivo. Lucas Oliveira, jogador que foi desfalque no meio de semana contra o Always Ready, volta a ficar à disposição do técnico Rafael Guanais. Escolhido zagueiro para começar a partida, Lucas Oliveira, novidade no setor defensivo, Ulisses.
0: O futebol da Bandeirantes vem para destacar o time do Corinthians, Luiz Fabiani.
1: Que segue invicto sob o comando técnico Fernando Diniz.

0: Henrique, mais uma do Mirassol.
1: Que sob o comando de Rafael Guanais não sabe o que é perder e até mesmo empatar em duelos contra o técnico Fernando Diniz. Comandando o Mirassol, Rafael Guanais encarou o treinador do Timão quando esteve no Vasco em 3 oportunidades e nas 3 a equipe do interior paulista levou a melhor. Portanto, sabe os segredos de enfrentar Fernando Diniz, técnico considerado por Guanais o mais difícil de se enfrentar no futebol brasileiro.
0: É o microfone da Bandeirantes, torcedor do Brasil. A bola rola daqui a pouquinho. Corinthians e Mirassol, Mirassol e Corinthians. O torcedor da Bandeirantes quer saber mais do Timão. A Fiel quer saber do Corinthians, Fabiani.
1: Com 4 jogadores suspensos, fora do jogo, Mateuzinho, que vai para o último dos 3 jogos de suspensão, ainda por conta daquela agressão ao palmeirense Flaco Lopes. Gustavo Henrique e André Carrilho, ambos tomaram o terceiro cartão amarelo contra o Vasco e cumprem a suspensão automática. André, expulso contra o Cruz Maltino na última rodada, pegou 2 jogos de gancho, cumpre hoje o primeiro e estará fora também no majestoso clássico contra o São Paulo na próxima semana em Itaquera.
0: É o microfone da Bandeirantes para você, para Corinthians e Mirassol, Mirassol e Corinthians. Daqui a pouquinho a bola vai rolar do futebol da Bandeirantes, mais do Mirassol na Bandeirantes.
1: Principal destaque ofensivo da equipe nesse campeonato brasileiro é um defensor, mais do que isso, é um ex-Corinthians, Igor Formiga, jogador que atuou na base do Timão até a categoria sub-20, ala direito, muito ofensivo, bom de bola. 3 gols marcados neste Campeonato Brasileiro, artilheiro do Leão, nesta edição do Brasileirão, nesta edição da Série A, Igor Formiga, 20.

0: decorrência do mau tempo. Já na Paraíba, o governo decretou estado de calamidade pública por causa das fortes chuvas. Pelo menos 13 municípios enfrentam dificuldades, com centenas de desabrigados e desalojados. Na capital, João Pessoa, os alagamentos também provocaram problemas no abastecimento de água. No interior, em Guarabira, dois homens morreram eletrocutados. O governador Lucas Ribeiro instalou um gabinete de crise com diversos órgãos para auxiliar a população.
1: O futebol da Bandeirantes para você em campo. Você ligado, tem Mirassol, tem Corinthians para você. É a 14ª rodada do Campeonato Brasileiro QG Bandeirantes de Esportes. Boa noite, Lucas Bueno.
2: Boa noite, Ulisses, todos que nos acompanham aqui na Rádio Bandeirantes, trazendo todos os jogos deste domingo. Domingo de muito futebol, começando no Campeonato Brasileiro, a Série A do Brasileirão. Às 4 horas da tarde, Flamengo e Vasco se enfrentaram em um jogo eletrizante. Empataram no placar de 2-2 com o volante Hugo Moura fazendo gol aos 51 do segundo tempo. Nos acréscimos, no finalzinho do jogo, no Maracanã, o clássico acabou empatado. Outro jogo de muita emoção foi São Paulo e Bahia, também 2-2, com gol aos 51 do segundo tempo, só que desta vez do volante Eric do Bahia, 2-2, outro jogo que terminou com 4 gols. Neste momento, o Internacional vai ganhando de 2-0 do Fluminense, com gols de Bernabé e Alejandro. Chapecoense e Bragantino vão empatando em 1-1. Na Série B do Campeonato Brasileiro, o Operário ganhou de 3-0 do Londrina, o São Bernardo ganhou de 3-0 da Ponte Preta. Neste momento, o Sport vai ganhando de 2-0 do Ceará, Atlético, Goianiense e Juventude vão empatando em 0-0. Logo mais, às 8h30 da noite, América Mineiro e CRB se enfrentam, mesmo horário de Avaí e Novo Horizontino. Na Série C do Campeonato Brasileiro, Volta Redonda em

0: mês, dia 31 de maio, em Interlagos.
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tá aí hoje, Ulisses, ainda mais nesse jogo à noite. Eu espero que o pessoal tenha descansado. E o horário do jogo também é horrível, 8:30 da noite num domingo. A verdade é que o jogador descansa um pouco mais também pro jogo. Agora vamos ver como vai se comportar com tantos desfalques assim no meio de campo. O André faz falta, o Ranieri voltou pra lateral, porque não tem outra opção, o Pedro.

0: Gabriel Paulista e 21, Matheus Bidu. O meio-campo tem 29, Alan, 23, Matheus Pereira, 7, Breno Bidon e 8, Garro. Ataque de 77, Lingard e 9, Yuri Alberto.
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0: Com Felipe Longo, Cauê, Pedro Raul, Milan, Zandileri, Caio César, Labiad, Iago Machado, Guinegão, Dieguinho e Nicolas, Alex Santana fechando as opções.
1: De novo, Timão para Fiel.
0: Com Hugo Souza, Ranielle, André Ramalho, Gabriel Paulista e Matheus Bidu. Alan, Matheus Pereira, Breno Bidon e Garro, Lingard e Yuri Alberto.
1: Quem apitou?

0: decisão do Internacional Brasileiro. A bola vai rolar daqui a pouquinho para você, torcedor brasileiro. Ô Fabiano, Mirassol desfalcado, hein, Fabiane?
1: É verdade, Ulisses Costa. Mirassol que vem com problemas para encarar o Corinthians. O Negueba e o Igor Cariús, por exemplo, são peças importantes, além do José Aldo, volante. Por isso, Denilson entra no time. Mais à frente, Edson Carioca, escolhido como a referência do setor ofensivo. Rafael Guanais é o treinador que agora, pouco antes da bola rolar, vai se direcionando ao banco do Corinthians para cumprimentar Fernando Diniz. Ele mesmo, Guanais, disse: o Fernando Diniz é o técnico mais difícil de enfrentar no Campeonato Brasileiro. Ulisses.
0: Muito bem, no futebol da Bandeirantes, para você, torcedor brasileiro, Corinthians e Mirassol, Mirassol e Corinthians. Que trabalho vem fazendo o Diniz, hein? São 7 jogos sem tomar gol, Ronaldo.
2: É, vai entrar para a história aí, fizer mais um jogo aí sem tomar gol aí, ele vai entrar para a história de 117 anos do Corinthians, 116 anos, que o Corinthians não tinha um feito como esse. Ele conseguiu, ele voltou, ele chegou no mesmo dia, já foi viajar com o grupo, já ganhou da Platense logo na primeira partida da Libertadores. 2-0, ninguém esperava isso. O Corinthians vinha de um tempo sem vitórias, se eu não me engano, quase 10 jogos sem vencer. Ele vem, muda a cabeça, muda a chave, coloca na cabeça dos jogadores a forma que ele trabalhava também como jogador, porque ele se empenhava muito também, não só dentro de campo, como também para aprender a forma de jogar. Então, quer dizer, ele trouxe todo o requisito que precisava para colocar dentro da camisa do Corinthians, porque já estavam perdendo esse carinho, esse amor, essa forma de entrar em campo. Então ele resgatou isso dos jogadores. Então, até que todo mundo subiu de produção, todo mundo cresceu junto com ele, né? A defesa melhorou, o meio de campo melhorou, o Yuri Alberto toda hora ele elogia, porque a forma que ele entrega, a forma que ele joga para o time, não tem feito muitos gols, mas está fazendo assistência. Então acho que são coisas que o treinador, ele desenha no papel, ele passa para os jogadores, mas para levar para o campo tem que ter também a cooperação dos jogadores, e ele está tendo essa cooperação. A verdade é essa, você tem que saber arrancar isso dos jogadores. O próprio Alan também, que está voltando aí, e o Matheus Pereira, o Matheus um pouco mais abaixo, mas o Alan foi muito bem no último jogo também, na marcação, na distribuição, jogou em pé sem bater muito, que ele começou a bater muito, não sei o que deu na cabeça desse menino de meio metro, mas tudo passa pelo treinador. O sonho que ele vende, a entrega que ele vende, o posicionamento que ele faz da equipe, passa por ele. Ele pode entrar para a história com isso, porque ele mudou a forma dos jogadores do Corinthians enxergar o jogo dentro e fora da arena aqui. Que na arena ele resgatou também um time aguerrido, um time que se entrega, um time que não se deixa, não abre espaço, não tem buraco no campo. Ele compacta a equipe, então na hora que ele chama também na hidratação, você vê a preocupação dele de posicionar, não só de incentivar. Eu acho que ele está colhendo o que ele plantou. Ah, Ronaldo, mas se perder o jogo hoje? Se perder o jogo, vamos ver as circunstâncias para a gente poder analisar. Mas até aqui, Ulisses, impecável o trabalho do Diniz.
0: Muito bem, então. E o que chama atenção, Ronaldo, é o posicionamento da zaga, né? Eu acho que sem o Gustavo Henrique hoje é um problema, né, Ronaldo? Que para mim é o melhor zagueiro do futebol brasileiro.
2: É, sem dúvida nenhuma, pelo posicionamento. É um jogador que não é violento, ainda mais jogando na zaga. Ele se posiciona bem, ele procura antecipar as jogadas. E na área, quando tem o cruzamento a favor do time também, ele faz a mesma coisa, ele se posiciona bem. Ele tenta ir de encontro à bola. Então, é um jogador que tá num nível espetacular. E pelo menos pelo que a gente tem visto aqui, com o Raniel ali, rodando perto dele ali, e o próprio Bidon, ele também tem mais tranquilidade para jogar. Hoje o Corinthians está com dois zagueiros estabanados, né? Vamos ver como vai ser o comportamento deles dentro de campo, porque falta essa referência ali no meio, que é o Raniel, e falta o Gustavo Henrique também para dar essa tranquilidade. Vamos ver como é que vai sair os dois aí hoje, Luiz.
0: Eu vou dizer uma coisa para você: problemas dos refletores, hein? Isso. Problemas dos refletores, tá muito escuro onde está o goleiro Hugo.
1: É verdade, Ulisses, e deve inclusive atrasar o início do jogo. A arbitragem está fazendo sinal para as duas equipes prosseguirem os trabalhos de aquecimento, porque o jogo vai demorar um pouquinho mais para começar. Vocês falaram sobre o Gustavo Henrique, desfalque hoje por suspensão. Ele jogou todos os jogos com o Diniz até aqui, os 7, o Gustavo Henrique esteve à disposição. Não à toa, o Corinthians não sofreu gols desse recorte, como você bem disse, é o melhor zagueiro do Corinthians. Hoje André Ramalho volta aos 11, Ulisses.
0: Não, eu acho que ele é um dos melhores zagueiros do futebol brasileiro, sem sombra de dúvidas. O que esse cara tem jogado, Gustavo Henrique, é coisa de gente grande, hein, Ronaldo?
2: É, por isso que eu te falei da forma que o Corinthians joga. Ele vai fazer uma falta, porque além dele dar essa sustentação para quem está jogando do lado...

0: lado dele, ele vai até a área, ele se posiciona bem, ele antecipa a jogada, ele não é violento. E o cara, quando ele não é violento, ele tem que fazer o quê? Ele tem que correr mais, ele tem que se posicionar melhor. E ele tem feito isso. O Diniz tem dado esse trabalho para ele, essa incumbência para ele. Eu tenho certeza que isso tem muito a ver com o Diniz, porque ele gosta de fazer o zagueiro ler a jogada. O zagueiro tem que estar atento lendo a jogada a todo momento, né? Para não ficar exposto. E esse menino, ele captou muito bem essa mensagem do Diniz e tem feito um grande trabalho.
1: Apagou.
2: Ronaldo, interior a gente lembra da Boate Azul, né, Ronaldo? É o que está acontecendo em Mirassol, viu?
0: Não, mas não é normal apagar a luz, não? Apagou porque deu problema aí mesmo, ou é porque eles querem mostrar
2: deu problema.
0: Lanternas acesas do público?
2: Não deu problema. Apagou parte, mesmo, então. Grande parte dos refletores do gol do Hugo não estavam acesos.
0: É, porque eu tô vendo o pessoal, certo, com o celular na mão, fazendo a...
1: É isso, Liz.
0: Levantando a luz aí.
1: É isso, algumas luzes de LED que fazem aqueles feixes de iluminação, de festa, ainda estão acesos, mas os refletores do estádio apagaram e não voltaram. É breu total no estádio Campos Maia. Os jogadores, inclusive, voltaram para o banco de reservas, porque ali tem um pouquinho de iluminação. Enquanto isso, a torcida faz a festa. Tanto os corintianos quanto os torcedores do Mirassol, brincando com as lanternas do celular. Mas, ó, sem sinal de início de jogo, luzes apagadas do Campos Maia. Agora sim, novamente, parte dos refletores voltam a funcionar. Ainda não de maneira integral, mas aos poucos a luz vai voltando no interior paulista. Ulisses.
2: É verdade.
0: A Comebol é chata pra isso, hein, Ulisses? Aberta.
2: Hã?
0: A Comebol é chata pra esse tipo de coisa. Aí, se o Mirassol não vê esse negócio direitinho aí, na Libertadores vai ter problema, hein? Porque se começar a apagar as luzes, esse negócio todo, aí já viu. A Comebol, ela dá canetada mesmo, dá mais time brasileiro.
2: Muito bem, aqui apagaram, acenderam, aí acendeu totalmente, aí apagaram de novo, acendeu totalmente, certo, Fabiane?
1: Certo, agora tudo normalizado, bola no centro do campo, vai começar o jogo, Ulisses.
2: Vai começar o jogo, tudo pronto para a bola rolar, para você ligado no microfone da Bandeirantes, torcedor brasileiro, obrigado pelo carinho da sua sintonia, tudo pronto para começar o jogo, você ligado na Bandeirantes, a Bandeirantes com você, saída, vai começar a partida em Mirassol, é a 14ª rodada do Campeonato Brasileiro, para você ligado no microfone da Bandeirantes, saída que pertence ao Timão, Garro vai tocar na bola, vai começar o jogo, obrigado pelo carinho da sintonia, 5 minutos de atraso nesse momento, 5 minutos de atraso, a bola vai rolar para você, torcedor brasileiro, tá ali Garro na bola, Corinthians com seu uniforme com detalhes em laranja, todo preto, Corinthians com detalhes em laranja, apito o árbitro, toca na bola, Garro, ela rola, se ela rola, deixa ela rolar. Se você quer emoção, vem comigo, domina o time do Corinthians, tenta ser jogando com carro, adianta a jogada, ele mais perde, o lance, bola volta curta com o time do Mirassol, que está

0: E meus sentimentos ao Reinaldo, lateral esquerdo do time do Mirassol, pela passagem do falecimento da mãe dele. É, por isso que teve um minuto de silêncio antes da bola rolar. A mãe do Reinaldo, o rei, como era chamado, o King, a dona Maria das Graças, que faleceu. E por isso que o Reinaldo não está nem no campo de jogo, né, Fabiane?
1: Exatamente, Ulisses. Destaque importante. O Vitor Luiz assumiu a titularidade da lateral esquerda do Mirassol. Está fora do jogo, experiente, jogador da equipe do Mirassol. Principal referência técnica, hoje fora de combate.
0: Já estão acesos os refletores novamente. É lateral pelo setor de esquerda, campo de ataque. Lateral para o time do Mirassol, bater. Vitor Luiz vem para a cobrança. Vitor Luiz foi andando. O árbitro falou, fio, vai bater o quê? Pênalti. É lateral para o time do Mirassol bater. Ele manda voltar o árbitro. Lateral, cabrado, chama de cabeça. André Ramalho já perde a primeira de cabeça. Bola volta. Edson tocou tranquilo. Hugo sai para pegar. Domina o goleiro do Timão. Prazer jogando no campo de defesa. Já recolhe o que está piscando de luz em tudo quanto é lugar, hein? A bola volta no toque de bala. Já domina no campo de defesa. Tenta descer. Aperta novamente o time corintiano. Tenta chegar. Garro na bola. Não chega. A bola volta. Volta pelo campo de defesa. Prazer jogando. Domina campo de reta. Aguarda novamente. Prazer jogando o time corintiano. A abertura vem pelo setor de esquerda. Recolhe o time do Mirassol. Já prende a jogada com o Neto Moura. Neto Moura domina, abre para a direita do campo de ataque. Vai para a quinta, tenta o toque de bola contigo no setor intermediário. Edson ganha o lance, tentou o passe. Chega Bidu, corta, tira o perigo. Bola volta no meio de campo com o Neto Moura. Ele domina para o time do Mirassol, abriu para a direita com Igor Formiga. Formiga vem para a tabela, tenta soltar para Shailon.

0: para o time do Corinthians, tentou distribuir e perde o lance. A bola volta novamente no toque de bola, tenta descer o time do Mirassol pela esquerda, vem com Shailon. Shailon prende a jogada, volta com o time do campo de defesa com Denilson. Denilson domina pelo campo de retaguarda, já sai tocando curto. É para João Vitor. João Vitor abre na direita e empurrou para Igor Formiga. Igor Formiga tentou levantamento à frente, sai do gol. Hugo sai para pegar.
1: E faltou comunicação ali do Gabriel Paulista com o Hugo, porque quase que o Edson Carioca se antecipa ao goleiro do Corinthians e aí seria lance de perigo. Morreu nas mãos de Hugo Souza, que sai jogando.
0: E tenta sair jogando, vem Bidon, toca de letra na bola, perde o lance, a bola volta no toque de bola com o Edson. Ele prende curtinho novamente com Carlos Eduardo. Carlos Eduardo abre o compasso, ele vai para o cruzamento, vem para o breque, aperta a zaga corintiana, a bola volta com o time do Mirassol, que prende novamente com William Machado. William Machado recolhe no campo de defesa, novamente recolhe com João Vitor. João Vitor já prende a jogada. William Machado recebe pelo setor de esquerda, campo de defesa, vai tentar o toque de bola. Vitor Luiz passou, não sai o cruzamento, a bola volta, volta campo de defesa. Domina o time do Mirassol para ser jogando com Neto Moura. Ele prende pela direita no campo da retaguarda, já volta a jogada Cudinha, prende o lance, o Mirassol tenta descer. 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A abertura foi feita à frente no campo de ataque, vem na cobertura André Ramalho. Ele dá o carrinho, bola sai para a linha de lado, em lateral esquerdo, ataque para o Mirassol bater.
1: E era nas costas do Ranieri, jogador que foi bem como lateral no jogo contra o Vasco, mas não é a dele. Volante de origem, quebra um galho na ausência de Mateuzinho e lá vem Mirassol.
0: A bola volta com o Alan, domina para o time do Corinthians, está jogando completamente errado. Yuri Alberto briga, ganha o lance para o time corintiano, deu para Bidu. Bidu domina para o time do Corinthians, abriu de esquerda, Capri reta, quarta, vai para o toque de bola o time corintiano. Alan perde no meio, a abertura vem pelo setor intermediário, tenta o levantamento, Matheus Pereira, lance errado, bola volta com o time do

0: Prende o lance curtinho, novamente recolheu Matheus Pereira domina proximo, Corinthians vai para a finta, solta a jogada curtinha para Gabriel Paulista, ele tenta o levantamento para Bidu, vem com Alan, Alan partiu pelo setor de esquerda, campo de ataque, vai para o toque de bola para Bidu, 1, 2, 3 para marcá-lo, ele voltou, Bidu abriu de esquerda, novamente tenta o levantamento, Matheus Pereira levantou na boca do gol, bola sobrou de cabeça, tenta o toque, o Garro, aperta para tirar na zaga central, vem o William Machado, ele tenta tirar, pressiona o Yuri Alberto, a bola vai embora para a linha de lado, em lateral para o Corinthians bater na direita.
1: Pressão importante do Yuri Alberto, deixando o William Machado sem escapatória. Chutou para fora, para lateral, para não correr riscos. Na primeira vez que o Corinthians ocupa a área do adversário, posse de bola, campo de ataque, lado direito.
0: É o futebol, tá, Bandeirantes já domina no campo de ataque, tenta descer novamente o time do Corinthians, abertura frente, bola muito mal tocada pelo ruim também, o Matheus Pereira, a bola volta no toque de bola, tenta ganhar curtinho novamente o time do Mirassol, lançamento à frente, vem pra chegar, André Ramalho sai jogando com o Mugo, 10 jogados, Ronaldo Giovanelli 0-0 e o jogo, o ídolo da Fiel.
2: O jogo tá pro Mirassol, o Mirassol joga em casa, pressiona mais o time do Corinthians, o Corinthians não deixa muitos espaços também, mas é o que você tá cantando a jogada aí, tem muito jogador ruim do lado do Corinthians, é Matheus Pereira, é o próprio Ramalho também, então isso assusta um pouco a torcida do Corinthians, mas o Corinthians compactado, Ulisses, sofrendo uma pressão violenta e quando sai, sai em bloco também, tanto é que essa bola já cruzou a área do Mirassol, mas até aqui o Mirassol bem.
0: Alô, Mairo Lopes ligado na Bandeirantes, Zenilda Brito também curtindo, Vânia Santos ligado, vem pro jogo, o time do Corinthians, bola foi solta à frente, entrou e o Roberto bateu pro gol, Walter faz a defesa, evita o primeiro gol do Timão, é lateral pro Corinthians, bater da esquerda, campo de ataque.
1: E o Yuri Alberto recebeu a bola que desejava, em profundidade na perna esquerda, ele é destro, mas bate bem com a canhota, primeira chance de perigo do jogo é Alvinegra.
0: E tentava descer o time do Corinthians, não consegue, bola recuada no campo de defesa, novamente no campo de retaguarda, tenta ser jogando, domina Walter, goleirão do time do Mirassol, para ser jogando no campo de retaguarda, Adir Corrêa de Melo ligado na Bandeirantes, Marcos Bonvecchio, alô rapaziada, curtindo o sonsaço, Bandeirantes, Vivaldo, Jonqueira, Romaldo Barbosa, só da Bandeirantes, forte abraço para você, torcedor do Brasil, futebol pede uma boa ideia, cachaça 51, a boa ideia do Brasil, o tempo não para, Bandeirantes marca. 11 minutos de bola rolando, primeiro tempo de jogo, girando o placar do Brasileirão. 14ª rodada de 38, continua campeonato brasileiro para você, Mirassol e Corinthians em Mirassol, 11:40 jogado 0-0. Alô, alô, Lucas Bueno.
3: 4 jogos encerrados na Série B do Campeonato Brasileiro, Operário 3, Londrina 0, São Bernardo 3, Ponte Preta 0, Sport 2, Ceará 0, Atlético Goianiense e Juventude empataram em 0-0.
0: Bandeirantes. Alô, Walter Antunes está em Tupã, ligado no microfone, Bandeirantes também, o Cícero André em Pernambuco, na Lagoinha, Pernambuco, obrigado pelo carinho da sintonia. Que chance já perde o Corinthians com o Yuri Alberto, hein, Ronaldo?
2: Ele vai receber essa bola aí, porque o Garro está se plantando muito bem, dessa vez posicionado, bem posicionado, e quando sair vai ter que usar a velocidade do

0: Arbuglio, domínio do campo, derreta a quarta, vai pro toque de bola, Bidu tentou ganhar a jogada, volta no toque contigo, domínio de campo, recomeça o Mirassol para ser jogando no campo de defesa, no Infinity Pay, quando suas vendas crescem, a taxa diminui automaticamente, compre sua maquininha em www.infinitypay.com.br. O tempo não para, Bandeirantes marca. 16 minutos de bola rolando, 16 de bola rolando, primeiro tempo de jogo, girando o placar do Brasileirão. Continua pra você, Corinthians 0-0, Mirassol em Mirassol, na Bandeirantes, quem fala é você. Alô, alô, Lucas Bueno.
1: Dois jogos em andamento na Série B do Campeonato Brasileiro. América Mineiro vai ganhando do CRB pelo placar de 1-0 e o Avaí vai empatando em 0-0 com o Novo Horizonte.
0: Marcos Falopa tá ligado no microfone, Bandeirantes. Alô, Bambu! Grande Rogerão Maldonado, cadê você, meu filho? Bambu curtindo o som da Bandeirantes.
2: Quem, bebendo?
0: Obrigado pelo carinho da sintonia. O Bambu, pô!
2: Camisa 12. Estopim, o bebido?
0: Estopim, quer dizer, estupim, perdão. Ainda bem que você tá aqui, senão não tinha feito besteira. Ai, obrigado, tá Ronaldão. Obrigado por você ter ajudado, viu? É futebol, tá Bandeirantes pra você. Grande Bambu do Estopim. A bola volta no toque de bola, tenta ganhar novamente. Alan toca na bola, o árbitro para, marca falta pra equipe do Mirassol, bater em cima do jogador Miguel. É falta no campo de ataque. Se posiciona o Carlos Eduardo, ficou no chão ali, pediu falta, o árbitro deu.
3: Carlos Eduardo, jogador com passagem pela equipe do Palmeiras, atacante de velocidade, atua pelo lado direito, tomou o tranco do Alan por ali, chance de levantar a bola na área, lado direito, setor ofensivo.
0: Pra você ligado na Bandeirantes, por que a camisa do Carlos Eduardo tá Miguel atrás?
3: Eu vou atrás da informação, talvez seja um segundo nome, mas eu já te confirmo, Liz. Porque todos os outros estão com nome normal, não tem homenagem não.
0: Tá todo mundo ali, ó, Alisson, toda a rapaziada. É falta pro time do Mirassol bater, falta pro Mirassol cobrar. 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Levantamento na grande área, subiu a cabeça, tenta tirar a cabeça da bola, Ranieri, nossa. Aí pegaram o André Ramalho por baixo, hein?
3: O árbitro ele sinaliza a posse de bola pro Mirassol do lado esquerdo, mas tá com muita dor o André Ramalho e ele vai paralisar o jogo. Parece ter sido de fato um contato pelo chão, por baixo na disputa aérea com o João Vitor, zagueiro e capitão do time do Mirassol. Tem muita dor o André Ramalho por ali. A gente vai atrás da informação aqui, o Lucas Bueno no QG de Esportes da Bandeirantes. Não tem Miguel no nome do Carlos Eduardo, mas tá na camisa. Eu vou tentar descobrir isso aí, Ulisses.
0: É o futebol da Bandeirantes para você. 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E tenta descer o fim da sua bola batida de primeira. Vai embora para a linha de fundo. Tiro de meta para o Corinthians bater. Corinthians não joga tão bem porque o Mirassol sobe a marcação e o Corinthians tem dificuldade, Ronaldo.
2: Não, ele vem em bloco, né? O Mirassol joga muito bem em casa. Você pode ver que as duas linhas de meio de campo e do ataque, ela pressiona a saída de bola do Corinthians. Estão jogando em casa, eles estão usando desse artifício. Mas o Corinthians consegue sair bem quando o Garro se apresenta. O Garro se apresentando, essa bola sai com qualidade. Agora, quando cai no pé do Matheus Pereira, o Corinthians tem essa dificuldade de passar essas linhas. E o próprio Lingard está voltando e deixando o Yuri Alberto sozinho lá na frente. Então esse é o grande problema que o Corinthians tem. As linhas estão bem compactadas, mas a qualidade de saída de bola é muito ruim ainda.
0: Ele está jogando com o nome do filho dele, Miguel Leonardo, que nasceu hoje, viu, o Fabiani? Acabou de nascer.
3: É isso. A Ana Martins aqui também confirma a informação. Miguel Leonardo.

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E já no meio do campo, ele ataca e tenta descer o time do Mirassol. Meio de campo do Corinthians muito aberto, bola foi solta às costas da marcação do Bidu. Do Bidu, time do Mirassol pela direita, campo de ataque. Formiga chegou, deu para trás, vem pro jogo. O time do Mirassol, levantamento à frente, tenta o toque de bola, passou do primeiro, passou do segundo. Recolheu, é pênalti!

0: Muito bem, pra você foi ou não?
1: Pra mim não foi, mas ele tá muito próximo, ele tava louco pra dar alguma coisa ali, olha lá. Ele tá chamando a atenção do Hugo e só estão pedindo pra ele ir lá no VAR ver. Eu acho que é a coisa mais justa, né? Porque ele tira um cartão vermelho e foi no VAR. Agora ele tem que ir lá ver também um lance que é duvidoso. Pra mim é um lance duvidoso esse pênalti.
0: Pra você ligado no microfone da Bandeirantes, a Bandeirantes com você, torcedor brasileiro, Luiz Fabiani.
2: Os jogadores do Mirassol ficam em torno da marca, enquanto os corintianos vão pressionando o Candansan a ir pro monitor. A decisão vai recair sobre o Márcio Henrique de Góis, que é o árbitro de vídeo. Por enquanto, tudo normal, vai ser autorizada a cobrança e ao Alisson, quem tá com a bola, e agora vai entregando ela de volta pro Carlos Eduardo, que foi papai nesse mês, Luiz.
0: Grupo Souza,
1: esse Candansan, Luiz,
0: Segurança e Serviços, Grupo Souza Lima, pois não?
1: Esse Candansan, ele sempre chama esse tipo de coisa, ele é um péssimo árbitro e ele fica à mercê do VAR, agora o VAR não chama ele, porque também tá falando, a decisão é dele de campo lá, mas é uma decisão que ela é questionável, né? E o VAR tinha que chamar ele pelo menos para ver a grande bobagem que ele fez aí.
0: E vem pra cobrança de pênalti, partiu pra bola, vai pra batida! Gol! De Carlos Eduardo pro Mirassol! Carlos Eduardo para fazer o gol de pênalti. Hugo pro canto direito, bola pro canto esquerdo. Mirassol abre o placar do jogo. 1 Mirassol 0 Corinthians. Carlos Eduardo, com emoção maior do futebol. E essa emoção, Carlos Eduardo, que você proporciona à torcida do Mirassol. E homenageando o seu filho Miguel. Tá aí Carlos Eduardo, Hugo pro canto direito, bola pro canto esquerdo. Mirassol 1 Corinthians 0.
2: Quem sofre...
0: E aí, Fabiani?
2: Quem sofre, bate. Essa foi a lei com Carlos Eduardo, que sofreu a penalidade e bateu com enorme categoria, deixando para trás Hugo Souza. É o primeiro gol sofrido pelo Corinthians sob o comando de Fernando Diniz, pondo fim a uma série de 7 jogos sem ser vazado. Carlos Eduardo bate. 1 Mirassol, 0 Corinthians, primeira etapa, Ulisses.
0: Você ligado no microfone, Bandeirantes. E aí, Ronaldo Giovanelli?
1: E aí que estava incomodando esse Corinthians sem tomar gol, né? Então aí teve que marcar um pênalti mandracaço, porque para mim esse pênalti não foi. Teve o contato, mas é contato de jogo, quer dizer, aí vamos ver até onde ele vai agora com essa arbitragem, né? Porque ele tira um cartão vermelho de um carrinho por trás, um lance com 22 minutos, um pênalti que ele achou que foi pênalti, e a arbitragem segue assim, ajudando sempre os mesmos. A rodada, ela é explícita para o Flamengo e para o Palmeiras. É explícito o que está acontecendo aí.
0: No futebol da Bandeirantes, Flamengo e Palmeiras empataram. O Flamengo empatou com o Vasco 2-2 e o Palmeiras empatou em 1-1 com o time do Peixe. Do meio do campo de defesa, tenta o toque de bola do time do Corinthians para descer. O árbitro para a marca. É falta para o time corintiano. Batendo bem para o toque de bola. Agarra 1-0 para o time do Mirassol. Você ligado no microfone, Bandeirantes. 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E do meio do campo de ataque, tentava descer o Corinthians. Lingard lançado. O Lingard está no jogo, velho. 24 minutos, falei o nome dele, hein, Ronaldo?
1: É, ele tá jogando no recuado, na linha do meio de campo ali, porque o meio de campo não consegue sair com essa bola e só o Yuri no ataque. Então o Diniz vai ter que pensar em alguma forma pro segundo tempo aí, pra alguém encostar no Yuri Alberto, pelo menos. Porque ele tá fazendo uma linha no meio de campo, agora perdendo de 1-0, você não precisa mais ficar com esse meio de campo todo recheado aí e ajudar pra pelo menos o Yuri tentar mais algum lance aí no jogo no primeiro tempo.
0: A bola volta do toque, lembra, tenta descer o time do Mirassol para você ligado no microfone da Bandeirantes. A Bandeirantes com você. Obrigado, torcedor, pelo carinho da sua sintonia. Domina o time do Mirassol, mas só o Mirassol joga, hein, Ronaldo? Isso é uma verdade, hein?
1: É isso, o Corinthians joga recuado, né? Ainda mais com a zaga mexida, o meio de campo também. O Corinthians tem dificuldade em sair jogando. Agora o Yuri também volta para fazer a linha de meio de campo.
0: No futebol da Bandeirantes, para você, torcedor brasileiro. Do meio do campo de defesa, tem tiro de meta, o Timão para ser jogando, o tempo não para, Bandeirantes marca. Jogados para você conferir, 26 minutos de bola rolando, 26. É o primeiro tempo de jogo, girando o placar do Brasileirão. Continua pra você, Mirassol tem 1, Corinthians 0, Carlos Eduardo fez o gol.